0: O CBN Auto Esporte de hoje atualiza tudo o que você pode esperar sobre o grupo Stellantis no Brasil, um grupo que reúne diversas marcas muito relevantes aqui no mercado brasileiro: Fiat, Jeep, Ram, Citroën, Peugeot, várias marcas relevantes aqui no nosso mercado, inclusive grupo que acaba de lançar um novo modelo muito importante, o Jeep Avenger, foi apresentado no Brasil e lançado. Ele tinha sido apresentado no Salão do Automóvel e agora foi de fato lançado nos últimos dias. A gente vai falar sobre esse modelo e sobre tantas outras estratégias importantes nesse contexto de mercado tão movimentado aqui no Brasil. Eu sou Guilherme Muniz e estou aqui mais uma vez com o Leonardo Félix, da revista Auto Esporte. E aí, Léo, tudo bem?
1: Tudo bem, Gui? Olá para você, todos os nossos espectadores e ouvintes. Pois é, Stellantis é o maior grupo automotivo em operação no Brasil. Além das marcas que você falou, tem a Leap Motor também, Sim. que é uma marca nova. Então são 6 marcas em operação só no Brasil. O legal seria ter uma hora para falar só sobre cada marca e umas 6 horas de programa, mas a gente vai fazer o nosso melhor para...
0: Com certeza.
1: para tentar cobrir tudo, começando pelo Jeep Avenger que você falou e outros lançamentos importantes que eles vão ter ainda esse ano.
0: É isso, tem muita coisa para a gente tratar aqui com quem acompanha e planeja tudo isso muito de perto. A gente recebe hoje aqui no estúdio o Erlander Zola, ele que é o presidente da Stellantis para toda a América do Sul. Zola, obrigado pela sua participação aqui no CBN Auto Esporte.
2: É um prazer estar aqui com vocês hoje, Guilherme, Léo. Prazer, muito obrigado pelo convite.
0: A gente que agradece a sua vinda aqui. Bom, tem muita coisa para a gente falar. Vamos começar falando do Avenger, que vocês acabaram de apresentar aqui para o mercado brasileiro. É um SUV que fica ali abaixo do Renegade, um SUV que já era vendido na Europa há alguns anos. Sempre teve especulação, né? Esse carro tem tudo a ver com o Brasil, ele vem para o Brasil, não vem para o Brasil. E ele acabou, então, agora vindo em 2026. Queria entender o que mudou de lá para cá, de quando esse carro foi apresentado na Europa, em que ele não veio imediatamente aqui para o Brasil, para agora, o que mudou de lá para cá e por que vocês decidiram que esse era o momento de trazer o Avenger aqui para o mercado brasileiro?
2: Essa já é uma discussão antiga dentro do grupo, Guilherme, mas tem um ponto curioso, né, diante desse movimento todo. O Avenger, na Europa, nasceu basicamente junto com a Stellantis. Né? A Stellantis ainda é uma empresa relativamente nova, nasceu em 2021 e, obviamente, quando uma fusão com essa proporção acontece no mundo automotivo, até que as culturas, né, se estabeleçam, né, especialmente diante de movimentos tão diferentes sobre o aspecto cultural que envolviam, né, a FCA à época e a PSA à época, para que a gente tivesse, né, a consolidação, né, de uma nova empresa que foi a Stellantis, alguns dos movimentos que tinham sido ou vinham, né, sendo discutidos naquele momento tiveram ali um período de maturação para que investimentos importantes pudessem ser decididos. Né? Era o momento onde a gente vinha discutindo exatamente toda a dinâmica daquilo que envolveria o desenvolvimento do Avenger aqui na nossa região. Algumas alternativas estavam sendo estudadas sobre o aspecto produtivo, sobre o aspecto de produto, sobre o aspecto tecnológico para a nossa região. E no momento em que a gente tomou a decisão e passou a desenvolver o produto, também alguns movimentos de mercado influenciaram muito a dinâmica do lançamento do produto, especialmente diante daquilo que envolve o aspecto tecnológico, para que a gente pudesse ter um produto de fato competitivo, adaptado para as necessidades do consumidor brasileiro, do consumidor sul-americano em linhas gerais. E foi por isso que hoje, né, nesse momento, mais especificamente ontem, o Avenger nasceu para valer. Né? E a gente está, de fato, muito feliz, muito satisfeito com esse primeiro

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1: Esse valor de 115 mil é um valor promocional para as primeiras unidades, depois a primeira versão parte para 119 mil. Então, o preço final desse carro vai ser, na versão inicial, 119 mil, na versão topo de linha, 146 mil, é o que foi apresentado aqui em São Paulo.
2: Boa, Gui. E aí eu ia até aproveitar, Zola, para te perguntar disso, porque o Avenger, pelo menos para a gente da Autosport, é um carro que ele vem gerando, a gente percebe, né, uma expectativa muito grande, né? Ano passado eu até fiz uma estripulia, eu aluguei um Avenger... que eu tava de férias na Itália, aluguei um Avenger, andei com ele e fiz um material pro Autosport, foi no nosso YouTube, e foi o vídeo mais visto ano passado no YouTube da Autosport, em 2025. E este ano, no lançamento também, tudo que a gente fez desse carro teve assim, uma repercussão sempre muito grande. Uhum. Então eu queria saber se essa repercussão atingiu as expectativas de vocês, e se dentro dessa repercussão toda que esse carro gera, se a expectativa de vocês é mesmo ter o Avenger como o carro mais vendido da Jeep, né? Porque ele tá num segmento diferente. Se dá pra gente esperar que esse carro vai assumir essa posição de o Jeep mais vendido no Brasil. Uhum. E que papel vocês esperam que esse carro cumpra dentro do portfólio da Jeep?
3: Sem nenhuma dúvida, ele é o modelo de entrada, né, da Jeep. E o mercado brasileiro, né, como nós sabemos, isso está diretamente relacionado, né, à pirâmide social no Brasil. Quanto menor, né, o preço do carro, maior, né, o público que ele pode atingir. Portanto, claramente, né, ele tem tudo para ser o Jeep mais vendido dentro do nosso portfólio. Né. Nós acreditamos que ele vai assumir essa posição dentro de algum tempo. E eu diria que mais do que isso, toda a expectativa que se gerou em relação ao lançamento do Avenger também está atrelada ao fato de que, óbvio, né, as pessoas... hoje tem acesso à informação em tempo real. Muita gente já conhecia o Avenger em virtude da participação que ele tem hoje no mercado europeu. Já, né, existia uma expectativa de que ele, em algum momento, viria para o Brasil. E já no ano passado, né, no Salão do Automóvel do ano passado, quando pela primeira vez a gente apresentou o carro, e foi um momento também que gerou um nível de repercussão muito grande, com uma ação... que repercutiu muito, com o Avenger estourando um vidro na chegada dele na coletiva de imprensa do salão.
2: Nossa, isso aí rendeu muito também
3: para a gente. Rendeu muita, né, repercussão. O segundo momento do Avenger foi também um momento de alto impacto, né, no show da Shakira no Rio de Janeiro, com, né, um número muito grande de pessoas acompanhando aquele movimento, e o carro se inseriu, né, naquela história de uma forma interessante, orgânica, que também gerou muita repercussão. Portanto, todos esses movimentos somados sobre a ótica de alcance, né, pessoas, quantidade de pessoas que foram impactadas por movimentos que envolveram o carro, já geram uma expectativa muito grande para a chegada dele. E nesse momento, quando a gente confirma, né, a chegada do carro, os preços, o conteúdo, o que ele traz, qual é o conteúdo tecnológico que ele tem, enfim, e com base nisso as pessoas começam a identificar qual é o nível de competitividade que ele tem no mercado, com quem ele se compara, o que ele entrega, né, o que ele tem e os outros não têm, e assim por diante. Obviamente a gente tem um momento onde esse impacto, esse primeiro impacto da chegada do produto tem uma possibilidade muito grande de gerar um volume grande de vendas, um impacto muito grande sobre a ótica de repercussão. E é exatamente isso que a gente está observando agora. Então eu diria que, comparando, né, o Avenger com outros lançamentos que a gente já fez, né, ao longo, né, da nossa trajetória dentro da Stellantis, tanto na Jeep quanto com as outras marcas do grupo, o impacto desse primeiro momento é um impacto muito positivo, muito favorável e certamente maior do que a gente esperava para esse primeiro momento.
1: Agora, Zola, o Avenger ele chega também num momento de mercado bastante diferente, não só para a Stellantis, mas para o mercado como um todo, né? A vinda das chinesas nos últimos anos... numa forma muito agressiva, muito querendo ganhar mercado de um jeito até muito rápido, muitas vezes. Isso está mexendo muito com o mercado. Queria entender o quanto que isso também alterou o planejamento de vocês com a Avenger, o quanto que a gente consegue colocar numa balança, assim, o quanto que esse contexto do mercado chinês chegando aqui forte no mercado brasileiro desafia o desempenho do Avenger aqui no mercado brasileiro, e o quanto o Avenger é visto por vocês também como um trunfo, exatamente para tentar driblar aí a competitividade que esses carros têm trazido para os

0: Os que você já tem. Como é que você equilibra essa questão da concorrência chinesa hoje em dia com a chegada do Avenger?
1: Eu vou trazer duas leituras aqui, Guilherme. A primeira delas envolve especificamente a Jeep e o papel do Avenger, digamos, né, nessa construção de uma estratégia que nos permita buscar competitividade contra chineses em geral. E é claro que o Avenger tem um papel muito importante, né, e é um papel que hoje está

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1: Que oferecem descontos, né, sobre o ponto de vista de impostos, né, em algumas regiões. Aqui, né, em São Paulo, onde você com um carro eletrificado tem o benefício de não ter, né, rodízio, né, aqui na capital. Portanto, obviamente, algum nível de eletrificação já significa para uma parcela muito grande, né, da população um benefício contra um carro que não tem nenhum nível de eletrificação. E esse é outro aspecto muito importante. Quando a gente fala do segmento dos SUVs, onde o Avenger está inserido hoje, somente 8% desse segmento é eletrificado hoje. 92% do segmento dos SUVs ainda é combustão. Portanto, nós acreditamos que com a chegada do Avenger, a possibilidade que a gente tem de ocupar um espaço mais amplo é muito vigorosa, é muito importante. Ainda olhando para a Jeep, nós temos dentro do nosso lineup, além do Avenger, né, e dentro do segmento dos SUVs, o Renegade, tá certo? Portanto, a nossa oferta como Jeep se, né, amplia diante da chegada do Avenger, com um produto que dá oportunidade de clientes que, né, definitivamente, especificamente pelo ticket de entrada, não conseguiam chegar num produto Jeep, de terem essa possibilidade a partir da entrada do Avenger no lineup, tá certo? Então, essa cobertura de mercado se expande e a gente tem a possibilidade, certamente, de ganhar espaço no mercado, né? Essa é a nossa expectativa. Agora, quando eu amplio a avaliação, olhando para Stellantis, diante do avanço das marcas chinesas, é claro que a Stellantis também tem uma estratégia, claramente utiliza cada uma das nossas marcas para que a gente possa, como grupo,

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1: Armas para contra-atacar, né, diante desse avanço chinês. Inclusive uma delas, que estrategicamente é muito relevante para nós, que é ter também uma marca chinesa dentro do grupo, que é a Lipmota, tá certo? E que, seguramente, dentro dessa estratégia, cumpre o papel fundamental, porque nós temos, diante disso, a possibilidade, e é exatamente dentro disso que a gente está trabalhando hoje, de expandir o portfólio da marca, de trazer novos produtos para cá, inclusive, no caso da Lipmota, já com um plano aprovado, né, de produção local desses produtos, a partir do início do próximo ano, para que a gente tenha oportunidade também de ofertar, né, exatamente o mesmo nível tecnológico, né, de todas as outras marcas chinesas que estão chegando aqui, com o mesmo nível de competitividade, tá certo? Então, essa certamente é uma arma fundamental que se complementa, né, a tudo aquilo que a gente é capaz de oferecer com as outras marcas. Em algumas delas, né, nós temos trunfos, eu diria, importantes diante de segmentos onde hoje, né, os chineses ainda não têm uma participação tão forte. E é óbvio que a gente sabe que isso vai mudar claramente e rápido, né? Mas que no momento atual são, né, armas importantes, fortalezas importantes para Stellantis. Uma delas envolve o segmento de entrada, que é um segmento predominantemente combustão ainda, onde hoje as marcas chinesas têm, né, uma penetração ainda, né, tímida, tá certo? E o outro segmento é o segmento de picapes, onde hoje nós, com a marca Fiat, somos muito fortes. Basicamente, 50% das picapes vendidas do Brasil são vendidas pela marca Fiat, tá certo? E onde nós temos a marca Ram, que é, sem nenhuma dúvida, uma marca de picapes, tá certo? Que vende exclusivamente picapes, e onde a gente tem também, sobre o ponto de vista de desejo, sobre o ponto de vista de amplitude de portfólio, a possibilidade, né, de trabalhar, né, a marca Ram com expansão de portfólio, de versões, de produtos, para também, né, cumprir um papel importante nessa busca de avançar, né, diante dos chineses.
2: Zola, nossa, tem muita coisa para falar, né? Vou tentar condensar aqui. Bom, primeiro, para a gente até encerrar esse capítulo Jeep, né? Além do Avenger, né, que chegou, motorização híbrida leve e tudo mais. Vocês aplicaram também já motorização híbrida leve no Commander, no Renegade. E anos atrás vocês apresentaram aquelas plataformas Biohybrid, né, de modelos híbridos flex, que tinham, já previam, né, lá motorizações híbridas leves de 12 volts, de 48 volts, que foi o que vocês já lançaram. Mas que previam também motorização híbrida plug-in, que principalmente no segmento de SUVs médios, né, é o que está mais em alto, mais crescendo, né, no mercado. E vocês têm outros produtos da Jeep, né, nesse segmento. Então, a minha primeira pergunta é sobre Jeep. Se a gente pode esperar atualizações de produtos, de repente até com uma nova plataforma para esses produtos na fábrica de Goiânia, né, os que são produzidos em Goiânia, produtos com motorização híbrida plug-in, né, ou híbrida de alta tensão. Se a gente pode esperar isso para esses produtos, na renovação deles. E já também entrando em Lipmotor, a Lipmotor, vocês lançaram dois produtos deles já no Brasil, né, B10 e C10, mas a Lipmotor já tem um portfólio mais amplo na China, inclusive com compactos elétricos que cairiam muito bem aqui no Brasil para concorrer, por exemplo, com o Geely X2, BYD Dolphin, que são carros que estão crescendo nas vendas. Se vocês planejam trazer a Lipmotor para esse segmento de elétricos mais de entrada.
1: Vamos lá, né? Começando com a Jeep, né? E o capítulo da Jeep sobre o ponto de vista tecnológico. Quando nós divulgamos, né, a nossa estratégia com o Biohybrid em 2023, né, o cenário que nós tínhamos lá em 2023 é um cenário bastante diferente do cenário atual. Muitos daqueles movimentos, obviamente, se confirmaram, né, estão chegando ao mercado hoje, e alguns daqueles movimentos que estavam previstos lá naquele instante sofreram ajustes. E isso tudo claramente pautado pelo nível de competitividade que a gente é capaz de ofertar diante da transformação de mercado que hoje acontece. Então, o que nós estamos fazendo hoje? Trabalhando

0: em cima daquele plano, para que a gente tenha a possibilidade de ofertar produtos com o nível de tecnologia que o mercado brasileiro pede, com toda a amplitude de gama de eletrificação, como nós já prevíamos lá, tá certo? Portanto, a gente está falando de MHVs, de HVs, de PHVs e de carros BEV, 100% elétrico. Essa é a amplitude de tecnologia que a gente terá aqui. Não apenas para a Jeep, mas basicamente para todas as marcas da Stellantis. Porém, é fundamental que a gente seja capaz de ofertar cada uma delas de forma competitiva. Então, esse é o plano no momento atual. Identificar como, né, alguns daqueles movimentos que estavam planejados naquele instante podem, de fato, chegarem, né, ao consumidor de forma competitiva. Isso passa por um movimento que envolve exatamente a segunda parte da pergunta, né, que envolve a Leapmotor. A Leapmotor, lá em 2023, né, no momento em que a gente discutia aquele plano todo, ainda não era, né, um parceiro, ainda não era, né, uma possibilidade que podia ser contemplada. À medida que a gente passa a ter, né, um parceiro como a Leapmotor, né, dentro do nosso grupo, uma marca como a Leap dentro do grupo, a gente passa a ter acesso a soluções tecnológicas que lá em 2023 a gente ainda não tinha. Portanto, esse movimento que hoje está sendo feito, né, pela nossa empresa e desenvolvido pelo nosso time de engenharia aqui na região, de entender como trabalhar as soluções que a Leapmotor tem sobre o ponto de vista tecnológico, eu estou falando principalmente nesse caso da tecnologia REEV, né, dos híbridos da Leapmotor, combinada, tá certo, com expertise que nós temos, né, de desenvolvimento de motores aqui na nossa região, especialmente Flex, né, pode nos dar uma possibilidade de trabalhar sobre o ponto de vista tecnológico uma solução que nos dê a chance de utilizar HEVs, PHEVs e eventualmente também soluções que envolvem plataformas elétricas combinadas hoje com o parceiro Leapmotor, que podem nos trazer um nível de competitividade muito diferente daquele que a gente tinha idealizado há 3 anos atrás. E esse é o ponto. É exatamente por isso, né, que, em alguns casos, alguns daqueles planos foram revistos para que a gente tenha oportunidade hoje de ofertar algo que certamente vai ser muito mais competitivo diante da nova realidade de mercado.
1: Esses novos projetos, quando que a gente pode esperar que eles se tornem realidade? É ainda dentro daquele plano de vocês até 2030, dos 30 bilhões?
0: Até 2030, né, como nós já divulgamos, nós temos um investimento, né, que segue, né, de 30 bilhões de reais

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1: Dor de energia para as baterias.
2: É isso. Exatamente. Um resumo aí das diferentes tecnologias, só para todo mundo ficar na mesma página. O CBN Auto Esporte faz agora uma rápida pausa e a gente volta já, ainda falando mais sobre outras marcas do Grupo Stellantis, porque hoje o nosso entrevistado é o Erlander Zola, presidente do Grupo Stellantis para a América do Sul. A gente volta já.
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TBN Auto Esporte de hoje de volta, hoje conversando com Erlander Zola, presidente da Stellantis para a América do Sul, maior grupo automotivo do Brasil hoje em dia, que tem marcas como Jeep, Fiat, Ram, Citroën, Peugeot e até uma chinesa chamada Leapmotor. A gente já falou bastante sobre Jeep, vamos falar agora também sobre outras marcas do grupo. Vamos falar então das novidades da Fiat, que é uma marca super importante no portfólio da Stellantis. Acabou de completar 50 anos, vocês fizeram aí uma celebração sobre isso. E a gente puxou alguns números que mostram como a Fiat está num bom momento, de fato, no mercado brasileiro, né? Ela foi da terceira colocação entre as marcas mais vendidas do país entre 2018 e 2020 para a primeira colocação a partir de 2021 e pegando até 2025. Isso, apesar dessa eletrificação toda e da chegada das chinesas que a gente está falando aqui, e muito por conta das picapes. Estrada como o veículo mais vendido do país já há alguns anos, a Toro também inaugurou um segmento e vai também muito bem. E agora vocês têm a expectativa de chegada do Argo X, que vocês já deram alguns spoilers que

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1: Sete, dali para frente conseguiu, né, assumir uma trajetória positiva, né, e que deu a ela a possibilidade já em 2021, através de todo um processo de renovação de portfólio de produtos, inclusive, né, do seu logotipo, toda a identidade visual dos seus concessionários, ou seja, né, uma modernização, eu diria que completa, né, da marca, né, desde do produto até tudo aquilo que envolve de alguma forma o cliente, né, pontos de contato com o cliente. E lá em 2021, um ano depois basicamente do lançamento da nova Estrada, que foi um grande game changer para a Fiat, assumiu a liderança de mercado e de lá para cá, né, se manter na liderança de mercado com a Estrada como o veículo mais vendido do Brasil já há 5 anos consecutivos, caminhando inclusive para o sexto, né, esse ano, e com alguns novos produtos muito importantes que chegaram para complementar o line-up da Fiat. É o caso do Pulse, é o caso do Fastback, é o caso da Titan, com a Toro, né, fazendo muito sucesso ainda hoje, né, um produto que foi lançado em 2016. E hoje, né, ela continua com um nível de performance realmente muito grande, porque é uma marca que entende muito bem as necessidades do consumidor brasileiro e tangibiliza isso sobre o ponto de vista de produto em soluções que de fato funcionam para ele, tanto sobre o ponto de vista tecnológico, quanto sobre o ponto de vista de qualidade, quanto sobre o ponto de vista de desejo, mas principalmente sobre o ponto de vista de competitividade, que tem um alcance incrível, são mais de 500 concessionários pelo Brasil, ou seja, um nível de capilaridade, de distribuição também muito forte. Isso é muito importante para uma marca como a Fiat, né, que se propõe a, de fato, cobrir todos os segmentos do mercado no Brasil inteiro. Isso tem nos dado a possibilidade de se manter na liderança de forma muito saudável no mercado. Porém, eu sempre digo, né, para todo o nosso time, né, internamente, que se tem um comportamento que é inaceitável, não apenas dentro da Fiat, mas dentro da Stellantis, e nesse caso, especialmente na Fiat, é o fato de que o líder não pode se acomodar. E o fato da Fiat liderar o mercado brasileiro, né, já há 5 anos consecutivos, não pode significar salto alto para nenhum de nós. E nós sabemos que o nível de transformação que está acontecendo no mercado exige de nós todos uma velocidade muito grande no desenvolvimento de novos produtos, no lançamento de novos produtos, na adoção de novas tecnologias. E é exatamente isso que a gente tem feito. Porque o MHEV que nós temos a possibilidade de oferecer hoje na Fiat já é um avanço tecnológico muito significativo e muito importante para o consumidor brasileiro em várias categorias de produto. E é exatamente aí que a gente está avançando, para que a gente possa também, dentro do portfólio da Fiat, oferecer todas as outras tecnologias que eu mencionei a vocês há pouco. Isso vai acontecer dentro do portfólio da Fiat. O Argo X, que chega ainda esse ano, é mais um movimento que nos dá a possibilidade de ampliar ainda mais a nossa cobertura de mercado com um produto que atende muito bem às necessidades do consumidor brasileiro, voltado àquele público que eu dizia a vocês, ainda é um público onde, especialmente, os chineses são mais frágeis pela lógica, né, de negócio, e a penetração deles junto a esse público

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1: Com os outros produtos, naturalmente, a partir do momento que ele entrar, vai se estabelecer um espaço, tá certo? Que, para que ele ocupe sobre a ótica de posicionamento de preços, range, né? De versões, para que exista, né? Uma composição adequada, buscando minimizar o nível de canibalização entre as nossas versões, para que a gente tenha espaço para o Mobi, tenha espaço para o Argo atual e tenha espaço para o novo Argo X. E naturalmente, né, esse é um movimento que organicamente vai mudando ao longo do tempo, à medida que um produto ganha mais espaço e o outro perde. Então, naturalmente, esse é um movimento que vai, né, acontecer ao longo do tempo para que a gente possa harmonizar, né, essas versões, para que elas convivam de maneira saudável ao longo do tempo. Portanto, é uma composição natural de gama que envolve as versões de um e as versões do outro. Mas eu tenho certeza que tem espaço para todos, tenho certeza que sim, o Argo X tem potencial para ser o carro de passeio mais vendido da Stellantis, sem dúvida alguma, e claramente um produto que tem tudo, né, para brigar contra os seus concorrentes de forma muito competitiva.
2: Vamos avançar um pouco mais aqui na lista de marcas. São várias marcas, então tem muita coisa para a gente abordar aqui com você. A gente falou aí desse bom momento que a Fiat está vivendo nos últimos anos. Por outro lado, Peugeot e Citroën não estão no melhor momento dessas duas marcas por aqui. Queria entender qual é o seu diagnóstico, né? De qual é o momento pelo qual essas marcas estão passando e o que, que pode ser feito também com elas para tentar conquistar aí mais mercado. O que, que a gente pode esperar do futuro para essas duas marcas?
1: Essas duas marcas são muito importantes para o nosso portfólio. São marcas que obviamente já ocupam um espaço no mercado brasileiro há muito tempo e que sempre foram marcas de nicho, que funcionam bem especificamente em um nicho de mercado. O ponto mais relevante para nós envolve exatamente o posicionamento de cada uma delas. E é fundamental que diante do grupo Stellantis a gente estabeleça espaços claros para cada uma delas. E qual é o ponto fundamental? O ponto fundamental é que Peugeot e Citroën não devem, de alguma forma, ocupar o mesmo espaço que a Fiat ocupa, sobre o ponto de vista de posicionamento. E esse é o trabalho que a gente está fazendo nesse instante. É um trabalho que envolve o reposicionamento dessas duas marcas para que elas possam assumir, é óbvio que isso está diretamente ligado ao portfólio de produtos que a gente é capaz de oferecer e que vai, ao longo do tempo, sofrer uma mudança importante, tá certo? Mudança que vem através de movimentos estratégicos que a gente tem feito hoje e que envolvem algumas das parcerias que o grupo tem hoje sobre a ótica global e que vão nos dar a chance de, sobre o ponto de vista de portfólio de produtos aqui na nossa região, de reposicionar as duas, para que elas possam, de fato, ocupar uma posição relevante dentro de um nicho que as posicionam imediatamente acima da Fiat. Não são marcas premium, evidentemente, mas são marcas de nicho, com um posicionamento mais elevado em relação à Fiat. Então, esse é o movimento que vai acontecer com as duas. E aí, obviamente, o portfólio de produtos vai definir, né, de maneira muito clara qual o posicionamento de uma e de outra, ofertando produtos diferentes, tá certo? Mas dentro de um posicionamento que as colocam imediatamente acima da Fiat e não hoje, né, como hoje nós temos, elas basicamente disputando os mesmos clientes que a Fiat hoje já tem.
2: Muito bem, muita coisa. Conseguimos passar aqui pelos principais pontos. Erlan Derzola, presidente da Stellantis para a América do Sul, muito obrigado mais uma vez pela sua participação aqui no CBN Autosport. E ainda tem muito mais para a gente abordar, então fica o convite para você voltar numa outra ocasião também.
1: Vai ser um prazer. Muito obrigado pela oportunidade. Muito obrigado a vocês.
2: Valeu também, Léo Félix.
3: Valeu, valeu, Ozola, todos os nossos ouvintes e espectadores, Gui, e nos vemos na próxima.
2: Nos vemos na próxima.

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1: Bem-estar e movimento no ar, hoje para falar sobre jejum intermitente, que vem ganhando popularidade nos últimos anos como uma estratégia de emagrecimento e também de controle metabólico. Ao mesmo tempo, vem crescendo o número de pessoas que treinam em jejum, acreditando que isso pode potencializar a queima de gordura, pode melhorar em alguns casos o desempenho. Mas será que essa combinação funciona para todo mundo? Existem benefícios comprovados? Existem riscos? Como adaptar a alimentação para quem faz atividade física de forma regular? E existem pessoas que devem evitar o jejum? Nós vamos responder algumas dessas perguntas com os nossos convidados do Bem-Estar de hoje. Estamos aqui com o Dr. Celso Cuquier, que é médico nutrólogo do Einstein Hospital Israelita. Dr. Celso, muito obrigada pela presença conosco hoje.
2: Um prazer estar com vocês, Cássia.
1: Nós estamos também com a Paula Narvaez, nutricionista. Paula, obrigada por ter vindo conversar com a gente.
3: Eu que agradeço o convite.
1: E nós temos também conosco a Michele Caori, que é empresária, é praticante de atividade física em jejum, faz bastante exercício. Muito obrigada, Michele, por ter vindo hoje aqui.
3: Eu que agradeço o convite, fico muito feliz de participar.
1: Queria começar perguntando aqui para o Dr. Celso, também para você, Paula, como que funciona o jejum intermitente? Como que a gente pode definir essa prática? Começando por você, doutor.
2: Cássia, essa é uma pergunta muito bacana, até para orientar os espectadores. E para a gente entender esse mecanismo de jejum intermitente, talvez valha a pena a gente fazer um rápido briefing do que o corpo usa, como funciona o nosso metabolismo. Então, assim, a partir do momento que nós paramos de comer e a alimentação foi digerida e absorvida, nós já entramos no que pode ser chamado de jejum, mas não um jejum prolongado. Por quê? Porque nosso metabolismo começa a se adaptar. Então, à medida que nós precisamos de fontes de energia, a grande questão é saber o que nós estaremos usando como energia durante aquela atividade ou durante o período de jejum. Nós dormimos, alguns dormem 5, 6, 8 horas, alguns mais do que isso também, e nesse período nós estamos em jejum. Então, o que acontece para o corpo se proteger? Ele tem que buscar energia de algum local. A grande questão do jejum intermitente, você colocou bem isso no início, é uma estratégia que pode funcionar para muitos, também pode não ser aconselhável para alguns. Mas a gente entender que as fontes de energia sempre serão utilizadas. É fato que o jejum prolongado numa atividade física de baixa intensidade, ele pode promover uma maior mobilização dos ácidos graxos, da gordura, e ser utilizada. Mas à medida que nós mudamos a intensidade daquele exercício, nós precisamos buscar outras fontes de energia. Muitas vezes o glicogênio passa a ser necessário e o jejum não é tão interessante. Então vai variar muito da necessidade daquele indivíduo, do que ele faz como atividade física, do período que ele ficou. Principalmente, gostei da sua colocação, quem não deve usar esse método, porque pode correr risco, isso durante o programa acho que a gente vai avaliar.
1: A gente vai voltar nesse ponto, mas Paula, quando a gente fala de jejum, são diferentes tipos, né? Queria que você falasse um pouco dos diferentes protocolos. Quantas horas a pessoa deve ficar quando faz o jejum intermitente? Do que isso vai depender? Como que isso é definido?
3: Assim, Cássia, complementando o que o doutor falou, eu gosto muito de pensar na nossa história evolutiva, né? Então, eu não vejo muito o jejum como uma commodity, vamos dizer assim, ah, é uma dieta, é um protocolo, é assim, assim, assim. O jejum, ele está configurado no nosso DNA, porque a gente não vivia nessa abundância o tempo inteiro. A gente sempre fez intervalos, né? Come, não come, come, escassez, abundância. Então, muitas coisas acontecem, né? Com 12 horas acontece isso, isso e isso. Com 24, que daí a gente já está falando de jejum prolongado. E aí eu acredito que para quem faz atividade física não seja tão interessante, né? É, então depende do objetivo da pessoa. Qual é o seu objetivo? Se o seu objetivo é performance no esporte, então talvez um jejum de 12, no máximo 16 horas, que é pular um café da manhã, talvez, vai dar 16, 18. Ah não, então eu vou correr. Eu sempre corro em jejum, mas quando eu corro, eu faço café da manhã pós-treino. Eu também faço musculação em jejum, mas quando eu chego na musculação, eu não faço, porque é uma atividade, ela é intensa, mas é diferente da corrida. Então, depende do objetivo, a gente pensa aí na extensão desse jejum. Mas via de regra, né, corrija se eu estiver errado, acho que 12 horas é o mínimo que todo mundo precisa para dar aquela descansada para o organismo, para os processos reparatórios acontecerem. Eu acho que 12 horas ali é um mínimo, e muita gente não consegue, o que é um problema, né? Não conseguir ficar 8, 12 horas é porque a gente tem aí uma resistência insulínica acontecendo, tem algum probleminha ali naquele metabolismo. Então, depende do objetivo.
1: Uhum. Eu acho interessante essa sua abordagem. O que, que acontece com o meu organismo quando eu estou há 12 horas sem comer?
3: Tem hormônios que o corpo secreta, por exemplo, quando você está 12 horas sem comer e você faz uma musculação, seu corpo secreta o GH, então é autofagia, acho que o doutor pode até falar melhor do que eu sobre isso, então a gente tem ali a autofagia, a gente tem mobilização de ácidos graxos, mas a partir de quanto? Porque o nosso fígado também sai, faz glicose, então muitas vezes eu faço jejum de 24 horas, eu faço uma vez por mês geralmente, e aí eu tiro minha glicemia, ela tá ali perto de 90, então o nosso fígado ele faz glicose, aí depois de um tempo ele começa a usar a gordura como fonte de energia. Então, são várias vias metabólicas, né, nas determinadas extensões de cada jejum.
2: Isso é interessante, Cássia, porque assim, a gente acabou de fornecer o nutriente para o nosso corpo, naturalmente, ele vai ter que buscar formas de energia. A gente colocou isso, mas de onde vem isso? Né?
1: No mundo ideal, eu quero que ele pegue da gordura e não do músculo.
2: Exato.
1: Qual que é o segredo para isso acontecer?
2: Nem sempre isso acontece de uma forma adequada, né? Porque a gente tem que sobreviver fornecendo energia para os órgãos principais, para o cérebro, para o rim, para o coração. Então, essa taxa de conversão de energia é que a gente vai modificando conforme o tempo de jejum. Então, o indivíduo dormiu, acordou em jejum, ele está fabricando energia também, retirando energia da gordura e arquivando essa energia como glicogênio hepático. Então, o fígado pega. E, ao mesmo tempo, ele está convertendo do glicogênio hepático, glicose, para manter os nossos níveis sanguíneos. E tudo isso acontece ao mesmo tempo, não é que uma coisa acontece separada da outra. Outro dado super interessante é as pessoas entenderem, e a Paula falou muito bem, o que elas pretendem e qual é o tipo de atividade física. Eu gosto dessa discussão, porque dependendo do que a gente faz, a gente também usa energias diferentes. Em exercícios de até 10, 12 segundos com alta intensidade, ou seja, curta duração, alta intensidade, a gente usa mecanismos de transporte do fósforo para formar o velho ATP, né, que são baseados num mecanismo conhecido como creatina fosfato. Né? Daí vem, muitas vezes, a gente pode até discutir mais tarde, alguma suplementação necessária ou não. Mas quando os exercícios se prolongam, passam de 2, 3 minutos, o nosso corpo

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1: Em altas intensidades e tempo mais prolongado, a gente usa esse carboidrato, principalmente vindo do glicogênio do músculo. Então, o segredo de fazer o exercício não é só como a gente entra nele, é como a gente poupa também esse glicogênio do nosso músculo para não depletar ele em excesso, e como a gente vai fazer a recuperação desse glicogênio no período pós-exercício, para que o músculo tenha condições de continuar as atividades após o período de recuperação.
2: Estou curiosa para colocar a Michelle nessa conversa. Michelle, conta para a gente, há quanto tempo que você pratica jejum, ao mesmo tempo em que faz exercícios, e qual é o seu tipo de jejum?
3: Eu pratico desde 2019, que foi quando eu percebi que eu me sentia mais confortável treinando em jejum. Eu não considero que é um jejum intermitente, porque eu faço a última refeição umas 8 da noite e eu retorno depois do treino, né, com acompanhamento nutricional, faço acompanhamento médico também. E eu percebi que meu desempenho durante o treino é muito melhor quando eu estou de jejum. Então, tanto pelo conforto quanto pelo desempenho mesmo, eu senti essa diferença e aí eu comecei a colocar isso, eu percebi isso e coloquei isso na minha rotina mesmo, né? Também depende do tipo de treino. Para musculação, eu faço o jejum, mesmo com um pouquinho de fome ali, eu não consigo me alimentar, me sinto mal, então eu faço treino em jejum mesmo. Mas, por exemplo, um dia que eu tenho só de cardio, que eu pratico uma hora de cardio durante a manhã, uma vez por semana, eu faço uma alimentação leve, porque eu sinto que é diferente o meu desempenho quando eu faço cardio. Então, depende do tipo de treino que eu faço.
2: Uhum. Mas, via de regra, acaba sendo mais ou menos o de 12 horas, eu estou imaginando?
3: Por aí. Daí eu termino, finalizo o treino entre 8h30 da manhã, 9 horas. Então, mais ou menos 12 horas de jejum.
2: E você faz exercício quantas vezes por semana?
3: 6 vezes por semana. Às vezes, repetindo no mesmo dia um outro tipo de exercício.
2: Bom, é uma pessoa que se aplica bastante, assim como a Paula. Porque a Paula, além de ser nutricionista, a Paula corre bastante, a Paula caminha bastante, também faz treino de musculação. Conta pra gente como que você faz isso junto com o jejum, inclusive a corrida, né, Paula?
4: Sim, eu comecei a correr em jejum em 2018 também, porque eu percebi que eu me sentia melhor e eu tava também em processo de pós-parto, meio que tentando recuperar meu corpo, e eu comecei a correr 5 km em jejum, falei, gostoso. E aí fui indo, em 2022 eu fiz uma maratona em jejum, fiz em 3 horas e 6. Eu adaptei o meu corpo, né, eu ensinei o meu corpo, então o jejum ele depende muito da alimentação, a janela alimentar ela é um determinante do sucesso do jejum, então o jejum bom, ele não tem fome, se teve fome já tem que comer, então o nosso corpo ele tem fontes de energia endógenas e isso a gente treina, é o que eu sempre falo, eu atendo muitas corredoras, né. Eu falo, você não precisa completar uma prova longa totalmente em jejum. Qual é o objetivo? É a gente ter uma alimentação boa, os treinos em jejum, para o quê? Construir uma sensibilidade ao carboidrato, uma sensibilidade à insulina. A gente vê hoje pessoas com sobrepeso, com resistência à insulina, com intolerância ao carboidrato. Eu vejo muitas mulheres da minha idade, 40 a mais, eu como do mesmo jeito, uso um monte de gel, então o intestino dessa mulher já não aguenta mais, ela já está ganhando peso. Então, e se a gente treinar com menos carboidrato, um pouquinho mais de jejum e precisar de menos carboidrato? Você vai precisar, você pode usar o carboidrato, ele não é proibido, ele não é... não tem utilidade. Ele tem, principalmente para quem corre em altas intensidades aí. Mas... o treino em jejum, ele cria adaptações que são muito úteis na hora que a gente vai colocar esse carboidrato, né? Teve uma revisão de 100 anos da literatura da nutrição esportiva no ano passado e eles mostraram justamente isso, né? A adaptação, então atletas cetoadaptados que já estão acostumados, né? Que ensinam o corpo deles a treinar mesmo em intensidades mais elevadas, eu não vou falar altíssimas intensidades. Um atleta de elite, ele vai fazer em jejum? Ele não vai, mas a gente não é atleta de elite. Então, se a gente consegue ter uma alimentação boa, uma rotina de treinos em jejum com essa janela adequada.
2: Quero ouvir do senhor, doutor Celso, o que, que é importante a gente levar em conta nessa janela de tempo em que a pessoa se alimenta quando ela está fazendo o jejum intermitente?
1: Acho que a Paula colocou muito bem duas questões que vale a pena a gente abordar.

0: adaptar. Uma é a questão adaptativa. É, foi muito bem mencionado. E a pessoa... um bom recado para quem estiver escutando a gente agora não fazer isso de uma forma sem a orientação adequada. Né? E lembrar que o organismo tem que ter harmonia, tem que fazer as coisas aos poucos para que o corpo consiga se adaptar. Uma das questões que a gente merece colocar é sobre um período que chama janela de glicogênio. Então, quem treina um exercício, seja em jejum ou não, dependendo da intensidade desse exercício, dependendo da duração, nós temos a abertura de alguns receptores pós o período de treino, que servem para recolocar aquela energia no músculo que foi perdida durante o treinamento. E quanto mais intenso, mais importante é essa reposição. Isso se chama janela de glicogênio. Ela se abre após o exercício, especialmente os exercícios após uma hora de treino. E a gente é um período que, se a gente souber aproveitar, a gente vai recompor a estrutura energética muscular de uma forma que tem que ser orientada também para que não ocorra excessos, mas que a reposição de carboidratos com uma pequena quantidade de proteína nesse momento... E essa janela pode durar até 6 horas após o exercício, elas compensam aquela energia perdida pelo músculo. Então, isso é uma coisa importante de se lembrar, que a Paula colocou bem. O pessoal pega, treina um monte, adere ao jejum intermitente, vai em jejum para o treino, e na hora que acaba um treino, muitas vezes de alta intensidade, come muito pouquinho, aí está perdendo a chance de repor aquela energia para o músculo, está perdendo a chance de fazer com que o músculo se recupere, que faça a síntese proteica adequada e possa se reconstituir. Então, isso é um dado muito bacana da gente estar lembrando as pessoas, não deixem de comer, especialmente depois dos treinos longos. E a segunda questão é quem não deve fazer esse jejum, né? Quem não deve ser orientado a esse jejum, porque ou tem um transtorno de alimentação, ou toma algum tipo de medicação que pode levar a glicemia para baixo, por exemplo, algumas medicações para controle de diabetes tipo 2, ou a utilização de insulina. Então, essas pessoas devem ter um pouco mais de critério para fazer essa aderência ao jejum intermitente. E lembrar qual é o objetivo, porque se o objetivo é uma caminhada de 5 quilômetros, ótimo, pode fazer isso com segurança, desde que não tenha contraindicação, e pode repor esse glicogênio de uma forma não exagerada também. Mas quem treina para uma maratona, fazendo treinos, finais de semana, 30 quilômetros, 32 quilômetros, fazer uma maratona sem poupar esse carboidrato, sem habituar o corpo a uma resposta adequada, ele vai se machucar, ele vai ter os efeitos colaterais também.
1: Até pensando nessa adaptação, né? O doutor falou no hábito. Como que é esse processo de adaptação, Paula, quando a pessoa quer entrar nesse mundo do jejum intermitente e quer ir aumentando esse período sem se alimentar ao mesmo tempo em que quer manter a atividade física? Como que se dá essa adaptação?
2: Eu sempre começo pela alimentação, né? Tanto que para as minhas pacientes, num primeiro momento, eu nem falo sobre jejum. Por quê? Quando você tem uma alimentação boa, uma boa janela alimentar, a saciedade, ela faz parte do seu dia a dia. Então, é muito natural você pular um café da manhã, você pular uma refeição. Então, o jejum, ele se torna muito natural, que a gente não precisa nem falar sobre ele. A pessoa já fala, nossa, mas eu tô... É mais ou menos o que quem usa as medicações, as canetas emagrecedoras, sente. É essa sensação. A gente que tem uma janela alimentar boa, rica nas proteínas, com as gorduras corretas, enfim, um pouquinho de carboidrato ali da natureza. A gente tem saciedade. Então, quando você vê, você comeu 2 vezes por dia ou 3 vezes por dia. Depende, treinou, fez um treino muito longo, 4, teve um lanche ali no meio da tarde. Então, eu começo sempre olhando para a alimentação. Putz, essa alimentação tá me deixando tão saciada que eu não tenho vontade de comer de 3 em 3 horas mais. Já é um bom começo, né? Porque a nutrição tradicional nos ensinou a comer de 3 em 3 horas. Então, a pessoa, ela vai sentindo essa ausência de fome. E aí também é muito importante, porque o jejum, ele deixa a gente um pouco mais acelerada e você leva sem fome. Então, é muito importante, nesse primeiro momento, a pessoa meio que se policiar para comer. Porque, por exemplo, um treino em jejum, você acaba com cortisol alto. A gente acaba acelerada. A Michelle deve saber disso. Muitas vezes você não tem fome. Aí eu falo, gente, tem que comer mesmo sem fome. Principalmente mulher. A gente não quer ficar nesse estado acelerado o dia inteiro. Isso é ruim para os nossos hormônios sexuais. Isso é ruim para a nossa tireoide. Então, eu penso no jejum sempre partindo da alimentação. Se a pessoa tem uma alimentação que traga saciedade, ela naturalmente vai ficar mais tempo sem comer. Ela vai ter uma janela de 12 horas ali, então ela vai fazer 3 refeições, ou ela vai ter uma janela de 8 horas, onde ela vai fazer 2. Isso já é jejum, o tempo que ela dormiu, a refeição que ela pulou. Então, eu parto sempre da alimentação.
1: Quero agradecer demais a participação de vocês três hoje aqui comigo. A Paula Narvaez, nutricionista. Paula, obrigada por ter vindo trazer a sua história pra gente, a sua experiência também.
2: Eu que agradeço.
1: A Michelle Caori, empresária, praticante de atividade física 6 vezes por semana, também pratica o jejum. Michelle, muito obrigada por ter vindo compartilhar conosco a sua vivência.
3: Eu que agradeço.
1: E também o Dr. Celso Cuquier, médico nutrólogo do Einstein Hospital Israelita, trazendo seu conhecimento aqui para a nossa mesa também. Obrigada, Dr. Celso.
0: Uma honra estar com vocês, Cássia.
1: Bem-Estar e Movimento de hoje vai ficando por aqui. Nós contamos com a produção da Ana Luísa Bessa, os trabalhos técnicos em áudio e vídeo da Débora Gonçalves e a edição do Rafael Furugem. Eu volto na semana que vem e espero por você.
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5: Domingo 16 de agosto de 2026, a campanha eleitoral começou oficialmente neste domingo. E os candidatos à presidência já foram às ruas para pedir votos. O presidente Lula, do PT, escolheu São Bernardo do Campo, no ABC Paulista, onde iniciou a carreira política ao liderar o movimento sindical no fim da década de 70. Lula prometeu criar o Ministério da Segurança Pública caso o Congresso aprove a PEC da Segurança e afirmou que não vai parar de lutar para impedir a volta da direita ao poder. Flávio Bolsonaro, do PL, começou a campanha com um comício na praia de Copacabana, zona sul do Rio. No discurso, defendeu o pai e prometeu classificar PCC, Comando Vermelho e milícias como organizações terroristas e afirmou ser o único candidato capaz de negociar acordos comerciais com países como Estados Unidos e China. Ronaldo Caiado, do PSD, começou a campanha com uma missa e uma carreata pelo entorno do Distrito Federal. Romeu Zema, do Novo, esteve em Montes Claros, no norte de Minas Gerais. Renan Santos, do Missão, iniciou a campanha com um ato no Largo São Francisco, centro de São Paulo, e chegou ao local usando um colete à prova de balas. A Indonésia decretou estado de emergência por 14 dias após o terremoto de magnitude 7,7 que atingiu a Ilha de Flores neste final de semana. A medida tem como objetivo acelerar operações de resgate, distribuição de ajuda humanitária e os trabalhos de recuperação nas áreas atingidas. Mais de 50 pessoas morreram. Além de centenas de feridos, há milhares de moradores desalojados na região. No horário de Brasília, 10 horas e 3 minutos.
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0: Olá, tudo bem com você? Seja muito bem-vinda, seja muito bem-vindo a mais um capítulo do Mundo Corporativo, que hoje se dedica a falar de formação produtiva de jovens e metodologias para ampliar o alcance do impacto social. Nossa convidada é Daniela Redondo, diretora executiva do Instituto Coca-Cola Brasil. Daniela Redondo, muito obrigado pela sua gentileza de ter aceitado o nosso convite aqui no Mundo Corporativo. Um bom dia para você.
1: Bom dia, obrigada a vocês pelo convite. Prazer enorme estar aqui com os ouvintes e com quem está nos assistindo também.
0: Daniela, quando se fala de futuro do trabalho, desenvolvimento profissional, nos dias de hoje, normalmente, o debate gira em torno de inteligência artificial. Na sua visão, o verdadeiro desafio hoje é tecnológico ou é humano?
1: Excelente pergunta para começar essa conversa. Eu diria que o desafio está nas duas coisas, porque a tecnologia vai acelerar alguns desafios que a gente já tem no mundo do trabalho. Eu posso citar alguns, mas a conexão e a relação humana, ela é sempre a oportunidade e também pode ser o problema no mundo do trabalho, né? Que é a relação entre equipes, a relação entre gestor, como que você movimenta toda uma equipe. Então, ela pode potencializar ou pode desafiar essa relação no mundo do trabalho. Então, não dá para descartar o componente humano no mundo do trabalho.
0: E qual é a ação que vocês desenvolvem no Instituto Coca-Cola Brasil, partindo desse princípio e desses estudos?
1: Ótimo. A gente olha para o mercado brasileiro, né, da perspectiva de onde estão as maiores oportunidades, principalmente considerando o público em situação de vulnerabilidade, o público jovem. Então, aqui eu vou fazer um recorte das pessoas que têm de 16 a 29 anos, principalmente, e principalmente a pessoa

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1: A gente tem 860 mil jovens capacitados, tá? E a gente olha para essa distribuição no país.
2: Esse trabalho de capacitação, ele é feito de que maneira?
1: Na capacitação, a gente tem que pensar que a gente está falando de um jovem que às vezes não tem experiência de trabalho, nunca trabalhou ou teve apenas experiências informais, tá? Então, a primeira capacitação a gente faz através de uma plataforma chamada Coletivo Jovem, e ela pode ser feita através dos canais de WhatsApp, que é super fácil de acessar, e qualquer jovem, hoje em dia, né, ou a grande maioria dos jovens, inclusive os em vulnerabilidade, tem celular, e o WhatsApp normalmente não consome dados, via web, né, que é computador, e por aplicativo, para quem quer baixar o aplicativo. Então, você tem essas três opções. O curso, ele é rápido, porque ele vai beber na fonte da linguagem jovem, do que o jovem está olhando. Então, o jovem, por exemplo, está na rede social, no TikTok, no Instagram, rolando lá o feed, com vídeos curtos. A gente usa essa mesma lógica, que são pílulas audiovisuais, mas para fazer uma capacitação. Então, como você usa a mesma lógica que já está na linguagem do jovem, mas para capacitar? E a capacitação propriamente dita, nesse caso, ela vai falar do mundo do trabalho. Então, quando o jovem está chegando no mercado de trabalho, ele não sabe o que são os tipos de contratos formais, o que é proteção social, né? Você vai falar de proteção de INSS, FGTS, o que é isso? Como se comportar numa entrevista, como preparar um currículo. Então, todo isso é arcabouço da preparação. E é super rápido.

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1: Bem a contratar, porque o empregador precisa preencher as vagas também para o negócio dele seguir acontecendo, né?
2: Aliás, é muito comum quando nós conversamos com empregadores, com empresários, empreendedores, né, com as empresas de uma maneira geral, dizerem que faltam profissionais preparados para o mercado de trabalho. Ao mesmo tempo, quando você conversa com os jovens, muitos dizem assim: a gente não tem oportunidade nesse mercado de trabalho. Onde é que está esse desencontro?
1: Então, esse é um dos encontros que tem uma dor humana também, né? E de expectativa. Que eu digo assim, todo mundo tem que andar um pouquinho nessa ponte, né? Então, o jovem realmente ele não vai ter experiência, mas ele tem como buscar uma parte da educação, a formação, ainda que escola pública, e a gente trabalha com jovem, que às vezes trabalhos que ele faz, que ele não reconhece, que não é um trabalho de fato profissional, mas é um trabalho que ele foi líder de grupo na escola, ou que ele mobilizou uma arrecadação na sua comunidade, por exemplo, quando teve uma enchente, alguma coisa que ele fez essa ativação. Isso são todas habilidades que podem ser aplicadas para o mundo do trabalho, né? Apesar de não ser uma formação técnica, mas isso encaminha muito, principalmente para o primeiro emprego, porque mostra sobre a atitude. Hoje o empregador busca muito brilho nos olhos, atitude e tudo mais. Do lado do empregador, o que o empregador hoje a gente escuta é que às vezes acaba, não todos, mas alguns, acaba rotulando o jovem. O jovem hoje não quer trabalhar. Não necessariamente, né? A gente precisa encontrar quais são essas barreiras de exigência, às vezes, que está sendo posta no processo e que, se você abrir, o jovem entra. O que a gente tem percebido que os empregadores, quando abrem essas possibilidades, eles dizem que os jovens vêm com vontade de trabalhar. E às vezes realmente o que eles precisam tratar é o choque cultural e a própria capacitação, às vezes já dentro da empresa. Às vezes é mais fácil você dar capacitação já dentro da empresa com desenvolvimento, já para quem está com vontade, quem passou no processo seletivo e já está lá dentro, do que fazer isso fora. Fica mais conectado. Então, o empregador tem flexibilizado também esses critérios para entrada. E a gente está fazendo eles caminharem um pouco mais dentro dessa ponte para se encontrarem no meio da ponte. Assim, nenhum nem outro precisa caminhar a ponte toda, né? Então, esse é o desafio que é um pouco humano.
2: É possível, a partir ou de histórias que vocês já vivenciaram ao longo desse tempo, ou pelos próprios números que vocês têm, medir o impacto que se gera numa ação como esta?
1: Ah, sim. Tudo é medido hoje em dia. E ainda bem, né? Porque a gente consegue saber se está funcionando ou se não está funcionando. Então, eu falei um pouco no começo de quantidade. Então, a gente formou mais de 800 mil jovens e estamos caminhando para o primeiro milhão aí na nossa história, agora ainda em 2026. E aí eu volto aqui para te contar isso depois, quando a gente celebrar. Mas tem um ponto que é importante também, a conexão com o mundo do trabalho, tá? Então, 6 em cada 10 jovens conseguem trabalho depois que terminaram o programa coletivo Coca-Cola, tá? Então, esse é um dado importante para saber se está sendo efetivo. E como eu falei um pouquinho antes, isso não é uma capacitação técnica, é uma capacitação do jovem entender como se comportar na entrevista, como ele se prepara, quais são as atitudes que o empregador precisa dele, porque hoje o mundo está mudando tão rápido que ele não precisa ter uma formação técnica muito profunda para o primeiro emprego, eu estou falando, né? Mas ele precisa realmente ter a atitude e a vontade de forma adequada e algumas habilidades aí de comunicação e proatividade. Então, a gente mede isso. Outra coisa que a gente mede, que é importante falar, a maioria dessas pessoas, elas têm uma situação de renda familiar de 2 salários mínimos, renda familiar, ou menos. Então, às vezes, um trabalho que vai conectar com um salário mínimo já representa 50% da renda familiar. É um impacto importante para a família toda. E se às vezes a oportunidade de trabalho é acima do salário mínimo ou prevê um desenvolvimento, né, para ele virar, entra na posição na primeira como analista, depois vai para coordenador em 1, 2 anos, ele passa a ser praticamente o arrimo de família, muda toda a lógica.

0: é de inclusão social, tá? Dessa família inteira. Então a gente mede tudo isso.
1: E Daniela, e o que que as empresas acabam descobrindo quando começam a contratar esses jovens preparados pelo programa?
0: A gente ouve muito. E aí eu acabo brincando um pouquinho aí com essa parte da tecnologia, que hoje até processo seletivo hoje é de larga escala é feito com IA também, né? Mas quando o jovem chega lá, porque eu falo, IA não tem brilho nos olhos, tá? E a gente não deveria ter medo de tecnologia, isso é o que a gente mais escuta dos empregadores, que os jovens têm brilho nos olhos. E o que que a empresa descobre? Um, que o jovem sim tem vontade de trabalhar. Dois, ele aprende a tecnologia às vezes mais rápido ou tão rápido quanto o gestor dele, que às vezes é de uma outra geração. E ela tem também ali no quadro dela perspectivas de diversidade, que é importante, porque hoje, quando a empresa tem uma relação de consumo, né, para o cliente e tudo, quanto mais perspectiva diversa ela tiver no quadro de funcionários dela, mais rico e mais riqueza para a inovação ela tem. Então, contribui na riqueza de olhar dentro das equipes também.
1: E quem são esses jovens? Aliás, não é nem quem são esses jovens, mas como é que esses jovens têm acesso a esse tipo de programa? São vocês que fazem uma busca ativa? São outras organizações? Como é que funciona esse processo?
0: Tá bom, ótima pergunta. Ela é ampla, tá? Então, para conseguir esse volume de pessoas participando, a gente tem uma busca ativa, que a gente chama de mobilização, que a gente vai para vários canais nossos, como Instagram, Google, a gente vai ativar isso. Por exemplo, um momento como esse também, porque aqui às vezes o jovem tá ouvindo, ele entra no Instagram nosso e ele vai ver ali o link para se inscrever no curso, ou a mamãe ou um pai indica, né? Outra frente também são os parceiros. A gente tem muito parceiro, a gente chama de ecossistema, que são todas as outras organizações que também trabalham com juventudes. Então, elas também divulgam e conectam. A gente também tem uma parceria com o governo federal, com a Caixa Econômica, no programa Pé de Meia. E lá também tem um link do coletivo como um dos programas indicados dentro do arcabouço ali do Pé de Meia. Então, você entrar na página da Caixa, lá do Pé de Meia, vai ter. Então, tem muitos canais da própria Coca-Cola, das empresas parceiras, eventos, a gente vai muito para evento. Então, é onde o jovem está, a gente vai chegar lá nele e vice-versa. Mas hoje, mais fácil para te falar aqui numa linha, entrar no Instagram do Instituto. E entrar lá no link que tem ali em cima já é o primeiro
1: Então,
0: link.
1: já que você falou entrar no Instagram do Instituto, o perfil do Instituto é
0: Instituto Coca-Cola Brasil.
1: Instituto Coca-Cola Brasil, tudo junto lá no arroba você encontra no Instagram e tem acesso também a essas informações para saber como participa. Vocês, dentro do Instituto Coca-Cola, desenvolveram uma metodologia própria para poder ter este alcance e resultado no trabalho realizado com esses jovens?
0: Sim, a gente teve um desafio lá em 2020, mais ou menos, 19, na verdade, que era fazer a escala que a gente chama de milhares para milhões, né? Então, ele já impactava em milhares, mas só para vocês terem uma ideia, naquela época, se pegar os relatórios antigos, a gente impactava na ordem ali em 2018, mais ou menos, 30 mil pessoas por ano, tá? O ano passado, a gente foi para 250 mil pessoas, porque foi fruto dessa estratégia que é de exponencialidade. E para fazer essa estratégia de exponencialidade, a gente não é só sobre tecnologia, implementar plataformas com dados, que eu falei com você, né? Tem os dados, aí essa inteligência toda de dados e de informação, mas é mudar a mentalidade, porque quando a gente fala em crescimento exponencial, ele é muito diferente do pensamento do crescimento linear, né? Que você vai caminhando mais passivamente ali, né? No crescimento. A exponencialidade, você precisa desconstruir a forma de trabalho. Então, isso a gente criou uma metodologia que a gente está compartilhando com o ecossistema, ela é gratuita, está lá no nosso site, que a gente mapeou de como fazer programas exponenciais, em escala exponencial, né? Para impacto, e ele não precisa ser só para formação de jovens. A gente teve o cuidado de compartilhar essa metodologia para qualquer empresa.

0: Qualquer organizações, ou até mesmo o governo que queira usar a escala, tá? Então, chama modelo de exponencialidade para impacto, tá lá no site. E a metodologia, a gente fez guias, fez diagnóstico, tudo está compartilhado de forma gratuita para que outras organizações e empresas também possam contribuir para reduzir a desigualdade, especialmente no Brasil, mas serve para o mundo todo, para que realmente a gente tenha um país melhor, não só do aspecto social, mas um país mais inclusivo. A gente tem empresas mais potentes, governos mais fortalecidos, para que a gente gere uma prosperidade mútua para todo mundo, assim. Então, não é só sobre o olhar filantrópico, mas é sobre o olhar da potência que o Brasil tem e que a gente não deveria desperdiçar.
1: Você chamou muita atenção aqui sobre crescimento exponencial e o desafio que isso gera. Quando você fala em escala, então não estamos falando apenas em crescer em número. Como que se garante qualidade e impacto acompanhando esse crescimento?
0: Essa eu acho que é uma das melhores perguntas, porque se a gente foca só na quantidade, né, na escala pela quantidade, a gente perde a perspectiva, do resultado que transforma, tá? Então, medir quantidade, ela é importante para fazer essa puxada, né, esse desafio de você chegar em mais pessoas, né, para mudar uma realidade de um país inteiro, da dimensão continental do Brasil. Mas a qualidade, o que a gente fez foi medir mesmo, que é o resultado no nosso caso, que é o resultado das pessoas empregadas, né, que é 6 em cada 10. E aí, isso é com dados, isso vai descer em metodologia, isso vai descer em criar outras experiências e outros programas que vão, por exemplo, para o empregador. Entendeu? Porque não adiantava só capacitar o jovem não está conectado com o empregador, no nosso caso aqui especificamente. Então, ela gera outros desdobramentos e gera, e acho que o mais importante é ter inteligência de dados atrelada.
1: Certo. Deixa eu olhar também um pouco para a sua carreira, até você chegar aí ao Instituto, você passou por grandes empresas, fez estágios, etc. Teve toda uma experiência adquirida. Em que momento você percebe, o interesse em trabalhar com impacto social?
0: Ótimo, boa pergunta. Eu sou administradora de empresas de formação, então, e já empreendi também, né? Eu fiz um caminho não linear também, né? Pouco previsível. Então, eu já empreendi e eu trabalhei em várias empresas e de vários segmentos, automotivo, bebidas e tal. E o que, que eu fui percebendo ao longo da vida? Que as empresas, isso desde que eu era assim pequena, ela tinha um potencial de transformação, por isso que eu fiz administração. Tá? Porque tudo que a gente vive na vida hoje, né, de alguma forma, as empresas trouxeram para a gente, né? Seja desde como a gente se alimenta, de como a gente viaja, várias coisas ali, você tem a iniciativa privada impactando. E tem empresas, óbvio, né, que vão impactar para o bem e não tão assim para o bem, né, que também tem os impactos e as externalidades das operações. Então, eu percebi que tinha um potencial de transformação enorme na iniciativa privada. Porque a empresa entrega de forma acelerada. Os governos têm um papel importante, não tiro aqui a responsabilidade e o compromisso dos governos, mas são em outra velocidade. Então, isso me interessou. E foi daí que eu fiz um MBA e escrevi sobre isso em 2006, no MBA da COPEAD. Eu ainda só trabalhava com empresa, não tinha nenhuma relação com impacto, para correlacionar. O impacto, quando a empresa decide trabalhar com impacto, como que isso, ao longo do tempo, também fortalece, o retorno das empresas na bolsa, tá? Então, eu fiz essa correlação. Na época, isso se comprovava, tinha um descolamento, das empresas que, no longo prazo, eram preocupadas com sustentabilidade e impacto social, mesmo que isso não pareça ter uma relação direta. Tá? É uma empresa que fica mais diversa, mais fortalecida e é reconhecida pela população como tal. E a partir desta monografia, a Coca-Cola me convidou em 2009 para trabalhar com eles para fazer o desenho de um modelo de negócio de impacto. E aí que eu entro na Coca, e aí que começa toda a minha história.

0: tudo e desse modelo de negócio, surge a possibilidade de atuar no Instituto.
1: Você começa lá em 2009, depois de tantos anos trabalhando com jovens e com empregadores. O que que mudou na sua forma de enxergar talentos?
0: Eu vou voltar para a tua primeira pergunta, que são as pessoas. Isso está cada vez para mim mais claro, que tem o potencial de transformação. E às vezes a gente tenta falar de forma generalizada. Então a gente fala assim: ah, mas os gestores exigem demais. Ah, mas o jovem não quer trabalhar. E na verdade, essa só faz essa disparidade, né, essa polaridade de lados quando você vai conversar num a um, seja com o gestor, ou com o CEO de uma empresa, ou com um funcionário, quando você consegue entender a dor e o que que ele precisa, e aí você está conversando com um jovem e consegue entender a dor ou a necessidade desse jovem, às vezes elas estão mais pertas e mais conectadas do que a gente imagina. E aí é muito interessante, porque eu estou falando de escala e exponencialidade, ao mesmo tempo agora eu estou falando do indivíduo, né? Mas essa potência dos indivíduos, e aí você vai somando um mundo de indivíduos, que ela dá a escala. Então, a gente não pode perder essa visão nunca, tá? Então, eu volto para a tua pergunta do humano: o que vai transformar é a vontade e o desejo de transformação de cada indivíduo que faz parte dessa rede. Então, cada um do seu lugar tem essa potência, sabe?
1: Para esses jovens que estão procurando uma primeira oportunidade, acredito que o mercado não está olhando para eles. Qual é o conselho que você dá?
0: Entre informações ou em cursos, mas se conecte com pessoas. Formações são importantes, educação é fundamental, nunca deixar de estudar, porque o mundo muda, mas conecte-se. É assim, expanda a perspectiva para além do seu grupo que você está acostumado, porque é a diferença de perspectiva que vai te fazer ser visto e enxergado, né, que você vai se destacar. Do todo, dos outros.
1: E aí, olhando agora para líderes e empresas que querem preparar hoje os profissionais que vão precisar daqui um tempo, sei lá, a gente hoje, muitas vezes a gente pensa no daqui 10 anos, mas precisar amanhã dessas pessoas, muito
0: Exatamente.
1: provavelmente, qual é o conselho para esses empresários e para esses líderes?
0: Tira o rótulo.

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1: Se desenvolver, então acho que tirar o rótulo é a primeira coisa da conversa para avançar.
2: Perfeito. Daniela Redondo, quero agradecer a sua gentileza de trazer parte das informações e dos conhecimentos que vocês desenvolveram ao longo do tempo no Instituto Coca-Cola com esses trabalhos de impacto social, principalmente com essas populações mais jovens. Essa experiência ela é importante até para que outras pessoas que estejam nos acompanhando aqui possam replicar também nos seus campos de atuação. Muito obrigado pela sua gentileza e até uma nova oportunidade.
1: Obrigado, Milton, pelas palavras e foi um prazer enorme estar aqui com vocês.
2: Obrigado. Daniela Redondo, diretora executiva do Instituto Coca-Cola Brasil, conversou com você aqui no Mundo Corporativo. Essa entrevista completa fica à sua disposição no canal da CBN, no YouTube, no Spotify, no podcast mais próximo do seu celular e lá no meu blog, miltonjung.com.br. Jung, você escreve com J-U-N-G. Aliás, lá, além do vídeo, tem os destaques da nossa conversa e o espaço para você deixar a sua opinião. Claro que também vamos aproveitar para deixar o link para o perfil do Instituto Coca-Cola Brasil para que você possa aproveitar se assim estiver interessado. Participaram deste Mundo Corporativo Carlos Greco, Ana Luísa Bessa, Rafael Furugem e Débora Gonçalves. Até o próximo capítulo do Mundo Corporativo.
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0: BR-040 em Petrópolis, na região serrana do Rio de Janeiro. As vítimas são 9 mulheres, incluindo uma gestante e uma criança. O veículo, que fazia a rota de Belo Horizonte para a capital fluminense, operava de forma clandestina, segundo a Agência Nacional de Transportes Terrestres. O governo federal vai realizar nesta segunda-feira em São Paulo o Feirão Move Brasil, para incentivar a compra de carros novos por taxistas e motoristas de aplicativo. A iniciativa conta com o Banco do Brasil e Caixa, mas teve baixa adesão de concessionárias no local. O programa enfrenta queixas de trabalhadores sobre a dificuldade de aprovação de crédito e valores insuficientes para a aquisição dos veículos. O governo dos Estados Unidos discutiu novas sanções contra o ministro Alexandre de Moraes, segundo o jornal Financial Times. A medida seria motivada pela apuração autorizada pelo ministro do STF, que mirou a fonte de uma reportagem sobre o ministro Flávio Dino. No ano passado, o magistrado já havia sido alvo de sanções com base na lei Magnitsky. O presidente da Colômbia, Abelardo de la Espriella, pediu ao presidente dos Estados Unidos a suspensão temporária de tarifas sobre produtos colombianos. O objetivo foi feito durante uma conversa entre os dois líderes. No horário de Brasília, 10h34.
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2: Oi, pessoal, tudo bem? O CBN Sustentabilidade de hoje fala sobre mobilidade elétrica. Eu converso com a Anelisa Lima. Ela é diretora da Leve Bicicletas. A Leve Bicicletas é uma empresa especializada na produção de bicicletas elétricas para uso urbano e atua também com assistência técnica, com peças, acessórios e serviços de manutenção. Anelisa, que prazer te receber aqui no CBN Sustentabilidade.
3: Obrigada,
2: tudo bem com você?
3: Convite. Tudo bem, obrigada pelo convite.
2: Prazer é o nosso. Anelisa, eu queria que a gente começasse contando um pouco da história da Leve Bicicletas. Eu sei que vocês surgiram no Rio de Janeiro no ano de 2010, não é isso?
3: Sim, foi em 2010. A empresa é uma empresa familiar. O Bruno, que é um dos sócios, ele morava já na China na época. Ele foi trabalhar e estudar lá na China. E ele estava um pouco sem grana, era jovem, né? Então ele queria se movimentar, né? Trabalho, estudo. E aí, na China, nessa época, todo mundo já usava bicicleta elétrica. Não existia aqui no Brasil ainda. E aí ele comprou uma bicicleta elétrica para reduzir os seus custos ali de mobilidade. Uhum. E aí ele achou muito legal, ele falou, poxa, seria legal levar isso pro Brasil. Ele conversou com o Rodrigo, que é o seu irmão, que é advogado de formação, tinha seu escritório já estava, né, na sua carreira. E o Rodrigo topou, falou, não, vamos trazer um container, né, pros amigos, famílias, tem família grande. E trouxeram, só que aí quando eles, os primos, os amigos, começaram a utilizar a bicicleta, todo mundo ficava perguntando, nossa, mas o que é isso, né, da onde veio isso? E o Bruno, ele é engenheiro, né, de formação, então ele que desenvolveu. Então ele não simplesmente pegou uma bicicleta elétrica pronta lá na China e trouxe aqui pro Brasil. Ele realmente quis criar o produto para trazer o Brasil. Eles são cariocas. Uhum. E aí todas as nossas principais, os primeiros modelos, eles têm um aro assim, né, com suas

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1: Eles começam a profissionalizar, começam a criar lojas, de fato vira uma empresa. O Rodrigo sai do escritório de advocacia, realmente se dedica para a Leve. O Bruno também deixa de trabalhar, ele trabalhava na época na Nokia. Ele sai também da empresa e começa a se dedicar somente para a Leve, porque realmente virou um sucesso. E aí surgiu a Leve, e aí foi crescendo. E hoje tá esse sucesso aí.
2: E também em razão da pandemia, em que houve um boom das bicicletas no Brasil, né, as pessoas deixavam realmente...

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1: O custo, dá pra gente uma ordem de grandeza, né? Uma pessoa tem condições, é uma pessoa que tem uma renda média, tem condições ali de ter uma bicicleta elétrica?
2: A gente fala que a Leve é uma marca acessível, né? Porque a gente tem tanto performance básica quanto a performance, né, high performance. E aí a gente consegue começar com preços de 5 mil até 13 mil. Uhum. Além disso, a Leve tem uma das formas que a gente fala que é acaba trazendo até essa logística reversa de sustentabilidade, que é você ter uma bicicleta, você quer comprar uma nova, então você dá a sua de entrada. Essa bicicleta de entrada a gente pega, a gente restaura e a gente coloca a bateria nova, os itens de segurança como freios, pastilhas, tudo novo, e vende como seminova, acaba também ficando muito mais acessível a diversos mercados, diversos tipos de renda e várias classes podendo comprar a bicicleta.
1: Mas aí uma pessoa que tem uma bicicleta de qualquer marca?
2: Não, sempre da Leve.
1: Tem que ser da Leve para ela dar como entrada.
2: Sim, até porque quando a gente faz a restauração, a gente usa as peças da Leve, né? Uhum. Então, se é uma outra marca, a gente não vai ter as peças dessa outra marca e aí pode também ter um risco ali no produto, né? Então, a gente acaba prezando pela segurança do cliente.
1: A despeito de tantos benefícios de uma bicicleta, né? Que a gente, inclusive, vai abordar daqui a pouco, a questão da redução de carbono, etc. Tem uma preocupação muito grande no Brasil, que é com a segurança. Sim. As pessoas não se sentem realmente seguras de circularem por aí de bicicleta em razão da violência.
2: Sim.
1: Vocês têm alguma maneira de evitar ou pelo menos mitigar esse risco?
2: Sim, a gente hoje tem uma seguradora parceira, né? Então a gente sempre instrui os nossos clientes, não é nossa seguradora. Futuramente a gente tem até um projeto, mas hoje a gente é realidade. Então hoje no Rio de Janeiro está em torno de 12%, e em São Paulo 1%, então é bem baixo. Além disso, a gente tem uma área dentro da empresa que ela é justamente para isso, para analisar toda a sinercialidade e criar soluções, né, para que evitem, né, esses roubos. Então, exemplo, lá no Rio de Janeiro estava tendo muito roubo da bateria de um dos modelos nossos, que é a Cruiser. Então, eles conseguiram, com uma chave Honda Bis, conseguir abrir a bateria e aí funcionar sem mesmo ter outra chave, de uma forma muito rápida e simples. Então a gente foi lá e mudou aquele bocal, né, para evitar que essa chave da Honda Bis conseguisse ligar essa bicicleta. Então a gente começa a criar diversos projetos, não só melhorias no produto, como ações também de vídeos educativos, né, sempre deixar a bicicleta próxima de uma câmera. Isso mitiga também bastante. Ah, saí, vou pra praia, né? Deixa num prédio onde tem uma câmera próxima. Uhum. Leva sua bateria com você, né? Porque sem a bateria, ninguém vai fazer nada, né? Com a sua bicicleta, né? Então, a gente também orienta sempre os clientes. Infelizmente, moramos num país que é um pouco, né, perigoso, né? Isso em diversas cidades. Então, a gente tem que nos resguardar.
1: E também tem, o que a gente estava comentando aqui nos bastidores, que eu vou retomar, que é a questão de uma espécie de numeração que tem, sim, ali na bicicleta, né? Que é a identidade da bicicleta.
2: Sim. Isso também mitiga bastante, né, essa questão de furto e roubo, porque todo o seu CPF vai estar linkado com esse chassi motor. Tanto a bicicleta tem um chassi motor, quanto a bateria também tem um serial dela, que são dois números. E o seu CPF vai estar linkado a esses dois números. Então, isso o que significa? Significa que você só consegue fazer manutenção se você comprou a bike. Então, se eu roubar essa bicicleta, eu não vou conseguir peça de reposição, não vou conseguir ter bateria, ou seja, esse roubo vai ter um final, não vai ter uma vida útil muito grande, porque a bateria só dura 2 anos.
1: Não vai ser atrativo.
2: Não vai ser atrativo.
1: Quem quer delinquir, né?
2: Exatamente, porque você precisa trocar bateria, você precisa ter peças de reposições, e você não vai conseguir encontrar em bicicletarias normais, porque a Leve tem peças exclusivas. Uhum. Então, isso também mitiga bastante a pessoa querer roubar uma bicicleta da Leve.
1: Quem se preocupa com a questão da descarbonização, de utilizar um veículo, um modal que não polui? Aí a gente vai entrar nessa questão da redução da pegada de carbono. Como é que a gente faz a comparação de uma bicicleta elétrica com um veículo a combustão, em termos de redução de gases de efeito estufa?
2: A gente fez um estudo com a FRJ, uma universidade no Rio de Janeiro, que eles têm um laboratório de mobilidade. Esse estudo, ele justamente foi uma pesquisa que a gente fez com clientes que têm bicicleta da Leve, do qual trocaram o modal, né? Porque o crédito de carbono, né, evitar emissões só acontece quando você tem um modal que é a combustão e você troca por um que é elétrico. Então, se você anda a pé e tá com o elétrico, você não está reduzindo, né, CO2, né? Mas se você tem um carro, vendi meu carro e agora

0: Agora eu tenho, estou usando bicicleta elétrica, então você entra nessa contribuição, né, da redução do CO2. Então a gente fez essa pesquisa, a gente tem um percentual, né, de pessoas, que é mais ou menos 70% dos clientes que compram, de fato eles fizeram a troca de modal. Dentro desse 70%, a gente tem uma calculadora que anualmente, a partir das vendas e das bicicletas que a gente já tem na rua, a gente consegue mensurar o quanto que essas pessoas estão evitando de CO2 na atmosfera. No ano de 2025, a gente evitou 21 mil toneladas, que equivale à plantação de 140 mil árvores. Então, a gente fica muito satisfeito de saber que a Leve tá, é como se fosse a Leve contribuindo, né, com a plantação de 140 mil árvores no Brasil.
1: Isso é
0: No
1: muito
0: mundo, né?
1: bom, né? Você
0: Muito bom.
1: saber que você está, de
0: Sim.
1: alguma maneira, ali utilizando o
0: Com certeza.
1: transporte para mitigar essa questão das mudanças climáticas,
0: Sim,
1: né? O
0: sim.
1: aquecimento global. Agora, na sua avaliação, qual é o maior obstáculo que a gente tem no Brasil para tornar a bicicleta elétrica algo mais abrangente, né? Algo que realmente ganhe escala, seja acessível para todos? É o preço ou ainda a falta de infraestrutura cicloviária? Porque as pessoas que compram uma elétrica vão querer pedalar
0: Com
1: numa
0: certeza.
1: ciclovia. Dificilmente elas vão enfrentar aquele trânsito
0: Sim,
1: pesado ali das avenidas,
0: com
1: né?
0: certeza. Vou trazer um pouco de algumas estatísticas aqui. O Brasil comparado à China e à Europa, né? Na China, considerando venda de bicicleta, 50% elétrica. Na Europa, 40% elétrica. E nos Estados Unidos, 25% elétrica. Que no Brasil é 5%. Então, a gente também vê um pouco das pessoas ainda não conhecerem o produto, até porque isso chegou muito depois, né? A Leve foi uma pioneira, né? Então, a bicicleta elétrica começou em 2010 e em outros países já existiam muitos anos atrás. Então, acho que também essa questão de ser um produto novo. A gente tem alguns pilares que a gente chama, que a gente considera como incentivadores para a bicicleta elétrica, que é a infraestrutura, uma delas. Então, as prefeituras realmente incentivarem, né, investirem em infraestrutura nas cidades. A gente vê que quando tem cidades com ciclovia, o aumento de bicicleta elétrica acontece, porque é o que você comentou, né, não tem como você ficar andando no meio da rua, isso também é um risco. O outro ponto também que aumentou bastante é a questão do delivery. Então, na pandemia, né, começou essa cultura de delivery, que também existia bastante lá fora, mas no Brasil começou muito na pandemia. Então, começou a ter a busca, né, por esse tipo de modal. E o terceiro é incentivos governamentais. O Brasil ainda não tem esses incentivos governamentais, como a China tem, como a Europa tem. Então, na França, inclusive, a gente está abrindo uma franquia, a nossa primeira franquia da Leve. Esse ano vai ser em Paris. A gente está chique.
1: Que maravilha! Eu adoro o Velib. Quando eu vou para lá, eu só uso o Velib. Velib, gente, é um sistema de bicicletas que também agora são elétricas, né? Porque no início não eram elétricas. E eles atingem ali todo o raio de Paris, da cidade de Paris. As pessoas podem, elas pagam uma taxa e elas podem utilizar a
0: Utilizar,
1: bicicleta lá o dia todo.
0: Então, por exemplo, na França existem incentivos do governo para você trocar o seu carro para você comprar uma bicicleta elétrica. Eles dão também incentivos, na conta da luz. Então, por exemplo, se você comprar uma bicicleta elétrica, você fica X tempo sem você pagar a conta de luz. Para você também incentivos para você trocar a sua bateria de bicicleta elétrica, né? E se você vai na França, diversas ruas já não entram mais carros, né? Toda a cidade ela já é organizada para que você tenha uma mobilidade elétrica. Acho que o Brasil está caminhando, acho que tivemos diversos avanços. Acho que aqui em São Paulo a gente tem uma malha cicloviária bem relevante, no Rio de Janeiro estão incentivando também, mas acho que existem algumas cidades que ainda o governo ainda precisa olhar com um pouco mais de carinho para esse tipo de mobilidade e ter incentivos não só financeiros, mas também com infraestrutura.
1: É o que a gente precisa de fato, né? Que seja um movimento de
0: Sim.
1: responsabilidade compartilhada, todo mundo
0: Sim,
1: participando
0: com
1: para poder
0: certeza.
1: proporcionar isso ao consumidor.
0: Sim.
1: Em termos de energia renovável, a Leve Bicicletas já utiliza nas suas operações 100% de renovável?
0: Sim, a gente tem 100% em todas as nossas lojas. A gente também tem a nossa fábrica de Manaus, que a gente tem uma fábrica própria em Manaus, que é onde a gente faz a linha de montagem. A gente também tem energia renovável no nosso estoque, né, no nosso CD, que fica em São Cristóvão, Rio de Janeiro, e a gente busca sempre todas as medidas que a gente possa ter para CSG, né? A gente busca, como por exemplo, a gente tem a nossa fábrica em Manaus e a gente tem que transportar as bicicletas montadas para o nosso CD no Rio de Janeiro. Então a gente faz via cabotagem, porque a gente tem 68% a menos de emissão de CO2 se você faz via terrestre. Então a gente está sempre atento em tudo que a gente pode se tornar mais sustentável, não só do nosso próprio produto, que a gente chama que é um produto verde, né? A gente também, como prática de empresa, a gente busca ter todas as práticas e energia renovável, sem dúvida, é uma delas.
1: Você mencionou que vocês recebem bicicletas da Leve usadas como entrada para uma
0: Sim.
1: bicicleta nova. E vocês têm programas internos de manutenção, reforma e recondicionamento de uma bicicleta sem que precise fazer?

0: fazer a troca? Eu tenho uma bicicleta de vocês que está usada, que está com algum problema. Vocês têm esse serviço?
1: Sim, todas as nossas lojas têm serviço de manutenção. É, a gente preza muito, né, para essa fidelidade do cliente, que o cliente está sempre com a gente, trocar bateria. A gente sempre também orienta, né, que seja feito de 4 em 4 meses, né, na Leve e na Um, que é a nossa scooter, né, que seja de 6 em 6 meses, para realmente esse cliente estar sempre com a gente também garantir a segurança deles, né, não realizar os serviços em outras bicicletarias, né, até pela própria segurança. E a gente vende e-commerce também, né, o e-commerce é bem relevante para a gente, é 5% da nossa receita, e a gente tem muito cuidado. Toda cidade que a gente vende uma bicicleta, pode ser do interior da Bahia, a gente busca uma oficina autorizada, que a gente tem um contrato, a gente envia as peças, a gente dá treinamento, dá assistência, para que esse cliente possa estar sempre resguardado e ele não veja a Leve como um produto que ele vai usar 1 ou 2 anos, mas que ele fique 10, 15 anos com esse tipo de mobilidade.
0: Aumenta a vida útil, né?
1: Com certeza.
0: Tem algum projeto de reaproveitamento, de reciclagem dos componentes da bateria? Porque uma das grandes preocupações da eletrificação é exatamente a bateria, que se ela não for descartada ou utilizada de forma correta, pode provocar uma série de danos ambientais.
1: Sim, a gente tem a nossa logística reversa, que a gente fala, né, o descarte correto da bateria de lítio. Então, é uma empresa especializada com todas as certificações que garante que o descarte ele seja correto no meio ambiente ou seja reutilizado. Então, é uma empresa terceira que faz isso pra gente. Então, quando a bateria ela chega ao fim da sua vida útil, essa empresa ela vai, recolhe, nos envia a certificação, né, para poder garantir como um documento que a gente está fazendo o descarte correto no meio ambiente ou que isso está sendo reutilizado para algum outro produto.
0: E na matéria-prima, na hora mesmo da produção da bateria? Porque a gente sabe que tem o lítio, né? O material que vocês utilizam para fazer a bateria. Vocês também acompanham, sabem a procedência desse mineral?
1: A gente, como eu comentei, a gente se tornou uma empresa, né, na certificação do Sistema B. E um dos pilares, né, é você conhecer seu fornecedor. Saber, né, exatamente se ele tem práticas sustentáveis na produção da matéria-prima, trabalho escravo, todos os itens que são importantes ali no SG, e os nossos fornecedores que dão a peça, que a gente tem partes que são Brasil e partes que são Chinas. A gente faz essa análise, teste, e a gente só mantém fornecedores que consigam nos comprovar que toda a produção ela é responsável com relação à sustentabilidade.
0: Por que que vocês valorizam tanto o B Corp, esse certificado B, que é o selo mais rigoroso em termos de sustentabilidade?
1: Acho que ele nos incentiva a ser uma empresa melhor, né? Ele nos incentiva a estar sempre adequado, né? Porque a gente passa por uma auditoria também, que não basta falar que você faz, né? Você precisa provar que você faz. Acho que ele nos incentiva a, de fato, ser uma empresa ESG. Porque hoje em dia, né, ESG virou um pouco na moda. Então é muito fácil você falar, isso é ESG, né? Mas na prática, né? Você, de fato, em cada detalhe, até às vezes do consumo da água, a gente tem reaproveitamento de água da chuva. Então, cada detalhe a gente busca realmente ser uma empresa ESG. E o Sistema B é uma certificação de tudo que a gente está fazendo. É comprovar, né, para o mercado, é comprovar para os nossos clientes que, de fato, a Leve não é só um produto verde, mas uma empresa realmente sustentável.
0: Eu sempre pergunto para os meus convidados o que que motiva uma empresa como a sua a buscar a certificação B, né? Realmente alinhada às melhores práticas ambientais, sociais de governança. É para dar satisfação aos investidores, ao consumidor? É uma questão reputacional, uma questão de performance financeira? Qual é a mola propulsora?
1: Acho que é um conjunto de tudo. Acho que sim, investidores, sim, mercado, sim, cliente, mas acho que é muito alinhado com o que a nossa gestão, que é o nosso comitê executivo, pensa. Né? Todos nós pensamos, temos uma cabeça ESG. Então, todos nós temos práticas até na nossa vida pessoal, dia a dia, né, de ser pessoas responsáveis nessa parte da sustentabilidade. Então, é um valor mesmo que vem nosso, e essa certificação B, ela só garante, né, comprova que a gente está no caminho certo.
0: Por que isso, hein? Por que essa opção por ter a sustentabilidade na estratégia do negócio e na própria vida?
1: Acho que é mais uma questão de valor, né? Acho que, primeiro, que a gente tem visto, né, tudo que tem acontecido no mundo. Então, isso acaba nos deixando um pouco trazendo um incômodo interno, né? Assim, precisamos fazer algo. Né? Se não existem empresas como a Leve para poder fazer algo para resolver, ou pelo menos para mitigar todos os desastres, né, que estão acontecendo, a gente vai cada vez caminhar para um buraco aí que é um pouco mais fundo. Então, acho que o que está acontecendo realmente no meio ambiente, e pelo fato de que um dos sócios, né, morava na China e trouxe essa ideia de fora, da gente também replicar, né, o que tem de bom. Tem muitas coisas ruins lá fora, mas tem muitas coisas boas na China, nos Estados Unidos, na Europa, que a gente tem que replicar para o Brasil, né? A gente não pode achar que eles não são pioneiros em muitas coisas. Então, a gente precisa replicar isso no Brasil. Então, acho que é um conjunto de diversos pilares aí que a gente considera importante.
0: Questão de responsabilidade,
1: também,
0: né?
1: Sim.
0: Anne, a questão da representatividade, né? Dos grupos aí minorizados. Não só a questão da equidade de gênero, né? A mulher. Mas eu falo também de outras categorias. Por exemplo, membros da comunidade LGBTQIA+, pessoas pretas, pessoas que são neurodivergentes, né, que têm todas aquelas características peculiares. De que maneira vocês, dentro da Leve, trabalham essa questão da diversidade na força de trabalho?
1: É, como nós somos SG, a SG tem, né, diversas frentes, né? Uma delas é, com certeza, essa questão da diversidade. Com relação a mulheres, a gente tem 40% do nosso comitê executivo são mulheres na empresa, que tomam decisões. Então, a gente também tem essa equidade de gênero bem equilibrada. Os sócios também, a família, né, super incentivam também essa questão das mulheres, né, na liderança. Então, a gente não, graças a Deus, a gente, apesar de serem, né, dois homens, a gente não tem problema com relação a isso. Temos diversas mulheres em liderança. Eu mesmo, né, como estou nessa posição de diretora, eu tenho diversos programas para mulheres também, para ajudar, né, a realmente, né, serem respeitadas no mercado de trabalho. Não como querer ter o lugar do homem, porque acho que tem espaço para todo mundo, mas realmente para que possamos ser respeitadas, né, nesse mercado de trabalho. Com relação também, a gente tem uma frente bem bacana com relação a PCDs. Então, a gente tem um incentivo, a gente até tem um acompanhamento de crescimento, né? Porque muitas empresas só contratam o PCD por conta da cota, mas não fazem a promoção, não tem plano de carreira para eles. Então, a gente também tem esse investimento de plano de carreira para PCDs. E a gente tem políticas de diversidade, né? Do qual a gente sempre coloca, né, para todos ali todos nossos colaboradores. A gente tem diversas palestras de conscientização, de respeito com relação a qualquer, seja a sua sexualidade, seja com relação à religião, né, o respeito da diversidade. Então, a Leve, ela busca realmente esse equilíbrio e respeito entre todos.
0: Conta pra gente os planos da empresa e para onde caminha a inovação da Leve Bicicletas, onde é que vocês estão colocando foco agora para crescer ainda mais.
1: Acho que um dos grandes diferenciais da Leve é a questão do produto, né? Como eu mencionei, o Bruno, ele é engenheiro, então ele que desenvolve os próprios produtos, então a tecnologia é própria. Então a gente investe muito nessa tecnologia do próprio produto, né? E sempre trazendo melhorias. Então, por exemplo, o painel era analógico, agora é digital. Agora a gente tem GPS nas nossas bicicletas. Então, cada vez mais a gente consegue trazer mais tecnologia, mais inovação nos nossos próprios produtos. Então, antes o freio não era hidráulico, agora tem freio hidráulico, a gente tem amortecimento. Então, a gente vai desenvolvendo novas tecnologias, né? A gente também está desenvolvendo para mensurar o quanto que a gente está evitando o CO2 no próprio painel ali da bicicleta. Então, cada dia mais a gente foca muito na inovação do produto. A gente tem um time de P&D lá na China, são 30 engenheiros que trabalham junto com o Bruno, né, para poder desenvolver cada vez mais tecnologia e utilizando também a expertise lá de fora. Com relação ao interno à empresa, a gente tem duas áreas de tecnologia dentro da empresa, mas nós não sejamos uma empresa, né, de tecnologia. A gente tem uma área que foca muito em aplicativos, inteligência artificial para melhorias de processos, e a gente tem uma outra área que é muito focada em integração de RP, né, e não ter planilha, não ter processos manuais e ter tudo integrado num sistema único entre todas as áreas. Então, essas duas frentes, essas duas áreas, elas garantem produtividade, eficiência. A gente tem reuniões quinzenais, né, que mostram os indicadores do quanto que a gente está reduzindo de custo e o quanto a gente está ganhando de horas de produtividade com todas essas frentes que a gente tem desenvolvido.
0: Porque tem muita gente que pensa ainda, não, sustentabilidade representa muito custo, eu vou ter que investir muito, não compensa. Na sua avaliação, sustentabilidade combina com rentabilidade?
1: Acho que sim. Acho que você ser uma empresa SG sempre vai atrair mercado, investidores, então isso também, você tem esse retorno nesse ponto. Acho que o segundo ponto do nosso ponto de vista que a gente vai fazer esse ano, a primeira emissão de crédito de carbono. Então você consegue monetizar também quando você tem um crédito de carbono, porque tem empresas que pelo seu business próprio não vão conseguir zerar, né? Hoje a gente não tem uma legislação específica mesmo do governo que você é obrigado, como já existe na Europa, né, em outros países, que você realmente precisa zerar a sua emissão de CO2 da atmosfera no final do ano, né, anualmente. Então, para essas empresas, a gente pode vender o crédito de carbono, né, e ela vai comprar e ela vai conseguir ali zerar suas emissões. Então, existe um mercado, sim, que gera receita nessa questão de sustentabilidade, mas, na minha opinião, acho que a maior receita é a sua imagem. né? Então, acho que, se, por exemplo, se você tem um cliente, né, que é preocupado com práticas sustentáveis e ele vai para uma empresa que tem certificações, que tem práticas, que tem relatórios divulgados no mercado, ele vai

0: dar credibilidade maior para essa marca. Então, acho que o maior ganho mesmo ele está nessa questão da imagem.
1: Da reputação,
0: da
1: né?
0: Da reputação.
1: Eu queria continuar com você batendo papo a tarde inteira, conversa gostosa. Eu sou fã de bicicleta. Nossa, sou apaixonada desde sempre. E quero incentivar, né, nossos ouvintes também a deixarem o carro em casa e pensar nessa oportunidade de ter uma bicicleta elétrica. Tomara que vocês cresçam ainda mais e consigam aumentar a abrangência do trabalho de vocês.
0: Com certeza.
1: Obrigada, viu, Anne?
0: Obrigada pela oportunidade.
1: Já te convido para você voltar aqui para contar mais novidades.
0: Com certeza.
1: Tá bom?
0: Tá bom, obrigada.
1: Gente, eu conversei com a Anelisa Lima, diretora da Leve Bicicletas. Além de ter acesso ao conteúdo pelo YouTube, você também encontra essa entrevista no site, no aplicativo da CBN ou na sua plataforma de podcast preferida. Colaboraram comigo aqui no CBN Sustentabilidade, minha produtora Karina Almeida, nos trabalhos técnicos o Juliano Fonseca e o Bruno Carvalho, na edição Rafael Furugem e o Luiz Fugliage. Beijo para você, até semana que vem.
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0: Domingo, 16 de agosto de 2026, o registro de candidatura de Pablo Marçal à presidência da República aguarda análise da Justiça Eleitoral. O empresário protocolou o pedido após ser autorizado a se filiar ao PRTB. Leonardo Avalanche, que seria o candidato a presidente, agora concorrerá como vice. No entanto, Marçal continua inelegível até 2032, devido ao uso indevido de comunicação na campanha de 2024. A Fitch Rating, uma das principais agências de classificação de risco do mundo, elevou a nota de crédito nacional de longo prazo do município do Rio de Janeiro para AAA. O grau de investimento é o de mais alta qualidade. A agência indica perspectiva de estabilidade e destaca que a cidade do Rio, nos últimos anos, apresentou melhoras consistentes na gestão fiscal. O empresário Ivo Kos, de 48 anos, foi preso neste sábado em Pinheiros, na zona oeste de São Paulo, sob acusação de ter agredido a mulher na volta de um jantar com clientes. A cirurgiã dentista Júlia Falcão Kos, de 27 anos, usou as redes sociais para falar sobre o caso. Nas imagens, ela aparece com o rosto bastante machucado, com os olhos e os lábios inchados, além de ferimentos no nariz. O parlamento do Irã avançou com um projeto de lei que prevê até 2 anos de prisão para quem der entrevistas a veículos de comunicação considerados hostis ao país, incluindo canais dos Estados Unidos e de Israel. O texto preliminar ainda passará por votação e detalhamento de artigos antes da versão final. Hora de Brasília, 11:04.
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1: É isso daí, bonitão. Agora começou. Vamos nós, salve, salve. Nos teclados, qual o nome do nosso operador de som? Nosso homem que vai subir e descer. Nosso homem que vai para a esquerda, para a direita, para o centro, para qualquer lugar. No microfone, por favor, apresente-se. Enquanto você se encaminha para o microfone, o nosso produtor também vai se apresentar, também encaminha para o microfone. Aquele que é ao lado do microfone já está, é Luiz Gustavo Medina, como vai?
2: E aí, Dan, tudo bem?
1: Tudo ótimo para você também, tudo ótimo em São Paulo, Rio, Minas, todos os cantos desse Brasil, Curitiba, salve, salve, Porto Alegre. Baguri, como é que tu tá, né? E aí na África, na Ásia, na Japão, konnichiwa, ohayo gozaimasu, para você na Índia, para você na Europa, países altos, baixos, médios e de todos os tamanhos, sejam bem-vindos. Um abraço pelo dial para você. E agora sim, nosso produtor maravilhoso, moderno, todo mundo bem vestido hoje, todo mundo descolado. É, a coisa vai ser boa hoje, quero ver. Apresente-se, por favor, boa noite.
3: Boa noite, Dan, boa noite, Teco, Zé, ouvintes. Que moral, hein? Obrigado. Todo mundo muito bem vestido hoje mesmo. É. Tendência a melhorar.
1: Exatamente, porque teremos dicas desse programa, não só para você, Matheus, mas para todo mundo que nos ouve. Ah, e o nosso operador de som, que foi quem eu primeiro falei, mas não se apresentou, agora vai.
4: Boa noite, salve, Dan, boa noite, Teco, Zé Godoy, a todos os ouvintes da CBN, Henrique Dias aqui na área.
1: É o astral do Nordeste, é o astral de Recife, não é não? Do Esporte Recife. É, eu lembro disso, muito bom, muito bom. E, opa, fala.
4: Conhecido como o maior do Nordeste, hein?
1: É, e o maior no seu coração, sem dúvida alguma. Salve, salve, para você que nos ouve, é fim de expediente, @cbn.com.br, eu vou repetir para você, o e-mail, fim de expediente, @cbn.com.br, Dan, posso escrever em fim do expediente? Não, não pode, querido, é fim de expediente, @cbn.com.br, o artigo é o E, e agora o arroba no X, que é o @FDCBN, isso, e no Instagram também é, @FDCBN, e que mais tem? WhatsApp, para você, Matheus, contar para todo mundo qual é o número, hoje mensagens, fotos com roupa, você vai aceitar fotos de roupa?
3: Ah, se for bem vestido, a gente aceita, né?
1: Aceitando.
3: Exatamente.
2: Se for vestido, a gente aceita.
3: Importante também, bem importante.
1: É, as fotos, por favor.
3: Pois é, nosso WhatsApp é o 11 99911 9981. Repetindo, 11 99911 9981.
1: Para ele agora, o monge budista desse programa, o homem concentrado, sentado em posição de lótus, José Godoy.
5: Fala, Dan, boa noite, Teco, Matheus, ouvintes. Hoje eu vim num look básico, assim, tecido de boa, um bom tecido, assim. Tô me sentindo à vontade, que é o que é mais importante, na minha própria pele. E tô pronto para receber todas as informações possíveis sobre como me vestir um pouco melhor, já que eu sou um ícone da moda nesse programa.
1: Há controvérsias, mas se você assim se vê, nós apoiamos. Agora sim, mostraram o Zé, o nosso YouTube, a gente está pelo YouTube também, o Zé está com uma luz lateral para quem vê da esquerda, dele pela direita, reforçando um lado do seu rosto, brilhante como sempre, e você o vê ou nos vê no YouTube. Uhum. É uma opção ou outra, né? No YouTube?
2: Não, acho que eles dão um jeito de pôr todo mundo lá.
1: Vai ver tudo, Matheus, é isso?
2: Fala no microfone,
1: pode falar tudo no microfone.

0: O que importa é pôr o convidado, né?
1: É, não, a gente vai colocar todo mundo. Hoje todo mundo que tá bem vestido vai ser visto na tela.
2: Tá bom, muito bem. Então, isso é o YouTube. Pô, Dão, eu não sabia que tinha YouTube. Então, agora você tá sabendo. E você, que nem eu, que gosta de mais de ouvir do que ver, você tá feliz. Se você gosta mais de ver e ouvir, aí é só ir pro YouTube e você lá nos encontra, fim do expediente, só botar na CBN, CBN, todos os programas passam no YouTube. E onde mais, Matheus? Eu esqueci mais algum lugar, site de alguma... Tem o Globoplay, que passa também a gente, né?
1: YouTube, e... Globoplay...
0: CBN.
2: Não tem como não achar.
1: Radinho, não tem como não achar.
2: Luiz Gustavo Medina, quem estará conosco hoje? Quem é nosso convidado? Ele já tá na área?
0: Ótimo. Senhor, você é o ícone, né? Você é o cara que trouxe o ícone, na verdade.
2: Eu adoro ele. Ele não sabe que eu o adoro,
0: mas eu
2: adoro.
0: Eu também passei a adorá-lo. Ele é muito bom de vídeo, viu? É um dos melhores caras que produz

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1: Insta, né? Mas no Insta, né, David? É lá, né, o lugar.
2: É, eu tô mais no Instagram, cara. Mais no Instagram e no TikTok lá de vez em quando.
1: Tá, boa. Zé, quer mandar sua primeira pergunta? Eu reforço a participação de todo mundo. Fim de expediente, @cbn.com.br, @cbn, @fde, CBN, no X. Manda pergunta, curiosidades, o que você quiser. O Zé vai com a primeira dele.
3: Oi, David. Boa noite aí, cara. Obrigado por ter aceitado o nosso convite. Pô, o Dan acho que fez a curadoria, fez uma ótima curadoria, a gente ter pensado no teu nome, depois eu também fui atrás para conhecer teu trabalho, achei maravilhoso, realmente o trabalho que você faz na produção de conteúdo aí, no, principalmente no Instagram, fiquei impressionado, assim, não só com a linguagem, claro, mas com a tua forma, de como você consegue criar um personagem que funciona super bem naquela plataforma. Queria saber como você chegou nisso, assim, né? Porque com certeza ali tem muita acumulação de conhecimento. Acho que você, com certeza, foram muitos e muitos anos, né, de trabalho duro para em algum momento encontrar uma linguagem para expressar isso de uma forma pública, né, para um público maior. Conta como foi um pouco esse processo, que eu realmente acho muito legal o produto final disso tudo, cara.
2: Muito obrigado, eu agradeço muito o convite de estar aqui, é um prazer falar com vocês, galera, tipo, muito massa mesmo. Eu acho que é um processo natural, assim, de vida, como você falou, eu tô falando de uma paixão na minha cabeça, tô falando de uma coisa super óbvia, mas eu acho que o contorno e o jeito como eu me comunico se dá muito pela paixão que eu tenho pelo assunto, que é genuína, sabe, assim, se você falar comigo num bar, eu vou estar falando exatamente disso, de um jeito, tipo, que seja tranquilo, eu tento não passar informação de um jeito como meio de professor, sabe, meio como se fosse autoridade no assunto, que não me considero só uma pessoa que é entusiasta de moda, que gosta de moda, e falar com homem é meio complexo, né, cara, falar com homem é muito é muito sensível, então você tem que ter um jeitinho pra falar algumas coisas, porque, ah, mas como assim, não posso mais usar a calça justa, e não sei, sabe, então é meio complexo, mas a gente tenta fazer a conversa rodar. Eu acho que o mais importante de tudo é conversar de um jeito que seja significativo, profundo e que faça o assunto rodar, né? Eu acho que o mais importante é isso. Não ter resposta necessariamente, mas ter insight, né? Para fazer a gente pensar sobre aquela ou essa determinada questão.
1: Eu minha única maior decepção com o David, o que rompeu a nossa relação antes dela começar, é o fato dele não estar aqui.
4: É, que ia ser legal.
1: Porque eu queria esse encontro dele com você.
4: Comigo.
1: Claro. É. Porque tem, esse sim seria o desafio.
4: Sim. Porque assim, também, vamos, pra quem entra no Instagram dele, né? Ver o que ele faz com ele é fácil, né?
1: Exato.
4: Queria ver ele fazer isso comigo aqui.
1: É,
4: né?
1: Isso que eu queria.
4: É isso, né?
1: Mas ele fugiu. É. Ele não sei onde ele tá. Ele foi malhar na Bodytech, que eu sei, porque eu vi. Mas ele. Eu te vi lá, mas não fui te cumprimentar porque eu achei que você vinha aqui. É. Eu te vi. Foi ontem, né? Foi.
2: Cara, você treina na Bodytech também?
1: Treino e eu te vi lá, exatamente.
2: Que legal, cara.
1: Mas eu vi.
4: Vocês estão negociando mensalidade grátis nesse
1: ele,
4: momento,
1: sim.
4: É isso?
1: Tudo que ele fala, tudo que ele fala é esquema. Eu ainda não, infelizmente. Mas enfim, pena que ele não está aqui para te encontrar. Faz tua pergunta aí, Teco, manda daí.
4: É um bom ponto. Esse é um bom ponto porque a gente que vê o vídeo dele, assim, tem várias. Primeiro, assim, os seus vídeos são muito, muito bonitos. Assim, é quase um trailer de um filme bem feito, assim, né? Mas eu sempre que acaba, David, eu penso assim, pô, quando começa eu falo, isso aí não vai ficar bom. E depois me irrita um pouco que fica ótimo. Aí eu pergunto, mas isso em mim não funcionaria? Então, tudo que ele põe nele, eu falo, mas em mim não ia ficar bom. Essa é a primeira frustração que eu tenho, né?
1: É.
4: Porque eu começo achando que nós dois estamos no mesmo barco, mas depois eu descubro que não, eu tô no barco. Ele tá no iate passando ali, né? Quando é que você descobriu que tudo ficava bom em você e que as pessoas talvez se interessassem para saber o que ia ficar bem nelas? Se é que fica bem nelas, porque as roupas que você usa, além de serem muito bonitas, me parecem, assim, são muito modernas também, né? Não são roupas que você vê todo mundo usando por aí, né? A gente vai usar essas roupas um dia, todo mundo moderníssimo, assim?
2: Eu acho que a primeira pergunta, eu acho que é importante responder, é que não vai ficar bom em todo mundo, porque não em todo mundo sou eu, né? Eu acho que cada um tem uma personalidade, tem um jeito, tem uma história de vida. Eu acho que o mais importante, antes de a gente pensar em estilo, a gente tem que pensar nisso.

0: né, sobre, cara, o que que eu gosto, qual que é o meu contexto, de onde eu vim. Eu acho que isso é importante também, né, tipo, se eu trabalho em escritório, o que que eu faço. Tudo isso permeia muito uma decisão de estilo, né, seja para uma peça um pouco mais rebuscada, para uma peça mais tranquila. Mas eu acho que eu tô trabalhando para isso, cara, tô trabalhando para que os homens se vistam um pouco melhor. E graças a Deus, acho que tem uma penetração boa, a galera me escuta, a gente troca muita ideia, eu trombo gente na rua. Eu acho que meu público é muito louco, porque eu tenho tem muita menina que me segue, né? Muita mulher me segue e fala, cara, eu te mando meu marido, eu te mando meu noivo. E então isso eu acho muito legal, porque é uma verdadeira legião, né, de fazer as pessoas se vestirem melhor. Mas eu acho que, respondendo essa pergunta, se as pessoas vão, se os homens vão se vestir melhor no futuro, eu acredito que sim. Eu acredito que a conversa está sendo apresentada e está caminhando para algum lugar. A gente já andou um caminho bem longo, mas eu acho que tem muita coisa para a gente falar ainda. Eu acho que a gente tem muito território para conquistar.
1: Te vi na academia, foi quinta-feira, foi o dia que eu cheguei do Rio até. Eu queria te perguntar por que que é importante as pessoas se vestirem bem? E outra coisa, mudou a história toda, né? Tipo, uma Zara, falar de marcas que tudo bem, né? Acho que a gente pode falar Riachuelo, C&A, Zara, marcas que antigamente você entrava e era mais do mesmo, hoje são super ousadas. Tem calças largas, camisas, tem uma roupa com uma provocação que não tinha, né? Quer dizer, a moda chegou e chegou para todo mundo.
0: Olha, eu acho que a moda. Roupa nem sempre é moda, mas moda é sempre roupa, né? Então eu acho que. Eu não sei se roupa é para todo mundo, no sentido de ser democrático, né? Ainda é muito caro. A moda no Brasil é muito cara ainda, né? A gente sabe, para produzir e para comprar também, como consumidor. Mas eu acho que sim, né? Eu acho que a gente mudou muito e o consumidor brasileiro está se educando um pouco mais sobre isso, né? Um assunto que parou de parecer blasé ou como se não fosse uma coisa de muita importância, para algo que se atrelou muito à identidade do brasileiro, né? Então eu acho que sim, eu acho que a moda está mudando. Eu acho que foi uma pressão para caramba do mercado que essas marcas se posicionassem melhor, entregassem um pouco mais de qualidade para a gente, um pouco mais de diversidade também para corpos, tanto em relação a números, quanto em relação a proporção mesmo e tipo entrega de consciência corporal e de estilo para todo mundo de uma forma agora, né, didática. Mas eu acho que sim, tipo, a gente está no processo de melhorar ainda mais isso daí, democratizar um pouco mais. A gente ainda não chegou lá, é um processo complexo, é difícil de fazer. Mas é isso, é falar sobre comprar second hand, comprar em brechó, comprar bem, sabe? Mais do que comprar muito, isso é uma coisa que eu tenho muita consciência assim, no meu trabalho, que é não incentivar as pessoas a comprarem sem freio, sabe? Comprarem certo.
1: É mais fácil vestir. É mais fácil moda para homem ou para mulher?
0: Para a mulher é muito mais fácil.
1: Mais fácil.
0: Mas muito, assim, muito mais fácil. A gente tem pouca opção de moda para a gente hoje, porque não é um mercado.

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1: Um cara muito arrumado, até outro dia ele era sacaneado pelo grupo, né? Quando ele chega com, a roupinha bem passada pra dentro, combinando, cabelinho, os caras, todo mundo sacaneia o cara. Ele não tem incentivo nenhum a tá caprichando, né?
2: Sério, é diferente se uma mulher chega no mesmo jeito, né, com as amigas, assim. Nossa, amiga, como você tá linda, como... a gente não tem isso, né, a gente não tem essa troca, isso não é uma coisa que a gente produziu ainda, mas eu acredito que seja possível, e acredito que a gente tá no caminho.
1: Fala, Zé.
3: Ô, David, hoje quem que você acha que influencia mais o jeito que as pessoas se vestem, assim, porque a gente mudou muito, né? A gente tinha muito revista de moda antigamente, as pessoas folheavam, pegavam os looks lá. Com a internet, com as mudanças todas culturais, quem que influencia mais as pessoas?
2: Eu acho que definitivamente o acesso ele foi um pouco mais democratizado por conta das redes sociais, né? Então eu acho que influencia muito as pessoas hoje é o TikTok. Acho que é o maior canal de acesso a coisas novas, né? Porque mesmo ele sendo uma bolha, porque isso, né? Moda sempre é uma bolha. Mesmo sendo uma bolha, é um lugar que as pessoas podem acessar de casa, tentar replicar aquilo com o que tem. E isso também abriu um caminho muito interessante, que eu acho que é as pessoas terem um pouco mais de autonomia para criar o que elas quiserem, sabe? Eu quero usar essa marca aqui, eu vou ressignificar ela para usar do meu jeito. Eu acho isso muito legal. Mas tem outros canais, assim, com certeza. Eu acho que música sempre é um canal de inspiração de moda muito grande. As novelas, né, os filmes. Sou muito fã do Dan desde criança.
1: E o desde criança não precisava. Desde criança complica.
4: Pois é.
1: Obrigado, querido. Obrigado.
2: Então é isso, sim, cara. A gente cresce com influências, né? Tipo, masculinas na cabeça, né? Então é meio que isso, assim, também.
1: Pô, o Dan tá numa fase diferente, né? Influência do Chay Suede, né, Zé?
2: Chay Suede,
1: naquela,
2: né, cara?
1: Naquele lançamento lá da novela, ele tava com a roupa ousadíssima, agora tá. Ele tá saindo
4: da nossa. Eu quase liguei pro David pra ele me aconselhar. Foi por muito pouco.
1: Ele tá saindo da nossa influência
4: me
1: mudando.
4: Veste pra fazer. O Chay tá me. Pô, o Chay, um homem, né? Muito mais ousado.
1: O
4: homem do linho.
3: O Dan nem tá andando mais com a gente, né? Porque ele não se sente muito. Ele não quer pegar mal, né?
1: O David,
2: ele se destacou, né, cara?
1: A gente tem uma piada interna aqui que eu faço com o Dan, mais ou menos uns 30 anos, que é um pouco disso. Ele tava no lançamento da novela, né? Ele tava com uma roupa muito diferente, assim, muito bonita, né?
4: Muito obrigado.
1: Não, tá muito bonita, mas era muito diferente pro meu conceito de roupa, né? Assim, eu jamais usaria aquela roupa, por exemplo. E aí, o que eu brinco com ele é assim, que ele sempre teve umas coisas de usar um sapato diferente, coisas diferentes. Eu falo, cara, você só faz isso porque você é ator. Isso é uma coisa curiosa, porque tem umas roupas que eu brinco assim, cara, se sou eu com a mesma roupa, os caras apontam, olha onde lá vai o gordinho esquisito. Como é ele, os caras, meu, esse cara é muito descolado. Você sim, tem a ver isso, assim, ou você acha que é como a gente se vê que vão nos ver? Porque a nossa brincadeira é, eu com esse sapato passo de idiota, você descolado.
2: É licença poética, né, cara? Que a gente, a famosa licença poética, né? Mas eu acho que não, eu acho que qualquer pessoa pode se vestir bem se ela tá bem com ela mesmo. Eu acho que é mais uma sensação mais de... tem mais a ver com a sua postura do que necessariamente com uma peça de roupa específica, eu acho. Eu acho que pro Dan usar esse tipo de sapato, né, sapatos diferentes na sua opinião, dentro do seu contexto, ele vestiu antes na cabeça dele, né, ele tá muito seguro, tá se sentindo bem com aquele sapato, e isso exala uma energia de você falar, caraca, essa pessoa, ela chegou aqui dentro, você fala, nossa, não tem como você negar a presença daquela pessoa, né. É por isso, assim, é porque ela tá se sentindo muito bem naquele sapato, naquele terno, enfim. No que quer que seja. Eu acho que é mais uma questão de atitude do que necessariamente uma peça.
4: Pô, tanta coisa pra te perguntar, que também a gente começar, eu quero ter curiosidade a seu respeito, mas até eu tava pensando enquanto você tava falando um contrassenso na minha cabeça da moda, né? Eu tenho filhos adolescentes, minha filha só usa um chinelo, né? Com meia. Vai pra escola, com
1: que é horrível, né?
4: Todos, seu filho também.
1: Eu também, é horroroso isso, cara.
4: Então, todas as... quando você é adolescente, você é mais suscetível ao grupo, né? A ter medo de se diferenciar, né? E daí, pra mim... e aí você me ajeita nos termos corretos, mas assim... a moda me chama... Ela dita o que é o que todo mundo tá usando. Então, como eu expresso a minha identidade dentro desse querer ser igual a tudo?

0: né? É por aí, não é? Entende o que eu pergunto? Se o que é legal é usar chinelo com meia, como eu posso ser diferente? Onde
1: Eu
0: eu
1: entendo que você.
0: expresso minha identidade?
1: Entendo essa pergunta, acho ela maravilhosa. E eu acho que eu iria um pouco mais além. Quando você fala que quando a gente é adolescente, a gente tem uma noção um pouco maior de uma necessidade um pouco maior de se enturmar, de não ser tão diferente da maioria, eu acho que isso a gente traz pra vida adulta também. Ontem eu tava passando por Faria Lima e eu vi uns 75 caras iguais, assim. Eu, tipo, mano, os caras tudo igual. Então, na minha cabeça, passa por isso, assim. Mas eu acho que quando a gente tá falando sobre, como agora as pessoas estão usando, e eu uso também para ficar descolado, ficar legal, e se, tem sempre que lembrar que é uma bolha, né? Não tá todo mundo usando aquilo, né? É que a internet traz pra gente um número que não existe. Mas eu acho que é isso, de novo, eu volto sempre a. Existem coisas que são atemporais, né? Eu não acredito que roupa nenhuma é atemporal, mas existem coisas que nunca vão sair de moda. Então, tipo, um Chuck Taylor legal nunca vai sair de moda, né? Um All Star. Ou, sei lá, tipo, uma Dr. Martens, um jeans bem cortado, da Levi's. Você pode usar isso aí a sua vida inteira. Então, o meu trabalho é falar um pouco disso, assim. É você fazer escolhas um pouco mais assertivas, mas eu acho que. Para além de você estar na moda, eu acho importante você estar com a cabeça fresca. Tipo, cabeça fresca é muito legal. Então, é isso,
0: O
1: assim, né?
0: que
1: Não
0: que é uma
1: envelhece,
0: cabeça
1: porque.
0: fresca? Está aberto a tudo? Ao que vem?
1: Eu tava lendo esses dias, cara, que o melhor lugar para uma pessoa envelhecer é numa cidade grande, com muita coisa acontecendo. Nova York, assim, uma metrópole, vamos dizer, né? Porque esse cara, ele vai para o interior, ele atrofia tanta coisa. Então é isso, assim, tá vendo as coisas, o que que tá acontecendo, as pessoas estão indo, como é que é, sabe? Sim, eu acho que é importante a gente estar com esse tipo de conexão sempre ligado, assim, e isso que é manter a cabeça fresca, né?
0: Vai lá, Zé, começamos com você o bloco, terminamos com você o bloco. Manda aí.
2: Ô David, né, hoje muita gente compra roupa ou pela internet ou por rede social, essas coisas. Como você acha, o que você acha desse tipo de consumo? Porque eu fico sempre pensando, eu, como consumidor de roupa, eu gosto de pegar na roupa, testar a roupa, ver o tecido, mexer, pegar com a mão, ter uma experiência tátil, né, com o produto. Como que você vê essa coisa de você só olhar a imagem e encomendar e mandar entregar na tua casa, cara?
1: Eu admiro as pessoas que fazem, mas eu sou meio igual você, assim, Zé. Eu não consigo. Eu sou o cara que eu quero ir lá provar. Porque isso é uma coisa que eu tenho. Caimento é muito importante, eu acho, né? Caimento e. É isso, você testar o tecido na sua pele. Às vezes você gosta de uma peça, mas ela, por algum motivo, te pinica ou, sei lá, evidencia uma parte do seu corpo que você não gosta muito e você não pensou que fosse
0: Mas é
1: acontecer.
0: difícil, desculpa te interromper, mas é difícil as pessoas conseguirem se ver, né?
1: É complexo. E dentro desse lugar também de. Cara, é como a gente tá fazendo um recorte de homem aqui, né? Homem é muito complexo, cara. Homem. O cara não vai convidar os amigos dele pra ir comprar roupa com ele. Ele chama namorado, chama mãe. Então é bem difícil, assim. A gente se enxergar nesse lugar é bem complexo. Mas eu acho que. Eu admiro quem consegue fazer esse tipo de compra. Eu raramente faço isso. Para mim, a experiência de loja ainda é mais importante do que você comprar online. E comprar com consciência.
0: Você tem alguma coisa que você adoraria usar, mas toda vez que você prova ou põe, você acha que não ficou bem ou que não, você não está confortável e você tira e fala, não, não é para mim isso? Tem alguma coisa?
1: Com certeza, camisa polo, cara. Fico horrível de camisa polo. Deus me livre. Não.
0: Mas é uma opinião sua ou
1: Alguém
0: te
1: já falou.
0: acham isso? Falaram isso para
1: Cara,
0: você?
1: eu. Não, as pessoas. Eu nem deixo as pessoas verem. É um negócio que eu boto. Gente, pelo amor de Deus, isso aqui não vai rolar nunca. Jamais.
0: Oh, David, a gente vai
1: Camisa
0: sair esse
1: polo é uma
0: bloco
1: coisa
0: mais simples, né?
1: é.
0: Aparentemente, né?
1: Não,
0: Você usa camisa
1: eu
0: polo? Não, é que
1: uso.
0: parece que. Agora que ele falou, eu pensava, até ele falar, eu pensei, qualquer um fica bem de camisa polo, né? Não tem muito como dar errado, né? Cara, eu vi que você foi para Paris e lá em Paris você foi para várias lojas e você parece um cara muito feliz, né? De ver e conhecer marcas que aparentemente você estava conhecendo pela primeira vez, o que você tinha ouvido falar e tal. E foi muito bacana te ver no Instagram curtindo isso tudo. Há países que trabalham melhor a moda do que outros, imagino eu, né? A França deve ser um deles. Quais são os lugares que você acha mais bacana no mundo fazendo moda hoje?
1: Eu acho que o lugar mais legal do mundo de moda hoje é o Japão. Tipo, não tem comparação com nenhum outro, assim. Tipo, eles são absurdos.

0: Mas é isso, é viagem de pesquisa. Eu tento fazer todo ano para fazer isso que eu te falei, sentar num lugar. E é isso, cara. Eu vou para lá, às vezes eu pego um dia ou dois para sentar num bar e ficar vendo as pessoas passando na rua. E entendendo como é que usa aquilo, como que pode usar. Às vezes a gente tá. É mais para abrir a minha cabeça, sabe? Eu acho legal esse exercício, assim. Ano que vem eu quero fazer o Japão e eu acho que vou voltar com muito mais repertório. Mas é um pouco para sair da minha zona de conforto, assim, me reinventar, testar coisas. Por exemplo, eu não uso bem bermudas. Então eu fui durante o calor agora para ver como é que usaria a bermuda de um jeito legal. E aprendi, acho que está funcionando. Então é
1: Veremos.
0: meio que isso, assim. Quem sabe vem camisa polo por aí? Não sei, pode ser que, né? Vamos.
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0: Domingo, 16 de agosto de 2026. A primeira turma do STF julga no plenário virtual até a próxima sexta-feira a denúncia contra o ex-presidente da Assembleia Legislativa do Rio, Rodrigo Bacelar. Ele é acusado de tentar obstruir as investigações da Polícia Federal sobre o Comando Vermelho. O relator, ministro Alexandre de Moraes, já voltou para tornar Bacelar e outros 4 investigados réus por vazamento de informações sigilosas. O advogado Matheus Maia Milanês protocolou no TSE a renúncia à candidatura a deputado federal pelo Republicanos no Distrito Federal. A decisão ocorre após a justiça conceder medidas protetivas à ex-noiva dele, grávida de 10 semanas, que o acusa de violência doméstica. Milanês está proibido de fazer contato e deve manter distância de 300 metros da vítima. O Flamengo goleou o Mirassol por 5-1 e reduziu para 3 pontos a diferença para o Palmeiras na liderança do Campeonato Brasileiro. Com um jogo a menos, o rubro-negro soma 45 pontos e encostou na equipe paulista, que perdeu para o Fluminense por 3-2. O Cruzeiro venceu o Corinthians por 2-1 e aparece na quinta posição. Nos outros jogos de domingo, o Santos fez 3-0 no Vasco, em São Januário. O Vitória venceu o Botafogo por 1-0. O Atlético Mineiro derrotou o Grêmio por 3-0. E Chapecoense e Bahia empataram por 3-3. Horário de Brasília, 11h33.
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2: Muito bem, David Ludolf está com a gente. E a música, Zé, qual é, por favor?
3: A gente está ouvindo o Miles Sanko, é um britânico de origem ganesa, super som aí daquela cena de Londres maravilhosa de música negra. Chique.
2: Perguntas de todos os lados. Todos os lados, eu não botei ouvinte no primeiro bloco, porque tá tudo fluindo tão bem.

0: E as pessoas não só mandaram perguntas para o David, como me xingaram exatamente por isso, no que elas têm toda a razão. Fim do expediente, @cbn.com.br, é o e-mail, @fdcbn, é tweet, e o WhatsApp, aí é na voz macia, sedosa de Matheus, que já aproveita e manda um beijo para alguém. Quem será?
1: Mandar um beijo para minha mãe,
0: Boa.
1: Marta. Beijo para ela.
0: Na dúvida, a gente manda para a mãe,
1: Sim,
0: né?
1: sempre,
0: É,
1: sempre
0: como eu
1: importante.
0: te peguei de surpresa, você mandou para a mãe, tá certo. E aí, conta para a gente se tem. Repete o número, por gentileza, e alguma mensagem.
1: É, então, repetindo o número para mandar mensagem para cá, 11 99911 9981. Repetindo, 11 99911 9981. Fala com a gente. Tem uma mensagem da Ana aqui. Ela fala: a Michelle Obama lançou o livro The Look, em que fala do impacto cultural das roupas dela, mas ela recusou falar de moda por anos para que a vida política do marido não fosse reduzida a isso. E aí a Ana pergunta pro David, né? Você acha que a moda ainda é vista como um assunto fútil? Principalmente hoje em dia, que qualquer um é um blogueiro de lifestyle?
0: Muito bem.
2: Pergunta boa, né? É, eu acho que a moda sim ainda é tratada como uma coisa fútil, mas eu acho que depende muito do recorte, né? No recorte do Barack, né? E no meu recorte, falando como um homem preto, nunca foi uma coisa fútil, é um jeito de estar no mundo, é totalmente político eu falar das coisas que eu falo, eu poder estar aqui com vocês trocando essa ideia, é totalmente político. E eu acho que dá para falar, eu acho que dá para falar de moda de um jeito que seja substancial, sim. Mas eu confesso que existe sim, tipo, também a possibilidade de você falar de moda de um jeito raso, de um jeito que, enfim, né, foque simplesmente no tecido, numa roupa. Mas eu acho que do meu ponto de vista, é um ponto de início de conversa para coisas bem pesadas, coisas bem complexas, né, que a gente lida. Eu acho que é importante a gente usar esse canal desse jeito, assim, para aprofundar o tema.
0: Quem emenda, Zé, eu vi você acenando a cabeça.
3: Não, eu meio nesse caminho mesmo, assim, né? Porque a roupa é o primeiro sinal que a pessoa reconhece, né? Primeiro é o teu olhar de você, né? E isso, numa sociedade violenta como a nossa, está diretamente relacionado com preconceito, com violência, né? É difícil formular isso, porque, na verdade, assim, fico imaginando em sociedades menos violentas, a moda pode ser uma expressão mais livre. É diferente num país como o Brasil, que, por exemplo, ser um morador, um preto de periferia, é muito difícil você circular em um ambiente extremamente violento, querendo, ao mesmo tempo, se expressar por meio da moda, né? Como você vê essas tensões constantes que a gente enfrenta por meio desse reconhecimento público do jeito que a gente se veste, né?
2: Eu acho que definitivamente passa por isso, assim. Eu acho que a gente está num lugar de segurança, em um lugar onde a gente consegue se encontrar. É isso, com um pouco mais de autonomia, com um pouco mais de presença mesmo. Eu acho que é importante, e isso tem um efeito direto na forma como a gente se veste, né? Tanto cultural quanto de estar vivo mesmo, né? A gente vê o que acontece. Se a linha de masculinidade para o brasileiro médio, ela é muito fina, né? E nas periferias ela é mais fina ainda. Então, o cara com sentar de perna cruzada, ou o cara usar rosa, ou coisas do tipo, se apanha por isso, né? Então, por isso que eu tento conversar de um jeito que a gente consiga aprofundar as coisas, porque eu consigo ver o Brasil, a periferia, o lugar onde eu vim, caminhando para um lugar onde a gente consiga usar o que a gente quiser, seguro disso, feliz, né? Tipo, eu sou totalmente contra esse. Eu tô acompanhando muito o que tá rolando com o Léo Santana. Tem uma galera enchendo o saco do cara porque ele tá usando bolsa agora. E eu tô pensando muito, tô pensando em conteúdo para falar sobre isso, inclusive. Mas eu almejo um futuro onde isso não seja pauta para ninguém, onde um cara usar a bolsa ou usar o que quer que ele seja, não seja pauta para ninguém, que a gente tem muita coisa para falar, muita coisa para resolver. É diferente, tipo, de quando eu tô viajando, por exemplo, onde eu percebo que as pessoas podem ser elas mesmas e sair de pijama na rua que ninguém liga. Esse é o lugar para mim utópico, é o lugar que eu imagino que a gente vá um dia, sabe? A gente sair de pijama na rua e ninguém ligar.
0: Mas as ruas ditam um pouco, né, o que rola na moda, não é assim? Tudo o que há de

0: melhor na moda e o que acontece, talvez demora um tempo sempre, mas surge na rua, né? Surge. E muitas vezes nas periferias mesmo, não é? A gente vive um pouco esse momento, não sei se hoje em dia eu também sou mais esperto com isso do que eu era, mas várias marcas vão incorporando e trazendo gente das ruas e das periferias para renovar teu style e tudo, não é?
1: Eu acho que total, Dan, total. Eu acho que vem da periferia, é lavado, né? É polido, e aí, mas é difundido pela elite ainda, né? E quando volta para a periferia, já é tarde demais, já estão fazendo outra coisa. Eu fiz um vídeo falando sobre isso, inclusive, sobre esse movimento cíclico de tendência, né? Que é uma corrida de gato e rato, você nunca vai conseguir chegar lá, sabe? Mas eu acho que a periferia tem poder de driblar isso e criar assinaturas e vocabulários próprios, assim, que permanecem por anos ali, sabe? E a gente se enriquece, a gente se enfim, se alimenta muito disso, né? Mas total, você ponta bem certo.
0: Zé ia completar alguma coisa, eu te interrompi? Não, tá tudo certo.
2: Não, eu só lembrei, por exemplo, a nossa geração. Eu lembro muito da coisa do brinco, né? A nossa geração foi a primeira que homem começou a usar brinco. E era uma pressão absurda. Desde família, eu lembro o meu colégio proibir um brinco para os garotos usassem brinco. E era uma época muito forte de rock and roll e todo mundo que tinha banda usava brinco. Ou muitos usavam brinco. E era uma. Para você conquistar o direito de usar um brinco, um homem, um menino usar um brinco, era uma luta absurda. Isso num colégio de elite, né? Eu fico pensando assim, nessas loucuras assim do julgamento mesmo, né, cara? O quanto é difícil conquistar esses micro, pequenos espaços, né? Mínimos de expressão, né?
0: Fala,
3: Não,
0: Tetsu.
3: eu furei a orelha.
0: Você botou brinco também?
3: Olha só.
0: É,
3: Tá
0: eu não.
3: vendo? Chocando a você essa informação.
0: É verdade.
3: É.
0: Eu nunca te vi de brinco.
3: É, mas eu usei.
1: Eu não pude furar a orelha porque minha mãe, exatamente, minha mãe falava, não, isso não é coisa de homem, tá? Então, tipo, é,
0: É,
1: pensa.
0: me conta um pouquinho disso, porque tem muita gente perguntando. Na verdade, eu acabei perdendo aqui o e-mail, até que eu estava com eles na frente, mas tinha gente perguntando. Eu lembro de ter visto um post seus falando assim: ah, um dia acho que foi vendedor de uma loja, uma coisa assim. Você me corrige, por gentileza. Mas essa caminhada até agora, hoje em dia, sendo. É, tá nesse momento maravilhoso que você tá com voz, propagandas, parceiros lindos, grandes, né? A Volvo, sei lá, vários, não me vem todos na cabeça, senão eu falaria, você pode falar se quiser. Mas você, a caminhada, vem de onde? Esse o teu começo ali? É Rio de Janeiro, não é? Aí depois de Rio de Janeiro,
1: Nossa.
0: Curitiba. Conta pra gente.
1: Cara, eu sou de um bairro chamado Rocha Miranda, que é colado com Madureira, do Rio de Janeiro. Periferia, cara, família super humilde, assim, meus pais não têm nem ensino médio completo. Eu não tive instrução nenhuma de moda. Tudo que eu falo de intuição e de paixão pura mesmo. Mas, cara, minha vida já passou por. Eu já trabalhei pra político, já fiz tudo que você imaginar na sua vida, né, cara? Tipo, já. Nos últimos anos eu morei em Curitiba fotografando e o lance do conteúdo aconteceu por acaso mesmo, por uma viagem que eu fiz para Londres. E foi a primeira vez que eu vi pessoas como eu, da minha cor, em diferentes lugares na sociedade, porque o que eu tinha de referência de pessoas pretas eram tipo pessoas do meu contexto ali, né? Então, tipo, entregador, cara, pedreiro, era os caras que faziam esse tipo de trabalho, né? Eu nunca tinha visto um preto num Tesla. Nunca tinha visto um Tesla. Um preto no Tesla, então, era tipo, mano, como assim? Como assim? Então, esse é o tipo de coisa que, cara, muda a sua vida, né? Mudou a minha vida e eu comecei a falar de moda pra isso, né? Com uma ferramenta mesmo de reorganização de pensamento e de postura para as pessoas como eu, assim.
0: E você aceita bem, aceitou bem, teve em algum lugar dentro de você um boicote, uma recusa a esse amor instantâneo, instantâneo não, né? De um momento para outras coisas começam a acontecer, mas quando você se viu fazendo, tendo esses parceiros grandes e você ocupando totalmente outro lugar.
1: Não, eu sou um cara muito tranquilo, assim,
0: Ah, que bom.
1: eu não deixo as coisas subirem na minha cabeça, não, assim, zero. Eu não sou uma pessoa apegada com as coisas, sabe? Eu acho que é importante a gente estar num lugar de aprendizado sempre. Eu acho massa tudo que tá acontecendo, mas se um dia tudo isso acabar, eu vou continuar sendo a mesma pessoa. Eu sou isso, né? Eu não tô.
0: Exato, claro.
1: É tipo,
0: Não tem um
1: eu não tô.
0: personagem ali, né? Ou uma.
1: Eu, cara, sempre gostei disso. Tô falando como eu falei no início, tô falando obviedade, né? Então, na minha cabeça, eu acho massa, sou muito grato pelo que tá acontecendo, mas mais importante para mim é fazer as coisas, né, se movimentarem, assim.
3: Ô David, duas perguntas. Uma que da Carolina Foz, ela pergunta se você acha que tudo depende do seu astral, da sua segurança, do seu conforto, ou tem coisas tipo croque que não dá pra ninguém. E a minha, se esses filmes tipo Diabo Veste Prada, se te fizeram se apaixonar, se você ficou pirado nisso, ou se foi o pior desse assunto pra você?
1: Ó, focando na pergunta número um, eu acho que crocs dá pra fazer sim, dá pra funcionar. Eu já vi gente usando crocs e acho que dá pra responder desse jeito, assim. Eu acho que é a atitude da pessoa mesmo. A pessoa pode tancar o que ela quiser. Cara, eu fico vendo o Lenny Kravitz, que é uma referência incrível de moda pra mim. Ele usa umas coisas que eu jamais conseguiria usar, jamais. Uhum. Mas ele tanca, né? Ele é o Lenny Kravitz, né, cara?
0: Sim. E tantos outros. Eu li uma matéria, né, do Lenny Kravitz falando de como ele é magro até hoje. Você já viu isso? Que ele come uma vez por dia.
1: Ele é shapeado, cara.
0: É o teu caminho, né? Agora, tô vendo.
1: Eu tô nesse caminho aí, eu tô Lenny Kravitz. Eu e tu na Bodytech, né,
0: cara? Exatamente, cara. Nossa, a hora que você me encontrar pessoalmente, você não vai acreditar, mano. Qual era a outra pergunta?
3: Não, desses filmes, tipo Diabo Veste Prada, você acha que ajuda, atrapalha, glamoriza, ou deixa a coisa mais fútil?
1: Eu acho que difunde, assim, né? Eu acho que difunde o assunto. Mas, de novo, eu acho que é muito nichado pra mulher ainda. A gente não tem um filme de moda pra homem, né? Mas eu acho legal estar lá, eu acho massa, me diverti muito com o primeiro, vi, eu gosto muito. Mas eu acho que a gente precisa também estar nesses lugares. Tipo, precisa existir filme para falar de moda para homem também, porque a gente está consumindo, a gente está fazendo esse assunto, né, rodar, e eu acho importante. Mas assim, de novo, né, tudo depende da abordagem da pessoa. Eu acho que é um filme para assim, entreter as pessoas, né? Mas se quiser aprofundar, dá para aprofundar, com certeza. Tem outras mídias que a gente consegue encontrar informação de verdade, né? Tipo livros e tudo mais.
0: Por exemplo, algum que você lembre? Que você acha bacana de recomendar para as pessoas? Filme ou livro?
1: Eu acho que... Eu não sou um cara que lê livro de moda, eu lê livro de design, na verdade, né? Então, tipo, livro de design, de arquitetura. Porque eu não sou... Eu sou uma pessoa da moda, mas eu tô zero com a galera da moda. Zero, assim, eu não tenho paciência pra galera da moda, eles chatos, insuportáveis todos.
0: Que é ótimo, que daí você pode falar de quem você quiser, quando você quiser. Eu posso falar de quem quiser, né? Se você não gosta de ninguém, você só vai falar da roupa que você gostou mesmo, né?
1: Exato, é bem isso, assim, tipo, eu não sou dessa galera, assim, eu sou...
0: Olha só. E quais vão as marcas, eles perguntaram, já que eu perdi o nome aqui, ou as marcas ou os lugares que você acha que são legais as pessoas conhecerem de moda brasileira, de pessoas fazendo coisas independentes, diferentes.
3: As pessoas também que você acha que são, enfim, icônicas, se vestem, que ditam moda, quem que você presta mais atenção também?
1: Eu, de pessoa, assim, a minha maior referência de tudo, de brilhantismo, né? Eu acho que é o Michael Jackson, sou muito fã desde criança. Mas eu tenho referências, assim, tipo, aleatórias, né? Eu me inspiro muito em mulher, tipo, tem muita mulher que me inspira, que eu sigo pra acompanhar mesmo. Que acho que são esses também legais da gente fazer. De estar num homem, de mirar uma mulher simplesmente pelo fato de ela se vestir bem, e não, tipo, ah, porque ela é gostosa ou o que seja. Pode ser gostosa também, mas assim, né? Cara, não, eu admiro porque ela se veste muito bem e acho isso legal. Falando de... Eu vou fazer um recorte, porque senão a gente vai falar sobre muitas coisas, né? Mas falando de Brasil aqui, eu tava hoje com o Felipe, da Pace, que é uma marca que eu acho muito legal, gosto muito.
0: Japão, gosto, né? Influência japonesa, que você falou do Japão.
1: É, total. Aqui no Jardim, em São Paulo, adoro a Pace, é uma marca, minha marca favorita. Eu gosto muito da Mão de Paz também, da Sasha e do João, somos queridos. Então, e é isso, né? Tipo, tem... outras marcas no Rio, por exemplo, tem a Welcome Rio, que eu gosto muito, tem a Carnan, tem a Yukari, tem muita gente fazendo coisa legal, tem a Saint Studio também, mas é isso, a gente precisa ainda de mais pessoas, nesse exército a gente precisa mais de uma galera chegando aí pra gente dominar esse mercado.
0: Ô Zé, eu tenho a impressão que tem muita marca nova que a gente não sabe, e muita marca legal. Né? Eu, às vezes pego na internet e vou fuçar uma coisa e falo, nossa, olha aqui, aí no Rio eu fui nessas que ele falou, aqui em São Paulo tem uma outra, e tem coisas que são acessíveis, claro que, né, mas assim, num preço mais acessível do que as marcas mais conhecidas e coisas mais interessantes, né? Não sei se você vê isso também, Zé.
2: Coisas, não, eu vejo muita coisa que aparece para mim, tipo Instagram, essas coisas, eu vejo umas coisas muito legais. Mas eu realmente fico um pé atrás com a questão do acabamento, do tecido, isso me deixa um pouco assim.

0: E mesmo assim, eu tenho shopping perto de casa, de vez em quando passo em loja assim, as que tem multi, né? Tem de tudo, assim. E eu sempre fico meio grilado com acabamento nessa coisa meio de fast fashion, né? Dessas marcas que trocam muito de. Toda hora estou colocando coisa nova para circular. Isso entra um pouco na questão da sustentabilidade, que também é uma coisa que muito ouvinte pergunta aqui, né? Como que dá, né, para estar tá legal, se vestindo bem, e ao mesmo tempo estar tá de acordo com um mundo que está sofrendo uma crise ambiental bizarra, né?
1: Legal, legal, Zé. É uma pergunta importante, né? Eu acho, é isso, né? Cara, eu tento muito falar sobre esse assunto de um jeito que seja mais tranquilo para as pessoas, porque existe ainda muito mito, né? Sobre comprar second hand, comprar em brechó. Ah, mas aí não vou ficar, pô, mas é a roupa usada, como é que faz isso? Mas eu acho que o caminho é esse. Tem muito mais roupa no mundo do que a gente precisa. A gente não precisa de mais de uma camiseta branca, a gente precisa de mais um jeans. A gente precisa de um jeans, cara. Compra um jeans bom. Ele pode ser um jeans bom usado. Você pode achar um leves usado e você vai usar aquele jeans ali para sua vida inteira. Então, eu acho que é isso. O caminho é esse. Eu acho que o caminho de desperdício não é sustentável para gente. Não é um caminho intelectualmente interessante, também acho. Mas eu acho que eu não tô falando para você também não comprar coisas, né? Comprar coisas em lojas de departamento, de vez em quando é legal. Acho super importante também. Mas eu acho que a consciência

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1: É mais fácil do que parece, na real.
2: Quando que você percebeu que as coisas tinham rolado para você e qual foi a tua sensação?
1: Cara, eu acho que eu entendi que as coisas estavam acontecendo quando eu estava no avião, que eu nunca tinha ido de executiva para a Europa, cara. Eu tava no avião, né, para a Europa, indo cobrir Roland Garros com uma marca, com a Stella, que é seu embaixador. E,
2: da
1: cara,
2: cerveja?
1: Eu falei, mano, a cerveja. E eu falei, cara, eu tô aqui com essa galera, cara. Rodrigo Santoro, Juliana Paes, Sharon Menezes. Um monte de gente importante eu aqui, tipo, cara, que loucura. Acho que ali caiu um pouco a ficha, assim, então. Mas ainda é todo dia, cara. Todo dia acontece alguma coisa que eu falo, nossa, eu tô vivendo isso aqui, é muito legal.
2: É muito legal, é muito merecido.
3: Ó, a gente precisa fazer algumas demandas pra ele. Lá. Eu já tenho várias ideias aqui. Uhum. Eu acho o seguinte, David, a gente queria se... Sim, no seu tempo também, não se sinta pressionado, não vai na nota professora. Mas a gente gostaria de ver um vídeo, pode ser até um story, pra também não ficar fixado lá. Okay. Um dia que você se vista e fale, isso aqui não ficou bom. Entendeu?
1: Vou fazer isso, com certeza.
3: É. Porque a gente vê. A gente
2: eu vim bonitão. Fazer esse vídeo e não deu certo.
3: Não
2: olha
3: deu
2: só.
3: Certo. Ó, essa roupa aqui não deu certo, vou trocar e daqui a pouco vocês vão ver a roupa que eu escolhi. Mas essa aqui foi ruim, deu ruim. Tá. A segunda demanda, essa é um pouco mais difícil, que é o seguinte: eu queria saber se um dia você pode pôr essas roupas, principalmente essas largas que você põe, que na partida eu falo, isso aí não vai dar certo.
2: Ele inclusive fala pra comprar uns tamanhos maiores. Inclusive, às vezes, da ala feminina, eu tô errado. Não tô
1: errado. É isso, total.
3: Mas eu queria o seguinte, eu queria um to be continued, assim, eu quero ver ele pronto e falar, cara, ficou bom. Aí ele sai, põe uma outra roupa e chama, tipo, o vizinho da frente, o namorado da amiga, o porteiro, e fala...
2: Veste essa roupa.
3: E fica bom no João, no vizinho da frente.
2: Você queria isso com você, na verdade.
3: Não, eu queria porque isso me estimularia a falar, pô, tá vendo? Ó, isso aí é pra nós. Porque eu olho e falo, cara, isso aí... Pô, tudo fica bom nele, cara. Eu falei no nosso grupo de WhatsApp, isso essa semana, por exemplo, atrapalhou um pouco minha autoestima até. Porque eu falava, cara, tudo fica bom. Começa ruim, acaba bom, pô. No meu caso, cara, raramente acaba tão bom antes de começar, né? Eu queria ver, a gente também precisa falar, pô, isso aí é pra mim também. Essas demandas, no seu tempo.
1: Ô, David. Eu vou organizar isso daí.
2: Pô, ótimo. Ó, a gente tá quase chegando no fim, mas assim, além dos vídeos, você trabalha desenhando roupa também, conta o que mais você faz. Porque faz umas parcerias, né? Eu sei da Dom Bernardino lá de Curitiba, até eu fui lá.
1: Legal.
2: Tinha uma calça, acho que você tinha desenhado, alguém me falou isso lá. Mas enfim, quantas coisas a mais que você faz aí nos vídeos?
1: Cara, eu sou entusiasta de moda, mas eu gosto de música também, né? Eu sou músico, baterista. Mas eu tenho sonhos, assim, eu tenho muita vontade de ter minha própria marca. De vez em quando eu tô colaborando com uma marca ou outra, com um design ou outro, assim, meu. Mas eu tenho vontade, sim, de ter uma marca que seja... que fale pro futuro, que seja, assim, gênero, que seja prática, né? Aquela tipo de marca que você se veste no escuro, assim, né? Se pegar aqui qualquer coisa e você se veste, tá bom. Pra todo mundo, aí, né?
2: Legal.
1: Tá chegando, então... eu tenho muito, cara, isso no meu coração, assim, essa vontade de ter uma marca que seja... É isso, que reflita bastante o que eu acredito, o que eu penso pra roupa, e que sejam peças que comecem conversas interessantes, que a gente gosta de estar tendo aqui, né?
2: Ah, que bom, tomara. A gente falou do Chay, você falou do Chay no programa, o Chay vai lançar uma marca, cara.
3: Vai
2: lançar uma...
1: Chay é brabo, né, cara? É brabo.
2: É muito linho, vai ter linho belga de 1812, é umas coisas muito loucas que ele usa lá. Chay é bom de roupa? Roupa e perfume?
3: Entre os ouvintes que...
2: Você tá meio do perfume.
3: A Elia é do perfume.
2: Cara, mas
1: eu gosto de perfume, amo, cara.
3: Mas eu descobri que camisa polo e croc os ouvintes odeiam, assim. Não, todo mundo nem sabia que a camisa polo era tão odiado como croc, assim.
1: Tá vendo, cara? Tem uma galera aí que não gosta, cara. É bem louco.
2: Muito bem, a gente vai para a Repórter CBN. Não, vou fazer 2 minutos, que daí eu começo o contrário. A gente faz a Repórter CBN e depois o intervalo. Pode ser, Matheus? Tem alguma coisa que você queira ler daí? Está fazendo assim, não, tá tudo bem, também não dá tempo, porque a gente está quase chegando nas 7h30. Zé, quer ler daí, ou pelo menos citar o pessoal do Twitter, ou emendar uma pergunta, ou tudo junto, manda ver.
4: Vou mandar uns abraços aqui para o pessoal que está participando, a Evelyn, Serginho, Alexandre Oliveira, Renata Bastos, Wilson Lima, com croque,

0: É Elo Velasco e assim vai, né?
1: Maravilha. Você está em
2: Legal.
1: Curitiba ou está em São Paulo, David? Você está morando. Você
2: Eu
1: mora em Curitiba?
2: mudei para São Paulo, tô aqui já faz em quase 5 meses, né?
1: Ah, você mudou para cá, por isso que você estava lá na.
2: Isso.
1: Ah, tá. Aqui
2: Estou
1: também.
2: mudando aqui agora.
1: E tá gostando?
2: Não, eu não gosto de São Paulo.
1: Tá. Por que que você está morando aqui então?
2: Trabalho, né, cara? Trabalho, mas eu não gosto. Eu adorava morar em Curitiba. Eu sou velho, cara. Eu gosto de ficar em casa, não gosto de barulho. É isso, cara.
1: Eu
2: Mas
1: estava em
2: tem que sair
1: Curitiba.
2: vivendo.
1: Aliás, nós estávamos, né? O programa de sexta-feira passada foi em Curitiba com plateia lá no Festival da Palavra. Aliás, a gente mandou um
2: Que
1: abraço para todo
2: legal.
1: mundo. E eu fiz a apresentação da minha peça no Guaíra, duas sessões lotadíssimas, foi lindo. Como Curitiba é
2: Maravilhoso.
1: mais calmo, né? Isso incomparavelmente mais calmo que São Paulo. Bom, era um fim de
2: Cara,
1: semana, mas.
2: você vai pra lá, você não fica com vontade de dormir? Você não dá uma. Dá uma baixada na bola, assim, ó. Nossa, é maravilhoso, cara.
1: David, tudo de bom, viu, cara? Tudo de bom, boa sorte, obrigado por ter vindo, prazer te falar com você. Quem sabe a gente se
2: Parabéns.
1: encontra pessoalmente. As despedidas aí, Teco, Zé.
3: Pô, parabéns, é um prazer. Sigam ele no Instagram, vocês vão se deliciar. Os vídeos são lindos, ótimos. Tudo de bom, cara.
0: Valeu,
2: Muito
0: David, um
2: obrigado.
0: abração aí. Valeu, cara, um
2: Muito
0: abração.
2: obrigado a todo mundo, me diverti muito, foi muito legal. É isso, galera. Obrigado demais. Boa noite para vocês.
1: Tamo junto,
2: Tchau, tchau.
1: parabéns. Obrigado, querido.
2: Até.
1: Muito obrigado a todo mundo que nos escutou, que nos participou e até semana que vem. Obrigado, parceiro Recifense. Viva o Esporte Recife. Até. Legítimo campeão de 87.
0: Valeu.
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A Polícia Federal apreendeu no Paraguai um avião da frota pessoal do ex-controlador do Banco Master, Daniel Vorcaro. Mesmo após a prisão do banqueiro, a aeronave continuou voando entre América do Sul, Europa, Estados Unidos e Oriente Médio. Avaliado em 120 milhões de reais, o avião já foi trazido ao Brasil e ficará à disposição da Justiça. As mulheres representam quase 35% das candidaturas registradas para as eleições de 2026, segundo dados atualizados do Tribunal Superior Eleitoral. São mais de 7 mil registros femininos em um total que ultrapassa 20 mil candidaturas para cargos do Executivo e do Legislativo em todo o país. Um menino de 7 anos, filho de um policial civil, morreu após ser baleado.

0: disparado no peito durante uma tentativa de assalto na Vila Penteado, zona norte de São Paulo. O agente, que atua no DEIC, pilotava uma moto com a criança na garupa quando os dois foram abordados por criminosos. A Ucrânia lançou centenas de drones contra o território russo neste domingo, deixando ao menos 6 mortos em um dos maiores ataques aéreos desde o início da guerra. O Ministério da Defesa da Rússia afirmou ter interceptado mais de 800 aeronaves. Cerca de 600 drones seguiram rumo a Moscou, com um terço deles abatido sobre a própria região metropolitana da capital.
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2: Muito bom dia a você que está conosco aqui na CBN em todo o Brasil, em diversas partes do mundo. Começa aqui o CBN Madrugada. Hoje é segunda-feira, dia 17 de agosto de 2026. E a gente começa com a Tatiana Vasconcelos, que recebeu no estúdio CBN o Nando Reis.
3: Você tá ouvindo Pra Você Guardei o Amor, nome da música que dá nome à turnê do cantor e compositor Nando Reis.
4: É um prazer estar aqui falando com vocês.
3: Tudo bem aí?
4: Tudo ótimo, tudo ótimo.
3: Você sabe que eu tava dando uma olhada no material de divulgação da turnê? E ele diz que você, nessa turnê, coloca em primeiro plano a sua faceta mais conhecida, a romântica. E aí eu fiquei pensando nessa palavra, porque o romântico na música brasileira, numa época, foi muito associado ao brega. Mais recentemente, é muito associado ao sertanejo. Você se considera um artista romântico, um compositor de músicas românticas? O romântico hoje, para você, é um gênero musical?
4: Eu acho que há uma certa, digamos, conotação um pouco pejorativa, ou depreciativa, quando se fala da música romântica, justamente que isso é quase que uma tradição, sabe? Nos anos 70, 80, grandes compositores, de grandes que faziam programas, né? Programas de auditório, eles eram vistos como uma espécie de segunda classe. E acho isso preconceituoso, né? Uhum. Porque esse tema do amor, eu acho que ele é tão universal que ele está presente em qualquer, digamos, estilo. Então, me chama um pouco a atenção caracterizar um estilo sobre um tema que está presente em todos. Mas, por outro lado, não é nem um pouco... descabido, né? Porque é característico do meu trabalho, do ponto de vista temático, eu abordar as relações humanas, né? E tanto nesse âmbito amoroso, que vai desde do conjugal, namoro, etc., com uma outra pessoa, até filhos e tudo mais, mas eu acho que ele tem uma abordagem também mais ampla, de que é uma relação amorosa com o mundo, que nesse sentido é uma coisa que não só não deveria ser visto como uma forma pejorativa, muito pelo contrário, como uma forma fundamental de se difundir, né? Algo que está se perdendo. As pessoas estão vivendo a base do ódio.
3: Eu também fiquei pensando sobre a música, porque Pra Você Guardei o Amor é de 2009, né, Nando? É uma música já longeva, tem mais de 17, né? Também 26. 17 anos, foi muito tocada, muito cantada pelas pessoas. Conheço gente que casou com a sua música e imagino que essa não seja a primeira vez que você esteja ouvindo algo assim. Conta a história dela, como é que ela surgiu, como foi feita.
4: Isso é curioso, né? Porque ela foi gravada.

0: Originalmente no meu disco Dress, que é de 2009, uma versão que eu cantei junto com a Ana Canhas. Naquele momento, antes mesmo da gravação, quando eu compus a canção, eu terminei e falei: nossa, essa é uma música muito triste, porque a primeira estrofe, especialmente, ela fala de uma pessoa que tem muita dificuldade de receber e expressar o amor, ou seja, uma solidão, né? E é uma canção no qual todo o desenvolvimento dela é numa perspectiva otimista daquela pessoa, né, do sujeito, de fato sair dessa situação. E, para minha surpresa e felicidade, a música foi vista de uma outra forma, o que é muito bom, né? Porque na verdade significa que as pessoas se projetam na música, se identificam e reconhecem na música aquilo que faz parte, né? Se relaciona com a vida delas. E passou a ser uma canção tocada muito em playlists de parto, em casamentos, inúmeras pessoas falam. E essa é até uma das razões que me levou a fazer uma nova versão, justamente porque a primeira versão eu acho ela muito frenética, sabe? O meu sentimento sobre o caráter da canção na época era um pouco de uma urgência, de um desejo. E eu fiz uma versão agora com a Marisa, que é, curiosamente, a primeira vez que foi Marisa Monte, gravamos juntos, né? Nós, que somos amigos de longa data. E é uma versão justo com um arranjo sinfônico, orquestral, mas, digamos, muito distinta da primeira.
1: Tá. Ô, Nando, a gente tá com um pouquinho de dificuldade na nossa comunicação, conexão de internet, tá prejudicando um
0: É.
1: tiquinho o entendimento.
0: Então vamos lá, recapitulando, a canção ao longo desses anos, né, de sua própria existência, passou a ser tocada muito em casamentos, em playlists de parto, e eu a primeira versão, ela é muito frenética, muito acelerada, rápida, muito bonita, tanto que foi como a música se firmou, né? E eu queria fazer uma versão um pouco mais suave, mais romântica, vamos dizer assim, e convidei Marisa Monte, com quem sou parceiro, amigo dela há décadas, e nunca havia gravado, né? Então fizemos essa versão. Que daí, justamente, como digamos, relacionado com o nome da turnê, né? Assim, um cartão de visitas da turnê.
1: Como é que você e Marisa se conheceram? Você acabou de dizer que são amigos há décadas, mas nunca tinham gravado juntos. E como é que se deu essa parceria artística? Como é que vocês trabalham?
0: O primeiro disco dela, que eu acho que é de 91, era um disco ao vivo e ela gravou Comida. Dos Titãs, né? Do
1: Verdade.
0: Arnaldo, do Brito e Marcelo. E aí a gente passou uma vez fizemos programa de televisão juntos, né? E eu fui assistir ao show dela, nos ficamos próximos, né? Ela da mesma geração, vamos chamar assim. E naquele momento eu e ela estávamos, digamos, no início, eu acho que do nosso desenvolvimento como compositores. Eu tenho parcerias com ela dessa época e, enfim, ao longo dessas 3 décadas de convivência, de amizade, fizemos mais canções. Eu acho que há uma afinidade muito grande, né, da nossa linguagem, da nossa modo de pensar, da nossa sonoridade.
1: Bom, além de Pra Você Guardei o Amor, o que é que mais você escolheu para compor o repertório dessa turnê e como é que você escolheu? Que linha de raciocínio você percorreu para escolher as músicas que comporiam a turnê?
0: Então, eu não sei se o áudio ficou truncado no momento, que eu estava dizendo que a minha compreensão do que é o amor, né, ela vai além das relações conjugais, pessoais e tudo mais, ela se estende a um olhar e uma atitude perante ao mundo. Então, eu reuni como repertório, fazer uma seleção para um repertório é uma coisa muito

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1: E algo que me ocorre aqui, depois de tanto tempo de carreira, tão acostumado com a sua rotina artística, com essa vida de artista, como é que você se prepara para uma turnê, Nando?
2: Cara, eu vou confessar que eu ainda fico nervoso. Eu estava comentando aqui com o meu pessoal que a gente tem uma estreia no sábado, E nunca se sabe, né? De uma forma geral, quando você sobe ao palco, por mais preparado que você esteja, o show ele acontece ali, na interação com a plateia, naquele momento. Então, há pequenas variáveis, né? Que são muito... que já, inclusive, dão a graça e vida ao show. No entanto, para montar uma turnê nova, eu acho que a preparação vai desde a concepção, né? Da escolha do repertório, a concepção visual, cênica, iluminação e tudo mais, o repertório, né, como eu disse, e os ensaios. Né? Eu gosto de ensaiar, eu acho fundamental. E nessa turnê há um elemento novo, vamos chamar assim, quem vai se apresentar junto com a gente, está, né, na banda, é a Lanlan, percussionista. Com quem eu conheço, trabalhei há muito tempo, ela já participou, né, da turnê do Luau, era da banda da Cássia, né, num período onde eu produzi os discos. Então, ter uma percussão, ele é um elemento também que modifica a sonoridade, a gente tem que ensaiar para cuidar, e aí é uma delícia, é uma parte do trabalho que eu gosto muito de fazer.
1: Você trouxe a Cássia, eu ia justamente citar a Lanlan, porque além de ser sua amiga e de ter trabalhado muito com você, foi uma parceira artística muito importante na carreira da Cássia Eller também, né? E, bom, a Cássia tá sempre com você, né, Nando? Nos shows, nas turnês, nas entrevistas, através das suas músicas que ficaram muito populares na voz dela. Vamos ouvir um tiquinho, vai.
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1: Eu fico pensando se você não canta, se não tem uma turma do lado de fora te esperando depois no fim para fazer protesto. Essa tem que ter, né?
2: Sim, não, eu tenho que cantar. E eu gosto de cantar, canto com o maior prazer. Porque, obviamente, fico muito feliz de que a música, que as pessoas gostem da música, pois ela foi feita, né? Não exatamente para a Cássia, mas sobre a nossa relação, né, no momento da nossa convivência, e ela fala diretamente sobre a Cássia, e ela passou a ser, o emblema da nossa relação, né? Pois a Cássia continua sendo a cantora que mais gravou músicas minhas, né? 25 anos após a sua morte, nós tivemos, eu produzi 2 discos dela, com ela, em um terceiro póstumo. Então, poder cantar essa música é emocionante, é prazeroso. E, de fato, ela teve uma importância definitiva na minha vida por dar voz e versões definitivas das minhas canções.
1: Né? Uhum. Vocês, quando se encontram, quando estão se preparando para uma turnê, para tocar juntos, para, enfim, executar músicas que, como você disse, ficaram marcantes na voz da Cássia, e a Cássia sendo um elo entre vocês, você e Lanlan, vocês racionalizam esse encontro? Vocês falam sobre o legado da Cássia? O que que tem dela quando vocês sobem ao palco? Ou virou algo já tão natural que só acontece?
2: Isso, a gente tocar as músicas que ela gravou e tocar com pessoas que eram próximas do círculo dela, né? Como tem o Walter Vilaça, o grande amigo dela, que é guitarrista da banda. Aliás, amigo e que presente na vida da Cássia muito antes de mim, né? Indiretamente, ou inevitavelmente, a gente evoca a presença dela, mais ainda por eu cantar essa canção. Mas, no entanto, ano passado, eu fiz um show único no Koala com o Chico, filho dela, né? Que há razões óbvias por ser.

0: filho, mas uma característica muito mais marcante, né, que é o timbre da voz muito semelhante, coisas gestuais. E ali nós, com a banda, grande parte da banda que era a banda da Cássia, tocamos uma parte do show era tinha essa, digamos, o repertório, né? Então, nesses 2 anos, e logo em seguida, em dezembro, eu fiz um outro projeto com a Corona, no qual eu era um luau, que homenageava o luau da Cássia, no qual eu participei. Ou seja, em pouco tempo a gente se reaproximou, se reconectou não só com o repertório, com pessoas e com arranjos muito próprios. Então, sabe, passado tanto tempo da morte dela, isso já não é uma coisa tão triste assim, passa a ser uma memória boa, positiva, lembrar de momentos felizes de uma pessoa tão importante nas nossas vidas, né?
1: Lindo, bonito demais. Bom, já que você falou da banda, Lanlan na percussão, Walter Vilaça na guitarra, Felipe Cambraia no baixo, Alex Vellen nos teclados, Eduardo Schuller na bateria e Sebastião Reis no violão. Seu filho faz
0: Sim.
1: parte da banda. Eu me lembro de quando vocês estiveram aqui no Estúdio CBN, eu não sei se foi na pandemia ou logo depois da pandemia, falando do disco, do EP que vocês gravaram juntos, voz e
0: Ah, pode crer.
1: violão. E que ele produziu. Como é que tem sido trabalhar com seu filho? O que é que você se preocupa em transmitir artisticamente para ele? O que é que você tem aprendido com ele?
0: Nossa, eu acho que eu aprendo mais do que eu transmito, porque o Sebastião é muito talentoso, muito, muito. Ele é muito dedicado, ele é perfeccionista, ele tem um timbre de voz lindo, né? Então junta-se a amizade, o amor. Né? E aquela surpresa, né? Porque todo mundo que é pai ou mãe mantém uma relação com o filho, né? De que se volta, você se lembra quando nasceu, aquela incógnita, aquela apreensão do futuro e ver, é um milagre, né? Assim, a vida é magnífico, né? Então é muito bom tê-lo no palco. E ele é um menino também querido, é uma peça importante na banda, musicalmente e emocionalmente.
1: Legal. Bom, tem mais duas perguntas aqui para fazer para você sobre assuntos diferentes. Primeiro, quero relembrar a turnê dos Titãs, o encontro que eu
0: Sim.
1: achei que foi. Eu falei, foi o ano passado? Foi 2024? E não, foi
0: É.
1: 2023 e o tempo está passando muito loucamente. E foi uma turnê muito legal, né? O ano inteiro vocês tocaram, fizeram show em tudo quanto é cidade do Brasil, shows lotados e tal. Como é que você se sentiu? Vocês falam em fazer mais disso?
0: Olha, me senti muito bem. Foi um reencontro, né? A turnê chamava-se Encontro, emocionante. A gente não tocava juntos. Eu fiz uma participação, porque aquela turnê comemorou os 40 anos do primeiro show, né? Eu fiquei 20 anos na banda. E ali, com a presença do Arnaldo também, a gente privilegiou no repertório as canções, né, que a gente gravou juntos. E foi muito bom ver que as músicas são completamente atuais, elas se dialogam, né, não ficaram datadas.
1: Nem vocês.
0: Pessoalmente, para mim foi muito especial, porque eu voltei não só a tocar com meus amigos, tocar músicas que eu não tocava há muito tempo, e voltar a tocar contrabaixo. Porque eu nos Titãs era contrabaixista e cantor, e depois que eu saí para minha carreira solo, eu nunca mais toquei baixo. E foi divertidíssimo, assim. A gente não fala, né, sobre isso, porque ainda estamos curtindo o barato que foi fazer essa turnê.
1: Muito bom. Quero trazer um outro assunto que veio à tona, recentemente. João Bosco, nome importante, histórico da nossa música, e a defesa que ele fez da música Gol Anulado, de 1976, Nando, cuja letra fala, de uma reação violenta de um homem ao descobrir que a mulher dele torce para outro time. Isso num contexto em que a violência contra a mulher, num tempo, né, diante da luz contemporânea em que a gente está tirando isso da normalidade, problematizando como deve ser.

0: e entendendo isso como um enorme problema a ser resolvido. Ele foi muito criticado por causa dessa postura ao dizer que a música deve continuar sendo cantada, executada, porque, segundo ele, não é uma lei, é uma expressão artística. Outros artistas preferem reformular as letras ou quando revisitam os seus repertórios mais antigos, acabam fazendo uma outra adaptação ali quando executam essas músicas ao vivo. Eu queria te ouvir, como é que você entende questões como essa, essa revisão, essa readequação de letras compostas há muito tempo e que podem ter se tornado anacrônicas?
1: Cara, eu acho, em primeiro lugar, o artista, o compositor, é do direito dele decidir o que ele faz com sua obra e arcar com as consequências ou defendê-las da forma. Então, eu não vou atacar o João Bosco de maneira alguma, nem criticar um artista magnífico. No entanto, essa questão é complexa, né? Porque dentro desses temas, né, cuja... A conotação que eles têm, o sentido que eles têm nesse momento, muito distinto do que o momento que eles foram compostos, assim, a análise de uma obra, ela tanto se dá no contexto da sua criação, como no contexto da apresentação dela. Então, são coisas delicadas e, de certa maneira, relativas, sensíveis, melhor dizendo, sabe? Onde você, o artista, de certa maneira não, é intrínseco da sua profissão, a sua consciência da sua responsabilidade, daquilo que o que ele fala, ele se coloca, ressoa, né? Então, a maneira como cada um se expressa, ela tem, digamos, áreas delicadas e sobre questões como... Qualquer conotação que possa ser, digamos, vista como incentivadoras ou legitimadoras de violência, elas são perigosas. No entanto, eu acho que há coisas muito mais graves sendo pronunciadas do que do que o João Bosco faz, né? Eu acho que a atitude de gente cuja responsabilidade social e política é muito maior, que fala coisas inadequadas completamente. Então, claro, a área da cultural, de música artística, ela tem uma área de atuação, mas esse assunto, ele é, a grande responsabilidade é de quem comanda, né? Governo, política e tudo mais.
0: Bem. Nando Reis, cantor, compositor, se prepara, alongando para começar essa turnê. Vai para Minas Gerais, vai para Santa Catarina, Pernambuco, Sergipe, Bahia, volta para São Paulo, vai para o Rio Grande do Norte, outras cidades em Pernambuco, na Paraíba, Rio de Janeiro, termina no Rio Grande do Sul. Quero te agradecer mais uma vez, Nando, por estar aqui conosco.
1: Eu que agradeço a você, Tati, a CBN.

0: No quadro Trabalho SA, a colunista Estela Campos fala sobre a chamada ansiedade do propósito.
1: A pergunta de hoje é: por que não ver propósito no que eu faço me deixa ansioso? A resposta é: fica tranquilo, isso já virou até doença. A chamada ansiedade do propósito já é considerada um tipo de transtorno emocional e que vem atingindo especialmente a nova geração que está iniciando a carreira e que é sempre identificada como a mais preocupada com a busca por um trabalho com propósito. Se questionar sobre isso é quase um mantra no mundo corporativo atual. Mas o que é um propósito? Existem muitas definições. Alguns psicólogos definem como uma bússola que fornece a direção para onde aspiramos chegar na vida. No mundo do trabalho, fala-se muito sobre ter uma aspiração nobre no que se faz. Só que nem todos os profissionais vão ter a chance de salvar o planeta ou acabar com a fome no mundo. Uma pesquisadora do Hoover Institution da Universidade de Stanford rodou o mundo para ouvir o que as pessoas entendiam sobre o que era ter um propósito. Ela chegou à conclusão de que, para a maior parte das pessoas, ele soava como algo grandioso, mas que, na verdade, não precisava necessariamente ser isso. Ela defende que é possível encontrar propósito sendo um bom pai ou mãe para uma criança, criando um ambiente mais amigável no escritório ou tornando a vida de um animalzinho mais feliz. Não deixe a inveja daquele amigo que se gaba de trabalhar um negócio que impacta milhões de pessoas tomar conta de você. Isso só vai provocar ansiedade. Se o seu propósito for ser uma pessoa ética, justa e que ajuda os outros no trabalho, já está de bom tamanho para o planeta. E se você tiver alguma dúvida ou alguma sugestão, manda aqui para a gente, trabalhosa@cbn.com.br.
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Segunda-feira, 17 de agosto de 2026. A campanha eleitoral começou oficialmente neste domingo e os candidatos à presidência já foram às ruas para pedir votos. O presidente Lula, do PT, escolheu São Bernardo do Campo, no ABC Paulista, onde iniciou a carreira política ao liderar o movimento sindical no fim da década de 1970. Lula prometeu criar o Ministério da Segurança Pública caso o Congresso aprove a PEC da Segurança e afirmou que não vai parar de lutar para impedir a volta da direita ao poder. Flávio Bolsonaro, do PL, começou a campanha com um comício na praia de Copacabana, na zona sul do Rio de Janeiro. No discurso, defendeu o pai, prometeu classificar o PCC, Comando Vermelho e milícias como organizações terroristas e afirmou ser o único candidato capaz de negociar com acordos comerciais com países como Estados Unidos e China. Ronaldo Caiado, do PSD, começou a campanha com uma missa

0: e uma carreata pelo entorno do Distrito Federal. Romeu Zema, do Novo, esteve em Montes Claros, no norte de Minas Gerais. Renan Santos, do Missão, iniciou a campanha com um ato no Largo de São Francisco, no centro de São Paulo, e chegou ao local usando um colete à prova de balas. Ninguém acertou as 6 dezenas da Mega Sena e o prêmio está acumulado em R$ 45 milhões de reais. As dezenas sorteadas foram 29, 57, 33, 42, 43 e 23.
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2: O CBN Auto Esporte de hoje antecipa tudo o que você precisa saber sobre o Jeep Compass, um modelo muito importante aqui no mercado brasileiro, que já passou por dias melhores por aqui, hoje em dia ainda vende bem, mas está enfrentando cada vez mais a concorrência principalmente dos modelos chineses, que começaram a chegar por aqui nos últimos anos e estão conquistando um pouco também a preferência desse cliente. O Jeep Compass já foi renovado lá na Europa, ainda não chegou aqui no Brasil, mas a equipe da Auto Esporte foi até a Espanha para conhecer esse carro e contar para a gente o que muda e também responder se esse Jeep Compass novo corrige os principais problemas da versão atual. É tudo isso que você vai saber hoje aqui no CBN Auto Esporte. Eu sou Guilherme Muniz e estou aqui com o André Chaon da revista Auto Esporte. E aí, Chaon, tudo bem?
3: Tudo bem, Gui, e você?
2: Tudo certo. Chaon, que voltou da Espanha, exatamente foi nessa missão de conhecer o Jeep Compass, vai contar para a gente o que ele viu por lá. Só para trazer aqui um contexto, né, Chaon, sobre o histórico desse modelo e qual que é o momento dele agora aqui no nosso mercado. O Compass chegou a ser o SUV mais vendido do Brasil, vendendo mais, inclusive, do que rivais que custavam menos. Então ele já foi realmente um sucesso aqui no nosso mercado, principalmente em 2017, 2018, pouco depois, portanto, do lançamento dele por aqui. Naquela época ele vendia cerca de 50 mil unidades por ano. Claro que o mercado mudou, então os números já são diferentes, a gente não pode comparar diretamente os números, mas eu vou trazer a comparação com alguns desses novos rivais que estão chegando no nosso mercado. Até junho desse ano, o Compass emplacou pouco mais de 27 mil unidades, contra mais de 31 mil unidades da linha Song da BYD. Só para fazer uma informação importante aqui também é, nesse caso aqui são dados da Fenabrave, a Associação das Concessionárias, e eles juntam nesse dado dois modelos, o Song Pro e o Song Plus. Em tese são modelos bastante diferentes um do outro, propostas diferentes, mas na soma acaba ficando no mesmo número, por isso esse número de 31 mil unidades. Mas também o GWM Haval H6, vendeu cerca de 21 mil unidades. Contra 27 mil do Compass, é um desempenho bastante significativo. No acumulado do ano passado, foram 61 mil unidades do Compass. Ele foi o oitavo carro mais vendido em todo o nosso país. E líder do segmento, o Song, chegou a 42 mil unidades, enquanto o Haval H6 chegou em 32 mil unidades. Portanto, os chineses estão encostando no Compass. Por isso que ele vai precisar dessa renovação já nos próximos meses aqui no nosso país. O Chaon, como eu disse, esteve lá na Espanha, foi conhecer o Compass de perto. Conta pra gente, em que cidade que você teve esse contato, como é que foi essa experiência?
3: Então, Gui, a gente foi pra Madrid, né? Uhum. Uma das principais cidades da Europa, onde muitos lançamentos chegam ali antecipadamente. Só que no caso do Compass, eu tive que fazer uma pequena viagem ainda pra valorizar um pouco mais ainda essa missão, que foi para a Cidade Real, que é uma cidade que fica ali a umas duas horas e meia de Madrid. Então, tentei esse carro via concessionária, né? Por ser um lançamento muito importante que não chegou aqui ainda. Uhum. As montadoras não conseguem liberar uma unidade para a gente testar, então tem que ser no modo jornalista raiz ali, caçar, garimpar o carro. E aí eu fui para a Cidade Real, que fica ali a umas duas horas e meia de Madrid. Então, a viagem ali foi um pouquinho longa, mas deu tudo certo.
2: Mas valeu a pena. Você valeu vai poder contar pra gente, então, como que ficou o novo Compass. Inclusive, quem estiver assistindo a gente em imagens lá no YouTube, no Spotify, também vai poder entender um pouco melhor tudo que mudou no visual desse carro. E vamos começar falando sobre uma mudança muito significativa, que não deixa de ter a ver com o visual, mas não é só o visual. A gente bate o olho e percebe, o Jeep Compass ficou bem maior do que o Compass atual. Teve uma mudança, sim, significativa aí de porte. Explica pra gente como que foi essa mudança e também já explica o quanto que isso melhorou no espaço interno do Compass. Sim.
3: Então, o Compass é um carro que está há 10 anos já aqui no Brasil, mesma geração, carro que, como você já falou, vendeu muito ali no começo da história dele, mas o mercado evoluiu muito rápido, principalmente de SUVs, então foi chegando muita concorrência. Hoje, sei lá, nos últimos 3 anos aí, os chineses chegaram ali bem forte. E aí o Compass, ele foi meio que ficando para trás em algumas questões como do tamanho. Então agora a nova geração é feita sobre a plataforma STLA, que é uma plataforma ali da Stellantis que surgiu com a Peugeot. Então isso proporcionou muito ganho de espaço. Então agora ele está com 4,55 metros de comprimento, né? 16 centímetros a mais do que a geração atual, O entre eixos, que talvez eu acho que é o principal calcanhar de Aquiles quando a gente pensa em espaço para um SUV médio, ele foi para 2,79 m contra 2,63 m do atual, então também um ganho muito significativo. Porta-malas também foi dos atuais 410 litros para 550 litros. Então é aquele carro que quando você bate o olho, você consegue identificar que ele é muito maior, assim, é realmente um ganho de espaço enorme. Eu tenho 1,87m, então pessoas mais altas tendem a sentir mais isso na prática. Então eu sentado, por exemplo, no banco de trás aqui da versão brasileira, né, um carro que a gente já testou muitas vezes nesses 10 anos aí de mercado, é um carro que fica ali meio que no limite do espaço para o joelho. Agora a nova geração é muito confortável, assim, é realmente outra referência de tamanho que a gente tem em relação ao atual.
2: Muito bem, e lá no YouTube da Autosport já tem um vídeo que o Shaun fez com esse carro, mostrando inclusive na prática ali ele sentado como que fica o espaço para quem viaja no banco de trás, então dá para ver esse tirateima ali também nas imagens. Uma outra mudança muito significativa, né, Shaun, está debaixo no capô, do capô. Essa a gente não consegue ver, mas a gente sabe que está por lá. O Compass passou a ter versões eletrificadas. Eu diria que até essa é uma mudança, talvez a mais significativa dessa geração. Aqui no Brasil ele chegou a ter versão eletrificada também, sim, mas não emplacou direito. Era uma versão, aliás, muito cara, né? Muito perto cara das outras versões. Era outro patamar de carro, então não vendeu praticamente nada, não vendeu direito. Mas agora isso vai mudar e o Compass, sim, vai passar a ter eletrificação, inclusive na versão brasileira.
3: Exato. Lá na Europa agora não tem mais versão só a combustão.
2: Tá.
3: Tem MHEV, que são os híbridos leves, PHEV, que é aquele que você pode carregar na tomada, inclusive foi o que teve no Brasil, mas na época ali era R$ 350 mil, se não me engano,
2: há
3: 4, 5 anos atrás, que não fazia o menor

0: menor sentido ali, ainda mais a infraestrutura brasileira que não comportava. E tem versões elétricas, tá? Então, começando pelas de entrada, é aquele sistema MHEV de 48 volts, tá? Um híbrido leve. Na Europa é o sistema com motor 1.2 PureTech, aquele mesmo de origem da Peugeot, o motor. Mas o principal apelo ali é óbvio que é o consumo de combustível, tá? O motor tem 145 cavalos. A gasolina da Europa é pouco diferente da nossa, mas a média fica de 17,9 km por litro. Então isso já é um ganho muito grande em relação ao que a gente tem aqui. Só que a novidade, acho que para o Brasil mais importante, é que a gente tem a possibilidade de ter o REV, né? Que é aquele híbrido pleno, como um carro da Toyota, um Corolla, Corolla Cross, enfim. Na
1: Que
0: Europa.
1: você não recarrega, né? Ele vai se autorrecarregando ali com
0: Exatamente.
1: o uso.
0: Tem uma bateria um pouco maior do que a do híbrido leve, uma bateria aí talvez 1,3, 1,4 kWh de capacidade. Na Europa essa versão ainda não existe, não sei nem se vai existir, mas nos Estados Unidos a gente tem a Cherokee, né? O Cherokee, que já tem esse sistema, que é atrelado ao motor 1.6 THP, que também a gente conhece muito bem aqui do Brasil, nos carros da Peugeot, Citroën, enfim, um motor turbo. Que esse sim deixou saudades, acho que muitas pessoas têm lembranças boas desse motor. Só que no Brasil, o sistema deve ser atrelado ao atual motor T270, que é aquele que equipa o Compass atual 1.3 até 176 cavalos e 27,5 kgfm de torque. Então, a partir talvez de 2028, esse motor seja equipado com sistema REV, e aí sim. Vamos ter um salto muito grande em relação ao consumo. Atualmente ele fica na faixa dos 10, 11 km por litro com gasolina, e a tendência é que a potência fique ali na faixa dos 200 cavalos e o consumo na faixa dos 20 km por litro.
1: O que já dá uma bela diferença, né, para o consumidor brasileiro que está cada vez mais atento a consumo. Com certeza isso vai ser um diferencial importante. E por dentro do carro, Shaun, a cabine foi tão repaginada quanto a parte externa? E por que que eu pergunto isso, né? A gente falou aqui da eletrificação. Acho que dá para dizer que a eletrificação é só o primeiro passo para esse carro estar alinhado com o que esses rivais chineses estão trazendo. É meio que de praxe que esses rivais eles vêm eletrificados, sejam
0: Sim.
1: elétricos ou sejam híbridos. Então, o Compass precisava ter isso para começar a falar de igual para igual. Mas não é só isso, né? Esses rivais chineses estão chegando com muita tecnologia, muitas vezes com um acabamento mais refinado do que as montadoras costumavam oferecer por aqui. O que que você pôde perceber dessas mudanças na cabine? Ele vai conseguir competir um pouco mais de igual para igual também?
0: Então, tem essa questão também, só voltando um pouco do motor, que são três versões elétricas na Europa, que são, acho que, as principais ali para eles. Tem uma de 213 cavalos, uma de 231 e uma de 375, que são versões 4x4. Então, essas versões para a Europa são as principais para competirem ali com os chineses. Aqui no Brasil, eu me arrisco a dizer que talvez a gente tenha uma, mas eu acho que o preço vai ficar muito acima.
1: O foco está nos híbridos
0: O
1: mesmo.
0: foco está nos híbridos. E o acabamento interno, eu acho que o Compass, a Jeep como um todo aqui no Brasil, ela ficou famosa por ter um bom acabamento interno. E se a gente pega um carro de 10 anos atrás, como o Compass atual, mas lançado em 2016, já era um carro com acabamento bom. Mas eles deram ainda mais um salto de qualidade. Então, aquele carro que o painel é emborrachado, você pega todas as áreas de contato ali, as principais. Tem borracha, tem forração, apoio de braço ali sempre macio. Então, eu acho que nessa questão do acabamento, a Jeep ainda conseguiu deixar um patamar bom do atual e uma certa evolução, principalmente pelo menos ali nas versões mais caras vendidas na Europa. Mas eu conheci ali, tive a oportunidade de ver as versões MHEV de entrada até a de 375 cavalos elétrica. E desde a primeira, o acabamento já é um acabamento ali que realmente dá para competir ali com as chinesas. Eu acho que nessa questão a Jeep tem armas boas de já ter, né, essa fama de ter um bom acabamento e ainda conseguir melhorar na nova geração, né? Lembrando que a terceira geração do Compass, essa vendida no Brasil, teve atualização ali de motor, até de visual, mas é a segunda, na Europa já é a terceira
1: Já está na
0: geração.
1: terceira. E até a gente mostrou a imagem de como ficou esse interior com uma nova tela, essa tela de 16 polegadas mais horizontal. Ela muda bastante em relação ao interior atual do Compass, que, curiosamente, para o ouvinte que não está acompanhando em tantos detalhes, passou a ser empregado esse um interior muito parecido do Compass no Renegade, né? A Jeep emprestou, digamos assim, o atual interior do Compass para o Renegade E agora, nessa atualização, que ainda vai chegar por aqui, ele vai ganhar um interior completamente diferente, completamente repaginado. É como se ele tivesse, de fato, passado a bola para o Renegade para ele próprio ganhar um interior completamente diferente.
0: Exato. É, o interior é totalmente novo, assim, pegar o desenho, a parte de trás ali tem duas entradas USB-C, tem saída de ar-condicionado, a tela aqui acho que foi uma coisa que, isso não é novidade, mas as multimídias ficaram populares aí nos últimos, acho que 10 anos, começaram a escalar ali em carros hatch, SUVs, e os chineses elevaram o tamanho, né? Uhum. As multimídias começaram a aparecer ali nas televisões.
1: Elas até giram em alguns casos, é um exagero.
0: Os da BYD, que aperta vertical, horizontal, e elas cresceram, ficaram com 20 polegadas, 18 polegadas, então, para competir com esse mercado, eu acho que as pessoas também gostaram, né? Sim. Dessas telas enormes. E aí essa nova multimídia da Jeep é um pouco maior, né? Tem mais de 16 polegadas. Ela não é nem tão quadrada, ela é uma, um pouco mais retangular assim. Mas resolução muito boa, você olha... A gente não conseguiu dirigir o carro, mas dá para acionar ali a câmera de ré. Você vê que a resolução é muito boa. É, os comandos ali, tudo bem intuitivo. Então a parte de multimídia hoje em dia é muito essencial, né? Para o comprador, ainda mais com as chinesas chegando, revolucionando essa parte também. A Jeep também, nessa parte de multimídia, ela conseguiu dar uma... pelo menos na versão europeia, né? Esperamos que chegue nesse padrão brasileiro, mas ter uma competitividade boa aí com as chinesas.
1: Já tinha uma usabilidade boa a tela do Compass, mas agora ficou aí completamente repaginada, como a gente pôde mostrar para quem está assistindo a gente também em vídeo. Shaun, vamos fazer um balanço sobre o novo Compass, então. Quais você listaria que são os atuais problemas do Compass vendido por aqui? E, amarrando com tudo isso que a gente falou, se, pelo que você pôde ver ali de perto, parece que a Jeep conseguiu resolver esses problemas, ou se ainda ele vai continuar com algumas dessas dificuldades?
0: Gui, eu acho que o principal é o espaço, né? Uhum. Como a gente já falou, um carro que lançado há 10 anos até faria sentido um SUV médio com essas dimensões, sim, mas o mercado foi evoluindo, os espaços internos foram aumentando. O próprio T-Cross, por exemplo, tem 2,65 de entre-eixos contra 2,63 atual do Compass. Uhum. São carros de categorias diferentes. Então ele ficou um pouco para trás na questão do tamanho e o novo resolve muito bem isso. 2,79 é um baita de um espaço interno. Você senta ali e é nitidamente ele um carro mais largo, o espaço para as pernas é bom, para a cabeça é ótimo, então acho que a questão do espaço interno foi resolvida. Porta-malas também, o atual 410 litros para um carro considerado médio, um SUV, não é um espaço ruim, mas também não é lá aquelas coisas. Passar para 550 litros, a gente também já põe o carro em outro patamar. E talvez o que pese mais no bolso é o consumo, né? Então, um carro que faz... atualmente ele na verdade é uns 9, 10 km por litro com gasolina, chegar com uma promessa de talvez fazer 19, 20 km por litro com o sistema heavy, também tem um baita salto ali de impacto no bolso do consumidor, que gasolina cara, a gente sabe que agora aumentou ainda mais o teor de etanol na gasolina, e claro que isso vai ter também um impacto um pouco diferente do europeu, que a gasolina tem outra composição, então aqui pode ser que o consumo seja talvez um pouco menor, mas um pouco menor de 20 para 18 já faz uma grande diferença. Então eu colocaria ali consumo e espaço como os principais pontos aí de evolução para a geração atual para a nova.
1: Muito bem, bom, para a gente fechar, quando é que está prevista a chegada desse Compass novo por aqui? E claro, ele vai ser produzido aqui como já é a versão atual, certo? Ele não vem importado, porque isso mataria o posicionamento desse carro no Brasil.
0: Exato, eu acho que talvez se for ter alguma versão elétrica que venha, por exemplo, da Europa, mas a produção assim, de massa é brasileira, atualmente ele é feito lá em Goiânia, em Pernambuco, e a Stellantis está investindo ali 13 bilhões na infraestrutura de toda empresa aqui no Brasil, que é Jeep, Fiat, Peugeot, enfim, para as fábricas se modernizarem para conseguirem competir com um mercado de elétricos, eletrificados, enfim. Então, a nova geração será produzida aqui. A expectativa é que ali 2028, que comece, né? Daqui um ano e meio, estamos já no meio de 2026, mas a produção nacional, principalmente focada nessa versão heavy aí, com um sistema híbrido pleno. Imagino eu que deve ser na mesma fábrica de Goiânia. Goiânia, né?
1: Goiânia, muita gente, Pernambuco.
0: Confunde. Sem o I. Pode ser que tenha algum deslocamento para outro polo, tem em Betim, tem em Porto Real no Rio de Janeiro, mas eu acho que deve continuar ali em Pernambuco.
1: Uma fábrica importante, né, para a história da Jeep no nosso mercado, então...
0: Com certeza.
1: Certamente vai ser por lá também que ele vai ser produzido. Muito bem, como eu já disse, tem vídeo já mostrando mais detalhes do Jeep Compass lá no YouTube da própria Auto Esporte. E um spoiler, muito antes desse 2028, a Jeep vai ter uma grande novidade por aqui que a gente já falou, que é o Jeep Avenger. Isso é papo para logo mais. Você vai saber tudo aqui no CBN Auto Esporte também. Fica ligado que a gente vai te atualizando. O CBN Auto Esporte fala agora sobre outro carro que está para ser renovado aqui no mercado brasileiro.
2: Segredos.
1: O sedã híbrido BYD King já ganhou uma reestilização de meia-vida em outros mercados, por exemplo, o mercado mexicano passou a receber esse carro recentemente, mas ele ainda não desembarcou por aqui. Afinal, André Schaum, da revista Autosport, que continua aqui comigo, quando é que o principal rival do Toyota Corolla deve desembarcar por aqui? O que a gente pode esperar dessa reestilização desse carro?
0: Então, Gui, mais uma andança aí pelo mundo. Eu consegui ver o novo King lá na China, numa viagem recente agora também no Salão de Pequim, em abril. Lá ele é chamado de Seal 05, né? Ele pertence à família do Seal, aqui é elétrica, mas lá tem elétricos e híbridos. E ele antecipa muito do que teremos aqui. Essa versão que acabou de chegar no México, como você falou, tem basicamente o mesmo visual do Seal 05. Óbvio que com algumas modificações ali, em rodas e detalhes. Mas a gente pode esperar que ele chegue aqui renovado no ano que vem, 2027, já com produção em Camaçari.
1: Tá.
0: Camaçari está começando ali a, de fato, crescer, né? Produção, atualmente é sistema CKD e SKD, quando as peças vêm de fora para o Dolphin, enfim, Song Pro. Mas a gente pode esperar que o King seja renovado ali, acho que até o segundo semestre do ano que vem. Um design bem diferente do atual. Uma dianteira muito mais parecida com o Seal elétrico, mas com as modificações para um carro híbrido. Traseira também é um pouco diferente da atual. O interior muda um pouco menos do que o exterior, mas também tem suas modificações. O sistema deve continuar o mesmo híbrido plug-in do King atual.
1: Uhum.
0: Então é um carro que promete, acho que daqui a um ano ele deve estar desembarcando aqui. Já foi flagrado no Brasil, né?
1: Uhum.
0: Tem imagens aí rodando por São Paulo.
1: Uhum.
0: Então isso já é forte indício, quando começa a aparecer flagra, já mostra que o lançamento está chegando perto já.
1: É isso, um modelo que ainda não conseguiu desbancar completamente ali o Toyota Corolla.
0: Sim.
1: Certamente com essa renovação eles vão tentar fazer algum baque um pouco mais significativo, mas o Corolla também está para mudar nos próximos anos, né?
0: Sim.
1: Lá no Japão ele já está começando a ser visto, enfim, promete uma renovação muito grande. É um segmento que hoje em dia já não tem o mesmo apelo que já teve, mas curiosamente o Corolla foi quase que eliminando todos os principais rivais, né? As montadoras foram,
0: sim,
1: deixando de ter carros nesse segmento. E a BYD veio com a aposta nesse carro. Vai dobrar a aposta e vai continuar com ele por aqui com essas mudanças.
0: Vai, porque de certo modo ainda está incomodando ali. Eu acho que o Civic, que é um rival histórico, subiu de prateleira ali para um carro de 250 mil. Parou de ser produzido no Brasil, agora vem da Tailândia também com sistema heavy. Mas ele virou muito mais um carro de nicho do que um rival do Corolla. O Corolla hoje nada de braçada ali. Sentra, o Jetta, foram carros, como você falou, que começaram a meio que sair ali para trás da cortina, os SUVs começaram a dominar e a Toyota decidiu manter o Corolla ali sozinho. O King hoje é com certeza o principal rival. Tem mês que ele vende, até supera o Corolla nas versões híbridas, né? Lembrando, uhum, que o King é só híbrido plug-in, o Corolla é um híbrido heavy, mas tem versões também só combustão, então a conta é sempre do carro em si, não da motorização. Mas contando ali só heavy com P-heavy um contra o outro, o King incomoda bastante o Corolla e a renovação acho que vai chegar num momento bom para a BYD, nem tão bom para Toyota, porque é um carro que foi lançado em 2019,
1: sim,
0: e tem ali, óbvio, seu público, mas foi renovado muito pouco e a nova geração, que também deve demorar aí mais alguns anos para chegar no Brasil, que vai ser a principal fonte aí de renovação do carro, mas essa briga está boa.
1: Até porque tem um outro componente que os chineses não têm apego, não tem problema nenhum em renovar rápido os seus carros. E,
0: sim,
1: isso acaba gerando muita dor de cabeça para as montadoras que não são chinesas, que não operam nessa mesma lógica. Às vezes produzir uma renovação não é tão rápido, não é tão barato. Então, por isso que carros como, por exemplo, o T-Cross demoram muito para ser renovados. O Corolla demora muito para ser renovado. Enquanto as chinesas vão lançando renovação atrás de renovação. E aí eles vão ter que ir se adaptando também com esse timing que as chinesas estão impondo.
0: Sim,
1: né?
0: Porque A gente nunca teve esse costume, né, de trocar tão rápido. Você mencionou o T-Cross, chegou em 2019 e foi mudar em 24, se não me engano, ali em março de 24. Então ficou basicamente 5 anos igual, mudando um detalhe ou outro. E as chinesas ali, BYD, parece que você piscou, eles vão mudar a dianteira do carro. É. Muda a linha 23 para 24, 24 para 25, eles já vão mudando para

0: choque, interior, atualização de software. Então, acho que as fabricantes mais tradicionais, as europeias, têm sofrido também muito com isso, porque são carros que demoravam mais para serem renovados e agora as chinesas estão forçando esse processo, talvez ser um pouco acelerado. Então, esse movimento de mercado também não deixa de ser interessante para o consumidor.
1: E a gente vai acompanhando por aqui, né? Agora você fica parado no Brasil um pouco, certo? Ou já
0: Fico
1: tem alguma
0: parado no
1: outra viagem?
0: Brasil, não. Por
1: Tá bom.
0: enquanto, não.
1: Então tá bom.
0: Mas nunca diga nunca. Pode ser que daqui a 2 horas surja outra já, mas o plano por enquanto é Brasil.
1: Aí tendo outra, você volta aqui para contar pra gente os outros carros,
0: Com
1: combinado?
0: certeza, Gui.
1: Muito bem. André Chão, obrigado mais uma vez, até a próxima.
0: Valeu, Gui. Até a próxima.
1: CBN Auto Esporte de hoje fica por aqui. Obrigado pela sua audiência. A gente teve os trabalhos técnicos do Daniel Mesquita e do Bruno Carvalho, além da edição do Rafael Furugem e do Luiz Fernando Figliage. Lembrando, já falei, mas vou repetir que você pode assistir essa conversa em vídeo no YouTube da CBN, também no Spotify. Você pode ouvir em podcast, em todos os aplicativos de podcast, também no site, no aplicativo da CBN. E todo domingo, às 9 horas da manhã, a gente volta na programação da Rádio CBN. Obrigado pela sua companhia e até mais.
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4: Transformar complexidade em vantagem competitiva é um dos desafios de quem se prepara para escalar o negócio. Foi o que a Tupi, empresa de mobilidade elétrica, começou a construir em 2019, quando o Brasil tinha pouco mais de 200 pontos públicos de recarga de carros elétricos. O diretor executivo, Davi Bartoncello, conta que o gargalo ia muito além da ampliação dessa infraestrutura.
5: Você podia encher o país de carregador e ainda assim o motorista chegar num ponto e ter uma experiência ruim. Porque o problema não era só a quantidade, era a conexão. Ou, naquela época, a falta dela. O carregador não conversava com o aplicativo, o operador não conversava com a montadora e o pagamento simplesmente era impossível. Foi aí que a ficha caiu. O Brasil não precisava apenas de mais carregadores, precisava de carregadores que conversassem entre si. E a Tupi deixou de olhar para a infraestrutura de forma isolada e passou a construir a camada de tecnologia que conecta todo esse ecossistema.
4: Hoje a empresa atua como uma plataforma digital que reúne essa complexa rede de parceiros e clientes em um só lugar e viabiliza 500 mil transações de recarga de veículos elétricos por mês.
5: Existe uma ideia de quanto maior a operação fica, mais difícil é de administrar. E na tecnologia, quando bem utilizada, acontece quase o contrário. Quanto maior a rede, mais dados ela gera e quanto mais dados existem, melhor a plataforma consegue, por exemplo, para prever falhas, distribuir demanda, orientar manutenção e melhorar a experiência do motorista. A complexidade deixa de ser um problema e passa a ser realmente uma vantagem competitiva.
4: Por trás do modelo de negócio da Tupi está o chamado efeito de rede, em que o crescimento não vem apenas da conquista de novos clientes. Cada novo cliente ou parceiro que chega amplia o valor da rede para todos os demais. Isso transforma o próprio crescimento em motor de mais crescimento. Lara Silber, especial para a CBN.
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Segunda-feira, 17 de agosto de 2026. Subiu para 10 o total de mortos no tombamento de um ônibus na BR-040 em Petrópolis, na região serrana do Rio de Janeiro.

0: As vítimas são 9 mulheres, incluindo uma gestante e uma criança. O veículo que fazia a rota de Belo Horizonte para a capital fluminense operava de forma clandestina, segundo a Agência Nacional de Transportes Terrestres. O governo federal vai realizar nesta segunda-feira em São Paulo o Feirão Move Brasil para incentivar a compra de carros novos por taxistas e motoristas de aplicativo. A iniciativa conta com o Banco do Brasil e Caixa, mas teve baixa adesão de concessionárias no local. O programa enfrenta queixas de trabalhadores sobre a dificuldade de aprovação de crédito e valores insuficientes para a aquisição dos veículos. O governo dos Estados Unidos discute novas sanções contra o ministro Alexandre de Moraes. Segundo o jornal Financial Times, a medida seria motivada pela apuração autorizada pelo ministro do STF, que mirou a fonte de uma reportagem sobre o ministro Flávio Dino. No ano passado, o magistrado já havia sido alvo de sanções com base na lei Magnitsky. O presidente da Colômbia, Abelardo de la Espriella, pediu ao presidente dos Estados Unidos a suspensão temporária de tarifas sobre produtos colombianos. O objetivo é ajudar na recuperação do país sul-americano após um forte terremoto de magnitude 7.4 que deixou pelo menos 300 mortos. O pedido foi feito durante uma conversa entre os dois líderes.
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2: A legalização do aborto foi tema para o quadro 50 Debates para o Brasil no Jornal da CBN, com Milton Jung e com a Cássia Godoy.
3: Hoje na série 50 Debates para o Brasil, vamos falar sobre a legalização do aborto até a 12ª semana de gestação. Atualmente a lei brasileira considera o aborto crime, com 3 exceções: quando a gravidez resulta de estupro, quando há risco da vida da gestante e nos casos de anencefalia fetal, conforme o entendimento do STF. A partir desse cenário, o debate que se impõe é: as mulheres devem ter autonomia para decidir sobre a interrupção da gestação nas primeiras 12 semanas ou o Estado deve proteger integralmente a vida desde a concepção? Para discutir esse tema, nós convidamos Olímpio Barbosa de Moraes Filho, professor e diretor médico do Centro Integrado de Saúde Amauri de Medeiros, da Universidade de Pernambuco, e vice-presidente da região nordeste da Febrasgo. E Lenise Garcia, professora aposentada do Instituto de Biologia da Universidade de Brasília e presidente do Movimento Nacional da Cidade pela Vida, Brasil Sem Aborto. Professor Olímpio, muito obrigado pela sua gentileza ter aceitado o nosso convite e participar desse debate. Bom dia para o senhor.
4: Bom dia, é um prazer estar muito grande aqui com ele.

0: Isso com vocês e estou à disposição.
1: Professora Lenise, muito obrigado pela sua gentileza. Um bom dia.
2: Bom dia, é um prazer estar aqui para falar com vocês e o nosso público.
1: E conforme combinado previamente, cada um de vocês responderá a duas perguntas, cada resposta tendo mais ou menos 2 minutos de duração. Quando esse tempo terminar, Cássia Godói e eu faremos aqui uma sinalização, se assim for necessário. Eu começo com o senhor, professor Olímpio, a propósito desse, que é um tema bastante sensível. Eu gostaria de ouvir quais são os seus argumentos, considerando a possibilidade da legalização do aborto até a 12ª semana de gestação.
0: Bom, primeiro é colocar que no mundo ideal, todos nós queríamos que todas as mulheres, quando engravidassem, desejassem aquela gravidez. Infelizmente, isso não acontece, né? E é um problema que existe no mundo todo, o aborto provocado. E o problema do aborto é que como enfrentar isso? Como encarar isso? Existem dois caminhos. Ou a gente se baseia no que a ciência aponta, não é? Ou através de crenças, através de preconceito. E como médico, e respeitando o código de ética médica, que diz que nós médicos temos de oferecer o melhor baseado nas melhores evidências científicas, com respeito à dignidade humana, o aborto tem que ser tratado como a Organização Mundial de Saúde, como a Federação Internacional de Ginecologia, como a FEBRASGO, que eu represento, a Federação Brasileira de Ginecologia e Obstetrícia, tratar à luz da ciência. Não é? Tratar à luz da ciência, porque é a única forma que a gente consegue até diminuir o número de aborto. Porque as mulheres que abortam, elas não queriam abortar. É uma saída que não deveria existir, mas existe. Mas é que a gente tem que tratar o assunto de acordo com a ciência. Não é. E a pergunta é criminalizando que resolve o assunto? É colocando a mulher na cadeia? Não funciona assim em nenhum lugar do mundo, porque as pessoas não deixam de abortar. A lei não é efetiva. Na verdade, ela causa um efeito colateral tremendo, que é a gente tem 60, possivelmente até 70 mulheres que morrem devido ao aborto que estariam vivas se fosse respeitado o que diz a ciência. E quando você trata esse problema para trazer à luz da ciência, o que se observa nos países onde, como a gente admira, toda a Europa, os países desenvolvidos, Japão, aonde respeita a ciência, é que o número de aborto cai, com várias medidas, mas com a legalização do aborto faz o número de aborto cair, porque essas mulheres procuram ajuda. E quando procuram ajuda, elas não abortam novamente, porque tem acesso ao método contraceptivo, à informação, à lei que protege as mulheres. Então, existe sim como diminuir o número de aborto, e é através da ciência. A quem defende a vida dizendo que a mulher tem que ser presa, na verdade está trabalhando para aumentar o número de aborto e aumentar a morte. Porque a ignorância, o negacionismo não resolve as crenças, né? Os preconceitos não resolve os problemas, né? Da saúde nem da sociedade. É à luz da ciência através de quem entende o assunto, né? Então, é isso, é a opinião dos médicos que respeitam a ciência no Brasil. Os direitos
1: Professor,
0: humanos, o Código de Ética Médica. Tá bom? Muito obrigado.
1: imagine, nós vamos voltar a conversar com o senhor, mas antes queria ouvir também os argumentos da professora Lenise Garcia a propósito dessa discussão em torno da legalização do aborto até a 12ª semana de gestação. Que argumentos devem ser considerados nesse debate, professora?
2: Bem, eu quero começar dizendo que eu, como cientista, né, doutora em microbiologia, professora por 35 anos na Universidade de Brasília, né, eu tenho que discordar do doutor Olímpio, porque o que a ciência nos diz é que a vida começa com a concepção, né, e que nós temos aí um ser humano que tem que ser respeitado nos seus direitos desde o início, porque se ele não for respeitado desde o início, ele não vai ser respeitado nunca, né? E, inclusive, o programa nos colocou, né, o aborto até as 12 semanas, né? E eu devo dizer que o debate não é exatamente esse, né? A culpa não é do programa, evidentemente, porque assim tem sido colocado, inclusive por quem coloca o aborto. Mas a realidade no Brasil hoje é que a gente está tendo aborto até os 9 meses de gestação, né? O doutor Olímpio, inclusive, faz esses abortos em fase final de gestação, né? Quando já não há nada que possa negar que ali a gente tem um ser humano muitas vezes viável, que poderia nascer, ser dado

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1: Todos os anos o número de abortos e todos os anos cresce. Portanto, não é fato que o número de abortos diminui quando ele é legalizado. Muito pelo contrário, esse número aumenta. Então, eu acho que a gente tem que considerar também isso.
2: Esse é um tema bastante delicado. Nós estamos recebendo muitas mensagens de ouvintes com sugestões de perguntas aqui. E para contemplar também a nossa audiência nessa discussão, eu quero trazer o questionamento da nossa ouvinte Gláucia Tavares, que nos escreveu. E ela diz o seguinte, que para essa questão, ela deveria ser encarada do ponto de vista da saúde pública. Então, eu quero perguntar para vocês, do ponto de vista da saúde pública, qual seria o impacto de uma eventual legalização do aborto em até 12 semanas? Eu pergunto isso porque se sabe que proibir a interrupção da gravidez simplesmente não é suficiente para impedir o aborto, que muitas vezes acontece nas condições mais críticas possíveis. Quero começar pela resposta do Dr. Olímpio.
3: Primeiro, a informação é corrigir a informação, Lenise. O aborto que aumenta lá no Uruguai é o aborto legalizado, com diminuição do abortamento ilegal, inseguro. E com isso aí, as mulheres, o Uruguai conseguiu diminuir morte materna. Hoje, não se mata a mulher mais por aborto, diferente do Brasil, que a gente mata por ano 60 mulheres. E são mulheres pobres, né? As mulheres brancas que têm acesso ao aborto, nada acontece. Então, é a primeira correção. O abortamento acima de 22 semanas, nós fazemos sim aqui no Recife e outros serviços, porque essas pessoas que trabalham contra o aborto, geralmente obstruem o acesso ao aborto previsto em lei. São meninas que são estupradas em casa. Vocês sabem que a maior parte dos estupros acontece no Brasil são menores de 14 anos. Os estupradores são as pessoas da própria casa. 80% é morador da própria casa. E a menina fica em defesa, ela não consegue procurar ajuda e só descobre a gravidez quando está com 5 meses. Então, não é verdade que nós fazemos com 9 meses. Nós fazemos com 24, 26 semanas. Que é quando surge a gravidez e ela procura ajuda. Porque essas meninas não podem continuar a gravidez de jeito nenhum. E isso aí não pode, não é possível um negócio desse, obrigar uma menina estuprada a manter uma gravidez. E em relação ao dano da saúde da mulher, o pior dano da saúde da mulher é tirar sua autonomia, achar que a mulher não tem o poder de decidir. É um sofrimento muito grande, o estupro, o aborto é sim um sofrimento, mas tirar esse direito, obrigar a mulher a manter uma gravidez que não deseja por estupro, por risco de morte ou qualquer outra situação, é um desrespeito às mulheres. Eu fico até abismado como tem mulheres que pensam assim, que mulheres é um objeto para tratar como crença, é muito triste. Então, eu como médico, o que é que você diz assim? O que é que a Organização Mundial de Saúde trata o assunto, minha gente? A Organização Mundial de Saúde é feita por saúde pública, no mundo todo. Aonde é que o aborto é crime? É onde até teocracia, que a gente condena, né? Se você for lá para o Afeganistão, é crime. Realmente, é isso que a gente quer para as mulheres brasileiras, que a gente vai usar a burca, tirar as mulheres não ter direito a voto, que as mulheres não sejam objeto de crenças. Então, isso eu acho muito triste, né? A Argentina mudou, o Uruguai mudou, o Chile vai mudar, a Colômbia mudou, o México mudou. E o Brasil andando para trás, nós éramos exemplo. Então, a gente caminha para um lado muito esquisito, né? De tirar o direito, achar que mulher é um objeto. Não é? Que um embrião vale mais que a vida da mulher. Eu acho que é uma decisão da mulher que deve decidir ter informação, e com isso diminui o número de aborto. As mulheres não são responsáveis, as mulheres não são assassinas. Eu acredito que Lenise, acho que ela pretende prender em torno de 20 milhões de mulheres por ano, porque de cada 7 mulheres, uma já fez aborto no Brasil. Vamos, doutor, prender? É inacreditável que a pessoa queira prender mulheres no Brasil. Doutor, e vai prender os homens também, que a mulher não engravida sozinha. Então, eu não sei como é que vai ser, como é que as pessoas pensam ainda em criminalizar as mulheres.
2: Doutor, em nome aqui do equilíbrio de tempo para os debatedores, quero colocar também a doutora Lenise na conversa e pensar do ponto de vista da saúde pública, qual seria o impacto de uma mudança na legislação no sentido da legalização do aborto até 12 semanas.
1: Sim. Eu penso que, do ponto de vista da saúde pública, a gente teria muito mais mortes de crianças em gestação.

0: não, né? Tá certo? E também eu acho importante colocar, né, que não existe nenhuma mulher presa no Brasil por ter realizado um aborto, a não ser aquelas que fizeram aborto em outras, né? Quer dizer, que ilegalmente fizeram milhares de abortos, então aí sim essa pessoa vai para a prisão, porque a pena para o aborto no Código Penal é de 1 a 3 anos, e isso pelo Código de Processo Penal é comutado por outros tipos de pena, pagar uma cesta básica, fazer, tá certo? Nenhuma pessoa vai para prisão no Brasil por um crime cuja pena máxima é 3 anos. Então, quando se fala de milhares de mulheres presas, isso realmente não corresponde à realidade. E, de fato, eu acho que é uma situação muito complexa, ninguém deseja isso, né? Agora, eu também não entendo como possa não ser crime tirar a vida de um bebê de 6 meses, né? Então, 24, 26 semanas, né? Foi o colocado aí. Quer dizer, essa criança, né? Quando existe espontaneamente, isso já não é um aborto, é um parto prematuro. E essa criança vai para uma incubadora e muitas vezes sobrevive, né? Então, eu realmente não entendo como se possa tirar a vida de crianças que poderiam nascer, e inclusive, se a família não quer ficar, que seja dada em adoção. Facilita, hoje em dia está muito facilitado no Brasil, né, que se doe em adoção, né? Eu concordo com o doutor Olímpio que são situações muito complexas essas em que a menina é abusada, né, mesmo em casa. Agora, eu também não entendo como que as pessoas que defendem a legalização do aborto, em geral, não querem que seja investigado esse crime e que essa pessoa, né, esse estuprador, vá para a cadeia, né? Porque o grande problema está aí. Agora, vai fazer o aborto nessa menina e vai devolver ela para casa para ela continuar sendo abusada? Eu também não entendo como que alguém que defende os direitos da mulher pode ser a favor disso, né? Eu defendo os direitos da mulher e eu penso que essa menina merece todo cuidado e que esse estuprador merece ir para a cadeia, né? Eu comentei aqui que o aborto faz muito mal à mulher, né? E nós temos hoje dados estatísticos que saíram em publicação científica, né? Então, numa revista de psiquiatria do Canadá, que foi um trabalho muito bem feito, que saiu no ano passado, né, em 2025, certo?
1: E,
0: Então,
1: professora,
0: são
1: só vou
0: dados de
1: pedir
0: um
1: para que a
0: hospital
1: senhora conclua,
0: psiquiátrico.
1: então, a sua fala para que a
0: Sim,
1: gente tenha
0: tá,
1: esse
0: beleza.
1: equilíbrio.
0: Perfeito. Então, são dados de um hospital psiquiátrico que analisou ao longo de 18 anos mulheres que fizeram um aborto ou que fizeram o filho. E todos os dados psiquiátricos, inclusive tentativa de suicídio, são muito maiores nas que já fizeram aborto. São mais de 4 vezes maiores nas que já fizeram aborto do que nas que elas tiveram filho. Isso mostra o quanto mal o aborto faz também àquela mulher que aborta.
1: Professora Lenise Garcia e professor Olímpio Barbosa de Moraes Filho. A gente até estendeu aqui o tempo de cada um dos senhores, em função dos argumentos que trouxeram para cá, porque nossa ideia é exatamente essa, que se possa trazer olhares diferentes e também argumentos para que as pessoas possam tirar a sua conclusão e fazerem esse debate de uma forma mais qualificada. E por isso eu agradeço a presença de vocês aqui, trazendo esses argumentos para a nossa conversa, para o nosso debate. Professor Olímpio, professor e diretor médico do Centro Integrado de Saúde Amauri de Medeiros, da Universidade de Pernambuco, vice-presidente da região Nordeste da FEBRASGO, e a professora Lenise Garcia, é professora aposentada do Instituto de Biologia da Universidade de Brasília, presidente do Movimento Nacional da Cidadania pela Vida Brasil Sem Aborto. Estiveram com vocês aqui. Esse debate fica à sua disposição, para que você possa compartilhar com outras pessoas e para que você participe também dessa discussão, aceitando o olhar do contraditório, ou seja, ouvindo o contraditório, para que você possa ter um conhecimento mais aprofundado. Muito obrigado.
2: Michel Conforado conversou com a Tatiana Vasconcelos sobre a teoria do apego no Para Onde Vamos?
3: Mas vamos lá, você tá apegado a quê ultimamente, hein?
4: Olha, eu acho que se eu tivesse apegado a alguma coisa, minha vida ia estar mais tranquila. Eu estou desapegado demais, porque eu estou apegado em tanta coisa
3: Ah.
4: que eu estou tendo que estar desapegado.
3: Mas o
4: Mas
3: Michel,
4: e você?
3: eu
4: E você?
3: tô, deixa eu ver aqui que eu tô apegada. Aí não sei, Michel, acho que eu também tô numa fase de desapego, porque fiquei apegada muito a livros e ao meu trabalho e tal, e agora que passou a flip, eu tô apegada ao noticiário, né? Não tem como, eu fico
4: Ah,
3: apegada ao
4: você não tem
3: noticiário
4: escolha.
3: diariamente.
4: É,
3: Mas Michel vai
4: ano
3: partir
4: de
3: da
4: eleição,
3: teoria,
4: então, né?
3: sem dúvida, imagina. programação especial da CBN também, já começando de olho nas eleições. Tua pegada ao noticiário. Mas a gente está fazendo essa piadinha porque Michel vai partir da teoria do apego para explicar o nosso comportamento nas redes sociais. E quero começar te perguntando o que é a teoria do apego e como é que ela foi parar no TikTok, Michel.
4: Então, é mais uma dessas teorias que são produzidas e inventadas ou na universidade, ou saem do mundo dos livros e chegam nas redes sociais, né? Pessoal aí que já deu uma zapeada, sei lá, uma brincada, sei lá qual é o verbo que usa para mexer no TikTok, já ouviu falar de capital cultural, que é um desdobramento da teoria de um sociólogo francês chamado Pierre Bourdieu, que dá conta desse conjunto de experiências ou de saberes que você adquire ao longo da vida, que de algum modo vão te posicionar de um jeito melhor dentro da sociedade, dão ali algum estofo e reputação, alguma preponderância e protagonismo no jogo social. Já falamos aqui, tempos atrás, da linguagem do amor, não sei se você pegou essa, que era... que tipo de amor você está demonstrando para o outro? E aí fez um sucesso que é fruto de um livro, se eu não me engano, de um pastor americano dos anos 80. O livro flopou quando foi lançado, mas voltou agora nas redes sociais. E agora que está bombando
3: Gary
4: lá...
3: Chapman.
4: Isso aí, bombou. Qual o amor você mostra para o outro, demonstra para o outro? Ah, eu demonstro cuidado, eu compro coisinha. Fez um sucesso danado. E agora, o que está bombando é o da teoria do apego, que é uma teoria que foi inventada em 1950 por um psicólogo chamado John Bowlby. Esse psicólogo vai tentar partir do pressuposto de que nós, humanos, precisamos lidar com algum senso de segurança para fazer com que as nossas relações se desenvolvam ou evoluam, né? E ele parte do pressuposto, ou ele parte do princípio, de que se ele observasse a relação de crianças com seus cuidadores, poderia ser um caminho interessante para ele pensar nesses modelos de relação que os adultos vão levar ao longo da vida. Ele diz que, olha, todo mundo precisa de um bocado de segurança, mas para poder dar conta de acreditar na relação ou acreditar nas conexões emocionais que a gente faz com os outros. Tem gente que não consegue fazer isso de um jeito tranquilo. Então, tem gente que é ansioso, que é aquele tipo de gente que precisa sempre de um viés de confirmação do outro para acreditar que está sendo correspondido. E aí manda mensagem no zap, te pergunta no DM. É aquela coisa que certamente os ouvintes já enfrentaram, que é o fulano te manda um zap, te manda um e-mail e te liga para saber se tu recebeu o zap e o e-mail.
3: Gostoso, né?
4: maravilhoso. Ou você tem um viés que é um viés mais presente. A gente que vai, em nome do medo do risco, do tipo de relação, vai tentar preservar a própria intimidade. E tem um tipo de gente que é segura, que em geral são pessoas que confiam em si mesmo, tem uma certa autoestima para topar o risco de se relacionar com os outros. Para além de por que, se isso é verdade ou não, qual é o tipo de relação que você tem, eu quis trazer essa pauta aqui porque para mostrar ou para a gente pensar junto por que esse tipo de debate tem nos interessado. O primeiro ponto é que esse tipo de teoria tem feito um sucesso grande nas redes sociais porque a gente está com uma dificuldade grande de nomear o conjunto de relações que a gente tem no dia a dia. E as plataformas digitais têm um papel nisso. Na medida em que os rituais que inauguravam as relações estão se esfacelando, a gente não comemora mais tanto aniversário, você não pede mais o outro em namoro, e aí como não pede mais o outro em namoro, você não sabe mais quando a relação acabou. A gente tem relações cada vez mais fluidas, e elas não cabem mais nessas caixinhas, ou não são combinadas antes de começar. As redes sociais ou a teoria do apego têm ajudado muita gente a definir que tipo de relação está tendo com o outro.
3: Ainda que não seja combinada.
4: Ainda que não seja combinada. Tá. Então falam, o outro está me mandando muita DM ou muita mensagem no celular porque é um ansioso. O fulano é confiante demais. O outro está se preservando. Então, como essas categoriazinhas, ou se a gente for falar aqui de um jeito bonito, essa taxonomia tem nos ajudado a dar conta de explicar aquilo que não tinha muita explicação, né? Então, a gente se vale dessas palavrinhas para entender ou dar significado para o outro. Um outro ponto importante é que esse modelo é interessante porque ele vai mostrando também como Os muros que separavam os saberes se esfacelaram nos últimos tempos.

0: A gente tinha essa coisa muito separada entre a universidade, o território do livro, da alta cultura, do saber científico e aquilo que acontecia nas conversas mais comezinhas do dia a dia. Um lado positivo desse jogo é que as redes sociais derrubaram essas barreiras. E aí derrubaram essas barreiras ao ponto de qualquer pessoa que está lá brincando de dancinha no TikTok pode acionar um conceito para ajudar a entender a própria vida. Então, não é a primeira teoria que apareceu, não será a última que vai aparecer, mas isso tem mais a ver com o jeito que a gente está vivendo do que com a teoria em si.
1: Sem dúvida. E estou aqui pensando o que é que vem antes, Michel, porque dá muito alívio quando a gente encontra conceitos ou explicações para algo que a gente experienciou na vida, né? Que a gente viveu. Que prejuízos podem ter o processo contrário?
0: Eu
1: A
0: diria
1: gente
0: que o.
1: tentar viver o conceito, sabe? O conceito vir antes da experiência.
0: Eu vou falar uma coisa bonita agora, hein? Que hoje eu tô falando palavras
1: Eu tô
0: difíceis.
1: achando
0: Anota aí no
1: legal demais,
0: caderno.
1: vai.
0: Pra tô tentando convencer seus ouvintes que eu estudei, sou intelectual. O ponto é que toda vez que a gente descreve alguma coisa, a gente também tá prescrevendo essa coisa. Que é isso? Toda vez que eu nomeio alguma coisa, eu tô fazendo com que a realidade, de alguma forma, vá ter que se encaixar dentro daquilo que eu descrevi. O sucesso desse tipo de nomenclatura ou de palavras que vão surgindo dá um pouco desse tom, né? É quase como outras palavrinhas que rondam o nosso dia a dia. Sei lá, astrologia. Você descobre que você é canceriano. Aí daqui a pouco, eu sou canceriano. Daqui a pouco você começa, caiu o copo da tua mão, você fala, ah, caiu porque eu sou canceriano. Você tropeçou na rua, você diz, eu tropecei porque eu sou canceriano. Ou uma outra palavrinha que rondou aí também, de um jeito muito forte, foi a ideia de, como é que é? Mãe, a mãe não era psicopata não, a mãe era o quê, hein? É
1: Era
0: narcísica.
1: narcisista.
0: É isso aí, mãe narcisista. A mãe, sei lá, acordou um dia chateada, demorou mais sair do banheiro para te atender. O garoto já estava dizendo: a minha mãe é narcisista. Esse tipo de jogo é um jogo que é meio que o contragolpe mesmo desse mundo que a gente está vivendo. Que se as relações não se enquadram mais no modelo como a gente conhecia, a gente precisa produzir novos discursos para enquadrar aquilo que a gente está sentindo. Mas na medida que você enquadra, automaticamente você começa a ter gente que vai se orientar por esses parâmetros e vai tentar viver uma vida que seja inteligível, né? O que seja possível de ser lida a partir desses jogos todos.
1: Muito bem. Michel Conforado está conosco às segundas, quartas e sextas em Pra Onde Vamos? Falando o quê? As nossas tendências de comportamento, para onde estão nos levando? Tenho medo da resposta que a gente pode chegar, né, Michel? Sempre. A pergunta é ótima.
0: Vamos seguindo com as perguntas, que já tá complexo. Depois a gente começa a se preocupar com as respostas.
1: Muito bem. Beijo, Michel. Obrigada.
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0: Segunda-feira, 17 de agosto de 2026. Os candidatos à presidência iniciam hoje as viagens de campanha pelo país. O presidente Lula viaja ao Amapá para visitar o navio sonda da Petrobras, que opera na região da Foz do Amazonas. Candidato à reeleição, o petista terá a companhia do presidente do Senado, Davi Alcolumbre, com quem se reconciliou recentemente. A visita à região da margem equatorial também coloca o petróleo no centro da agenda presidencial, em uma semana em que o governo deve reforçar o discurso de soberania nacional e exploração dos recursos naturais. O candidato do PL, Flávio Bolsonaro, vai visitar Juiz de Fora, onde Jair Bolsonaro sofreu atentado em 2018 e também estará em Belo Horizonte. Já os candidatos Renan Santos, do Missão, Romeu Zema, do Novo e Ronaldo Caiado, do PSD, participam em São Paulo de uma conferência promovida pelo Banco Santander. O Congresso começa a semana com a pauta esvaziada por causa da campanha eleitoral. Os parlamentares devem fazer novo esforço de votações na semana de 31 de agosto a 4 de setembro. Apesar do esvaziamento, no Senado devem avançar nas comissões as discussões sobre a PEC do fim da escala 6x1, a PEC da segurança pública e a regulamentação da exploração de terras raras. 5 empresas do grupo controlador da Lojas Marabrás pediram recuperação judicial em São Paulo, com dívidas de R$140 milhões. A petição sustenta que a crise decorre de uma disputa familiar que restringiu o acesso a crédito para capital de giro. A rede de imóveis enfrenta forte queda na liquidez, processos trabalhistas e lidera queixas de atrasos em entregas no PROCON estadual.
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2: No CBN Noite Total, Tânia Morales conversou com Ana Carolina Garcia sobre as chamadas Zonas Azuis.
3: Vamos agora falar sobre o segredo da longevidade, o que podemos aprender com aqueles locais pelo mundo em que a população vive mais de 100 anos, que são as chamadas Blue Zones. Vamos entender. Estamos aqui com a doutora Ana Carolina Garcia, geriatra, diretora da Sociedade Brasileira de Geriatria e Gerontologia de São Paulo. Doutora Ana Carolina Garcia, muito boa noite.
4: Boa noite, Tânia. Obrigada aí pelo convite.
3: Eu que agradeço. Bom, então antes da gente falar sobre os segredos desses locais, quais são? Quantos são? Quais são esses locais, né, em que as pessoas são centenárias?
4: Na verdade, isso surgiu depois de uma observação, né, de um jornalista que também participava de algumas expedições pela National Geographic. E é um americano, e ele começou a perceber que existiam comunidades pelo mundo que eram bastante longevas, né? Elas atingiam aí a idade centenária numa grande parte da população. E ele

0: Começou a observar quais hábitos se repetiam nessas comunidades. E aí ele começou a dar o nome de Blue Zones para essas regiões aí mais longevas, né?
1: Sim.
0: A primeira é no Japão, a gente também tem uma cidade na Grécia, a gente também tem uma cidade na Itália, temos também uma nos Estados Unidos, temos na Costa Rica. Então, somos aí hoje, se eu não me engano, seis locais, algo por aí, né? No início eram cinco locais, mais um local foi adicionado. Não sei se você tem aí nas suas
1: É, eu tenho
0: anotações para
1: Okinawa,
0: me confirmar,
1: Japão,
0: né?
1: Sardenha, Itália, Icária, Grécia, Nicoya, Costa Rica, Loma Linda, Estados Unidos. É o que eu tenho aqui.
0: Isso, é
1: É
0: isso
1: isso,
0: mesmo.
1: né?
0: Perfeito.
1: Ai.
0: Sim.
1: E bom, então são cidades de países diferentes, em regiões diferentes, né? E que têm em comum o fato das pessoas viverem por muito tempo. E aí, a partir daí, doutora Ana Carolina, que é o que nos interessa, né? O que que a gente pode aprender com esses locais, né? O que explica a longevidade nessas cidades?
0: Sim, na verdade, assim, a curiosidade é muito grande, né, sobre o assunto, porque a humanidade busca isso,
1: Opa!
0: né, a eternidade, né, o ser humano sempre buscou a fonte da juventude. Hoje a gente sabe que ela não existe, então seria a fonte da durabilidade, acho que
1: É.
0: essa fonte da existência,
1: Com
0: né,
1: saúde e
0: e...
1: autonomia também, né? Porque não adianta chegar aos 100 anos decrépitos, né?
0: Exato, exato. E aí que é por isso que desperta, né, tanta curiosidade, porque todo mundo quer saber o que eu faço para chegar lá também, dessa maneira, bem, né?
1: É.
0: Na verdade, as questões que são englobadas, elas dão luz a hábitos de vida saudáveis, né? Então, o principal tema da longevidade que eles abordam nesses locais, nas Blue Zones, é a alimentação. Então, parecem ser comunidades que têm uma base aí de alimentação, principalmente vegetariana, né? Muitos grãos integrais, muitas folhas, muitos legumes, frutas, rico em fibras. E isso traz, todo mundo já sabe, uma saúde aí para o nosso organismo muito maior. Também é uma população que costuma comer pouco, não existe exageros alimentares, é muito baixo o número de alimentos processados. Hoje a gente sabe que essas comunidades comiam sim uma certa quantidade de carne, um pouco de peixe, né, um pouco de ovos, mas não tão grande quanto essa parte vegetal. Então, assim, esse é um dos principais pilares. Existem alguns outros também.
1: Então vamos falar dos outros, mas antes, só para entender sobre essa questão da alimentação relacionada à longevidade, para deixar claro, não quer dizer, ou quer, é uma pergunta, se a dieta vegetariana está associada à longevidade.
0: Isso, aparentemente sim.
1: É.
0: O que foi inferido aí, né, na descoberta das Blue Zones, é que sim, que provavelmente a dieta baseada em vegetais ela traga uma longevidade maior. Mas na verdade, o que a gente sabe é que existem alguns vieses aí nesses resultados, né? Então que elas também comiam alguma proteína animal, o que a gente também sabe hoje, né? Que é bastante importante para a saúde muscular da população,
1: Então.
0: mas eu acho que muito mais do que ser só vegetal ou ter também uma proteína animal, eu acho que o que fica de lição é que eram alimentações saudáveis, né? O que é uma
1: Sim.
0: alimentação saudável? É aquilo que vem da natureza. Então, é aquele animal que sai da natureza e vem para o prato, é aquela planta, aquela fruta, aquela verdura que sai da natureza e vem para o prato. Então, que é cultivada de uma maneira sem agrotóxicos, né? Sem muitos aditivos aí nas rações, da maneira mais arcaica possível,
1: Mais
0: né? Do homem do
1: natural, né?
0: campo. Isso, sem conservantes, sem corantes, sem muitos embutidos. A verdade é essa. A gente pode extrapolar isso para o nosso dia a dia aí, né?
1: Nossa, aqui no Brasil a gente tá longe, hein? Tá longe disso.
0: É isso.
1: É.
0: E aí a gente tem que pensar o que que o Brasil pode fazer para entrar nesse nicho, né? Então, assim, o que galgar para chegar próximo a uma Blue Zone?

0: Nós somos já fomos tidos como o celeiro do mundo, não é? Então,
1: Sim.
0: alimento natural não falta. Nossa agricultura, nosso agro é bastante forte, né? Mesmo pensando nas proteínas animais, a nossa agropecuária mundialmente é importante. A questão é como estamos cultivando esses alimentos, o quão saudáveis esses alimentos estão sendo tratados de maneira saudável no campo, para chegar de maneira saudável no nosso prato e de maneira igualitária e bem distribuída a todos, né?
1: É isso, né? E vamos deixar de lado embutido, né? Industrializados, assim, não, que infelizmente, pela praticidade, acaba que ocupam um espaço grande na dieta, né? Sobretudo dos mais pobres, né? Muito
0: Exatamente,
1: complicado isso.
0: exatamente. Porque o carboidrato ele é muito prático, ele é rápido, ele é barato, mas ele nutritivamente ele é ruim, então obviamente para saúde geral, né, ele não traz muitos benefícios aí, mas acaba sendo o mais acessível para grande parte da população.
1: Então vamos ficar.
0: Entra a bebida alcoólica
1: Ah,
0: aí no que a gente está falando, né? Um dos outros pilares, e que tem a ver com alimentação de alguma maneira, hábitos alimentares, é a bebida alcoólica, né? Nas Blue Zones é tido socialmente como inadequado o tabagismo e o alcoolismo. Então, é permitido em algumas dessas Blue Zones um uso moderado, um uso discreto de vinho.
1: vinho.
0: Mesmo assim, de maneira muito rara. Então, o álcool cada vez mais vem sendo relacionado a doenças neoplásicas. Antes era relacionado só a doenças gástricas, hepáticas, e hoje a gente sabe que doenças cânceres, né, quadros demenciais e neurológicos, enfim, muitas doenças degenerativas hoje a gente sabe que estão relacionadas ao uso de bebida alcoólica. Então, a gente tem que também pensar que isso vai impactar negativamente na quantidade de vida e qualidade de vida.
1: Então, ainda nesse quesito, doutora Ana Carolina Garcia, o vinho, sempre se falou do vinho, que é saudável, que faz bem para o coração. Não é bem assim. É isso. Entre as bebidas
0: Não, não é bem
1: alcoólicas, é a
0: assim.
1: menos nociva, mas ainda assim é nociva. É isso.
0: Sim, por ser alcoólica, né?
1: Por ser
0: Ela
1: alcoólica.
0: possui. Ela possui sim um pouco de antioxidantes, e isso por algum tempo no passado foi tido como algo saudável, né? Porém, é possível encontrar esses antioxidantes no suco da uva, por exemplo, e que está isento da molécula do álcool, né? Que vai sim ser nociva caso usada com frequência ou em quantidade grande, né? Para a saúde.
1: Muito
0: Deve ser evitado.
1: é isso, hein, gente? Vai anotando aí, né? O que que a gente precisa fazer para viver bastante, né? O que a gente já tem aprendido aí com essas cidades pelo mundo em que a população vive mais do que 100 anos. Bom, além de uma boa alimentação, né, de evitar o álcool e o cigarro,

0: o exercício físico, né? A questão interessante das Blue Zones, que é o que elas trazem? A informação de que a atividade física diária é muito importante. Ela não verifica que a população que se torna centenária realiza exatamente um exercício físico na academia, no pilates, na natação, na corrida, não é isso. O que é verificado é que essa população tem uma atividade diária muito ativa no dia a dia. Eles não usam elevadores, eles usam escadas, eles não usam carro, eles andam a pé, eles andam de bicicleta, eles não usam máquinas, né, para cultivar os alimentos, eles plantam com a mão, eles colhem com a mão, eles
1: Eles estão
0: andam o
1: sempre
0: dia
1: se
0: todo.
1: movimentando, né?
0: Isso. Então, é uma questão de você se botar ativo, né? De você, quando vai ficando mais idoso, um pouco mais frágil, não se entregar e começar a pedir o copo d'água. Ah, não, não quero sair, que é difícil ir. Eu não, é você se esforçar em se manter sempre ativo. É difícil, mas eu vou. Se eu quero, eu vou e pego, eu vou e realizo. Então, assim, eu realizo, eu faço, eu me esforço. É uma responsabilidade, né? Pessoal, mas também social, de manter esse indivíduo em atividade o dia todo, a vida toda. Obviamente, de acordo com as capacidades de cada década de vida, né?
1: Claro.
0: Um senhor de 100 anos não vai se movimentar como
1: Claro.
0: um senhor de 70, mas quanto mais movimento ele fizer, maior a chance dele ter uma idade aí, centenária e saudável.
1: Ah, isso é muito interessante, se movimentar no dia a dia, né? Eu fico vendo na academia, tem aquela que é uma escada, né? O pessoal fica subindo a escada. Aí eu fico imaginando que aquele pessoal no prédio sobe de elevador, aí paga para subir de escada na academia. Não é
0: Muito
1: assim?
0: provável,
1: Muito
0: é
1: provável, né?
0: muito provável.
1: É, então, é isso. É incluir a movimentação no, nos gestos do dia a dia. Isso também para o poder público é interessante, porque as cidades também precisam oferecer condições das pessoas se movimentarem, né? Das pessoas andarem em segurança, calçadas interessantes também para os idosos, né? Que...
0: Exatamente, né? O que fazer para chegarmos lá? É isso, hoje o Brasil começa já a ter algumas ciclovias em algumas cidades que há uma década atrás era talvez até inimaginável, né? Então, a gente já começa a dar alguns pequenos passos aí na direção da melhora da mobilidade das cidades. Isso tem que melhorar muito e tem que ser cada vez mais estimulado pelo poder público, né? A pessoa ter segurança de chegar no trabalho, andando.
1: Uma caminhada também, né?
0: Isso,
1: É, o poder
0: bebedouros pelo caminho, né, para que ela se
1: bebedouros.
0: hidrate enquanto está fazendo suas atividades ali da vida diária, que tenha isso vai fazer com que diminua o trânsito e você acaba fazendo bem não só para o indivíduo que vai se tornando aí mais idoso e mais saudável, né, mas também para todo o planeta. Então, são medidas de atitudes de saúde geral, global, né?
1: Exige uma mudança individual, mas exige também uma mudança do poder público, né, para que a gente possa ter mais longevidade, uma longevidade maior, né, doutora?
0: Sem dúvida.
1: Que mais? Tem umas questões aqui bem interessantes que eu estava vendo na lista que vocês mandaram dos itens, né, que essas cidades das pessoas centenárias apresentam, que é um senso de propósito. Como que a gente pode interpretar isso?
0: É você ter uma motivação que te tire da cama toda manhã, né? O que te move? O que te faz acordar de manhã? O que te faz sair da cama, né? Pode ser você mesma, pode ser um familiar, pode ser a sua casa, pode ser a sua criação, a sua plantação, o seu amigo, o sol, a cidade, o campo, o animal, o que for, mas você tem que achar um propósito para levantar todo dia da sua cama, né? Quem não consegue achar um propósito na vida, não consegue buscar energia para lidar com as intempéries da vida, né? Então

0: É muito importante isso. Quem não tem uma motivação fica mais difícil. E por isso, né, engatando aí, eu já vou para uma outra questão que também é verificada nessas Blue Zones, que é a questão da interação social, né, e da saúde espiritual e mental que é necessário ter para se envelhecer bem, né? Eu acho que as pessoas que conseguem achar um propósito, muitas vezes ele está embutido, né, na sua capacidade de fé, de autoconhecimento, de religiosidade, de autopercepção, do momento para si, de conseguir parar, descansar, né? É o tal do ócio produtivo, né, que a modernidade criou. É isso, a gente parar, descansar, ficar um pouco em meditação mesmo, né, em pensamento sobre as suas coisas, as coisas do outro, as coisas do universo. Isso faz com que você consiga se integrar mais no mundo, né? Então, a meditação mesmo, já a terceira vez que eu falo essa palavra aqui na entrevista, ela já traz alguns dados científicos, na verdade, muitos dados científicos robustos, né, da sua capacidade, da autorregulação pessoal. Então, eles falam muito disso, percebem muito isso naturalmente, desde criança, e passa pelos adultos, e ela perdura, esse tipo de conduta nos idosos, nessas comunidades. Isso faz com que as pessoas fiquem mais abertas a relacionamentos, né? De todas as formas.
1: Sim,
0: Então,
1: mas
0: socialmente, elas acabam se integrando mais também, quando elas estão mais desarmadas, né?
1: sim, nossa, precisamos, hein, gente? Agora, quando você fala espiritualidade, não necessariamente associado a uma religião, é isso? Pode ser esse estado mental que você descreveu agora.
0: Sim, é uma questão de fé mesmo, né? A espiritualidade e a fé, ela é uma sensação, né, de conexão do indivíduo com algo divino, independente de qual seja a maneira que ele faz esse canal, né, essa conexão. Pode ser com uma religião, com outra ou com a outra, mas o indivíduo que tem essa possibilidade, né, de se conectar com algo divino e de se desacelerar e de ter crenças aí, né, mais otimistas frente à vida, ele tem prognósticos melhores.
1: Divino transcendente, não é o que eu quero dizer assim, os ateus não estão fora do
0: Excluídos.
1: excluídos,
0: Não.
1: não, né?
0: Sim, porque um ateu acredita que aquilo que alguns religiosos chamam de Deus, outros chamam de Alá, outros chamam de Jeová, às vezes o ateu chama de natureza. Então, é isso, né? De você perceber algo que lhe traga uma sensação de plenitude.
1: Que aliás reduz o estresse, né? O estresse também deve ser péssimo para impedir a longevidade, né?
0: Demais, demais, né? E por isso que, com o estresse, a correria, essas questões da urbanização desenfreada, não organizada, né, não planejada, ela faz com que o individualismo ele impere, né, na maioria da rotina de todos nós aí. E essas comunidades não, elas têm atividades conjuntas, em grupos. É o bom dia para o vizinho, é um boa noite para o outro, é você se unir para ajudar uma família no outro dia a outra, é trabalharem juntos, né, no mesmo terreno, no mesmo quintal, é irem juntos para a mesma escola. Então, é permanecer conectado com um outro cidadão, né? É você ter uma trama social que te enriquece de conversas, de estímulos, de ideias, né, de sentimentos, enfim, essa troca social que a gente vem perdendo cada vez mais,
1: Pois
0: né,
1: é.
0: Tânia?
1: E aí, além de uma atitude individual, claro, também entra o poder público aí, né, para favorecer os encontros, por exemplo, nas cidades, fazer uma cidade mais amigável.
0: Com certeza, né? Então, assim, por exemplo, a gente costuma ver em algumas praças, alguns instrumentos de ginástica, por exemplo. E já é bem-vindo, já é algo legal, né, que o poder público pode oferecer. Mas isso muitas vezes fica ocioso. O
1: Fica.
0: idoso

0: idoso não sabe como fazer aquilo, ele tem medo de ir lá e fazer errado, ou medo de ficar sozinho naquela praça e ser, né, abordado.
1: Ah, é.
0: Então, é importante que se crie o quê? Grupos, né, onde haja um professor, onde haja um horário, onde haja, né, toda uma socialização ao redor daquele cenário, para que ele realmente traga saúde, né? Não é ir ali, dar duas, três pedaladas uma vez ou outra que vai trazer saúde para esse idoso. É tudo aquilo que pode acontecer naquele local que vai trazendo essa troca social e ele vai melhorando.

0: Então, eles têm um planejamento dietético, de exercício e assim por diante. Enfim, grupos de dança, né? Os
1: Nossa,
0: grupos da
1: delícia.
0: terceira idade estão aí de aprendizado de línguas, aprendizado de instrumentos musicais, corais, enfim, né? Tudo aquilo que faz-se importante para estimular, né, uma pessoa na terceira idade.
1: Nossa, impressionante, né? Porque esse receituário da longevidade é tão óbvio e tão simples, mas a gente está tão distante dele, né? A gente vive cercado de muros, a gente vive sozinho, a gente vive brigando nas redes sociais, a gente vive com medo do outro, apontando o dedo para o outro, comendo muito mal, sedentário, tudo errado, né? Tudo errado.
0: Sim,
1: Precisa mudar
0: sim.
1: drasticamente o estado de espírito nosso também, né?
0: Mas é importante, assim, debates como esse são muito legais, né? E eu agradeço novamente, em nome da Sociedade Brasileira de Geriatria, a oportunidade de falar sobre o tema, porque isso faz com que, lógico, a gente cobre, né, e alerte o sistema público, né, de saúde e de assistência social para as emergências já existentes, né, ao nosso redor, mas também faz com que cada um entenda a sua responsabilidade em relação à sua saúde, porque sempre é muito mais sobre nós mesmos, né, do que o outro. Se eu me estresso no trânsito, não é porque o outro me fechou, né? Tem muito mais a ver
1: Sim, é porque eu
0: comigo,
1: sou uma pessoa
0: né, do
1: amarga,
0: que como isso.
1: pois
0: Então,
1: é.
0: do estresse que eu tô e tudo mais.
1: É.
0: Então, isso é importante para a gente ter essa corresponsabilidade. Hoje, as Blue Zones, a gente tem tanta curiosidade sobre
1: Doutora, eu
0: elas.
1: tenho 1 minuto, tá? Eu já
0: Tá? E a
1: estressando.
0: gente fica super super preocupado em descobrir assim como prevenir o Alzheimer. Eu tenho como fazer alguma prevenção para o Alzheimer? E aí trabalhos imensos no mundo e no Brasil saem recentemente dizendo que muitas das coisas que eu posso fazer para prevenir o Alzheimer são condutas como essas que a gente conversou hoje, né?
1: Então.
0: 45% dos casos de Alzheimer poderiam ser evitados se as pessoas tivessem bons
1: Seguissem.
0: hábitos de vida.
1: Então vamos lá, hein, gente? Vamos embora. Bora viver 100 anos. Doutora, foi ótima a conversa, viu? Muito obrigada. Boa noite.
0: Eu que agradeço. Boa noite.
1: A doutora Ana Carolina Garcia, geriatra, diretora da Sociedade Brasileira de Geriatria e Gerontologia de São Paulo, conversando conosco sobre aí os segredinhos que são básicos, né? Para vivermos bastante.
2: E agora o Marcelo D'Agosto, CBN Dinheiro, fala sobre quão confiáveis são as cartas dos gestores de fundos.
3: O Gustavo pergunta se dá para confiar nas análises desenvolvidas nas cartas dos gestores de recursos, ou se existe algum tipo de interesse comercial por trás das conclusões apresentadas. Gustavo, os gestores de recursos são profissionais que fazem a administração do patrimônio financeiro dos clientes. O dinheiro dos clientes pode ser investido em fundos abertos, disponíveis para qualquer investidor, ou exclusivos, restritos a um grupo específico. Essas cartas são documentos públicos e têm duas finalidades principais. Uma é apresentar para os clientes da instituição como foram tomadas as decisões para escolher a composição dos ativos do fundo, as avaliações que foram feitas e os resultados obtidos. A segunda é mostrar a capacidade dos profissionais em fazer um bom trabalho e, assim, conseguir captar mais clientes. Geralmente, as análises começam com uma discussão sobre o ambiente internacional, depois sobre a situação específica da economia brasileira e, por fim, são explicitadas as melhores estratégias para tentar lucrar com o cenário traçado. Ao ler as cartas dos gestores, é importante tentar relacionar as análises com as conclusões que embasaram as estratégias de investimentos implementadas. Quanto mais coerente a relação entre o que foi discutido no texto e as posições nos diversos ativos financeiros, mais útil tem de ser a carta. Mesmo parecendo complexos, são documentos que merecem ser lidos. Até a próxima e continue mandando as suas perguntas para cbndinheiro@cbn.com.br.
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0: Segunda-feira, 17 de agosto de 2026. A Agência de Classificação de Risco Fitch elevou a nota de crédito de longo prazo do município do Rio de Janeiro para AAA, o nível mais alto na escala nacional, com perspectiva estável. A instituição destacou a melhora consistente na gestão fiscal carioca, com sólidos indicadores de liquidez, e projetou a redução gradual da dívida pública da cidade nos próximos anos. A chefe de política externa da União Europeia, Kaja Kallas, afirmou que o bloco prepara o pacote de sanções mais abrangente contra a Rússia desde o início da guerra. As novas medidas previstas para os próximos meses devem ampliar em um terço o total de entidades russas sob restrições para intensificar a pressão financeira sobre Moscou. O Flamengo goleou o Mirassol por 5-1 e reduziu para 3 pontos a diferença para o Palmeiras na liderança do Campeonato Brasileiro. Com um jogo a menos, o rubro-negro soma 45 pontos e encostou na equipe paulista, que perdeu para o Fluminense por 3-2. O Cruzeiro venceu o Corinthians por 2-1 e aparece na quinta posição. Nos outros jogos de domingo, o Santos fez 3-0 no Vasco em São Januário, o Vitória venceu o Botafogo por 1-0, o Atlético Mineiro derrotou o Grêmio por 3-0, e Chapecoense e Bahia empataram por 3-3.
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3: Conosco mais uma vez a Tânia Morales. Ela conversou no CBN Noite Total com o ator Rafael Elias, que interpreta Djavan no musical Vidas para Contar.

0: nós vamos celebrar Djavan. Nós estamos ouvindo um trecho do musical Djavan, o musical Vidas para Contar. Musical que já passou por turnê nacional. E nós estamos com o ator Rafael Elias, que interpreta o Djavan no musical. Oi, Rafael. Bem-vindo.
1: Olá, boa noite. Obrigado. E tudo parou.
0: Rapaz, você arrasou como Djavan, né? Até mesmo o sotaque alagoano, o jeito de cantar, você que é mineiro, né? Chegou num Djavan alagoano. Como é que foi? Antes da gente falar do musical e tal, mas pra você, essa preparação, chegar nessa forma tão perfeita do Djavan?
1: Olha, primeiro um reconhecimento do tamanho dessa missão, né? Assim, logo que ela chegou para mim, primeiro diagnosticar assim, o que, que eu precisava fortalecer, né? Fui logo procurar uma fono para me dar, né, um punch mesmo para dar conta do tranco de ensaios e tudo mais. Mas essa disponibilidade para um mergulho, assim, eu sou um artista muito pesquisador, eu gosto de ir atrás, sempre tive uma facilidade com imitação de timbres, de vozes, então, e aí nesse caso, que não é uma imitação, né, que é um personagem a ser criado também, né, mesmo que ele exista,
0: sim,
1: não deixa de ser um personagem, então também uma interpretação, né, então... Tudo foi fruto de bastante pesquisa mesmo, de escutar muitas músicas, de ver muitas entrevistas, de ir atrás de tudo que eu podia, assim, de materiais antigos. Essa semana a gente teve a honra de ter na plateia a Patrícia Pilar, que fez com o Djavan um filme para Viver um Grande Amor, de 1983, e eu estava falando com ela disso. Falei assim, cara, foi uma das melhores fontes para mim de pesquisa, porque eu pude ver o Djavan num estado diferente, andando, gesticulando, né, nos anos 80, porque a peça cobre um arco grande da vida dele. Então, uma pesquisa grande mesmo, sabe? E escolhas, né, o que botar, o que deixar de fora.
0: Nossa, bom, você no teste teve uma seleção rigorosa, né, para que se chegasse a você.
1: Sim.
0: Tudo isso você já pensou previamente já para o teste?
1: Então, na verdade, o que aconteceu? Esse teste eu não me inscrevi, né? Eu não fiz parte das audições com todos que se inscreveram. Eu perdi a data das inscrições, né? Uma longa história, na verdade, vou tentar resumir.
0: Tá.
1: Quando eles divulgaram o musical no final de 2024, eu brinquei assim com umas amigas que estavam perto. Ai, olha aqui, vai ter o musical do Djavan, eu que tenho que ser, eu que vou fazer, não sei o que lá. Eu nunca tinha feito teatro musical, né? Então também era uma brincadeira a princípio. Quando começaram a divulgar as inscrições, muitas pessoas me mandaram, né, assim, nossa, olha isso aqui, sua cara, você tem que se inscrever, não sei o que lá. E eu estava ensaiando já em janeiro do ano passado um espetáculo do meu grupo. Eu faço parte de um grupo de teatro aqui no Rio, Complexo Negra Palavra. A gente estava com um infantil começando a ensaiar em janeiro, então eu estava num pique de trabalho já desde o início do ano, que acabou me tirando do foco e eu perdi o período da inscrição para o musical. E aí passou o período de inscrição, não sei o quê. Depois um amigo encontrou o João Fonseca, que é o nosso diretor, né? E falou para ele de mim. Ele falou, não, pode falar para ele lá. A gente vai começar as audições essa semana. Pode falar para ele lá. Porque a gente vai estar testando segunda a quarta. Acabei não indo por conta de outras demandas e um pouco por causa de insegurança também.
0: Você tá brincando?
1: Eles testaram...
0: Você amarelou nesse momento.
1: Amarelei. Testaram umas 100 pessoas, eu acho que no processo todo de inscrições foram 250 candidatos. Presencialmente, eu acho que eles testaram 100. Não encontraram no meio desses 100 alguém que conseguisse cumprir tudo. Passou-se uma semana... Esse mesmo amigo meu que encontrou o João Fonseca no aniversário falou assim, amigo, me disseram aqui que não encontraram, posso mandar um vídeo seu para eles lá, para eles verem? Falei, pode, mandaram e tal. E aí, a partir disso, entraram em contato comigo e chamaram para eu fazer um teste presencialmente. Só que aí já foi uma coisa mais específica, né? Eu não estava ali na audição com todo mundo. E aí eu confesso que eu fui até tranquilo, porque eu estava tão assim...

0: Sim, gente, eu perdi a data da inscrição. Tive a oportunidade de ir e não fui. O negócio está voltando para mim, ainda alguma coisa deve ser, assim, né? Vamos ver qual é. Então, me
1: Sim.
0: preparei, estudei as músicas que precisava estudar, decorei o texto, fui e o
1: Aí
0: resultado é esse.
1: o cara falou: é você mesmo.
0: E aí,
1: Que
0: passou uns
1: maravilhoso.
0: 2 dias do teste, me escolheram.
1: Porque você toca violão, né, Rafael?
0: Eu toco violão. Meu violão não é um violão virtuoso como o do Djavan, tanto é que isso foi uma das exigências, assim, quando eu entrei.

0: Ai, que coisa linda! E aí, o jeito de segurar o violão, tudo isso teve
1: O
0: que ser.
1: jeito das mãos, né? Eu fiz um estudo, eu tenho até aqui do meu lado, eu fiz uma pesquisa de imagens de várias, eu cataloguei assim, para cada cena do espetáculo tem caras, gestual de mão, como que ele abraça a Gal, como que ele abraça o Caetano. Eu fui compilando fotos de várias coisas para eu ter assim um mapa mental. Não é que eu fico buscando isso toda hora, mas foi uma forma de ter assim, né, essa pesquisa materializada. Então, às vezes, é o gestual dele de entrevista, ele tem uma coisa muito com mãos assim.
0: Olha que legal. Para quem tá acompanhando com imagem, depois quem não estiver, recupera no YouTube. Tem um albinho de fotos
1: É, eu fiz
0: do
1: toda uma
0: Djavan.
1: pesquisa. Foram as coisas que eu fui salvando, celular, né, essas entrevistas, trechos de entrevistas, coisas assim que me alimentam.
0: E aí, você falou do jeito que ele abraça a Gal, como é que é com o Caetano, porque esse pessoal
1: É,
0: todo está
1: porque.
0: representado no
1: Sim,
0: espetáculo,
1: a gente
0: né?
1: tem lá, sim.
0: Chico.
1: Chico, Bethânia, Alcione, Caetano.
0: Meu Deus, que
1: É, muito
0: maravilhoso.
1: legal, muito especial, né?
0: Tem todo um
1: Homenagear
0: elenco.
1: também essa galera,
0: Tem
1: é.
0: todo um elenco com você, né, Rafael Elias?
1: Um elenco poderosíssimo, um elenco assim brilhante. É muito bom fazer esse espetáculo ao lado dessas pessoas que engrandecem ainda mais a obra.
0: Sim. E aí, bom, você disse que não tinha tido ainda a experiência de fazer um musical. Foi seu primeiro
1: Não.
0: musical, já chega
1: O primeiro.
0: forte. E aí tem
1: Sim.
0: toda uma performance, um musical. Ainda bem que você recorreu a
1: É.
0: uma fono, porque é algo realmente de
1: Sim.
0: atleta, né? E tem que
1: É.
0: dançar também. Você
1: É,
0: também.
1: o.
0: Conta essa
1: É, o
0: experiência.
1: musical, esse musical nosso, ele não tem uma característica do musical da Broadway, assim, né? Que é muitas coreografias, muita dança. Então, o que eu danço é o que o Djavan dança, né? Assim, e ele começou a dançar dos anos 90 para cá.
0: E
1: Ele era
0: aliás,
1: meio
0: ele
1: duro,
0: dança do jeito
1: assim.
0: dele, né?
1: É, do jeitinho dele.
0: Próprio.
1: E ele, até ali os anos 80, ele fala que ele era praticamente um poste. Então, também é isso. O corpo vai passeando por todo esses
0: Essas
1: momentos, né, da vida
0: fases, né?
1: dele, essa timidez que ele tem, que ele sempre teve, que acaba também indo pro corpo. Então,
0: Sim. Entendi. Quando você dança como dançaria o Djavan na respectiva fase da
1: sim.
0: vida dele, né?
1: Exato, exatamente.
0: Mas ele foi vencendo, né? A timidez, porque ele dança, faz uns
1: É, agora
0: movimentos.
1: ele fala que ele adora, ele se diverte fazendo isso também, né, agora. Porque antes ele era durinho e tal, aí ele foi se soltando, e agora a dança já é um momento em que no show as pessoas vibram, quando ele começa a fazer as dancinhas dele lá.
0: Agora, e ele? Você teve algum feedback dele, Rafael Elias?
1: Olha, as pessoas esperam uma história melhor, assim, né, sobre isso, mas aí foi muito rápido o nosso contato. Ele assistiu a gente no nosso ensaio geral aqui no Rio, ano passado, em junho, e depois assistiu na sessão para convidados. Mas nesse dia do ensaio geral, que foi uma coisa mais íntima, assim, né, ele veio, falou com todos nós, nos abraçou, deu a bênção dele, acho que foi. A coisa mais importante para a gente foi isso, assim, né? Porque eu não tive nenhum contato com ele ao longo do processo para poder, né,
0: Sim.
1: estudar, para vê-lo, para conversar, nem nada. Mas tê-lo ali nessa semana de estreia, com a bênção dele, ele
0: Ah,
1: gostou de
0: se ele
1: tudo, ele não pediu
0: aprovou,
1: para mudar nada. Ele, assim, o
0: ótimo.
1: João Viana, né, que é o filho dele, que é o nosso diretor
0: Então.
1: musical, nesse dia sentou do lado dele com o caderninho e falou assim: pai, ó, o que você quiser que mude, a hora é essa. Você tem que falar agora, eu vou anotar e passo para eles. Aí na peça a gente começa e fala assim: a trajetória do nosso poeta começa em 1975. Ele virou pro João: João, 1974.
0: Opa,
1: Foi a única coisa que ele
0: única coisa.
1: alterou.
0: Ótimo,
1: O
0: hein?
1: resto ele deixou tudo bem, achou que estava tudo bem,
0: Ah,
1: ficou
0: gostou de
1: feliz,
0: você
1: abençoou,
0: interpretando.
1: gostou de mim. Depois ele deu uma entrevista falando que o Rafael está muito bem. Tá
0: Ah,
1: interpretando bem, tá tocando bem, quer dizer, tô muito
0: você
1: bem
0: falou igualzinho
1: representado.
0: ele agora. Adorei. Muito. Meu Deus, você incorporou Djavan, Rafael Elias, que faz o musical Djavan, o musical Vidas para Contar. E o João Viana, que é são dois diretores musicais, né? O João Viana é
1: Sim,
0: um
1: João
0: deles, o
1: Viana e o
0: outro é o
1: Fernando
0: Fernando
1: Nunes.
0: Nunes. O João é o filho
1: Sim,
0: dele. E ele
1: sim.

0: O João ia te dando também essas dicas, para além de toda essa sua
1: Sim,
0: observação
1: o
0: sobre o
1: João.
0: Djavan?
1: Sim, o João foi muito essencial porque ele trazia detalhes. Assim, o Djavan é muito contido, né? Ele tem uma coisa da privacidade, ele nunca foi muito falar sobre a vida. Então, acaba que ter o João ali com a gente tinha um olhar assim de uns toques, de trazer algumas intimidades, algumas coisas que pudessem ajudar a compor e falar, meu pai, por exemplo, uma coisa, o Djavan jogava futebol, né? Jogava no time profissional do CSA e a peça começa com eu fazendo uma partitura assim meio futebol e tal. Tô lá ensaiando, o João falou assim: "Rafa, meu pai é canhoto, chutava com a perna esquerda". Sabe? Tipo assim,
0: Detalhes.
1: detalhes que ele que, né, ninguém sabe disso. Então, assim, eu
0: Claro.
1: comecei a chutar com a perna esquerda por causa disso. Fora as outras coisas, assim mesmo,
0: E o
1: essa atenção
0: sotaque, o
1: musical.
0: mineirês, sair do mineirês e
1: Olha, o
0: chegar
1: meu
0: no.
1: sotaque já deu uma neutralizada. Tô no Rio há 12 anos, né? Eu moro no Rio de
0: Não, mas
1: Janeiro há
0: você
1: 12
0: tem um
1: anos. Então,
0: mineirinho aí, você tem um mineirinho, tem.
1: o meu S é o S mineiro. Acaba que ele ajudou um pouco, porque eu acabei encontrando traços parecidos do sotaque mineiro com o sotaque alagoano. A gente tem uma nasalidade parecida, né? Esse nasal que se apresenta. Tem um jeitinho de comer as palavras também, que o sotaque alagoano. Que acaba que, assim, eu sempre tenho medo do sotaque, porque pode ficar aquela coisa meio caricata, né? E o nordestino geralmente bota um nordestino num lugar só e são vários sotaques, né? São traços diferentes. Então, a minha fono, que foi a Jaqueline Priston, que foi quem fez essa parte de prosódia e botou comigo esse sotaque, me ajudou a encontrar isso, esses traços parecidos do mineiro e do alagoano. E eu fiquei nessa, assim, do estudo também, né? Repete, repete, repete, repete, e aí você vai encaixando direitinho.
0: Muito bom, e ficou redondinho o Djavan, o musical Vidas para Contar. Vocês já circularam por várias cidades, agora vocês estão de volta ao Rio de
1: Sim,
0: Janeiro, no
1: estamos de
0: Teatro
1: volta.
0: Claro Mais. Aliás, é bom a gente convidar o pessoal porque é uma temporada curta, né?
1: Temporada curta. A gente fica só até o dia 8 de fevereiro, de quinta a domingo. A gente tem duas sessões no sábado. E os ingressos já estão se esgotando. Ainda tem ingressos à venda, mas quem quiser tem que correr logo para garantir.
0: Uau! Então, isso é um indicativo de que vocês vão continuar rodando esse ano
1: Vamos
0: também.
1: continuar. O projeto, o que a gente sabe, ainda não temos nenhuma data nova confirmada depois de janeiro, mas o espetáculo tem vida longa aí, as outras cidades que estão pedindo, tem muita gente pedindo: "Ai, meu Deus, quando vem para Recife? Quando vem para Salvador? Quando vem para..." Ainda não sei quais são
0: Não
1: as
0: sei.
1: próximas cidades, mas eu
0: Então, eu
1: sei
0: não
1: que
0: vou nem te
1: temos coisas
0: perguntar
1: novas vindo.
0: quando você vai voltar
1: Não
0: para
1: sei
0: São
1: mesmo.
0: Paulo. Que eu...
1: Não
0: Não
1: sabemos ainda São
0: sabemos.
1: Paulo. Em breve.
0: Que legal, meu Deus, é porque eu não assisti mais. Conheço gente que foi, que ficou impressionado. Não, você tem que ir, porque ele é o Djavan, a gente vê ali, é o Djavan. É, eu falei, meu Deus, e agora ouvindo e vendo as imagens do documentário, realmente é impressionante como você mimetiza o Djavan, o ator Rafael Elias, que interpreta o Djavan no musical Djavan, o musical. Vidas para Contar, que está em cartaz no Rio de Janeiro, no Teatro Claro Mais, no Rio de Janeiro. Curta temporada, vai até o dia 8 de fevereiro, né? Você falou, então.
1: Sim.
0: E com os ingressos já se esgotando, então já tem que
1: É,
0: adquirir o
1: tem que correr.
0: ingresso, tem que correr e ficar de olho depois nas agendas de próximos shows. E no sábado
1: Sim.
0: você disse que são duas
1: São duas
0: apresentações, né?
1: sessões. A gente faz umas 4h30 e umas 8h30 da noite.
0: Aí eu queria voltar, a gente tem aqui 5 minutinhos, queria voltar com você no comecinho, que você falou que quando você foi viu que ia fazer um teatro musical, você recorreu a uma fono para dar um
1: Sim.
0: punch, para
1: Sim.
0: porque é um exercício, um
1: É.
0: uso da voz muito intenso. E como
1: Muito.
0: é esse punch? Que cuidados você tem
1: Cara, é
0: tido
1: um
0: com a voz?
1: exercício, é uma manutenção, né? Eu parei de beber, parei de fumar ano passado. Isso foi, né? Foi bom pra vida, né? Fumar não é bom pra ninguém.
0: Ah,
1: Então,
0: não.
1: assim,
0: Nossa, para voz é um
1: parei.
0: veneno, é.
1: É um veneno. E outros cuidados, é isso. Quando eu estou em temporada, eu preciso ter um cuidado super de disciplina. Eu não saio à noite, eu não vou para lugar nenhum, porque a voz, ela tem, né, um tanto, assim. A minha fono, ela logo falou isso, ela falou: "Olha, a voz da gente tem que 100%. Se a gente, a voz falada, ela gasta mais, ela machuca mais do que a voz cantada. Então, se você fala num lugar, num registro, num lugar errado,

0: você vai gastando a sua voz. Então, nesse período, por exemplo, de ensaio, que a gente ensaia, ensaia, ensaia, ensaia, e depois estreia, ensaia de segunda a sábado, cantando, cantando, cantando, você precisa estar com os exercícios, né? Eu tenho uma série de exercícios que eu faço com frequência para poder manter a voz com a sua potência máxima e esses cuidados gerais de manter sempre bem hidratado, enfim.
1: Dormir.
0: Se alimenta, dormir bem,
1: Dormir bem.
0: descansar, alimentação também. No dia da peça, tem que saber o que comer, porque, né, assim, dependendo, tem alimento que gera pigarro, então, um monte de coisas para poder ficar
1: Sim.
0: ali bonitinho e fazer, né, essa homenagem como ela merece ser
1: Como
0: feita.
1: ela merece. E o figurino, o cabelo, né? O cabelo do Djavan é tão marcante.
0: É.
1: Mas ele nem sempre teve esse cabelo, né? Esse jeito de
0: Não.
1: cabelo.
0: Não, ele começou a carreira com o cabelo dele, o blackzinho, né? A gente não consegue, dentro do espetáculo, passear por todos os cabelos. A gente passeou por dois só, né? Que é essa primeira fase do blackinho, quando ele tá em Alagoas, quando ele chega no Rio, e depois já vai para os dreads. E a gente optou por ficar com esse dread no meio do caminho, porque ele já teve um dread longo, né? Até assim, na altura abaixo do peito. Depois cortou, então a gente manteve nesse intermediário aí. E é assim: toda vez que as pessoas me veem caracterizando, no momento da peça que eu entro com o cabelinho, os dreads, você vê assim a plateia assim, né,
1: Agora
0: fazendo
1: sim.
0: junto uma respirada, assim: Meu Deus!
1: É o Djavan, é o próprio.
0: É.
1: Muito
0: Sim.
1: bom, Rafael. E bom, e aí você gostou de fazer musical? Você quer seguir por esse caminho?
0: Olha, estou muito feliz fazendo esse espetáculo, assim, não é um projeto meu ser o ator de teatro musical, ficar nesse pique, né, assim, mas enfim, eu amo, tô amando fazer o musical do Djavan, a gente tem um feedback, um retorno do público muito gostoso, eu amo cantar essas músicas, as pessoas, ah, você não cansou ainda? Não, eu chego em casa, eu boto mais para ouvir, eu quero ouvir mais. Sabe, eu não canso, não. Eu gosto muito mesmo, admiro muito o artista. Então, para mim, é uma honra muito grande. E estou muito feliz de estar nesse projeto por agora. Não tenho pensado, não. Vamos ver. Se
1: Sim.
0: aparecer alguma outra coisa muito
1: É.
0: legal, principalmente os musicais brasileiros, assim, me interessa mais contar as nossas histórias, contar coisas
1: Sim.
0: sobre o nosso povo, né, a nossa cultura. Acho que me
1: Sim.
0: interessa mais do que outras coisas.
1: É, porque quando fala musical, a gente vai pensa em Broadway e tal, mas os
0: É,
1: musicais
0: logo
1: brasileiros
0: Broadway.
1: são outra pegada, né?
0: Sim. É.
1: É.
0: E temos muita coisa boa vindo por aí. Que bom que estamos homenageando nossos artistas em
1: É.
0: vida, né? Assim, isso
1: Sim.
0: é bem legal. A gente teve aí musical do Ney,
1: Clara Nunes,
0: enfim,
1: nossa,
0: Clara Nunes vai vir
1: linda.
0: agora da Fafá,
1: É.
0: enfim, muitas
1: Tem
0: coisas legais
1: muita
0: acontecendo.
1: coisa. A nossa música é maravilhosa, né? A gente
0: É.
1: tem. Ô,
0: É uma
1: Rafael, agora
0: riqueza.
1: você toca violão, mas você é músico? Você compõe? Não.
0: Não, não compõe.
1: Tá. Você toca violão.
0: Toco
1: Aqui é aquele
0: violão,
1: cara que
0: eu
1: toca
0: falava
1: na
0: que eu toco para
1: rodinha.
0: cantar. É, toco para cantar, gosto de cantar. Então é isso, é o meu um violão meio gaiateiro, assim, sabe? Um acorde ou outro não sabe, aí inventa qualquer coisa, é uma coisa. Mais para
1: Sim.
0: acompanhar o canto.
1: E agora, bom, mas você teve que fazer um curso, vamos chamar assim, para ficar próximo do violão do Djavan, que deve ter sido um
0: É.
1: negócio que deve ter te dado um up aí na como viu
0: Pô, me
1: seu
0: ajudou, mas
1: violão.
0: é aquilo que eu falei também. Foi um
1: É.
0: lugar muito assim, do
1: Essas
0: ator.
1: músicas,
0: Igual
1: né?
0: decora o texto, decora o texto, decora a música, decora a música. Vamos
1: Sim.
0: aprender, foquei em aprender o que eu tinha para fazer no espetáculo.
1: Muito bom, maravilhoso. Rafael, muito obrigada, viu? Parabéns.
0: Obrigado você. Muito obrigado.
1: Valeu, Rafael
0: Eu
1: Elias,
0: agradeço.
1: ele que interpreta o Djavan no musical. Djavan, o musical. Vidas pra contar.
2: E agora, Rossandro Klingey, com o Refletir para Viver.
3: Você sabia que, se todo mundo gosta de você, provavelmente você não anda dizendo grande coisa? Guarda essa frase, porque ela explica muita ansiedade por aí. Eu vi de perto, no tempo em que atendia em consultório, gente que organizou a infância inteira em torno de uma missão só: ser querida por todo mundo. Evitava conflito como quem evita uma peste. Media palavra, arredondava opinião, sorria, discordando por dentro. Cedia nas mais variadas situações e sofria muito. Agora, uma parte do plano funciona.

0: A pessoa vira unanimidade simpática, só que paga, caríssimo com a saúde, a conta dessa popularidade. Agradar todo mundo exige uma operação cara, que é esconder o que você pensa. E o que fica escondido não some. Fica lá dentro fermentando. Vira ansiedade, tensão, medo, angústia, gastrite. Vira aquele cansaço de quem vive de vigia, medindo a reação dos outros antes de se permitir existir. Quem se expõe de verdade aprende rápido uma matemática que liberta. Alguém, em algum canto, sem motivo nenhum, não vai gostar do que você diz. Pode caprichar no tom, na intenção, no cuidado. Não adianta. Rejeição é parte do pacote de ter voz. Então, ou você cala de vez, ou fala e aprende a apanhar um pouco. Calar parece o caminho seguro. No entanto, ele é sempre o mais caro. Uma vida de silêncio estratégico fabrica uma pessoa que todo mundo tolera e ninguém conhece. Querida por muitos, só que vista por nenhum, e respeitada por poucos. Falar com honestidade e aguentar o que vier não é coragem de palco. Funciona, na verdade, como uma higiene da alma. A unanimidade que exige seu silêncio nunca foi afeto. Nelson Rodrigues já avisava: toda unanimidade é burra, mas tem uma burrice pior, que é a unanimidade em si. É a burrice emocional de achar que ela vai te fazer feliz. Você pode passar a vida inteira sendo aprovado por todos e nunca ter sido amado por ninguém. Aprovação se conquista com silêncio, mas o amor, esse exige que você apareça.
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Segunda-feira, 17 de agosto de 2026. Facções criminosas no Rio de Janeiro intensificaram o uso de drones armados com explosivos na disputa por territórios, atingindo casas e deixando moradores feridos. Segundo a polícia, os artefatos usados nos ataques são granadas improvisadas, conhecidas como bombas-tubo. Diante do avanço dessa tecnologia pelo crime organizado, a Secretaria de Segurança Pública Fluminense criou uma divisão especializada e deve receber equipamentos antidrone do governo federal para conter

0: os ataques. O cozinheiro Ricardo Krause Najjar foi condenado a quase 25 anos de prisão pelo assassinato da filha Sofia, de 4 anos. A criança foi morta por asfixia em 2015, na zona sul de São Paulo. A decisão foi tomada pelo Tribunal do Júri no terceiro julgamento do caso, após recursos do Ministério Público reverterem anulações e decisões anteriores. O surto de ebola na República Democrática do Congo atingiu mais de 2.300 mortes e já é o mais letal da história do país. Com quase 5 mil casos confirmados em 3 meses, a epidemia é impulsionada por uma cepa para a qual não há vacinas aprovadas. O país também enfrenta desafios de infraestrutura e de acesso à saúde. O filme Homem-Aranha, Um Novo Dia, ultrapassou a marca de US$ 2 bilhões em bilheteria global e se tornou a 8ª maior arrecadação da história do cinema. Com resultado, o 4º longa da franquia estrelada por Tom Holland superou Sem Volta para Casa e já assume o posto de maior sucesso de bilheteria de 2026.
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2: Exaustão materna, que é muito frequente, né? Porque afinal de contas, as mães estão sobrecarregadas, são muito cobradas. E os impactos desse esgotamento emocional recaem no desenvolvimento das crianças. Vamos entender tudo isso. Estamos com a psicóloga Mayumi Souza, especialista em gestalt terapia e desenvolvimento infantil. Mayumi, bem-vinda. Boa noite.
3: Obrigada, é um prazer estar aqui com você.
2: É, prazer é nosso. Bom, você chama atenção, né, sobre o modelo de maternidade, essa coisa ideal, que é muito exaustiva, né? Aliás, é inatingível para começar, né? E o duro que não é uma cobrança exclusivamente de fora para dentro. A gente, nós mães, introjetamos, né, essas cobranças. Então, antes da gente falar sobre os impactos, como é que a gente resolve tudo isso, dá uma situada, Mayumi, em que padrões são esses, né, que precisam ser desconstruídos, esses padrões de maternidade?
3: Sim. A gente parte do princípio que cuidar de uma criança demanda muita energia. Demanda energia, tempo, dinheiro, em várias coisas nesse sentido, né? Então, a gente começa pela ideia de que uma pessoa só não dá conta de atender tudo que é necessário para criar bem um ser humano.
2: Verdade.
3: Então, a gente parte daí, né? Então, tudo que é demandado em relação à criação de uma criança, na maioria das vezes, ainda é demandado dessa mãe, que quando não consegue atingir esse lugar ideal, idealizado, se cobra, se culpa, e aí, como você falou, tem a cobrança tanto externa quanto interna. Interna não porque é natural, não surge ali, a gente nasce e não vem com a gente essa culpa, essa cobrança, mas ao longo da nossa vida a gente foi internalizando o que era esperado para uma mãe, e quando você tem um filho e você ama esse filho, você quer que o melhor aconteça para ele. Então, quando se diz, olha, você precisa fazer isso, você precisa fazer aquilo, e você percebe que você não está conseguindo fazer aquilo que estão dizendo que você precisa fazer, existe a cobrança, existe o envergonhamento, existe a culpa. Então, a gente está neste lugar. Então, para a gente começar, a gente precisa entender que sim, uma criança demanda muito, mas não é só a responsabilidade da mãe.
2: Pois é, né? Tem essa coisa da imagem idealizada da mãe, isso faz um mal, né? Isso é tão terrível. Eu preferia que as mães não fossem tão enaltecidas assim, como seres superiores, né? Porque isso dá uma... coloca pra gente, eu falo como mãe, né? Certas virtudes que a gente sabe que a gente não vai dar conta, né? E esse sacrifício materno é normalizado, como faz parte da nossa condição, né? E é isso que precisa tirar, quer dizer, não dá

0: para ser algo que, se, que, exige, que exija sacrifício?
1: Sim, isso que você falou é muito interessante, porque é justamente isso. Quando se idealiza a maternidade, se idealiza um padrão, uma norma, um papel. E muitas vezes a mulher, ela deixa de ser humanizada nessa prática, né? Então, assim, você ama e você ama imediatamente, você sabe cuidar, é instintivo, você faz sacrifícios e você fica feliz com esse sacrifício, você não dorme, tá tudo bem não dormir, você deixa de comer, você deixa de fazer determinadas coisas que tornam você humana porque por conta de um papel. E isso tudo vem muito de um discurso, vem muito de uma política para que as mulheres acreditem que elas são, de fato, sobre-humanas, porque assim, quando elas se sentem cansadas, o problema se torna individual. Não é porque o modelo padronizado está errado, é porque você não consegue fazer
0: Você
1: isso. É porque
0: falhou.
1: você é inadequada. É, você falhou no papel. Então, essa idealização, ela compromete a saúde das mães e, de maneira muito direta, a saúde da criança também. Porque uma criança, ela precisa de uma mãe saudável, né? E de qualquer forma, a criança também está aprendendo, vendo essa mãe exaurida, cansada e achando que isso é natural, né? Mas não é. O cansaço é natural da maternidade, mas essa, o sacrifício, a exaustão que é tão promovida como algo natural, não é.
0: Ô Mayumi, então vamos como a gente identifica quando a gente está num quadro de exaustão emocional? Como é que essa mãe pode identificar?
1: Sim. O cansaço, ele é comum, né? Quando a gente está cansada e a gente tem um tempo para descansar, a gente descansa. Repara. É como se a bateria ela fosse recarregando de novo. Uma mãe que está no quadro de exaustão, ela, a bateria dela está o tempo inteiro descarregada, né? Ela não tem tempo hábil, muitas vezes, mas também, mesmo que tenha, não consegue recuperar essa energia. Então, a exaustão vem desse lugar. E muitas vezes uma mulher com a exaustão vai sentir muitas vezes uma dissociação, um afastamento, não um afastamento da criança em si, porque muitas mulheres, a maioria das mulheres, elas não deixam a responsabilidade em relação à criança. Esse afastamento, ele é muito do cunho afetivo. Né? Então, essa mulher, ela se afasta um pouco afetivamente, e tem uma outra coisa que acontece, é um pensamento intrusivo de desejo de sumir, né? Ou arrependimento. É muito natural que mães se arrependam, né? E não necessariamente isso não significa que elas não amem a criança, ou que elas se arrependem de fato. É que muitas vezes elas estão ali diante de uma demanda que é maior do que aquele organismo dá conta de atender e não vê saída. E aí, quando isso acontece, o organismo ele começa a desenvolver pensamentos intrusivos de eu queria sumir, eu me arrependi, como era antes. E isso, se não cuidado, pode se tornar, inclusive, um pensamento mais obsessivo, contínuo, corriqueiro, isso, e comprometendo a saúde e o bem-estar, porque uma mãe que ama o filho dificilmente vai querer ter pensamentos desse sentido, mas eles são
0: E
1: automáticos.
0: aí, quando vem esses pensamentos que você está cansado, você fala: ai meu Deus, por que que eu fui ter um bebê, né? Aí você se sente culpada por
1: Exatamente.
0: pensar isso.
1: Isso. E tem uma coisa na nossa cultura que assim, é como se a gente não pudesse pensar determinadas coisas e só pudesse sentir uma coisa só. Então, se você ama, então você não se arrepende, né? Essas ambivalências humanas, elas não são aceitáveis, né? Não, a sociedade não aceita essas ambivalências. Então, quando essa mãe, ela está cansada, ela logo, né, tem várias palavras que são ditas nesse sentido. Uma é, você não pode porque você ama. Outra coisa é, imagine, tem tanta gente pior, né? Tem outro pensamento que é nesse sentido mesmo. Tem tanta gente passando por tantas coisas, você deveria agradecer, e tudo isso vai envergonhando e culpabilizando essa mãe, que, por exemplo, num quadro de exaustão, pode continuar numa burnout, por exemplo, ou no processo depressivo. E se essa mulher, ela está tão envergonhada dos pensamentos

0: dela, do cansaço dela, e ela não se reconhece no que ela idealizou, no que foi idealizado para ela, é mais difícil que ela busque ajuda. E diferente do que muita gente pensa, a depressão pós-parto não termina ali. Mesmo que a pessoa saia do puerpério, se aquilo não for cuidado, isso continua nesse corpo, até ser cuidado.
1: Sim. Mas a depressão pós-parto não tem a ver com isso que a gente está falando, a exaustão?
0: Não necessariamente, mas é um fator de risco. A exaustão, né, e a exaustão sem a possibilidade dessa mulher ter espaço para si na própria existência, é um fator de risco para a depressão pós-parto.
1: E é quando você fala em dissociação afetiva, é isso? Quer dizer, essa mãe, ela continua fazendo o que tem que ser feito, executando as tarefas que se cobra de uma mãe, mas ela não estabelece vínculo afetivo, é isso?
0: Isso pode acontecer, né? Ela, porque assim, tem uma frase que diz assim: nasce, quando nasce o bebê, nasce o amor, né? Tem aquela perspectiva. E o que a gente sabe hoje é que na maioria das vezes o amor ele é relacional.
1: Construído,
0: Então
1: né?
0: demanda um tempo construído, mas o que nasce é a responsabilidade. Então muitas vezes essa mãe pode até não se sentir afetivamente próxima a essa criança, mas continuar fazendo, né, o que ela precisa fazer e cumprindo os papéis relacionados ao cuidado. Só que, mais do que cumprir as responsabilidades, é importante que essa mãe ela esteja sensível para que ela seja responsiva aos cuidados. Porque o bebê, ele demanda de um adulto, e esse adulto não precisa ser a mãe ou só a mãe, né,
1: Claro,
0: que
1: gente.
0: esteja ali atenta ao que ele solicita em cada momento, né, em relação ao alimento, estímulo, contato e etc.
1: É, não é só a mãe, né? Criou-se essa coisa de ser só a mãe, do instinto materno, do a mãe ser sagrada e tal. Acho que é para livrar um pouco a cara dos pais, livrar muito, né? A cara dos pais. O
0: E
1: Mayumi,
0: da sociedade, porque é isso, uma coisa que a gente sabe que uma criança é responsabilidade não só dos pais, mas da sociedade, dos grupos, né? Então a gente, quando o pai, ele precisa ser colocado nisso, com certeza, e a sociedade também precisa se preocupar mais com o que é oferecido para essa díade, né? Para essa família, para essa mãe, para essa criança.
1: Pois é, porque no final das contas a criança vai sofrer os impactos. Ela vai perceber que essa mãe, que é a pessoa que está mais próxima dela, está exaurida e não vai ter conexão, né? Se a mãe chegar nesse ponto de ter esse bloqueio, vai ser ruim para o desenvolvimento da criança. Por causa disso, porque cria-se uma desconexão afetiva.
0: Isso pode acontecer. A mãe continuar funcionando ali, cuidando das demandas, mas se afastar afetivamente, isso comprometer, né, a criança. Porque assim, a criança ela não precisa de um adulto que só esteja ali cumprindo função. Ele precisa, né, o bebê precisa de adultos disponíveis emocionalmente, né? E isso não significa que precisa ser perfeito, ou precisa ser nesse modelo estabelecido, mas ele precisa de adultos que estejam ali, disponíveis emocionalmente. A criança, por exemplo, nos primeiros anos, ela está ali aprendendo, né? Ela está se desenvolvendo, e é quando acontece o maior número de sinapses, e uma das maneiras, né, que a criança se desenvolve é por meio dos neurônios espelho. A criança está espelhando os pais. Então, o sorriso, né? A criança está aprendendo por meio da imitação. E se essa pessoa que está ali disponível para ela naquele momento não está disponível emocionalmente, muito das coisas que poderiam acontecer ali no desenvolvimento não acontecem. Então, por exemplo, isso é mais divulgado. Crianças precisam, né, desde a gestação, que adultos falem com ele, né? Então, a criança vai estar ali na barriga da mãe, e outros adultos, é importante que outros adultos estejam conversando ali com o bebê na barriga, e isso continuamente, né? A criança nasce, e isso também é importante que continue acontecendo.
1: Porque senão, se não
0: Além disso,
1: diga.
0: desculpa. Além disso, se você está esgotada, exausta, se você está sobrecarregada, adoecida, pense humanamente no que você oferece, né? Então, assim, Eu só consigo oferecer, eu só consigo ser intencional no meu cuidado e oferecer o melhor de mim se eu também estiver bem, né? Então, tem coisas que a gente até consegue no nível mais superficial de fazer, mas quando as coisas vão aprofundando, é a nossa parte adoecida que fala, é a nossa parte exausta que fala.
1: Sim.
0: Então, para que a criança também não tenha essas repercussões, é importante que o adulto se cuide, tenha cuidado, né? Tenha o cuidado de saúde mental, física, para que isso não respingue na criança.
1: Agora, Mayumi, eu tenho 2 minutos. Vou fazer uma pergunta difícil. Vamos ver o seu poder de síntese. Mas para a criança, que efeito pode acontecer no desenvolvimento? O autismo pode passar por isso?
0: Não, o
1: Não.
0: autismo é uma questão genética.
1: Tá. Isso já está definido.
0: Já está. As principais pesquisas falam sobre isso, né? Assim, eu não tenho como trazer as comprovações em relação a isso,
1: Tá.
0: porque
1: Tá, mas para
0: pensar em
1: além
0: pessoas
1: disso.
0: neuroatípicas.
1: Tá. Mas para além do autismo, o que pode acontecer com essa criança se essa mãe está exaurida, se não tem outro adulto capaz de se conectar afetivamente com essa criança?
0: Sim. O que pode acontecer com essa criança é que, por exemplo, ela não vai ter o desenvolvimento necessário, né? O que pode acontecer é que esse adulto ele não está conectado com a criança por conta, né, de adoecimento e exaustão, pode deixar de perceber determinadas coisas, inclusive em relação à saúde física e mental. Essa criança, ela pode ter dificuldades na fala, pode ter dificuldades no desenvolvimento de maneira geral, porque a criança precisa desse estímulo externo, né? Além disso, pode ter uma questão do vínculo que com esse adulto. E tem a questão mesmo, tem um conceito na psicologia que se chama apego seguro, né? O apego seguro se desenvolve quando essa criança ela recebe o apoio externo. Ela sente a necessidade, tem um adulto disponível ali para ela. Ela não sente a insegurança de será que se eu precisar vai ter alguém disponível? Não, porque ela sabe que pode ser que o adulto saia, mas vai voltar. E isso vai acontecer na relação. Então, uma pessoa um adulto, uma mãe, né, que está disponível, que está responsiva, ela vai poder oferecer e essa disponibilidade afetiva, emocional, física, e isso vai, e com isso ela vai estar atenta a essas necessidades que vão aparecendo, e por isso essa criança ela vai desenvolver um apego seguro.
1: Pronto, gente. Se não for pelo bem-estar da mulher, pelo menos que seja pelo bem-estar da criança, que a gente não sobrecarregue tanto as mães. Mayumi, muito obrigada, viu?
0: Obrigada, foi um prazer.
1: O prazer foi nosso. Mayumi Souza, psicóloga, especialista em gestalterapia e desenvolvimento infantil, falando sobre exaustão materna.
2: Luiz Fernando Correia fala sobre a vacina contra o sarampo. Vamos acompanhar.
3: Vivi para ver um surto de sarampo, que era uma doença que não aparecia mais, doutor. O que que aconteceu?
4: O que aconteceu foi que a gente deu mole. Falar português bem claro, né? A gente, todos nós brasileiros, demos mole. Demos mole porque deixamos a cobertura vacinal cair. A gente sabe que tem essa queda tem dois lados. Um lado é onde, em todas as vacinas, não só na do sarampo, as vacinas pagam o preço do seu próprio sucesso. A nossa geração foi vacinada, as gerações seguintes foram vacinadas e doenças deixaram de ser comuns, graças a Deus, e a graça vai às vacinas. Só que muita gente fala assim, pô, mas não tem essa doença, por que que eu vou vacinar? Então, tem um pedaço que é o próprio sucesso das campanhas de vacinação que levam as pessoas a não se preocuparem com isso. Tem o outro pedaço, que é um pedaço que a gente, sim, infelizmente, tem que falar aqui toda hora também, né? Que é o pedaço da turminha antivacina, né? Uma galera que, por várias razões ideológicas, pecuniárias, que eles ganham dinheiro com isso, não se esqueçam nunca. Eles não fazem isso porque são bonzinhos. Eles não fazem isso porque estão preocupados com os filhos de vocês. Eles fazem isso para ganhar dinheiro. Que eles vão em algum momento te vender alguma coisa, seja uma solução mágica, seja uma bobagem qualquer, seja um um voto na campanha eleitoral, porque tem uns desses que são

0: candidatos, enfim. Isso tudo combinado fez a cobertura vacinal do sarampo cair. Para a gente entender esse surto em São Paulo registrou o 16º caso do estado em 2026, 13 na capital, 2 em São Bernardo do Campo e 1 em Guarulhos. Para comparar, em todo o ano de 2025, que é a hora que nós estamos mais na metade do 26, São Paulo teve 2 casos. O Brasil inteiro fechou o ano passado com 38. São Paulo já tem 16 esse ano, né? Então, existe um surto ativo, principalmente porque existem casos onde se consegue comprovar a transmissão local. Ou seja, nesse momento, São Paulo é o único estado do Brasil com infecções confirmadas em andamento. E é tão importante entender quem tá ficando doente quanto a quantidade de pessoas.
1: Sim.
0: A maioria dos casos são em bebês com menos de 1 ano.
1: Gente,
0: os outros casos são em adultos entre 20 e 50 anos. E aí você pega dois bolsões de pessoas que estão suscetíveis. Quem não chegou à idade de tomar a primeira dose regulamentar e a galera que cresceu na janela de cobertura irregular pelo sucesso, pela época da queda de vacinação durante a pandemia. Tem gente que fala isso e é verdade. Muita gente deixou de se vacinar, porque na época do lockdown, enfim, tudo mais, e depois não correu atrás para atualizar a caderneta. Então, duas coisas importantes. São Paulo instituiu a chamada dose zero. O que é a dose zero? É uma dose aplicada entre os 6 meses e 11 meses e 29 dias. Porque justamente a primeira dose dessa vacina era aos 12 meses de idade do bebê. Não é uma invenção nova, isso já foi feito no surto que aconteceu em São Paulo em 2018. Quem mora em São Paulo deve lembrar o que foi isso. Foi um surto bastante importante também, inclusive com pessoas falecendo
1: de sarampo. Era isso que eu ia dizer, teve morte.
0: Morreu gente em 2018 de sarampo. Sarampo mata, viu, gente?
1: Pois era, o que
0: não
1: eu
0: é
1: ia
0: só
1: te perguntar,
0: no corpo,
1: porque
0: não,
1: eu acho
0: viu?
1: Que isso é importante da gente dizer para o nosso ouvinte, porque o sarampo pode levar à morte a partir de uma série de complicações, né, doutor?
0: Pode levar à morte a partir de uma série de complicações. Uma pneumonia viral, por exemplo, de sarampo num adulto é uma catástrofe. É um quadro extremamente grave, de difícil tratamento, vai levar esse adulto para o CTI e, infelizmente, pode levar à morte. Além disso, a gente sabe que crianças com sarampo vão ter casos de meningite, meningoencefalite, inflamação das membranas do cérebro. Essas crianças podem não morrer disso, mas vão ter complicações para o resto da vida. Surdez, retardo de educação, enfim, terão problemas. Então a gente sabe que não é uma doença benigna, como muita gente acredita. Não é, não são pintinhas na pele só por isso mesmo.
1: Como transmite, doutor?
0: Transmite pelo ar, viu? E é o seguinte, é a doença infecciosa mais contagiosa que a gente conhece.
1: Ixi.
0: No momento. A média é uma pessoa infectada é possível transmitir para 18 pessoas não vacinadas. Se a pessoa contaminada que está contaminando o meio ambiente infectante entrar numa sala fechada e sair dessa sala, nas próximas 2 horas e meia, se 100 pessoas não vacinadas entrarem, 95 serão contaminadas.
1: E eu gosto sempre de lembrar, a partir desse exemplo, que vacina, também é exemplo do que a gente falou muito aqui durante a pandemia, é um pacto social coletivo, né? É um marco civilizatório da vida em sociedade. Você está se protegendo e está protegendo as pessoas ao seu redor, quaisquer que sejam elas, desde as pessoas que você ama dentro da sua casa, até aquelas que você não conhece no transporte público. Mas, volto a dizer, pacto social, coletivo, civilizatório, né?
0: E a gente tem que lembrar, Tatiana, que existem pessoas, principalmente crianças e adultos, que não vão poder ser vacinados.
1: Isso, é para proteger. Porque justamente tem... elas, né?
0: É elas que a gente também está buscando proteger, pessoas que estão em tratamento que... afeta a imunidade, pacientes em recuperação de casos de câncer, pacientes que passaram por transplantes, ou seja, tem uma série de pessoas que não podem se vacinar e a vacinação é para isso. Aí vão pensar, alguém pode perguntar assim, mas poxa, o Ministério da Saúde resolveu vacinar todo mundo de novo? Olha, gente, É mais fácil vacinar.

0: lá de novo do que tentar conferir a caderneta, por exemplo, em São Paulo, de 20 milhões de pessoas. Né? É importante que as pessoas, se você tem a caderneta, que pode comprovar, ótimo, mas a campanha vai principalmente em São Paulo para vacinar todo mundo de novo. Porque eles querem que todo mundo tenha reforço. Porque qualquer pessoa de 6 meses a 59 anos pode se vacinar, mesmo sem ter a caderneta, mesmo sem saber se tem as duas doses, tomou só uma. Gente que trabalha nas cidades grandes, principalmente cidades onde a gente recebe turistas internacionais, existem surtos ativos de sarampo na Europa já tem algumas décadas. Os Estados Unidos vivem um surto de sarampo sem precedente nos últimos 35 anos, com mais de 2.500 casos. A coisa está tão feia nos Estados Unidos que olha o que aconteceu essa semana. Você não vai acreditar, Tatiana.
1: Rapidinho, lembra, doutor, por favor.
0: Lembra o assim, antes que eu apanhe. Mas olha só, lembra do JF Kennedy Jr.? Aquele que dizia que vacina não era bom? Ele foi para a televisão nesse fim de semana e disse que a vacina do sarampo é eficaz.
1: Olha, veja só.
0: Que coisa,
1: que
0: né?
1: Que coisa, não é mesmo?
0: O cara, ele se converteu, viu a luz, viu a luz.
1: Pois
0: não,
1: é.
0: Não foi nada disso, até com medo mesmo que está na conta dele esse problema todo lá. Então, gente, é isso. Vamos reforçar a vacina do sarampo para todo mundo.
1: Eu vou essa semana.
0: A partir dessa semana, e vamos atualizar a caderneta do resto das vacinas.
1: Isso, é muito importante.
0: Para tentar melhorar a cobertura vacinal no país.
1: Muito bom, doutor. Muito obrigada.
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Segunda-feira, 17 de agosto de 2026, um adolescente de 15 anos foi apreendido pela Polícia Civil em Santos, no litoral paulista, suspeito de cometer crimes virtuais contra crianças e adolescentes pelo Discord. A investigação aponta que ele compartilhava conteúdos violentos e incentivava práticas de automutilação na plataforma, que recentemente teve as transmissões ao vivo suspensas preventivamente no país. A rede Casas Bahia avalia renegociar suas dívidas com credores, o que pode incluir um novo pedido de recuperação judicial ou extrajudicial. O anúncio ocorre após a varejista registrar prejuízos de 10 bilhões e 100 milhões de reais no segundo semestre, pressionada por juros altos, fechamento de quase 300 lojas e corte de cerca de 2 mil funcionários. O Flamengo goleou o Mirassol por 5-1 e reduziu para 3 pontos a diferença para o Palmeiras na liderança do Campeonato Brasileiro. Com um jogo a menos, o rubro-negro soma 45 pontos e encostou na equipe paulista, que perdeu para o Fluminense por 3-2. O Cruzeiro venceu o Corinthians por 2-1 e aparece na quinta posição. Nos outros jogos de domingo, o Santos fez 3-0 no Vasco, em São Januário, o Vitória venceu o Botafogo por 1-0,

0: O Atlético Mineiro derrotou o Grêmio por 3-0 e Chapecoense e Bahia empataram por 3-3.
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1: No Revista CBN, Petra Chaves conversou com a Marina Miranda e disse que o Brasil virou uma tendência na China, hein?
2: O que está acontecendo? Que o Brasil está na moda na China? O Brasil vem sendo uma febre por lá? A gente vai entender por quê. Entender também se as relações Brasil-China ficaram mais estreitas nesse 2025, depois de tantos conflitos que nós tivemos, né, ao longo do ano, a questão das tarifas com relação aos Estados Unidos. E mais, né? Como é que deve ficar também a relação Brasil-China para 2026? Essa é uma relação que vai se aprofundar, a tendência é que se aprofunde cada vez mais. Para falar a respeito desse assunto, eu recebo aqui no Revista CBN a Marina Miranda. Ela é especialista em mercados da China, diretora institucional da IS Group, e atua justamente, né, nessa interface, nesse intercâmbio de muitas empresas, empresários, nessa conexão de Brasil e China. E é ela que vai contar para a gente que história é essa, Marina, do Brasil em alta na China.
3: Privilégio estar aqui novamente conversando, falando de China, um assunto tão importante que a gente deveria ainda cada vez mais dar pauta. E obrigada de você trazer esse assunto, né, para os seus ouvintes. Começou em 2023, quando a Luckin Coffee é o concorrente do Starbucks na China, né?
2: Tá.
3: Então, a Luckin Coffee, ela tem mais de 30 mil unidades na China.
2: Luckin Coffee. Tá.
3: Né? Então, a cafeteria que é concorrente do Starbucks. Então, ela veio aqui para o Brasil para fazer negociações com a Apex Brasil, o governo brasileiro, e levar o café brasileiro para lá, né? Então, e aí

0: vai estar estampado Brasil por toda parte. Então, os copinhos, tem chaveiro, tem as nossas capivaras de pelúcia, né? Que é uma febre, outra coisa que é uma febre no Brasil. Então, nas 30 mil unidades da Luckin Coffee na China, vai estar Brasil.
1: E por que isso, hein, Marina?
0: Então, é porque, na verdade, quando a equipe do Lucky Coffee decidiu que ia fazer café brasileiro lá, eles agora definiram que em dezembro iam dar mais repercussão a essa escolha que eles fizeram. Só para ter ideia, hoje na China, que não tinha começou a gostar de café, degustar café 2017, porque antes café não era
1: Você tá
0: algo
1: brincando?
0: muito
1: Comum por lá.
0: comum, né? Mas hoje nós temos 500 milhão de consumidores
1: Como
0: de
1: pode,
0: café.
1: né? O negócio pega
0: É
1: e aí
0: uma.
1: vira o principal mercado.
0: Exatamente, 500 milhão. E a exportação brasileira, metade da exportação brasileira de café vai para Luckin Coffee.
1: Tá. Agora, como que é também a ação brasileira, né, de convencer também ou de mostrar a cultura brasileira, cultura e mercados, né? Porque é isso, é tudo muito grande, é uma outra escala. E isso que eu acho que empresários.

0: 30 lojas com o café estampado, a cultura. Tem dois atores super importantes chineses que estão fazendo campanhas do café brasileiro com a capivara de
1: Essa
0: estimação.
1: da capivara
0: Então,
1: foi muito engraçada.
0: isso é algo que não tem preço para o Brasil, porque isso também alavanca vários outros produtos, né? As havaianas já são conhecidas lá, a melissa também é conhecida lá, mas isso dá oportunidade de vários outros produtos também estarem no mercado chinês, que é um mercado hiper competitivo.
1: Sério.
0: Hiper competitivo.
1: Porque
0: Então,
1: tem
0: uma
1: muita
0: campanha
1: oferta.
0: dessas não tem preço, né? Seria muito difícil
1: Mas você diz o quê?
0: nós
1: Foi
0: ficar.
1: uma vitória para o
0: É uma
1: Brasil
0: vitória,
1: conseguir ter esse espaço.
0: exatamente, uma vitória, porque o custo que o Brasil teria para fazer uma campanha dessa, de colocar o Brasil em pauta no mercado aí de 1,4 bilhões de pessoas, seria altíssimo, né? Então.
1: Marina, você teve lá há pouco tempo. E
0: Exatamente, eu
1: me
0: tive.
1: conta um pouco como é que você percebeu assim esse intercâmbio, né? Mesmo de outras áreas mesmo do Brasil, de comércio, como é que tá essa relação Brasil-China?
0: Recentemente teve aí vários artigos em diversas revistas e jornais chineses falando que os chineses cada vez mais estão interessados nas oportunidades que eles podem ter de fazer negócios no Brasil e com
1: Sim.
0: o Brasil. Então, hoje, para você ter uma ideia, Petra, você tem lista de espera para poder conseguir visto de meses para conseguir visto dos chineses para o Brasil, porque o Brasil não precisa de visto para ir para a China, né? Os brasileiros não precisam, né? Mas os chineses para o Brasil precisam. Então, você tem aí filas enormes, né? Porque cada vez mais o empresariado quer conhecer o mercado, ele sabe que é um mercado, é um oceano azul, como diz o CEO da Yest, né? Que é cheio de oportunidades para as empresas chinesas de fazerem parcerias, de trazerem novas tecnologias, de abrirem seus negócios aqui, com trazer
1: E
0: tecnologias da
1: parcerias
0: China
1: de
0: para o Brasil.
1: ciência também, né, Marina?
0: Exatamente, tem uma parceria de ciência que os chineses fizeram no Rio de Janeiro agora, né? Então, recentemente que eles inauguraram um centro de pesquisa em conjunto, estão fazendo também diversos trabalhos na área aeroespacial. Então, você tem cada vez mais a China trazendo valor para o Brasil, além de ser o maior mercado, né? Brasileiro, o chinês, a nossa exportação, né? Então.
1: E é isso que é um cenário bem diferente nesse contexto do que era e sempre foi uma certa hegemonia da relação Brasil-Estados Unidos, né? Realmente isso vem com muita força.
0: Quando o Lula teve esse ano lá na China, né? Ele teve várias reuniões, se assinaram diversos MOUs, e aí tem uma perspectiva aí de 27 bilhões de investimento no Brasil, né?
1: Tá.
0: Então foi, esses acordos foram assinados agora recentemente, né?
1: Marina, e você também, né? Foi há pouco tempo para lá, fez essa viagem. Você costumeiramente tem ido para a China, né? E o que que se pode perceber nessa questão de inovação? A gente falava na COP agora que aconteceu no Brasil, né? Nesse sentido das mudanças climáticas também é um importante ator nesse sentido. Como é que você pôde perceber isso lá também?
0: Muito, por exemplo, antes você tinha Beijing, que as pessoas tinham que usar máscara por causa da poluição, né? Hoje é uma outra Beijing, você consegue enxergar, né? Antes você tinha uma poluição tão forte que, de repente, você não conseguia enxergar o prédio ao lado, né? E hoje mudou muito, porque eles vêm fazendo um trabalho intenso nisso, de despoluição das suas águas, reflorestamento de desertos. Eles têm investido muito em energia limpa, eles têm energia solar, eles são os maiores no mundo.
1: Será que a gente vai poder chamar a China dessa potência da
0: É uma
1: a gente
0: preocupação muito grande. Você percebe isso quando você vai nas cidades e você vê verde para tudo que é lá.

0: você vê rosas nos canteiros, você vê,
1: Nas principais
0: né?
1: cidades, você diz.
0: É,
1: Nas
0: mas
1: principais.
0: é uma, na verdade, isso se expande pela China como um todo, né? Essa preocupação de ter verde e por toda parte, né?
1: Isso é muito importante. E a questão também, né, Marina, da tecnologia e das tecnologias de inteligência artificial, né, em contraposição da maneira como você tem aí um certo controle, né, o que acontece, por exemplo, nos Estados Unidos. A gente tem dois polos diferentes também, e isso o Brasil tem que estar muito atento.
0: Isso é uma coisa super interessante, porque não tem uma questão dissonante, não tem uma crise de percepção das pessoas.

0: né? Só para você ter uma ideia, as questões do digital lá são muito fortes, né? Então, eu estava falando da Luckin Coffee e
1: Foi.
0: do Starbucks. O Starbucks teve que vender 60% da sua operação na China, sendo que, para o Starbucks, a China é o segundo maior mercado do mundo para eles. E eles tiveram que vender. Por quê? Porque eles não conseguem competir nessa questão do digital. Então, você vai na Luckin Coffee, ela tem o seu próprio aplicativo,
1: Tá.
0: você tem diversos descontos, você tem uma
1: E as pessoas muito
0: agilidade,
1: habituadas já a usar.
0: muito preços muito competitivos, o que o Starbucks vem sofrendo há anos já na China, né? Então eles venderam 60% da operação para poder trazer esse conhecimento também do digital, que é muito comum no mercado chinês, né?
1: Você sabe, Marina, que eu, antes de entrar aqui na CBN, era estagiária de jornalismo, eu fiz 1 ano de mandarim. Isso há 25 anos atrás.
0: Visionária.
1: É, eu sempre achei a questão da China, para mim sempre foi fascinante, porque a gente nunca teve muito acesso à China, né? Esse acesso que você tem agora, essas viagens, é uma coisa que acontece.

0: se precisa desmistificar em relação. Você acha que o mercado brasileiro já está muito esperto em relação a isso, né?
1: Hoje é muito engraçado, porque quando eu comecei a trabalhar com China em 2016, as pessoas ainda falavam assim, ah, é tudo barato, né? E hoje o mercado chinês, ele mudou de perspectiva de entrega, né? Por exemplo, antes era made in China, hoje é design in China.
0: Uau,
1: Antes era muito... A China copiando
0: E é tudo
1: o mundo.
0: Pensado isso?
1: Tudo pensado. São os planos quinquenais, tem uma programação, você tem um planejamento do governo central, dos governos locais, tudo muito unido com as empresas, com as universidades. Então, você não tem nada pensado que não seja útil no final para a população.
0: Agora, e do ponto de vista também social? Essa é uma dúvida que eu tenho, assim, desse controle, né? Porque a questão desse tamanho controle do Estado, as pessoas ainda têm aquela questão grande de se ter um controle social muito grande. Qual que é essa percepção?
1: Olha, hoje você tem, em todos os governos, você cada vez mais tem esse controle, né? Mas lá eles vêm de uma maneira que, tendo o benefício para a população, e isso para
0: Uma outra
1: eles,
0: cultura.
1: eles vêm de uma outra forma. Eles vêm, eu posso andar na rua de madrugada com meu celular, eu posso fazer negócios com as pessoas sem ter que me preocupar com ter scams. Tudo isso é muito controlado, porque uma pessoa que faz algo errado lá, ela vai fazer uma vez, ela não vai conseguir fazer muitas vezes, porque você realmente tem uma punição severa lá, né? Então isso traz um benefício para a população, né?
0: Totalmente. E a questão, Marina, não posso deixar de te perguntar. Sempre que a gente fala de China, tem isso, né? A gente pode falar até de uma hegemonia nessa questão dos carros elétricos?
1: Ah, sim, com certeza. Hoje você tem diversas empresas, né? Além da BYD, que virou uma marca desejada, né? Então é uma marca que as pessoas hoje cada vez mais querem ter um BYD, né? É um carro dos sonhos. Você tem a GWM, você tem diversas outras empresas também, né? De carros elétricos no Brasil e, né, cada vez mais no mundo também,
0: E
1: né?
0: isso é questão de tecnologia.
1: É tecnologia, porque, por exemplo, a Xiaomi, que é de celular. A Xiaomi hoje tem um carro também super equipado. Então, quando eles pensam na produção, eles pensam assim no máximo benefício que eles podem tirar daquela tecnologia. Então, é uma tecnologia no carro que você vai acoplando diversas apps, diversas funcionalidades que para um não serve, mas para outro serve. Então, você personaliza o seu carro, né? Isso através da Xiaomi, que também tem o seu carro, né?
0: Entendi. Da última vez que você veio aqui, você me falava sobre essa questão do TikTok Shop,
1: Sim,
0: né? É isso, né? Assim,
1: exatamente.
0: e aí, o brasileiro já pegou aqui? No, ainda não.
1: Sim, com certeza. Você tem cada vez mais o TikTok crescendo no mercado brasileiro, né? Porque é uma forma muito fácil de vender através do TikTok Shop, né? Porque tudo fica dentro do TikTok. E você tem ainda também a opção de usar a logística do TikTok, o que também isso facilita muito para pequenos negócios, né? Você pode trabalhar com parceiros, então você não tem o produto, mas você vende através da sua conta produtos de terceiro, com aquele link você é remunerado, né?
0: É uma loucura. Eu fico pensando assim nessa questão das redes que acabam virando. A rede de fato virou um grande mercado, né? É um
1: Exatamente.
0: grande mercado, aí é onde se faz
1: Sim.
0: negócios, né? E o risco disso também, a gente entender como é que por lá funciona a questão de regulamentação, das políticas, né? Que isso é muito importante, né?
1: Ah, sim, porque, por exemplo, antes você tinha um mercado de games que atrapalhava muito as crianças.
0: Exato.
1: Então, hoje, você tem uma regulamentação Para as crianças poderem jogar, né? Uma quantidade de horas, porque isso prejudicava.
0: Limitada.
1: Exatamente, limitada, porque isso prejudicava os estudos, prejudicava o relacionamento delas com a
0: Gente, que louco
1: família.
0: isso.
1: Então, os pais não têm força de fazer nada.

0: nisso,
1: O
0: né?
1: Estado
0: A
1: tem que
0: gente
1: ter um.
0: percebe, não tem como eles também fizeram outras regulamentações na área de educação, porque os pais chineses, eles deixam de comer para poder dar educação para os filhos, né? Em alguns casos, né, quando você tinha uma China mais pobre, o que não é hoje, porque eles tiraram todo mundo da linha da pobreza, né? Eles tinham essa escolha, né? Não tem a fartura que a gente tem hoje. Hoje é um outro país, né?
1: Tô louca
0: É
1: pra ir
0: um
1: pra lá.
0: país
1: Tô louca pra conhecer, porque
0: muito
1: é incrível. Ô,
0: rico.
1: Marina, e uma última pergunta que eu queria te fazer é justamente, nesse momento eu tô vendo aqui que daqui a pouquinho vai começar um chuvas e trovoadas em São Paulo, né? A gente tá aqui no estúdio vendo só que fechar o tempo. Tem uma região ali já pra Zona Norte ali, e Zona Oeste já tá chovendo forte. Vai chegar já já a chuva por aqui. Agora, Marina, minha última pergunta pra você. São desafios e oportunidades para 2026. Tivemos um 25 bastante atribulado, né, por conta desse cenário internacional, muitas inseguranças políticas também, né, inclusive a política que a gente vai discutir aqui na sequência com o Ian Fancelli. Mas como é que você vê, estando por dentro, né, das economias e desses, enfim, desses avanços também que ocorrem na China, eu queria muito que você comentasse para a gente assim, oportunidades. Né? Em relação a Brasil e China para 2026.
0: Então, vai ser muito importante o ano de 2026 e vai abrir muitas oportunidades, porque vai ser o ano do Brasil-China na área da cultura. Então, vão acontecer muitos intercâmbios culturais, a indústria cultural cresce muito na China. Eu fui em diversos espetáculos lá, incríveis, e eles também estão muito sedentos de conhecer mais da cultura brasileira. Então, vai ter diversas ações de artistas. Cantores e artistas plásticos lá na China em 2026, e também vai ter diversas exposições que ainda a gente não pode abrir, né? Porque eles estão em negociações, mas vai acontecer. Isso abre oportunidades de negócios, porque cada vez mais vem empresas chinesas para cá na área
1: Sim.
0: de indústria cultural, vem diversas em cinema também. Né?
1: Sim.
0: Então, um mês passado tinha diversas vindo aqui conversar de como fazer novos acordos. Então,
1: Das
0: e o
1: produções.
0: mercado é audiovisual, o mercado cultural brasileiro emprega muita gente, é um mercado muito importante. Então, eu acredito que vai ter muitos negócios para esse ano Brasil-China na área da cultura.
1: E muitas novidades. E para quem for para lá, fica tranquilo, porque tem café.
0: Ah,
1: Tem
0: tem.
1: cafezinho,
0: Tem
1: inclusive
0: café,
1: brasileiro.
0: com certeza, brasileiro. 34 lojas exclusivas do Brasil lá. E agora esse mês todo, Brasil. E capivaras. Não esqueça
1: Capivara.
0: das capivaras, que são febre nas redes sociais da China.
1: Gente, eu tava vendo outro dia no Instagram do Bial. Eu chorei de rir, porque veio o um negócio lá do Spotify, aquele. A retrospectiva do ano, né? Aí ele escreveu assim, foi igualzinho, pai de menina, né? Aí só tinha assim, as guerreiras do K-pop, né? No meu, se você abre, tá assim, não tem música minha, a minha idade de listening, né? De quem tá escutando, minha idade média de 20 anos, então eu sou um perfil que tem 20 anos, né? Não escuta. E é Guerreiras do K-pop e Capivara, as músicas da Capivara, porque são os dois, né? Os meus dois
0: É
1: filhos
0: uma
1: que eu.
0: febre no Brasil, é uma febre na China também. Nas
1: Ai,
0: redes
1: gente,
0: sociais,
1: adorei.
0: elas fazem sucesso.
1: Maravilhoso. Muito para comprar lá na Shopee, né?
0: É.
1: As capivaras importadas.
0: De
1: De
0: pelúcia.
1: pelúcia. Marina Miranda aqui com a gente hoje. Especialista em mercados da China, negócios da China, diretora institucional da Yes Group. Contando para a gente aqui por que que o Brasil está em alta na China, tem até capivara em alta na China, e como, enfim, o mercado cultural entre Brasil e China é o que vai estar muito aquecido para 2026.

0: Obrigada, Petra. Obrigada a todos os ouvintes.
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2: Hoje a gente tem dois passos, duas pegadas musicais.
3: Amo.
2: O que você acha?
3: Eu adoro. Tô pronta.
2: Olha que legal. Vamos para o ano de 1978.
3: Olha só. Que belo ano esse.
2: O que você pode destacar desse ano?
3: Ah, vários nascimentos importantes.
2: Que maravilha. Você imagina, Tatiana, você imagina, a Maria Bethânia lança um álbum chamado Álibi.
3: Certo.
2: Aí você tem as pessoas fazendo música ali para ela, né? Olha o time de compositores. A gente tem a Rosinha de Valença, Dona Ivone Lara e Delcio de Carvalho, Gil e o Chico Buarque, Paulo Vanzolini, Gonzaguinha, Adelino Moreira, Enzo de Almeida Passos, o Ali Salomão, Djavan. Pô, difícil ficar ruim, não. Dela com o Perinho Albuquerque. Olha, um disco que vale a pena. Eu vou aproveitar, que é algo que eu sempre sinto uma resposta positiva de você que está ouvindo. Muitas vezes falo quando a gente toca uma música em versões diferentes, né? Então aqui, Álibi, gravado pela Bethânia. Depois a gente vai ouvir a versão do Djavan, que ele gravou depois. Mas essa aqui mandou aquele violão e voz na fita, né? E ela gravou desse jeito aqui, Álibi. Vamos lá.

0: É isso aí. Essa é a versão
1: Ai,
0: dela.
1: Meu coração.
0: Bonito, né? É. Eu suspeito, né?
1: É.
0: É, bom, grande gravação, arranjo do Perinho Albuquerque, tem a própria Rosinha no violão, Mauro Senise na flauta, Tuti Moreno na percussão, Jamil Joanes, né, que a gente sempre fala dele aqui, que é um dos que mais gravou nos anos 70 e 80 aqui no Brasil, no baixo elétrico, incrível. Vamos agora para a versão do Djavan, ele gravou um pouco adiante, 2 anos depois, saiu dessa maneira aqui, é a cara dele. Vamos lá. Mesma música.

0: É isso, Tatiana. Eita, ouvinte.
1: Que coisa bonita.
0: Álibi. Álibi, letra e música dele, de Javan Caetano. E na voz da Betânia primeiro. O álbum Álibi, recomendo.
1: Adorei.
0: O álbum Alumbramento, do Javan. Enfim, também recomendo. Muito obrigado.
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0: Segunda-feira, 17 de agosto de 2026. A Polícia Federal apreendeu no Paraguai um avião da frota pessoal do ex-controlador do Banco Master, Daniel Vorcaro. Mesmo após a prisão do banqueiro, a aeronave continuou voando entre América do Sul, Europa, Estados Unidos e Oriente Médio. Avaliado em R$120 milhões, o avião já foi trazido ao Brasil e ficará à disposição da Justiça. As mulheres representam quase 35% das candidaturas registradas para as eleições de 2026, segundo dados atualizados do Tribunal Superior Eleitoral. São mais de 7 mil registros femininos, em um total que ultrapassa 20 mil candidaturas para cargos do Executivo e do Legislativo em todo o país. Um menino de 7 anos, filho de um policial civil, morreu após ser baleado no peito durante uma tentativa de assalto na Vila Penteado, zona norte de São Paulo. O agente, que atua no DEIC, pilotava uma moto com a criança na garupa quando os dois foram abordados por criminosos. A Ucrânia lançou centenas de drones contra o território russo neste domingo, deixando ao menos 6 mortos em um dos maiores ataques aéreos desde o início da guerra. O Ministério da Defesa da Rússia afirmou ter interceptado mais de 800 aeronaves. Cerca de 600 drones seguiram rumo a Moscou, com um terço deles abatidos sobre a própria região metropolitana da capital.
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3: A gente vai falar sobre vários assuntos a partir de um livro chamado A História dos Santos Católicos para Quem Tem Pressa, que sai pela editora Valentina. Nosso convidado é o historiador e autor do livro, Alex Fernandes Borer. Seja muito bem-vindo aqui à CBN. Falei seu nome certo? Boa noite.
4: Boa noite. Falou sim.
3: Perfeito.
4: Alex Fernandes Borer.
3: Certinho, então. Alex, seu livro...

0: Título define muito bem, né? Para quem tem pressa, mas quer entender a riqueza dessa história, tem interesse pelo tema. O que que faz um historiador da arte, da cultura, se debruçar sobre a vida dos santos? Por que agora? Por que o projeto? De onde você partiu para escrever esse livro?
1: Eu já pesquiso esse tema há mais de 20 anos, na verdade. Eu sou professor de iconografia cristã, então eu já tangenciei temas parecidos há muitos anos, né? Então, eu sou de Ouro Preto, uma cidade histórica famosa, né, do Brasil, e um dos objetivos das minhas aulas com os alunos é que eles entendam a história dos santos, qual santo que está representado, né? Então, tem uma série de esculturas, pinturas, eles têm que saber identificar aquele santo. Cada imagem de santo vai ter um atributo específico, né? Santo que porta um livro, que porta uma cruz, que porta uma palma, o que significa isso? E aí, a partir daí, eu tive a ideia de fazer uma espécie de história do mundo ocidental, né, nos últimos 2000 anos, desde da morte de Cristo até os dias atuais, sob a perspectiva da história dos santos. São personagens fascinantes, né, que transitam aí entre o religioso e não religioso, entre a história e a história com H maiúsculo e a história com H minúsculo, né? Então, são personagens, a meu ver, fascinantes. E não dá para a gente entender o mundo atual sem entender esse personagem.
0: Aproveitando que você citou Ouro Preto, a gente visita Ouro Preto e outros lugares do Brasil que têm igrejas históricas. E sem um guia, dificilmente a gente entende tudo que está ali contido naquelas obras de arte, né? Em todas aquelas obras, na arquitetura. E o seu livro tem um índice de iconografias, né? Como é que isso pode ajudar uma pessoa a ler essas obras de arte, essas igrejas, esses símbolos que ela encontra fazendo turismo, que muitas vezes passam despercebidos, né? A gente bate o olho, acha bonito, mas não sabe o que aquilo quer dizer.
1: Sim, nós selecionamos cerca de 400 santos. São 400 santos selecionados, são, a meu ver, os mais importantes para o mundo ocidental. Tem santos também no mundo oriental, tal, mas foquei nesse santo do mundo ocidental. E eu criei 600 verbetes, e ajudei. Tem lá um santo segurando um cajado e um cachorro nos pés. Você procura no verbete cajado, no verbete cachorro, e ali vai indicar para você que aquele santo que você viu, muito provavelmente, é São Roque, um santo franciscano da Idade Média, que se tornou muito querido no Brasil no século XVIII, porque ele é protetor das festas, inclusive o culto dele nas cidades históricas de Minas Gerais, no interior do Brasil, aumentou muito depois da pandemia, porque muitas pessoas se apegaram novamente com ele por ele ser o protetor contra as festas.
0: Super interessante, né? A história vai tendo esses ciclos. E para a gente dar todos os passos atrás, eu queria te perguntar o que que define um santo, e queria que você explicasse como essa definição se transformou também, né? Nem sempre foi a mesma coisa.
1: Não, originalmente santo eram todos que seguiam a fé cristã. A partir da morte de Jesus até meados do segundo século, santo praticamente é todos os cristãos. Mas a partir do momento que começa uma série de perseguições, o Império Romano começa a perseguir, né, de forma sistemática os cristãos, às vezes vai ser uma perseguição mais forte, outras vezes mais amena, mas a perseguição sempre vai existir até o século IV, quando o cristianismo passa a ser oficial. Durante esse período, os martírios vão ser muito comuns. Homens e mulheres que vão morrer pela fé, que vão dar vida pela fé. Então, naquele momento, o santo é todos que morrem pela fé. Só que a partir do momento que a Igreja Católica surge como a única igreja cristã oficial do Ocidente, os martírios cessam. Isso aí, a partir do ano 330 em diante, praticamente já não há martírios, ou pelo menos não martírios de forma sistemática como acontecia antes. E aí surgiu um novo tipo de santo, que é chamado de santo confessor. A maioria dos santos são santos confessores. O próprio São Roque, que agora é um santo confessor. O que é um santo confessor? É um santo cuja existência, cuja vida por si só já é um exemplo de fidelidade a Deus. E que, portanto, ele também está no céu. Santo hoje, né, na concepção atual da igreja, são todos que estão no céu. Então, o céu deve ter muito mais santos do que a igreja reconhece. Mas quando a igreja reconhece um santo que pode ser colocado nos altares, a igreja reconhece que esse santo está junto a Deus, né? Essa é a visão da Igreja Católica, né? Os

0: protestantes têm outra visão sobre a santidade, a Igreja Ortodoxa tem uma visão parecida com a da católica, mas diverge em alguns aspectos, especialmente sobre a questão da canonização, né? Na Igreja Católica Romana, a gente tem espaço, né? O servo de Deus, primeiro ele é o candidato declarado servo de Deus, depois há um milagre, ele é declarado beato, depois há um outro milagre, e aí sim que ele é declarado santo.
1: Como é que é para o historiador separar o que é um fato biográfico da história de um santo daquela parte mais fantástica, que ganha contornos de lenda ali da história daquele mesmo santo?
0: Isso é uma coisa muito difícil. Quanto mais a gente recua na história do cristianismo, aqueles santos mais antigos, São Jorge, Santa Cecília, Santa Luzia, são santos muito do começo do cristianismo, as lendas se sobrepõem à existência real daquele santo. Então, por exemplo, a própria Igreja Católica reconhece que São Jorge, por exemplo, ele é uma figura muito mais lendária do que real. A gente sabe que existe um São Jorge, mas a gente não sabe quem foi ele. Em épocas mais recentes, especialmente da Idade Média para cá, a gente já consegue separar aquilo que virou alvo de fé dos fiéis e aquilo que a gente sabe que é real na história dos santos. Por exemplo, São Francisco de Assis é um santo bastante estudado, né? São Domingos de Guzmão, da mesma época de São Francisco, um santo muito estudado. A gente tem muitos santos do século XIX, por exemplo, que é interessante, porque são os primeiros santos fotografados, né? Então a gente conhece bastante sobre esse santo do ponto de vista biográfico. Só que a gente tem que separar biografia de hagiografia. A geografia são as biografias feitas para personagens como santos, mas que envolvem relatos como, por exemplo, levitações. Muitos santos são famosos por levitar, santos que bilocam, estão em dois lugares ao mesmo tempo, santos que voam. A gente tem, por exemplo, São José de Cupertino, padroeiro dos aviadores. Ele era famoso por voar. Inclusive, se conta na história dele, na geografia e não na biografia dele, né? Eu, como historiador, me interesso pela biografia, mas a geografia também é importante para a gente entender o contexto que esse santo viveu, né? A fé das pessoas que o elegeram como santo. Mas era, segundo a geografia dele, era necessário até amarrar uma corda nele para ele não sair voando por aí. Então, esses relatos são muito interessantes, porque eles revelam as hagiografias revelam muito sobre a fé das pessoas e sobre o contexto cultural que esse santo viveu, e a biografia revela a importância e o impacto cultural que esse santo pode ter. São Francisco de Assis, por exemplo, independente dele ser um personagem hoje santificado, sagrado, o pensamento de São Francisco é um pensamento extremamente importante para o mundo ocidental, né? A visão mais positiva do mundo que ele traz, a ideia da tolerância, do amor ao próximo, vai abrir caminho para o mundo moderno que a gente conhece hoje. Então, não é à toa que, na partir da década de 70, ele sempre vai se metamorfoseando, né? Ele vira padroeiro de várias coisas. Na década de 70, ele passa novamente, como ele era anteriormente, padroeiro dos animais, depois padroeiro dos ecologistas. Os hippies também acabam adotando São Francisco, por causa da pobreza absoluta que ele prega, como símbolo, né? Então, é interessante isso, né? Porque ele vai se adaptando conforme a época vai passando.
1: Por falar em animais, para a gente pegar mais um exemplo curioso, né, que o livro traz para a gente, você mostra que um cachorro chegou a ser considerado santo, foi venerado como santo, isso provocou toda uma história. Eu queria te ouvir um pouquinho sobre isso.
0: Sim, há um cachorro que foi. A igreja não reconhece ele, logicamente, mas ele se chamava Guinefort. Foi um santo extremamente importante na Idade Média, na França, e até hoje há resquícios desse culto na cidade que ele vive, no interior da França. Mas, resumidamente, a história dele realmente uma história curiosa. Ele era muito amigo de uma criança, né? Vivia num castelo com uma família nobre. Os pais saem, quando os pais voltam e vão para o quarto do filho, eles veem sangue na cama e o cachorro, eu suponho que o cachorro matou o filho, eles matam o cachorro. Depois eles percebem que não, o cachorro tinha matado uma serpente que iria atacar o filho. Muito arrependido, essa história provavelmente é real, que eu estou contando, muito arrependido, o pai acaba construindo uma capela para sepultar o cachorro, e essa capela passa a ser alvo de romarias. As pessoas começam a procurar, primeiro cura para os seus animais de estimação, depois cura para si próprios, e vira um grande culto. A igreja tenta combater esse culto, demole a capela, mas o culto, como eu disse, ele continua até os dias de hoje. Então é muito curioso como as pessoas são criativas, né, no que diz respeito à fé, e se apegam

0: né, com aquilo que elas amam, no caso deles, cachorro, né? O melhor amigo do homem, então seria justo acreditar nele.
1: Legal demais essa história. E uma outra que eu gostaria de te perguntar sobre é sobre uma figura que acho que está muito presente na vida, mesmo de quem não é católico, e que a gente não se dá conta que é um santo, que é o Papai Noel, né?
0: Sim, o Papai Noel. Então, quando os pais no Natal ali contam a história do Papai Noel para os filhos, e aqueles filhos mais velhos falam: isso é, Papai Noel não existe, né? Vocês estão inventando e tal. Existe sim, né? Papai Noel é o São Nicolau de Mira, um personagem real, a gente conhece até razoavelmente bastante da vida dele. Ele foi um santo importante no século IV, um santo importante para a criação do catolicismo como a gente conhece hoje. E ele tinha algumas coisas que as hagiografias contam dele, né, as geografias posteriores. Ele era muito rico, parece que ele era rico mesmo, e ele costumava andar nas noites escuras ali, escutando as pessoas nas casas. Ele estava escutando na janela. Então a pessoa dizia: ah, eu tô precisando de dinheiro para pagar o aluguel. Então ele jogava o dinheiro muitas vezes pela janela ou pela chaminé. Daí vem a ideia dele entrar pela chaminé, e no dia seguinte a pessoa tinha o dinheiro ali. É, a pessoa estava com fome, ele dava pão para as pessoas, mas geralmente de forma anônima, os presentes apareciam. E ele também é muito ligado a crianças, né? Ele teria ressuscitado três crianças que teriam sido mortas por um canibal que teria vivido ali na época dele, mas isso é uma história lendária, né? Mas ele teria ressuscitado essas três crianças, então muitas vezes ele é representado essas três crianças. No século XIX, o Nicolau, ele começa a se mesclar com uma figura élfica do norte da Europa, né, que já era comum, esses contos élficos, tal. Ele começa a se metamorfosear. Ele começa a deixar de ser o personagem sagrado do cristianismo e passa a ser gradualmente também um elfo. Né? E há alguns poemas ali do século XIX, que eram muito comuns em cartões, especialmente na Inglaterra e nos Estados Unidos. Esses poemas falam muito de São Nicolau como um velho bonachão que andaria num trenó noturno, que teria suas renas, e é esses poemas do século XIX que vão meio que padronizando a figura que a gente conhece como Papai Noel hoje. Mas, e hoje ele praticamente deixou de ser um personagem religioso, né? A gente vê o Papai Noel quase só como uma figura bonachona mesmo, do Natal, mas ele realmente existe. Apesar de no Brasil o culto dele não ser tão comum quanto outros santos, extremamente importante na Itália, na Europa Oriental, mesmo no norte da Europa, então nos Estados Unidos, né, ele é muito importante ainda. Então, fez duas vezes antes de você desmentir a história do Papai Noel para o seu filho, né, porque ele existiu de fato.
1: Demais. E um outro ponto também que é abordado no livro é a questão da falta de diversidade, né? Por que que a gente tem poucos santos negros? Ou a gente tem poucos santos representados como negros? O que que a gente sabe sobre isso?
0: Eu fiz até um levantamento para ver quantos santos eram africanos, quantos eram asiáticos, enfim. Mas cerca de 80% dos santos do mundo ocidental, aqui eu vou pegar só a Igreja Católica, brancos, e há um número muito menor de santos africanos. E lembrando que, quando a gente fala de santos africanos, a gente muitas vezes está falando de santos da diáspora romana, né? São santos brancos também. Santos subsaarianos, né, santos negros, mais ao sul da África, a gente já tem um número bastante reduzido, né? Eu poderia citar aqui alguns santos importantes para a gente, que são Moisés Anacoreta, Santo Antônio de Noto, e o principal de todos, São Benedito, tão importante para os negros, né? Especialmente interior de Minas Gerais, Bahia, Rio de Janeiro, né? Que é o santo preferido das congadas, né? Foi o santo preferido dos negros do século XVIII. E como santa mulher negra, Santa Efigênia. Ela, sim, é a mais famosa. Santa Efigênia e São Benedito são os dois santos negros mais famosos, né? À toa que os negros se apegavam, né, sobremaneira, com esses dois santos. E isso mostra que a Igreja Católica era uma igreja, e é, de certa forma, uma igreja eurocentrada, né? A maioria dos papas são europeus, a maioria dos papas são italianos, inclusive, né? A gente agora que está quebrando esse ciclo de milhares de anos de papas nascidos na Europa. A gente tem até alguns papas nascidos na Ásia e na África, mas são papas brancos, né, caucasianos, dessa

0: desse mundo romano antigo. Então isso mostra que a igreja é uma igreja eurocêntrica e que em algum momento vai ter que acordar para isso, né? E isso não acontece só com os negros, não. Quando eu fui somar também os santos que eu achava, esses 400, que eu acho que são os santos mais importantes do mundo ocidental, eu achava que as mulheres rivalizariam com os homens, em número. E não foi isso que aconteceu. Os homens estão em maioria. Então, eu não sei o número total, porque são milhares e milhares de santos, não sei exatamente o número de mulheres e o número de homens, mas de santos mais importantes, os homens são mais importantes, mais importantes não, são os que aparecem mais. E as mulheres têm uma coisa interessante, há dois tipos de mulheres muito comuns, que são as mulheres virgens, né, morrem por defender sua virgindade, e as mártires, né. Um outro tipo menos comum são pecadoras arrependidas. A gente não pode deixar de pensar que isso é fruto de uma sociedade patriarcal, né? Uma sociedade misógina e patriarcal, porque privilegia mulheres submissas, né? Enfim. Mas uma outra mulher se destacou dentro da igreja como grandes pensadoras, né? Talvez a figura mais importante seja Santa Teresa d'Ávila. Ela se destaca pelo pensamento avançado, pelo pensamento teológico e filosófico, e quando ela morre, a igreja não vê outra alternativa, tem que transformá-la numa doutora. Alguns santos têm título de doutores, pelo seu grande conhecimento. E ela vira a primeira doutora, da igreja. Mas casos como o dela são bastante raros.
1: A gente tem no Brasil uma. Perdão, pode seguir.
0: Então, a igreja é feita por homens, né? Então ela vai se adaptando conforme passa o tempo. Então, se espera que daqui para frente comece a aparecer mais mulheres com pensamento inovador, como Santa Teresa, né?
1: Sim, e na questão racial eu ia dizer que o Brasil tem uma outra camada, porque aqui nós temos o fenômeno do sincretismo, né? Como que isso criou uma nova camada de significado mesmo para a figura desses santos que aqui são associados aos orixás?
0: Os orixás. A gente não pode imaginar que os negros chegam aqui, os africanos, e que eles trocam de religião e passam a ser católicos, né? Eles são batizados de forma obrigatória, né? Obrigado isso. Eles são afiliados às Irmandades do Rosário. Em Minas Gerais vai ter uma força gigantesca, né? As Irmandades do Rosário vão construir suas igrejas. Muitas vezes igrejas impressionantes, né? Igrejas muito ricas. E eles não eram católicos de fato, eles nem falavam português, na verdade, eles falavam ainda as línguas originais. Então, nada mais esperado que o sincretismo acontecesse, né? Por mais que a igreja era uma igreja vigilante, que prestasse atenção nesse tipo de questão, eles começaram a associar orixás aos santos, numa mistura muito parecida com o que aconteceu no passado entre os antigos deuses greco-romanos com os santos. Porque muitos santos acabaram tendo como seus símbolos ou como seu patronato os mesmos símbolos e patronatos dos deuses antigos. Isso acontece no Brasil milhares de anos depois, onde esses orixás permaneceram vivos através desses santos. E isso é muito interessante a gente estudar. É extremamente complexo de entender isso, né? Mas é muito interessante, porque isso foi uma forma também dos orixás atravessarem o oceano, né? E acabou virando, essas religiões africanas acabaram criando religiões internacionais, religiões grandes, né? Através do sincretismo. E é interessante, porque a igreja não conseguiu coibir isso. A igreja até sabia, ele sabia que eram os orixás, né? Muitos bispos reclamam disso, mas não tinha jeito, né? Isso quase que gera uma nova religião, né? No século XVIII, em Minas Gerais, por exemplo, mas isso é uma outra história.
1: Eu, como repórter, cheguei a cobrir dia de São Jorge, no Rio de Janeiro, lá em Quintino, na igreja que é mais tradicional, em que os pais de santo e mães de santo ficam do lado de fora da igreja e, enfim, com outros tipos de rituais, né? Dando passe, enfim, tem uma coexistência bem harmoniosa, bem pacífica que se tornou bem tradicional, que eu acho que é um bom exemplo disso que aconteceu. Alex, queria perguntar se o livro já está disponível e um pouquinho também sobre a recepção que você tem visto das pessoas.
0: Sim, o livro já foi lançado, foi um grande lançamento ocorrido aqui em Ouro Preto, no Museu da Importância. O livro está tendo uma recepção excelente, né?

muita gente tem entrado em contato. É um tema muito interessante, né? O prefácio é do Leandro Carnal, que me interessa bastante, né, a temática do livro. O Carnal, ele tem um foco de estudo parecido, né, com o meu, especialmente essa questão do xamismo, a história do xamismo, então isso me interessa bastante o livro. E o mais importante, é um livro que agrada não só pesquisar,

0: com amigas super sofisticadas, falar com uma linguagem empolada, típica da academia, e o público ficar de fora. Então tem gente, por exemplo, comprando esse livro porque são curiosos, pessoas que são religiosas que estão comprando esse livro, que realmente são católicos, protestantes comprando o livro para entender a própria história do cristianismo, porque ali vai ter um capítulo sobre a reforma protestante e como que Martinho Lutero divide ali a igreja, né, no século XVI.
1: Sim.
0: Judeus compraram o livro, têm comprado o livro, né, até para entender também a questão da perseguição dos judeus na Europa, né, aqueles santos que muitos santos vão defender os judeus, outros não, né, então isso tudo é abordado no livro.
1: Demais. Ótimas histórias e reflexões, como as que você ouviu aqui, estão no livro A História dos Santos Católicos para Quem Tem Pressa, saindo pela editora Valentina, do historiador Alex Fernandes Borer, que conversou aqui comigo e com o um ouvinte da CBN. Agradeço muito pelo papo, parabéns pelo trabalho e sucesso com o livro. Volte sempre.
2: E agora o professor Mário Sérgio Cortella, ele fala sobre diplomacia no quadro No Meio do Caminho.
3: Professor, a diplomacia é território de combate simbólico para impedir a ação mais danosa. Funciona como advertência ou ameaça. Qual é a diferença dos conceitos?
4: Isso aí a gente tem no dia a dia, até, né, em casa. Uma coisa é você dizer para os teus guris, como se diz no Rio Grande, ou diz eu no Paraná, para os meus piás, e assim, você vai ver. Aí o outro responde, vai ver o quê? Você diz, você vai ver. Né? Isso é uma advertência, ou seja, é um aviso. Ameaça é uma promessa. Você vai ver, genérico, é apenas um alerta. Você indicar, né? Se você seguir nessa direção, eu vou fazer isso. Nessa hora, a tarefa da diplomacia é impedir que haja o confronto, é admitir a administração disso. Nesse caso, né, o governo norte-americano, que você lembrava, inclusive na matéria anterior, ele não faz apenas uma advertência, ele faz não só uma ameaça, como concretiza. E ainda diz, se não houver, né, autorização para o embaixador nosso, nós não retiraremos, né, esse bloqueio do visto. Nesse sentido, é a diplomacia aí usando a força, né, e não o diálogo, não a organização. Advertir é alertar. Ameaçar é prometer que haverá um tipo de efeito danoso.
5: Aliás, diplomacia usando força é quase uma contradição em termos, né, professor?
4: Pois é, seria um oxímoro, né, para usar o termo técnico no nosso idioma, né, em que se traria a ideia de alguém que desiste, né, dos canais que são mais pacíficos para utilizar uma força mais direta. Claro, o diplomata ou a diplomata também é usado no dia a dia para avisos de confronto ou de guerra. É ele que faz o comunicado, é ele que alerta e também em alguns momentos ameaça. A gente tem visto isso naquilo que vem acontecendo hoje, né, pelo mundo afora. Várias vezes o executivo, o presidente ou o primeiro-ministro, que vai lá e faz a ameaça e deixa para a diplomacia o amaciamento. Mas esse é um momento muito tenso. Em última instância, para retomar o que o Milton lembrou no começo, a tarefa da democracia é deixar a faísca na faísca, não admitir que ela se torne uma explosão. E nós estamos lidando com algumas microexplosões que a gente deseja que não aconteça. Se alguém chegar, né, Milton, e falar, você vai ver? A pergunta é, e se eu não quiser ver? Ele terá que dizer, então eu vou fazer isso para você parar de ver.
3: Muito obrigado, professor Mário Sérgio Cortella.
4: Abraço.
5: Abraços.
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0: Segunda-feira, 17 de agosto de 2026. A campanha eleitoral começou oficialmente neste domingo e os candidatos à presidência já foram às ruas para pedir votos. O presidente Lula, do PT, escolheu São Bernardo do Campo, no ABC Paulista, onde iniciou a carreira política ao liderar o movimento sindical no fim da década de 1970. Lula prometeu criar o Ministério da Segurança Pública caso o Congresso aprove a PEC da Segurança e afirmou que não vai parar de lutar para impedir a volta da direita ao poder. Flávio Bolsonaro, do PL, começou a campanha com um comício na praia de Copacabana, na zona sul do Rio de Janeiro. No discurso, defendeu o pai, prometeu classificar o PCC, Comando Vermelho e milícias como organizações terroristas e afirmou ser o único candidato capaz de negociar com acordos comerciais com países como Estados Unidos e China. Ronaldo Caiado, do PSD, começou a campanha com uma missa e uma carreata pelo entorno do Distrito Federal. Romeu Zema, do Novo, esteve em Montes Claros, no norte de Minas Gerais. Renan Santos, do Missão, iniciou a campanha com um ato no Largo de São Francisco, no centro de São Paulo, e chegou ao local usando um colete à prova de balas. Ninguém acertou as 6 dezenas da Mega Sena e o prêmio está acumulado em R$ 45 milhões de reais. As dezenas sorteadas foram 29, 57, 33, 42, 43 e 23.
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1: No CBN Noite Total, a Tânia Morales conversou com o psicanalista Christian Dunker.
2: Nós estamos com o psicanalista Christian Dunker, professor titular do Instituto de Psicologia da USP. Ele que está lançando o livro O Estilo de Lacan, pela editora Zahar, sobre o psicanalista Jacques Lacan, que renovou a psicanálise a partir da década de 50, dando sequência aí aos preceitos de Freud, mas a gente vai entender tudo isso. Professor Christian Dunker, bem-vindo, viu? Boa noite.
3: Boa noite, Tânia. É um prazer estar com você, com vocês.
2: Que alegria.
3: Aí na CBN. Tão sempre, querida.
2: Sempre bom falar com um psicanalista, ainda mais nesses tempos loucos que a gente vive. Bom, Lacan não é simples. Antes de falarmos de Lacan e do estilo de Lacan, né? Porque o estilo de Lacan é você que tenta ler, mas é difícil de entender o que ele escreve. Mas antes de
3: então
2: chegar...
3: Então você já tentou, parabéns.
2: Não, eu já. Mas eu confesso que eu não entendi. Aí a gente tem que recorrer a terceiros, né? Que já entenderam e possam explicar pra gente. Não, eu gosto de psicanálise. Mas então, antes de mais nada, eu vou pedir para você, Christian Dunker, fazer aqui uma introdução. Primeiro sobre o que é a psicanálise, aí fazer um passeinho por Freud até chegar no nosso personagem aqui, que é o Lacan. Por favor, para a gente entender sobre o que estamos falando.
3: É bom, a psicanálise é um método, né, para tratar o sofrimento humano pela palavra, né? Pela palavra e pela relação que a gente estabelece com os outros através da palavra. Então, o que a gente chama de transferência. Basicamente, a gente imagina que os conflitos que geram os sintomas vão ser reproduzidos ali naquela relação, vão ser lembrados, vão ser repensados, vão ser retomados do ponto de vista dos afetos que envolvem esses conflitos e vão ser enfrentados com, vamos dizer assim, um suplemento, né, ou de entendimento, ou de reformulação, ou de transformação. Então, a psicanálise é um método para a gente reverter sintomas, né? Ideias fixas, dores corporais, fobias, mas também é um método para a gente assim, se tornar alguém melhor, né? Alguém mais de acordo com nós mesmos.
2: Sim, e é pela palavra, né? A sessão é a gente falando, o psicanalista ouvindo e tentando, a partir da nossa fala, encontrar pistas.
3: E que é, no fundo, um método que apela, né, para uma experiência extremamente simples, que é a associação livre. Me diga tudo o que te ocorre, sem juízo, sem prejuízo, sem preconceitos, e aí a gente começa a ver assim, como as pessoas pintam as suas vidas, né, como elas escrevem as suas vidas, como você... Bom, agora tem uma tela branca, o que você vai fazer com ela? Né? Me contando quem é você, de onde vem, para onde vai, por que está aqui, né? E nesse exercício, que é um exercício de criação, né? No fundo a gente vai reencontrar a nós mesmos ali, tem alguém que vai te escutando. Então a importância do Lacan é basicamente de recuperar essa simplicidade do método e dizer, olha, tudo depende de como a gente escuta, tudo depende de como a gente fala. Inclusive, os nossos sintomas, eles são feitos de palavras amordaçadas, de capítulos censurados da nossa história, de palavras engolidas, de palavras malditas. Né? Ponto dele é dizer, olha, a psicanálise ela é um método, mas ela é também uma ética na qual a gente busca, assim, bem dizer. Né? Dizer bem de si, dizer bem do seu desejo. Não é dizer ou bem, dizer o que é o melhor para um, o melhor para o outro, mas apurar essa relação de cuidado consigo a partir, né, da palavra e da escuta.
2: Então, por exemplo, eu tenho um sintoma seria o quê? Uma crise de ansiedade ou uma depressão?
3: Por exemplo, pode ser uma crise de ansiedade, uma depressão, mas a graça é que os sintomas elas são muito diversos, né? Tem famílias inteiras, são centenas de tipos, né?
2: Claro.
3: E que tenha, por exemplo, sintomas de linhagem da inibição. Então, não consigo ir em tal lugar, não consigo falar em público, não consigo enfrentar aquela pessoa. Tem sintomas que são assim marcados por uma certa repetição na vida da gente. Ah, eu faço isso, faço aquilo, sempre volto nesse lugar, eu sempre volto nesse filme que se repete. Tem sintomas que tem que ver com assim, não me sinto obrigado a, me sinto obrigado a contar os azulejos, me sinto obrigado a pensar assim, me sinto coagido, né? E você diz, mas quem que está te coagindo? Sou eu mesmo, meus pensamentos.
2: Um toque.
3: Né? Exatamente, o toque é um exemplo, né, desse tipo de sintoma. Né?
2: E aí a palavra, sintoma, ela revela para o psicanalista algumas chaves, é isso?
3: É, exatamente, porque assim, né, essa é uma ideia do Lacan muito bonita, de que os nossos sintomas, eles são como metáforas que a gente esquece que são metáforas, né? Como símbolos que perderam a sua função de símbolo. Então a gente olha para aquilo e diz... Olha, isso não me pertence, não, eu não queria fazer isso, ou isso é uma coisa irracional do meu ponto de vista, né? E você vai olhando ali aquele sintoma e, de repente, você percebe que aquele sintoma é uma metáfora da vida daquela pessoa, né? Aquele sintoma é um jeito dela dizer uma coisa que ela não consegue dizer de outro jeito. E que muitas vezes tem que ver com situações difíceis, dolorosas, traumáticas, né? Em que a gente mesmo quer esquecer. A gente quer dizer, olha, tira isso da minha vida, tenho vergonha, tenho culpa, então eu vou esquecer. E você consegue esquecer. Só que no lugar do esquecimento aparecem essas metáforas, essas alegorias. Uma ideia, assim, é como se você fizesse uma obra de arte. O seu sintoma é uma obra de arte, só que você não entende aquilo que você fez. Né?
2: Sim.
3: Ou alguns dizem também, é outra linhagem de sintomas, os sintomas são como se fosse uma religião particular. Você inventa uma religião sua. Então tem o seu Deus, tem os seus santos, tem as suas imagens, tem os seus ritos, tem as suas orações, tem os seus pecados. Né? E você vive no interior dessa mito, dessa mito que você se construiu.
2: São símbolos, assim, que eu vou... São
3: simbólicos.
2: É o meu universo, é o meu universo.
3: É o seu universo.
2: Eu sou uma pessoa, né, assim, assado. Esse universo que cada um tem é muito particular.
3: Isso.
2: Ele comunica alguma coisa, é isso?
3: Ele comunica alguma coisa que seria assim... Vamos pensar no sonho, né? O sonho, ele comunica alguma coisa. Tanto que existem aí os dicionários de sonhos, leituras de sonhos. E a gente entende que é uma mensagem, né? Isso desde os gregos, né? Até nas populações indígenas. O sonho é uma coisa sagrada, porque ela é uma mensagem. Pergunta, sim, quem mandou essa mensagem? Né? Foi você mesmo, né? Ou a gente acredita assim,
2: eu acho que é de fora. Mas para a psicanálise é o nosso inconsciente.
3: É você,
2: né,
3: mesmo, é você mesmo, né? Que produziu aquele conteúdo. E aquele conteúdo te parece, em geral, meio absurdo. Né? Ah, sonhei com aquela pessoa que não tem nada a ver, por que ela apareceu aqui agora? E por que ele estava me dizendo isso? Ou seja, o sonho incita uma leitura, uma interpretação. Os sintomas são como os sonhos, né? Mensagens. Você entende
2: do nosso inconsciente,
3: do nosso inconsciente,
2: que a gente tem que decifrar.
3: Exatamente. Muitas pessoas pensam assim: eu vou chegar lá, daí o psicanalista vai dizer: esse sonho que você sonhou com escadas é porque é sua mãe, ou por exemplo. Não é assim que funciona. Porque o que a gente faz é justamente ir pedindo para que o paciente fale mais, lembre, associe, e de repente, pelo próprio dizer dele, emerge. Ah, então esse sonho tem que ver com isso. Olha só, esse conflito que eu não estava falando desse jeito, agora no meu sonho apareceu deformado, simbolizado, né? Assim.
2: Sim, e até porque escada para mim é diferente de escada para você e tal, né?
3: Exato, exato. Foi por isso que não tem dicionário de sonhos.
2: Não tem dicionário de sonhos, né?
3: Por isso tem o seu estilo de relação com o seu inconsciente.
2: E aí Lacan, que deu sequência, fez
3: isso,
2: o entendimento, a compreensão e a palavra. E o... Explica para nós aí. Porque eu já estou me metendo a explicar Lacan, que é na sua frente.
3: Vamos lá,
2: que louco.
3: Eu que me...
2: Daqui a pouco você vai me diagnosticar.
3: É. Não, porque quem vai se diagnosticar é você que vai dizer, ah, olha, eu tenho esse problema, eu tenho aquela dificuldade. Mas a ideia do Lacan foi tentar responder assim, uma pergunta que muitos fazem, né? Onde é que está esse tal de inconsciente? Ele é um armário que eu tenho dentro de mim, onde tem depósitos de coisas infantis? Ele está num outro mundo, o mundo dos deuses, dos mitos? Ele é uma coisa assim, etérea? Eu não consigo entender essa história de inconsciente, porque eu não consigo dizer onde ele está.
2: Onde é que está guardado tudo isso? É verdade.
3: Me lembra um pouco o meu filho, quando era pequeno, né? E ele fez a seguinte pergunta: onde está a internet, pai? Falei: internet? Está no computador, mas a internet não está no computador.
2: Faz sentido.
3: A internet é uma rede de linguagem, está na nuvem, né? Sim. E ele acaba de dizer justamente, o inconsciente, ele está aí, ele está na superfície, ele tem estrutura de linguagem, né? Então, a resposta é, o inconsciente está ali onde está a linguagem. Está na sua fala, está nos sonhos, está nos símbolos, está nos escritos, está em tudo que tem estrutura de linguagem. Nas narrativas, nas histórias, nas lendas, né? E nos nossos mitos individuais, né? Por isso me parece bem interessante, que faz algum sentido a gente ir e falar, e dizer, porque o psicanalista não pega, não mexe no seu cérebro, ele não provoca, não faz exercícios. Por que que funciona só falando? Porque essa coisa que a gente trata é feita de fala. É por isso que funciona. Senão não funcionaria. E o Lacan é um personagem muito interessante, assim, e esse livro ele tem uma dupla função, um pouco assim de apresentar quem foi, o que é a psicanálise, que está hoje bastante assim mais aceita, em discussão, né, no Brasil, mas de tentar dizer por que que ele falava e escrevia tão complicado.
2: Pois é, já que ele é um cara...

0: além de um psicanalista, era um linguista também, entendia?
1: Sim.
0: Né?
1: Ele adorava os linguistas, ele elogiava os linguistas, ele dizia: se você quer ser um melhor psicanalista, leia e entenda de linguagem, ou seja,
0: É.
1: linguística, retórica, hermenêutica, todas as ciências da linguagem.
0: Por que que ele próprio falava, escrevia de uma forma tão complicada? Ou não é complicado?
1: É
0: Ou tem
1: complicado,
0: sua função a forma como ele escreve, o estilo de Lacan?
1: tem.

0: Né? A gente estava falando da leitura de sonhos. Né? Não é adivinhação de sonhos, é leitura. Né? É assim, é o rigor da palavra. Onde que a gente vai e como a gente vai ter uma experiência de leitura que seja parecida com a que a gente tem com os nossos pacientes? Se você pega um manual que diz tudo certinho, você está imaginando que o seu paciente vai chegar lá e dizer introdução, método, resultado, bibliografia. O meu problema é esse. Você vai imaginar um paciente que não existe. Como é que são os pacientes reais? E elas não sabem direito, que fragmentam a fala, né? Fazem digressões. Começa uma frase, não termina. Come palavra. É, diz depois, por quê? Porque é a confusão que a pessoa está vivendo. Todos
1: Claro.
0: nós somos assim. Então, se a gente quer lidar com universos onde o sentido não é imediato, onde os enigmas estão por toda a parte, onde a gente vai ter que sobreviver, às vezes, meses, anos, com coisas incompreensíveis, porque são incompreensíveis para a própria pessoa, né? Você precisa ter um certo treino com um livro que não seja Vovô Viu a Uva, né? Com uma experiência de linguagem complexa. Então, isso tem a ver com o desafio que ele propõe, né? Eu não vou entregar fácil, eu não vou deixar você me compreender tão bem, mas não vou deixar você me aprisionar tão perfeitamente nos seus preconceitos, na sua resistência, no que você já sabe. Era um jeito de. Lacan era um surrealista, né? Ele é amigo de Salvador Dalí, de André Breton. Ele gostava, tinha um humor assim diferente. Ele gostava de provocar as pessoas, né? Não é assim. A psicanálise não é, como diria o Nelson Rodrigues, né? Um docinho de coco. É um negócio que envolve um certo gosto pela complexidade da própria pessoa, do mundo, dos outros.
1: Então, ler Lacan já é um exercício
0: De informação, né?
1: de formação.
0: Exatamente.
1: Não é
0: De
1: só a questão
0: informação.
1: teórica, mas é a prática da leitura.
0: Mas tem a ver com o que você estava falando, que é assim, a linguagem não é comunicação, né? Eu sei que nós estamos aqui na rádio,
1: É.
0: as pessoas precisam entender o que a gente está falando, mas a linguagem é também poesia. A linguagem é também oráculo, né?
1: Sim. É, uma casa pode ser muito mais do que uma casa, quando alguém fala casa. É isso, né?
0: Alguém pode escutar a obrigação de casar. Casa! Você tem que casar. Se não casar, não é uma pessoa. Olha lá. Mudou completamente a partir de como a gente lê.
1: Sim, nossa. Oh, Christian Dunker, o livro Estilo de Lacan é para iniciados na psicanálise ou para o público em geral?
0: Olha, é para interessados.
1: Tá.
0: É para aquele que, como você, assim, né, teve um primeiro contato e disse: isso aqui é impossível, né? Então, a minha ideia é dizer: eu vou tentar acompanhar por que que é tão difícil. Em parte, você está sendo convidada a viver uma experiência diferente, né, de incompreensão, de inconclusividade, de desafio, né? E aí tem algumas pistas, né? Tipo assim, olha, o Lacan não escrevia, ele falava. Então, imagina alguém que falava complicado e daí você põe num texto, vai ficar mais complicado. O Lacan era alguém que vinha de uma tradição ligada à mística cristã. Então tem que ver com as santas que comiam luz, que falavam coisas estranhas, Santa Teresa d'Ávila, São Juan de la Cruz, poesia alemã do século XVII, e que isso, vamos dizer assim, é muito intrigante, porque ele não era um católico, apesar da família, né, ser católica. Ele era um cientista, ele se achava um cientista, mas ele levava muito a sério essas coisas. E ele adorava o barroco, né? O barroco, todo mundo vai dizer, é um estilo que é um estilo espinhudo, né? Você vai na igreja da Ordem Terceira, na Bahia.

0: Dunker é justamente sobre o estilo de Lacan, que é essa figura muito importante, né, na psicanálise. Ele vem depois de Freud, né? Bem depois de Freud, né? Freud é 1800, século
1: XIX.
0: Sim,
1: ele é,
0: né?
1: um atualizador, um reinventor da psicanálise. Ele lê o Freud e diz, olha, o Freud tinha coisas que eram da época do Freud. Agora a gente tem, assim, renovações nas ciências humanas, na filosofia, nas ciências, e que precisa levar em conta para repensar a psicanálise à altura da época que a gente está. Que é um pouco o que a gente está fazendo agora de novo. Agora, tem do livro, Tânia, que é assim, como que um cara que escreve assim, que tem essas referências eruditas, barrocas, ele se torna popular no Brasil? Um país que acabou com a, enfim, está lutando com o analfabetismo, que tem uma cultura de natureza oral, que tem as dificuldades que a gente tem, né?

0: da minha investigação sobre o estilo do Lacan. Entender por que que um pensamento desse tipo, tão francesista, vamos chamar assim, encontrou uma popularidade por aqui.
1: É, e não querendo dar muito spoiler no livro, mas temos uma resposta?
0: Há várias. Por
1: Sim.
0: exemplo, acabei de dizer, um dos problemas da dificuldade do Lacan é que ele falava. Ele era meio canastrão, mas ele era um cara que dava um seminário público, aberto, gratuito, para às vezes 1.000 pessoas falando. O que que é a cultura brasileira?
1: Oral.
0: É cultura oral.
1: Né?
0: O Brasil foi proibido de ter editoras, universidades, de alfabetizar sua população, os indígenas, os negros, os degredados. Por quê? Porque se você escreve e lê, isso pode te esclarecer um pouco, você pode se revoltar um pouco melhor, né? Bom, oralidade do Lacan combina com oralidade do Brasil. O Brasil é um país, né, marcado por isso. Não quer dizer que sejamos analfabetos, mas a gente pensa de uma forma muito oral. A nossa poesia, ela chama muita oralidade, né? O Brasil, quando descoberto ou invadido, vamos dizer assim, século XVI, o que que estava acontecendo nas artes? O barroco. Ou seja, as nossas primeiras manifestações culturais, né?

0: brasileira, vamos chamar assim, que a gente vai encontrar num correlato da forma como Lacan foi pensando as coisas, né? E finalmente, como quando perguntaram para o Mário de Andrade, por que que vocês modernistas não queriam Freud, né? Por que que vocês não adotaram o surrealismo? Ele falou, ah, porque o Brasil já é surrealista na realidade. A gente não precisa de uma filosofia surrealista, né? Dizendo que a brasilidade, no fundo, é bastante surrealista. Isso acho que explica, são quatro traços, né, do Lacan, do estilo de Lacan, que conversam com a gente, né?
1: Muito bom. Ó, o livro é O Estilo de Lacan, sai pela editora Zahar, do psicanalista Christian Dunker, que está aqui conosco, professor titular do Instituto de Psicologia da USP. Eu ainda tenho aqui uns 4 minutinhos, vou fazer uma pergunta bem difícil.
0: Pô, mas depois dessas outras que você já fez?
1: Não, é sobre, que era um diagnóstico seu para o nosso momento atual, né? Já que você falou que essa que a interpretação da linguagem e tal pode se dar no âmbito individual, mas também nas lendas, no que se fala e tal. Então, dá para ser coletivo também, né?
0: Sim, não, eu.
1: Né? Hoje a gente vive um momento de uma loucura coletiva, Christian Dunker, em 4 minutos.
0: É, eu acho que de certa forma sim, né? E entendendo que a loucura, até mesmo para o Lacan, não era um desvio, né? A loucura é algo que tem que ver intimamente com a nossa condição de humanos e falantes, né? Humanos e falantes e incoerentes, incongruentes, divididos, contraditórios, é o que a gente chama de loucura, né? Nós estamos vivendo um momento mais agudo em que a nossa loucura está se acrescendo em termos de sofrimento, né? A gente tem um a mais de sofrimento nas escolas, nas universidades, né? E isso, você pode dizer, tem que ver com a nossa maneira de trabalhar, né? Ou seja, 6 por 1, isso tem que ver com uma certa exaustão dos corpos, das mentes, né? E isso tem que ver, não sei se você concorda, Tânia, com um grande fenômeno de linguagem, chamado linguagem digital. Ou seja, nós estamos
1: Sim.
0: num degrau que cria diferenças entre gerações, diferenças de o quê? De estilo discursivo, que cria novos sintomas, né? Que cria experiências assim sem precedentes, para as quais os nossos dispositivos de simbolização, inclusive leis, né, ainda estão incipientes, né? Então você vê um espetáculo como um sujeito que põe crianças num reality show para sexualizarem como adultos, e você diz aqui são 500 mil pessoas entrando na vida íntima de uma criança que vai crescer e vai se dar conta de que aquilo ficou registrado naquela linguagem. Ou seja, as polarizações, os cancelamentos. Vejam só, quantos fenômenos de linguagem a gente não tem aí, né?
1: Sim, que
0: Quanto,
1: geram.
0: quanto, quantas, subjetividades que se percebem mais e mais ofendidas pela forma como a gente fala, como a gente designa esta pessoa, né? Aquela outra, que termos a gente usa, a gente está mais sensível para essa nova condição de linguagem, que é a linguagem digital.
1: Sim,
0: E estamos diante de um desafio que é assim, nossa forma de trabalhar, a gente começa a perceber problemática, né? Nossa forma de usar a linguagem com essa revolução toda, para o bem e para o mal. Talvez estamos agora descobrindo como é que vai ser. E para a psicanálise, há um terceiro termo que é como é que o nosso desejo vai se juntar com essas duas dimensões? Como é que a gente vai, assim, inventar a promessa de um futuro, de um mundo para aqueles que estão chegando? Como é que a gente vai se dizer, vale a pena, né, continuar a marcha? Como é que a gente vai ser assim minimamente fiel ou coerente com isso que nos determina enquanto desejantes e que tem uma
1: Nesse
0: dimensão
1: contexto.
0: inconsciente?
1: Uau!
0: Exatamente.
1: Nossa, Christian Dunker, daria para falar muito mais, hein? Ó, muito obrigada, é sempre um prazer falar com você, viu? Até a próxima, parabéns
0: Prazer é
1: pelo
0: meu,
1: livro.
0: Tânia.
1: Um
0: Beijo
1: beijo.
0: para todo mundo aí.
1: Beijo.
0: Tchau, tchau.
1: Tchau. Psicanalista Christian Dunker, ele que é professor do Instituto de Psicologia da USP. O livro que ele está lançando, O Estilo de Lacan, que sai

0: editora Zahar, falando sobre o psicanalista Jacques Lacan, ele que renovou a psicanálise do Freud a partir da década de 1950.
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0: Segunda-feira, 17 de agosto de 2026. Subiu para 10 o total de mortos no tombamento de um ônibus na BR-040 em Petrópolis, na região serrana do Rio de Janeiro. As vítimas são 9 mulheres, incluindo uma gestante e uma criança. O veículo que fazia a rota de Belo Horizonte para a capital fluminense operava de forma clandestina, segundo a Agência Nacional de Transportes Terrestres. O governo federal vai realizar nesta segunda-feira em São Paulo o Feirão Move Brasil para incentivar a compra de carros novos por taxistas e motoristas de aplicativo. A iniciativa conta com o Banco do Brasil e Caixa, mas teve baixa adesão de concessionárias no local. O programa enfrenta queixas de trabalhadores sobre a dificuldade de aprovação de crédito e valores insuficientes para a aquisição dos veículos. O governo dos Estados Unidos discute novas sanções contra o ministro Alexandre de Moraes. Segundo o jornal Financial Times, a medida seria motivada pela apuração autorizada pelo ministro do STF, que mirou a fonte de uma reportagem sobre o ministro Flávio Dino. No ano passado, o magistrado já havia sido alvo de sanções com base na lei Magnitsky. O presidente da Colômbia, Abelardo de la Espriella, pediu ao presidente dos Estados Unidos a suspensão temporária de tarifas sobre produtos colombianos. O objetivo é ajudar na recuperação do país sul-americano após um forte terremoto de magnitude 7.4 que deixou pelo menos 300 mortos. O pedido foi feito durante uma conversa entre os dois líderes.
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1: Luiz Carlos Ferreira, professor titular da Universidade de São Paulo, responsável pelo Laboratório de Desenvolvimento de Vacinas, conversou com Guilherme Muniz no Show da Notícia.
2: Nosso assunto agora é saúde e o avanço de novas técnicas que podem revolucionar a forma como a gente vai lidar nos próximos anos com uma doença tão temida atualmente, o câncer. Nos últimos dias, inclusive, a gente falou bastante sobre isso por aqui, né? A gente teve a morte da cantora Preta Gil, que tratava de um câncer colorretal. Muita gente se depara com essas informações e pode acabar realçando, né? Reavivando o temor dessa doença. A gente também sempre ouve dados de que tem cada vez mais diagnósticos em pessoas mais jovens. Só que tem avanços científicos importantes ao nosso favor. E é sobre isso que a gente vai falar hoje. A gente vai entender melhor quais as promessas e o que esperar disso tudo com o Luiz Carlos de Souza Ferreira, que é professor titular no Departamento de Microbiologia do Instituto de Ciências Biomédicas da USP. Também é fundador e responsável pelo Laboratório de Desenvolvimento de Vacinas da USP. Muito obrigado pela sua participação por aqui.
3: Prazer estar aqui e compartilhar um pouco do que nós podemos falar sobre esse tema que tem despertado tanto a atenção, sobretudo com essa trágica morte da Preta Gil, que tanto sensibilizou a sociedade.
2: É isso. Professor, eu queria começar entendendo como que funciona, porque acho que o conceito de uma vacina contra o câncer, para quem não é da sua área, pode parecer estranho, né? Como assim uma vacina que protege contra o câncer? Teve até recentemente uma notícia de que um grupo de cientistas da Universidade da Flórida teve ali avanços no desenvolvimento de uma vacina universal contra os tumores. Como que vacinas contra câncer podem funcionar? Como que é exatamente a estratégia dos cientistas que avançam nesse tipo de desenvolvimento, professor?
3: Um ponto que é importante, eu acho que deixar claro para quem não é da área, é a diferenciação entre o termo vacina e imunoterapia. As duas situações são ouvidas. Em vacinas, de modo geral, a gente pensa quando procura-se prevenir ou evitar doenças infecciosas.

0: como foi no caso da Covid, as várias vacinas que nós tivemos aqui, que salvaram aí milhares e milhões de pessoas da morte. Já a imunoterapia já é um termo que hoje é muito mais utilizado para câncer, e ele tem a ver mais com tratamento. A pessoa está com um câncer, os múltiplos que existem, mais de 100 tipos de câncer, e ela recebe esse tratamento, que é chamado de imuno, porque ou utiliza anticorpos, ou utiliza as células que são produzidas em laboratório e são administradas no paciente. É interessante perceber que o termo aí traz uma noção de que esse tratamento ele ativa o sistema imunológico, mas de uma forma passiva. Anticorpos e células do nosso sistema imune, do paciente, eles são recebidos, entregues no organismo do indivíduo. Já vacinas já implica um termo, um procedimento não só preventivo, mas ativo. Ou você recebe antígenos, como foi o caso da Covid, que são derivados do patógeno, e com isso nós ativamos nossas respostas imunológicas. Esses mesmos anticorpos e essas células T são gerados endogenamente, no nosso organismo, sem uma administração passiva. Uhum. Esse trabalho que você fez menção, que foi publicado há poucos dias atrás, trouxe aí uma expectativa muito promissora, que traz informações que vão, sem dúvida alguma, gerarem novas alternativas de tratamento para câncer, e que traz aí uma perspectiva de você ter vacinas, ou seja, vacinas, uma forma de prevenir, né, o surgimento de câncer, combinado com uma terapia, uma imunoterapia que é para tratamento. Então, o que eles trazem é uma combinação do melhor de cada uma. A vacina tem como característica principal, como eu disse, ativamente induzir respostas imunológicas, e ela tem a chamada memória imunológica. Uma pessoa que toma uma vacina, em geral, fica protegida durante algum tempo, 1, 2, 5, 10, 15 anos, ela se mantém protegida contra aquela doença para a qual a vacina é produzida. Uhum. Já essas imunoterapias, elas têm uma duração muito curta, elas são administradas passivamente, então você precisa administrar de forma repetida. Esse grupo mostra que uma combinação, tanto de uma imunoterapia, que hoje já é amplamente usada para certos tipos de tumores, uhum, e conhecimentos que geraram a produção de uma vacina, podem sim resolver, inclusive, tratar diferentes tipos de tumores.
1: Tá. Agora, só para esclarecer, quando o senhor fala desse desenvolvimento de vacinas, são vacinas que de fato são desenvolvidas contra aqueles tipos de câncer? O que eu estou perguntando, acho que trazendo um exemplo vai ficar mais claro. A gente tem hoje em dia, por exemplo, a vacina contra o HPV, que indiretamente acaba protegendo contra alguns tipos de câncer, porque se sabe que o HPV pode levar ao desenvolvimento de alguns tipos de câncer. Então, quando você aplica a vacina contra esta doença, você está também evitando o desenvolvimento dos cânceres que vêm a partir dessa doença. Essas vacinas que o senhor está mencionando são mais ou menos nessa mesma linha, ou elas são de fato vacinas contra o tumor?
0: Olha, as vacinas que hoje, tratadas nesse trabalho, inclusive vacinas que nós já desenvolvemos, já fizemos testes em humanos, elas são voltadas para o tratamento de tumor, ou seja, uma concepção diferente. Mais do que uma estratégia preventiva, como no caso das doenças infecciosas, quando se fala de vacina antitumoral, são vacinas que vão permitir o organismo identificar, reconhecer e destruir diferentes tipos de tumores. Um ponto que deve ser chamado muito a atenção, e que foi talvez o principal aspecto que chamou tanta atenção nesse trabalho, é que, de um modo geral, quando se fala de vacinas, você tem inerente ao conceito a chamada especificidade de antígeno. As vacinas, elas desencadeiam respostas imunológicas que são específicas para antígenos, elementos que estão presentes no patógeno, seja um vírus, seja uma bactéria, seja um tumor, e que esses antígenos estão presentes especificamente aquele tumor.

0: No caso do HPV, as células cancerosas induzidas pelo HPV, elas apresentam antígenos derivados do vírus que somente essas células têm. Então, desenvolver vacinas contra esse tipo de tumor é relativamente mais fácil, porque você tem um alvo. Esse trabalho feito pelos pesquisadores da Flórida traz informações de que você pode gerar, entre aspas, vacinas com efeito terapêutico para tumores, sem a necessidade de um antígeno-alvo, sem uma especificidade. Isso implicaria em que uma única vacina, como eles demonstraram experimentalmente em camundongos, pode, a princípio, tratar diferentes tipos de tumores. Isso chamou muita atenção porque no desenvolvimento experimental, eles usaram modelos em camundongo, mas mimetizando melanoma, mimetizando glioma, mimetizando câncer pulmonar, mimetizando câncer ósseo. Então, para vários tipos de tumores, a estratégia que eles propõem funcionou.
1: Isso
0: E isso é
1: seria.
0: algo muito promissor e inédito.
1: É, eu ia te perguntar isso. Isso seria revolucionário, né, professor? Se isso de fato sair do
0: Sem
1: papel,
0: dúvida.
1: se concretizar, qual seria a importância
0: Sim.
1: disso para o combate ao câncer, para a saúde da população como um todo?
0: Isso é o que eu chamo aí de uma perspectiva muito, muito promissora e revolucionária. Nós estamos vivendo hoje um momento assim, extraordinário na pesquisa de vacinas. Recentemente, nós tivemos aí o advento, pela primeira vez, das vacinas de RNA mensageiro, que foram cruciais para o enfrentamento da Covid. E, de fato, são hoje as vacinas que estão sendo aplicadas à população para prevenir o ressurgimento da doença, inclusive contra essas novas variantes. Essa estratégia reportada por esse grupo também é baseada em vacinas de RNA mensageiro, mas, como eu disse, não traz um alvo específico. E isso é uma maneira, e o trabalho é imenso, e ele desenvolve e discorre por diferentes abordagens experimentais, dando os princípios de que você pode sim, estimulando de uma forma mais inespecífica o sistema imune do nosso organismo, ou de mamíferos, pelo menos, e de uma maneira tal que o nosso organismo, o nosso sistema imunológico, fica preparado para enfrentar diferentes tipos de câncer. Isso, de fato, é uma grande revolução, porque todas as vacinas que hoje são conhecidas e usadas, elas têm como alvo, como eu já falei, uma especificidade, um alvo, seja o alvo no patógeno, seja o alvo no câncer, e esse alvo é um antígeno diferente das nossas, presente nas nossas células normais. O que eles trazem é que você não precisa desse antígeno, você não precisa de algo diferente para estimular o nosso sistema imunológico e treinar o nosso sistema imunológico para reconhecer células tumorais. Eu diria até mais, há vários anos estão sendo feitas pesquisas e que caminham, inclusive temos publicações sobre isso, para uma nova categoria de vacinas que ainda está por vir, que serão superiores às hoje as vacinas de RNA mensageiro, que são a grande revolução das vacinas. Eu chamaria isso a nova revolução de vacinas, em que você não vai precisar de um antígeno específico. E essas vacinas vão se caracterizar por ter a capacidade de conferir proteção a múltiplos tumores, câncer e a múltiplas infecções.
1: Tá. Professor, são avanços muito importantes e é ótimo que a gente, por exemplo, veja frutos, né? Ninguém quer, ninguém festeja, tem boas lembranças da época da pandemia de Covid-19, mas que bom que a ciência está podendo se aproveitar dos avanços que aconteceram lá por uma urgência que acontecia, né? Para novos desenvolvimentos agora. Que bom que a gente está aproveitando, pelo menos, se tivermos que passar pela pandemia, que bom que pelo menos isso a gente está sabendo fazer uma limonada desse limão. Agora, quão distante ou quão perto nós de fato estamos de uma vacina dessas se tornar realidade? Você mencionou testes ainda feitos em camundongos e a gente não
0: Sim.
1: tem nas vacinas contra o câncer aquela mesma urgência que a gente tinha nas vacinas de Covid-19 que fizeram com que o processo fosse muito rápido. quão próximos a gente está de fato essas vacinas se tornarem realidade, serem consideradas seguras, serem consideradas eficazes e poderem chegar numa quantidade suficiente, né, professor? Porque a gente também viu as vacinas de Covid sendo desenvolvidas e chegando de forma lenta, de forma desigual. E aí eu não tô nem falando das atrapalhadas de governo a governo, mas até da indústria, né, conseguir distribuir na prática. Claro. O que que a gente pode esperar disso, professor?
0: Olha, a notícia boa é que quando você fala em desenvolver uma vacina voltada para câncer, para tumores, e em relação às vacinas preventivas, como foi a de Covid e doenças infecciosas, como aí temos aí a dengue e outras que nos afligem, Zika, levam anos para serem desenvolvidas, as vacinas para diferentes tipos de câncer, elas podem e são testadas de uma maneira até mais rápida e mais simples, porque você não precisa de milhares e milhares de pacientes que são imunizados para posteriormente avaliar a incidência de algum tipo de doença. Você aplica essas vacinas nos pacientes já afetados pelo câncer. E aí você verifica não só a questão de segurança, que é sempre fundamental para qualquer tipo de tratamento como esse, mas, sobretudo, a eficácia no controle daquele tumor, seja em estágio inicial, seja em estágio mais avançado. Uhum. E, com isso, a expectativa é que esses resultados obtidos por esses pesquisadores possam, de fato, ser assim, traduzidos, transferidos, aplicados no ambiente clínico muito mais rapidamente do que seria uma vacina voltada para prevenção de uma infecção ou mesmo para prevenção de câncer. Elas têm um conceito aí terapêutico. E aí o conceito de imunoterapia e vacina se confunde porque elas têm a finalidade de tratar pessoas com determinado tipo de câncer.
1: Uhum. Eu até queria falar também um pouquinho mais da imunoterapia com o senhor, mas só aproveitando, a gente falou bastante sobre esse desenvolvimento de vacinas, né, ganhando um fôlego, ganhando um protagonismo até mesmo em algumas regiões, e o senhor aí participa desse laboratório, né, é fundador e responsável pelo Laboratório de Desenvolvimento de Vacinas da USP. Como é que o Brasil está nesse aspecto também, professor? A gente tem conseguido ter avanços, a gente sabe que a ciência brasileira poderia ter mais investimentos até em alguns momentos, mas o que a gente também tem conseguido avançar nesse aspecto das vacinas nos últimos anos aqui no país, seja com esse foco de câncer que a gente está mencionando aqui na conversa, seja com outras preocupações que também não podem sair do nosso radar?
0: Olha, há progresso, sem dúvida. Por muito tempo, a pesquisa de novas vacinas aqui no Brasil ficou limitada à produção. Nós temos instituições que produzem vacinas, mas o desenvolvimento, em geral, era feito fora, por licenciamento. Instituições como a Fiocruz e o próprio Instituto Butantan produzem, né, como nós vimos na pandemia, Coronavac, mas o material vem pronto e eles envasavam e avaliavam eventualmente o impacto disso. Isso mudou, e particularmente depois da pandemia. Isso revelou para a população quão importante é para o país você ter autonomia, não só para produzir os envases das vacinas, mas dominar a cadeia tecnológica envolvendo a pesquisa básica, como é o trabalho que foi apresentado aí, mas chegar a fazer essa transferência do conhecimento básico para aplicação clínica. Isso está avançando, temos um movimento de vários grupos de pesquisa hoje no Brasil, com particular atenção para as instituições que eu já mencionei, Instituto Butantan avançando no desenvolvimento aí final de uma vacina contra a dengue. Há também avanços em relação a imunoterapias para câncer. A maioria dos fármacos usados na imunoterapia são anticorpos monoclonais e, de fato, eles foram desenvolvidos no exterior e são produzidos, na sua maior parte, no exterior, e a indústria brasileira ainda precisa absorver essa competência. Isso tem sido feito ainda de uma maneira tímida. Há uma outra linha de imunoterapia que é baseada em células, que é muito promissor para alguns tipos de tumor, como tumores de sangue, né? E com isso você tem o potencial para utilizar esse tratamento, mas ele é extremamente caro, desenvolvido no exterior, mas há um

0: esforço grande, inclusive na própria Universidade de São Paulo, Instituto Butantan, de que essa tecnologia possa ser incorporada e aprimorada. Nós mesmos, no nosso laboratório, desenvolvemos vacinas técnicas, né, estratégias contra vários patógenos, em particular contra câncer de colo de útero causado por HPV, e desenvolvemos uma formulação que é única e já foi testada recentemente no HC, no Hospital das Clínicas, e os resultados foram muito promissores. Os resultados deverão ser publicados ainda esse ano e esperamos que essa linha de pesquisa consiga chegar a uma condição de produção em parceria com uma grande farmacêutica que possa ser aplicado. É interessante a parceria nesse ponto entre as universidades e as empresas, sejam empresas farmacêuticas, sejam empresas startups. Nós vimos isso na Pfizer com a BioNTech, que era uma startup que foi a desenvolvedora da vacina de RNA mensageiro. A Pfizer ampliou a capacidade de produção. E no nosso caso também, uma startup gerada por pesquisadores do nosso grupo foi fundamental para que a gente pudesse desenvolver o teste clínico e aplicar isso em pacientes e mostrar que, de fato, temos sim uma vacina promissora para tratamento de tumores causados por HPV.
1: Professor, sobre a imunoterapia que o senhor mencionou, quão acessível esse tipo de tratamento é? O que, que a gente pode imaginar também, projetando isso, sobre ser um tratamento cada vez mais acessível, porque tem até um paralelo com isso que a gente estava falando das vacinas, né? É muito bom que tenha todo o desenvolvimento acelerado, mas se os tratamentos não chegam para quem precisa, para quem está, né, sofrendo ali com aquela angústia e tal, não adiantou tanto assim, né? O que, que a gente sabe e pode projetar aí sobre também essa questão de acessibilidade de imunoterapia para os pacientes?
0: Uma questão fundamental é custo. Uhum. Como eu disse, infelizmente ainda não temos uma autonomia para produzir as formulações que hoje estão sendo usadas e cada vez mais. As imunoterapias baseadas em anticorpos monoclonais foram caríssimas, hoje são caras, mas não tão caras como no passado recente. Essa imunoterapia baseada em células T, essa é absurdamente cara, alguns milhões de reais. E ela é muito individualizada, ela precisa ser construída, desenvolvida para cada indivíduo. Então, o câncer específico daquele indivíduo precisa ser analisado para que essa vacina de base celular, que são células, possam ser preparadas e administradas. E o custo pode chegar a 5, 6 milhões de reais por pessoa. A imunoterapia com anticorpos monoclonais ainda custa alguns milhares de dólares. E o problema, essas imunoterapias, seja com células, seja com anticorpo monoclonal, exigem múltiplas doses. E trazem consigo efeitos colaterais. Não se Em algumas pessoas, os efeitos colaterais são realmente fortes e a eficácia não é 100%. A expectativa é que com essa nova geração de vacinas, que você aplica como se fosse uma vacina, exatamente como uma vacina, e que você desencadeia respostas de uma maneira ativa e que traga uma imunidade duradoura, ou seja, aquele indivíduo vacinado que responde positivamente à vacina contra um tipo de câncer, ele vai ficar protegido contra esse câncer durante muitos e muitos anos. E o custo é um custo de uma vacina semelhante a uma vacina convencional. Ou seja, você tem aí questões de 10 dólares, 15 dólares, 20 dólares, não mais que isso. Então a expectativa é que, muito em breve, novas alternativas para tratamento de câncer, seguindo um modelo de vacina, ou seja, imunização ativa, não só possa lidar com tratar diferentes tipos de tumores, mas também tornar esse tratamento muito mais acessível à maior parte da população.
1: Muito bom, uma expectativa, né? Uma perspectiva positiva. Muito positiva. E aí eu queria encerrar a nossa conversa indo por esse caminho, porque a gente abriu a entrevista mencionando a questão da Preta Gil, que trouxe muita preocupação para muita gente, os dados que mostram o avanço de diagnóstico em pessoas cada vez mais jovens, mas o senhor está trazendo aí novas perspectivas muito positivas. Sim. Como que o senhor entende que a gente

0: vai lidar com o câncer nos próximos anos. Tem gente que entende que a gente vai tratar essa doença, vai ter essa doença como algo mais crônico do que crítico, né? Algo que a gente consegue controlar e contornar e amenizar um pouco os efeitos negativos. O senhor entende mais ou menos assim? Qual que é a perspectiva do combate ao câncer na sua visão?
1: Olha, para muitos que trabalham com vacinas, como eu, durante boa parte da vida, o grande sonho é que, num futuro não muito distante, nós possamos tomar vacinas, chamadas vacinas universais, que vão conferir, muito precocemente, ou seja, você toma essas vacinas no início da sua vida, na sua infância, e elas confiram proteção, duradoura. Não apenas para diversos tipos de infecções contra vírus, bactérias, parasitos, mas também diferentes tipos de tumores. É um sonho, ainda não existem essas vacinas milagrosas, entre aspas, né? Mas a ciência vem trabalhando e vem tornando esse milagre cada vez mais tangível, mais próximo da realidade. Então, evidência como esse artigo publicado e várias outras que vêm sendo publicadas já há alguns anos, indicam que essa vacina universal ou vacinas universais tão sonhadas são passíveis, sim, de serem descobertas e vão ser, eu não tenho dúvida. Não é questão de se ou não, né? Na minha opinião, é a questão de quando. É quando elas devem estar realmente sendo disponibilizadas para os seres humanos e, como você chamou a atenção, não só para uma minoria muito rica que possa pagar por um tratamento caríssimo, mas para toda a população. E eu vejo aí que, talvez não na minha geração, mas na próxima geração, talvez você possa já acompanhar o surgimento dessa nova geração de vacinas que deve, sim, revolucionar a saúde da humanidade.
0: Tomara que já a sua também, a minha, e quanto antes melhor, seria muito, muito bom. E o senhor mencionou que tem estudos aí prontos, né, ficando prontos em breve, a respeito do
1: Sim.
0: desenvolvimento de vacinas. Tendo esses dados todos, você está mais do que convidado a trazê-los aqui para os nossos ouvintes, combinado?
1: Muito bem, sairão ainda esse semestre aí, está em fase final de redação, que é um exemplo brasileiro, né, de vacina contra tumores e que confere proteção contra um tipo específico. Ainda não é dessas universais, mas é uma que caminha nessa direção.
0: E é bom por
1: Tá?
0: ser um
1: Muito obrigado.
0: desenvolvimento nacional também. É sempre
1: Sim.
0: importante a gente exaltar esse tipo de trabalho. Conversei com o Luiz Carlos de Souza Ferreira, professor titular do Departamento de Microbiologia do Instituto de Ciências Biomédicas da USP, fundador e responsável pelo Laboratório de Desenvolvimento de Vacinas também da USP. Professor, obrigado pela sua participação por aqui.
1: Prazer.
2: E a gente fecha o CBN Madrugada hoje com o Clube do Livro. Zé Godoy apresenta o boxeador polonês para Tatiana Vasconcelos. Vamos ouvir.
3: O boxeador polonês do escritor guatemalteco Eduardo Halfon. Ele estava na Flip, não estava?
4: Tava, Tati.
3: E
4: Acho
3: teve
4: essa
3: esse
4: história.
3: livro estava entre os mais vendidos também, se não me engano, não estava?
4: Tava. Foi até um pouco por conta disso que eu resolvi falar dele hoje, que é
3: Boa,
4: uma
3: boa.
4: dessas histórias, umas histórias que eu adoro em artes e mais especificamente em literatura, né? O Halfon, um escritor bem importante, ele tá há pelo menos 2 décadas nesse mercado de literatura latino-americana como um nome muito forte. Ele havia ator polonês com outro título em 2014 no Brasil, que circulou assim, em gente que gosta de literatura latino-americana, mas nenhum sucesso exagerado assim. Tanto que passaram-se 10 anos, ele fez uma nova edição desse volume de contos, né, um volume de contos, e adicionou alguns textos e relançou isso em 2024 no mercado hispânico. E o livro acaba de chegar no Brasil agora em nova edição. Ele já tinha lançado por essa nova editora, que é a Autêntica, o ano passado, Tarântula, que é um livro bem interessante também. E eu fiquei muito impressionado com a história dele na Flip, o que mostra muito o impacto que o escritor tem quando fala em público, né? Embora seja difícil para alguns autores, não é todo autor que tem essa. Tem esse desejo, essa até a própria essa capacidade mesmo, né? Não vem junto, né, com a capacidade de escrever, falar
3: Cada um
4: bem em
3: com seu
4: público. Às vezes.
3: talento, né? Às vezes o cara é um
4: Pois é.
3: baita escritor e não é exatamente muito bom de fala, né?
4: Exatamente. Acho que muitos escritores bons sofrem com isso, mas por outro lado, muitos escritores bons ganham

0: relevância por meio de falas públicas.
1: Sim.
0: E o Ralfão foi um pequeno fenômeno na Flip, como você bem disse, ele o livro está nessa lista dos mais vendidos durante o evento, e é um livro de uma ficção sofisticada. É o boxeador polonês que eu estou falando aqui hoje, o que me deixou muito feliz, assim, porque é sempre bom quando a gente fica sabendo de caminhos diferentes, né? Às vezes, pô, esse cara, há mais de 10 anos ele foi publicado no Brasil e agora parece encontrar seu público, né? É curiosa essas trajetórias, né?
2: Ponto final na edição de hoje aqui do CBN Madrugada, produção do Matheus de Souza e da Beatriz Lacorte, trabalhos técnicos de Cláudio Antônio, Claudinho e o Ricardo Garcia.
3: Apresentação, Paulo Galvão.
2: Mais uma vez, muito obrigado pela sua companhia, que você tenha uma excelente semana e a gente volta a se encontrar meia-noite com mais uma edição aqui do CBN Madrugada. Até lá.
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0: Segunda-feira, 17 de agosto de 2026. A Rede Casas Bahia entrou com pedido de recuperação judicial na segunda vara de falências de São Paulo. O grupo declarou uma dívida de 17 bilhões e 300 milhões de reais. O passivo concentra mais de 16 bilhões em credores comuns, além de dívidas trabalhistas e com microempresas. A medida ocorre após a varejista registrar prejuízo de 10 bilhões de reais no segundo trimestre e fechar quase 300 lojas pelo país, pressionada pelos juros altos, restrição de crédito e patrimônio líquido negativo. Termina hoje o prazo para o Discord desativar as transmissões ao vivo no Brasil. A determinação é da Agência Nacional de Proteção de Dados, com base no ECA Digital. A medida preventiva foi adotada após investigações sobre violações e crimes contra menores na plataforma. A empresa pediu a revogação da ordem, alegando impossibilidade técnica de cumprimento no prazo. Os candidatos pretos e pardos representam praticamente metade dos registros para as eleições deste ano, segundo dados atualizados no Tribunal Superior Eleitoral. Ao todo, são mais de 10.200 candidaturas de pretos e pardos, frente a quase 10 mil de pessoas brancas, em um universo que supera 20 mil registros em todo o país. A atriz americana Hayden Panettiere morreu aos 36 anos, segundo o comunicado divulgado pela família neste domingo. A causa da morte não foi revelada. Conhecida mundialmente por seus papéis nas séries de sucesso Heroes e Nashville, Hayden começou a carreira ainda na infância e acumulou duas indicações ao Globo de Ouro. No horário de Brasília, 5:01.
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2: Olá, muito bom dia. São 5 horas e 2 minutos agora. Está no ar o CBN Primeiras Notícias. Vamos para mais uma semana. Hoje é segunda-feira, dia 17 de agosto de 2026. E aqui no nosso PN, você sabe primeiro dos principais assuntos, o que vai repercutir pelo Brasil e pelo mundo. Esse dia que está começando, os destaques da política, da economia, especialmente da política, né? Começou a campanha eleitoral ontem, oficialmente, campanha nas ruas, campanha nas redes. Vamos falar muito disso e também a agenda dos principais candidatos à presidência da República. Hoje já viajando, já pegando a estrada pelo Brasil, ontem comícios nas bases eleitorais,

0: Lula, Flávio Bolsonaro, Ronaldo Caiado, Romeu Zema, Renan Santos. Hoje a gente tem aí muita coisa pela frente com as primeiras viagens acontecendo. E as campanhas também, né? Já pedindo voto, mobilizando aí as pessoas pelas redes sociais. Você já tá vendo uma mudança de cenário de cara a partir do momento em que a campanha engrena de vez, ainda sem o rádio e a televisão envolvidos, né? Sem a campanha eleitoral no rádio e na TV. Isso vai acontecer lá pro final do mês, lá pro dia 28. Mas tivemos uma mudança de chaves aí nesse final de semana, com o início oficial do calendário do Tribunal Superior Eleitoral. Eleição lá em outubro, a gente tem aí aproximadamente 50 dias pro primeiro turno. Aqui no Primeiras Notícias a gente vai dia após dia te atualizando, né, sobre o que os candidatos estão falando, quais são as principais notícias e, claro, o que você sempre encontra aqui com a gente, né, as capas dos jornais, nosso giro pelas afiliadas, como tá a eleição nos estados, afinal de contas, vamos eleger também governadores, senadores, deputados, federais, estaduais. Tudo isso você encontra aqui com a gente. E o serviço, previsão do tempo, os destaques do futebol, o CBN Agro. Mais uma semana pela frente, Ana Paula Jalme. Tudo bem com você? Bom dia.
1: Mais uma semana, Fred. Bom dia para você. Bom dia também para o nosso ouvinte. E agora começou, né? Para valer. Campanha eleitoral, candidato aí nas ruas, né? Fazendo aquele corpo a corpo com o eleitor, tentando os votos. A gente, claro, acompanha tudo aqui na CBN.
0: Onde estamos, Ana Paula? Além do radinho, quem quiser acompanhar o nosso programa?
1: YouTube, Globoplay.
0: Tá no ar aí a nossa transmissão?
1: Toda parte, tá no ar.
0: Então vai lá pro chat, dá o seu bom dia, deixa o seu joinha, o seu like, curte, compartilha. Estamos arrumados.
1: É, a gente se arruma especialmente pro PN.
0: Estamos arrumados pra festa da democracia.
1: Claro, estamos prontos.
0: E conversa com a gente aí pelo chat, pelo WhatsApp também, canal já tá aberto. 21 997 64 2381, 997 64 2381. Perdeu o primeiro dia de campanha? Vamos resumir tudo pra você a partir de agora. Primeiras Notícias está no ar. Vamos juntos até às 6 da manhã. Agora são 5:05.
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0: O primeiro dia oficial de campanha foi marcado por retorno às origens e discursos sobre segurança pública e soberania. Três dos cinco principais postulantes ao Palácio do Planalto estrearam em eventos públicos utilizando coletes à prova de balas. As exceções foram Lula e Romeu Zema. O presidente Lula abriu a campanha no estádio da Vila Euclides, em São Bernardo do Campo, resgatando suas origens no movimento sindical do ABC Paulista. No pronunciamento, ele defendeu a autonomia nacional na exploração de minerais críticos e terras raras, além de reiterar a promessa de criar o Ministério da Segurança Pública.
3: Eu vou criar o Ministério da Segurança Pública para dividir responsabilidade com estados e municípios, para a gente libertar o povo das vilas mais pobres, e que tem quadrilha que manda na vila, tem quadrilha que aporrinha a vida do povo, e nós vamos libertar o povo, prendendo todo mundo, todo mundo.
0: O senador Flávio Bolsonaro lançou a campanha na praia de Copacabana, no Rio de Janeiro, palco de manifestações da direita nos últimos anos. Em cima de um trio elétrico, ele fez referências ao pai, o ex-presidente Jair Bolsonaro. Defendeu o enquadramento de facções criminosas nacionais como organizações terroristas e criticou a política externa e econômica do atual governo.
4: Eu sou o único que pode sentar com os Estados Unidos, com a China, com Israel, com o Oriente Médio, com a Índia e com a Argentina e fazer os melhores e maiores acordos comerciais pelo bem da nossa nação.
0: No primeiro dia de campanha, candidato do PSD, Ronaldo Caiado, fez uma carreata por seis municípios do entorno do Distrito Federal. Caiado colocou a gestão em segurança pública no governo de Goiás como principal vitrine eleitoral dele. Ele também rebateu críticas da campanha de Flávio Bolsonaro de que o PSD seria uma linha auxiliar do governo Lula.
5: Isso mostra, gente, fica claro, que essa outra versão dada é um momento de desespero, porque realmente eles estão desesperados. Não conseguem, todo dia é um problema, todo dia é uma explicação. Tá certo? É uma surpresinha todo dia.
0: Já o candidato Romeu Zema abriu a campanha do Partido Novo na cidade de Montes Claros, no norte de Minas Gerais, onde ele participou de uma missa e de uma caminhada com apoiadores. Ele prometeu endurecer as leis penais com a construção de superpresídios e criticou também a política externa do governo Lula.
6: Esse governo se aliou a países que não têm nada de ocidental, de democrático, de civilizado, notoriamente anti-americanos. E depois vem reclamar que está recebendo sanção dos Estados Unidos tarifados. Provocou e teve a reação devida.
0: O candidato do partido Missão, Renan Santos, promoveu um ato em frente à Faculdade de Direito da USP, no Largo São Francisco, onde ele não concluiu o curso. O presidenciável adotou um tom inflamado de confronto ao crime organizado, atacou os líderes das pesquisas eleitorais e voltou a criticar os programas sociais do governo Lula.
7: Nós vamos precisar explicar para as pessoas que a forma como o Estado foi construído está errada, que ficou caro demais e a gente não ficou mais rico. O Estado brasileiro é caro e nós ficamos pobres, que todo mundo vai ter que trabalhar para gerar receita, todo mundo. Não vai dar para viver num país apenas do assistencialismo puro e simples. Uma massa de brasileiros vivendo às custas de outros brasileiros.
0: Os candidatos à presidência iniciam hoje as viagens pelo país. O presidente Lula vai ao Amapá para visitar o navio sonda da Petrobras que opera na região da Foz do Amazonas. Ele estará acompanhado do presidente do Senado, Davi Alcolumbre, com quem se reconciliou recentemente. O candidato do PL, Flávio Bolsonaro, vai visitar Juiz de Fora, em Minas Gerais, onde Jair Bolsonaro sofreu o atentado em 2018 e também estará em Belo Horizonte. Os candidatos Renan Santos, do Missão, Romeu Zema, do Novo, e Ronaldo Caiado, do PSD, participam em São Paulo de uma conferência promovida pelo Banco Santander. Além dos comícios e eventos públicos que mobilizaram milhares de pessoas, a internet foi o outro palco principal da largada pelos votos no primeiro dia de campanha. Desde os primeiros minutos deste domingo, os candidatos à presidência da República apostaram pesado nas redes sociais, com direito à transmissão ao vivo de madrugada e vídeos criados com a ajuda de inteligência artificial. Rani Veloso.
8: Oi, Fred. Na corrida pela atenção do eleitorado, os presidenciáveis utilizaram as redes sociais desde os primeiros minutos do dia. O candidato Flávio Bolsonaro, do PL, inaugurou a campanha com uma transmissão ao vivo à meia-noite.
9: Porque essas eleições não são sobre Bolsonaro e o PT. Essas eleições são sobre o seguinte: ou o Brasil vence o PT, ou o PT acaba com o Brasil.
8: O candidato do PT, o presidente Lula, publicou um vídeo no início da manhã, destacando que agora já está liberado o pedido oficial de votos.
10: Vote na crença que você tem de quem pode fazer as coisas pelo Brasil. O que você não pode é votar em alguém que pensa exatamente contrário ao que você sonha.
8: A movimentação seguiu com outros candidatos. Renan Santos, do Missão, publicou afirmando ser um fenômeno eleitoral capaz de quebrar a atual polarização. Ronaldo Caiado, do PSD, gravou um vídeo se dirigindo aos brasileiros para falar sobre o início de uma nova caminhada. Já Romeu Zema, candidato pelo Partido Novo, apostou na tecnologia. Em seu primeiro vídeo, produzido com o auxílio de inteligência artificial, ele provocou o adversário do PT, afirmando que está chegando ao Planalto. O uso massivo dessas ferramentas tecnológicas é visto como o principal marco da eleição deste ano. Para o cientista político Melilo Diniz, a justiça eleitoral terá um grande desafio, enquanto os veículos profissionais da imprensa serão importantes para combater as fake news.
11: A eleição mais digitalizada da história do país. O Tribunal Superior Eleitoral e a Justiça Eleitoral estão atentas, mas a minha avaliação neste momento é que seguirão enxugando o gelo diante da capacidade quase que interminável destes mecanismos tecnológicos. A importância das notícias claras e concretas e não das fake news vão prevalecer diante do cenário de um eleitor que quer se manter informado e não conformado, capaz de decidir com soberania o seu voto em outubro.

0: na zona sul do Rio de Janeiro. Uma das sobreviventes, Letícia dos Santos, contou os momentos de tensão que viveram.
1: Estava dormindo na hora, e aí a gente viu que estava começando a fazer umas curvas muito estranhas, e aí ele começou a bater na mureta, e aí a gente foi, caiu, capotou, e eu só lembro de eu conseguir sair. As primeiras que saiu foi eu, a Tainara e a Nayara, que era uma excursão lá. Aí a gente estava em 8 meninas, só conheço as 8 que estavam lá. É uma situação que eu nunca passei.
0: Os bombeiros precisaram retirar passageiros que ficaram presos às ferragens. Em alguns pontos, as equipes tiveram que fazer escavações para conseguir acessar e retirar as pessoas. Na rodovia, a pista no sentido do Rio ficou interditada durante o atendimento, a perícia e o destombamento do ônibus. A empresa responsável pelo ônibus disse em nota que colabora com as autoridades. Polícia Civil de Petrópolis ficou responsável pela investigação sobre as causas do acidente.
2: Agora, pelo horário de Brasília, 5 horas e 14 minutos. 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Chega em todos os tocadores de áudio antes das 6 da manhã. Toda a cobertura da equipe da CBN espalhada e mobilizada aí pelo Brasil para saber como foi o primeiro dia de campanha e como será a primeira semana de campanha hoje. Muita gente aí também nas ruas com os candidatos viajando pelo Brasil. Estamos falando muito da eleição presidencial, mas também tivemos ontem no Rio de Janeiro, né? Os

0: 997-64-2381, ouvinte do Rio, 997-64-2381. E daqui a pouquinho vamos falar do primeiro dia de campanha também no Rio com o Diogo Bugalho. São 5 horas e 16 minutos.
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0: Chegou a hora de abrir a agenda do dia. Hoje é segunda-feira, dia 17 de agosto de 2026. O que vem pela frente? Quais são os assuntos que a gente vai acompanhar, monitorar nas próximas horas? Assuntos que terão desdobramentos. O presidente do Tribunal Superior Eleitoral, TSE, ministro Cássio Nunes Marques, hoje vai se reunir com mais de 100 embaixadores e representantes estrangeiros para apresentar o funcionamento e os mecanismos de segurança e auditoria das urnas eletrônicas brasileiras agora nesse pleito de 2026. O encontro busca esclarecer dúvidas de representações diplomáticas e também reafirmar a integridade do sistema de votação do país. A pauta desse encontro hoje também inclui o enfrentamento ao uso indevido de tecnologias digitais, como conteúdos sintéticos gerados por inteligência artificial e o disparo em massa de desinformação durante a campanha. Ficaremos atentos. Termina hoje o prazo para o Discord desativar as transmissões ao vivo no Brasil. A determinação é da Agência Nacional de Proteção de Dados, que é um órgão vinculado ao Ministério da Justiça, com base no ECA Digital. A medida preventiva foi adotada depois de investigações sobre violações e crimes contra menores. Na plataforma, a gente falou muito disso aqui na semana passada. A empresa pediu a revogação da ordem, alegando impossibilidade técnica do cumprimento no prazo da desativação do Discord no país. O governo federal vai realizar nessa segunda-feira em São Paulo o feirão Move Brasil para incentivar a compra de carros novos por taxistas e motoristas de aplicativo. A iniciativa conta com o Banco do Brasil e a Caixa Econômica, mas teve baixa adesão de concessionárias no local. O programa enfrenta queixas de trabalhadores sobre a dificuldade de aprovação de crédito e valores insuficientes para aquisição dos veículos. Também ficamos de olho nessa segunda-feira. Hoje o Congresso, vamos ver se vai sair alguma coisa lá, né, do Senado e da Câmara dos Deputados. Semana passada a gente teve aquela mobilização, né, aquele esforço concentrado, mas agora, nessa segunda-feira, nessa semana, o Congresso começa uma pauta meio esvaziada, exatamente por conta da campanha eleitoral. Os parlamentares devem fazer um novo esforço de votações só na semana de 31 de agosto a 4 de setembro, semana que vem. Apesar do esvaziamento no Senado, devem avançar nas comissões algumas discussões, por exemplo, PEC do fim da escala 6x1, a expectativa é essa. PEC da segurança pública, regulamentação e exploração de terras raras, também ficamos atentos a possíveis novidades. Estamos também de olho na situação da rede Casas Bahia, que entrou com um pedido de recuperação judicial na segunda vara de falências de São Paulo na noite de ontem. Segundo o jornal Valor Econômico, o grupo declarou dívidas de 17 bilhões e 300 milhões de reais na petição. A Casas Bahia solicitou medidas liminares para impedir o vencimento antecipado de contratos financeiros e evitar o bloqueio e a retenção de mercadorias por empresas transportadoras. Na agenda internacional, atualizamos a situação da Indonésia e da Colômbia depois dos terremotos recentes nesses dois países. A Indonésia sofre com a falta de suprimentos depois do tremor que atingiu as Ilhas de Flores. No final de semana, o governo decretou estado de emergência para apoiar nas buscas e na ajuda humanitária. Na Colômbia, o país ainda busca por desaparecidos do abalo, que também destruiu vários prédios, matou quase 300 colombianos na semana passada. São 5 horas e 20 minutos.
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0: Agora vamos passear pelo Brasil para saber como é que fica o tempo hoje, nesse comecinho de semana. O nosso giro vai se iniciar pelo sul, pela região sul. Segunda-feira vai ser de tempo bastante instável. Tem previsão de chuva forte e temporais, principalmente Santa Catarina, Rio Grande do Sul. Possibilidade de grandes acumulados, raios, ventos fortes e também chuva de granizo. No extremo sul do Rio Grande do Sul, a chuva vai ser mais persistente. No Paraná também tem previsão de pancadas ao longo das próximas horas, mas o tempo fica mais firme no oeste do estado do Paraná. Pelo sudeste, predominantemente estável e quente a condição do tempo hoje. A previsão é de sol, poucas nuvens na maior parte da região sudeste, sem expectativa de chuva significativa. Temperaturas subindo, principalmente no interior de São Paulo e Minas Gerais. A umidade relativa do ar pode ficar baixa também durante a tarde. No Rio, o tempo segue firme, quente, temperaturas superiores aos 30 graus.

0: graus. No centro-oeste, dia de calor e tempo seco também predominando. A segunda-feira vai ser de sol entre poucas nuvens, baixa umidade, temperaturas podem ficar muito elevadas, especialmente Mato Grosso, Mato Grosso do Sul, Goiás. Previsão é de que nos próximos dias algumas áreas podem chegar perto dos 40 graus nessa semana, lá na região centro-oeste, especialmente em áreas de Mato Grosso. Pelo Nordeste, o dia vai ser de tempo mais seco no interior da região, enquanto que a faixa litorânea vai continuar com possibilidade de chuva passageira. Nessa segunda-feira, os maiores volumes estão previstos para o interior de Alagoas e também Sergipe, mas ainda assim são baixos. Em boa parte da região, o sol e o calor vão predominar. No norte, para a gente fechar o giro, o calor também vai predominar nessa segunda-feira, temperaturas mais altas em algumas áreas, tem previsão de pancadas de chuva, principalmente no norte de Roraima, enquanto boa parte da região permanece com tempo quente e chuvas mais irregulares. Rondônia, Pará e Tocantins estão entre as áreas que podem registrar temperaturas próximas ou acima dos 38 graus nos próximos dias dessa semana, uma semana de inverno, com muito calor em várias áreas brasileiras. São 5 horas e 22 minutos. Destaque do futebol, rodada do final de semana do Brasileirão. O Flamengo goleou o Mirassol por 5-1 e encostou no Palmeiras na liderança do campeonato. Palmeiras que no sábado tropeçou, perdeu para o Fluminense, né? Bom, com um jogo a menos, o Flamengo agora soma 45 pontos e está a apenas 3 pontos do Palmeiras, que no sábado perdeu por 3-2 para a equipe do Fluminense. E o Cruzeiro venceu o Corinthians por 2-1, está na quinta posição. Santos fez 3-0 no Vasco em São Januário, agravou a situação do time carioca na zona de rebaixamento. Nos outros jogos do domingo, Vitória venceu o Botafogo por 1-0, Atlético Mineiro derrotou o Grêmio por 3-0 e a Chapecoense e o Bahia empataram pelo placar de 3-3. Outro Brasil. Destaque do esporte aí no final de semana foi o conjunto brasileiro de ginástica, que conquistou a medalha de ouro inédita na final da série de 5 bolas no Campeonato Mundial de Ginástica em Frankfurt, na Alemanha. Parabéns às meninas do Brasil. Daqui a pouquinho a gente vai falar mais disso nas capas dos jornais de hoje com a Ana Paula Jalma. Tudo pronto por aí, Ana Paula? Vamos saber?
1: Tudo pronto,
0: Fred. As capas do dia de hoje? Vamos lá. As manchetes, as principais fotos. Vai lá no YouTube, no Globoplay, que você vai ver também. Olha aí, na primeira página do Jornal Globo, já estamos vendo um resumo das principais notícias do dia. É, a manchete do Globo, exatamente o assunto que a Ana Paula vai comentar. Inadimplência de empresas brasileiras batendo recorde com 9 milhões de negativadas. E as fotos do primeiro dia de campanha. Lula lá em São Bernardo do Campo, Flávio Bolsonaro na Praia de Copacabana no Rio de Janeiro, Romeu Zema, Renan Santos e Ronaldo Caiado também. Vamos falar dessa matéria aí, mais detalhes dessa matéria da inadimplência? O que essa reportagem mostra, Ana Paula? Conta aí pra gente.
1: Fred, capa do Globo aí destacando que a inadimplência das empresas brasileiras bateu recorde, segundo dados da Serasa, 9 milhões e 100 mil de CNPJs estavam negativados em junho, né, com um total de 232 bilhões e 900 milhões de reais em dívidas atrasadas. Esse número representa uma alta em relação a maio, quando eram 9 milhões de empresas inadimplentes com quase 230 bilhões de reais em débitos. Essa situação preocupa mais entre os pequenos negócios. 95% das empresas negativadas são micro e pequenas empresas. Cerca de 8 milhões de CNPJs. O setor de serviços concentra a maior parcela dessas empresas inadimplentes, com quase 56% do total. O comércio vem logo em seguida, com pouco mais de 32%. Em média, cada empresa com nome negativado acumula 7 contas em atraso. A dívida média de cerca de R$ 25 mil reais por CNPJ, e aí com menos dinheiro circulando, pequenos estabelecimentos relatam queda nas vendas, maior dificuldade para poder pagar os fornecedores, impostos e empréstimos. A pressão também atinge as famílias. Quase 84 milhões de brasileiros estavam negativados em julho, e o comprometimento da renda das famílias com empréstimos, cartão de crédito e contas básicas chega a 74%. Entre as famílias de menor renda, esse percentual se aproxima de 90%. Economistas alertam aí que a combinação dos juros altos, endividamento e o menor consumo pode comprometer o crescimento da economia e até aumentar o risco de recessão aí nos próximos anos. Fred.
0: Importante essa reportagem de capa hoje do jornal O Globo. E da capa do Globo, vamos agora para a Folha de São Paulo, virando a nossa página aí na transmissão do YouTube, no Globoplay. Folha de São Paulo.

0: estamos vendo aí no alto da página principal, a Flávio Bolsonaro e Lula disputando espaço, né? Primeiro dia de campanha. E a reportagem que a Ana vai trazer em detalhes aqui pra gente é um estudo sobre o avanço das apostas online no Brasil, mostrando mais um dado preocupante sobre as bets, não é isso?
1: Isso, dado sobre as mulheres, Fred. Entre essas mulheres que apostam, as que têm filhos jogam cerca de uma vez e meia mais do que as mulheres que não têm filhos. A pesquisa Mulheres e Bets aí do Instituto Estratégia Latina e o Instituto de Pesquisa Ideia ouviu mais de 2 mil pessoas em julho. E aí, para muitas mães, a aposta não é vista só como uma diversão, mas também como uma tentativa de conseguir ali um dinheiro extra para poder pagar as despesas básicas do dia a dia. Há mulheres que apostam para comprar material escolar para os filhos, pagar um delivery, uma comemoração de aniversário ou para complementar a renda da família. Essa aposta acaba sendo vista como uma espécie de terceira fonte de renda. A promessa de dinheiro rápido pode levar ao endividamento, à dependência também. Especialistas avaliam que é importante saber diferenciar quem aposta de forma ocasional, ali, eventual, de quem desenvolve um comportamento problemático, ali, sistemático ou uma dependência. Mas o aumento das apostas entre as mulheres já aparece também aí nos serviços de tratamento. As mulheres são mais ou menos metade dos atendimentos no serviço. O estudo também traz o lado emocional sobre essas mães. Quando o problema se agrava, muitas relatam culpa, vergonha, por entenderem que estão colocando em risco a responsabilidade de cuidar dos filhos e da família. Para muitas dessas mulheres, a aposta não começa com a vontade de enriquecer, mas com a tentativa de conseguir uma vida financeira um pouco mais estável. Mas aí o risco é transformar essa tentativa de aliviar as contas numa fonte de dívida, né, Fred?
0: É, a gente já sabe como essas apostas causam grande estrago naquele perfil dos pais de família, né, tidos como os provedores, são os mais dependentes. Agora esse recorte também importante aí sobre as mulheres na reportagem de capa da Folha de São Paulo. Vamos agora para o Estadão?
1: Vamos.
0: Olha aí, o Estado de São Paulo, primeira página, Lula, Flávio Bolsonaro, a largada da campanha e a notícia, né, que deixou todo mundo feliz ontem, né, o feito das garotas da ginástica do Brasil, ginástica rítmica, com o primeiro título mundial da história do país na modalidade, lá em Frankfurt, na Alemanha.
1: Pois é, Fred, uma vitória muito especial, né, de a gente assistir, eu acompanhei, e essa tão esperada medalha de ouro veio na final da série ali de 5 bolas. As brasileiras receberam 29,450 pontos, a maior nota registrada no mundo numa prova de ginástica rítmica nesse ano. A conquista ainda teve ali um sabor especial, né, superação. No sábado, durante a disputa do conjunto geral, o Brasil cometeu um erro ali justamente na apresentação das 5 bolas. A equipe recebeu 26,800 pontos, avançou para a final da oitava e última posição. Mas na decisão as brasileiras deram a volta por cima, foram o terceiro conjunto a se apresentar, fizeram uma série praticamente sem nenhum erro ao som de Feeling Good. A nota de 29,450 colocou o Brasil na liderança, ninguém conseguiu superar. A China, atual campeã olímpica, ficou com a prata com 28,900 pontos, a Bulgária levou o bronze com 28,400. A pontuação brasileira também superou a melhor marca da temporada, que já era do próprio país, 29,250 pontos, obtidos aí no campeonato pan-americano em junho aqui no Rio de Janeiro. Esse ouro é só mais um capítulo dessa campanha histórica, né, em Frankfurt. No sábado, o Brasil tinha conquistado ali o bronze no conjunto geral com 55,500 pontos. Resultado garantiu uma vaga inédita nos Jogos Olímpicos de Los Angeles em 2028. A evolução da nossa equipe aí impressionou, né, até o Mundial do ano passado no Rio. O Brasil nunca tinha conquistado uma medalha mundial por equipes. Naquele campeonato foram 2 pratas. Agora, menos de um ano depois, chega então o nosso primeiro ouro, Fred.
0: É, tem um sobe som aí, né? Da música que embalou essa conquista inédita para as meninas da ginástica do Brasil. Vamos conferir, ó. Você assistiu, né?
1: Gostou. Ah, sim. Foi muito lindo de acompanhar. Eu adoro ginástica rítmica, então.
0: Não é mesmo?
1: Eu
0: gosto. E aí traz uma expectativa, né? Uma esperança para os Jogos Olímpicos, né? Olímpicos de Los Angeles daqui a 2 anos. São 5h31. Esses os destaques dos jornais. Obrigado, Ana Paula Jalme. Vamos para o repórter CBN agora. Daqui a pouquinho estamos de volta com o Mundo em 3 minutos e o Fernando Andrade. Não sai daí.

0: e volto já.
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0: Segunda-feira, 17 de agosto de 2026, o presidente do TSE, ministro Cássio Nunes Marques, vai se reunir hoje com mais de 100 embaixadores e representantes estrangeiros para apresentar os mecanismos de segurança e auditoria das urnas eletrônicas. O encontro busca detalhar os protocolos de proteção contra alterações no sistema e abordar medidas contra o uso indevido de inteligência artificial e desinformação nas eleições. O Congresso começa a semana com a pauta esvaziada por causa da campanha eleitoral. Os parlamentares devem fazer um novo esforço de votações na semana de 31 de agosto a 4 de setembro. Apesar do esvaziamento no Senado, devem avançar nas comissões as discussões sobre a PEC do fim da escala 6x1 e a PEC da segurança pública, além da regulamentação da exploração de terras raras. Uma adolescente de 15 anos foi apreendido pela Polícia Civil em Santos, no litoral paulista, suspeito de cometer crimes virtuais contra crianças e adolescentes pelo Discord. A investigação aponta que ele compartilhava conteúdos violentos e incentivava práticas de automutilação na plataforma, que recentemente teve as transmissões ao vivo suspensas preventivamente no país. Horário de Brasília, 5h33.
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1: Abrindo espaço agora aqui no Primeiras Notícias para o Fernando Andrade e o resumo do noticiário internacional. Os destaques dessa segunda-feira. Está terminando o prazo para negociação sobre o programa nuclear iraniano. E no Haiti tem um alerta da ONU para o pior momento da violência em 2 anos no país. Tudo isso em 3 minutos agora para você.
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2: Olá, seja bem-vindo ao Mundo em 3 Minutos. Lembra daquele acordo firmado entre Estados Unidos e Irã, assinado em junho, e que era para acabar com a guerra e depois negociar questões nucleares durante 60 dias? Pois então, esses 60 dias acabam hoje, segunda-feira. Ou seja, esse acordo foi abandonado, a guerra não acabou, e isso mostra a dificuldade de Donald Trump de lidar com essa situação, com essa questão. Vamos lembrar, Estados Unidos e Israel iniciaram essa guerra contra o Irã em fevereiro, e o prazo dado por Trump era de semanas. Esse acordo que vence hoje era considerado uma grande vitória para o Irã. Isso porque dava um enorme alívio às sanções impostas pelos Estados Unidos num momento de grave crise econômica no Irã. Mas não deu certo. O governo iraniano, hoje dominado mais ainda por líderes da Guarda Revolucionária, decidiram escalar o conflito. Trump achava que esse acordo poderia, pelo menos, reabrir o Estreito de Hormuz. Nem isso aconteceu. O estreito, por onde passa 1/5 do petróleo do mundo, continua dominado pelos iranianos. E na sexta-feira, durante um evento em Nova York, Trump tentou mudar a narrativa sobre o Estreito de Hormuz. Disse ele que, em breve, eles iriam declarar que o Estreito de Hormuz seria território dos Estados Unidos. Como? Ninguém sabe. Passamos agora para o Haiti. Um novo relatório das Nações Unidas mostra que, entre março e julho, pelo menos 613 pessoas foram assassinadas e outras 375 ficaram feridas no Haiti, em meio aos confrontos que envolvem gangues criminosas que controlam, inclusive a capital, Porto Príncipe, cerca de 70% da capital, Porto Príncipe, e as forças de segurança do país. Segundo a ONU, esse é um dos piores momentos da guerra civil no Haiti em 2 anos. 90% das pessoas mortas e feridas estavam envolvidas em incidentes de violência de gangues. Só que quase 1/3, ou seja, 214 mortos e 139 feridos, não tinha nenhuma relação com o conflito ou com as gangues. O relatório mostra que essas pessoas foram atingidas por balas perdidas ou agredidas por engano. Entre elas estão 111 mulheres e 77 crianças. Como consequência, mais de 18 mil pessoas foram obrigadas a deixar suas casas. O Haiti está há cerca de 10 anos sem conseguir realizar eleições. A última foi em 2016, quando Jovenel Moïse foi eleito. Foi eleito e depois assassinado em 2021. Desde então, o país praticamente não tem governo. Não há parlamentares eleitos desde 2023, o que tem um primeiro-ministro que concentra um certo poder, mas nada. Bom, agora tem um processo eleitoral em curso. A eleição no Haiti está marcada oficialmente para o dia 13 de dezembro. Mas ainda não está garantida. Precisa do mínimo de segurança. Mundo em 3 minutos. Até amanhã.
1: Até amanhã. Obrigado, Fernando Andrade. Agora são 5 horas e 37 minutos. Voltamos a tratar dos assuntos aqui do Brasil. Voltamos a nossa atenção para você que está chegando agora no Primeiras Notícias. Seja bem-vindo, seja bem-vinda.
3: Segunda chamada.
1: Segunda chamada. Como é que está o chat, Ana Paula Jaume? Você já deixou o seu joinha na nossa transmissão lá no YouTube hoje? Se não fez isso, faça. Não perca seu tempo, né? Curte, compartilha e manda o seu bom dia. Manda o seu bom dia pra gente lá no chat, estamos sempre de olho.
3: O pessoal tá aqui em peso. A Elaine sempre tá aqui com a gente, mandando bom dia, Fred, Ana Paula. Mandando também bom dia ali pros ouvintes do chat, né, que os ouvintes conversam entre si. Valdemir Elias deixando também o bom dia dele aqui diretamente de São José do Rio Preto. Cláudio Reis, lá do Distrito Federal, falando com a gente. O Diógenes Pinheiro também, lá do Ceará, tá ouvindo a gente aqui. Franklin também está aqui sempre presente, né, na nossa audiência. Muita gente, Ricardo Marques, pessoal chegando aí na nossa segunda chamada aqui.
1: É isso, debatam, discutam, mas...
3: Com respeito.
1: Com respeito com o juiz, não é baixaria, por favor, tá? E o primeiro

0: Notícias está aí no YouTube para você conferir também com imagens. Pelo WhatsApp 21 997 64 2381, 997 64 2381. Segunda-feira, né? O pessoal fica naquela preguicinha. Então a gente tá aqui,
1: entende, né?
0: Junto, ninguém larga a mão de ninguém, né? Vamos
1: todos juntos aqui,
0: acordando o Brasil inteiro nesse dia 17 de agosto de 2026. Vamos acordar os ouvintes lá de Brasília agora?
1: Vamos viajar.
0: Bora pra capital federal. Quem tá com a gente hoje é a Samantha Klein. Brasília, neste momento, temperatura de 17 graus, 27 a máxima do dia. Agora há pouco eu trouxe a previsão do tempo. Mais uma semana com alertas em Brasília de baixa umidade, tempo seco. E a Samantha vai falar do primeiro dia de campanha ontem, né? Lá nós temos a candidata à reeleição, governadora Celina Leão, e a candidata ao Senado, Michele Bolsonaro, ex-primeira-dama. As duas iniciaram, né, a corrida aí pelas vagas, tentativa de vaga no Senado e no Palácio Buriti, na Granja do Torto, debaixo do sol, no Distrito Federal. Vamos saber os detalhes com a Samantha Klein. Bom dia.
2: Oi, Fred. A corrida pelo Palácio do Buriti teve caminhada sob o sol de Brasília, nas cidades do entorno e também nos pontos simbólicos do plano piloto. A governadora e candidata à reeleição, Celina Leão, do PP, e a candidata ao Senado, Michele Bolsonaro, iniciaram a campanha na Granja do Torto. Ainda que as duas estejam à frente dos demais candidatos, no evento, a senadora Damaris Alves disse que o jogo não está ganho e pediu que cada militante busque pelo menos 5 votos por dia. Principal alvo dos adversários, Celina disse que tem time e trabalho pelo DF.
3: Nós não vamos caminhar sozinhos, porque nós estamos unidos. Nós temos trabalho, nós temos força, nós temos fé e nós temos time.
2: Já o candidato do PT, Leandro Grassi, abriu a campanha com um ato em São Sebastião, uma das regiões mais pobres do DF, e abordou a grave crise do Banco de Brasília diante de negociações mal sucedidas, como a compra de títulos podres do Master de Daniel Vorcaro.
4: Por isso que ele escolheu uma vice-governadora trabalhadora também. Uma vice-governadora que vai participar do governo. Não essa, que agora disse que não sabia de nada, que não sabia do roubo do BRB, que não sabia dos escândalos. É inocente. Não tem ninguém inocente ali.
2: O ex-secretário executivo do Ministério da Justiça, Ricardo Capelli, do PSB, participou de missa em Samambaia, esteve numa feira e foi ao jogo entre o Gama e São José. Ele falou dos problemas do Distrito Federal, como acesso à saúde e transporte público.
5: Moram nas cidades do Distrito Federal 2.400.000 pessoas que têm dificuldade para pegar transporte, que não conseguem acessar a saúde. Esse é o Distrito Federal com o qual a gente quer dialogar.
2: O ex-governador José Roberto Arruda, que vem criticando o que considera um declínio na educação do DF, inaugurou neste domingo o comitê de campanha com uma missa. O político afirmou ter enfrentado dificuldades nos últimos 16 anos, período em que ficou inelegível e respondeu a processos por improbidade administrativa.
6: Todos vocês que estão aqui e milhares de pessoas em todas as cidades do Distrito Federal que nos acompanharam nessa longa travessia do deserto. 16 anos, humilhações, dificuldades, obstáculos que pareciam intransponíveis. Mas nessa longa caminhada, eu nunca perdi a fé em Deus.
2: Já o candidato Kiko Caputo, do Novo, caminhou em pontos de Taguatinga e Águas Claras. Ele afirmou ter encontrado uma população de saco cheio.
7: E dinheiro não falta. O que tá faltando é vergonha na cara.
8: Exatamente.
7: De quem tá lá. Ajuda a gente aí,
8: sim,
7: viu?
8: Beleza.
7: Vamos juntos.
8: Vamos juntos.
2: A deputada distrital Paula Belmonte, do PSDB, iniciou a campanha na igrejinha no Marco Zero de Brasília. Ela criticou a saúde pública do DF.
9: Brasília está doente e nós precisamos ter uma Brasília que seja saudável, que a atenção primária seja prioridade na nossa cidade, que as pessoas possam receber a saúde dentro de casa, porque ela é muito mais barata. Então Brasília precisa acolher a todas as pessoas.
2: O jornalista Elisson Ferreira do Agir fez um adesivaço e esteve no jogo do Gama. A professora Samara Mineiro, da Unidade Popular, fez bandeiraço no Recanto das Emas. Já Expedito Mendonça, do PCO, não divulgou agendas públicas. Fred.
0: Destaque aí desse primeiro dia movimentado de campanha lá no Distrito Federal. E a gente vai seguir de Brasília para Minas, Belo Horizonte. Nesse momento, 17 graus, 26 é a máxima do dia. Débora Costa está chegando. Essa primeira semana de campanha, a gente vai ter Minas Gerais entrando na rota dos candidatos à presidência da República. Os líderes das pesquisas, Lula e Flávio Bolsonaro, vão cumprir agendas, tanto em Belo Horizonte quanto no interior. Esse é o destaque de hoje da Débora. Bom dia para você.
1: Olá, Fred, muito bom dia. Considerado um dos principais colégios eleitorais do país e estado definidor nas eleições, Minas Gerais entrou na rota dos candidatos à presidência na primeira semana de campanha de rua. Líderes das pesquisas, o presidente Lula do PT e seu principal adversário, Flávio Bolsonaro do PL, vão cumprir agendas em Belo Horizonte e no interior já nos primeiros dias. Flávio será o primeiro a desembarcar em Minas. Nesta segunda-feira, o candidato do PL pretende fazer uma motossiata em Juiz de Fora, na Zona da Mata, e discursar no local onde o pai dele, o ex-presidente Jair Bolsonaro, foi esfaqueado em 2018. Inclusive, a polícia do Senado conduziu um homem de Juiz de Fora para prestar depoimento no último sábado, após supostas ameaças a Flávio feitas nas redes sociais, citando justamente a facada levada por Bolsonaro no local. Depois dessa agenda, Flávio Bolsonaro virá a Belo Horizonte para lançar oficialmente a candidatura ao governo de Flávio Rosco e do PL, seu palanque no estado. Já Lula fará sua primeira agenda de campanha em Minas Gerais, na capital Belo Horizonte, na próxima sexta 21. Na ocasião, o presidente vai lançar o candidato Patrus Ananias, também do PT, ao governo do estado. A expectativa é que Lula retorne a Minas no dia 29, quando se encontrará com lideranças femininas numa cidade ainda a ser definida. Além deles, outros candidatos à presidência também escolheram Minas Gerais para começar a corrida eleitoral. Mineiro de Araxá, o candidato do Novo à presidência, o ex-governador Romeu Zema, abriu a campanha de rua em Montes Claros, no norte de Minas, enquanto o candidato do Avante à presidência, o escritor Augusto Cury, cumpriu a agenda em Santa Luzia, na região metropolitana. É isso, Fred. Semana movimentada por aqui. Desejo a você uma ótima segunda-feira e também para os nossos ouvintes.
0: Valeu, Débora. E além dessas agendas dos candidatos ao governo, ontem, no primeiro dia de campanha, o dia também foi marcado pelo debate, né? O primeiro debate entre os candidatos ao governo na TV Bandeirantes, que contou com a participação de Alexandre Calil, Cleitinho, Flávio Rosco e Gabriel Azevedo e o atual governador Matheus Simões. O candidato do PT, Patrus Ananias, foi convidado, mas ele não compareceu, alegou que precisou participar do comício do Lula ontem em São Bernardo do Campo e não foi para o debate em Minas Gerais. Esse debate estava marcado inicialmente lá para o dia 9, né, junto com os demais debates promovidos pela TV Bandeirantes, mas foi adiado por causa do cenário indefinido até o último momento, até o último dia, né, das inscrições das chapas, em razão daquelas idas e vindas que a gente acompanhou aqui do senador Cleitinho. De última hora ele conseguiu confirmar a candidatura dele, entrou na disputa, então o debate foi adiado e aconteceu ontem, foi principalmente marcado pelas questões da dívida pública mineira, que é de mais de 200 bilhões de reais, e ao longo do dia a gente vai trazendo aí as repercussões desse confronto entre os candidatos ao governo de Minas. Vamos para o Rio de Janeiro, agora são 5h47. Quem está aqui com a gente é o Diogo Bugalho, Rio de Janeiro, 20 graus. Hoje, tempo firme, sol aparecendo, máxima de 31. Como é que foi o primeiro dia de campanha no Rio? Conta pra gente, Diogo, bom dia pra você.
8: Bom dia, Fred. Bom dia também para você que nos ouve. Os candidatos ao governo do estado se dividiram em diferentes pontos da região metropolitana para dar início à campanha eleitoral nesse domingo. O líder nas pesquisas, Eduardo Paes, do PSD, foi até a Igreja da Penha, repetindo um ato que ele já fez em outras participações em disputas eleitorais, quase uma tradição aí do candidato. Ele, nessa agenda, né, ele criticou os últimos governadores do Rio de Janeiro e elegeu a pauta da segurança como prioridade num eventual mandato.
10: E eu acho que aqui a gente apresenta uma candidatura que tem preparo, experiência, capacidade de gestão para reconstruir o estado do Rio de Janeiro, devolver a paz às famílias fluminenses. A gente precisa reconstruir um Estado que foi destruído por um grupo de pessoas que está aí há 8 anos, que quer agora continuar. Surgem como se não tivessem nenhuma responsabilidade com aquilo que foi feito ao longo dos últimos anos.
8: Já Douglas Ruas, do PL, abriu a campanha em cima do trio elétrico do presidenciável e colega de partido Flávio Bolsonaro em Copacabana. Douglas Ruas tenta se aproximar de Flávio para tentar aí uma transferência de votos, ao mesmo tempo em que busca se afastar do ex-governador Cláudio

0: Castro, de quem foi secretário e aliado. Rua chegou a dizer que desaprova a gestão anterior.
1: A pergunta foi aprova ou reprova? A minha resposta foi reprova. Eu não avalio o governo aprovado num todo. Nós tivemos erros, tivemos acertos, mas a minha pasta que eu estive à frente da Secretaria de Estado das Cidades, alcançamos 73 municípios com obras de infraestrutura que melhoraram a vida das pessoas.
0: Aí, outro candidato que está cotado nas pesquisas, Antônio Garotinho, do Republicanos, foi até a Baixada Fluminense, participou de um ato de adesivação de carros ao lado do ex-prefeito de Belford Roxo, Vaguinho. Até a semana passada, a gente falou aqui na CBN, Garotinho planejava começar a campanha na cidade natal dele, Campos dos Goytacazes, mas mudou de ideia e optou pela Baixada, que concentra um quinto dos eleitores e vem sendo intensamente disputada pelos candidatos. Fred, outro destaque importante aqui do estado é o acidente com um ônibus na BR-040 em Petrópolis ontem, que deixou 10 pessoas mortas. A gente segue acompanhando atentamente as investigações sobre essa tragédia. Volto com você.
2: Obrigado, Diogo. Diogo Bugalho com o panorama das notícias do Rio de Janeiro nesse começo de semana. São 5 horas e 50 minutos. Agora vamos para São Paulo, 17 graus, máxima hoje de 28. Céu nublado nesse comecinho de manhã. Pedro Fagundes também tá de olho na política, né, Pedro? Bom dia para você.
3: Isso mesmo. Bom dia para você, Fred. Também aos nossos ouvintes do CBN, Primeiras Notícias. Olha, a disputa pelo governo de São Paulo começou porque Tarcísio de Freitas, do Republicanos, já abriu a campanha para a reeleição na Grande São Paulo, ao lado de prefeitos também aliados. O governador, durante esse primeiro dia oficial de campanha, destacou temas que pretende levar à campanha. Vamos ouvi-lo.
4: Importante. A gente tem aqui uma parceria muito forte, muito contundente com a Prefeitura de Osasco. O Rogério aqui é candidato, né, o nosso candidato de Osasco, um dos candidatos de Osasco, uma pessoa que, como prefeito, estabeleceu parceria com o governo do estado e tenho certeza que está apto a chegar à Assembleia Legislativa e ajudar muito o governo do estado. Então a gente está procurando partir nessa lógica de time, né? A gente está olhando, obviamente, a nossa caminhada, mas também a caminhada de um time que pode fazer a diferença para o estado de São Paulo.
3: Já a Fernanda Haddad, do PT, participou de um comício em São Bernardo do Campo, na ABC Paulista, ao lado do presidente Lula. No discurso, ele destacou resultados dos governos petistas.
5: O líder tem que se portar. E se ele se rendeu ao povo brasileiro, da maneira como se rendeu, porque sempre se colocou ao lado do povo, como servidor do povo, ele nunca baixou a cabeça para nenhum líder político, para nenhum banqueiro, para nenhum empresário. Sempre tratou todo mundo igual. Você viu o Lula tratar o faxineiro, a faxineira, do mesmo jeito que tratava um bilionário, que tratava um empresário, sem distinção, sem preconceito, querendo construir um mundo melhor.
3: Vera Lúcia, do PSTU, também fez campanha na capital e em São José dos Campos. E bem, Fred, a gente fica de olho nesse início de campanha aqui para o governo de São Paulo e vamos acompanhando durante a nossa programação do dia. São esses os destaques. Volto com você. Bom dia para você e também aos ouvintes do CBN Primeiras Notícias.
2: Obrigado, Pedro Fagundes. 5h52 agora.
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2: Agora chegou a hora que a gente acorda os ouvintes do campo no CBN Agro. O Cassiano Ribeiro continua no seu período de férias. Rafael Salomão, representando aqui, editor assistente do Globo Rural, falando hoje dos preços do etanol voltando a subir depois de meses de queda. Bom dia, Rafael.
8: Bom dia, Frederico Goulart. Bom dia, ouvintes da CBN. Uma ótima segunda-feira para vocês. Hoje, aqui no CBN Agro, eu trago uma informação para quem costuma abastecer o carro com etanol. Isso porque, depois de um período de 4 meses de baixa, os preços começaram a reagir no mercado. É o que relata a Camila Souza Ramos em reportagem publicada no site da Globo Rural. Nas usinas do estado de São Paulo, o etanol hidratado subiu mais de 8% na última semana, com média de R$ 2,19 o litro. O etanol anidro, aquele que é misturado na gasolina, subiu mais de 6% e chegou a R$ 2,50 o litro. Essas informações são da consultoria Datagro. Isso interrompeu um movimento de queda nos preços pagos

0: para as usinas pelo etanol hidratado, aquele que vai direto no tanque do carro. O CPEA, Centro de Estudos Ligado à USP, calcula que o preço médio em São Paulo baixou 29% de abril até o início de agosto. Essa pressão sobre os preços veio de um aumento de produção no centro-sul do Brasil. A indústria de cana direcionou mais matéria-prima para o biocombustível e também entraram em operação usinas de etanol de milho. E isso refletiu também na bomba. A consultoria da Tagro informa que, em algumas cidades, o litro chegou a ficar até abaixo de R$ 3,00. É a partir dessa situação que o mercado começa a virar. Com etanol mais vantajoso, a demanda aumentou, estimulou os negócios com biocombustível e elevou os preços nas usinas. E aí o consumidor tem que prestar atenção e fazer conta. Via de regra, o etanol vale mais a pena no bolso quando o preço dele equivale a até 70% do preço da gasolina. E teve notícia de Brasília que também foi importante para essa indústria. O setor, também na semana passada, foi favorecido pela aprovação do projeto de lei para compensar perdas ligadas ao subsídio à gasolina. O texto ainda aguarda a sanção presidencial, mas especialistas afirmam que ele já está mexendo com o mercado. Era isso por hoje, um bom dia e uma boa semana.
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2: A Federação da Agricultura e Pecuária do Estado de São Paulo, FAESP, manifesta preocupação com a decisão dos Estados Unidos de ampliar as tarifas sobre produtos brasileiros. A entidade reforça que o momento exige equilíbrio, diálogo e atuação diplomática permanente para preservar mercados estratégicos e garantir segurança ao setor produtivo. O agro brasileiro segue investindo em sustentabilidade, rastreabilidade e eficiência para manter sua posição como fornecedor confiável. Ainda assim, decisões externas afetam diretamente a produção, os empregos e a economia. Para a FAESP, medidas dessa natureza aumentam a preocupação do setor produtivo, que depende de estabilidade e previsibilidade para planejar investimentos e manter sua competitividade.
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3: Trânsito. Diogo Bugalho, e aí, tem problema agora no trânsito no Rio ou não?
4: Fred, o trânsito ainda tranquilo na maior parte da cidade, mas destaque aqui para o motorista da Zona Sul, que tem um bloqueio na Avenida Niemeyer, manutenção da Light no sentido Leblon. Os veículos ali da concessionária estão ocupando uma faixa da via na altura do Hotel Vips, trânsito funcionando no esquema de pare e siga. Importante redobrar a atenção quem passa lá pela Avenida Niemeyer. Falando um pouco das vias expressas, Fred, destaco que a chegada à capital pela rodovia Washington Luiz está muito lenta, trânsito bastante congestionado, também muito congestionada nesse momento a linha vermelha na altura ali da Pavuna e depois do Parque... Pavuna não, São João de Meriti, na verdade, depois Parque das Missões, trânsito muito congestionado, a Avenida Brasil nesse momento é uma opção um pouco melhor, Fred.
3: Valeu, Diogo! Agora são 5h57.

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1: Jornal da CBN começando na sequência com Milton Jung e Nadeja Calado hoje. Tudo bem com vocês? Bom dia.
2: Bom dia para você, Fred. Bom dia, ouvintes. Bom dia, Nadeja.
3: Bom dia, Fred. Bom dia, Milton. Bom dia, ouvintes.
1: Bom dia para as meninas da ginástica do Brasil, né? Ganhando 2 ouros inéditos ontem na ginástica rítmica no Campeonato Mundial na Alemanha. Depois da ginástica artística com a Rebeca Andrade e companhia, agora o Brasil também está virando o país da ginástica rítmica, Milton Jung.
2: Brasil. Sem dúvida. Enquanto nós estamos falando aqui, estou vendo a tela na televisão, na minha frente, com imagens delas vencedoras. E não é uma imagem que se faz por acaso, é uma imagem que foi construída. Nós que recentemente falamos aqui mesmo no Jornal da CBN sobre o legado dos Jogos Olímpicos do Rio de Janeiro, certamente a modalidade ginástica como um todo é uma demonstração clara da transformação que houve desde aquele período. Começou um pouco antes, até para os Jogos Olímpicos, mas o grande salto que se deu foi nesses últimos 10 anos, tanto na ginástica artística como na ginástica rítmica.

0: que ontem foi vencedora, dando 2 ouros inéditos. E, pelo visto, as conquistas inéditas virão em maior número, Nadédia.
1: Eu gosto muito, Milton e Fred, do fato de que são esportes muito complexos, nem sempre a gente vai entender os meandros técnicos, mas tem um aspecto estético e plástico que a gente não consegue deixar de admirar e perceber o quanto aquilo é impressionante. E acho que uma parte importante disso são as escolhas das músicas. E aí eu queria lembrar aqui que as meninas trouxeram uma série mista com Abracadabra, da Lady Gaga, e a rotina de 5 bolas foi Feeling Good, da Nina Simone, que eu acho uma ótima trilha sonora pra gente começar essa semana.
2: A gente não entende, mas corneta, né? Critica isso. Os árbitros. É. Né? Xinga, faz tudo, né? Torcedor brasileiro
1: reclama
2: faz
1: quando
2: parte.
1: Cai.
2: Beijos, bons jornais. Bom jornal, beijo. Até mais. Vamos encerrando, Ana Paula Jalma, primeiras notícias.
3: Vamos
2: bom dia
3: lá.
2: Pra você, até
3: tá
2: mais.
3: Bom. Bom dia, até
2: Ana
3: mais.
2: Ana Paula Jalma e Renato Silva e Ricardo Garcia aqui no nosso time. Segunda-feira, na sequência, tem o Jornal da CBN. Ótima semana, bom dia, até mais.
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0: Segunda-feira, 17 de agosto de 2026. Termina hoje o prazo para o Discord desativar as transmissões ao vivo no Brasil. A determinação é da Agência Nacional de Proteção de Dados, com base no ECA Digital. A medida preventiva foi adotada após investigações sobre violações e crimes contra menores na plataforma. A empresa pediu a revogação da ordem, alegando impossibilidade técnica de cumprimento no prazo. A Polícia Federal apreendeu no Paraguai um avião da frota pessoal do ex-controlador do Banco Master, Daniel Vorcaro. Mesmo após a prisão do banqueiro, a aeronave continuou voando entre América do Sul, Europa, Estados Unidos e Oriente Médio. Avaliado em 120 milhões de reais, o avião já foi trazido ao Brasil e ficará à disposição da Justiça. O governo dos Estados Unidos discutiu novas sanções contra o ministro Alexandre de Moraes, segundo o jornal Financial Times. A medida seria motivada pela apuração autorizada pelo ministro do STF, que mirou a fonte de uma reportagem sobre o ministro Flávio Dino. No ano passado, o magistrado já havia sido alvo de sanções com base na Lei Magnitsky. No horário de Brasília, 6:01.
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2: Seis e dois.
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3: Olá, muito bom dia a você. Este é o Jornal da CBN. Eu sou Milton Jung e ao nosso lado está a Nadédia Calado. Bom dia para você, Nadédia.
2: Muito bom dia, Milton. Bom dia aos ouvintes do Jornal da CBN.
3: Fique agora mais bem informado com os destaques desta segunda-feira, 17 de agosto de 2026.
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2: Candidatos à presidência iniciam hoje as viagens de campanha acompanhado do presidente do Senado, Davi Alcolumbre, com quem se reconciliou recentemente.
3: A visita à região da margem equatorial também coloca o

0: petróleo no centro da agenda presidencial. É uma semana em que o governo deve reforçar o discurso de soberania nacional e exploração dos recursos naturais.
1: O candidato do PL, Flávio Bolsonaro, vai visitar Juiz de Fora, em Minas Gerais, onde Jair Bolsonaro sofreu um atentado em 2018 e também estará em Belo Horizonte.
0: Os candidatos Renan Santos do Missão, Romeu Zema do Novo e Ronaldo Caiado do PSD participam de um evento em São Paulo.
1: O primeiro dia oficial de campanha foi marcado por retorno às origens e discursos sobre segurança pública e soberania.
0: Três dos cinco principais postulantes ao Palácio do Planalto estrearam em eventos públicos usando coletes à prova de balas. As exceções foram Lula e Romeu Zema.
1: O presidente Lula abriu a campanha no estádio 1º de Maio, em São Bernardo do Campo, resgatando suas origens no movimento sindical do ABC Paulista.
0: No pronunciamento, o candidato defendeu a autonomia nacional na exploração de minerais críticos e terras raras, além de reiterar a promessa de criar o Ministério da Segurança Pública, caso o Congresso aprove a PEC do setor.
2: Se for aprovada a PEC da segurança pública, que o Alcolumbre mandou para a comissão ontem, se for aprovada a PEC da segurança pública, eu vou criar o Ministério da Segurança Pública para dividir responsabilidade com estados e municípios, para a gente libertar o povo das vilas mais pobres, e que tem quadrilha que manda na vila, tem quadrilha que aporria a vida do povo, e nós vamos libertar o povo, prendendo todo mundo que acha que é dono de uma favela ou de um bairro pobre. Por isso eu quero criar o Ministério de Segurança Pública, mas primeiro eu tenho que mudar a Constituição.
1: O senador Flávio Bolsonaro lançou a campanha na praia de Copacabana, no Rio de Janeiro, palco de manifestações da direita nos últimos anos.
0: Em cima de um trio elétrico, ele fez referências ao pai, o ex-presidente Jair Bolsonaro. Defendeu o enquadramento de facções criminosas nacionais como organizações terroristas e criticou a política externa e econômica do atual governo.
3: O Brasil vai vencer porque eu sou o único candidato que tem credibilidade e tem capacidade de resgatar a credibilidade do Brasil perante o mundo, porque eu sou o único que pode sentar com os Estados Unidos, com a China, com Israel, com o Oriente Médio, com a Índia e com a Argentina, e fazer os melhores e maiores acordos comerciais pelo bem da nossa nação.
1: No primeiro dia de campanha, o candidato do PSD, Ronaldo Caiado, fez uma carreata por seis municípios do entorno do Distrito Federal.
0: Caiado colocou a gestão em segurança pública no governo de Goiás como principal vitrine eleitoral. Defendeu penas mais duras para agressores de mulheres e propôs idade mínima de 60 anos para novas indicações ao Supremo Tribunal Federal.
1: O candidato também rebateu críticas da campanha de Flávio Bolsonaro de que o PSD seria uma linha auxiliar do governo Lula.
4: Isso mostra, gente, fica claro, que essa outra versão dada é um momento de desespero, que realmente eles estão desesperados. Não conseguem, todo dia é um problema, todo dia é uma explicação, tá certo? É uma surpresinha todo dia.

0: e do Novo, na cidade de Montes Claros, no norte de Minas Gerais, onde participou de uma missa e de caminhada com apoiadores.
1: Zema prometeu endurecer as leis penais com a construção de superpresídios para chefes de facções e também criticou a política externa do governo Lula.
2: Esse governo se aliou a países que não têm nada de ocidental, de democrático, de civilizado, notoriamente anti-americanos. E depois vem reclamar que está recebendo sanção dos Estados Unidos tarifados. Provocou e teve a reação devida.
0: O candidato do Partido Missão, Renan Santos, promoveu um ato em frente à Faculdade de Direito da USP, no Largo São Francisco, onde ele não concluiu o curso.
1: O presidenciável adotou um tom inflamado de confronto ao crime organizado e voltou a criticar os programas sociais do governo Lula.
3: Nós vamos precisar explicar para as pessoas que a forma como o Estado foi construído está errada, que ficou caro demais e a gente não ficou mais rico. O Estado brasileiro é caro e nós ficamos pobres, que todo mundo vai ter que trabalhar para gerar receita, todo mundo. Não vai dar para viver num país apenas do assistencialismo puro e simples. Uma massa de brasileiros vivendo às custas de outros brasileiros. Não seremos cruéis com as famílias que não têm nem meios de arrumar um emprego, porque nem existe atividade econômica. Eu visitei os lugares mais pobres do Brasil e eu vi isso.
0: 6:08.
1: O presidente do Tribunal Superior Eleitoral, ministro Cássio Nunes Marques, vai se reunir hoje com mais de 100 embaixadores e representantes estrangeiros para apresentar o funcionamento e os mecanismos de segurança e auditoria das urnas eletrônicas.
0: O encontro busca esclarecer dúvidas de representações diplomáticas e reafirmar a integridade do sistema de votação do país.
1: A pauta inclui o enfrentamento ao uso indevido de tecnologias digitais, como conteúdos sintéticos gerados por inteligência artificial e o disparo em massa de desinformação durante a campanha eleitoral.
0: 6:09.
1: O primeiro debate entre os candidatos ao governo de Minas Gerais foi marcado pela discussão sobre a crise fiscal do Estado e o equilíbrio das contas públicas.
0: O programa, promovido pela TV Bandeirantes, contou com a participação de 5 candidatos: Alexandre Calil, do PDT, Cleitinho Azevedo, do Republicanos, Flávio Roscoe, do PL, Gabriel Azevedo, do MDB, e o atual governador Matheus Simões, do PSD.
1: Também convidado, o candidato Patrus Ananias, do PT, não compareceu, alegando que precisou participar do comício de Lula em São Paulo.
0: O atual governador Matheus Simões e o antecessor Romeu Zema foram criticados por adversários, como o Cleitinho Azevedo, pela forma como conduziram a renegociação da dívida de Minas, que é de 206 bilhões de reais.
4: O atual governo não é nem o Matheus pelo Romeu Zema, que na reeleição dele, em vez dele preocupar com essa situação da dívida do Estado, ele foi fazer campanha presencial. Então acabou atacando o governo atual de todas as formas e não foi lá dialogar e conversar. O Popag era o mal necessário, porque se tivesse sentado com Lula, né, que era o atual presidente, independente de qualquer ideologia, e colocasse as propostas na mesa, com certeza não chegava ao ponto que chegou.
1: O candidato Alexandre Calil também criticou as regras do programa de pleno pagamento de dívidas dos estados, o Propag.
5: Olha, o que aconteceu com o Propag foi uma agressão a Minas Gerais. Agressão do Senado Federal, que aprovou por unanimidade um pacote pronto, que foi colocado na guela de Minas Gerais, que vai proporcionar um rombo em 5 anos de 165 bilhões de reais entre o que tem que pagar de prestação, naquela regra de 20, 40, 60 e 80, mais a isenção e mais a prestação. Minas Gerais é absolutamente ingovernável nesse Propag.
0: O atual governador Matheus Simões responsabilizou a postura do governo federal pelo impasse na questão da dívida.
6: Primeiro passo meu no próximo mandato do próximo presidente é ir a Brasília, e espero que seja outro, para que a gente não seja de novo prejudicado como fomos pelo atual, para dizer a ele que, se ele quer receber, que pelo menos ele gaste em Minas o dinheiro que ele está recebendo. Porque os 600 milhões de reais por mês que nós estamos entregando para o governo federal não estão voltando em obra das BRs que estão em péssimo estado, não estão se transformando em novos trilhos de trem que poderiam estar conectando a nossa malha de passageiro e de carga. E se o mineiro faz questão de pagar o que deve, o mineiro de bem, eu espero que o governo federal tenha condição de reconhecer a colaboração de Minas para a economia nacional. Falta um pouco de sensibilidade. Para vocês terem ideia, o governo Lula está sentado em cima da nossa proposta de pagamento da entrada até agora. Nós já estamos pagando 60 milhões de juros a mais por mês pelo descaso do governo federal.

0: 6 horas e 12 minutos.
1: A Rede Casas Bahia entrou com um pedido de recuperação judicial na segunda vara de falências de São Paulo no fim da noite de ontem.
0: Segundo o jornal Valor Econômico, o grupo declarou dívidas de 17 bilhões e 300 milhões de reais.
1: Na petição, a varejista solicitou medidas liminares para impedir o vencimento antecipado de contratos financeiros e evitar o bloqueio e a retenção de mercadorias por empresas transportadoras.
0: O passivo declarado concentra mais de 16 bilhões de reais na classe de credores comuns, sem garantias reais, abrangendo mais de 19 mil fornecedores e parceiros comerciais.
1: As obrigações da companhia incluem ainda 754 milhões de reais em débitos trabalhistas e 154 milhões devido a micro e pequenas empresas.
0: O pedido de recuperação decorre de uma forte deterioração operacional refletida no balanço do segundo trimestre, que registrou prejuízo líquido de 10 bilhões e 100 milhões de reais.
1: O resultado negativo foi agravado por baixas contábeis de ativos, provisões fiscais e custos de reestruturação associados ao fechamento recente de quase 300 lojas físicas pelo país.
0: A empresa justificou a crise apontando restrições no mercado de capitais, juros elevados e redução drástica nas linhas de crédito comercial para reposição de estoques.
1: 6:13.
0: A Polícia do Rio investiga as causas do acidente com um ônibus de turismo que deixou 10 mortos e dezenas de feridos na BR-040 na descida da Serra de Petrópolis.
1: O coletivo que transportava 56 pessoas havia saído da região metropolitana de Belo Horizonte em direção à Copacabana quando tombou na rodovia.
0: A Polícia Civil do Estado do Rio de Janeiro confirmou que todas as 10 vítimas eram mulheres, incluindo uma jovem grávida de 4 meses e uma criança de 7 anos.
1: 9 vítimas morreram no local do acidente, tiveram os corpos levados ao Instituto Médico Legal de Petrópolis, enquanto a 10ª passageira não resistiu aos ferimentos após dar entrada no hospital.
0: As equipes do Corpo de Bombeiros e do SAMU socorreram os feridos, que foram encaminhados para unidades de saúde da região.
1: O motorista do veículo sofreu fraturas nas duas pernas e segue internado sob cuidados médicos.
0: A sobrevivente, Letícia dos Santos, relatou os momentos de tensão na hora do acidente.
2: Estava dormindo na hora e aí a gente viu que estava começando a fazer umas curvas muito estranhas e aí ele começou a bater na mureta e aí a gente foi, caiu, capotou e eu só lembro de eu conseguir sair. As primeiras que saíram foi eu, a Tainara e a Nayara, que era uma excursão lá. Aí a gente estava em 8 meninas, só conheço as 8 que estavam lá. É uma situação que eu nunca passei.
1: A Agência Nacional de Transportes Terrestres informou que o ônibus operava de forma clandestina, pois o veículo e as empresas vinculadas ao registro não possuíam autorização legal para viagens interestaduais de passageiros.
0: A empresa responsável pela viagem manifestou pesar pelo ocorrido e afirmou estar colaborando com as autoridades para prestar suporte aos passageiros e familiares.
1: 6 horas, 15 minutos.
0: Flamengo goleou o Mirassol por 5-1 e encostou no Palmeiras na liderança do Campeonato Brasileiro.
1: Com um jogo a menos, o rubro-negro soma 45 pontos e está apenas 3 da equipe paulista, que perdeu para o Fluminense por 3-2.
0: O Cruzeiro venceu o Corinthians por 2-1 e se firmou na quinta posição.
1: O Santos fez 3-0 no Vasco em São Januário e empurrou o time carioca para o penúltimo lugar na tabela.
0: Nos outros jogos de domingo, Vitória venceu o Botafogo por 1-0, o Atlético Mineiro derrotou o Grêmio por 3-0, Chapecoense e Bahia empataram por 3-3.
1: Hoje, às 8 da noite, Inter e Remo fecham a 23ª rodada do Campeonato Brasileiro.

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2: Bom dia para você que está ligado aqui na programação da CBN nessa manhã de segunda-feira. Hoje é dia 17 de agosto de 2026. Eu sou Frederico Goulart, faço companhia nessas próximas horas, tratando dos assuntos da cidade do estado do Rio. Você sintoniza a nossa programação pelo radinho em 92,5 FM. Quer ficar bem informado? Dá para fazer isso também pelo aplicativo. Para assistir as imagens dessa manhã de tempo firme na capital fluminense, sol já aparecendo, é só correr no Globoplay, estamos por lá também. Temperatura de 20 graus hoje, não tem previsão de chuva, a temperatura vai subir ao longo das próximas horas aqui na capital. Vamos prestar serviço, falar do tempo, falar de como é que está o trânsito nas principais vias da cidade, a operação dos transportes públicos, trens, barcas, metrô, contando com a sua colaboração sempre no WhatsApp. Reforço o número para o ouvinte do Rio, o caminho é o 21 997 64 2381, 997 64 2381. Compartilhe seu relato, você está vendo algum problema, quer dar sua opinião, quer tratar de algum dos temas que a gente vai destacar a partir de agora, faça isso, sua colaboração é sempre muito bem-vinda. A gente segue junto aqui na

0: A empresa responsável pelo veículo não tinha autorização para viagens interestaduais. O acidente aconteceu na altura da Serra de Petrópolis, na madrugada deste domingo, quando o coletivo transportava 56 pessoas e tombou. Todas as vítimas eram mulheres, entre elas uma criança de 7 anos e uma jovem de 19 que estava grávida de 4 meses. Também foram identificadas outras passageiras com idades entre 33 e 53 anos. Na política, os candidatos ao governo do estado deram início à campanha eleitoral em diferentes pontos do Rio. Eduardo Paes, do PSD, esteve na Igreja da Penha, um ato tradicional das suas participações em disputas eleitorais. Ele criticou gestões anteriores e reforçou a segurança pública como prioridade. Douglas Ruas, do PL, abriu sua agenda em Copacabana, no trio elétrico do presidenciável correligionário Flávio Bolsonaro, candidato à presidência, buscando associar sua imagem ao aliado para alavancar a sua candidatura ao Palácio Guanabara. Já Antônio Garotinho, do Republicanos, cumpriu a agenda na Baixada, participando de um adesivaço em Belfor Roxo. A Justiça Eleitoral do Rio alterou 268 locais de votação em relação ao pleito de 2024. As mudanças ocorreram por motivos de acessibilidade, alteração ou fechamento de estabelecimentos e questões estruturais. O número inclui mais de 60 pontos modificados por razões de segurança, anunciado no dia 4 de agosto, com o objetivo de retirar as sessões de áreas consideradas de alto risco ou dominadas pelo crime organizado. As três colombianas da mesma família que morreram na queda de um helicóptero durante um passeio turístico no último fim de semana foram veladas neste domingo no cemitério e crematório da penitência no Caju. Rocio Cubídios, Wendy Marinque e Sofia Murilho perderam a vida na queda, assim como o piloto Alessandro Rocha. A identificação dos corpos demorou por conta do estado em que eles foram encontrados. Depois das homenagens, os familiares devem providenciar o traslado dos corpos para a Colômbia. E ontem aconteceu no Rio a 28ª Meia Maratona Internacional, que movimentou a Orla Carioca ao longo de toda a manhã. Percurso principal com 21 quilômetros, tivemos também provas de 5 e 10 quilômetros, mais um evento importante que atraiu diversos turistas e movimentou a cidade, a gente acompanhou de perto. Os detalhes desses assuntos a partir de agora, aqui no Jornal da CBN, são 6 horas e 23 minutos.
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0: Já estou de olho nas principais vias do Rio para te contar como é que está o trânsito nesse momento. No aeroporto do Galeão, tinha um carro enguiçado que estava ocupando uma faixa no sentido centro da linha vermelha. O motorista encontra dificuldades não só na altura do Galeão, mas também da Maré até o Caju, desde a Baixada Fluminense também, no trecho ali do Parque das Missões, você vai reduzir bem a velocidade. Isso no sentido centro. Para quem vai para a Baixada Fluminense, por enquanto não há problemas, não há dificuldades. Teve um capotamento na Avenida Brasil, que aconteceu também agora há pouco, no sentido centro da cidade, na altura do Ceasa. Um motorista perdeu o controle do veículo ali na altura de Irajá. Houve um bloqueio por alguns minutos, mas a faixa já foi liberada, suficiente para o trânsito ficar bem lento, bem complicado ali na região. Está congestionado desde a altura de Acari para o motorista que está passando por ali. Redobre a atenção. Estamos monitorando também a circulação de veículos pela chegada ao viaduto do gasômetro, quem desce da ponte. A movimentação é intensa para quem está seguindo ali em direção à Avenida Francisco Bicalho, desde a altura do Into. Quem está na Bicalho para a rodoviária Novo Rio não encontra dificuldades, mas na rua Equador, ali o trânsito, né, está um pouquinho mais movimentado por conta da chegada e saída dos veículos no terminal rodoviário. Na ponte Rio-Niterói, por enquanto, está tudo bem no sentido Rio. No sentido Niterói, 13 minutos é o tempo que você vai gastar. No sentido Rio, subiu um pouquinho nos últimos minutos, está em 15 minutos. A lentidão é dos acessos até o Mocanguê para Niterói, 13 minutos. Tempo de travessia agora na ponte. São 6h25.
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0: Uma segunda-feira de ventos moderados aqui no Rio de Janeiro, de temperaturas subindo e sem chuva. Essa é a expectativa, segundo a Climatempo, o Sistema Alerta Rio. A previsão é de céu com poucas nuvens e ventos moderados até no máximo 51 km por hora, principalmente ali na região litorânea. As temperaturas estarão em elevação, a máxima hoje vai

0: 31, 32 graus. Para a continuação aí da semana, a expectativa ainda é de tempo firme, pelo menos até a próxima sexta-feira. Entre terça e quinta-feira, o céu vai continuar com poucas nuvens e sem precipitações, ventos fracos a moderados, a umidade relativa do ar baixa, variando ali perto dos 30%, especialmente na quarta e na quinta-feira. Na sexta-feira, aí sim, tem um deslocamento de uma frente fria, influenciando o tempo aqui no Rio de Janeiro, o céu parcialmente nublado e a chuva voltando a cair. Não tem mais alerta de ressaca em vigor, mas dá para ver pelas imagens que o mar está bem agitado, bem movimentado, especialmente na orla, na zona sul do Rio. Convido você para acompanhar daqui a pouquinho, por volta de 7h15 da manhã, Hanna Silveira, a nossa meteorologista, conversando sobre as condições do tempo hoje aqui no Rio. Dá o meu bom dia para o Diogo Galho, que já tem informações de uma operação da Polícia Civil nessa manhã, não é isso, Diogo?
1: Sim, Fred, operação contra traficantes do Comando Vermelho envolvidos em casos de tortura e ameaças contra moradores e trabalhadores da região do Quitungo, na zona norte do Rio de Janeiro. Os agentes da delegacia de Brás de Pina tentam cumprir diversos mandados de prisão contra os integrantes do grupo, mas até o momento só um homem foi preso. A apuração revelou que os criminosos submetiam moradores, especialmente motoboys ali da região, a situações de muita violência, muito risco, porque essas vítimas eram a obter informações ou confirmar essas suspeitas. Fred, operação em andamento, a gente segue acompanhando por aqui. Volto com você.
0: Obrigado, Diogo. E daqui a pouquinho a gente está de volta com outras notícias do Rio. Daqui a pouquinho vamos falar também de futebol, porque ontem o Flamengo atropelou o Mirassol, venceu por 5-1 fora de casa, diminuiu ainda mais a distância para o líder Palmeiras, que já foi de 7 pontos, agora está em 3 pontos. O Campeonato Brasileiro está totalmente em aberto. Palmeiras e Flamengo disputando esse título. Tem ali também o Fluminense no G4. O Fluminense desencantou, né? No sábado, venceu o Palmeiras. Parou a equipe do Palmeiras 3-2. Ajudou aí o Flamengo. E deu uma respirada depois de uma semana turbulenta com a demissão do técnico Zubeldi. A gente fala de futebol já já para você aqui no Jornal da CBN.
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0: Dédia, bom dia a todos os
1: Bom
0: ouvintes.
1: dia, Howen.
2: A Paula escreveu para nós em bemestar@cbn.com.br, conta que tem TDAH, treina 3 a 4 vezes por semana, mas não consegue seguir uma sequência fixa. Faz os exercícios conforme os aparelhos que estão disponíveis, sem uma divisão organizada por grupos musculares. A pergunta dela é: mesmo com o TDAH e essa dificuldade de seguir uma rotina, treinar assim é melhor do que não treinar, ou isso pode prejudicar os resultados?
0: Bom dia, Paula. Milton, olha que interessante, né? A Paula não está errada, não, tá? Existem estudos exatamente comparando, assim, quem treina seguindo ali uma divisão fixa, hoje é perna, amanhã é braço, etc., com quem faz aquele treino de corpo inteiro variando os exercícios. E o resultado é, os ganhos tanto de força e de músculos são parecidos nos dois grupos. Então, tem até pesquisa que compara pessoas que treinavam sempre os mesmos exercícios com pessoas que sorteavam os exercícios a cada treino. E adivinha, Milton? O ganho de força e de músculo foi equivalente entre os dois grupos. Então, e o grupo que treinava no sorteio teve ainda um bônus, assim, mais motivação para continuar treinando. Então, assim, um detalhe importante, Paula. Variar demais, trocando tudo ao mesmo tempo inteiro, assim, vai lá, troca, um dia faz outro, sem repetir nenhum padrão de movimento, pode sim, né, atrapalhar a longo prazo. Por quê? Porque o corpo precisa de um certo, repetir ali aquele movimento para se adaptar e crescer. Então, aqui vai uma dica de ouro, Milton. Pode continuar pegando o aparelho que tiver livre na sua frente, Paula, sem culpa. Mas tenta, ao longo da semana, garantir que todos os grupos musculares sejam feitos. Então, peito, costas, perna, ombro e abdômen sejam trabalhados pelo menos 2 vezes na semana. Então, você pode ir pegando o que está livre ali, mas assim, só ter uma organização de que pelo menos repetir 2 vezes na semana aquele grupo muscular. Dessa forma, você acaba fazendo treinos diferentes, exercícios diferentes, mas do mesmo grupo. Então, o músculo ele vai ter aquela repetição e vai se adaptar. E o mais importante de tudo, Paulo, o treino, lembre disso, o treino que funciona é aquele que a pessoa consegue manter. O exercício físico regular, de moderada intensidade, 3 a 5 vezes por semana, já sabemos que é um super aliado para quem tem TDAH. Então ajuda na atenção, ajuda na impulsividade, ajuda no foco. Mesmo para quem ali não tem um diagnóstico fechado ou não toma remédio, a gente já sabe que tem esses benefícios. Então, Paula, você não está errada não, pode treinar do seu jeito. O importante, e esse treino ele vai te ajudar no seu diagnóstico de TDAH e vai ajudar também tanto no ganho de força e quanto de músculo para você.
2: Muito obrigado, Eduardo Howen. Muito obrigado a Paula também, que mandou mensagem para bemestar@cbn.com.br. Até mais.
0: Até mais, um bom dia a todos.
1: Bom dia.
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Segunda-feira, 17 de agosto de 2026. A Rede Casas Bahia entrou com um pedido de recuperação judicial na segunda vara de falências de São Paulo, de acordo com o jornal Valor Econômico. O grupo declarou uma dívida de 17 bilhões e 300 milhões de reais. O passivo concentra mais de 16 bilhões em credores comuns, além de dívidas trabalhistas e com microempresas. A medida ocorre após a varejista registrar prejuízo de 10 bilhões de reais no segundo trimestre e fechar quase 300 lojas pelo país, pressionada por juros altos, restrição de crédito e patrimônio líquido negativo. Os candidatos à presidência iniciam hoje as viagens de campanha pelo país. O presidente Lula vai ao Amapá para visitar o navio sonda da Petrobras, que opera na região da Foz do Amazonas. O candidato à reeleição estará acompanhado do presidente do Senado, Davi Alcolumbre, com quem se reconciliou recentemente. O candidato do PL, Flávio Bolsonaro, vai visitar Juiz de Fora, em Minas Gerais, onde o pai dele, o ex-presidente Jair Bolsonaro, sofreu o atentado em 2018 e também estará em Belo Horizonte. Os candidatos Renan Santos, do Missão, Romeu Zema, do Novo,

0: e Ronaldo Caiado, do PSD, participam em São Paulo de uma conferência promovida pelo Banco Santander. A atriz americana Hayden Panettiere morreu aos 36 anos, segundo o comunicado divulgado pela família neste domingo. A causa da morte não foi revelada. Conhecida mundialmente pelos papéis nas séries de sucesso Heroes e Nashville, Panettiere começou a carreira na infância e acumulou duas indicações ao Globo de Ouro. No horário de Brasília, 6h33.
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0: Seguimos de olho no trânsito. Estou de volta para te atualizar as informações a respeito da movimentação de veículos neste momento na Avenida Brasil. Tem um utilitário enguiçado ali no trecho de Ramos, pista central ocupada agora no sentido centro. Desde a Penha, o motorista vai reduzir a velocidade. Aquele carro que estava enguiçado ali na linha vermelha, na altura do Galeão, já foi retirado, sentido centro da cidade. O trânsito continua intenso para quem está passando por ali. Outro trecho da Brasil com um acidente mais cedo, um capotamento em Irajá. Ali a via já foi liberada, na altura do Ceasa, mas o trânsito permanece complicado também por lá.
1: 6h34.
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Ontem começou no Brasil mais uma temporada de campanha política. Foi dada a largada. E antes de qualquer coisa, isso faz parte. Democracia é disputa de narrativa, onde temos o contraditório e cada lado defendendo que tem a melhor solução para o país. Até aí, tudo bem. O que me preocupa vem depois da largada. Faz tempo que o Brasil e o mundo vivem divisões políticas profundas. Divisões que saíram da urna e entraram na sala de jantar. Pai que não fala com filho, amigo de infância bloqueado, irmão que virou estranho, gente que rompeu laço de décadas por discordância no campo político, como se o vínculo valesse menos que o voto. Aí vem um caso como o do Banco Master e escancara o que a gente insiste em não ver. Lá em cima os lados se encontram. Ministros, senadores, deputados, gestores públicos, banqueiro. Do legislativo, passando pelo executivo e terminando no judiciário. Gente de todos os espectros no mesmo balcão, usando o Estado para interesse próprio. A guerra que divide as famílias e amigos embaixo financia acordos sombrios em cima. Você perde o amigo. Eles fecham negócio e lembramos de Cazuza.

0: confia em mim.
1: Brasil, mostra tua cara. Quero ver quem paga pra gente ficar assim. Meu ponto hoje nem é a política. É o quanto a gente deve se deixar afetar por ela. Faz essa conta comigo. No fim da vida, ninguém vai lembrar em quem você votou em 2026. Vão lembrar com quem você se sentou na mesa. No velório de quem você ama, quem te abraçou em silêncio. Quem comemorou o nascimento do seu filho, te ajudou nas crises conjugais, esteve ao seu lado nos dias difíceis. Enfim, quem suportou a diferença, e elas são muitas, mas ficou. A pesquisa de Harvard, que acompanhou vidas inteiras por mais de 80 anos, chegou nisso. O que define uma vida boa são os vínculos. Nada mais chegou perto. Num mundo onde a solidão avança ano após ano, queimar rede de apoio por candidato é um péssimo negócio. Político passa. Mandato acaba. O amigo perdido e o parente afastado não voltam na próxima eleição. A pergunta que deixo é simples. É inteligente pagar esse preço?
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1: Você ouviu o Rossandro comentando que democracia é o confronto de narrativas? Nós aqui no Jornal da CBN daremos sequência hoje aos 50 debates para o Brasil. Aliás, estamos no 20º debate e vamos discutir as emendas parlamentares. O debate começa logo depois das 8h30 da manhã. E nesta semana, começando por hoje também, nós teremos a oportunidade de conversar com alguns dos economistas ou especialistas em economia responsáveis por prepararem o plano de governo dos principais candidatos à presidência. Hoje, pouco depois das 7h30 da manhã, nós vamos entrevistar Roberto Brant, coordenador do plano de governo do candidato Ronaldo Caiado, do PSD. Agora são 6h39.
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2: 6h40.
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11: Começou. Desde ontem as campanhas estão nas ruas e nas redes e a Juliana Prado vai contar como é que foi o primeiro dia na disputa pelo governo do Rio.
12: O domingo foi marcado pelo lançamento oficial das campanhas ao governo do estado no Rio. O candidato do PSD, o ex-prefeito do Rio, Eduardo Paes, foi cedo ao Santuário da Penha, na Zona Norte. Paes participou da missa, que começou às 7h. No momento da liturgia, foi o próprio Eduardo Paes quem fez a leitura. O candidato estava acompanhado da vice na chapa, Jane Reis, e de apoiadores, como o candidato ao Senado, Pedro Paulo, e o atual prefeito do Rio, Eduardo Cavalieri. Paes criticou os últimos governadores do Rio e elegeu a pauta da segurança pública como prioridade.
13: A gente está vendo um povo sofrido, com medo, inseguro, desconfortável com tudo que acontece. E eu acho que aqui a gente apresenta uma candidatura que tem preparo, experiência para reconstruir o estado do Rio de Janeiro. Devolver a paz às famílias fluminenses, né? O nosso direito de ir e vir, retomada dos nossos territórios. A gente precisa reconstruir um estado que foi destruído por um grupo de pessoas que está aí há 8 anos e que agora continuar, surgem como se não tivessem nenhuma responsabilidade com aquilo que foi feito ao longo dos últimos anos.
12: Depois da atividade na Igreja Católica, Paes seguiu para Duque de Caxias, onde participou de um ato no Reduto Evangélico Monte Sinai. Já o candidato do PL, Douglas Ruas, cumpriu a agenda em Copacabana, ao lado do presidenciável e correligionário Flávio Bolsonaro. Ruas tenta colar a imagem à de Flávio para garantir a transferência de votos. O candidato ainda negou que busque se desvincular da imagem do ex-governador Cláudio

0: Sérgio Castro, do seu grupo político, mas destacou que analisa o governo dele por etapas.
1: Não existe desvinculação de imagem. A pergunta foi aprova ou reprova? A minha resposta foi reprova. Eu não avalio o governo aprovado num todo. Nós tivemos erros, tivemos acertos, mas a minha pasta que eu estive à frente da Secretaria de Estado das Cidades, alcançamos 73 municípios com obras de infraestrutura que melhoraram a vida das pessoas.
0: O concorrente do Republicanos, Antony Garotinho, participou de um ato de adesivação de carros em Belfor Roxo, na Baixada, e fez uma caminhada com a presença do ex-prefeito da cidade, Vaguinho, e outras lideranças. Segundo o candidato, a cidade da Baixada se torna símbolo da sua luta contra a milícia e políticos corruptos. O candidato a vice de Garotinho, André Monteiro, do Democrata, não participou do ato inaugural. Ele foi anunciado na vaga no sábado, depois da desistência da major Elaine Gonçalves de compor a chapa. Já o candidato do PSOL, William Siri, realizou uma caminhada matinal no Aterro do Flamengo até a Glória, na Zona Sul, acompanhado por deputados e apoiadores. Com a colaboração de Rafaela Lima, do Rio de Janeiro, Juliana Prado.
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1: A corrida pelo Palácio do Planalto começou oficialmente ontem. O principal palco da largada pelos votos foi a internet. Desde os primeiros minutos do dia, os candidatos à presidência da República apostaram pesado nas redes sociais, com direito à transmissão ao vivo de madrugada, como fez Flávio Bolsonaro, com um pedido de voto de Lula e vídeo de Romeu Zema, criado com ajuda de inteligência artificial. A partir de agora, o Tribunal Superior Eleitoral já permite o impulsionamento pago de conteúdos dessas plataformas.
2: Com o início oficial da campanha eleitoral de 2026 neste domingo, os candidatos à presidência da República começaram pedindo votos nas ruas e na internet. Na corrida pela atenção do eleitorado, os presidenciáveis utilizaram as redes sociais desde os primeiros minutos do dia. O candidato Flávio Bolsonaro, do PL, inaugurou a campanha com uma transmissão ao vivo à meia-noite.
3: Porque essas eleições não são sobre Bolsonaro e o PT. Essas eleições são sobre o seguinte: ou o Brasil vence o PT, ou o PT acaba com o Brasil.
2: O candidato do PT, o presidente Lula, publicou um vídeo no início da manhã, destacando que agora já está liberado o pedido oficial de votos.
4: Vote na crença que você tem de quem pode fazer as coisas pelo Brasil. O que você não pode é votar em alguém que pensa exatamente contrário ao que você sonha.
2: Os primeiros atos de campanha de Lula e Flávio Bolsonaro também foram transmitidos ao vivo. A movimentação seguiu com outros candidatos. Renan Santos do Missão publicou afirmando ser um fenômeno eleitoral capaz de quebrar a atual polarização. Ronaldo Caiado, do PSD, gravou um vídeo se dirigindo aos brasileiros para falar sobre o início de uma nova caminhada.
5: Vamos para a luta e vocês vão me ver derrotando essa máquina. Sou direita raiz e há 40 anos nessa luta.
2: Já Romeu Zema, candidato pelo Partido Novo, apostou na tecnologia. Em seu primeiro vídeo, produzido com o auxílio de inteligência artificial, ele provocou o adversário do PT, afirmando que está chegando ao Planalto. O uso massivo dessas ferramentas tecnológicas é visto como o principal marco da eleição deste ano. Para o cientista político Melilo Diniz, a justiça eleitoral terá um grande desafio, enquanto os veículos profissionais da imprensa serão importantes para combater as fake news.
6: A eleição mais digitalizada da história do país. O Tribunal Superior Eleitoral e a Justiça Eleitoral estão atentas, mas a minha avaliação neste momento é que seguirão enxugando o gelo diante da capacidade quase que interminável destes mecanismos tecnológicos. A importância das notícias claras e concretas e não das fake news vão prevalecer diante do cenário de um eleitor que quer se manter informado e não conformado, capaz de decidir com soberania o seu voto em outubro.
2: Com o início da campanha, valem as regras do calendário do Tribunal Superior Eleitoral. O impulsionamento pago na internet e as lives eleitorais estão liberadas até o dia 1º de outubro. Nas ruas, caminhadas, carreatas e panfletagem podem ocorrer até às 10 da noite do dia 3 de outubro, véspera do primeiro turno. Comícios estão permitidos até a meia-noite do dia 1º. Por outro lado, a partir deste domingo, está totalmente proibida a realização de enquetes eleitorais.

0: eleitorais em qualquer plataforma. De Brasília, Rani Veloso.
1: Primeiro, para deixar claro, enquete eleitoral é diferente de pesquisa eleitoral, aquela que é registrada lá no Tribunal Superior Eleitoral, com toda a metodologia, os dados, como é feita a coleta daquelas informações. A enquete é aquilo que o pessoal costuma, às vezes, colocar lá no Twitter ou no Instagram, numa rede social: vote aqui, em quem você vai votar. E usa muitas vezes, e se usou muitas vezes, essas enquetes para dizer: viu só, nosso candidato está melhor do que o outro, quando na verdade não tem nenhuma base científica naquele tipo de trabalho. Esse é um ponto. Segundo ponto que eu queria chamar a atenção: nós estamos falando, a gente fala muito aí sobre a campanha digital, né, que vai certamente impactar todos nós, mas no dia a dia também, nas ruas, você já encontrou panfletagem. Hoje mesmo, cedinho, circulando pelas ruas de São Paulo, a caminho da Rádio CBN, lá estavam aqueles banners, que eu costumo chamar de banners banana. Eles não parecem uma banana?
2: Sim.
1: Parecem um modelo de banana. O pessoal chama mais chique, né? É wind banner, que eles chamam, porque parece mesmo uma vela, né? Que são os banners que se espalham pela cidade, estão nas esquinas já, tomando o devido espaço daqueles candidatos que têm mais dinheiro para fazer esse tipo de publicidade.
2: Já teve ouvinte mandando foto pra gente.
1: Dos banners banana?
2: Dos banners banana.
1: Com a cara do candidato ou da candidata que fica lá pedindo o seu voto com seu número, etc. e tal. Então, quer dizer, além dessa campanha digital mais moderninha que a gente conhece, vai ter muito daquilo que a gente já conhece há bastante tempo com as panfletagens e também com os pedidos de voto através desse tipo de material que também está autorizado nas cidades. Por falar em digital, daqui a pouquinho tem a nossa conversa com Pedro Doria em Vida Digital. Agora são 6h50.
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2: 6h51.
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0: Campeonato Brasileiro, Flamengo conseguiu uma vitória importante fora de casa contra o Mirassol. Goleada 5-1, com esse resultado, a equipe rubro-negra chegou aos 45 pontos e assumiu a segunda colocação na tabela. A diferença para o líder Palmeiras agora é de apenas 3 pontos, com a vantagem de que o clube carioca possui uma partida a menos no torneio. A partida de ontem começou com o domínio do Flamengo, que abriu o placar ainda no primeiro tempo, com o gol do Carrascal, depois de uma falha do goleiro Walter. No segundo tempo, Pedro marcou duas vezes. Luiz Araújo e Samuel Lino completaram uma goleada. Mirassol descontou com o João Victor. Agora o Flamengo volta as atenções para o jogo do meio de semana pela Libertadores. Jogo de volta contra o Cruzeiro no Maracanã na quarta-feira. Lembrando que na partida de ida terminou empatado em 1-1. Botafogo perdeu para o Vitória por 1-0. Jogo que aconteceu em Salvador, no Barradão. O gol foi marcado pelo Mateuzinho de pênalti ainda no primeiro tempo. Botafogo teve chance de empatar, principalmente em duas cabeçadas do Arthur Cabral e do Júnior Santos, mas parou no goleiro adversário. Com essa derrota, a equipe alvinegra perdeu duas posições, agora está em 11º na tabela do Campeonato Brasileiro, com 30 pontos. O resultado aumenta a pressão sobre o técnico Franklin Carvalho, principalmente depois da goleada sofrida no meio de semana para o Cienciano no jogo de ida das oitavas da Sul-Americana, 6-1. Na Sul-Americana, praticamente o Botafogo está eliminado. Quem também perdeu, foi goleado, foi o Vasco em casa, 3-0 para a equipe do Santos em São Januário. E com essa derrota, o Vasco terminou a rodada na penúltima colocação do Brasileirão, com 22 pontos. O Vasco até teve um primeiro tempo bom, com certo controle ali na partida, mas segundo tempo, o Santos abriu o placar com Gabigol aos 22 minutos e ampliou em seguida. Um lance infeliz, o goleiro Léo Jardim tentou afastar um cruzamento, acabou mandando a bola para dentro do próprio gol. Depois o Léo Jardim voltou a falhar, espalmou uma cobrança de falta nos pés do Luan Pérez, marcou o terceiro gol da equipe do Santos. E esse resultado afunda o Vasco na zona do rebaixamento. E o confronto decisivo no meio de semana na Sul-Americana. O Vasco empatou o jogo de ida em 0-0 nas oitavas com o Olímpia. Volta a jogar na quinta-feira às 7 horas da noite, precisando aí da vitória para dar uma respirada depois da pressão da zona de rebaixamento. Lembrando que no sábado o Fluminense venceu o Palmeiras no Maracanã, ajudou o Flamengo, né? Segurou aí o Palmeiras. O Fluminense está numa semana turbulenta, demissão do técnico, com o Marcão comandando a equipe, ainda sem saber exatamente quem vai ser o próximo treinador. Tem um jogo de volta com o Rivadavia no meio de semana agora lá na Argentina. E com essa vitória, a equipe do Fluminense está na quarta colocação no G4 do Brasileirão, com 38 pontos ganhos. Daqui a pouquinho, o nosso bom de bola, Edson Mauro, bate um papo aqui com a gente para falar de futebol, os jogos do Campeonato Brasileiro na rodada 23 e essa semana que vai ser mais uma vez de Copas, né, Sul-Americana e Libertadores, com todos os times do Rio envolvidos em confrontos importantes. Daqui a pouquinho, outras notícias do Rio para você.
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0: Bom dia para você, Pedro Doria.
1: Bom dia, Milton. Bom dia, Nadeja.
2: Bom dia, Pedro.
0: Pedro, nós tivemos na semana passada o Manifesto de Inteligência Artificial assinado pelo Mark Zuckerberg. Eu queria que você destacasse para nós aqui o que, que há de temas importantes nesse, ou mensagens importantes nesse manifesto.
1: Vamos lá, Milton. Esse é um manifesto diferente dos manifestos que a gente tem visto sobre inteligência artificial vindo do Silicon Valley. Para o ouvinte que estiver distraído, Mark Zuckerberg, evidentemente, fundador do Facebook, dono hoje desse portento do Vale do Silício, né, que é a Meta, que é a empresa que aglomera Facebook, WhatsApp e Instagram. Bem, o Zuck também está no negócio da IA. E ele apresentou um manifesto

0: os sistemas vão ser muito mais seguros e a gente não vai ter tantos ataques. O Zuck argumenta que isso é verdade para a segurança, mas é verdade para a medicina, é verdade para o direito, é verdade meio que para todas as profissões. Ninguém fica em xeque se todo mundo tiver, se só alguns tiverem, se for muito caro, vamos ter um problema. Segundo argumento, não existe uma regra que determine que a automação vai crescer mais rápido do que a nossa capacidade humana de lidar com esses sistemas que são autônomos, que funcionam por conta própria. Ele argumenta essencialmente que IA não vai elevar desemprego por uma razão muito simples. Todo mundo vai aprender a usar IA mais ou menos ao mesmo tempo, e por isso o que IA vai fazer, na verdade, é trazer um boom de novos negócios, de novas empresas. Então, todo mundo vai conseguir sobreviver a esse período. E o terceiro argumento que ele faz é o seguinte: grandes empresas de inteligência artificial não deveriam ser quem define os valores da IA como está acontecendo hoje. Essa definição de quais são os valores da IA deveria ser feita não no nível da empresa, mas no nível do usuário. Quer dizer, cada um de nós individualmente deveria poder estabelecer quais são os valores das IAs que trabalham conosco nos nossos computadores para a gente. São três argumentos meio que diferentes dos argumentos um pouco mais catastróficos que têm sido apresentados pelo Vale, mas não custa a gente lembrar uma coisa, Milton, na Dédia, que é o seguinte: o Zuckerberg está atrás nessa guerra, OpenAI e Anthropic estão muito na frente dele, o Google está razoavelmente na frente dele, então é natural que o cara que argumente que a gente devia tirar o poder das grandes empresas de IA seja justamente o cara que precisa que isso aconteça.
1: Eu vi alguns críticos que acharam um texto meio fantasioso, Pedro, meio messiânico. Você acha que tem algo de filosofia genuína ou é estratégia? Por isso que você falou da posição da Meta.
0: Eu acho que é pura estratégia, Nadédia. Eu acho que é pura estratégia. Eu acho que ele está dizendo o que ele acha que precisa dizer para ir, para a Meta ter uma chance nesse jogo. Porque ele está realmente muito atrás. Até o Grok do Elon Musk, né, da XAI, está na frente dos modelos da Meta. Então, por conta disso, ele meio que precisa criar um espaço em que a Meta tem uma chance. Isso só acontece se houver, de fato, uma preocupação de Estado de desregular esse negócio ou de regular mais e tirar o poder do Vale do Silício. Eu não acho que seja fantasioso no sentido de, você está viajando e tal. Eu não acho, por uma razão muito simples, tá? É difícil a gente avaliar o que vai acontecer de fato com inteligência artificial. Ninguém conseguiu prever de fato o que ia acontecer com a internet. A única coisa que a gente conseguia dizer com a internet e depois com os smartphones é: olha, o mundo vai ficar muito diferente, o mundo vai se transformar. A gente sabia que ia haver mais solidão, por exemplo? Ninguém achou isso. Pelo contrário, a gente achou que ia ter confusão política, que

0: Principalmente, mais importante, o que move ele são os interesses dele.
1: É lógico. Como já dizia minha avó na época do crochê, ninguém dá ponto sem nó. Não é diferente.
0: É isso aí.
1: Com o Wilkenberg. Um abraço, até mais.
0: Valeu, até.
2: Até.
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0: 6 pessoas morreram. O Kremlin informou ter destruído mais de 800 drones. Cerca de 600 seguiam na direção de Moscou. No horário de Brasília, 7:03.
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3: Motorista que está agora pelo Rio Comprido, aconteceu um acidente ali no elevado Paulo de Fronten, tem uma faixa ocupada no sentido Lagoa, uma batida envolvendo uma moto na altura da rua Joaquim Palhares. A 7 Rio está no local, os bombeiros também estão no local, acionados, né, atuando ali nessa ocorrência. Trânsito está com retenções no trecho e há reflexos no elevado Rufino Pizarro para o motorista que passa por ali. Teve um outro acidente na Brasil, no trecho de Irajá, no sentido Zona Oeste, em razão de uma batida com carro e uma moto na altura do Trevo das Margaridas. O trânsito tem bloqueios também por ali.
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4: Olá, muito bom dia a você. Este é o Jornal da CBN. Muito obrigado por você ter escolhido ficar mais bem informado ouvindo a edição desta segunda-feira, 17 de agosto de 2026, para saber que os candidatos à presidência iniciam hoje as viagens de campanhas pelo país.
0: O presidente Lula vai ao Amapá para visitar o navio sonda da Petrobras, que opera na região da Foz do Amazonas, acompanhado do presidente do Senado, Davi Alcolumbre, com quem se reconciliou recentemente.
4: A visita à região da margem equatorial também coloca o petróleo no centro da agenda presidencial, em uma semana em que o governo deve reforçar o discurso de soberania nacional e exploração dos recursos naturais.
0: O candidato do PL, Flávio Bolsonaro, vai visitar Juiz de Fora, em Minas Gerais, onde Jair Bolsonaro sofreu o atentado em 2018, e também estará em Belo Horizonte.
4: Renan Santos, do Missão, Romeu Zema, do Novo, e Ronaldo Caiado, do PSD, participam de um evento em São Paulo.
0: O primeiro dia oficial de campanha foi marcado por retorno às origens e discursos sobre segurança pública e soberania.
4: No estádio 1º de maio, em São Bernardo do Campo, o presidente Lula defendeu a autonomia nacional na exploração de minerais críticos e terras raras, além de reiterar a promessa de criar o Ministério da Segurança Pública caso o Congresso aprove a PEC do setor.
5: Se for aprovada a PEC da Segurança Pública, eu vou criar o Ministério da Segurança Pública para dividir responsabilidade com estados e municípios, para a gente libertar o povo das vilas mais pobres. E nós vamos libertar o povo, prendendo todo mundo que acha que é dono de uma favela ou de um bairro pobre.
0: Na praia de Copacabana, no Rio de Janeiro, o senador Flávio Bolsonaro fez referências ao pai, o ex-presidente Jair Bolsonaro, defendeu o enquadramento de facções criminosas nacionais como organizações terroristas e criticou a política externa e econômica do atual governo.
6: Eu sou o único candidato que tem credibilidade e tem capacidade de resgatar a credibilidade do Brasil perante o mundo, porque eu sou o único que pode sentar com os Estados Unidos, com a China, com Israel, com o Oriente Médio, com a Índia e com a Argentina.
4: No entorno do Distrito Federal, o candidato do PSD, Ronaldo Caiado, colocou a gestão em segurança pública no governo de Goiás como principal vitrine eleitoral. Defendeu penas mais duras para agressores de mulheres e propôs idade mínima de 60 anos para novas indicações ao Supremo Tribunal Federal.
0: Em Minas Gerais, o candidato do Partido Novo, Romeu Zema, prometeu endurecer as leis penais com a construção de superpresídios para chefes de facções e também criticou a política externa do governo Lula.
4: Em São Paulo, o candidato do Partido Missão, Renan Santos, adotou um tom inflamado de confronto ao crime organizado e voltou a criticar os programas sociais do governo.

0: Lula.
1: Daqui a pouquinho, às 8 horas da manhã, depois do repórter CBN, o nosso comentarista Lauro Jardim volta a esse assunto.
0: Vamos a Brasília. Informações do Felipe Igreja. Bom dia.
2: Bom dia, Milton. Bom dia, Milton. Bom dia a todos. As eleições gerais deste ano terão ao menos 20.501 candidatos, segundo informações do Tribunal Superior Eleitoral. No último sábado, terminou o prazo para o registro das candidaturas e o sistema do TSE já contabiliza, portanto, os nomes que estarão na disputa pelos cargos de presidente da República, governadores, senadores, deputados federais e estaduais. Os números mostram uma queda de cerca de 30% no número de candidatos. Nas eleições gerais de 2018 e 2022, por exemplo, foram cerca de 29 mil nomes nas urnas, contra pouco mais de 20 mil agora. Os registros apontam ainda para 30 partidos na disputa deste ano, contra 32 siglas na eleição passada. O PL lidera com 195 a governador, 315 a senador, mais de 7.600 a deputado federal e pouco mais de 11.500 a deputados estaduais e distritais. Os homens são a maioria, formam 65% das candidaturas, enquanto as mulheres compõem 35% dos candidatos que estarão nas urnas. Pretos e pardos representam 49,9% das candidaturas registradas neste ano, enquanto os candidatos brancos correspondem a 48,7% dos registros. Os indígenas passaram de 186 candidatos em 2022 para 191 nomes agora na disputa deste ano. Quando são consultadas as ocupações dos candidatos, a maior parte é de empresários, seguida por advogados, deputados, vereadores, policiais militares, médicos e servidores públicos estaduais. Os números já podem ser consultados lá no perfil dos candidatos no site do TSE. Milton e Nadédia.
0: Muito obrigado. Esse foi o Felipe Igreja, ao vivo de Brasília.
1: E vamos a Belo Horizonte. Janaína Regiane traz as informações sobre o primeiro debate dos candidatos ao governo de Minas Gerais. Bom dia.
3: Bom dia, Nadédia. Bom dia a todos. O governador de Minas Gerais, Matheus Simões, do PSD, candidato à reeleição, virou o alvo dos adversários no debate realizado pela Band nesse domingo. Simões perguntou a Alexandre Calil, do PDT, sobre feminicídio, afirmando que ele teria dito que esse não era um assunto de Estado. Calil, então, retrucou, afirmando que o atual governo abandonou as polícias.
4: Quem tem que falar de feminicídio é o governo, que há 13 anos está sucateando e liquidando. Ô, Matheus, papel higiênico em Caeté é a supermercado Avenida que doa para a delegacia.
3: Outro questionamento à gestão estadual foram as isenções fiscais. Na lei orçamentária de 2027, estão previstos mais de 26 bilhões e 200 mil reais em incentivos. Porém, o governo não divulgou a lista das empresas beneficiadas. Gabriel Azevedo, do MDB, afirmou que uma delas pertence à família do ex-governador e candidato à presidência, Romeu Zema.
5: Para você ter uma ideia, nos últimos 8 anos, esse governo concedeu para 4 mil empresas, inclusive a da família do Romeu Zema, o direito de não pagar impostos.
3: Matheus Simões não rebateu os ataques e aproveitou para reclamar do governo federal. Segundo ele, as dificuldades de Minas Gerais, como a dívida com a União, se deve à forma como o Estado é tratado.
6: Primeiro passo meu no próximo mandato é ir a Brasília, e espero que seja outro, para que a gente não seja de novo prejudicado como fomos pelo atual, para dizer a ele que, se ele quer receber, que pelo menos ele gaste em Minas o dinheiro que ele está recebendo.
3: Já Cleitinho Azevedo, do Republicanos, criticou Matheus e Zema, que, segundo ele, deixaram de negociar um acordo mais justo para o Estado por causa da ideologia.
7: O atual governo não é nem o Matheus pelo Romeu Zema, que na reeleição dele, em vez de ele preocupar com essa situação da dívida do Estado, ele foi fazer campanha presidencial. Então acabou atacando o governo atual de todas as formas e não foi lá dialogar e conversar.
3: O auxílio a Simões partiu de Flávio Roscoe, do PL, que criticou a administração anterior do PT.
8: Já vi o desastre da gestão do PT aqui no nosso Estado, que aniquilou o futuro de várias famílias. E não podemos deixar isso voltar a acontecer.
3: O candidato petista, Patrus Ananias, ele não participou do

0: debate porque esteve em São Paulo para o lançamento da campanha de Lula à reeleição. Nadédia, volto com você.
1: Muito obrigada, Janaína Regiane, em BH.
2: Aí duas coisas aqui em relação a esse debate em Minas Gerais. Primeira, ele só aconteceu agora, não juntamente com todos os outros estados, como a Band havia promovido há cerca de uma semana. Só aconteceu agora porque, na época, havia uma total indefinição sobre quem seriam os candidatos em Minas Gerais, e aí se preferiu adiar essa realização do debate. Segundo ponto que eu quero chamar a atenção é que essa questão aí da dívida de Minas Gerais, um debate entre os candidatos ao governo do estado, será o assunto em seguida da Miriam Leitão aqui no Jornal da CBN. Agora são 7h14. Vamos ao Rio de Janeiro. Diogo Bugalho tem informações para nós. Bom dia, Diogo.
3: Bom dia, Milton. Bom dia a todos. A Polícia Civil de Petrópolis, na região serrana aqui do Rio, investiga as causas do acidente com um ônibus na BR-040 que deixou 10 pessoas mortas nesse domingo. O acidente aconteceu ainda na madrugada. A Agência Nacional de Transportes Terrestres informou que o ônibus, que levava 56 pessoas, não tinha habilitação para fazer transporte interestadual de passageiros. O veículo saiu de Belo Horizonte na noite de sábado e levava uma excursão para passar o domingo em Copacabana. O ônibus desceu o trecho da Serra, já no estado do Rio, quando tombou por volta das 4h30 da manhã no quilômetro 91 da rodovia. 9 pessoas morreram no local e uma chegou a ser socorrida, mas não resistiu. Todas as vítimas eram mulheres, incluindo uma jovem grávida de 4 meses e uma criança de 7 anos. 14 feridos foram levados para o hospital Adão Pereira Nunes, em Duque de Caxias, onde uma das vítimas morreu. Já outros 9 feridos foram para o hospital Santa Teresa, em Petrópolis. Uma das sobreviventes, Letícia dos Santos, contou os momentos de tensão que os passageiros viveram.
4: Eu estava dormindo na hora e aí a gente viu que estava começando a fazer umas curvas muito estranhas e aí ele começou a bater na mureta e aí a gente foi, caiu, capotou e eu só lembro de eu conseguir sair. As primeiras que saiu foi eu, a Tainara e a Nayara, que era uma excursão lá. Aí a gente estava em 8 meninas, só conheço as 8 que estavam lá. É uma situação que eu nunca passei.
3: Os bombeiros precisaram retirar passageiros que ficaram presos às ferragens e em alguns pontos foi inclusive preciso fazer escavações para conseguir acessar e retirar essas pessoas. A gente segue monitorando essa situação, essas investigações e também aguardamos aqui a atualização do estado de saúde das vítimas que permanecem internadas nos hospitais da região. Milton.
2: Muito obrigado, esse foi o Diogo Bugalho com as informações a propósito de mais um acidente rodoviário que provoca uma série de mortes. Acidentes que geralmente acontecem ou por negligência, falta de responsabilidade, imprudência, enfim, há um conjunto de fatores. Há também, em alguns pontos, e as estatísticas mostram isso, também problemas muitas vezes da própria engenharia. Agora, claro que quando você vê um veículo desses andando acima da velocidade, há um risco assumido que leva, infelizmente, a esse tipo de tragédia. Agora são 7h16.
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1: 7:18.
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0: Hora de conversar com Hanna Silveira. Tudo bem, Hanna? Bom dia.
5: Olá, Fred. Muito bom dia para você e bom dia para todos os nossos ouvintes.
0: Temos uma semana quente pela frente aqui no Rio, né?
5: Pois é, Fred. No Brasil, a gente tem a terceira onda de calor aqui do ano, atuando em boa parte do país. Tem uma área em vermelho que pega principalmente os estados ali do Centro-Oeste, né? Com temperaturas que nessas áreas podem chegar aos 40 graus, até mais. Aqui na cidade do Rio, a gente está numa área que a temperatura fica um pouco menor. Mas ainda assim, quando a gente considera aí essa época do ano, o mês de agosto, as temperaturas realmente vão ficar bem mais altas do que o normal. Para hoje, por exemplo, a gente começa aí com 29 graus aqui na cidade do Rio, mas essa temperatura só tende a ir aumentando ao longo da semana, tá? A gente vai subindo cada vez mais. E aí a gente chega na sexta-feira com 34 graus. Não é a temperatura assim tão alta, mas considerando que nós estamos no mês de agosto e o normal para essa época do ano é em torno ali de 28 graus, a gente realmente tá com um período aí, uma semana de bastante calor aqui no Rio de Janeiro, considerando essa época do ano.
0: A gente está vendo o mapa do calor agora na nossa transmissão aí no Globoplay e no Rio de Janeiro a parte vermelhinha tá se aproximando, não é isso?
5: Pegando principalmente ali áreas do interior de São Paulo, chegam quase aqui no Rio de Janeiro, mas de fato as temperaturas aqui não ficam tão altas como nessas áreas, Fred. Mas a gente vai perceber sim essas temperaturas aumentando essa semana, até porque o final de semana foi bastante diferente, né? Foi com dias nublados, com chuva, e as temperaturas ficaram ali bem baixas, em torno dos 25 graus, tá? Considerando ali o sábado e o domingo. E aí agora,

0: Jogadas ao longo dos próximos dias, não?
1: Bom, temos aqui para o litoral, hoje especialmente na região dos lagos, é onde esses ventos tendem a ser mais fortes, Fred. Então a cidade ali de Cabo Frio, Arraial do Cabo, Búzios, podem ter algumas rajadas ali de até 70 km por hora ao longo do dia. Já é uma região que costuma ventar bastante mesmo. Agora aqui na cidade do Rio e até nas demais áreas do nosso litoral, a gente fica aí com rajadas de até 50 km por hora. É um vento mais moderado, isso é principalmente hoje, amanhã, na quarta-feira e na quinta-feira. Isso deve dar uma reduzida, né? A velocidade do vento deve reduzir. E aí a gente só volta a ter uma condição para vento forte novamente durante a sexta-feira. Mas, por enquanto, para hoje, tá? Atenção aí para a região dos lagos, porque realmente nessas cidades, nessas áreas, os ventos ainda tendem a ser fortes.
0: Sobre as condições do mar, né? Da orla, a gente teve alerta de ressaca aí no final de semana. Tá começando a diminuir a altura das ondas, né?
1: Tá sim, Fred. A gente teve uma semana passada realmente e agora no final de semana também com o mar bem agitado. E aí agora essa altura das ondas vão começando a diminuir. Para hoje a gente fica ali em torno de 1,5 metros na costa do nosso estado. Mas aí depois até sexta-feira a gente fica com o mar bem mais calmo, com ondas ali em torno de 1 metro de altura, bem diferente do que a gente teve na semana passada. Vai combinar, né? Com uma semana de calor, o mar um pouco mais calmo, para quem tá de folga, para quem de repente tá de férias, vai ser uma boa.
0: Agora, Hanna, chuva mesmo só lá pro final da semana aqui no Rio? Como é que fica?
1: Bom, Fred, para hoje a gente não tem previsão de chuva aqui para a cidade do Rio e para boa parte do estado. Onde ainda tem uma chuvinha fraca agora de manhã são para as cidades ali da região serrana, por exemplo, em Nova Friburgo e também ali no norte e noroeste fluminense, né? A gente teve um final de semana mais instável e ainda predomina nessas regiões uma condição de umidade mais elevada, por isso que tem previsão de chuva agora de manhã, mas a partir da tarde já tende a ficar mais firme também. E aí, depois disso, Fred, só na sexta-feira à noite, com a aproximação de uma frente fria, é que a gente volta a ter condições para chuva aqui no nosso estado, principalmente para as áreas mais ao sul, região metropolitana, com pancadas de chuva, mas só à noite.
0: Tá certo, então. Hanna Silveira com os detalhes da previsão do tempo hoje e nos próximos dias aqui no Rio. Valeu, Hanna. Um ótimo dia para você. Até amanhã.
1: Até amanhã, Fred. Tchau, tchau.
0: Agora são 7 horas e 24 minutos, enquanto a Hanna vai falando, você tá vendo aí as imagens da zona sul do Rio, praia de Copacabana, ali o mar tá mexido, ali tá mexido, tá agitado, as ondas ainda um pouquinho mais altas e o sol aparecendo, né, o pessoal começando a fazer sua atividade física, mais uma semana, mais um dia começando aqui no Rio, mais uma semana, mais um dia começando com operações policiais, Polícia Militar e Polícia Federal nas ruas, Diogo Bugalho tem os detalhes, né, Diogo?
2: Isso aí, Fred. Polícia Federal está fazendo nessa manhã uma operação contra uma quadrilha investigada por fraudes na emissão de CPF mediante uso de documentos falsos e corrupção dos funcionários responsáveis por esse atendimento. Nessa ação de hoje, batizada de Operação Malebolge, os policiais federais cumprem 8 mandados de busca e apreensão, principalmente na Cidade de Deus, também em endereços na Baixada Fluminense. Essas investigações começaram depois da identificação de sucessivas tentativas de emissão fraudulenta de CPFs em unidades de atendimento aqui na capital. Os integrantes do grupo apresentavam documentos falsificados para tentar obter inscrições irregulares junto à Receita Federal. Os investigados podem responder por falsificação de documento público e corrupção ativa. E aí, Fred, fica aquela dúvida, né? O que é Malebolge, o nome dessa operação? É uma referência à Divina Comédia. Nessa narrativa, Malebolge é o nome de uma camada do inferno destinada à punição de fraudadores e corruptos. Como você bem falou, também temos a operação da PM nessa manhã. Os policiais estão nesse momento nas comunidades do Terreirão, no Recreio, e também Teixeiras e Santa Maria, na Taquara, em ambos os casos, para tentar combater aí o crime organizado nessas regiões. Mais um dia de operações lá na zona sudoeste. A gente vai monitorando por aqui, Fred.
0: Ok, obrigado, Diogo Bugalho. 7h26 agora.
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0: Daqui a pouquinho a gente já vai ter o nosso Léo Vieira de olho no trânsito. Enquanto isso, eu vou te informando que quem está na Praça da Bandeira encontra dificuldades porque aconteceu um acidente agora nos últimos minutos. Ali na rua Teixeira Soares tem 2 faixas ocupadas no sentido centro da cidade, em razão de uma batida com um carro e uma moto na altura da rua Pará. A Sete Rios, bombeiros estão no local. O trânsito vai apresentando muita lentidão.

0: desde a altura da Avenida Rei Pelé, motorista que está passando por ali no sentido centro. Deixa eu atualizar o cenário na ponte Rio-Niterói, 16 minutos agora o tempo de travessia no sentido Rio. A lentidão vai dos acessos até o Mucanguê para Niterói sem problemas. 13 minutos é o tempo que você vai gastar. Quem está pela Barra de Guaratiba, também agora há pouco aconteceu um acidente no túnel José de Alencar. Por ali, trânsito está lento, em razão de uma batida com um carro e uma moto. Os bombeiros foram acionados, o trânsito pesado por ali. Daqui a pouquinho, outras notícias do Rio para você.
1: 7h27.
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0: Miriam Leitão fala sobre a questão da dívida de Minas Gerais, que foi tema do debate entre os candidatos ao governo do estado ainda ontem. Vamos acompanhar.
1: Bom dia, Milton. Bom dia, ouvintes da Rádio CBN. Eu queria primeiro explicar uma coisa para os nossos ouvintes. Essa semana, eu vou estar sempre fazendo um comentário gravado. E isso porque eu estou numa reportagem no interior do Brasil e fico o dia inteiro sem conexão. Saio cedo do hotel, volto de noite e fico sem conectividade. Então, eu vou ter que deixar gravado. Eu conversei aqui com a produção, agora de madrugada, e a sugestão é falar do debate em Minas Gerais. Foi um debate concentrado em torno da dívida pública, a divergência em torno da dívida de Minas Gerais. É importante a gente entender, esse é um assunto nacional, na verdade. Minas aumentou a sua dívida, aumentou porque não pagou a dívida. O governo Zema teve uma vantagem enorme, e governo Zema, depois Matheus Simões, porque eles simplesmente conseguiram na justiça o direito de não pagar a dívida, os juros da dívida ao governo federal. Então eles não pagaram e eles usaram esse dinheiro que eles pagariam ao seu principal credor, que é o governo federal, para outras coisas. E dizem que fizeram um ajuste fiscal. Não fizeram ajuste fiscal, dado que, como uma pessoa muito endividada, falar que conseguiu pagar suas contas, mas não pagou a dívida e achar que assim fez o seu ajuste. Não fez, essa dívida precisa ser equacionada, precisa ser paga. E aí, teve durante o governo Lula, esse terceiro mandato, foi conduzido pelo senador Rodrigo Pacheco, uma renegociação da dívida, o Propague, muito facilitada aos governos estaduais. O governo federal vai ficar com um grande prejuízo. Eles vão pagar apenas a inflação. Alguns pagam a inflação mais 1%, um paga a inflação mais 2%. Ninguém no Brasil empresta a 5, a 4, 4,5 que está atualmente, né? A inflação 4,6, mas, enfim, vamos imaginar 5%. Ninguém paga apenas 5%, não tem credor que permita que você pague esse valor. Então, isso é muito bom entender, porque o governo federal, que é o grande credor desses estados, ele está tendo um prejuízo por causa desse programa de pagamento. Ele foi liderado, organizado, negociado pelo senador Rodrigo Pacheco. O governo federal reduziu um pouco o prejuízo dele e acabou aceitando essa imposição dos estados. Então, o governo, os governos estaduais que dizem eu fiz o ajuste fiscal, o governo federal não fez, não está contando a história inteira. A história inteira é alguns estados, e Minas Gerais foi o principal, conseguiu no STF uma liminar pelo direito de não pagar os juros da dívida, não pagou os juros da dívida e disse que fez um ajuste fiscal, apesar de deixar deficitário os cofres estaduais. Então, e agora no final do ano, também os candidatos que vieram dos governos estaduais vão dizer que o governo federal gastou muito. O governo federal gastou muito, isso é verdade. Mas é que os governos estaduais também gastaram. Eles também tiveram um aumento. Esse ano, tanto o governo federal quanto os governos estaduais estão tendo aumento do gasto. O problema da despesa no Brasil, da despesa pública, ela só pode ser entendida se ela for olhada tecnicamente. Se ela for olhada politicamente, a esquerda gasta, a direita é austera, você não vai entender.

0: O que aconteceu no Brasil nos últimos anos? A direita foi gastadora e a esquerda também. A dívida está aumentando e o grande problema que nunca é tocado, é sempre falado e nunca tocado, é o problema das renúncias fiscais. Já falei várias vezes aqui sobre elas, que é o governo abrindo mão de receber impostos, ou o governo dando subsídio direto, subvenção direta para setores, e esses setores muitas vezes não têm nenhuma prática sustentável ou retribuem à sociedade que está permitindo que eles não paguem impostos ou paguem menos impostos. Esse é o problema. São 550 bilhões de reais de renúncias fiscais todos os anos e o custo financeiro de carregar isso é muito grande. Então, na área do ajuste fiscal, ninguém pode dizer eu fiz e ele não fez, porque cada um, quando se for olhar com calma, verificará que não fez. No caso de Minas Gerais, Minas não fez o ajuste fiscal, deixou de pagar a dívida ao governo federal. Esse foi o ponto.
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0: Segunda-feira, 17 de agosto de 2026. Termina hoje o prazo para o Discord desativar as transmissões ao vivo no Brasil. A determinação é da Agência Nacional de Proteção de Dados com base no ECA Digital. A medida preventiva foi adotada após investigações sobre violações e crimes contra menores na plataforma. A empresa pediu a revogação da ordem, alegando impossibilidade técnica de cumprimento no prazo. Os candidatos pretos e pardos representam praticamente metade dos registros para as eleições deste ano, segundo dados atualizados do Tribunal Superior Eleitoral. Ao todo, são mais de 10.200 candidaturas de pretos e pardos, frente a quase 10 mil de pessoas brancas, em um universo que supera 20 mil registros em todo o país. O jogo entre Internacional e Remo, às 8 da noite de hoje, fecha a 23ª rodada do Campeonato Brasileiro. No domingo, o Flamengo goleou o Mirassol por 5-1 e encostou no Palmeiras na liderança do Campeonato Brasileiro. O rubro-negro tem 45 pontos e está a apenas 3 da equipe paulista. O Cruzeiro venceu o Corinthians por 2-1 e está na quinta posição. O Santos fez 3-0 no Vasco, em São Januário, e empurrou o time carioca para o penúltimo lugar da tabela. Nos outros jogos de ontem, o Vitória derrotou o Botafogo por 1-0, o Atlético Mineiro bateu o Grêmio por 3-0 e Chapecoense e Bahia empataram por 3-3. No horário de Brasília, 7h34.
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1: Trazer uma atualização a respeito do trânsito nesse momento ali no elevado Paulo de Fronten. Foi liberado o trecho no Rio Comprido, sentido Lagoa, depois de uma ocorrência que mais cedo eu comentei aqui, de um acidente envolvendo uma moto na altura da rua Joaquim Palhares. Apesar disso, o trânsito ainda vai apresentando retenções nesse trecho e há reflexos no elevado Rufino Pizarro. Quem está chegando ao centro da cidade ali encontra problemas, porque na Praça da Bandeira teve um acidente na rua Teixeira Soares. Duas faixas seguem ocupadas, sentido centro, um acidente com carro e moto na altura da rua Pará. Bombeiros foram acionados desde a Avenida Rei Pelé. Você reduz bem a velocidade.
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3: Nesta semana, o Jornal da CBN entrevistará alguns dos economistas ou especialistas em economia responsáveis por prepararem o plano de governo dos principais candidatos à presidência. Hoje, nós vamos entrevistar Roberto Brandt, coordenador do plano de governo do

0: candidato Ronaldo Caiado, do PSD. Brant já foi deputado, secretário estadual de Fazenda, ministro da Previdência no governo FHC. Roberto Brant, muito obrigado pela sua gentileza ter aceitado o nosso convite aqui no Jornal da CBN. Bom dia para o senhor.
1: Bom dia, Milton. É um prazer.
0: Brant, o senhor tem falado, quando trata aí desse plano de governo e do que se buscaria no governo, num governo de Ronaldo Caiado, de sair de um déficit primário de 0,5% do PIB para um superávit de 1,5%. Quais são concretamente assim, medidas que permitirão produzir esses dois pontos do PIB de ajuste?
1: Bem, eu quero começar dizendo o seguinte, que ajuste fiscal ele depende de duas condições prévias. A primeira é querer fazer o ajuste fiscal. O governo Lula, por exemplo, considera que o ajuste fiscal é um empecilho para governar. Nós consideramos que o ajuste fiscal é uma condição necessária, essencial e insubstituível para governar. Segundo lugar, é preciso poder, não basta querer. Numa atmosfera de polarização e de antagonismo que tem caracterizado a política brasileira, a formação de consensos para fazer reformas e mudanças estruturais é muito difícil. Então, nós... O candidato Ronaldo Caiado, ele leva essa vantagem perante os dois principais candidatos, segundo as pesquisas, porque a vitória dele significaria o desarmamento definitivo dessa polarização. Dito isso, o que nós pretendemos concreta, nós sabemos que é preciso, como ponto de partida, impedir que as despesas primárias da União cresçam acima ou igual ao crescimento do PIB. No governo Lula, a média do crescimento do PIB nos 4 anos do governo, inclusive em projeções para 2026, foi um crescimento médio do PIB de 2,7%. E as despesas primárias cresceram 3,9%. Então, isso é a razão fundamental pela qual os juros chegaram a esse nível e o endividamento continuou crescendo de uma maneira quase exponencial. O que nós pretendemos, do ponto de vista concreto, é suscitar a cooperação política para nós submetermos ao Congresso uma emenda constitucional de caráter temporário, que dure 2 anos e meio a 3 anos, em cuja emenda nós estabeleceremos como obrigação do governo crescer a despesa primária abaixo do PIB, 50% do PIB, 60% do PIB. Isso vai depender muito da sensibilidade política do momento e da nossa capacidade de convencer os poderes disso. Aprovado.

0: esse objetivo. É claro que entre a lista, há uma lista muito grande. É, nós temos de rever subsídios, temos de rever essas chamadas despesas tributárias, temos de rever os supersalários do Poder Judiciário, temos de rever a questão das emendas parlamentares. Agora, temos de mexer mais fundo ainda nas despesas permanentes. Nós não vamos criar despesas novas, nós não vamos aumentar o quadro de funcionários do governo enquanto nós não atingirmos o patamar de 1,5% de superávit. Nós acreditamos que, nós sabemos, todos nós, que 95% do crescimento da dívida decorre dos juros. Mas os juros não vieram de nada, os juros vieram exatamente da insustentabilidade da dívida, da desconfiança do mercado com a própria solvabilidade do governo federal. Então, nós acreditamos que, fazendo um ajuste gradual, fixado pela própria Constituição, nós estaremos dando uma sinalização muito forte, de vontade e de poder de fazer o ajuste. Com isso, nós temos esperança de que os juros de mercado, e os juros básicos da economia possam cair para um dígito. Caindo para um dígito, rapidamente a dívida se encaminhará para a sua estabilização. Isso já aconteceu recentemente. Em 2016, a taxa Selic estava em 14%, a inflação em 10%. Né? Em 17, 18, 19 e 20, a Selic desabou, os juros reais se tornaram, inclusive, negativos em 2019, 2020, 2021. A Miriam Leitão, que me antecedeu aqui, ela disse com muita clareza: o ajuste fiscal não é uma questão de direita ou de esquerda, nem a indisciplina fiscal é uma questão de direita e de esquerda. Ambos os governos anteriores, tanto Lula quanto o governo Bolsonaro, não praticaram disciplina fiscal. O governo Bolsonaro beneficiou-se de um juro real negativo durante 2020, 2021, e por isso o déficit nominal não foi tão alto e a dívida também não foi, porque os juros eram baixos.
1: Ibrante,
0: Por favor.
1: sobre a revisão de subsídios, benefícios tributários, combate aos supersalários que o senhor citou e que está no plano de governo, que setores da economia perderiam esses benefícios primeiro e como enfrentar a resistência de quem se beneficia dessas exceções ao teto?
0: Nadédia, nós sabemos que atrás de todo subsídio há um interesse organizado muito poderoso, com ramificações profundas no Congresso Nacional e, às vezes, até no Judiciário. Nós vamos. Se nós fizermos medidas. Se o Executivo ficar isolado e fazendo medidas pontuais, essa demolição desses subsídios é muito difícil. Mas uma ação coletiva, concertada entre os poderes e criando-se um clima na sociedade e que todos se juntam, desejando, que se faça o ajuste, que se faça o melhor ajuste possível, para que ele dure menos do que duraria em outras circunstâncias, nós podemos. Eu não vou definir agora, você tem todo tipo de subsídio. E você também não precisa cortar todo o subsídio. Você pode cortar uma parte do subsídio. Se você corta 10% ou 15% do subsídio, você já dá uma colaboração bastante boa, para a formação desses superávit.

0: Então, que é importante responder. Ou o país decide fazer o ajuste fiscal, ou ele não será feito. Ele não será obra de um político individualmente. Essa questão das emendas parlamentares tem de sair do âmbito do Congresso e para a sociedade em geral. Isso é uma extravagância fiscal e é uma imoralidade. Um país que não preserva o mínimo de integridade não tem o direito de sobreviver e de crescer. Nós apostamos na colaboração da sociedade brasileira. Nós vamos dizer a verdade para a sociedade. Tem uma sentença muito interessante. George Orwell, que dizia que a democracia, para ser mesmo democracia, o governo tem de ter a coragem de dizer à sociedade o que está acontecendo. Tem de dizer dos sacrifícios que precisam ser feitos. E precisa dizer por que fazer esses sacrifícios e quais os benefícios que advirão para o conjunto da sociedade. Nós apostamos nisso. Se nós formos olhar só o lado dos obstáculos, realmente nós já desistiríamos desde já. Se for para repetir o comportamento desse Congresso e desse poder executivo, realmente nós estamos encaminhando para o colapso. E o colapso realmente é que é a grande tragédia para o conjunto da sociedade. Então, nós vamos dizer a verdade. O governo do PT nunca quis dizer a verdade. Sempre disse que o problema do ajuste era um problema de juro. Sem saber, o juro é o efeito, o juro não é a causa. E o governo Bolsonaro também fez um discurso do ajuste fiscal, mas se beneficiou de condições extremamente favoráveis que foram criadas no governo transitório de emergência de Michel Temer.
1: Nós temos um minuto, Brant. Eu queria perguntar, o senhor falou que cortar despesas, determinadas despesas, as que já existem, tem uma impossibilidade, teria que ter um limite para crescer o gasto. Se não dá para cortar e algumas despesas continuam crescendo, inevitavelmente, como é o caso da Previdência, onde pode se encontrar espaço no orçamento para, por exemplo, investir em produtividade sem ter que aumentar imposto, sem ter que elevar a carga tributária?
0: Realmente, as despesas previdenciárias, elas crescem vegetativamente pela chegada de novos beneficiários, né? Há um cardápio muito grande na DED. Você tem de fazer, por exemplo, uma auditoria nesses cadastros dos benefícios sociais. Certo? Alguns deles têm crescido mais do que seria natural pelo crescimento demográfico e pelo crescimento da economia. Né? Então, há um conjunto grande, há muitas despesas desnecessárias, há muitos projetos. Nós vamos fazer uma auditoria, nós vamos ter uma agência, talvez mista entre executivo e legislativo, para fazer uma avaliação permanente dos gastos do governo, para ver em que ponto eles afetam a produtividade positivamente. Agora, eu quero apenas só encerrar um pouquinho que a discussão do ajuste fiscal, às vezes, fica restrita à questão das contas públicas. Na verdade, o setor privado é o principal penalizado pelo nível de juros e pelo descontrole. Hoje, o jornal O Globo está nos mostrando que 9 milhões de empresas estão negativizadas. Hoje, a Casa Bahia pede recuperação judicial. O Brasil está perdendo a sua estrutura produtiva. As empresas ou estão endividadas, ou estão em recuperação, ou estão à venda. Dentro de pouco tempo, tudo isso que nós construímos ao longo de décadas vai se perder. Essa é a verdade que nós temos de enfrentar.
2: Só para fechar aqui, e não deixar passar essa questão, o senhor fala em mexer temporariamente em indexações, o senhor até falou numa PEC lá de 2, 3 anos de transição. O eleitor que

0: estão participando, é possível, sim, você dar um crescimento real a esses benefícios, mas inferior ao crescimento da economia. O que não pode é crescer acima da economia, que é a situação na qual nós estamos vivendo hoje.
1: Roberto Brant, muito obrigado pela sua gentileza de trazer aí algumas das ideias que fazem parte desse plano de governo. Um bom dia para o senhor.
0: Bom dia para vocês, muito obrigado. Bom
1: obrigado, dia. Roberto Brant, coordenador do plano de governo de Ronaldo Caiado, do PSD, conversando com você aqui no Jornal da CBN. Amanhã, mais ou menos nesse mesmo horário, você vai acompanhar também aqui, na sequência dessas entrevistas, a nossa entrevista com a Daniela Marques, que é responsável pelo programa econômico de Flávio Bolsonaro, do PL. E hoje também voltaremos, aliás, ao tema das emendas parlamentares, não é isso? Vamos voltar ao tema das emendas parlamentares, porque hoje nos 50 é o tema dos 50 debates para o Brasil, que nós estamos fazendo, estamos no 20º debate, de um total de 50, que começamos aqui no Jornal da CBN, logo depois das 8h30 da manhã. 7h48.
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6: 7h51.
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16: 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A partir de agora a gente começa a acionar o Léo Vieira, prestando serviço e de olho no trânsito. Tudo bem, Léo? Bom dia.
17: Bom dia, Fred. Bom dia para você. Bom dia para o ouvinte ligado no Jornal da CBN. A gente já de olho na movimentação do trânsito para quem está circulando na saída da Zona Norte em direção ao centro do Rio. Teve um acidente mais cedo ali na Praça da Bandeira, acidente envolvendo carro e moto ali no trecho da Rua Pará. O trânsito segue ainda congestionado. O trecho já foi liberado após o acidente ser desfeito, mas a gente ainda observa problemas para quem está pela Avenida Rei Pelé, desde a altura da UERJ até a chegada ali ao trecho Teixeira Soares. Trânsito intenso também no acesso à Praça da Bandeira e também na chegada à alça de subida ali do elevado na Paulo de Fonten, para quem está circulando ali pelo trecho da Praça da Bandeira. Essa lentidão de mais cedo ali no trecho da Teixeira Soares e Rei Pelé ainda causa impactos também na Avenida Maracanã. O motorista

0: perdendo tempo entre o cruzamento com a São Francisco Xavier e a chegada ao trecho da Mata Machado. Inclusive, a circulação pelo trecho da Rua São Francisco Xavier também tem dificuldades, desde a UERJ até a altura do Colégio Militar. Lembrando que, novamente, dia de sinais apagados ali no cruzamento entre Rua Radialista Valdir Amaral, Boulevard 28 de Setembro e São Francisco Xavier, ali na altura da UERJ, trânsito também impactado em função disso. Para quem circula pelo trecho na saída do Maracanã em direção ao trecho do centro, dá para ganhar um tempinho para Visconde de Niterói e Bartolomeu de Gusmão. E Fred, mais um dia de sinais de trânsito apagados ali no trecho da UERJ. 77 vezes é o número que esse sinal de trânsito passou por problemas desde janeiro, viu, Fred?
1: E contando, né? 77 vezes e contando. Obrigado, Léo. Até já.
0: Até já.
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1: Voltamos a falar do começo da campanha eleitoral. Ontem o Pedro Bonenberger está aqui com a gente para nos contar nesse segundo dia, né? Começo de semana, segunda-feira, dia útil. E aí, o que, que os candidatos programaram para hoje, os candidatos ao governo do Rio? Pedro, tudo bem? Lado cheio de gás para cobrir uma eleição.
4: Ô, precisa, né, meu amigo? Daqui até outubro o caminho é longo, nós vamos juntos. Hoje é o primeiro dia útil da campanha eleitoral ao governo do Rio. Candidatos têm uma segunda-feira marcada, Fred, principalmente por agendas aqui na capital e na região metropolitana. O Eduardo Paes, do PSD, começa o dia com entrevistas numa rádio aqui na capital. Às 8 da manhã ele participa de um podcast e depois ele tem uma gravação do podcast, depois ainda uma entrevista ao vivo. Já o candidato do PL, Douglas Ruas, tem duas atividades previstas. Logo mais às 10 da manhã ele participa de uma caminhada pelo calçadão de Bangu, lá na Zona Oeste, e a concentração vai ser no Largo da Igreja, ali na Rua Santa Cecília. À noite ele vai participar do lançamento da candidatura do delegado Felipe Cury a deputado federal na Tijuca, na Zona Norte. O candidato do Republicanos, o Antony Garotinho, tem agenda de campanha na rua aqui do Rio de Janeiro, às 9 da manhã. Na verdade, ele passa já hoje, Fred Goulart, em São Fidélis, lá no Norte Fluminense. Então já começa no interior, né, a caminhada dele. Pelo pessoal, o William Siri participa hoje à noite de um podcast em Laranjeiras, na Zona Sul. É a única agenda prevista para ele nessa segunda-feira. O André Marinho do Novo tem 4 compromissos ao longo do dia. É o candidato com a agenda mais cheia. Hoje pela manhã ele concede entrevista a uma revista. Depois, logo mais à tarde, participa de uma sabatina de uma rádio que deve ocorrer virtualmente. Às 4 da tarde ele faz uma caminhada em panfletagem na Tijuca e à noite também vai para a candidatura, para o lançamento da candidatura do delegado Felipe Cury a deputado federal. Os demais candidatos ainda não confirmaram a agenda para essa segunda-feira. Ontem nós tivemos um domingo bem movimentado também, né, Fred? É um dia que movimentou ali a campanha eleitoral de muitos candidatos, até pela possibilidade de concentração de eleitores, né, devido ao final de semana. O Eduardo Paes, do PSD, começou o dia ontem no Santuário da Penha, na Zona Norte. Como já ocorre há 14 anos nas campanhas eleitorais dele, o candidato fez uma participação numa missa às 7 da manhã e fez a leitura durante a liturgia. O Paes estava acompanhado da candidata à vice, a Jane Reis, do candidato ao Senado, Pedro Paulo, e também do prefeito do Rio, Eduardo Cavalieri. Primeiro colocado nas pesquisas divulgadas até o momento, o Eduardo Paes criticou os últimos governadores do estado e colocou a segurança pública como uma das principais pautas. Já o candidato do PL, Douglas Ruas, esteve em Copacabana ao lado do senador e candidato à presidência da República, Flávio Bolsonaro. O Ruas busca associar a imagem dele à do Flávio Bolsonaro e tentar ampliar, né, a presença dele aqui na disputa pelo Palácio Guanabara. Na saída do evento, o Douglas Ruas minimizou os números recentes das pesquisas e negou que esteja tentando se desvincular da imagem do ex-governador do Rio, Cláudio Castro, de quem é aliado político. O Ruas afirmou, no entanto, que avalia a gestão de Castro por etapas. Então, começou de fato agora a campanha, nós vamos acompanhar os candidatos ao longo do dia. Tô indo pra rua já, inclusive, viu, Fred? Ao longo mais no CBN Rio, a gente volta com outros destaques e conta pro nosso ouvinte o que estão fazendo os candidatos para o nosso ouvinte e eleitor poder escolher bem nessa eleição a governo do Rio.
1: Nossa missão, né? Nosso papel é esse.
4: Nosso trabalho.
1: Só vai gastar muita sola de sapato aí, né? E você também, né?
4: Dizem que jornalista tem pé

0: sujo, né, Fred Guedes? Tá sempre na rua, trabalhando.
1: Pois é. Nesse primeiro momento, as campanhas estão concentradas nas ruas e nas redes sociais também, né?
0: Claro.
1: Muita mobilização aí pela internet e nessas plataformas digitais. E mais pra frente, abre-se aquela outra frente tradicional, que é o horário eleitoral, no rádio e na televisão. Também a gente vai monitorar de perto, saber o que cada candidato está dizendo, está prometendo e cobrando também. Valeu, Pedro! Esse é o Pedro Bonenberger com destaques aqui da agenda política nesse começo de semana no Rio de Janeiro. Segundo dia de campanha dos candidatos ao governo do estado. Bom, agora são 7 horas e 58 minutos. Você continua participando pelo WhatsApp 997-64-2381, 997-64-2381. Tem ouvinte perguntando aqui sobre a ciclovia Tim Maia. A gente teve alerta de ressaca, né? Valendo no final da semana. Terminou ontem pela manhã. Mas a ciclovia continua fechada, mesmo com o fim desse alerta, ainda os ciclistas estão impedidos de passar por ali. Não é isso, Diogo Bugares? Tem informação atualizada pra gente?
2: É isso aí, Fred. É o que a gente vê aqui pelo Centro de Operações da Prefeitura, pelas câmeras, ciclovia ainda interditada no trecho que vai de São Conrado até o Vidigal. Isso acontece quando o mar fica mais mexido, né? Como você disse, o aviso de ressaca já acabou, mas a ciclovia está interditada. Na semana passada, a gente também teve ressaca, interdições. É uma situação que vem se repetindo aí nos últimos dias. A gente fez contato aqui com o Centro de Operações para saber se tem previsão de reabertura, mas ainda não tivemos uma resposta. Fred?
1: Ok, obrigado, Diogo Bugalho. Daqui a pouquinho eu tô de volta com outras notícias do Rio.

0: Muito bom dia para você, Marcelo D'Agosto.
1: Bom dia, Milton. Bom dia, Nadédia. Bom dia, ouvintes.
2: Bom dia.
0: O Jorge de Rondonópolis, Mato Grosso, diz o seguinte: tem um investimento no Tesouro Selic no Renda Mais. Mas como o Renda Mais está com uma taxa atrativa, pensei em resgatar do Tesouro Selic para investir mais. Acontece que se fizer isso, vou ter que pagar imposto. Pergunto, é possível mudar de aplicação entre títulos do Tesouro Direto sem que os rendimentos sejam tributados agora e depois novamente no resgate? Isso não é uma bitributação se acontecer?
1: Olha, Jorge, bitributação não é porque a Receita está cobrando imposto sobre os juros que você ganhou desde quando investiu até hoje e depois vai cobrar de hoje até o resgate. Mas antecipar o pagamento do imposto de renda sobre os rendimentos é sempre ruim, porque você deixa de receber os juros sobre o que pagou do imposto, né? O melhor é sempre tentar adiar o máximo possível o pagamento desse imposto. Mas esse conceito de portabilidade dos investimentos, né, que você vai mudando sem pagar imposto, só existe na Previdência, que você pode transferir os seus fundos PGBL ou VGBL sem precisar resgatar. O Renda Mais tem essa característica dupla, né, que apesar de ser um produto para quem quer investir a longo prazo com o objetivo da aposentadoria, é um investimento de renda fixa e daí não tem nenhum tipo de benefício fiscal. A tributação é de 15% para os resgates que foram feitos depois de 2 anos da aplicação inicial. Então, em resumo, o seu diagnóstico está certo, as taxas do Renda Mais hoje são atrativas, mas se você quiser sacar do Tesouro Selic para investir no Renda Mais, vai ter que antecipar o pagamento do imposto. É uma desvantagem, mas não chega a ser o fim do mundo, não é algo que inviabilize o seu investimento. O maior risco na estratégia que você está pensando é ficar sem a liquidez, sem a marcação a mercado também, né, do Tesouro Selic, que é uma aplicação que você pode resgatar a qualquer momento, sem grandes riscos de ter aquelas oscilações que existem no Renda Mais. Então, se você puder administrar a sua liquidez, o fato de pagar imposto de renda não chega a ser um empecilho para você mudar do Tesouro Selic para o Renda Mais.
0: Muito obrigado, Marcelo D'Agosto, e um bom dia.
1: Bom dia, um abraço e até amanhã.
2: Bom dia. Segunda-feira, 17 de agosto de 2026. A polícia do Rio de Janeiro investiga as causas do acidente com um ônibus de turismo que deixou 10 mortos e dezenas de feridos na BR-040 na descida da Serra de Petrópolis. O veículo havia saído da região metropolitana de Belo Horizonte em direção a Copacabana quando tombou na rodovia. A Agência Nacional de Transportes Terrestres informou que o ônibus operava de forma clandestina, já que não possuía autorização de ir a um estado no domingo. Mais de 40 residências sofreram danos e 19 pessoas precisaram deixar as casas. Os dados são da Defesa Civil. A FUVEST abre hoje, a partir do meio-dia, as inscrições para o vestibular de 2027 da Universidade de São Paulo. O processo é feito pelo site da Fundação e termina em 9 de outubro. A taxa é de R$ 228. Ao todo, serão oferecidas pouco mais de 8.100 vagas nos cursos de graduação. A prova da primeira fase será aplicada no dia 1º de novembro. O presidente dos Estados Unidos, Donald Trump, determinou que o Pentágono reduza os exercícios militares

0: em participar de ações contra o Irã. No horário de Brasília, 8:04.
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Atualizar o cenário para o motorista que está pela ponte Rio-Niterói. Agora o tempo de travessia saindo de Niterói em direção ao Rio está em 25 minutos. Tem lentidão dos acessos até o Mocanguei e também na saída do vão central ali, né? Do vão central até a grande curva. Quem segue no sentido contrário, para Niterói não encontra dificuldades. 13 minutos é o tempo que você vai gastar. Francisco Bicalho teve um acidente agora há pouco, sentido centro, na altura da linha férrea. Um caminhão e um ônibus bateram no local.

0: 8 e 5.
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2: Muito bom dia e muito obrigado a você que escolheu ficar mais bem informado ouvindo o Jornal da CBN na manhã desta segunda-feira, 17 de agosto de 2026.
1: Plantão Lauro Jardim.

0: botaram suas campanhas na rua e agora eles não vão parar mais até o dia 4 de outubro. O comício do Lula teve casa cheia no estádio da Vila Euclides, em São Bernardo, teve também mais emoção, teve um apelo mais forte em relação à história e à trajetória do Lula. Teve a Janja homenageando a Marisa, a primeira mulher do Lula. Teve também a Janja cantando uma música gospel ao lado de um pastor e cantor evangélico, que foi mais uma das tentativas do PT para tentar seduzir o eleitor evangélico. Já o ato do Flávio Bolsonaro teve um público bem menor do que o do Lula e também foi um público acanhado em comparação ao público que o pai do Flávio Bolsonaro levava na mesma orla de Copacabana. Só para a gente ter um dado mais concreto de comparação, Milton e Nadédia, na campanha de 2022, o Bolsonaro botou 64 mil pessoas naquele local e agora o Flávio levou ontem 9 mil pessoas. Foi um ato, como talvez não pudesse deixar de ser, feito para lembrar o tempo todo que ele é antipetista e para lembrar do ex-presidente Bolsonaro. Aliás, o Flávio chegou a dizer no discurso que o Bolsonaro, que está preso por tentativa de golpe de Estado, era o último obstáculo para evitar que o Brasil se transformasse numa ditadura. Mas, enfim, não foi um ato que tenha lotado a Avenida Atlântica e os cortes que o time de marketing dele publicou nas redes sociais foram feitos claramente com o objetivo de mostrar o menos possível esse fato, evitando, por exemplo, imagens filmadas muito do alto ou que mostrassem que o público presente não passou muito de um quarteirão. No caso do Lula, mais uma observação que eu queria fazer, ele insistiu em comparar os indicadores da gestão dele com a do governo do Bolsonaro, pediu para a militância petista fazer o mesmo na campanha. Sem dúvida, essa é uma arma relevante, sempre vai ser, mas o fato é que o Lula falou mais do passado do que apontou para o futuro. E mesmo a comparação com o governo Bolsonaro, Milton Nadédia, não muda o fato de que o brasileiro, segundo as pesquisas, não está otimista em relação à economia brasileira. E quando se está pessimista em relação ao futuro, em geral, o que o eleitor está querendo dizer, em outras palavras, é que ele quer mudança. E isso é algo que o Lula não pode oferecer. Mas, para terminar, que ninguém se engane, Milton e Nadédia, apesar da importância simbólica dos comícios de abertura de campanha de ontem, o mais relevante é que nas pesquisas de intenção de voto, os dois, Lula e Flávio Bolsonaro, estão empatados numericamente no segundo turno. Sempre com uma ligeira vantagem numérica do Lula, mas empatados quando se leva em conta a margem de erro. Então, o cenário é de uma disputa duríssima, como foi em 2022. Esse cenário está desenhado. E assim vai ser até 4 de outubro, com essa campanha que finalmente ganhou as ruas ontem. E é também, Milton Nadédia, um cenário que pode ser abalado com choques promovidos pelas investigações da Polícia Federal, pelo menos do lado mais visível, a candidatura do Flávio Bolsonaro pode ser abalada com o avanço das apurações do caso do dinheiro que ele pediu para o banqueiro Daniel Vorcaro para supostamente financiar um filme sobre o ex-presidente Bolsonaro, assim como a candidatura do Lula pode ser abalada com alguma revelação sobre o envolvimento do filho dele e do ex-chefe de gabinete dele com uma lobista ligada ao escândalo do INSS.
1: Lauro, o ato do Lula foi tão personalista e, claro, tem muita história para trazer, mas trouxe muito a trajetória dele, a pessoa dele, a questão com o sindicalismo, que não sei em que medida se relaciona tanto com o trabalhador de hoje em dia. Eu fiquei me perguntando se a campanha tem planos para, em próximos atos de campanha, falar um pouco mais com o público que não é lulista, né?
0: Pois é, Nadédia. Ele ontem, na verdade, esse comício de ontem, comício de abertura de campanha, centrou muito foco nas mulheres,

0: na segurança pública e também com esse apelo que eu citei aqui para o público evangélico. E, como você bem lembrou, se esqueceu desse novo trabalhador, um trabalhador que está menos atrelado à CLT, dos tempos que o Lula começou na política, no tempo que o Lula começou como líder sindical, e mais ligado ao pequeno empreendedorismo. Esse público hoje não é tão afeito ao Lula e, de fato, pelo menos nesse início de campanha, ele foi esquecido.
1: Muito obrigado pela sua análise, Lauro. Um bom dia para você.
0: Bom dia para você, Milton, para você também, Nadédia, para os ouvintes, e até quarta.
2: Bom dia.
1: Deixa eu contar aqui uma história para você. Hoje nós começamos a série de entrevistas com alguns representantes dos candidatos sobre o campo da economia. E claro que está todo mundo falando aí sobre a necessidade de cortar aqui, cortar acolá, diminuir super salário, combater penduricalho. Tem uma história lá do meu Rio Grande do Sul que eu queria compartilhar com você. Um levantamento que foi feito pelo site Matinal, que dá conta do seguinte: uma procuradora do estado no Rio Grande do Sul recebeu, agora no mês de julho, R$15 mil de indenização pelo uso do próprio carro em atividades profissionais. O valor foi pago além dos R$61.900 de remuneração líquida recebido por ela no mês. Segundo a reportagem, 316 procuradores receberam indenizações desse tipo desde dezembro. Só nos primeiros 7 meses deste ano, os pagamentos chegaram a R$6.500.000. No mesmo período do ano passado, haviam somado apenas R$8.300. O aumento ocorreu depois de mudanças nas regras da Procuradoria-Geral.

mas recebe uma indenização que paga 100% dos custos de um carro que é usado também para fins particulares. O dinheiro sai do Fundo de Reaparelhamento da Procuradoria-Geral do Estado, abastecido, entre outras receitas, por valores relacionados a vitórias judiciais do Estado. E aí eu vou pegar o caso aqui, que foi identificado no jornal ou no site, 15 mil reais de indenização por mês. 15 mil reais.

0: Miguel Bambu e Realengo em direção à Zona Norte. Quem está pelo trecho da Avenida de Santa Cruz, o trânsito é intenso ali na passagem pela Rua Piraquara e na chegada ao trecho próximo à Praça do Canhão, para quem está seguindo em direção ao Marechal Fontenelle. Ainda no trecho da Brasil, para quem segue em direção ao centro, dificuldades entre o Trevo das Margaridas e a Cidade Alta e a partir da Penha até o trecho do Caju. Quem está optando por dentro ali entre a Avenida Brás de Pina, Rua Ibiapina e Rua Uranos, mesmo com retenções entre Olaria e a chegada a Ramos, dá para ganhar um tempinho em relação à Avenida Brasil. Fred.
1: Obrigado, Léo. Até já.
0: Até já.
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1: Quem ainda não saiu de casa vai se preparando para um dia de calor aqui no Rio. Hoje os termômetros passando dos 30 graus, não tem expectativa de chuva. E daqui a pouquinho eu estou de volta com outras informações da cidade e do estado para você.
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0: Olá, tudo bem? A pergunta de hoje é: dá para não ter inveja dos colegas que malham todo dia? A resposta? Esqueça eles, se mexa. Dar conta do trabalho, às vezes, também na casa, dos filhos, não é fácil. Pensar que além de tudo isso, você precisa acordar disposto a levantar peso na academia, não é para todo mundo. Para algumas pessoas, começar o dia malhando não é um esforço e pode ser até uma grande alegria. Como elas chegaram nisso? Começando. Se você é uma pessoa sedentária, mas tem boas intenções, se matriculando todo ano na academia sem frequentar, é hora de mudar essa história. Além de fazer bem para a sua saúde, se mexer, fazer qualquer tipo de exercício, até mesmo uma caminhada básica ali no quarteirão, vai te deixar muito mais feliz e menos estressado. Durante o exercício, produzimos os chamados hormônios da felicidade, como endorfina, dopamina e serotonina. Eles te dão aquela sensação de bem-estar e relaxamento. Nos primeiros dias, sua decisão de se mexer vai doer, especialmente na batata da perna. Não importa o que você tenha escolhido, caminhada, yoga, pilates, musculação, crossfit, corrida, seu corpo vai precisar de um tempo para se adaptar ao seu novo eu. Mas vale a pena. Em 20 minutos, a dopamina já começa a fazer efeito e te causar uma sensação de bem-estar. Então, mãos à obra. Sabia que o Brasil ocupa o segundo lugar em um ranking de países com mais academias no mundo? Então, com certeza, deve ter uma do lado da sua casa ou do seu trabalho. Pare de invejar os colegas e se mexa. E se você tiver alguma dúvida ou sugestão, manda aqui pra gente no e-mail trabalhosa@cbn.com.br. Até o próximo.
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2: 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Amanhã eu estou de volta com mais dicas.
3: 8:30.
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0: 7 mil registros femininos, num total que ultrapassa 20 mil candidaturas para cargos do Executivo e do Legislativo em todo o país. Os dados são do Tribunal Superior Eleitoral. A Polícia Federal faz uma operação contra uma quadrilha investigada por fraudes na emissão de CPFs. A investigação apontou que os suspeitos utilizavam documentos falsificados e recorriam à corrupção de agentes responsáveis pelo atendimento em unidades credenciadas. Os agentes tentam cumprir 8 mandados de busca e apreensão em endereços nas cidades do Rio de Janeiro e Nova Iguaçu, na Baixada Fluminense. A Agência Nacional de Vigilância Sanitária aprovou o registro dos medicamentos à base de semaglutida de 2 laboratórios brasileiros. O da EMS foi classificado como genérico, enquanto o da Germed como similar. A resolução é da última quinta-feira, mas foi publicada no Diário Oficial da União de hoje. O negociador dos Estados Unidos e genro do presidente Donald Trump, Jared Kushner, deve se reunir com o primeiro-ministro de Israel, Benjamin Netanyahu, nesta segunda-feira. Ontem, ele se encontrou com o chefe do grupo terrorista Hamas, segundo a agência de notícias Associated Press. A reunião faz parte de um novo esforço diplomático para destravar o cessar-fogo na faixa de Gaza. No horário de Brasília, 8h32.
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0: Motorista que está nesse momento pela Lagoa Rodrigo de Freitas, a Borges de Medeiros, vai apresentando lentidão, pontos de retenção principalmente no sentido Rebouças, na altura da rua Mário Ribeiro, são boas as condições no sentido Gávea. Já na Epitácio Pessoa, o trânsito fica um pouco mais lento ali no sentido Ipanema, especialmente na altura da rua Carvalho Azevedo. Para o Rebouças, está fluindo em melhores condições. Foi liberado o trecho da Avenida Francisco Vicário, onde um acidente aconteceu mais cedo, na altura da linha férrea, um caminhão com um ônibus, o trânsito já apresentando melhores condições para quem está ali no local.
1: 8h33.
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3: Hoje chegamos ao 20º dos 50 debates para o Brasil que nos propusemos a fazer aqui no Jornal da CBN neste período eleitoral. E hoje vamos discutir o controle das emendas parlamentares. Essas emendas se transformar em uma das principais formas de deputados e senadores influenciarem diretamente a distribuição do dinheiro público. Neste ano, são mais de 60 bilhões de reais autorizados no orçamento, mais da metade corresponde a emendas impositivas de pagamento obrigatório. Para conversar conosco, debater esse assunto, nós convidamos Leonardo Barreto, doutor em ciência política e sócio da consultoria Think Policy, e Guilherme France, gerente de pesquisa e advocacia da Transparência Internacional Brasil. Leonardo Barreto, muito obrigado pela sua gentileza, ter aceitado nosso convite. Bom dia.
4: Bom dia, eu que agradeço, um privilégio participar desse debate.
3: Guilherme France, muito obrigado pela sua gentileza.

0: minutos para essa resposta. E eu começo com o Leonardo Barreto. Leonardo, o Tribunal de Contas da União já identificou problemas de transparência e rastreabilidade na execução das emendas. O Supremo vem determinando aí novas exigências para acompanhar para onde vai esse dinheiro. Diante dessas falhas, por que o modelo deveria preservar a atual autonomia dos parlamentares?
1: Milton, eu sei que a emenda hoje é a geni da política brasileira, né? Todo mundo joga pedra nas emendas, mas elas têm um papel institucional que deriva de um funcionamento muito concreto da política brasileira. Se você é um candidato a deputado, e eu sei que tem vários deles nos ouvindo hoje, né? E vai conversar com o eleitor. Muito provavelmente o tipo de pedido e automaticamente o tipo de compromisso que vai ser fixado entre eles envolve algum recurso. E envolvia recurso antes das emendas serem impositivas, né? A diferença agora é que antigamente a pessoa, né, o deputado tinha que correr até o ministério, tomar um chá de cadeira, né, de algum ministro lá de 4, 5 horas. Barganhar seu voto, agir sem autonomia, né, virando ali uma franja do governo de plantão, para poder conseguir levar esse recurso e cumprir o compromisso que foi feito com o eleitor. Então, essa é a realidade. Assim, se a gente quiser mudar e tiver um parlamento que não tem apetite por emenda, a gente tem que mudar o sistema eleitoral. Aí o cara não pode mais ir diretamente conversar com o eleitor. Porque muito provavelmente o compromisso que ele vai fixar é por emenda. Então, o primeiro aspecto do meu argumento é que a emenda tem relação com o tipo de representação política que existe hoje no Brasil. Agora, o que a gente precisa discutir é o aperfeiçoamento desse instrumento.
0: Me permita então ouvir agora o Guilherme Francis. Guilherme Francis, esse dinheiro destinado para as emendas hoje causa alguma distorção no orçamento?
2: Ele causa imensas distorções no orçamento. Hoje a gente está falando ali de em torno de 1/4 a 1/5 do orçamento discricionário da União. Isso quer dizer que de todo o recurso público disponível, que não está preso ali a pagamento de aposentadoria, salário, custeio da máquina, 1/4 desse dinheiro é distribuído por meio de emendas parlamentares. Isso quer dizer que não só deputados e senadores deveriam estar discutindo e apresentando suas propostas, não só de como gastarão esse dinheiro, mas também para onde esse dinheiro vai ser destinado, como também a gente esperaria que os candidatos e candidatas à presidência da República também estivessem discutindo ali sua posição em relação a como esse dinheiro deve ser gasto. O que a gente tem acompanhado nos últimos anos não são apenas grandes escândalos de corrupção que todo dia a gente vê a Polícia Federal na rua investigando algum caso desse tipo. A gente também tem visto, de acordo com pesquisas muito bem embasadas do IPEA, por exemplo, Instituto de Pesquisa Econômica Aplicada, que esses recursos não têm produzido resultados eficazes em termos de políticas públicas. Ou seja, municípios que mais recebem recursos de emendas da saúde, por exemplo, esses recursos não se traduzem em melhores indicadores com relação à saúde pública nos municípios. Então, só um exemplo, a gente tem resultados parecidos na educação profissional, assistência social, enfim, em diversas áreas. Então, a gente não tem visto isso resultando em bons resultados para o cidadão na ponta, ou seja, para o eleitor. Isso deveria levar os nossos eleitores a questionarem os seus candidatos sobre se esse é o modelo adequado para a distribuição de recursos públicos e o que pode ser feito para aprimorar esse sistema.
3: Leonardo Barreto, como equilibrar, já que nós temos o modelo de emendas parlamentares em vigor, a necessidade de uma prestação de contas rigorosa, da transparência que a gente sabe que é necessária para combater corrupção e desvios, com a demanda por agilidade nos repasses, principalmente considerando municípios pequenos, que dependem dos recursos para obras urgentes?

0: né? E o ministro Flávio Dino, que não tem lá muita simpatia pelas emendas, não, mas ele colocou no seu último manifestação, na sua última manifestação sobre o tema, um aspecto interessante. Por exemplo, equiparar o deputado a um ordenador de despesa. O que que significa isso? Se ele colocou a emenda, ele é corresponsável, né, pelo seu uso, pela sua transparência. E a partir daí tem que executar uma outra função que é importante do Congresso e que o Congresso tem deixado um pouco de lado, que é a função de fiscalizar. Então eu acho que a gente tem nessa ideia, né, Deja, um pouco de uma resposta de uma melhoria da governança do uso das emendas.
1: Guilherme Franci, como equilibrar essa necessidade de transparência, de prestação de contas rigorosa, com eficiência nos repasses para não se tornar um processo moroso, vagaroso?
2: Bom, a gente está vendo um sistema que não foi montado para esse tipo de mecanismo tentando se adaptar. Acho que partindo aqui de um ponto que o Leonardo colocou, se a gente imagina que parlamentares são responsáveis pela governança, pela destinação de recursos que chegam em 40 milhões, falando apenas das emendas impositivas individuais aqui, não estou nem falando das emendas de comissão e de bancada. Como que a gente pode imaginar que um gabinete de deputado que tem ali pouquíssimos assessores com condições de acompanhar esses recursos, vai ter condições de fazer essa fiscalização, esse monitoramento? A Câmara de Deputados não tem hoje, nem o Senado Federal, uma estrutura para fiscalizar. Isso vai ser construído? É realmente essa a função que a gente espera que os parlamentares tenham? O que que acontece com as outras funções dos parlamentares que esperamos que sejam desempenhadas? Seja a fiscalização dos gastos do orçamento de forma mais ampla, seja a parte legislativa, como que a gente espera que isso evolua? E olhando para os resultados disso, no processo eleitoral, a gente tem hoje um processo eleitoral que é profundamente desequilibrado em favor de parlamentares federais e estaduais que controlam esses recursos. O voto era para ser livre, e desimpedido. A gente não tem esse cenário hoje quando a gente tem incumbentes, competindo com candidatos que estão se apresentando ao eleitor, mas que não estão atuando nas mesmas condições de atuação. Esse desequilíbrio que favorece a perpetuação da classe política que já está em Brasília, ela não atende nem respeita o que a gente vê como o que tá preceituado na Constituição Federal. A gente vê hoje as emendas sendo um mecanismo de abuso do poder político e econômico, muitas vezes, que acaba prejudicando a disputa eleitoral e dificultando a necessária democratização dos espaços de poder em Brasília. A gente ainda tem um Congresso Nacional que é majoritariamente branco, masculino, e isso vai continuar acontecendo se a gente não tiver eleições mais livres e justas, o que as emendas parlamentares não estão permitindo no momento.
3: Considerando a disciplina e o respeito de vocês ao tempo destinado, eu vou deixar um minuto a mais para cada um de vocês para um argumento final sobre essa discussão das emendas parlamentares, que, pelo visto, também será debatido dentro das próprias campanhas, como nós já estamos vendo desde o início da semana nas conversas que estamos tendo aqui no Jornal da CBN. Então, começo com você, Leonardo Barreto, um minuto para você.
0: Milton, como o Guilherme trouxe, né, a gente está falando de um quinto do orçamento, sendo que metade desse dinheiro obrigatoriamente tem que ir para a educação e para a saúde, né, e a outra metade ainda está sujeito a contingenciamento. Eu acho que ela ganha uma dimensão muito grande porque o executivo, né, que hoje está catando, moeda pelo caminho, né, acaba, e não só o executivo, mas os outros candidatos também, sem muita coragem de falar de ajustes fiscais mais estruturantes, né, acabam correndo para cima das emendas. Agora, eu coloco essa outra questão para as pessoas, assim, será que um burocrata em Brasília, um cara que está lá no Ministério, ele não tem mais, ele tem mais condições de decidir muitas vezes para onde o dinheiro tem que ir do que um parlamentar? Se o parlamentar não faz isso de uma forma correta, a gente precisa melhorar a representação, o controle, criando instrumentos para isso. Mas eu acho que é uma vitória do Congresso, e vitórias do Congresso, em tese, não estou falando desse Congresso, vitórias do Congresso tendem a ser vitórias da sociedade.
3: Por favor, seu argumento final, Guilherme.
2: Bom, acho que a gente está aqui lidando com dois tipos de problema, né? Como lidar e como administrar esses recursos que os parlamentares vão ter.

0: pretendem selecionar os projetos que vão receber recursos. A gente tem visto parlamentares criando editais, processos de votação, inclusive, com suas bases, no sentido de justamente democratizar e permitir o maior controle social por parte dessas escolhas que são fundamentalmente discricionárias. Então, acho que os eleitores têm um papel importante agora de, quando entrar em contato com seus candidatos, candidatos a deputado federal e também deputados estaduais, é bom lembrar que esse modelo tem sido reproduzido nos orçamentos públicos dos estados. É importante que eles cobrem um entendimento, um compromisso dos seus parlamentares com relação à forma como essa decisão vai ser feita. E também é importante que eles cobrem, não só dos deputados, dos candidatos a deputado e a senadores, mas também dos seus candidatos ao executivo, como eles pretendem aprimorar esse sistema, garantir maior transparência e rastreabilidade em relação a esses recursos, maior eficiência técnica e efetividade na distribuição desses recursos, porque o Brasil não está sobrando recurso no orçamento público. A maioria dos nossos estados, União, municípios, estão devendo. Então, esse é um recurso muito caro que precisa ser bem gasto, resultando em melhorias na saúde, na educação, na assistência social. Então, os eleitores têm também esse compromisso de cobrar melhorias sistemáticas e estruturais no modelo de distribuição desses recursos.
1: Guilherme France, Leonardo Barreto, muito obrigado pela gentileza de vocês. Até uma nova oportunidade. Guilherme France, gerente de pesquisa e advocacy da Transparência Internacional Brasil, Leonardo Barreto, doutor em ciência política e sócio da consultoria Think Policy, conversaram com você, debateram aqui no Jornal da CBN. Debate que fica à sua disposição no site da CBN e lá no nosso canal também no YouTube. 8h48.
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3: 8h50.
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1: Léo Vieira de volta para nos atualizar sobre o trânsito. Diga aí, Léo.
2: Estou de volta, Fred, de olho na movimentação do trânsito para quem está circulando pela zona sudoeste da cidade.

0: a um fundão. Observa dificuldades também por conta de um acidente ali próximo do acesso para o túnel da Covanca. Dificuldades para o motorista desde a Cidade de Deus. Um acesso à Barra. Há problemas pela Estrada do Gabinal e também pelo trecho de Gavernec e Estrada Marechal Miguel Salazar Mendes Moraes. Lembrando que há operação das forças de segurança na Cidade de Deus e há faixas ocupadas ali no acesso à comunidade. Isso acaba afetando a circulação de veículos na região. Para quem está pela Estrada dos Bandeirantes, Coronel Pedro Correia, e a chegada ao trecho da Avenida Engenheiro Carlos Carvalho, dá para ganhar um tempinho, mas o trânsito entre Embaixador Abelardo Bueno e Avenida Engenheiro Carlos Carvalho apresenta dificuldades ali na altura do Parque Olímpico até a chegada da Avenida Ayrton Senna. Para quem está pela Ayrton Senna em direção à Orla, problemas entre o aeroporto de Jacarepaguá e o trecho da Cidade das Artes. Para quem está tentando acessar a Orla, melhor panorama é pela Salvador Allende e o trecho da Alfredo Baltazar da Silveira até o trecho da Lúcio Costa no Recreio. Fred.
1: Obrigado, Léo. Até já.
0: Até já.
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1: Agora são 8 horas e 53 minutos. A gente está falando muito desde cedo de eleição, né? Campanha que começou aqui no Rio de Janeiro. Só que o governo do estado está ainda sendo tocado pelo governador interino, Ricardo Couto. E ele continua fazendo a canetinha dele trabalhar, né, Ana Luísa Barreto? Tem mudanças importantes aí no Diário Oficial hoje. Tudo bem com você? Bom dia.
3: Bom dia, Fred. Bom dia também para os nossos ouvintes. Se antes a gente falava que o governador interino Ricardo Couto estava passando a vassoura, agora já é o aspirador de pó, já é tudo. Todo dia a gente tem uma exoneração diferente. No Diário Oficial hoje não é diferente. A secretária da pasta intergeracional de juventude e envelhecimento saudável. Essa pasta existe.
1: Como é que é o nome?
3: Secretaria Intergeracional de Juventude e Envelhecimento Saudável. A secretária Isabela Alves e outros 34 servidores foram exonerados hoje. A medida foi publicada no Diário Oficial também, extinguindo essa pasta. Segundo o governo, a decisão faz parte da reestruturação administrativa do Estado e atende ao resultado de uma auditoria que identificou irregularidades na contratação de duas ONGs que geriam o projeto 60 Mais Reabilita desde 2023. O decreto estabelece que a atual estrutura da Secretaria de Juventude e Envelhecimento Saudável vai passar para a Secretaria Estadual de Desenvolvimento Social e Direitos Humanos, que vai incorporar como subsecretarias todas as funções desempenhadas pela pasta extinta. O governador em assistenciais aos idosos continuam a ser feitas até o término da análise técnica, num prazo aí de 30 dias. Outro programa que teve o financiamento interrompido de forma preventiva é o Conecta CRJ, que oferece cursos gratuitos de qualificação profissional para jovens de 15 a 29 anos em polos pelo Estado. Ele também é alvo de uma auditoria em andamento com prazo de 60 dias para conclusão. Segundo o governo do Estado, a auditoria feita pela Secretaria Estadual de Casa Civil nos contratos firmados pela pasta com o Instituto Nata e a ONG Contato revelou indícios de superfaturamento, direcionamento, conflitos de interesse e desvios de dinheiro público na gestão e implementação do projeto 60 Mais Reabilita. Juntas, essas organizações receberam cerca de 115 milhões de reais. O relatório aponta que a justificativa para não realizar um chamamento público, o que permitiria a participação de outras organizações, não condiz com a realidade do projeto, que já indica um forte direcionamento no processo. A execução também foi considerada abaixo do planejado. O projeto previa a abertura de 100 polos de atendimento para cada uma das ONGs, só que em 6 meses, menos da metade das unidades previstas para o Instituto Nata estava em funcionamento. Ainda assim, o contrato do Instituto foi aditivado em 25% para a criação de mais polos ao custo de 5 milhões de reais. Outro ponto que chamou atenção na auditoria foi a duplicidade de cargos de direção, equipes administrativas, estruturas de apoio, assessorias e despesas operacionais pelas ONGs que executavam o projeto. Diante das suspeitas, o governo do Rio também abriu um processo de tomada de contas para continuar com as investigações, Fred.
1: Ok, obrigado, Ana Luísa Barreto. Daqui a pouquinho a gente volta com outras notícias do Rio para você.
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1: Do Cruzeiro!
2: Cruzeiro!
1: Wanderson entrou agora! A jogada pela direita, o Cruzeiro envolve o Timão lá na ponta. Lançamento para Arroio, Arroio adiantou. Lá na ponta para o Lúcio Rodrigues, marcado pelo Joca. O cruzamento, Wanderson, marca do pênalti, sobe bem. Agora no placar da CBN.
2: Cruzeiro
1: 2,
2: Corinthians
1: 1.
3: Contra-ataque do Galo, Bernard arrancou, 5 contra 3, Bernard ajeitou na esquerda para Michael, vai sair Bernard, salva, voltou, gol! Cuejo, gol do Galo! Cuejo, num contra-ataque mortal, hein? Numa puxada, 5 jogadores do Atlético invadiram a área do Grêmio com força, com precisão, de pé em pé.
4: Totalmente inapropriado o tema de hoje. Nós temos que dedicar a fala hoje aqui para as meninas da ginástica rítmica. Agora, vem o PVC querer falar de futebol com Nadege Acalada e Milton Jung.
5: Ninguém
4: hoje?
5: Ninguém quer falar com o PVC. Bom dia, PVC.
6: O jornal da CBN 6-0.
5: Eu só não
4: no
5: vou
4: caso, ligar, 0 a 6, tinha... né? O jornal você vê no caso 0 a 6, né?
5: O saldo aqui tá.
4: Nós estamos com saldo menos 6 hoje. Meu Deus do céu.
6: Eu não tinha pensado nisso. O Pascoal colocou a Minas Gerais e colocou o Atlético passou a ser. O Atlético subiu para o 8º lugar e é o time que não perde há mais tempo entre todos os clubes da Série A. É o 9º jogo sem derrota. Eu tô somando nessa conta jogos de várias competições, mas o Atlético parou de perder. Parou de perder, como dizia Mano Menezes, profeta Mano Menezes.
4: Parou de tomar gol, né?
6: Exatamente. Fez 3-0 contra o Grêmio, tinha vencido o Bragantino no meio de semana pela Copa Sul-Americana. Parou de sofrer gol e tá ali com 27 gols. Ele tá longe de ser a melhor defesa. Ele tem 8 gols sofridos a mais do que Palmeiras e Flamengo, que tem a melhor defesa e que brigam pelo título. E o Cruzeiro tá em 5º lugar. O Cruzeiro não subiu mais na tabela porque o Fluminense virou o jogo contra o Palmeiras no sábado. Mas o Arthur Jorge pegou o Cruzeiro em último lugar, está em 5º. Né? O Atlético brigou na faixa intermediária o campeonato inteiro, está em 8º lugar, começou a brigar por vaga na Libertadores. Mas a grande novidade da rodada do fim de semana é a liderança. Faz tempo que eu não falo dessa conta, então o Flamengo é o novo líder por pontos perdidos. O Palmeiras é líder por pontos ganhos, 48, 3 a mais que o Flamengo, 45, mas o Flamengo tem um jogo a menos. Então, por pontos perdidos, tanto o Palmeiras quanto o Flamengo perderam 21 pontos, mas eles têm o saldo de gols do Flamengo é maior, 4 gols de saldo a mais, justamente os 4 gols de saldo que ele construiu contra o Mirassol ontem na região de São José do Rio Preto, interior de São Paulo, em Mirassol. Foi o Mirassol 1, Flamengo 5. São os 4 gols de saldo que o Flamengo tem a mais. A diferença agora dessa distância, dessa vantagem do Palmeiras que derreteu, a única vantagem que o Palmeiras tem é que no jogo do confronto direto, no segundo turno, o jogo é no Allianz Parque. Mas no ano passado o Flamengo ganhou no Allianz Parque do Palmeiras, por exemplo. Então é uma vantagem bastante relativa. Eu acho que as análises sobre o Palmeiras, sobre o declínio do Palmeiras, têm sido um pouco, na minha opinião, superficiais. Porque parece sempre que o técnico que tem responsabilidade, parece que ele tem um joystick, que o joystick está com defeito, então ele não consegue fazer o time jogar. E não é assim, né? Então, acho que há alguns outros elementos. A defesa passou a jogar mal, o Murilo está jogando mal, o Murilo depende muito da condição física e perdeu condição física no período da Copa. O Piquerez e o Vitor Roque passaram 3 meses a 4 meses com lesão de ligamento do tornozelo.

0: e não voltou no mesmo nível, embora seja o mais decisivo da equipe. O Arias voltou da Copa jogando mal. Isso tudo tem na questão tática também importante, mas, por exemplo, eu vi no sábado à noite gente dizendo que o Palmeiras jogou mal contra o Fluminense porque o sistema com três zagueiros não funciona. Mas não jogou com três zagueiros. Então, às vezes, as análises passam muito pelo técnico e pouco pelo conjunto de várias coisas. O técnico é bom. O Abel tem responsabilidade, claro que tem responsabilidade. Assim como o Leonardo Jardim falou no momento posterior ao retorno da Copa, quando o Flamengo perdeu com dois empates contra o Internacional em São Paulo, ele falou: "Eu acredito no treino. E nós vamos recuperar jogadores que estavam muito tempo longe daqui, porque o Flamengo teve nove jogadores na Copa do Mundo, então demorou para acertar de novo e o Flamengo está melhor nesse momento do que o Palmeiras." Mas tem um conjunto de coisas e acho que o nosso papel é tentar analisar tudo.
1: Tá certo. E
2: o tempo, né? Apertou.
1: Apertou, mas
0: Apertou.
1: dá tempo.

0: operando entre América do Sul, Europa, Estados Unidos e Oriente Médio. Avaliado em 120 milhões de reais, o avião já está no Brasil e ficará à disposição da Justiça. A atriz americana Hayden Panettiere morreu aos 36 anos, segundo o comunicado divulgado pela família neste domingo. A causa da morte não foi revelada. No horário de Brasília, 9:05.
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2: Léo Vieira com informações atualizadas. Diga, Léo.
3: Fred, eu estou de olho na movimentação do trânsito para quem está circulando pelo trecho da zona norte da cidade. Na saída do Grande Meier em direção ao centro, observo problemas pela Marechal Rondon, já afetando a saída da General Bellegarde entre o Engenho Novo e a chegada a São Francisco Xavier. Para quem está pela Arquias Cordeiro, trânsito com problemas no trecho do Engenho Novo até a chegada à Rua Silva Freire e o acesso para a Rua da Bela Vista, mas quem está optando pela Ana Nery, há dificuldades entre o Sampaio e o trecho de São Francisco Xavier. Melhor opção é o acesso pela Araújo Leitão e Barão do Bom Retiro e a chegada a Maxwell. Fred.
2: Obrigado, Léo.
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5: Muito bom dia a você que escolheu ficar mais bem informado ouvindo o Jornal da CBN na manhã desta segunda-feira, 17 de agosto de 2026. Nós começamos com informações de São Paulo. Guilherme Muniz está aqui ao nosso lado no estúdio e traz informações sobre o Feirão Move Brasil. Conte o que é isso, Guilherme. Bom dia.
6: Bom dia, Milton, Nadédia. Bom dia aos nossos ouvintes. Pois é, o governo está tentando reverter o baixo desempenho desse programa Move Brasil, que é um programa de financiamento de carros para motoristas de táxi ou para motoristas de aplicativo. Também tem uma linha para entregadores, delivery ou mototaxistas. E essas duas linhas de financiamento não têm tido um desempenho tão bom. Então, para acelerar as contratações de financiamento subsidiado desses novos veículos, o governo decidiu fazer feirões. Mas a primeira unidade, a primeira iniciativa desse feirão está sendo feita hoje de manhã, aqui no centro da capital paulista, mas eu apurei que num formato muito mais modesto do que tinha sido previsto inicialmente, viu, Milton? Teve baixa adesão das próprias empresas que estão envolvidas com isso. Eu vou explicar. Hoje estão sendo oferecidas, então, propostas para financiamento dessas duas principais linhas, tanto de veículos novos e seminovos, para os taxistas e motoristas de aplicativo, como motos para entregadores, delivery ou mototaxistas. É das 8 da manhã às 5 da tarde no Sindicato dos Comerciários, fica no centro da capital paulista. Só que o Ministério do Desenvolvimento, Indústria e Comércio, Milton, tinha previsto inicialmente reunir também as montadoras e as concessionárias de veículos, além do Banco do Brasil e da Caixa Econômica Federal. No final das contas, para o feirão de hoje, só aderiram Banco do Brasil e Caixa Econômica Federal. Portanto, o interessado vai conseguir chegar lá, fornecer todas as próprias informações e conseguir uma proposta de financiamento. Qual é o valor total de financiamento que ele pode com essas duas instituições? Com essa carta de crédito, ele vai até as concessionárias, fora do feirão, e faz a compra que eles quisessem. Originalmente, o governo tinha convidado as montadoras e concessionárias para estar lá e, portanto, já fechar negócio. Nos últimos dias foram feitas algumas rodadas de negociação com essas empresas, mas eu apurei que o prazo muito curto para a realização do evento e o ritmo lento das contratações de financiamentos desde o lançamento do Move Brasil, tudo isso travou essas negociações, pelo menos por hora. Conforme o BNDES, os financiamentos somaram até aqui 2,2 bilhões de reais, pouco mais de 2 bilhões e 200 milhões de reais até o final de julho, que é o último balanço disponível desse programa Move Brasil. O que isso representa, Milton? 7% dos mais de 30 bilhões de reais previstos inicialmente. O valor financiado por motorista foi de R$102 mil. A principal queixa dos motoristas é de que essas cartas de crédito ou estão sendo negadas ou estão vindo com valores muito abaixo do valor do carro, portanto acaba inviabilizando a compra do carro, ainda que tenha esse financiamento subsidiado. Por que eu disse que por enquanto ficou nesse formato desse feirão reduzido, Milton? Porque o governo Lula trabalha para

0: tentar viabilizar um segundo feirão mais encorpado já nos próximos dias. A expectativa hoje do Palácio do Planalto é de que esse novo feirão seja realizado no dia 27 de agosto e, além da capital paulista, essa nova edição deve chegar também no Recife, perto ali do Marco Zero, é onde eles estão estudando fazer. E aí sim eles pretendem ampliar para também reunir concessionárias e montadoras, além dos bancos e financeiras ligadas às montadoras. E, claro, Banco do Brasil e Caixa Econômica Federal também são presenças confirmadas para a segunda edição, se ela de fato sair do papel. Por enquanto, uma versão reduzida desse feirão acontecendo hoje aqui em São Paulo para ver se destrava esses financiamentos que não estão avançando como o governo esperava, Milton.
1: Muito obrigado. Esse foi o Guilherme Muniz, agora que são 9 horas e 10 minutos.
2: E vamos a Brasília trazer o destaque do noticiário econômico, a divulgação do IBCBR. Rani Veloso, bom dia.
3: Oi, Nadédia, bom dia a você, ao Milton e a todos que nos acompanham. É isso, viu? O índice de atividade econômica do Banco Central, conhecido como a prévia do PIB, recuou 0,6% em junho na comparação com maio deste ano. A queda foi puxada pelo desempenho negativo da indústria, que recuou 1,4%, e do setor de serviços, que teve baixa de 0,5%. Na contramão, a agropecuária registrou alta de 1%. Apesar do resultado negativo no mês, o indicador fechou o segundo trimestre com um leve avanço de 0,2% em relação aos três primeiros meses do ano. No acumulado dos últimos 12 meses, o termômetro da economia brasileira segue no azul e registra alta de 1,5%. Nadédia.
2: Muito obrigada, Rani Veloso, em Brasília.
1: 9 horas, 11 minutos agora.
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1: Nós já conversamos com você sobre como tem sido a campanha dos candidatos à presidência, pelo menos os principais candidatos à presidência, circulando em diferentes partes do país, com atividades no primeiro dia ontem, e nas campanhas estaduais. Eu estou com Pedro Fagundes aqui ao meu lado, e ele fala sobre São Paulo, a disputa em São Paulo. Bom dia para você mais uma vez, Pedro.
5: Bom dia mais uma vez, Milton, Nadédia, também aos nossos ouvintes. Então, as campanhas pelo governo de São Paulo já começaram neste final de semana, no domingo, por exemplo, com atos de Tarcísio de Freitas e também Fernando Haddad, os dois na Grande São Paulo. Candidato à reeleição, Tarcísio abriu a campanha em Osasco, ao lado de aliados e 9 prefeitos, incluindo Ricardo Nunes, da capital paulista. O governador ele prometeu ampliar a oferta de moradias e também equipamentos de saúde durante o seu discurso. Vamos ouvir um pouquinho.
6: Tarcísio é uma pessoa que, como prefeito, estabeleceu parceria com o governo do estado e tenho certeza que está apto a chegar à Assembleia Legislativa e ajudar muito o governo do estado. Então a gente está procurando partir nessa lógica de time, né? A gente está olhando, obviamente, a nossa caminhada, mas também a caminhada de um time que pode fazer a diferença para o estado de São Paulo.
5: Já Fernando Haddad participou de um comício com o presidente Lula em São Bernardo do Campo, no ABC Paulista. O petista concentrou o discurso nos resultados dos governos Lula e destacou avanços em emprego, economia, saúde e acesso ao ensino superior.
7: O líder tem que se portar. E se ele se rendeu ao povo brasileiro, da maneira como se rendeu, porque sempre se colocou ao lado do povo, como servidor do povo, ele nunca baixou a cabeça para nenhum líder político. Mineira, do mesmo jeito que tratava um bilionário, que tratava um empresário, sem distinção, sem preconceito, querendo construir um mundo melhor.
5: Nesta segunda-feira, Haddad participa às 10h30 da manhã de uma caminhada com mulheres na Praça da República. São previstas as presenças de Marina Silva e também Simone Tebet. Já Tarcísio de Freitas tem agenda às 5h30 da tarde na Faria Lima em um encontro promovido por entidades do setor de saúde. Do outro lado também, Vera Lúcia do PSTU também fez atos no primeiro dia da campanha, tanto em São Paulo e São José dos Campos. Já Vivian Mendes da Unidade Popular, Isadora Dias do PCO e Carlos Machado do PCB não divulgaram agenda para esta segunda-feira. Milton e Nadédia.
1: Esse foi o Pedro

0: Rio, primeiro dia útil da campanha eleitoral, tem candidatos mobilizando especialmente a região aqui da capital e a região metropolitana. Eduardo Paes, do PSD, começa o dia com entrevistas numa rádio aqui da capital e depois participa da gravação de um podcast. Já o candidato do PL, Douglas Ruas, tem duas atividades previstas. Logo mais às 10 da manhã, participa de uma caminhada pelo calçadão de Bangu, na Zona Oeste, e depois à noite participa do lançamento da candidatura de um deputado aliado. Pelo PSOL, William Siri participa à noite de um podcast em Laranjeiras, na zona sul do Rio. Já André Marinho do Novo tem quatro compromissos ao longo do dia. Entre esses compromissos, entrevistas, panfletagem na Tijuca, na Zona Norte, que são algumas das principais agendas. Ciro Garcia, do PSTU, realiza hoje uma panfletagem na Universidade do Estado do Rio, no campus aqui no centro do Rio de Janeiro. Já o candidato do Republicanos, Antony Garotinho, investe o seu tempo no interior do estado, tem uma agenda de campanha de rua às 9 da manhã em São Fidélis, do Norte Fluminense, e à noite faz o lançamento oficial da campanha em Campos, que é um dos principais redutos políticos do ex-governador do Rio. Nós tivemos ontem um domingo marcado pelo início das campanhas com mobilização de eleitores aqui na capital. Eduardo Paes, do PSD, começou o dia no Santuário da Penha, na Zona Norte do Rio. Como já ocorre há 14 anos, ele fez... participou, na verdade, de uma missa às 7 da manhã e fez a leitura durante a liturgia. O pai estava acompanhado do candidato, da candidata a vice, na verdade, Jeane Reis, e ele falou sobre segurança pública, colocando esse tema como principal ponto da campanha dele. Além disso, nós tivemos também uma campanha realizada pelo Douglas Ruas, do PL, principal adversário de Paes. Ele esteve em Copacabana ao lado do senador e candidato à presidência da República, Flávio Bolsonaro. Douglas Ruas buscou associar a imagem dele à imagem de Flávio Bolsonaro, se colocando como o candidato da família Bolsonaro aqui no Rio de Janeiro e tentando ampliar ou distanciar a sua imagem do ex-governador do Rio, Cláudio Castro, que era quem governava o estado até os últimos meses do começo do ano. Nadédia.
1: Obrigada, Pedro Bodenberger, no Rio.
2: Falamos do Rio, falamos de São Paulo e a campanha ao governo distrital. Bruno Melo está com a gente em Brasília. Bom dia, Bruno.
3: Bom dia, Milton. Na largada da campanha, os candidatos ao governo do Distrito Federal buscaram se aproximar do eleitor em locais movimentados da cidade. As agendas incluíram participação em missas, atos de rua e jogo de futebol. A governadora e candidata à reeleição, Celina Leão, do PP, e a candidata ao Senado, Michele Bolsonaro, estiveram juntas em Ceilândia, cidade a cerca de 30 quilômetros do centro de Brasília. No discurso, Celina reforçou a estratégia de dobradinha com Michele nessa campanha.
4: E por que Ceilândia, o coração do Distrito Federal, a maior cidade do DF e a cidade da nossa senadora Michele Bolsonaro? A gente sabe a força da Ceilândia.
3: O candidato do PT, Leandro Graz, abriu a campanha com um ato em São Sebastião. Ele abordou a grave crise no BRB e criticou Celina.
5: Por isso que ele escolheu uma vice-governadora trabalhadora também.

0: discussão sobre o BRB vai ser o foco ali do debate. Já tinha sido no debate que esteve, o primeiro debate que esteve com os candidatos, já tinha sido o foco. Aliás, ontem nós tivemos o primeiro debate lá em Minas Gerais. Já falamos sobre esse assunto, trouxemos reportagem ao vivo aqui, mostrando como foi a discussão, quanto se falou sobre dívida do Estado. Foi o primeiro debate entre os candidatos ao governo de Minas Gerais e foi marcado pela discussão sobre a crise fiscal do Estado e o equilíbrio das contas públicas com o governador Matheus Simões, do PSD. Aliás, Miriam Leitão também falou sobre esse assunto, até porque o tema lá do debate foi a questão das dívidas, da dívida pública, que é um tema, sim, do Estado de Minas, mas é de todos os estados e da União. A Miriam, no comentário dela, tratou desse tema. E aí ela, você encontra o comentário dela à disposição lá no nosso site, no aplicativo também, na área de podcasts, enfim, está sempre lá o dia a dia da economia à sua disposição. Agora são 9 horas e 20 minutos.
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2: Trânsito. Léo Vieira chamando com informações atualizadas. E aí, Léo?
3: Fred, estou de olho na movimentação do trânsito na zona sul da cidade. Para quem está circulando pelo trecho da passagem ali pela Orla da Lagoa, trânsito complicado para quem está pela Epitácio Pessoa, principalmente ali no trecho entre o Parque da Catacumba e o Corte do Cantagalo, e a chegada ali à altura do acesso para a Rua Vinícius de Moraes, e também o trecho da Joana Angélica, o trânsito um pouquinho complicado para quem está circulando ali pela região. Para quem está em direção ao Antônio Rebouças, dificuldades ali entre a altura da Fonte da Saudade e a subida para o viaduto Sem Ler. Pela Borges de Medeiros, problemas nos dois sentidos, entre a Ípica e a chegada ao viaduto que faz a ligação entre a Orla da Lagoa.

0: férias ontem oficialmente, hoje primeiro dia útil, né? A gente vai ter muitas agendas aí pelas próximas horas, daqui a pouquinho no CBN Rio a partir de 9h30 da manhã. Você tem mais detalhes, mas já informamos aqui que o candidato Eduardo Paes, do PSD, participa de entrevistas e gravações. Douglas Ruas, do PL, faz uma caminhada ainda pela manhã no calçadão de Bangu, na Zona Oeste. Antônio Garotinho, do Republicanos, estará em São Fidélis, no norte do estado, também agora nessa manhã. A gente está acompanhando ainda nesse comecinho de semana, nessa segunda-feira, o trabalho de perícia, investigação da Polícia Civil, do IML, depois do grave acidente que aconteceu ali na descida da Serra de Petrópolis ontem de madrugada. Pelo menos 13 feridos no acidente com um ônibus de turismo seguem internados no Hospital de Saracuruna e 9 dos 10 mortos já foram identificados no IML de Petrópolis. Estamos atentos também a esse assunto, as investigações a respeito da empresa que fazia, né, que operava de forma clandestina essa empresa de turismo, esse ônibus que trouxe 56 passageiros de Minas Gerais aqui para o Rio e sofreu o acidente ontem pela manhã. No tempo, subiu a temperatura, já estamos em 22 graus, hoje a máxima vai chegar até os 30, temos uma semana de sol e tempo firme, pelo menos até a próxima sexta-feira, e na sexta-feira uma viradinha, a temperatura cai e volta a chover aqui na capital fluminense, foi o que a Hanna Silveira, nossa meteorologista, explicou mais cedo. E o Léo Vieira continua com a gente também de olho no trânsito, né, Léo? O que você nos conta agora?
1: Isso mesmo, Fred, com duas ocorrências de momento. Para quem está na saída da Barra da Tijuca em direção São Conrado, tem um acidente envolvendo carro e moto ali na saída do Elevado das Bandeiras, ali na chegada na Autoestrada Lagoa Barra, trânsito complicado em toda a extensão no Elevado das Bandeiras, já afetando já a saída da Avenida Ministro Ivaninho.

passada. Ele estava internado no Hospital Santa Luzia, em Capão da Canoa, mas desde o dia 25 de julho, mas ele pesava 380 quilos. E no dia 5 de agosto, o liminar determinou a transferência para o hospital de alta complexidade, em até 48 horas. Isso não aconteceu. Quando apareceu um leito no Hospital de Clínicas de Porto Alegre, no dia 11, o quadro já estava tão grave que o transporte seria muito arriscado e ele faleceu no dia seguinte. Ele era segurado de um plano de saúde dos servidores gaúchos, que informou que não houve negativa de cobertura, e os hospitais credenciados informavam que não tinham capacidade técnica para receber. Esse é o ponto, né? Segundo o relato de um advogado da família, durante a internação a maca quebrou e ele passou a ficar numa cama que foi montada sobre pallets, aquelas estruturas de madeira que onde se apoiam coisas, né, nos depósitos. E aí isso teria levado a lesões de pele que teriam evoluído para infecção. É um relato, isso não foi confirmado ainda pelo hospital. A questão é, Milton, a gente não está preparado para o paciente obeso, e muito menos para o obeso mórbido. A gente já comentou aqui antes sobre isso. Eu falo sempre que a coisa vai desde a coisa mais que parece mais simples até uma situação como essa. Os ambulatórios, os consultórios, na grande maioria das situações,

60 quilos. Ou seja, a gente não tem estrutura para atender esses pacientes. O Brasil, durante muito tempo, encarou, o Brasil e o mundo inteiro, na verdade, encarou a obesidade como uma falha de caráter, não era uma doença crônica, ainda bem que isso mudou, né? No ano passado, o Lancet, a comissão do Lancet Diabetes Endocrinology, teve uma definição endossada por mais de 75 entidades médicas e definiu obesidade clínica, como a gente sempre fala aqui também, é uma doença crônica sistêmica com disfunção dos órgãos. E o mais grave, no Brasil, o VIGITEL, divulgado pelo IBGE, agora em janeiro, mostrou uma alta de 118% na obesidade entre adultos com menos de 20 anos. Então, o que a gente precisa? Esse é o diagnóstico, né, do problema, que a gente já fez também. A gente precisa de uma linha de cuidado definida, Milton. A gente precisa de opções de medicamento no SUS, por exemplo. Não existe nenhum medicamento contra a obesidade disponível no SUS. No ano passado, a CONITEC, a Comissão Nacional de Incorporação Tecnológica, não decidiu não incorporar a semaglutida e nem a liraglutida, que é um medicamento que já está no mercado há algumas décadas, por questões de impacto orçamentário. Embora a consulta pública tenha mostrado ser majoritariamente favorável. Então, o que a gente precisa é. A gente só tem a cirurgia bariátrica para o paciente com obesidade. A cirurgia bariátrica no SUS também tem relatos, tem sido feito, né? Foram feitas 14 mil vezes no ano passado. Mas só temos 98 serviços no Brasil e a fila da cirurgia bariátrica passa de 3 anos, mais de 1.000 dias. Ou seja, menos de 1% de quem tem indicação consegue ser operado. Então é o seguinte, isso é uma bola de neve, né? Uma pedra desgovernada rodando morro abaixo. Não tem tratamento clínico.

0: Doença crônica é epidemicamente, não é? Esse epidêmico aí é literal, porque não é uma doença infecciosa, mas é uma epidemia de obesidade, se a gente pensar em termos de números. Ou a gente resolve assumir que tem que tratar isso como uma doença crônica que atinge a sociedade como um todo, ou então a gente vai continuar contando essas histórias sempre, infelizmente, Milton.
1: E aí, enquanto você conversava com a gente, a Márcia, nossa ouvinte, escreveu para cá dizendo o seguinte: há 30 anos, um tio dela morreu em condição muito semelhante a essa que você descreveu. E quando ela diz isso, é para chamar a atenção o seguinte: parece que não evoluímos ao longo dessas 3 décadas. Muito obrigado, doutor Luiz Fernando.
0: Obrigado, Milton, Nadege e todos os ouvintes.
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0: segunda-feira, 17 de agosto de 2026. Termina hoje o prazo para o Discord desativar as transmissões ao vivo no Brasil. A determinação é da Agência Nacional de Proteção de Dados, com base no ECA Digital. A medida preventiva foi adotada após investigações sobre violações e crimes contra menores na plataforma. A empresa pediu a revogação da ordem, alegando impossibilidade técnica de cumprimento no prazo. A polícia do Rio de Janeiro investiga as causas do acidente com um ônibus de turismo que deixou 10 mortos e dezenas de feridos na BR-040, na descida da Serra de Petrópolis. O veículo havia saído da região metropolitana de Belo Horizonte em direção a Copacabana quando tombou na rodovia. A Agência Nacional de Transportes Terrestres informou que o ônibus operava de forma clandestina, já que não possuía autorização legal para viagens interestaduais de passageiros. O governo dos Estados Unidos discutiu novas sanções contra o ministro Alexandre de Moraes, segundo o jornal Financial Times. A medida seria motivada pela apuração autorizada pelo ministro do STF, que mirou a fonte de uma reportagem sobre o ministro Flávio Dino. No ano passado, o magistrado já havia sido alvo de sanções com base na Lei Magnitsky. No horário de Brasília, 9h34.
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1: 9h35, um ótimo dia para você, uma excelente segunda-feira. Seja bem-vindo, seja bem-vinda ao CBN Rio de hoje, dia 17 de agosto de 2026. Leandro, bom dia, seja bem-vindo de volta.
2: Estamos aí, deu nem para sentir saudade, hein? Bom dia para você.
1: Foi rapidinho mesmo.
2: Foi muito rápido. Uma semaninha só, Bianca. Bom dia para você, bom dia para todos os nossos ouvintes. Deu para sentir saudade, né, desse microfone, dos ouvintes de todos os cantos do Rio de Janeiro. Que seja uma semana de paz para todos nós. Tô voltando uma semaninha para dar aquela refrescada pra gente já vir com força total agora até o final do ano, tá? Vamos nessa, uma batida só até o final do ano que já tá acabando. Vamos combinar.
1: É, agora acabou. Eleição, depois Natal e Ano Novo.
2: Acabou, gente. Acabou, quem fez, fez. A verdade é essa. Acabou um ano, tá? Virou a esquina do mês de agosto. Já tem uma porção de candidato pedindo seu voto nas ruas desse Rio de Janeiro. Eu espero que não sujem a cidade com tantos santinhos, né, que sempre acabam entupindo os nossos bueiros, mas que seja uma eleição também justa, que seja uma eleição tranquila, porque a paisagem da cidade deu meia-noite ontem, já mudou. Bandeiras nas ruas, circulando pelo Rio, percebi muito isso e quero saber das impressões dos ouvintes também, mandando um recadinho para cá, para o 99764-2381, para dar um bom dia, porque esse bom dia não dura muito tempo, Bianca.

0: Esse bom dia, eu acho que eu não dou há uns dois meses.
1: É verdade, primeiro o Laís tirou férias, depois você.
0: É, e aí eu não vejo esta mulher há dois meses, eu nem a reconheci. É.
2: Outro CPF, aqui. Papo de outro CPF.
0: Papo de outro CPF. Bom dia pra você, Laís Vieira.
2: Oi, Leandro.

0: Acredito que de mim, Leandro Rezende sente saudade.
1: Sinto mesmo.
0: Tá vendo? Porque
1: de você.
0: O tempo todo, né?
1: De você, frise
2: que
1: bem.
2: Que é isso? Já é intriga pra começar
1: não, não,
2: a semana?
1: Não, não, não.
0: Uma semana sem ver Bianca e 2 meses sem me ver.
1: Isso,
0: só por esse motivo.
2: A gente já vai começar o programa assim, né? Mostrando pro ouvinte que tem um climinha aqui.
1: Não tem, eu sinto falta de todos vocês.
2: Gente, pensei, é brincadeira, hein?
1: Eu pensei em vocês em vários momentos. Por exemplo, estava na praia.
2: Tá, entendi.
1: No raro dia que teve sol, né?
2: Ele tá moreno mesmo, tá bronzeado.
0: Correu pra casa em destaque, você manda mensagem, escreve, grava áudio, manda foto, 997-64-2381, até o meio-dia. Dá tempo, hein, Bianca?
2: Dá muito tempo, sim. E a gente vai falar, como disse o Leandro, de campanha já eleitoral, oficialmente iniciada ontem. Vamos trazer algumas já agendas dos principais candidatos ao governo do estado. E sobre a questão da sujeira na rua, Leandro, ontem, ou melhor, no sábado, conversamos aqui no CBN Rio com o doutor Marcelo Rubioli, que é juiz fiscalizador do TRE. E ele estava falando que uma das formas de o candidato ser multado é sujeira na rua, na campanha. E a gente pode denunciar direto no TRE, auditoria, né, procurando aqui o CBN Rio também, que a gente repassa a sua denúncia. Então, vamos começar a ficar muito ativo nessa campanha, não só candidato, mas principalmente eleitor.
1: E conte aqui com o nosso CBN Rio para isso. Vamos juntos, porque a nossa cobertura eleitoral está em outra etapa a partir desta segunda-feira, que, entre outros destaques, fala, por exemplo, do furto de cabos e equipamentos da rede de sinais de trânsito no Rio de Janeiro, um assunto que é diário aqui, né? No nosso CBN Rio, um mapeamento que a gente faz junto com você. Então, pode mandar mensagem para cá, para o 997-64-2381, porque, por exemplo, nessa minha semana off, Bianca, eu dei um rolé pela Zona Norte do Rio de Janeiro, que sempre tô lá, mas aí agora com mais tranquilidade, observando mais a cidade. É uma loteria. Você atravessar a rua hoje, em algumas partes, por exemplo, ali, Rua Uruguai, Praça Anspenha, uma loteria. Uma
2: loteria. Cruzamento do Boulevard.
1: Vai no seu, assim, eu tenho, né, alguma disposição física, consigo correr. Mas que não tem. E mesmo correndo, tô me colocando em risco.
2: Claro.
1: Porque o sinal tá apagado. E a gente sabe como é que é violento o trânsito do Rio de Janeiro. É um dos principais destaques do nosso CBN Rio de hoje, mais uma vez.
2: Vamos falar também sobre exonerações do governo do estado na Secretaria de Juventude e Envelhecimento Saudável. Um programa que deveria beneficiar idosos tem irregularidades. E isso foi encontrado numa auditoria que vem sendo feita pela Casa Civil, nessa gestão do Ricardo Couto, né? A gente vai entender melhor a história.
1: Temos ainda o Circulando com o Ronald Vilardo para a gente abrir essa semana alto astral aqui no nosso CBN Rio com as dicas culturais mais bacanas do nosso Rio de Janeiro. Bianca, ontem, né, domingo... Só para fechar o capítulo férias da minha vida. Domingo.
2: Não venha me dizer...
1: Vou dizer.
2: Que você não viu futebol.
1: Vi. Para você ver como que foi um domingo de oscilações. Domingo de manhã, corri minha sexta meia maratona. Feliz da vida.
2: Que maneiro, hein?
1: Corri, feliz da vida. Estou bem. Quarta-feira vou me consultar com o Rafa Lund ao vivo. Já digo
2: bom.
1: Aqui, no nosso Rio Informa. E aí, na sequência... Eu tomei uma decisão. Falei, eu vou para São Januário. Eu vou ver o meu Vasco da Gama.
2: Puxa.
1: E aí foi horrível. Foi horrível.
2: Podia ter encerrado as férias também.
1: Pois é. Mas aí, a cidade do Rio de Janeiro, ela sempre te salva. Fui lá no pagode do meu parceiro Douglas Lemos. E quem apareceu? Diogo Nogueira.
2: É mesmo?
1: Aí ficou bonito.
2: Te salvou, hein?
1: Aí me salvou, né? Pra não chegar aqui com a ressaca de ter perdido pra Neymar e Gabigol. Meu Deus do céu, que suplício. Mas tudo bem.
2: É, o Vasco da Gama. Não tá fácil, não. Tem toque de letra logo mais com Hugo Lago. Agora 9h41.
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2: Bom, a gente vai abrir os trabalhos da reportagem depois desse momento aqui, que a gente acaba conseguindo trazer um pouquinho de leveza, né?
1: É importante
2: conversando
1: também, né?
2: Na abertura do programa, mas agora para falar de um assunto muito grave, a tragédia que aconteceu em Petrópolis, na BR-040. Gente, uma coisa terrível, o acidente com um ônibus de turismo que deixou várias pessoas mortas, feridas.

0: E a gente está acompanhando a investigação de perto para entender o que, que causou o tombamento desse ônibus. Ana Luísa Barreto traz os detalhes. Bom dia para você, Ana.
1: Bom dia, Bianca, Leandro, bom dia, também para os nossos ouvintes. Um acidente muito grave que aconteceu na madrugada desse domingo ali na região de Petrópolis.

0: Domingo em Copacabana, aqui na Zona Sul, era um esquema de bate e volta. Por volta de 4h30 da manhã, esse veículo tombou na BR-040, justamente num trecho da rodovia que está passando também por obras na pista direita. 13 feridos foram levados para o Hospital Adão Pereira Nunes, em Caxias. 5 continuam internados lá. São 2 meninas, 2 mulheres e um homem. Outros 9 feridos foram para o Hospital de Santa Teresa, em Petrópolis. E a gente ainda não tem atualizações sobre o estado de saúde deles. Os sobreviventes relataram que esse ônibus seguia em alta velocidade. A Letícia dos Santos, ela veio com um grupo para comemorar o aniversário aqui no Rio de Janeiro. Estava no ônibus e contou os momentos de tensão que eles viveram.
1: Eu estava dormindo na hora e aí a gente viu que estava começando a fazer umas curvas muito estranhas. E aí ele começou a bater na mureta e aí a gente foi, caiu, capotou. E eu só lembro de eu conseguir sair. As primeiras que saiu foi eu, a Tainara e a Nayara, que era uma excursão lá. Aí a gente estava em 8 meninas, só conheço as 8 que estavam lá. É uma situação que eu nunca passei.
0: Os bombeiros precisaram retirar esses passageiros que ficaram presos às ferragens. Em alguns pontos, as equipes tiveram que fazer escavações para conseguir acessar e retirar as pessoas. Essa ocorrência que mobilizou equipes do Corpo de Bombeiros de Petrópolis, Itaipava, Parada de Lucas e Campos Elíseos, o SAMU de Petrópolis da Baixada Fluminense, a Polícia Rodoviária Federal, além da concessionária Elovias, que administra esse trecho da rodovia, também atuaram no resgate. Segundo a ANTT, esse ônibus está registrado em nome de Dina Ellis Turismo, com comunicação de venda para Pit Tour Transportes Limitada. Nenhuma das duas é habilitada pela agência e o ônibus tinha ainda um adesivo da NTT em nome de Samara, que também estaria inapta. O órgão informou que não encontrou empresa habilitada com o nome Estrela Guia Turismo, apontada como responsável pela viagem e pela comercialização desses pacotes. Nas redes sociais, você consegue ver que na segunda quinzena de maio, essa Estrela Guia ofereceu 3 passeios parecidos para Copacabana, cobrando R$140 por pessoa, sempre com viagens de ida e volta no mesmo dia entre as duas cidades. Esse tombamento, como eu comentei, aconteceu num trecho ali de rodovia em obras, com interdição do lado direito da pista, depois de um sábado que foi muito chuvoso na região serrana e também com neblina na parte da noite e da madrugada. Em nota, a Estrela Guia Turismo lamentou o acidente, prestou solidariedade às vítimas e afirmou dar suporte e colaborar com as investigações. Sobre essa informação de que não tinha autorização para viagem interestadual, o advogado Haroldo Leão Braz disse que as manifestações serão feitas apenas pelas vias administrativa ou judicial. Bianca e Leandro.
2: Obrigada, Ana Luísa. Importante um depoimento do Gabriel Bernardes, que é o companheiro da jovem que perdeu a vida grávida, à espera de um bebê. Ele disse que ele estava no segundo andar do ônibus e percebeu que o ônibus estava seguindo numa alta velocidade pelas curvas.
3: Que está oferecendo esses pacotes todos, já vinha oferecendo esses pacotes de viagens uma empresa clandestina, que está atuando de maneira clandestina. O que, infelizmente, nesse mercado, sabemos que é comum. A NTT, ela não tem a capacidade de circular todos os ônibus que circulam, que fazem trajeto interestadual no país, na região sudeste, então, onde esses trajetos são ainda mais frequentes. Não tem como. Mas é preciso que se tome alguma medida a partir desse episódio. É mais um daqueles em que a gente tem a oportunidade de, diante de uma tragédia, tentar tirar algo para mudar essa realidade. A NTT também precisa se manifestar, porque como que uma empresa que sequer tem cadastro consegue prestar esse tipo de serviço? E palavra agora com a Polícia Civil também para entender se esse motorista realmente estava circulando em altíssima velocidade, como os depoimentos demonstram, se havia condições de segurança dentro desse ônibus, um cinto de segurança. Aliás, aí vai uma dimensão individual aqui. Muitos de nós, quando pegamos esses ônibus de turismo, não temos o hábito de colocar o cinto de segurança.
2: Chamando até para a realidade ainda mais próxima de nós, carro de aplicativo, você coloca o cinto?
3: Exato.
2: Quando você vai atrás, na maioria das vezes, a gente vai atrás.
3: Isso. E não é um hábito. Não é um hábito. Não é. Não estou falando aqui por nós, mas é uma coisa geral.
2: É.
3: Num ônibus. Assim, eu peguei ônibus de turismo para fazer Rio-São Paulo durante muito tempo. Não é um hábito das pessoas colocar o cinto de segurança. Talvez uma tragédia dessa acenda o nosso alerta.
2: E uma das maiores tragédias que a gente viu nos últimos tempos, Leandro. Porque A gente sabe o quanto

0: que dói para uma família, a perda de um ente querido, e nesse caso aqui, mulheres jovens, cheias de planos, de vidas, não sabemos se deixaram filhos. Isso. Teve a Kathleen, né, que morreu grávida e deixou uma vida inteira pela frente com esse bebê e com o companheiro. Mas é um silêncio, um vazio irreparável para todo mundo lá de Petrópolis. Nosso abraço apertado para todas essas famílias e para a sociedade como um todo, quando você perde assim mulher, né?
1: Isso.
0: Que é a voz sem

0: investigações, claro, sobre o estado de saúde dos feridos. São 9 horas e 50 minutos, a gente tem dois casos de violência que aconteceram nas últimas horas para contar aqui no nosso CBN Rio. Vou começar com o Diogo Bugalho, porque um policial penal foi morto na madrugada de hoje num quiosque na Avenida Lúcio Costa, no Recreio dos Bandeirantes. Também um expediente comum, quiosque na região ali, Barra da Tijuca, Recreio dos Bandeirantes, terminando com um policial assassinado. A gente já viu esse filme. Diogo, traz as informações, bom dia para você.
1: Bom dia, Leandro, bom dia também para você que nos ouve. A Delegacia de Homicídios da Capital agora está investigando a morte desse policial penal, o Leonardo Figueiredo Silva, assassinado a tiros nessa madrugada em um quiosque da Orla do Recreio, como você disse. O principal suspeito é um policial militar que foi conduzido para a delegacia. Ainda não há informações sobre o que teria causado esse confronto entre os dois agentes. De acordo com a Polícia Militar, os PMs do 31º Batalhão, lá do Recreio, foram acionados já para verificar a ocorrência de homicídio, preservaram a área para a realização de perícia e o corpo dos agentes está tentando ainda apurar, entender o que causou esse crime, esse confronto entre dois agentes de segurança. Assim que tivermos qualquer atualização, a gente volta aqui para contar também, Leandro.
0: Obrigado, Diogo Bugalho, pelas informações.
2: E justamente hoje, vamos acompanhar logo mais a continuação da audiência de instrução e julgamento do processo que apurou o assassinato dos três médicos no quiosque na Barra da Tijuca. A gente vai trazer detalhes ainda de mais essa sessão, de mais essa audiência. Agora 9h52, um outro caso bárbaro que ocorreu foi a morte de uma mulher atingida pela roda de um ônibus do BRT ontem à tarde. Matheus Lins traz as informações sobre essa investigação. Bom dia, Matheus.
3: Bom dia para você, Bianca, para o Leandro e também para o nosso ouvinte. A Polícia Civil foi acionada pelo Corpo de Bombeiro para investigar essa morte de uma mulher de 43 anos que foi atingida pela roda de um ônibus no BRT na tarde de ontem. Esse acidente aconteceu próximo à estação Tanque, em Jacarepaguá, na zona sudoeste do Rio. Segundo as testemunhas, a roda se soltou do ônibus e atingiu a vítima no corredor Transcarioca. Ela tinha acabado de desembarcar de uma moto por aplicativo quando tudo isso aconteceu. A mulher foi atingida na cabeça e desmaiou logo depois com um impacto. O Corpo de Bombeiros foi acionado por volta das 2h30 da tarde. Os militares levaram a vítima, com ferimentos moderados, para o Hospital Municipal Lourenço Jorge, na Barra da Tijuca. Ela chegou a passar por cirurgia, mas deu assistência à família. A empresa também abriu uma investigação interna para apurar as causas desse acidente. A reportagem da CBN procurou a Polícia Civil para saber se um inquérito foi aberto para investigar esse acidente e qual delegacia vai apurar o caso e aguarda um retorno. Bianca e Leandro.
0: Matheus Lins, obrigado pelas suas informações. São 9 horas e 53 minutos e é hora da gente falar um pouquinho sobre o trânsito.
2: Léo Vieira, bom dia para você.
4: Bom dia, Bianca. Bom dia, Leandro. Bom dia, ouvinte ligado no CBN Rio. Estou de olho na movimentação do trânsito na saída de Niterói, São Gonçalo, em direção ao Rio. Teve um acidente na ponte, ainda há pouco, uma queda de motociclista ali na altura da Praça do Pedágio, mas no sentido Rio, e o tempo de travessia vai ficando próximo dos 25 minutos e dificuldades entre os acessos e a subida para o Vão Central. Isso ainda prejudica a saída da Avenida do Contorno e também da Alameda São Boaventura até a alça de acesso à ponte. Para quem está na saída de São Gonçalo, já melhorou o panorama na RJ-104, observa boas condições entre Alcântara e a descida da Caixa d'Água. Pela Niterói Manilha, também panorama de tranquilidade entre o Jardim Catarina e a chegada ao viaduto do Barreto. Para quem está circulando na saída da região de São Francisco e Charitas em direção ao centro, ainda observa o trânsito pesado no túnel Raul Veiga, Roberto Silveira e na chegada Marquês de Paraná. Para quem está circulando na saída de Caraí em direção ao centro, dá para ganhar um tempinho pelo trecho da Orla de Caraí. Para quem está circulando no centro, mais em direção à região oceânica, observa dificuldades ali na Jansen de Melo, pelo menos até a altura ali da rua São João, para quem está seguindo, inclusive, em direção à Estação das Barcas. Para quem está já pelo trecho do Rio, observo ainda trânsito pesado no gasômetro, na chegada Francisco Bicalho,

0: também dificuldades ali para quem está pela região portuária, entre Rua Equador e a chegada Arlindo Rodrigues. Via expressa do Porto é uma opção. Para quem sai da Zona Norte em direção ao Rio, trânsito ainda com problemas na Avenida Brasil, entre a Penha e a chegada ao Caju, pela linha vermelha dá para ganhar um tempinho. Dificuldades no trecho do Parque das Missões e a partir da altura do Batalhão da Maré até a chegada ao trecho do Caju. Para você que circula pela Zona Norte, outra boa opção é o trecho da Dom Helder Câmara, Bianca e Leandro.
1: Obrigada, Léo. Até daqui a pouco.
2: Até.
0: Até.
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1: Muita gente comentando já os primeiros assuntos do programa de hoje, tragédias, né, que aconteceram, infelizmente. E o Ricardo mandou aqui para o meu WhatsApp um colega chamando a atenção que poderia ter acontecido algo muito pior ainda do que já foi, que foi a morte, a perda de uma vida. Quer dizer, já é uma tragédia enorme, mas poderia ter sido uma tragédia ainda pior o caso dessa roda que se soltou, porque diz que ali, nesse ponto onde aconteceu, fica sempre lotado, sempre muita gente, perto do supermercado, sim, grande. Então, há de se também investigar a responsabilidade sobre isso, porque quem não faz a manutenção devida num ônibus assume o risco, né?
2: Claro. Gente, que morte bárbara, estúpida, né? Cruel. Cruel esse caso. Polícia Civil está investigando também. Vamos para a rua agora conversar com a Ana Paula Jalma. O assunto mais do que presente aqui no nosso CBN Rio. Furto de cabos e equipamentos da rede de sinais de trânsito. Um prejuízo milionário, 26 milhões.

0: Mas nos últimos 5 anos, segundo o levantamento da Sete Rio. Ana Paula Jalme está por onde, traz as informações para a gente. Bom dia.
1: Oi, Leandro, bom dia para você, bom dia também para a Bianca, para o nosso ouvinte. Estou aqui no Boulevard 28 de Setembro, em Vila Isabel, na Zona Norte, para falar aí desse problema, né, que não é de hoje. O CBN Rio vem falando disso há muito tempo, semanas já. E, Leandro e Bianca, me chocou aqui a naturalidade como as pessoas estão lidando, né, com essa situação, dizendo que é assim mesmo, o sinal apagado. A Grande Tijuca e o Grande Meier também, os dois na Zona Norte, são as áreas mais afetadas por esses sinais de trânsito apagados, regiões que têm 6 cruzamentos dos 10 com maior número dessas ocorrências. O furto de cabos, como você falou, já teve aí mais de 26 milhões de reais de prejuízo desde 2021, são dados da Sete Rio. E aqui no Boulevard 28 de Setembro, de onde eu falo agora, segundo a Sete Rio, só nesse ano, mais de 40 furtos de sinais e também controlados já foram registrados ao longo dessa via só, né? Via que é muito importante, movimentada. E nesse ponto que eu tô exatamente agora, cruzamento ali com a rua Jorge Rude, foram 48 ocorrências. É um ponto que é bem em frente ao Hospital Pedro Ernesto, aqui na região, muito movimentado, muita gente circulando, médicos, funcionários, pacientes. E tem um agente aqui da Sete Rio hoje que está orientando o trânsito ali, tentando parar os carros para os pedestres atravessarem, mas é uma situação muito difícil, uma área com muitos idosos, com dificuldade aí de locomoção, né? Piora quando não tem nenhuma equipe da prefeitura para ajudar, situação que preocupa todo mundo que passa por aqui. E essas pessoas me contaram que é frequente encontrar esses sinais aqui sem funcionar.
2: Eu venho aqui no médico, então eu fico assim apreensiva para atravessar ali no sinal, porque o hospital é muito perigoso, tem muito idoso para atravessar e não tem como atravessar com o sinal aberto desse jeito, os carros não param.
3: E esses sinais aqui da 28, desse trecho principalmente, volta e meia estão enguiçados, porque aqui de manhã é muito movimento, tem gente que tem dificuldade para andar.
1: E o primeiro lugar aí do ranking das 10 ruas, né, com mais furtos nesse ano é o cruzamento da São Francisco Xavier, ali com a rua Valdir Amaral, 77 ocorrências por lá. Inclusive o nosso Léo Vieira também flagrou agora há pouco sinais apagados justamente nessa região ali do Maracanã, né, São Francisco Xavier, 24 de maio, Marechal Rondon, Teodoro da Silva, Barão de São Francisco, muitas ruas por aqui no entorno. O prejuízo do furto de cabos nos 6 primeiros meses desse ano chegou a mais de 2 milhões de reais entre janeiro e junho. A Sete Rio calculou aí pelo menos 1.600 ocorrências de furto. Em todo o ano passado, 2025, 4.920 casos. E se a gente olhar para 2024, foram 4.300 ocorrências. E aí, para tentar diminuir, né, esses casos aí de furto, a Sete Rio está colocando, fazendo uma soldagem das caixas que guardam, né, esses cabos, instalando equipamentos em posições mais altas para evitar que os criminosos alcancem, e em algumas áreas fazendo enterramento ali, né, dos cabos, colocando ali por baixo da terra. Segundo o órgão, esses casos de furto de cabos são comunicados mensalmente à Polícia Civil e à Polícia Militar. Procuramos as duas. PM disse que atua de forma permanente e estratégica com policiamento ostensivo, fazendo rondas direcionadas conforme os indicadores de criminalidade. Polícia Civil diz que mantém a atuação também aí para enfrentar esses crimes de furto e receptação de cabos, com foco em responsabilizar esses criminosos e os receptadores. Leandro e Bianca.
4: Obrigada, Ana Paula Jalme. Não está um trabalho fácil para Sete Rio. É impossível a gente não aceitar isso, essa justificativa, porque o crime de furto de cabo virou uma epidemia no Rio de Janeiro. E não está só prejudicando o sinal de trânsito, não. Está prejudicando muitos outros serviços. Agora, a Prefeitura e a Sete Rio têm que definir uma estratégia que seja mais eficiente para esses sinais, de fato. Porque se não tem uma resposta rápida das autoridades de segurança, isso, quem não pode pagar o pato é o motorista e o pedestre. Porque uma hora vai acontecer uma tragédia terrível ali. Acidentes já acontecem quase que todo dia.
0: Quase todo dia.
4: Não tem como não acontecer.
0: É uma preocupação da cidade e a prefeitura precisa colocar isso como preocupação. O prefeito Eduardo Cavalieri precisa olhar para isso como um problema de fato do seu mandato. Claro que ele é um problema histórico, mas quem está na cadeira agora é o prefeito Eduardo Cavalieri, que precisa dar atenção a isso.
4: 10 e 2, repórter CBN, vem aí.
5: Que Repórter CB.

Segunda-feira, 17 de agosto de 2026. A estimativa da inflação brasileira para este ano permaneceu em 5,02% depois de 6 quedas seguidas. Para 2027, a projeção do IPCA subiu de 4,22% para 4,24% após 2 semanas de estabilidade. As expectativas estão no Boletim Focus divulgado hoje pelo Banco Central. O candidato do PL à presidência da República, Flávio Bolsonaro, cancelou a motossiata e o comício que faria na manhã de hoje na cidade mineira de Juiz de Fora. A decisão foi tomada por causa do mau tempo, já que não havia condições de pouso no aeroporto da cidade. Ele discursaria no local onde o pai, o presidente Jair Bolsonaro, foi esfaqueado na campanha de 2018. A subsecretária de Estado para a Diplomacia Pública dos Estados Unidos, Sarah B. Rogers, acusou o Brasil de impor censura após a rede social X alterar o algoritmo para atender às regras eleitorais brasileiras de 2026. Segundo Rogers, a mudança

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5: 10 horas e 6 minutos, estamos de volta com o nosso CBN Rio. Vamos que vamos, segunda-feira, começando a semana. Vai ser uma semana boa para todo mundo, hein? Vamos nessa. Vamos abrir o nosso WhatsApp, Laís Vieira. 997-64-2381. Manda aí o que a galera tá falando.
6: Leandro, muita gente falando sobre sinais. Isso não é novidade pra gente. Semana passada inteira a gente recebeu muita coisa por aqui. Encaminhamos pra 7 Rio. E aí tem uma ouvinte que ela disse que ela ficou uma semana fora do bairro dela. Ela tá de férias. Retornou ontem e tudo igual. A principal rua, 28 de setembro, sem sinais funcionando. É Teodoro da Silva, do mesmo jeito, ela diz que diariamente acidentes acontecem no bairro e disse que se sente abandonada. E isso tudo acontecendo pertinho das eleições, né? Ninguém tá olhando por lá. Ela hoje tá sempre colaborando, mandando aqui imagens, vídeos, mostrando a dificuldade dos moradores, de quem precisa passar pela região sem os sinais funcionando, Bianca.
7: E é importante ela ter falado sobre a questão da eleição, porque vão dizer, mas não tem nada a ver, sinal de trânsito é uma questão de prefeitura. Mas e o furto de cabo?
5: Isso.
7: Furto de

0: Mas e o furto de cabo?
1: Isso.
0: Furto de cabo é responsabilidade da segurança pública, que está sob o guarda-chuva do governo do estado, polícia civil, polícia militar.
2: Por questões de segurança, chamando a atenção que o roubo de cabos, né? O roubo de cabos, muitas vezes, está associado ao consumo de crack, usuário de drogas, e naquela região ali tem demais. A gente também recebeu uma mensagem do nosso ouvinte João Bosco. Ele mandou dizendo que os sinais voltaram a apresentar problemas no Rio Comprido.
3: Os sinais aqui do Rio Comprido, que eu reclamei há dias atrás aí, que ficaram 15 dias apagados, voltaram a funcionar 2 dias e voltaram agora a pifar. Estão pifados lá os sinais, só está piscando no amarelo direto. O curioso é que é o único sinal que dá problema no Rio Comprido. Tem vários sinais aqui, mas no cruzamento da Santa Alexandrina com Rua da Estrela e Largo do e a Praça Paulo de Fronten, onde tem posto de saúde muito movimentado e onde tem escola com muita criança, continua com problema. Santa Alexandrina, Estrela e Praça Paulo de Fronten. O sinal voltou a dar problema. Já tem 2 dias que ele funcionou 2 dias e não funcionou mais.
1: Isso acontece muitas vezes, né? O sinal é consertado, ele funciona um pouquinho e para. O problema é muito sério, mas registrar o belo nome do nosso ouvinte, né? João Bosco. Né?
2: Pois é.
1: Nome de gente grande, né? Tinha que fazer esse apontamento.
2: Agora tem outro assunto que está chamando a atenção dos ouvintes. O retorno de Leandro Rezende. Muita gente mandando mensagem, o Tom desejando para você bom retorno. Ele é nosso ouvinte de Santa Teresa. A César está por aqui também. Muita gente mandando boas-vindas, Leandro Rezende. Olha só, a nossa ouvinte de sempre, a Nathalie Orpetti, disse: Leandro, o ano ainda não acabou, não. A gente tem muito que trabalhar ainda em 2026.
1: É. Vamos trabalhar, que já estamos em 17 de agosto, gente. Olha isso.
0: Não,
1: 17 de agosto já.
0: E me assusta,
1: parceiro,
0: mesmo, como eu falei no início, o fato de a gente estar muito envolvido com a eleição e daqui a pouco já é outubro. É. E depois pronto, gente.
1: Acabou. Aí passou a eleição.
0: Já é Natal.
1: Naquela loja que não existe mais.
0: Líder acabou. Fiquei também muito chocada com a história lá do pedido de recuperação judicial da Casas Bahia, da rede Casas Bahia.
1: Tá vendo, né?
0: Eu vou trazer daqui a pouquinho um levantamento também do Jornal Globo sobre empresas que estão enfrentando problemas financeiros e muitas inadimplentes, com o CNPJ negativado. Um levantamento de hoje que está no Jornal Globo. Daqui a pouco.
1: Você sabe que isso me levou a pensar num gancho, essa brincadeira que a gente fez aqui, não é mais Natal na Líder Magazine, né? Me levou a pensar no gancho para chamar o Diogo Bugalho agora. Por quê? A mega loja da Líder Magazine, que ficava ali na Uruguaiana, ela tá largada, ela foi saqueada, inclusive, meses atrás, coração do centro do Rio de Janeiro. Era enorme a Líder Magazine ali na rua Uruguaiana, até as escadas rolantes foram levadas, né? Isso aconteceu no mês de março, uma loja que tá vazia ali, 4.800 metros quadrados, no coração do centro do Rio de Janeiro. Isso se repete em vários outros lugares do centro. E vira e mexe, a gente tem problemas, né? A gente já teve, por exemplo, na cena do Pompeu, uma morte de um edifício que estava abandonado, caiu um reboco, matou atrás, coração do centro do Rio de Janeiro. Era enorme a Líder Magazine ali na rua Uruguaiana, até as escadas rolantes foram levadas, né? Isso aconteceu no mês de março, uma loja que está vazia ali, 4.800 metros quadrados, no coração do centro do Rio de Janeiro. Isso se repete em vários outros lugares do centro. E vira e mexe, a gente tem problemas, né? A gente já teve, por exemplo, na cena do Pompeu, uma morte de um edifício que estava abandonado, caiu um reboco, matou uma pessoa por estar abandonado ali. E vários outros pontos, né? A galera do SOS Patrimônio sempre mostra pra gente prédios caindo aos pedaços no centro do Rio de Janeiro. E a prefeitura tem um programa, uma política pública, que você pode discutir os limites dela, mas é uma política pública para reverter esse cenário. E aí o Diogo Bugalho vai trazer, inclusive, com imagens para quem está no YouTube, no Globoplay, a gente descreve aqui, imóveis na Rua do Teatro, que fica ali perto do Largo São Francisco de Paula, do lado do IFIX, né, a sede, uma das sedes principais da UFRJ, coração do centro do Rio, que a prefeitura entregou para requalificação, justamente para evitar esse tipo de abandono, porque o abandono, ele traz o

0: que é na sequência, furto de materiais ali que são usados para cometer crimes, criminosos que guardam seus materiais ali. A gente faz matéria sobre isso com alguma
1: Isso.
0: regularidade, né? E a prefeitura agora tenta reverter esse cenário ali na região do Largo São Francisco, né, Diogo? Conta.
2: Isso aí, Leandro. Destaque no Diário Oficial de hoje: Prefeitura entregou aos novos proprietários as chaves dos 11 primeiros imóveis históricos incluídos no programa Reviver Centro Patrimônio. Essas construções, como nós dissemos, estão localizadas na Rua do Teatro e no Largo São Francisco. Para o ouvinte que nos acompanha pelo Globoplay, pelo YouTube, agora na tela, as construções aí na Rua do Teatro, números 9 até o 19, são uma série de sobrados. Todos eles vazios, só sobrou a fachada. E aí a parte interna do terreno
0: Troço
2: é
0: louco,
2: usada,
0: né?
2: pois é usada como estacionamento, né? E é, infelizmente, uma cena bastante comum no centro do Rio, né? A gente vê só a fachada preservada e todo o interior dessas construções históricas já é demolido, né? Não resta mais nada. Então, esses sobrados aí foram agrupados em um lote, desapropriados e leiloados nesse programa. A iniciativa da prefeitura tem como objetivo a requalificação desses prédios degradados, contribuindo para a revitalização e desenvolvimento da região central da cidade. As equipes da Secretaria Municipal do Desenvolvimento Econômico e Urbano, e também licenciamento, que coordenam esse programa, mapearam mais de 4 mil imóveis degradados na região. E aí, a partir disso, vão sendo definidos núcleos que vão sendo desapropriados e colocados em leilão. Todos os novos proprietários contam com subsídio para custear obras de restauração e requalificação. É importante destacar que imóveis vizinhos são agrupados em lotes e vendidos a um único comprador, o que possibilita aí que essa pessoa, que esse comprador, né, possa desenvolver um projeto num terreno maior, né, juntando ali vários lotes de imóveis abandonados. Esse programa integra o Reviver Centro, que está estimulando ali a criação de novas unidades residenciais no Centro Histórico na Lapa e que também agrega outras políticas de requalificação urbana, preservação do patrimônio e fortalecimento da atividade econômica. Na tela a gente vê agora um mapinha com a localização desses imóveis. Ficam todos ali na mesma reta, né? No Largo São Francisco e Rua do Teatro, lateral ali do IFIX, como você disse, e ao lado da Igreja de São Francisco de Paula, que fica bem ali no largo. A maioria desses imóveis vazios, utilizados como estacionamento, subutilizados, infelizmente, né? Como nós dissemos, numa situação que é bem comum aqui no centro, Leandro.
0: Valeu, Diogo. Obrigado pelas informações. Cenário de abandono completo desses imóveis usados aí como estacionamento. Vamos ver agora com a requalificação se eles se convertem em desenvolvimento para essa área do centro do Rio que precisa muito.
1: Agora a previsão do tempo.
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1: Lívia Caetano, bom dia.
4: Oi, Bianca. Oi, Leandro. Bom dia, tudo bem?
1: Tudo bem, você?
4: Tudo bem também.
1: Vamos lá saber como é que fica o tempo hoje?
0: Parece que calor, né?
4: Isso mesmo, Leandro. Bom, hoje o Rio de Janeiro ele permanece sob a influência de um bloqueio atmosférico, né, que atua sobre grande parte do Sudeste. Então, o tempo ele deve seguir firme hoje. Não temos previsão de chuva e o sol predomina ao longo do dia entre poucas nuvens. Hoje as temperaturas podem chegar até os 29 graus e esse padrão de tempo mais seco ele não fica restrito somente à capital, mas ele predomina também em grande parte do estado. Porém, alguns pontos da serra, do interior, tem previsão de chuva hoje um pouquinho mais fraca e isolada.
1: E aí, para a semana, o que temos? Alguma mudança significativa?
4: Olha, Bianca, ao longo dessa semana, na maior parte da semana, na verdade, pouca coisa muda, né? Não são esperadas mudanças tão significativas no tempo. A gente tem uma onda de calor atuando sobre algumas áreas do país. E para o Rio de Janeiro, por conta desse bloqueio atmosférico, então a gente tem um predomínio de calor extremo, né? Temperaturas mais elevadas acima da média. Então, pelo menos até a quinta-feira, as temperaturas seguem muito elevadas, sem previsão de chuva. Somente na sexta-feira mesmo, com a passagem de uma frente fria, em algumas áreas do Sudeste, aí a gente tem essa mudança mais significativa nas condições de tempo, Bianca.
1: Tá bem. Obrigada, Lívia. Um abração para você.
4: Obrigada, gente. Até mais.
1: Tchau.
0: 10h16, o governo do Rio de Janeiro extinguiu a Supersecretaria de Juventude e Envelhecimento Saudável. 35 servidores foram exonerados. Essa secretaria tem um nome grande, né? Porque, fala aí, Ana Luísa Barreto, você vai contar? Ela não para em envelhecimento saudável, não?
1: Começa com algo.
5: Secretaria Intergeracional.

0: Ou de juventude e envelhecimento. Você, você junta os jovens e os idosos nas intergerações.
1: Que bacana, né? Bacana a ideia de juntar gerações. Eu acho legal.
2: Bom seria se tudo tivesse direitinho, no lugar. E o mais importante, beneficiando de verdade a população. Jovem e idosa.
1: Não é o caso, né? Não. Tá extinta a secretaria. Conta por quê, Ana Luísa?
0: E você comentou, Leandro, que tem aí 35 servidores exonerados, inclusive a secretária dessa pasta, super pasta, como você comentou, a secretária Isabela Alves e outros 34 servidores foram exonerados hoje. Segundo o governo, essa medida publicada no Diário Oficial faz parte da reestruturação administrativa e atende ao resultado de uma auditoria que identificou irregularidades na contratação de duas ONGs que gerem o projeto 60+ Reabilita desde 2023. O decreto estabelece que a atual estrutura da Secretaria de Juventude e Envelhecimento Saudável vai passar para a Secretaria Estadual de Desenvolvimento Social e Direitos Humanos, que também vai incorporar como subsecretarias todas as funções desempenhadas pela pasta extinta. O governador em exercício, o desembargador Ricardo Couto, também suspendeu cautelarmente todos os repasses financeiros ao projeto 60+ Reabilita. As atividades assistenciais aos idosos continuam a ser feitas até o término da análise técnica, num prazo de 30 dias. Outro programa que teve financiamento pelo Estado, ele também é alvo de uma auditoria em andamento com um prazo de 60 dias para a conclusão. Segundo o governo do Estado, a auditoria feita pela Casa Civil nos contratos firmados pela pasta com o Instituto Nata e a ONG Contato revelou indícios de superfaturamento, direcionamento, conflitos de interesse e desvios de dinheiro público na gestão e implementação desse projeto 60+. Juntas, as organizações receberam cerca de 115 milhões de reais. O relatório aponta que a justificativa para não fazer um chamamento público, o que permitiria a participação de outras organizações, não condiz com a realidade do projeto, que já indica um forte direcionamento no processo. A execução também foi considerada abaixo do planejado. O projeto previa a abertura de 100 polos de atendimento para cada uma das ONGs. Só que em 6 meses, menos da metade dessas unidades previstas para o Instituto Nata estava em funcionamento e ainda assim o contrato com o Instituto Nata foi aditivado em 25% para a criação de mais polos ao custo de 5 milhões de reais. Outro ponto que chamou a atenção foi a duplicidade de cargos de direção, equipes administrativas, estruturas de apoio, assessorias e despesas operacionais pelas ONGs que executavam o projeto. A lista de profissionais envolvidos não apresentava outros dados do funcionário, como CPF, matrícula e tipo de vínculo, o que impedia a identificação dos prestadores de serviço. Esse programa, que deveria contemplar os 92 municípios do estado do Rio, se concentrou praticamente só na capital. O relatório identificou 41 polos em operação na Zona Norte, 39 na Zona Oeste, 18 na Barra da Tijuca e 2 polos em funcionamento na Zona Sul. Em 3 anos, esse projeto não chegou sequer aos municípios da região metropolitana. Diante dessas suspeitas de superfaturamento, o governo do Rio também abriu um processo de tomada de contas para continuar com as investigações, lembrando que semana passada o projeto Empoderados também foi cortado pelo governo do estado. Bianca e Leandro.
2: É uma pena o que está acontecendo, a gente descobrir aqui tantas falcatruas dentro de áreas tão importantes para a sociedade e para o nosso estado. A questão

eu chego a me arrepiar aqui, isso. Porque a minha mãe é uma pessoa idosa, eu perdi meu avô, né, e minha avó, e eles sempre tiveram em busca de qualidade de vida. E a gente sabe o quanto é sofrido para uma família que não tem condições, que não tem o privilégio de ter um plano de saúde, de ter acessos a serviços de qualidade para fazer uma terapia ocupacional, uma atividade esportiva, uma musculação. O Rafa Lund está aqui toda quarta e sexta para falar para a gente o quanto é necessário uma musculação para pessoa idosa. E aí você está vendendo um sonho, mas na verdade o que tem por trás dele é um monte de gente querendo

0: que cresce e só faz crescer. A nossa pirâmide etária está mudando. Nós temos hoje mais pessoas mais velhas do que pessoas mais novas. Nós teremos, nos próximos anos, um número maior de idosos, porque essa é uma questão mundial que o Brasil está vivendo, o Rio de Janeiro está vivendo de maneira muito particular, essa transição demográfica. Isso é muito sério, é um desafio que a gente deveria ver ser discutido agora na campanha eleitoral. Spoiler, não veremos, mas deveria ser. E no conceito, você tem uma ótima ideia de política pública que não sai do papel, porque o interesse maior é por superfaturar, é por direcionar licitação. O cenário realmente é muito ruim. E uma pasta que é criada para lidar com esse tipo de problema muito sério, muito caro, o Rio de Janeiro poderia estar, se esse programa funcionasse, na vanguarda hoje.
1: É.

0: vamos ter 200 polos para melhorar a vida desses idosos.
1: Propaganda falsa.
2: E ainda tinha o curso profissional, né? Para jovens de 15 a 29 anos de qualificação.
1: Isso também, sem falar nesse público também, né? E que também ficou aí a ver navios. É muito triste mesmo, gente. E a gente espera que essa reorganização que está sendo feita nessa gestão agora, temporária, que ela fique como legado para que, de fato, políticas públicas reais existam e aconteçam.
0: Noutro ponto, Ana Luísa, obrigado aqui pelas informações e pela discussão aqui que a gente faz. E conta com a sua participação do 997-64-2381. Tudo isso que a gente está vendo sendo depurado no Rio de Janeiro é porque nós, como sabemos e temos reportado desde o começo do ano, vivemos uma situação política bizarra no Rio de Janeiro, quando o ex-governador, reeleito no primeiro turno em 2022, para tentar manter o seu grupo político no poder, renunciou ao cargo, desestruturou a linha sucessória do Estado e fez o desembargador, presidente do Tribunal de Justiça do Rio de Janeiro, sentar na cadeira. Muita gente nas ruas não o conhece, a verdade é essa. Ninguém conhece Ricardo Couto, mas se percebe aqui e ali que quem minimamente se interessa por acompanhar vê, olha, esse cara está fazendo uma coisa diferente. Ele só está ali pendurado porque o Supremo Tribunal Federal tomou a decisão de não decidir sobre o que fazer com a linha sucessória do Rio de Janeiro. Tem ali o julgamento do mandato tampão, que foi sucessivamente adiado e deve ser adiado de novo. Está marcado para a próxima quarta-feira a retomada do julgamento sobre o formato da eleição para o mandato tampão de governador do Rio de Janeiro, previsto para agora, dia 19. Os ministros da corte já esperam um novo pedido de vista após a devolução do processo por Flávio Dino. Nos bastidores, a aposta é de que o julgamento sobre o Rio, sendo retomado, a nova interrupção virá de Alexandre de Moraes ou do decano do STF, Gilmar Mendes. Essa é uma apuração que está na coluna da Malu Gaspar, colunista do Jornal Globo, da CBN, na Globo News, e foi assinada pelo Rafael Moraes Moura e pelo Johannes Heller. Os repórteres informam que, caso esse cenário se concretize, a interrupção pode...

0: candidato da família Bolsonaro aqui no Rio. Então, foi um apelo tentando vincular a imagem de ruas, ainda pouco conhecida em algumas regiões do estado, à imagem do ex-presidente Jair Bolsonaro e à de próprio senador Flávio Bolsonaro, candidato do PL também à presidência da República. Consegui conversar com o Douglas Ruas, que deu entrevista aqui pra gente agora há pouco, e ele explicou por que escolheu o Bangu para começar a campanha dele aqui na Zona Oeste do Rio.
1: De que existem dois rios. Durante muitos anos governaram como se o Rio fosse apenas alguns bairros da zona sul da capital. A Orla, a Lagoa Rodrigo de Freitas, o Rio do Cartão Postal, o Rio da Vida Bacana. Mas existe um rio que é o Rio Real, das pessoas que acordam cedo todos os dias para construir uma vida melhor. Eu estou falando da Zona Norte, da Zona Oeste, da Baixada, de São Gonçalo, do interior. Então, por isso, nós estamos aqui em Bangu para dizer que o nosso plano de governo é para trabalhar para todo o Rio de Janeiro como um todo.
0: Além dessa caminhada aqui em Bangu, à noite, Douglas Ruas tem outra agenda ainda hoje. Ele participa do lançamento da candidatura do delegado Felipe Cury, a deputado federal, no Tijuca Tênis Clube, na Zona Norte da cidade. Outro candidato que tem agenda hoje já movimentada é o candidato do PSD, Eduardo Paes, ao governo do Rio também. Mais cedo ele participou da gravação de um podcast e cedeu entrevista a uma rádio aqui da capital. Nessa entrevista, alguns pontos de destaque para o nosso ouvinte. E ainda para a entrevistadora, que se ela apontasse algum número que avançou no governo do ex-governador Cláudio Castro, ele seria capaz de renunciar à candidatura dele, fazendo duras críticas aí ao governo da gestão do PL. Logo mais a gente volta com outras agendas dos candidatos aqui no Rio. Leandro e Bianca.
2: Combinado, Pedro Bonenberger. Agora 10h30, repórter CBN.
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Segunda-feira, 17 de agosto de 2026. 48% dos entrevistados numa pesquisa Quest descartaram a possibilidade de interferência estrangeira na eleição brasileira deste ano. Já 45% acreditam. Para 57% das pessoas que consideram a interferência possível, a influência externa ajudaria candidatos da direita. A Quest ouviu 2.004 eleitores entre os dias 10 e 13 de agosto. A margem de erro é de 2 pontos percentuais, para mais ou para menos, no nível de confiança de 95%. O levantamento foi registrado no Tribunal Superior Eleitoral com o protocolo BR

0: participação nas eleições. O governo iraniano alterou a política do país de defensiva para totalmente ofensiva. A informação foi confirmada por um alto funcionário do regime à agência de notícias Reuters. Segundo a autoridade, Teherã vai intensificar as tensões no Estreito de Hormuz e em toda a A Bolsa de Valores de São Paulo opera em alta de 0,23% aos 167.312 pontos. O dólar comercial está em alta de 0,52%, negociado a R$ 5,21. O euro estável vale R$ 6,03. No horário de Brasília, 10 horas e 32 minutos agora.
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0: 10 horas e 35 minutos, acabou de virar o relógio, estamos de volta aqui com o nosso CBN Rio. Vamos juntos com você até o meio-dia, com o que é mais importante na nossa cidade e no nosso estado também. Esse é o nosso CBN Rio, que também está ao vivo com imagens, tá? Você pode acompanhar a gente lá pelo Globoplay e também pelo YouTube. Tem uma galera ali comentando, está participando aqui do nosso programa, nosso chat ao vivo. Daqui a pouquinho a gente vai no nosso WhatsApp também, que tem mensagem bacana aqui que Laís Vieira vai colocar no pra gente, Bianca, dizendo o seguinte, Laís, quer colocar uma mensagem no ar que a gente não vai acreditar, então nos preparemos, tá? Porque vem por aí. O Arthur Araújo tá dando um bom dia aqui pra gente, o Cláudio André dizendo que agora sim a equipe tá completa aqui na nossa bancada, Bianca, Laís e eu, tamo junto depois de muito tempo mesmo, né? Que a gente não tava fazendo o programa

0: Eu vou jogar bola lá na quadra da minha escola. Tô muito feliz que você voltou. Manda um abraço pra mamãe, pro papai e pra irmã.
1: Ah, fofo demais. Theo, boa aula pra você, meu amigo. Um beijo muito grande. Vai brincar também, que é bom demais.
2: Me desejando bom retorno.
1: Adorei.
2: Leandro, ouvinte do CBN Rio, tá sempre com a mamãe no carro, no caminho pra escola.
1: Amei.
2: E ela conectada, sintonizada em 92,5, do jeito que a gente gosta.
1: Beijo pra mamãe
3: beijo
1: também.
3: Beijo pra eles. 10h37. A polícia realiza hoje uma operação contra traficantes do Comando Vermelho investigados por ameaças e tortura contra moradores e trabalhadores na região de Quintino, ou melhor, na região do Quitungo, na Zona Norte, tá? Matheus Lins tem as informações completas. Bom dia, Matheus.
4: Bom dia mais uma vez para você, Bianca, para o Leandro e para os nossos ouvintes. O objetivo dessa ação, Bianca, é prender os responsáveis por esses crimes. Essas drogas já foram apreendidas e até o momento 5 homens foram conduzidos para a delegacia. Segundo a investigação, esses criminosos submetiam os moradores e motoboys a situações de extremo risco com abordagens violentas e ameaças. O delegado titular da delegacia de Brás de Pina, o Bruno Cinhello, ele explica como esses crimes eram praticados.
5: Essa conduta praticada por esses integrantes tem ocorrido de forma reiterada na região, que é o fato deles sequestrarem, torturarem, tentarem matar até profissionais que atuam na região, em especial motoristas de aplicativo, que vão levar passageiros, fazer entregas. Eles são

0: infelizmente, impedem o trabalhador de entrar, de trabalhar, como é o caso do motorista de aplicativo, porque correm risco. Essas pessoas correm risco de vida se entrarem nesses espaços totalmente dominados e com moradores reféns dos criminosos. E vale a gente aproveitar também para lembrar o nome, o número do Disque Denúncia, 2253-1177. 2253-1177. É o momento de você que é morador denunciar, porque ali o anonimato é garantido.
1: E, Bianca, registrar, né, que o que acontece no Quitungo, lembro bem que aconteceu na Ilha do Governador, né? Inclusive, acontece ainda na Ilha do Governador, com carros, por exemplo, de aplicativos sendo tagueados ali, porque é como o tráfico identifica quem pode e quem não pode entrar na Ilha do Governador. É. Né? Então, é uma perda de controle sobre o território que é espantosa. Inclusive, o Jornal Globo hoje faz um editorial sobre o quanto custa a infiltração do crime organizado à nossa economia, com base, inclusive, no estudo da Firjan, que trouxemos aqui há 2 semanas Sim. atrás, né? Ainda estava por aqui, a gente conversou com o representante da Firjan, o Isaac Overney, sobre o quanto do nosso PIB, nosso produto interno bruto, que a gente perde por decorrência de ações criminosas. E aí está ali um trecho, uma fala do coordenador do Grupo de Atuação Especializada em Segurança Pública, doutor Fábio Correia, promotor do Ministério Público, o que ele chama de terceira onda do crime organizado. Essa operação lá no Quitungo é uma representação, síntese do que é essa terceira onda. Na primeira, as organizações criminosas exploravam drogas. Na segunda, passaram a fornecer produtos e serviços de forma legal. TV por assinatura, internet, transporte ou gás, a lógica miliciana. Na terceira, operam como um cartel territorial, controlando o território, buscando monopólio em atividades da economia formal, sem parar de cometer os outros crimes. Sem parar de vender droga, sem parar de vender internet, TV, gás, e agora avançando para um domínio completo sobre tudo o que a gente faz dentro do território. Editorial do Jornal Globo citando o doutor Fábio Correia de uma maneira muito correta para a gente entender o tamanho do problema que a gente tem diante de nós quando pensa em segurança pública no nosso estado.
0: Tem também a operação da Polícia Federal que mira uma quadrilha suspeita de usar documentos falsificados e aliciar funcionários responsáveis pelo atendimento para fraudar a emissão de CPFs. Diogo Bugalho acompanha. Bom dia, Diogo.
2: Bom dia, Bianca. É isso aí, operação da Polícia Federal em andamento nessa manhã é contra uma quadrilha investigada por fraude na emissão de CPF mediante utilização de documentos falsificados e corrupção dos funcionários responsáveis pelo atendimento nas unidades que prestam esse serviço à população. Nessa ação de hoje, batizada de Operação Malebolge, os policiais federais cumprem 8 mandados de busca e apreensão, principalmente na Cidade de Deus, que é apontada pelas investigações como principal área de atuação de parte dos investigados. Também são cumpridos mandados em endereços localizados na Baixada Fluminense. As investigações tiveram início depois da identificação de sucessivas tentativas de emissão fraudulenta de CPFs em unidades de atendimento aqui na capital fluminense. Os levantamentos da polícia indicaram que os integrantes do grupo apresentavam documentos civis falsificados para obter inscrições irregulares junto à Receita Federal. Os investigados por essa operação podem responder pelos crimes de falsificação de documento público e corrupção ativa. Esse nome, Bianca, Operação Malebolge, faz uma referência à Divina Comédia de Dante Alighieri. Na narrativa, Malebolge corresponde à 8ª camada do inferno, que é destinada à punição de fraudadores e corruptos. Nome escolhido aí pela Polícia Federal. Assim que a gente tiver qualquer atualização, qualquer balanço dessa operação que está nas ruas ainda, a gente traz aqui para o nosso ouvinte. Bianca.
0: Esses nomes de operações são sempre muito curiosos e inteligentes. Os ouvintes ficaram curiosos com relação ao levantamento que eu disse que está no Globo de hoje de empresas inadimplentes, Leandro. Uhum. Vou trazer completo. Números da Serasa Experian antecipados ao Globo mostram 9 milhões de CNPJs negativados em junho, com mais de 230 bilhões de dívidas em atraso. São números recorde da série histórica que começou em 2016. Em maio eram 9 milhões de empresas

0: inadimplentes. E as empresas do país acumulam mais de uma dívida. Em média, cada firma inadimplente tem 7 contas em atraso, que podem ser com banco, com fornecedor ou com uma empresa de serviços básicos, por exemplo. A dívida média é de R$ 25 mil reais por CNPJ. Ainda segundo a pesquisa, as empresas de serviços são as mais inadimplentes, com 57% do universo analisado em junho. Depois vem comércio. Do total de CNPJs negativados, 8 milhões são micro e pequenas empresas. Quase 9 milhões, na verdade. Isso corresponde a 95% do total. E sobre a Rede Casas Bahia, ela entrou com um pedido de recuperação judicial na segunda vara de falência de São Paulo, ontem à noite. O grupo declarou dívidas de 17 bilhões e 300 milhões de reais. A gente já vem percebendo há um tempo que lojas físicas da empresa fecharam, né? E infelizmente agora a confirmação do pedido de recuperação judicial.
1: 10h45, bora para nossa central do ouvinte, Laís Vieira. Vamos para onde hoje?
2: Hoje a gente vai até Botafogo, porque nosso ouvinte Vaguinho mandou uma mensagem reclamando sobre um vazamento de água na rua Mena Barreto, na altura do número 114. Nosso ouvinte disse que esse problema já está há 4 dias e não é resolvido.
3: Bom dia. Então, 3 a 4 dias eu estou passando ali na rua Mena Barreto, 114 em Botafogo, e tem uma água saindo sem parar debaixo de um muro de metal que tem ali. Acho que era o prédio da Prudence, antigamente. O prédio, acho que está abandonado. Eu acho que de vez em quando está tendo obra ali. Só que tem uma água 3 dias saindo dali do prédio e até agora não foi resolvido ali. Não sei o que está acontecendo ali. Aí eu queria pedir ajuda ali, dar uma olhada ali para ver o que está acontecendo. Obrigado, hein?
2: Que nervoso você ver água potável vazando, né?
1: Não dá.
2: A gente passou pelo local, percebeu a situação, mandou mensagem pra gente. Procuramos águas do Rio. Em nota, foi informado que uma equipe esteve no local, constatou que o vazamento é proveniente da parte interna do imóvel, sendo, portanto, de responsabilidade do cliente. Os técnicos não conseguiram acesso ao imóvel para orientar o morador sobre essa ocorrência. Mas não pode ficar assim, né, Leandro?
1: Não tem a menor condição de ficar assim. Agradecer ao Vaguinho aqui, nosso ouvinte, pelo olhar atento dele, né? Mandou mensagem aqui pro 99764-2381. Observou um problema

0: de Janeiro. Nós temos, nesse ano, 9 candidatos. Dos 9, eu consegui dar uma olhada, e é uma olhada mesmo, fiz aqui um levantamento assim para trazer um panorama geral de 8 dos programas de governo que estão ali disponíveis. O do Eduardo Paes, eu não consegui acessar, mas entrei em contato com a assessoria que me enviou. O Garotinho, eu não consegui acessar, a assessoria está para me enviar esse programa de governo ainda, e assim que tiver eu faço um comentário sobre também. A gente vai destrinchar tudo isso ao longo da campanha que está começando hoje. Teremos isso. Tempo, né? Teremos tempo aqui para tratar disso. Mas para começo de conversa aqui do nosso papo sobre eleições. Em primeiro lugar, né? Esse programa de governo significa todas as propostas que o candidato, se eleito for, ele vai apresentar para o Rio de Janeiro? Não, são diretrizes, que podem ser em maior ou menor tamanho. O Eduardo Paes fez uma carta de 8 páginas. O André Marinho, do Partido Novo, fez uma carta de 141 páginas. Então, são documentos, não tem uma obrigatoriedade, é só para você entender um pouco do que esses caras estão pensando. E aí me chama a atenção alguns pontos que eu tiro assim de modo geral, né? Tem o André Marinho, o Coronel Busnello, Ciro Garcia, Douglas Ruas, Juliette Pantoja, Eduardo Paes, Luan Monteiro, William Siri. Visto segurança pública é colocado ali como uma questão prioritária, você tem formas diferentes de abordar segurança pública. Por exemplo, a candidatura do PSTU fala em desmilitarização da Polícia Militar, que é uma proposta que até ganhou corpo anos atrás, mas não tem a ver necessariamente com o Estado.
1: E antiga, né? Vai se replicando, né? Isso. No governo estadual, na prefeitura, no governo federal, quando há candidatos do PSTU.
0: E que na prática, né, para o nosso dia a dia, não cabe, né? É uma discussão que foge um pouco da nossa

0: segurança no trânsito. No trânsito. Por quê? A gente fala muito sobre mortes aqui, que acontecem no trânsito. O Douglas Ruas apresenta uma proposta para isso. Nessa carta de tensões ali do Eduardo Paes, a questão das motos não é citada, porque é um documento de 8 páginas, mas o exercício que eu fiz é o que eu sugiro que você, ouvinte do CBN Rio e eleitor, faça também. Olhe o que mais te incomoda no estado do Rio de Janeiro e vê lá o que, que o candidato está falando sobre isso, o que, que ele apresentou ao TSE sobre isso, o que, que ele colocou de público sobre isso, o que, que ele falou sobre o assunto nas redes sociais. Dá um Google, pesquisa. Agora é a hora da gente começar a fazer isso. Eu comecei por dever de ofício, mas eleitor também. E todos nós eleitores devemos, podemos...
1: Tá reportagens aqui e você vai conferir no CBN Rio. Agora 10h52, vamos saber como é que tá o trânsito? Como é que tá na Avenida Brasil, em Leonardo Vieira?
2: Eu conto para você, Bianca, trânsito segue ainda prejudicado para quem está circulando em direção ao trecho do centro da cidade, ali através da Avenida Brasil, motorista encontrando ainda trânsito pesado a partir do trecho ali de Ramos até a chegada à altura do Terminal Gentileza. O motorista ainda vai perdendo tempo na passagem por Manguinhos. Quem acompanha a gente com imagens consegue ver ali o trecho próximo a Fiocruz, trânsito bem parado pela pista central e também pela pista lateral. Para quem está circulando pelo trecho da linha vermelha, o panorama é um pouco melhor, mas há dificuldades também entre o Batalhão da Maré e o trecho do Caju. Para quem circula pela Zona Norte e está optando pela Avenida Rei Pelé, o panorama já é bem mais tranquilo na chegada ao centro e também no acesso à Praça da Bandeira. Agora, de olho na movimentação do trânsito na zona sul da cidade, quem está circulando na ligação entre Barra da Tijuca, São Conrado e Lagoa, vai ter que ter paciência. O trânsito ainda com muitos problemas entre o túnel do Joá, Levado das Bandeiras e Autoestrada Lagoa Barra, até o acesso ao túnel do Zuanjo. Quem circula pelo túnel acústico Rafael Mascarenhas, Avenida Padre Leonel Franca e a chegada ali à Praça Sibelius e Mário Ribeiro, também vai encontrando trânsito de intenso alento. Quem está optando pelo trecho da Prefeito Mendes de Moraes e Niemeyer, o panorama é um pouco melhor, lembrando que Niemeyer já opera já nos dois sentidos, a reversível apenas no sentido Leblon já foi desfeita. Para quem está circulando pelo trecho da Orla da Lagoa, Borges de Medeiros com dificuldades para quem está seguindo em direção ao trecho ali da Gávea, retenções entre a saída do túnel Rebouças e a chegada à Ípica. Para quem segue em direção ao túnel Rebouças na saída da Lagoa em direção à Zona Norte, o panorama é mais tranquilo. Falando ainda da Zona Sul, para quem está pelo trecho de Laranjeiras, trânsito muito complicado na ligação entre Cosme Velho, Laranjeiras e a chegada ao Largo do Machado, trânsito lento nos dois sentidos da via. Quem puder, evite. Uma última informação, Bianca e Leandro, foi reaberto já a ciclovia Tim Maia por conta da redução das ondas ali na região. Quem quer aproveitar esse dia lindo e passear ali de bicicleta pelo trecho da Orla de São Conrado já está liberado.
1: Ah, maravilha. Está na tela no YouTube e no Globoplay a imagem. Obrigada, viu, Léo? Um beijo para você.
2: Um beijo e até amanhã.
3: Valeu.
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1: Pegaram agora há pouco as imagens, os vídeos de um resgate que os bombeiros fizeram ontem de um cãozinho que estava numa área de difícil acesso na parte alta da comunidade Pavão Pavãozinho, na Zona Sul. Para chegar até lá, os bombeiros precisaram realizar uma descida de rapel de aproximadamente 70 metros. E a equipe enfrentou maior dificuldade por conta da vegetação. O cãozinho, coitadinho, estava tão assustado, arisco, correndo risco de cair mesmo. Os bombeiros, então, alcançaram ele, retiraram ele com segurança. E depois os militares foram içados de volta pela equipe que permaneceu na parte superior. O cachorrinho foi resgatado sem ferimentos, entregue em segurança aos cuidados de uma ONG de proteção dos animais e recebeu um nome, Rapel.
0: sensacional, vida longa pro Rapel. Corpo de Bombeiros realmente faz tudo, né?
1: Faz tudo.
0: Nesse Rio de Janeiro. Viva o Corpo de Bombeiros do nosso estado, eles estão em todas, sempre. Isso vem até, inclusive.

0: Inclusive, num dia, né, que a gente viu imagens mais cedo aqui, Bianca, de uma pessoa fazendo uma maldade danada com um cachorrinho. Onde é que foi, Rafaela Lima? Você mandou mais cedo. Aonde foi? Barra da Tijuca. Né? Uma mulher fazendo uma maldade com um cachorro. O cachorro, inclusive, foi resgatado e levado para um abrigo. Porque uma mulher se deixou ser filmada na Barra da Tijuca batendo num animal, cara. Sacudindo o cachorro. É, nem precisa botar a imagem, não, Rafa. É. Porque a imagem é péssima, mas rolou uma atuação por causa dessa pessoa. Assim,
1: ela foi levada para a delegacia, ainda bem.
0: É, porque não dá. Se permitiu ser filmada fazendo uma maldade dessa, imagina o que não faz quando não está sendo filmada, né?
1: É verdade.
0: Imagina o que não faz.
1: É verdade. 10h56, você pode participar com a gente, comentando todos os assuntos do programa, fique à vontade. O número do WhatsApp é o 99764-2381. 99764-2381.
0: O Fantástico da TV Globo levou ao ar ontem uma matéria mostrando sobre uma dinâmica que a gente fala pontualmente aqui dentro do CBN Rio, mas é o convívio de moradores de comunidades aqui do nosso estado, Bianca, com uma nova ameaça, os ataques de drones carregados com explosivos. Registros que foram feitos por moradores, imagens obtidas pela polícia, mostram bombas lançadas do alto, casas danificadas e pessoas feridas. Em um dos episódios exibidos pela reportagem, um morador percebeu a aproximação de um drone carregando uma granada e avisou a mãe. Pouco depois, o explosivo foi lançado na rua e houve uma explosão. O medo, segundo os moradores, passou a fazer parte da rotina, mesmo dentro do quintal, mesmo dentro de casa. Ninguém se sente seguro, um perigo que vem pelo ar agora, no meio de uma disputa cada vez mais sangrenta na zona norte do Rio de Janeiro por território, dentro dessa lógica que falamos aqui na abertura do nosso CBN Rio, sobre, na abertura desse bloco, na verdade, dessa disputa territorial, dessa disputa por controle de território entre facções no Rio de Janeiro, você vê os drones que são usados em guerras na Ucrânia, que são usados em guerras fora da nossa realidade, entrando na zona norte, na zona oeste do Rio de Janeiro, para atingir um traficante, atingir o outro e atingindo um morador no meio do caminho.
1: Drones e armas de guerra também, metralhadoras antiaéreas. Foi uma apreendida na semana passada em Acari. Os bandidos cada vez se organizando e se armando mais, né? A polícia tem que dar uma resposta com inteligência. É isso que a gente espera e já falamos. Vem eleições aí, o tema principal é mesmo segurança pública, porque diz respeito à nossa vida, à nossa rotina.

0: Repórter CBN de 11 horas e já voltamos com muito mais. 10h59.
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0: Segunda-feira, 17 de agosto de 2026. O índice de atividade econômica, considerado a prévia do PIB do Banco Central, subiu 0,2% no segundo trimestre do ano, na comparação com o primeiro. Apesar da alta, o dado mostra forte desaceleração da economia, já que o indicador havia crescido 1,3% entre janeiro e março. Agropecuária e indústria apresentaram expansão no período, enquanto serviços registrou retração. O Conselho Diretor da Agência Reguladora de Serviços Públicos do Estado de São Paulo manteve por unanimidade a multa de quase R$ 84 milhões à Enel. A concessionária foi penalizada por infração nos procedimentos de faturamento das contas de luz na região metropolitana entre janeiro e dezembro de 2023. O órgão destacou que o processo segue para a Agência Nacional de Energia Elétrica, última instância administrativa recursal. A Enel classificou a penalidade aplicada de desproporcional. A empresa informou que não foram identificados danos permanentes aos consumidores e que todos os casos apontados foram corrigidos, inclusive com refaturamento e devolução aos valores devidos. A epidemia de ebola que atinge a República Democrática do Congo se tornou a mais letal da história do país. Segundo o balanço atualizado, 2.325 pessoas morreram e 4.945 casos foram confirmados. No momento, não há vacina ou tratamento específico disponível para a variante que provocou o avanço da doença na região. No horário de Brasília, 11 horas e 2 minutos agora.
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1: 11:04, um ótimo dia para você. Seja bem-vindo, seja bem-vinda ao CBN Rio de hoje. Segundo, 17 de agosto de 2026. Começamos às 9:30, tô dando um bom dia novamente para quem tá sintonizando agora, que chegou um pouquinho atrasado, atrasada por aqui. Tem problema não, a gente vai sempre atualizando as notícias e contando com a sua participação. Manda mensagem, comenta os assuntos, sugere reportagem, 997-64-2381 é o número do WhatsApp, 997-64-2381.
2: Bora voltar a falar de eleições agora.
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3: Eu adoro essa vinheta. Pedro Borenberger está hoje em Bangu, acompanhando a caminhada do Douglas Ruas e traz aqui um balanço dessa primeiro dia útil, né, de agendas de campanha. Conta aí, Pedro.
4: Fala, Leandro. Pois é, terminou agora há pouco essa caminhada de Douglas Ruas aqui em Bangu. Ele conversou com comerciantes, com trabalhadores, com os lojistas aqui do calçadão de Bangu. Uma caminhada de cerca de 30 minutos, Leandro. Passou por diversas lojas, chegou até o final do calçadão, ali a estação onde a gente tem a estação de trem de Bangu, e na sequência embarcou numa van junto com apoiadores e com pessoas do partido para outros compromissos que ele tem ainda hoje. Falávamos mais cedo aqui com o nosso ouvinte, Douglas Ruas ainda hoje vai comparecer ao lançamento da candidatura do delegado Felipe Cury, deputado federal na Tijuca. Ele e outras pessoas da direita devem estar presentes nessa agenda de hoje. O Douglas Ruas adotou um tom, Leandro e Bianca, de ataque à candidatura do presidente Lula, especialmente, mas o que foi dito por ele, pelos apoiadores, pelos jingles de campanha que compõem esse tom da campanha de Douglas Ruas, foi a tentativa de associar Douglas Ruas à família Bolsonaro. Douglas Ruas, que ainda é pouco conhecido em parte do estado, tenta fazer essa associação com o eleitor, olhando nos olhos dos eleitores, e se mostrar como candidato da direita, para conquistar o reconhecimento desses eleitores e tentar subir um pouco nas pesquisas e tornar a candidatura da imprensa. Ele cedeu duas entrevistas hoje pela manhã e à tarde, pelo menos, não há compromisso público divulgado para Eduardo Paes. Outra agenda importante entre os candidatos que tem compromissos hoje, Leandro e Bianca, é a do ex-governador Antony Garotinho, do Republicanos. Ele tem agenda hoje no interior. É o único candidato que começa esse primeiro dia útil no interior do estado. Ele passa primeiro em São Fidélis, no Norte Fluminense, e depois lança à noite, oficialmente, a candidatura dele em Campos dos Goytacazes. É o principal reduto político do Garotinho, e ele vai começar por lá, então, para tentar mobilizar essa força que ele tem na região e tentar alavancar a candidatura dele através desse forte reduto político. Pelo pessoal, o William Siri participa hoje à noite de um podcast em Laranjeiras, na Zona Sul. Já o André Marinho, do Novo, tem uma agenda lotada. Hoje são 4 compromissos, maior parte dele entrevistas à imprensa, e ainda participa hoje à noite, também participa da candidatura do Felipe Cury a deputado federal. A Juliette Pantoja já começou logo cedo hoje as agendas dela. Pela manhã participou de uma panfletagem na estação de Madureira. À tarde visita a ocupação Luísa Marrinha, lá no Rio Comprido, né? Uma ocupação recente, inclusive. E ela vai estar ao lado da candidata à presidência da República pela UP, a Samara Martins. Então faz essa dobradinha com a candidata à presidência. Ciro Garcia, do PSTU, participa hoje à tarde, às 5 da tarde, uma panfletagem na UERJ, no campus Maracanã. E para fechar nossa agenda de hoje, o Coronel Busnello, do Missão, tem apenas reuniões internas de campanha, não divulgou agenda pública para essa segunda-feira. Primeiro dia útil da campanha, vamos medindo já o tom da campanha potencial, né? A gente alcança pessoas, por exemplo, que têm deficiência visual, que conseguem, através das nossas descrições.
3: Vê lá o que você vai falar, hein, Pedro Borenberger. Vê lá, vai.
4: Saber o que a gente está falando. Então, eu comprei o Douglas Ruas. Douglas Ruas, para quem está nos ouvindo, é um homem jovem, um homem branco, sem cabelos, careca, Leandro, um homem branco, né? Tava com uma camisa branca aqui, para quem nos acompanha. E aí ele estava ao lado dele, havia aqui uma pessoa usando uma cabeça enorme, Leandro Rezende, que parecia muito com o Douglas Ruas, mas era um amigo, né, do Douglas Ruas, o deputado.

0: é o candidato a deputado pelo PL também, o patriota Luizinho Patriota, os dois pareciam muito, e aí o pessoal, que os eleitores ficaram até na dúvida de quem que era aquele, vou chamar aquele enfeite ali, né, que era usado para a campanha. Então a gente vai começando a campanha já com os jingles aqui que começam a ser tocados, e até com essa parte estética que chama atenção por aqui também, viu, Leandro Rezende?
1: Momentos da campanha eleitoral que só o Rio de Janeiro pode nos entregar, né? Lembra um pouco aquele boneco do Galo da Madrugada, muito tradicional, né?
2: Isso.
1: É um, enfim.
2: É um enfeite, é um adereço assim.
1: É novidade, isso aí é novidade. Cabeção no, na caminhada. Eu achei interessante, achei interessante. Eu falei, Pedro, cuidado com o que você vai falar, porque no grupo aqui nosso eu apontei uma semelhança, né, entre esse boneco, mas aí isso deixa aqui para nós, para consumo interno, a piada que fiz e vida que segue, tá? Pedro Bonenberger, acompanhando esse primeiro dia de movimentações eleitorais no nosso Rio de Janeiro. Dado interessante, né? Vamos pensar aqui. De todas as agendas colocadas pelo Pedro Bonenberger, o garotinho vai lá para Campos dos Goytacazes, terra dele, né? Foi prefeito, Rosinha prefeito, Vladimir ex-prefeito também, duas vezes prefeito. Campos dos Goytacazes é de onde vem a família Garotinho. Veja que interessante. O prefeito lá, atualmente, o Frederico Paes, apoia o Eduardo Paes. Vê?
2: Né?
1: E o Vladimir Garotinho, que é do PL, que tem candidato Douglas Ruas, apoia o pai, Antony Garotinho. Campos dos Goytacazes realmente está nesse momento, né? Essa saladinha aí, cada um puxando para um lado, vai ser interessante acompanhar a campanha por lá também.
2: Isso. Agora esses bonecos aí, se for moda mesmo nessa eleição, se forem moda nessa eleição, a gente vai pegar mesmo a referência de Recife,
1: Isso.
2: né?
1: E lá é conhecido pelo apuro estético. Que a gente. Apuro estético, gostou dessa?
2: Sim.
1: Porque a gente emule esse apuro estético também. Imite, né?
2: Isso.
1: Qualidade do material.
2: É.
1: Ai, ai, gente.
2: Ah, eu ia brincar com o Pedro Bonenberg, falando nessas influências que a gente traz de outros estados. Tem nada a ver com política essa daqui, mas hoje é dia do pão de queijo.
1: Ah, é?
2: É, por isso que lembrei do Pedrinho, porque é nosso mineirinho, né?
1: Que trouxe uma vez pão de queijo para a
2: Ah, só uma
1: redação
2: vez e nunca
1: e
2: mais.
1: nunca mais, né? Juliana Prado eventualmente traz aqui, mas aí ela garante ali o lanche da galera da tarde, né? A galera da manhã até tá bem fornecida hoje pelo café da mamãe de Rafaela Lima, né? Mamãe de Rafaela Lima, como é?
2: Dona Jose.
1: Dona Jose. Um beijo para ela,
2: Isso.
1: o café estava ótimo e quente até agora, né? Muito bem
2: Agora,
1: feito.
2: pão de queijo, um cafezinho com pão de queijo. É 17 de agosto, esse que é um quitute tão delicioso do nosso Brasil. Nasce em Minas, mas nós aqui do Rio de Janeiro consumimos e muito. Eu adoro um bom pão de queijo.
1: O Pedro diz que fez na sexta, tá? E mandou foto aqui no nosso grupo do pão de queijo que ele
2: Cara de
1: fez.
2: pau.
1: Tá voltando de férias hoje e não traz nenhum pão de queijo para fazer uma graça, né? Mas tudo bem, Pedro. Tudo bem.
2: Essa musiquinha aí, Lerte. Colocou lá, pesquisou. Música de pão de queijo. Encontrou bolo fofo. Essa daí eu e Laís sabemos. A gente conhece. Essa é pro Theo, se ele estiver na escuta ainda, ó, nosso ouvinte de 4 aninhos. E para todas as crianças que ouvem o nosso CBN Rio. Agora 11h13.
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2: 11h15, vamos para a rua, vamos voltar para a região de Vila Isabel, Tijuca, onde está a repórter Ana Paula Jalme circulando nesta manhã para falar sobre sinal de trânsito com problema. Uma questão que quase todo dia lota aqui o nosso WhatsApp, que se repete no Rio e causa um risco danado para motoristas e para pedestres. Ana Paula.
5: Oi, Bianca e Leandro, tô de volta. Olha, sigo aqui conversando, né, circulando para falar com pedestre, motorista também, que circula aqui por essa região, principalmente de Vila Isabel. Tô na Boulevard 28 de Setembro. É uma das mais afetadas aí, né, pelo furto de cabos, sinais apagados. E olha, agora, nesse momento, está um trânsito bem tenso aqui na frente, tá? Em relação à minha entrada anterior, tá? Enfim, buzina, o pessoal da Sete Rio tá aqui tentando controlar esse trânsito, ambulância também, né? Porque a gente está aqui pertinho do Hospital Pedro Ernesto, então tá uma situação bem complicada, o agente da Sete Rio acenando ali com a mão para liberar o trânsito para os pedestres. Muito complicada essa situação. Região muito afetada é essa aqui, né, da Grande Tijuca, assim como o Grande Meia. Há semanas o CBN Rio vem falando dessa questão dos sinais apagados. E sem esses equipamentos funcionando, né, aumenta o risco de acidente, fica mais difícil para a pessoa atravessar a rua. A gente também viu aí sinal apagado aqui pertinho, ali na Barão de São Francisco, no cruzamento com a Teodoro da Silva, que acaba até causando engarrafamento na saída ali do túnel Noel Rosa. Nessa região, Vila Isabel, falei aqui da unidade de saúde do Hospital Pedro Ernesto, bem perto aqui, fluxo de pessoas muito grande, enfim, paciente toda hora, funcionário, e são pessoas como a Maria Luísa Miranda. Falei com ela, ela é aluna da UERJ, né, esse hospital aqui, ele é vinculado à UERJ. Ela trabalha aqui no Pedro Ernesto, às vezes faz um plantão ali saindo à noite, e disse que os sinais apagados acabam trazendo mais insegurança para ela, né? Ela me contou também que quase foi atropelada aqui esses dias, saltando do ônibus quando o sinal estava apagado. Vamos ouvir.
6: Os sinais sempre vivem defeito mesmo. Uma vez eu descendo do ônibus, quase que uma moto me pegou. Sei que já se acostumou, né? Muito recorrente aqui. Algumas vezes, né? Até os computadores aqui ficam ruins por causa dessa coisa dos cabos, dos fios que são roubados. A gente fica com problema aqui dentro do hospital. E a gente até se acostuma mesmo a atravessar, mesmo sem sinal, fora da faixa. A gente se sente insegura, né? Porque aqui é uma via de alto fluxo. Aqui também é uma via bem segura, né? Tem muitos relatos de assalto, de violência. Então, às vezes, ficar esperando aqui para atravessar dá medo mesmo. Às vezes, a gente prefere andar por aqui em grupo mesmo, atravessar e tudo.
5: Eu conversei também aqui com o Carlos Ribeiro, ele é taxista. Ele me contou que essa situação dos sinais apagados piorou muito nos últimos meses. Disse que geralmente a prefeitura, enfim, os técnicos vêm, consertam, só que em poucas horas ali, cerca de 3 horas, já tá ruim de novo.
7: Pô, aqui eu sou taxista aqui já há um bom tempo. Esses meses aí tá muito ruim. Os sinais tá muito ruim. Eles consertam, passa 2-3 horas, o sinal já tá com defeito de novo. Porque eles consertam assim, de manhã. Quando dá 2-3 horas da tarde, o sinal já tá com defeito. E atrapalha muito o pedestre, né? E a gente que dirige, né? Cruzamento. São Francisco Xavier com 28 de setembro. Tá aberto, tá com defeito. Então todo mundo quer passar no mesmo tempo. E a gente tem que se travar. E já vi acidente, já vi várias situações. Tem que ficar muito atento. Muito, muito, muito.
5: É, para devolver já para vocês, Bianca e Leandro, segundo a Sete Rio, nos últimos 5 anos, mais de 446 quilômetros de cabos foram furtados aqui no município, né, causando esse problema dos sinais apagados. A gente procurou aí a Polícia Civil, Polícia Militar, já que a Sete Rio falou que esses casos são comunicados para essas duas polícias. PM disse que mantém o policiamento ostensivo, né, fazendo rondas de acordo com os índices de criminalidade. Polícia Civil também mandou uma

0: resposta pra gente, dizendo que atua aí contra o furto e também a receptação de cabos, com foco em responsabilizar os criminosos. Bianca e Leandro.
1: Ok, obrigada. Ana Paula Jaume.
2: Agora são 11 horas e 19 minutos. Tem participação chegando aqui através do nosso WhatsApp, 997-64-2381. Manda, Laís Vieira.
3: Leandro, a Beth, ela é moradora do Maitá, mandou uma mensagem falando sobre outro problema em relação aos sinais de trânsito, que é o tempo, né? Muitas vezes o tempo não é o suficiente para a travessia de um pedestre. Ela disse que recentemente perdeu uma vizinha tentando atravessar uma rua lá na Zona Sul.
4: Lamentavelmente, nós perdemos uma querida vizinha há mais ou menos umas 2 semanas atrás, morta, atropelada, embaixo de um ônibus aqui nas esquinas das ruas Humaitá e Rua Davi Campista. Essa esquina, esse sinal de trânsito, ele leva para o Hospital do Coração, o Instituto do Coração Aloysio de Castro. Ela não teve tempo, o sinal tem 17 segundos para o pedestre, e quando ele abre para o motorista, ele sai numa velocidade absurda, porque o pedestre só tem 17 segundos para poder passar para o outro lado, né? Essa vizinha estava saindo da Cobal e vinha para casa aqui na Cesário Alvim, que é uma outra rua próxima também. Uma solução, talvez, seria aqueles sinais de trânsito em que tem como se fosse um relógio que o pedestre fica tendo uma noção do tempo que ele tem para poder atravessar. Isso. Né? Uhum. Isso quando os veículos não avançam o sinal. Um bom dia para todos, uma boa semana, e é isso aí.
1: Bom dia, querida. Ótima semana. Obrigada por compartilhar com a gente essa questão que tanto te causa preocupação, não só a você, mas a outros moradores do Rio. Em outros pontos também, é importante ter esse temporizador, claro. Esse tempo de sinal, para as pessoas terem uma noção se já está abrindo, se não está. E primeiro ele funcionar, o sinal funcionar, a contento.
2: Isso.
1: E depois, cada vez mais modernizar.
2: Não é um troço caro. Não é um troço caro e ajuda muito as pessoas. E vou te falar, ela colocou aqui um problema que atinge principalmente as pessoas mais velhas. Qual é o nome da nossa ouvinte? Desculpa,
1: Beth.
2: Beth, obrigado pela tua mensagem, porque me fez lembrar aqui do sinal muito perto da gente aqui, em frente ao Balança, para ir para a Central. Sinal que praticamente todos nós que trabalhamos aqui vamos pegar o metrô ou ônibus ali na Central do Brasil, ou o trem. A gente tem que pegar esse sinal saindo aqui do nosso trabalho. E esse sinal também é na sorte. É na sorte que você vai. Ele é totalmente desregulado das pistas ali da Avenida Presidente Vargas. E não raro, eu tenho que atravessar correndo. Muita gente tem que atravessar correndo também. É um problema que se enquadra aí no que a Beth aponta da falta de temporização dos sinais no nosso Rio de Janeiro.
1: Ainda falando sobre mobilidade, trânsito, um outro ouvinte nosso, o Eduardo, ele está registrando aqui que aconteceu um acidente na rua dele, na Rua do Fialho, na Glória, subida para Santa Teresa, envolvendo um caminhão. Ele mandou até a foto, o caminhão que bateu no muro de uma casa, e um caminhão com motor ruim, sem freio, não conseguiu subir a ladeira ali, desceu de ré desgovernado. E acertou o prédio, na verdade, é um prédio, quebrou a janela toda de uma moradora. Foi ontem o acidente, olha lá, um caminhão que faz mudanças, fretes. E não é a primeira vez que ele falou que isso acontece, não. Porque é isso, tem uma subida ali para Santa Teresa e alguns caminhões com problemas acabam retornando de ré e atingindo o prédio. Um risco para os moradores desse prédio, que estão apavorados, porque não parece um caso isolado.
2: Não é.
1: Já aconteceu. É a segunda vez em pouco tempo que acontece. Olha que loucura.
2: Loucura, gente.
1: Não sei o que pode ser feito ali. Tem uma árvore, o poste foi atingido. Bom, fico alerta para Sete Rio, para a prefeitura e para as empresas que fazem esses serviços, né? Que tem caminhão, para que façam manutenção constante,
2: pois
1: conservação do veículo, porque pode colocar em risco a vida do motorista, do carona e também dos moradores, de quem está passando.
2: Dirigir ali não é simples, né? São ruas muito estreitas e de paralelepípedos, subidas íngremes. Então, além de não ser simples dirigir ali pela topografia, pelo fato de ser de paralelepípedo, por ser muito íngreme, ainda tem que contar com isso, né? Os caminhões em mau estado de circulação, circulando, passando por ali. 11 horas e 24 minutos agora, vamos chamar a Isa Morena, vamos chamar já já, só para a gente terminar o assunto mobilidade aqui e voltar para o tema plano de governo.
1: Ah, sim.
2: Bianca, porque fiz aqui uma busca nos planos de governo que estão à disposição sobre um tema que nos é muito caro e citado aqui já nesse bloco. Metrô, expansão do metrô.
1: E aí, estão falando muito nisso, nos planos, nas intenções?
2: Estão falando muito, algumas ideias mirabolantes, mas, enfim, dá pra gente apresentar aqui que é uma preocupação dos candidatos, ponto. Dos candidatos de maneira geral. Agora, o que fazer, te conto agorinha. Primeiro ressaltar, né, Cláudio Castro, primeiro governador do Rio de Janeiro, desde que o metrô foi inaugurado, a não entregar nenhuma estação. Não abriu nenhuma estação. Não começou a obra de nenhuma estação. Não venha me falar aqui de metrô da Gávea, que ele começou o metrô da Gávea, porque não foi ele, né? A obra começou lá no Sérgio Cabral, foi um caos, e ele, de fato, durante o governo dele, essa obra foi destravada. Mas nova estação, nada. Nada, nada, nada, nada, nada. Muito ruim nesse aspecto. Vamos lá, começar aqui o que os candidatos apresentaram sobre obras do metrô. Eduardo Paes, iniciar as obras da linha 3 para Niterói, São Gonçalo e Itaboraí. Douglas Ruas, finalização do projeto da linha 3 e criar ali outras alternativas para a Baixada Fluminense e Leste Metropolitano. Mas especificamente sobre o metrô, projeto da linha 3. A linha 3 é que liga Rio de Janeiro a Niterói e São Gonçalo. Eduardo Paes e Douglas Ruas elegem esses dois pontos, essa linha, né, como prioridade para a expansão do metrô. Coronel Busnello, do Missão, fala em concluir as estações Gávea, Carioca e Praça 15 e levar o metrô até Niterói. A candidatura do PSOL, que é a do William Siri, fala na ligação Estácio Carioca, que é aquela ligação, né, que a gente sabe que precisa ser feita para destravar a linha 2, expansão do metrô para a Baixada Fluminense, e fala também nas linhas 3 e 6 do metrô. Coloca ali um projeto ambicioso que você vai ver não é o mais ambicioso, já vou chegar no que considero mais ambicioso. Candidatura do PSTU, do Ciro Garcia, fala em reestatização imediata do metrô Rio. Unidade Popular fala em redução de 50% da tarifa e levar o metrô para a Baixada Fluminense. E o André Marinho, do Partido Novo, surge com a ideia do monotrilho suspenso. Um metrô aéreo ao longo dos 60 quilômetros iniciais do arco metropolitano, projetado para funcionar não apenas como transporte, mas como um eixo distribuidor de infraestrutura, segurança e patrulhamento. 60 quilômetros do arco metropolitano seriam feitos por um metrô aéreo. São as ideias apresentadas pelos candidatos ao governo do Rio para o metrô do nosso estado, que precisa isso ser colocado como prioridade para qualquer um que assumir o governo do Rio de Janeiro, expandir o metrô, levar, tirar ele da cidade do Rio de Janeiro, levar para o restante da região metropolitana, ou esse estado estará fadado a circular em torno de si próprio sem conseguir se desenvolver, sem a população conseguir reduzir o seu tempo de deslocamento para o serviço e para a vida, de modo geral.
1: E há quanto tempo se fala

0: corrimão da todo sujo, escada rolante quebrada, elevador quebrado, esteira rolante quebrada, banheiro uma imundice, fedorento, impossível de você entrar. E muito abandonada, o pessoal não limpa nada, tudo sujo, geral. E o pessoal que frequenta geralmente vem de praia, tudo, ainda mais domingo, e realmente é uma imundice.
1: É, fico alerta aí para a equipe do metrô. Vamos repassar essa
2: Vamos
1: reclamação?
2: encaminhar agora, Bianca, pedindo respostas, né? Para que eles olhem com mais carinho por essa estação, já que é uma estação de grande circulação e não pode ficar do jeito que o nosso ouvinte descreveu para a gente.
3: Para expandir, é isso, né? Só para finalizar, para expandir, tem que cuidar do que já tem, né? Como a Laís
1: isso
3: disse.
1: Isso aí, mas... isso aí. Vamos fazer um intervalo, na sequência, repórter CBN, e já voltamos. Não sai daí, não.
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0: Segunda-feira, 17 de agosto de 2026. 73% dos eleitores brasileiros desaprovam o uso de inteligência artificial nas campanhas dos candidatos. 21% concordam. Os dados fazem parte de uma pesquisa Quest que ouviu 2.004 pessoas entre os dias 10 e 13 de agosto. A margem de erro é de 2 pontos percentuais para mais ou para menos e o nível de confiança é de 95%. O levantamento foi registrado com o código BR-0673-2026. Amanhã, o Tribunal Superior Eleitoral faz uma reunião sobre o tema. O encontro foi marcado após a campanha do senador Flávio Bolsonaro, do PL, usar um vídeo gerado por IA no lançamento da candidatura. O material trazia imagem e voz do ex-presidente Jair Bolsonaro. O PT entrou com ação na Justiça Eleitoral e informou que a legislação proíbe o uso de vídeos que utilizam a tecnologia deepfake. A sessão de São Paulo da Ordem dos Advogados do Brasil apresentou relatório para defender uma ampla reforma do Judiciário. Entre as propostas estão um mandato fixo de 12 anos para os ministros do Supremo Tribunal Federal e a transferência dos julgamentos de processos envolvendo parlamentares e governadores aos tribunais regionais federais. O documento já foi encaminhado ao STF e deve ser entregue também ao Congresso Nacional e ao Conselho Federal da OAB. O governo espanhol informou que vai triplicar o número de vagas para imigrantes em Ceuta. Os abrigos temporários deverão receber mais 1.500 pessoas. O anúncio representa uma tentativa de Madrid de contornar a crise após cerca de 70 mil marroquinos entrarem na cidade no fim de julho. A maioria aceitou regressar, mas cerca de 5 mil permanecem no enclave espanhol no norte da África. No horário de Brasília, 11h33.
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2: 11 horas e 34 minutos, de volta com o CBN Rio. Agora vamos para a rua conversar com Isa Morena, que tem informações sobre greve. Greve do IBGE, de trabalhadores do IBGE. Oi, Isa, conte os detalhes, por favor.
3: Oi, Bianca, oi, Leandro, bom dia para vocês e para quem nos acompanha aqui no CBN Rio. Olha, a perspectiva é de ampliar essa greve para outros estados, viu? Os servidores do IBGE entraram em greve hoje aqui no Rio de Janeiro, já estavam paralisados na Bahia também, e essa paralisação ocorre em meio a uma crise entre os trabalhadores e a gestão do presidente do Instituto, Márcio Postman. Eu estou bem aqui na sede do Núcleo Nacional do Sindicato da Categoria, onde acontece agora uma coletiva do sindicato com a imprensa e com alguns núcleos estaduais para debater os principais pontos dessa paralisação. O sindicato afirma que a greve é uma reação a medidas adotadas pela direção do IBGE, que, segundo a entidade, alteraram ali a remuneração dos agentes de coleta, o regime de trabalho dos servidores que ingressaram no último concurso nacional unificado e regras de progressão na carreira. A principal preocupação é com o possível impacto sobre as pesquisas do Instituto. O IBGE é responsável pela produção e divulgação de alguns dos principais indicadores econômicos e sociais do país, como a taxa de desemprego, os índices de inflação e o PIB, e o calendário oficial prevê, por exemplo, a divulgação da PNAD contínua mensal daqui a 10 dias, com dados do desemprego referentes a julho. O sindicato afirma que a paralisação pode comprometer o andamento das atividades e diz que a crise no Instituto não é apenas uma questão interna. Eu lembro que essas divulgações, esses dados, esses indicadores, eles são utilizados pelo governo, não só o governo federal, mas também os governos estaduais, para poder desenvolver políticas públicas. Então, são dados importantíssimos. A entidade também reclama da falta de diálogo com o Postman, e afirma que o presidente não recebe representantes dos trabalhadores há meses. Entre os pontos que provocaram essa mobilização está uma portaria publicada em julho que, segundo o sindicato, impediu que servidores recém-ingressados pelo último CNU passassem ao regime híbrido de trabalho após o estágio probatório. A entidade afirma que a mudança contrariou as regras previstas para o concurso e entrou na justiça contra a medida. A relação entre a direção do IBGE e os servidores já vinha se deteriorando desde 2024. No ano passado, houve críticas públicas à gestão, saída de diretores e uma disputa envolvendo a criação da Fundação IBGE+, uma iniciativa criada para captar recursos extra-orçamentários para projetos do Instituto. O sindicato também questiona a condução da Fundação IBGE+, que acabou sendo extinta em fevereiro deste ano. Os servidores estavam em estado de greve desde julho, após assembleias realizadas em diferentes unidades do país. O sindicato afirma ainda que outras unidades ainda realizam assembleias para poder decidir sobre a adesão do movimento. A entidade realiza agora coletiva nesta manhã, eu lembro a vocês, para detalhar essas reivindicações e os próximos passos da paralisação. A CBN procurou o IBGE para pedir um posicionamento do presidente Márcio Postman e aguarda uma resposta, Leandro e Bianca.
2: Ok, obrigada, Isa Morena.
4: Agora, 11 horas e 38 minutos, vou dar uma passadinha aqui no nosso WhatsApp, 99764-2381. Você faz esse noticiário junto conosco através do nosso WhatsApp. Manda lá, Iveira.
5: Leandro, hoje a gente está recebendo muita mensagem legal, né? Além das que a gente recebe todos os dias, né? Pedindo a nossa ajuda aqui em relação ao poder público, a gente cobrando. E recebi uma mensagem muito legal da Kátia. Ela é uma ouvinte com deficiência visual e gravou um áudio elogiando a entrada do nosso querido Pedro Bonenberg, destacando a forma como ele descreveu o candidato Douglas Ruas ajudando ela nessa missão.
6: Oi, CBN, passando aqui para deixar meu beijo para o Pedro Bolenberg pela sensibilidade dele em descrever aí o nosso candidato a governador. Para mim, que sou pessoa com deficiência visual, amei. Muito obrigado. Beijos.
4: Eu adorei essa mensagem da Kátia.
2: Também, muito importante ter legal você na nossa audiência e ouvir a sua observação, né? Que a gente consiga fazer mais vezes isso.
4: Isso, e a gente está aqui para isso também, né? Para você que pode ser portadora, pessoa portadora de deficiência visual, você que está fazendo uma outra coisa, ou você que nem conhece essa pessoa, está ouvindo o CBN Rio em 92,5, está sem imagens. Estamos aqui nessa tarefa também de escrever e de ajudar você a entender o noticiário da melhor forma possível. Muito bom, Kátia. Obrigado pela tua mensagem. Pedrão é craque, né? É craque do ofício.
2: E às vezes a gente até faz algumas brincadeiras aqui com a nossa imagem, Leandro, falando qual que roupa que a gente está apresentando o programa, né? E lida com isso de uma forma leve e brincando mesmo, mas olha o quanto que isso é importante, né? Para quem é cego, para quem tem deficiência visual. Então vamos fazer mais mesmo.
4: Eu percebo isso também, Bianca, em eventos públicos que a gente participa, em alguns, participa ou nas mesas ou nas plateias, enfim, em alguns isso já virou regra, mas ainda me parece ínfimo, que é quando você está apresentando um evento ou participando de um evento, seja ele qual for, você se apresentar completamente.
2: Isso.
4: Sou Leandro, sou um homem negro, nem sei qual cor da minha camisa. Estou usando uma camisa verde, uso óculos, tenho cabelo curto. Uso um relógio e uma pulseira verde. É assim que os eventos deveriam começar. Que aí você cria esse olhar coletivo. Todo mundo consegue entender, né, quem é você, quem não está te enxergando. Por ter uma deficiência visual, também consegue dizer quem você é.
5: Agora, ontem eu fiquei muito surpresa conversando com minha filha, né, Maria Alice, que tem 11 anos. E aí ela estava me dizendo, Bianca, que a escola dela trocou o sinal de quando termina a aula ou que vai começar outra, por uma música. Isso para não atingir os autistas da escola.
4: Cara,
5: e a
4: legal
5: música é uma que já viralizou na internet, eles estão sempre trocando, mas uma música mais calma. E aí fica tocando aquela música durante um minuto. Isso para chegar ali, né? Isso. A todos os alunos sem causar nenhum tipo de ruído, de transtorno. Achei muito legal a iniciativa também.
2: Muito mesmo. Demais. Muito mesmo também. Muito boa sua observação.
4: Palmas para a escola.
2: É isso. 11h42. Vamos com o Diogo Bugalho. Ele está chamando na nossa apuração. O que você tem de informação atualizada, Diogo?
7: Bianca, chegou aqui um balanço da Polícia Federal das apreensões na Operação Malebolge, aquela que a gente falou mais cedo, operação que mira suspeitos de envolvimento num esquema de criação de CPFs falsos. Os policiais apreenderam uma pistola, drogas, celulares, notebooks e diversos documentos, também dispositivos de armazenamento digital. Nessa ação de hoje, os policiais federais cumprem 8 mandados de busca e apreensão, principalmente na Cidade de Deus, que é apontada pelas investigações como base da atuação desses investigados. Também foram cumpridos mandados em endereços da Baixada Fluminense. Investigações que tiveram início depois da identificação, de sucessivas tentativas de emissão de CPFs falsos, fraudulentos, em unidades de atendimento aqui da capital fluminense. Os levantamentos indicaram que os integrantes desse grupo apresentavam documentos civis falsificados para obter essas inscrições irregulares junto à Receita Federal. E para o ouvinte que está chegando agora, está se perguntando o que é Malebolge, o nome dessa operação, a gente falou mais cedo. Bianca é o nome de uma das camadas do inferno na Divina Comédia de Dante Alighieri, que seria o lugar de punição dos corruptos e estelionatários. Volto com você.
2: Obrigada, Diogo.
4: Polícia Federal também é cultura. 11 horas e 43 minutos, é hora do Toque de Letra.
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4: Hugo Lago. Fala, Hugo, meu camarada. Bom dia para você.
8: Alô, Leandro, seja bem-vindo de volta, meu amigo. Bom dia, Bianca Santos, todo mundo ligado aqui no CBN Rio. Segunda-feira, semana tá começando, então vamos falar de futebol.
2: Isso, oi, Hugo. Vamos começar pelo Flamengo, né? Que atropelou o Mirassol e agora colou de vez no Palmeiras.
8: Exatamente, porque a distância agora tá menor. Já já eu vou falar sobre a pontuação e como é que cada um tá na tabela. Porque o que aconteceu ontem lá no estádio Maião, no interior paulista, foi um verdadeiro atropelo, como você bem classificou. O Flamengo goleou 5-1, 2 gols do Pedro, 1 do Carrascal, 1 do Luiz Araújo, 1 do Samuel Lino e o João Vitor descontou para o Mirassol. O Flamengo fez uma atuação excelente. Excelente, começando sem alguns dos seus titulares, que no decorrer da partida, principalmente no segundo tempo, foram entrando e deram conta do recado. Qual é a situação de momento do Brasileirão? O Palmeiras, que perdeu para o Fluminense no sábado, já já vou falar também dessa vitória do Flu, tem 48 pontos, Flamengo em segundo tem 45. Só que qual é o detalhe? O Flamengo tem 22 jogos disputados, o Palmeiras 23. Então, o Flamengo igualando o número de jogos do Palmeiras e conseguindo uma vitória sobre o Mirassol, o Flamengo empata em número de pontos com o Palmeiras. E isso faz com que o campeonato fique totalmente aberto. Então, essa é a situação. Para além disso, o Flamengo vai jogar nesse meio de semana, quarta-feira, com o Cruzeiro no Maracanã, para decidir se irá ou não às quartas de final da Libertadores. Mas o momento rubro-negro é altamente positivo.
4: E olha só, em São Januário tivemos um atropelo do Santos, hein? Que mico do meu Vascão. Conta aí, Hugo.
8: É, e a gente pode dizer que não foi um atropelo, foram 2 atropelos. Deixa eu explicar. O Santos derrotou o Vasco em São Januário por 3-0. 3-0. Por que eu digo que foram 2 atropelos? Porque o Vasco começou bem melhor que o Santos, com mais posse de bola, sufocando, mais intensidade, foi superior durante todo o primeiro tempo. E aí vai para o intervalo, o empate em 0-0. O Vasco está melhor, o Vasco está muito perto do gol, o Vasco deverá confirmar a vitória. E aí volta para o segundo tempo, nos 20 minutos iniciais da segunda etapa, o Vasco também foi superior, mas tem uma máxima no futebol da qual a gente não consegue escapar. Quem não faz, leva. E isso aconteceu ontem. O Santos não estava conseguindo criar, não estava conseguindo ser criativo, mas como o Vasco foi lá e não marcou, aí o Santos não perdoou. Numa bola cabeceada do meio-campo, a zaga do Vasco completamente aberta, o Gabigol foi lá, 1-0. Aí, numa cobrança de falta executada pelo Neymar, entrada da área, o goleiro Léo Jardim largou e o William Arão, aliás, ele espalmou, ele soqueou a bola para frente, a bola bateu no William Arão e entrou. 2-0 Santos. No decorrer do jogo, o outro gol santista, o Luan Pérez, uma falta cobrada para dentro da área, o Léo Jardim largou na frente da área e aí o zagueirão chegou batendo, 3-0. O Vasco, nesse momento, está na zona de rebaixamento, na penúltima colocação. O Vasco é o 19º colocado. Tudo bem, está a 1 ponto de sair da zona de rebaixamento. O Mirassol é o 16º, tem 23. Mas o time não está vencendo. O time vem jogando bem, mas não está conseguindo traduzir boas atuações em vitórias. E isso preocupa, porque, repito, o Vasco está na zona de rebaixamento, é o 19º colocado. Se o Internacional vencer o jogo de hoje com o Remo, né, 8 da noite lá no Beira-Rio, o Inter sai da zona, empurra o Mirassol para dentro e aí o Vasco ficará a 4 pontos de sair do Z4. Uma situação muito ruim. Para além disso, tem o confronto no meio de semana com o Olímpia no Paraguai pela Sul-Americana. O Vasco precisa vencer.
2: Vamos seguir em frente, Hugo. E agora falando sobre o Botafogo, que em Salvador perdeu mais uma, tá deixando a torcida alvinegra preocupada.
8: E essa preocupação, ela tem razão de ser, porque não foram só 3 pontos que o Botafogo não conquistou no Campeonato Brasileiro, mas é a segunda derrota consecutiva depois daquela goleada sofrida lá no Peru para o Cienciano pela Copa Sul-Americana no meio da semana passada. Então, são 2 derrotas que se acumulam. O Botafogo, psicologicamente, ainda está abalado e demonstrou isso ontem na derrota por 1-0 para o Vitória da Bahia, lá em Salvador. Ah, mas foi com gol de pênalti. Sim, mas foi uma derrota e o Botafogo não conseguiu ser criado.

0: ativo e conclusão, perdendo posições na tabela de classificação. O Botafogo nesse momento, ele começou a rodada em nono, agora é 11º, tem 30 pontos e vai ter que enfrentar na próxima quinta-feira o Cienciano para reverter essa goleada. O Cienciano que pode perder por até 4 gols de diferença, que ainda assim estará classificado. Não é impossível, mas é bastante difícil. O mais preocupante nesse momento é o lado psicológico. O que a goleada na semana passada e essa derrota de ontem podem acarretar na sequência da temporada para o Botafogo? A preocupação tem razão, sim.
1: E para a gente encerrar, quem mandou bem na rodada foi o Fluminense, que no sábado derrotou o Palmeiras.

0: Botafogo. A preocupação tem razão, sim.
1: E pra gente encerrar, quem mandou bem na rodada foi o Fluminense, que no sábado derrotou o Palmeiras de virada e ganhou um ânimo pro jogo de amanhã contra o Rivadavia.
0: Pois é, a gente falava do lado psicológico do Botafogo, que tá abalado, o do Fluminense não, o do Fluminense tá bem lá em cima, tá com a curva ascendente, porque vencer o líder do campeonato de virada no Maracanã 3-2, depois de um jejum de vitórias, e se colocar como um candidato à vaga para as quartas de final da Libertadores, jogo de amanhã com o Rivadavia, tudo que o Fluminense precisa, uma verdadeira injeção de ânimos mesmo. A delegação está partindo daqui a pouco para a Argentina, para esse jogo de amanhã, lembrando que na primeira partida no Maracanã 0-0, o Fluminense precisa de uma vitória amanhã lá na Argentina para garantir presença nas quartas de final. A curva é ascendente, vamos esperar para ver se o Fluminense vai apresentar algo de positivo para dar à sua torcida a esperança de seguir na luta pelo título da Libertadores. Sobre treinador, a diretoria segue sigilosamente atrás do substituto do Subeldia e ainda não definiu o nome para esse cargo.
2: Valeu, Hugo, um beijo para você.
0: Beleza, forte abraço para todo mundo então. Amanhã eu volto aqui no CBN Rio para a gente falar mais de futebol, Libertadores, Sul-Americana e a preparação dos clubes cariocas para essas competições. Valeu.
1: 11 horas e 51 minutos agora, mais cedo aqui no nosso bloco de 10 horas da manhã, nós falamos sobre o fim da Secretaria de Envelhecimento Saudável e da exoneração de 35 servidores. E nós fomos procurados aqui através do nosso WhatsApp por uma prestadora de serviço de um dos projetos que foram cancelados pelo governo do Rio de Janeiro por suspeitas de superfaturamento, direcionamento e desvios em contratos do projeto 60+ Reabilita. Nós fomos procurados por uma fisioterapeuta e vários outros funcionários têm aqui nos procurado para dizer que essas pessoas são funcionários que estão trabalhando há quase 3 meses sem salários, mas que não estão desamparando os inúmeros idosos que são beneficiados pelo projeto. Então, já entrei em contato aqui com o governo do Rio de Janeiro para saber se o governo vai honrar com os pagamentos dos funcionários que estão prestando serviço. A gente sabe que tem gente nesses projetos que, independente da maracutaia que leva ao superfaturamento deles, tem gente que trabalha e depende da vida. E foi esse o nosso ponto. A gente não falou em nenhum momento que as pessoas não trabalham.
2: É, sobre um programa que é fantasma, pelo contrário, né? Existe até um site. E o que a gente fez aqui foi uma defesa, não só aos idosos...
1: Mas do programa.
2: É, do programa. Porque se tem um programa que é amplo, que realmente está atuando em todo o estado do Rio de Janeiro, abre mercado de trabalho para muitos profissionais. Fisioterapeutas, enfermeiros, profissionais de educação física, que poderiam estar com emprego aí através desse programa, se ele fosse ampliado. Mas o que diz essa auditoria é que o programa funciona em menos lugares do que deveria funcionar e com superfaturamento, com irregularidades. Essas pessoas que estão trabalhando e com muito carinho com os idosos não tem nada a ver com esse tipo de irregularidade que está sendo apontada pela auditoria do governo do estado. E tem que receber.
1: Isso.
2: E tem que receber, né?
1: E estamos cobrando isso do governo do Rio de Janeiro. E o governo, inclusive, suspendeu os repasses, mas manteve o atendimento aos idosos dentro daquilo que funciona no programa. O governo suspendeu os repasses, mas manteve o atendimento, sim. Mas o que nós estamos objetivamente questionando é: essas pessoas que alegam não estarem recebendo salário, elas vão receber quando? Não dá para ficar em restos a pagar eternos aí do governo do Rio de Janeiro, porque aí vai para uma lista de credores que não tem fim, né? Praticamente.
2: É. 11h53.
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2: Oi, Ronald, bom dia.
1: Fala, Ronald.
4: Bom dia, Bianca. Bom dia, Leandro. Bom dia, ouvinte da CBN.
1: Vamos lá começar com o nosso Circulando com uma peça, Subversão Kafka, com o nosso querido Caio Blatt.
4: querido, né? Fazer coraçãozinho pro Carey Balat. É um querido que tá não apenas dirigindo esse espetáculo, como também tá em cena. E Subversão K

0: gráfica, Leandro, ele parte de um pressuposto muito interessante aí, que é um espetáculo construído para questionar esse momento da arte que a gente vive, em que os artistas, os atores especificamente, precisam ter não apenas talento mais para se apresentarem, mas também precisam ter seguidores nas redes sociais. Então é uma grande reflexão sobre o fazer artístico, né? Em que o número ali de seguidores se tornou uma maneira de você avaliar o potencial de um ator, quando antes ele só se preocupava em se aperfeiçoar a arte de atuar. E essa é uma das discussões de subversão Kafka. E por que tem Kafka aí no meio dessa história? Porque o espetáculo é inspirado em três contos do Kafka: A Primeira Dor, O Artista da Fome e Josefina, A Cantora dos Ratos. Então eles pegaram esses três textos e construíram uma história. Quem fez esse texto é o Rogério Blatt. E aí, Caio Blatt dirige, Caio Blatt também está em cena ao lado do Pedro Henrique Miller. Tem uma participação do Fernando Moura, que é o responsável aí pela trilha sonora do espetáculo. E Subversão Kafka está em cartaz aonde? Lá no Teatro Prio, na Bartolomeu Mitre, 1110. Eu falo esse endereço, mas nem eu acredito nele. É o Teatro do Jockey Club, gente. Vai lá no Teatro do Jockey Club que você vai entrar, que é uma fase. O Teatro Prio é o Teatro do Jockey Club, que, aliás, é um teatro sensacional. Subversão Kafka está em cartaz às sextas e sábados, às 20 horas, e domingo, às 19 horas. Vai só até o dia 30 de agosto, então você tem que correr aí para garantir o seu ingresso. Subversão Kafka no Teatro Prio.
1: Legal, Ronald. Tem mais dica de peça. As Marias de Belém do Pará, somos todos Marias.
0: Olha, essa peça é uma. Quem mais podia pensar em construir uma peça como essa, senão o Eduardo Barata, né? Um dos maiores produtores de teatro do país, com uma atuação muito forte, especialmente no Rio de Janeiro. Ele construiu esse texto, ele escreveu esse texto, ele dirige também esse espetáculo, As Marias de Belém do Pará, Somos Todos Marias. E ele conta a história aí. Ele fala da potência feminina e da cultura paraense. Para contar essa história, o Eduardo Barata reuniu algumas das maiores atrizes desse país. Em cena, a gente tem Bete Mendes, Itala Nandi, Yvonne Hoffmann, Maria Pompeu. Maria Pompeu, que é uma das grandes divas do teatro brasileiro. Maria da Penha, Velluma, a modelo. Olha, é um time de atrizes que praticamente definiram o que hoje a gente entende aí. Muito a gente entende como as bases do teatro e da TV brasileira. E esse espetáculo está em cartaz no Teatro Sesc Ginástico, quintas e sextas às 19 horas, sábados e domingos às 17 horas. Vai até o dia 13 de setembro. E eu queria destacar também que As Marias de Belém do Pará, Somos Todos Marias, além de ter esse elenco incrível, tem também uma participação especial que se revezam ali essas duas atrizes entre os espetáculos. Uma delas é a Joana Fon. Sensacional, uma das formadoras da TV brasileira. E o Edgar de Anjo, que muita gente conhece aí como jornalista, né, nos últimos anos. E o Edgar de Anjo também foi atriz e está aí muito bem representada nesse time. Fica aí então a minha sugestão: As Marias de Belém do Pará, Somos Todos Marias, em cartaz lá no Teatro Sesc Ginástico.
2: E aí, pra gente fechar, Ronald, vamos fechar com um show maneiro demais no sábado lá no Farmácia Arena.
0: Lineker faz a despedida do Caju, é o Bye Bye Caju, no Farmácia Arena, agora no sábado. Ela vai tá se despedindo aí dessa turnê muitíssimo bem-sucedida, onde a gente vai ouvir algumas das músicas mais incríveis desse álbum e de outros momentos também da Lineker, mas especialmente essa música que dá título a esse álbum. Vamos ouvir um trechinho.

0: você já decorou.
1: É isso, é a Aline que é com essa voz linda, contando essa história linda, aliás, contando muitas histórias no palco do Farmácia Arena, no espetáculo Bye Bye Caju. E fica aí. Aliás, eu queria dar uma dica aqui também, Bianca e Leandro. Queria recomendar o post mais recente do meu amigo Mauro Ferreira.
2: Opa!
1: Lá no G1. Que cobre música brasileira há mais de 30 anos. Aliás, eu falar 30 anos, se falar mais, ele vai ficar zangado comigo. Mas ele cobre música brasileira já há muitas décadas. E ele faz uma análise muito precisa sobre esse momento da música brasileira. E ele chama a atenção do tamanho da Lineker. Eu acho, recomendo aí a leitura do post lá do Mauro Ferreira no site G1.
2: É. Gostei.
3: E antes de você citar o Mauro, eu ia falar exatamente isso, gente. A voz dessa mulher é uma coisa absurda.
2: Coisa,
3: né?
2: De maluco.
3: É demais.
2: E o show é demais também. A Lineker era incrível.
3: Valeu, Ronald. Um beijo.
1: Um beijo. Boa semana pra todo mundo. Até quinta-feira.
3: Antes de encerrar o CBN Rio, duas notícias importantes. Primeiro, chega aqui pra gente a informação de um homem que morreu baleado quando voltava da igreja acompanhado do filho em Duque de Caxias, na Baixada Fluminense. Segundo familiares, ele foi atingido por disparos feitos por criminosos da região. Chegou a ser levado para o Hospital Adão Pereira Nunes, mas não resistiu aos ferimentos. A gente vai entrar em contato com a Polícia Militar, com a Delegacia de Homicídios da Baixada, para entender direitinho as circunstâncias desse crime. E a outra notícia é de um acidente na Ponte Rio-Niterói. Os ouvintes estão nos informando. O helicóptero da TV Globo sobrevoa também a Ponte Rio-Niterói e observa a batida entre dois carros no sentido Niterói, na grande reta. Atenção para você, motorista, que volta para casa agora. Como eu e Laís Vieira faremos daqui a pouco, voltando para Niterói e São Gonçalo, né? Ou para você que segue na ponte agora nesse sentido, cautela, porque tem acidente na grande reta, sentido Niterói.
2: E nós vamos encerrando aqui o nosso CBN Rio desta segunda-feira, desejando para você um bom resto de segunda, bom começo de semana, e amanhã estamos de volta, 9:30 da manhã. Muito obrigado pela audiência e pela companhia. Valeu!
3: Ótima tarde. Tchau, tchau.
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0: Segunda-feira, 17 de agosto de 2026. A projeção de crescimento do PIB brasileiro para este ano permaneceu em 1,98%. Para o ano que vem, a expectativa recuou de 1,52% para 1,50%. A estimativa para 2027 acumula 4 recuos seguidos. Os dados estão no boletim Focus, divulgado hoje pelo Banco Central. A Agência Nacional de Vigilância Sanitária aprovou o registro dos medicamentos à base de semaglutida de 2 laboratórios brasileiros. O da EMS foi classificado como genérico, enquanto o da Germed como similar. A resolução é da última quinta-feira, mas foi publicada no Diário Oficial da União de hoje. Usuários de canetas emagrecedoras relataram perda de interesse em atividades que já foram prazerosas. Pacientes citaram desânimo, apatia e queda da libido ao longo do tratamento com medicamentos como Mounjaro e Ozempic. Diferentes estudos mencionam hipóteses de ação no sistema de recompensa, mas não comprovam o efeito sobre o humor e o desejo sexual. No horário de Brasília, 12:02.
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1: E muito boa tarde, hoje é segunda-feira, 17 de agosto de 2026, começando mais este CBN Brasil. Nadédia
2: Sardenberg, boa tarde aos ouvintes.
1: Muito obrigado pela sua participação aqui, Nadédia, e estamos em áudio e vídeo, a todos que nos acompanham, muito obrigado pela audiência. Bom, semana promete ser movimentada, porque já começou movimentada no domingo com a partida das campanhas, o início das campanhas eleitorais. Quer dizer, na verdade já estava praticamente todo mundo em campanha, mas agora são campanhas.

0: O FIAS já tem comícios, passeatas, motossiatas e tal. Só não começou ainda a campanha em rádio e televisão, que é mais para a semana que vem. Bom, noticiário agora cedo que saiu o índice de atividade econômica do Banco Central. Veio um resultado ruim para o mês de junho, uma queda de 0,6% na atividade econômica do país. E considerando os três setores mais importantes, agro, indústria e serviços, apenas o agro teve desempenho positivo. Nós vamos ter mais informações ao longo do CBN Brasil, logo na abertura. E confirmando a crise do crédito que existe no país, a Casas Bahia, importante empresa do varejo, entrou com um pedido de recuperação judicial com uma dívida de nada mais nada menos que 17 bilhões de reais. A empresa atribui a crise a juros elevados, restrição de crédito e pressão, ou seja, redução do consumo, pelo menos do consumo em lojas. Bom, em lojas físicas, né? E, bom, o que mais? O que mais? Política. Política, eu estava dizendo, começaram as campanhas eleitorais e a gente vai verificando um fato que já vínhamos comentando na semana passada, mas vai ficando cada vez mais claro que o Centrão está com Lula. O Centrão está com Lula. Os partidos do Centrão, nenhum desses partidos do Centrão apoiou, associação, fez aliança com o PL de Flávio Bolsonaro. Nenhum dos líderes do Centrão declarou apoio ao Bolsonaro e vão se aproximando de Lula e também. Enfim, parece que ali um acordão que está sendo feito entre o Lula e o pessoal do Centrão. Isso envolve inclusive as investigações em torno de partidos que pertencem, de líderes partidários que pertencem ao Centrão. Merval Pereira vai comentar esses aspectos e então nós vamos começar aqui a série de reportagens com o Pedro Fagundes, que tem as informações sobre a situação da Casas Bahia, do varejo brasileiro. Pedro.
1: Sardenberg, então vamos começar pelo balanço aqui na Bolsa de Valores. Bem, as ações da empresa, no caso da Casas Bahia, abriram esta segunda-feira em queda de 27%. O momento está girando, flutuando em torno de 19 a 20%. No ano, a desvalorização chega a quase 85%, isso das Casas Bahia, justamente porque entrou com pedido de recuperação judicial dos 17 bilhões e 300 milhões de reais em dívidas, que você muito bem adiantou, e também tenta evitar o vencimento antecipado de mais de 10 bilhões de reais em contratos. Segundo economistas ouvidos pela reportagem, a recuperação judicial dá fôlego, mas exige mudanças da companhia, que deve reduzir o tamanho da operação e fazer com que o negócio volte a gerar caixa recorrente, também construa uma estrutura de capital. A empresa está em reestruturação desde o ano de 2023, passou por uma recuperação extrajudicial em 2024 e acumula 8 trimestres seguidos de prejuízo. Só no segundo trimestre deste ano, a perda chegou a 10 bilhões e 100 milhões de reais. De acordo com Alexandre Chaia, que é economista do Insper, o problema combina juros altos com a mudança de consumo das lojas físicas para o comércio online.
2: Ela tem que se transformar, só que ela está se transformando no pior momento que tem, porque ela está tendo um problema estrutural, que é a transformação do mundo físico para o mundo de varejo, no meio de um problema conjuntural, que é nível de juros muito alto e a população sem renda. Então, ela está numa tempestade perfeita, ela precisa se remodelar, se retroconstruir, só que também é uma falta de percepção estratégica de ver que o mundo estava mudando muito rápido, que mesmo fora do Brasil o mercado de e-commerce já tinha disparado e eles continuaram ainda demorando para ajustar e quando foram ajustar estavam num momento já ruim.
1: Chad destaca ainda que quase 30% da renda das famílias é usada em média para pagar juros, o que reduz o consumo e atinge o modelo de vendas financiadas que era típico e histórico da Casas Bahia. Casas Bahia já fechou também 298 lojas neste processo, demitiu cerca de 3 mil funcionários, pretende demitir cerca de 3 mil funcionários e ainda reduziu os estoques em mais de 1 bilhão de reais entre março e junho deste ano. Dos 17 bilhões e 300 milhões em dívidas, boa parte disso, 16 bilhões.

0: bilhões e 400 milhões são com credores sem garantia. São mais de 19 mil fornecedores e parceiros impactados. Para os economistas, os pequenos fornecedores são o elo mais vulnerável, porque sem receber podem ficar sem este capital de giro. A empresa ainda afirma que pretende manter as operações durante a recuperação judicial. Sardenberg.
1: Muito obrigado. Essa informação do Pedro Fagundes. Eu lembro que Casa Bahia é um caso de sucesso. É um caso de sucesso que começou as suas atividades com essa novidade que você havia levantado, Pedro, que era o famoso carnê das Casas Bahia. Quer dizer, a Casa Bahia dava crédito direto para o sujeito. Ia lá, comprava uma geladeira, fazia o carnê e pagava mensalmente lá. Ia lá na loja pagar. Isso... tempos e tempos atrás. Mas, enfim, a Casa Bahia se tornou um gigante do varejo brasileiro com essa modalidade de fornecer crédito. Depois, as mudanças no mercado financeiro, as mudanças no sistema, no modo que as pessoas fazem as compras, o comércio online, tudo isso acabou levando a Casa Bahia, se você acrescentar ainda problemas de gestão, aí tem essa situação que ela chega neste momento. É um sinal dos tempos, né? Uma gigante do varejo físico entrando em recuperação judicial. Bom, e agora a gente vai para Brasília com a Rani Veloso, que tem informações sobre o índice de atividade econômica do Banco Central. Saiu o resultado de junho e deu negativo. Rani Veloso.
2: Exatamente, Sardenberg. Boa tarde a você, Ana Dédia, e a todos que nos acompanham. A economia brasileira registrou uma retração no mês de junho. O Índice de Atividade Econômica do Banco Central, o IBCBR, que funciona como uma prévia do PIB, teve uma queda de 0,6% na comparação com o mês de maio. Essa é a primeira vez em 3 meses que o indicador registra resultado negativo, confirmando um cenário de forte desaceleração. A queda foi puxada pelo desempenho negativo da indústria, que recuou 1,4%, e do setor de serviços, que teve baixa de 0,5%. Na contramão, a agropecuária registrou alta de 1%. Apesar desse resultado negativo no mês, o indicador fechou o segundo trimestre com um leve avanço de 0,2% em relação aos 3 primeiros meses do ano. Mesmo assim, representa um freio em relação à expansão de 1,3% registrada no começo do ano. Foi o pior desempenho trimestral desde o terceiro trimestre de 2025. No acumulado dos últimos 12 meses, o termômetro da economia brasileira registra alta de 1,5%. Esse esfriamento da economia já era esperado e faz parte da estratégia do Banco Central para controlar a inflação. Mesmo sendo um ano eleitoral, né, no qual o governo tem adotado medidas que estimulam o consumo, como a isenção do imposto de renda para quem ganha até R$5 mil, e a liberação de crédito. Isso faz com que os preços fiquem pressionados e o Banco Central age pisando no freio da atividade econômica para equilibrar a balança. A gente lembra que o resultado oficial do PIB será divulgado pelo IBGE no dia 1º de setembro. Sardenberg.
1: Muito obrigado. Essa informação da Rani Veloso de Brasília. Antes do intervalo, queria notar que nós falamos agora há pouco do pedido de recuperação judicial da Casa Bahia.

0: Globo dizendo que nada menos que 9 milhões de empresas, especialmente pequenas e médias e microempresas, 9 milhões de empresas estão com dívidas em atraso. São 232 bilhões de reais em dívidas em atraso. 9 milhões de CNPJs que apresentam, é um patamar recorde, e 95% dessas empresas que estão com dívidas em atraso são de micro e pequenos negócios. E o setor mais impactado é o setor de serviços. Nós vimos agora há pouco na reportagem lá da Rani Veloso sobre o índice de atividade econômica, o índice de serviços caiu. A atividade de serviços caiu no mês de junho em relação a maio. Bom, intervalo agora, Nadédia.
1: E já voltamos, Sardenberg.
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0: Aninhas, estarei aqui contigo te trazendo as principais informações do dia aqui no noticiário local, sempre com o apoio da nossa reportagem e também com a sua ajuda aí do outro lado, que manda sua mensagem para o 99764-2381, que é o nosso número de WhatsApp. Pode mandar sua mensagem de texto, sua mensagem de voz também, sua informação de trânsito, sempre muito bem-vinda. A gente vai destacando na programação, apurando melhor a sua informação e trazendo com mais detalhes para outros ouvintes aqui da Rádio CBN. Então, vamos saber o que é notícia nessa segunda-feira. A Polícia Federal está investigando se imóveis usados pelo ex-governador do Rio, Cláudio Castro, foram concedidos como vantagens indevidas em troca de benefícios em contratos com o governo do estado. Logo mais você vai saber de mais detalhes também sobre isso ao longo da programação de hoje aqui na Rádio CBN. Vamos falar também sobre o primeiro dia útil de campanha eleitoral ao governo do Rio. Os candidatos têm uma segunda-feira com agendas concentradas principalmente na capital e na região metropolitana. Também vamos trazer com mais detalhes esse assunto, a início de campanha eleitoral aqui no Rio de Janeiro, né? Vários candidatos ao governo do estado tentando a sua atenção, tentando atrair a atenção dos eleitores para, quem sabe, conseguir aí essa vaga de governo de governador aqui do estado do Rio. Vamos falar também, ainda hoje, sobre o acidente, né, trágico que aconteceu ontem ali na região da Serra de Petrópolis, na descida da Serra. 10 vítimas desse acidente com esse ônibus em Petrópolis foram identificadas. Daqui a pouco, com a nossa reportagem, a gente traz os detalhes sobre esse trágico acidente aqui, todos os detalhes também sobre sepultamentos, as despedidas, né, e as investigações também desse acidente. Também vamos tratar sobre as operações policiais dessa segunda-feira contra criminosos. E aí a gente tem aqui o detalhe da Polícia Civil fazendo uma operação hoje contra bandidos que ameaçavam motoboys e moradores sob suspeita de entrega de informações para uma facção criminosa rival. Durante a ação, os bandidos foram presos e drogas foram apreendidas. Também vamos trazer detalhes sobre essa operação policial aqui no Rio de Janeiro. E claro, também trazer os detalhes aí de um problema que afeta a vida de tantos cariocas todos os dias. Sinais de trânsito apagados, furtos de cabos que acabam trazendo esse problema já já aqui na programação da CBN.
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0: E aí, Merval?
1: Tudo bom, Sandenberg? Boa tarde, ouvinte. Boa tarde, Nadezia.
2: Boa tarde, Merval.
0: Merval Pereira, o assunto é o seguinte, está na sua coluna de O Globo de ontem, é um assunto até que você já, a gente já vinha tratando aqui assim, em alguns aspectos, e agora a coisa está muito clara, né? O Supremo Tribunal Federal está envolvido, metido na política e na política, sobretudo na sucessão presidencial, Merval, está interferindo nessas questões políticas, Merval.
1: Olha, Sandberg, basta você ver o ministro Alexandre de Moraes fazendo um jantar para reunir o presidente Lula e o presidente do Senado, Davi Alcolumbre. Né? É inacreditável que um ministro do Supremo possa servir de mediador de um desencontro político entre o presidente do Senado e o presidente da República. Né? Não tem sentido isso. É absurdo um membro do Supremo ser o intermediário de um acordo político. É uma coisa assustadora, porque o Supremo não pode ter uma atuação política, não pode ter negociação, né? Então, é muito perigoso isso, porque o Supremo, além de ser o guardião da Constituição, ele tem a questão dos crimes que são cometidos por gente ou políticos que têm foro privilegiado, é o foro do Supremo. Então, é impossível um juiz ser, ao mesmo tempo, o

0: julgador de inquéritos criminais envolvendo políticos e ser um intermediário de um acordo. Com que autoridade ele está intermediando esses acordos políticos? Por que, que ele está intermediando? É a desconfiança de que o Supremo, ou alguns ministros do Supremo, utilizam o seu poder de julgamento de crimes políticos para negociar acordos políticos. É muito, muito ruim isso, muito difícil de explicar uma atuação desse tipo. Então, hoje em dia, o Supremo virou um player político. É um player onde se decidem coisas fundamentais do país. E aí, a decisão de participar dos acordos políticos ou de opinar sobre crises políticas indica uma vontade de ser mais um elemento nessas transações políticas que não deveria ser o objetivo dos ministros e do próprio Supremo, né?
1: E quando o Alexandre de Moraes procura fazer esse entendimento entre o presidente Lula e o Davi Alcolumbre, ele está tomando partido da campanha do Lula, né?
0: É claro. Não é possível você ver de outra maneira essa aproximação. O presidente da República virar para um ministro dos coisas, vamos tomar um cafezinho? Não é possível isso. Não dá para ser assim, entendeu?
1: Uhum.
0: Então, é muito difícil você armar um sistema democrático em que pesos e contrapesos, poderes se contraponham para equilibrar a relação dos poderes, se um poder adere ao outro e passa a ser um intermediário de acordo. Isso não dá certo.
1: E esse ponto que você levantou, quer dizer, o Supremo usar o seu poder, né? Ele vai julgar políticos e usar esse poder para influenciar comportamentos é muito grave, né?
0: Muito. E essa questão já está em debate há algum tempo. Eu me lembro que o ministro Luiz Roberto Barroso ainda estava no plenário e ele propôs que o Supremo se limitasse a ser uma instituição constitucional, né? Quer dizer, que é de análise da Constituição, e que os casos de crimes de quem tem foro privilegiado fossem levados para outro tribunal a ser criado. Um tribunal que o Supremo não teria mais nada a ver com esse tipo de coisa. E houve uma reação muito grande dos ministros, publicamente até, dizendo que esse novo tribunal seria mais importante do que o Supremo. Então você vê como a avaliação dos próprios ministros é de que o tratar de crimes políticos é importante para eles. É importante para eles terem poder político. Isso não é uma coisa que deva acontecer numa república. Né?
1: Vamos acompanhando. Merval Pereira, obrigado, Merval. Até amanhã.
0: Até amanhã, senhor Alberto.
1: Bom, intervalo agora.
2: E já voltamos.
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3: Meio-dia 27 para você, motorista que está circulando pela cidade do Rio. Vamos a alguns pontos aqui de trânsito mais intenso nesse momento. Você que está querendo cruzar a ponte no sentido Niterói, vai encontrar lentidão ali logo no início da ponte por conta de um acidente que aconteceu ali no sentido Niterói. Isso está trazendo congestionamento desde a Avenida Brasil. Quem está querendo pegar a alça de acesso à ponte Rio-Niterói e também na linha vermelha, trânsito no sentido centro do Rio é bem extenso nesse momento por conta desse acidente na ponte Rio-Niterói, que está trazendo bastante lentidão para o motorista que está no sentido região metropolitana do Rio, muita gente indo para São Gonçalo também, Maricá. No sentido contrário, não há problemas, 3 minutos é o tempo de travessia no sentido Rio de Janeiro. Já no sentido Niterói, sentido São Gonçalo, o tempo de travessia vai ser já de 33 minutos. Então, se você pode adiar sua ida para a região metropolitana, evite agora, então, por conta desse acidente que está trazendo mais lentidão nesse trecho da Ponte Rio-Niterói. Aqui na cidade do Rio, como eu citei, linha vermelha e Avenida Brasil já com trânsito intenso no sentido centro da cidade. Na linha vermelha, você vai encontrar essa lentidão já a partir da chegada ali à altura da Ilha do Fundão. Já começa a ficar complicado para o motorista. E na Avenida Brasil, já na altura de Ramos, você vai começar a sentir esse congestionamento mais intenso. No sentido contrário da Avenida Brasil, há também trânsito quase parado nesse trecho, mas não há informações exatas sobre o que aconteceu, né? No sentido Zona Oeste, sentido Rodovia Presidente Dutra, da Avenida Brasil. Na linha vermelha, não há problemas no sentido contrário, sentido Rodovia Presidente Dutra, sem problemas para o motorista. Se você tem informações de trânsito, manda para a gente também a sua informação. Inclusive, só ressaltando aqui a mensagem que a gente recebeu agora há pouco da nossa ouvinte, final 9800, Edmara de São Cristóvão, mandando mensagem aqui justamente para falar desse trânsito mais complicado agora ali na Ponte Rio-Niterói, no sentido Niterói. 34 minutos foi o tempo que ela registrou aqui.

0: Segunda-feira, 17 de agosto de 2026. As ações das Casas Bahia acumulam desvalorização de quase 82% no ano. No pregão de hoje, os papéis da varejista já tiveram queda próxima de 30%. Com 17 bilhões e 300 milhões de reais em dívidas, a empresa entrou com pedido de recuperação judicial e tenta evitar o vencimento antecipado de mais de 10 bilhões em contratos. A varejista já fechou cerca de 300 lojas, demitiu 3 mil funcionários e reduziu os estoques em mais de 1 bilhão de reais entre março e junho. A companhia informou que pretende manter as operações durante a recuperação judicial. No momento, a Bolsa de Valores de São Paulo opera em alta de 0,23% aos 167.312 pontos. O dólar comercial está em alta de 0,52%, negociado a R$ 5,21. O euro vale R$ 6,00, queda de 0,50%. O Conselho Diretor da Agência Reguladora de Serviços Públicos do Estado de São Paulo manteve por unanimidade a multa de quase 84 milhões de reais à Enel. A concessionária foi punida por infração aos procedimentos de faturamento das contas de luz na região metropolitana entre janeiro e dezembro de 2023. O órgão destacou que o processo segue para a Agência Nacional de Energia Elétrica, última instância administrativa recursal. A Enel classificou a punição aplicada como desproporcional. A empresa informou que não foram identificados danos permanentes aos consumidores e que todos os casos apontados foram corrigidos, inclusive com refaturamento e devolução dos valores devidos. No horário de Brasília, meio-dia e 31.
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2: E agora, no 10, o que temos? Vamos ao Rio de Janeiro com a Ana Luísa Barreto. Ana...
3: Oi, Sartenberg. Boa tarde para você, Nadédia, também para os nossos ouvintes. As 10 vítimas do acidente com o ônibus em Petrópolis, na região serrana do Rio, foram identificadas. Outros 10 passageiros continuam internados em 2 hospitais do estado. A Polícia Civil ainda investiga as causas desse acidente e a Agência Nacional de Transportes Terrestres afirmou que o ônibus não tinha autorização para fazer transporte interestadual de passageiros. Segundo a Polícia Civil, 9 corpos já foram liberados. Entre as vítimas, todas do sexo feminino, estão uma criança de 7 anos e uma grávida de 4 meses. Esse ônibus, ele saiu de Belo Horizonte às 10 da noite do sábado e levava um grupo, uma excursão com 56 pessoas para passar o domingo em Copacabana, na Zona Sul, aqui do Rio, num esquema bate-volta. Por volta ali de 4h30 da manhã, esse veículo tombou na altura do quilômetro 91 da BR-040, num trecho da rodovia que passa por obras. 13 feridos foram levados para o Hospital Adão Pereira Nunes, em Duque de Caxias, na Baixada, e 5 continuam internados. 2 meninas, 2 mulheres e um homem. Outros 11 feridos foram para o Hospital de Santa Teresa, em Petrópolis, e 5 continuam na unidade. Os sobreviventes relataram que o ônibus seguia em alta velocidade. Os bombeiros precisaram retirar passageiros que ficaram presos às ferragens. Em alguns pontos, as equipes tiveram que fazer escavações para conseguir acessar e retirar as pessoas. Segundo a ANTT, o ônibus está registrado em nome da Dina Ellis Turismo, com comunicação de venda para Pit Tour Transportes Limitada. Só que nenhuma das duas é habilitada pela agência. O órgão ainda informou que não encontrou empresa habilitada com o nome Estrela Guia Turismo, apontada como responsável pela viagem e pela venda dos pacotes. Esse tombamento aconteceu num trecho da rodovia em obras, com interdição no lado direito da pista, depois de um sábado chuvoso e com neblina na região serrana. Em nota, a Estrela Guia Turismo lamentou o acidente e afirmou dar suporte e colaborar com as investigações. Sobre a informação de que não tinha autorização para a viagem, a defesa disse que as manifestações serão feitas apenas pelas vias administrativa ou judicial. Nadédia e Sardenberg.
2: Muito obrigado. Essa informação...

0: da Ana Luísa Barreto. E agora eu queria pedir licença aos ouvintes para fazer uma referência à minha coluna que saiu hoje no jornal O Globo. Eu começo a coluna citando uma frase muito conhecida e muito citada entre as redações, sobretudo no século XX, o século passado, que era o seguinte, e tem diversas variações dessa regra, mas a mais antiga, digamos assim, diz o seguinte: jornalismo é imprimir aquilo que alguém não quer ver impresso. Tudo mais é relações públicas. Há uma outra versão dizendo o seguinte: notícia é tudo aquilo que alguém não quer ver publicado. O resto é relações públicas ou propaganda. É tudo isso para dizer o seguinte, que o tema da coluna é o Supremo Tribunal Federal e o modo como o Supremo Tribunal Federal, e muito especialmente os ministros Flávio Dino e Alexandre de Moraes, estão tratando o caso do Maranhão, o caso do blogueiro, do jornalista Luiz Pablo, que fez uma reportagem mostrando a circulação do Dino Bolsonaro, do ministro Flávio Dino e de suas famílias por São Luís do Maranhão. Eles circulam, fez uma reportagem dizendo que estava usando carro oficial para ter atividades privadas. Bom, o resultado disso foi que o ministro Flávio Dino se julgou prejudicado e, em vez de processar o jornalista, por exemplo, que ele poderia fazer em primeira instância, ele levou o caso para o inquérito das fake news, que está o inquérito inacabado, que está há 7 anos sendo tocado pelo ministro Alexandre de Moraes. O jornalista não tem foro privilegiado, então não teria que ser processado no Supremo Tribunal Federal. E foi. E, além disso, no processo, o Supremo Tribunal Federal, com esses dois ministros, rompeu a regra clara, quer dizer, invadiu a casa do jornalista para tomar os seus celulares e computadores. Abrindo esses celulares e computadores, chegou à fonte da notícia, que também foi alvo de busca e apreensão. Houve violação do sigilo da fonte, que é garantido pela Constituição, é o que eu digo no meu artigo. Houve violação do sigilo da fonte, que é garantido pela Constituição, e houve violação da liberdade de imprensa do jornalista. Quer dizer, ele publicou aquela reportagem falando que o ministro Flávio Dino e seus familiares circulavam por São Luís em veículos oficiais. Se o ministro Flávio Dino está incomodado com isso, poderia processar o jornalista pela justiça comum, entende? Já há inúmeros casos de jornalistas que são processados por calúnia, por injúria, por difamação, por causarem danos morais, por causarem danos materiais. Isso pode ser. O que não se pode é ter uma censura prévia. E também não pode, o jornalista publica coisa, quem se sentiu incomodado reage dentro da lei conhecida. Não pode simplesmente fazer uma violação dos direitos do jornalista e quebrar o sigilo da fonte. É por isso que a coluna que eu publiquei no Jornal Globo de hoje se chama O STF Fora da Lei. O subtítulo é O Jornalismo que as Democracias Protegem, é aquela das notícias que incomodam os poderosos, do setor público ou do setor privado. E agora temos intervalo.
1: Já voltamos.
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1: Meio-dia e 40, mais informações aqui do Rio de Janeiro para você. E olha, o prefeito Eduardo Cavalieri decretou passe livre nos dias das eleições de outubro. A medida foi publicada no Diário Oficial de hoje e vale para todos os transportes de competência municipal, né? Ônibus convencionais, BRT, VLT e vans também. A suspensão da cobrança da tarifa vai valer para o primeiro turno, no dia 4 de outubro, e para o segundo turno, se houver, no dia 25 de outubro, sempre das 6 da manhã até as 8 da noite do dia de votação. Essa iniciativa atende a determinações da Justiça Eleitoral, né, e segue a Constituição, que garante o direito social ao transporte e a obrigatoriedade do voto. De acordo com esse decreto que foi assinado, publicado hoje no Diário Oficial, o objetivo é facilitar o deslocamento dos cidadãos até as suas respectivas zonas eleitorais, né, e assegurar o pleno exercício do direito democrático. Para suportar a demanda extra esperada nos dias de votação, o decreto também exige que as concessionárias e permissionárias operem com 100% da frota disponibilizada em dias úteis. Essa exigência evita que a escala reduzida de domingo prejudique o deslocamento das pessoas nos horários de votação, até considerando, né, que muita gente perdeu aquele prazo da Justiça Eleitoral de mudança de domicílio eleitoral. Então muita gente vai ter que fazer deslocamentos mais longos. Então, para facilitar a vida desses eleitores que vão precisar votar em outras regiões aqui da cidade, a Prefeitura do Rio instituindo, portanto, oficializando agora que a passagem de ônibus, BRTs, VLTs e vans nos dias de votação, no dia 4 de outubro e no segundo turno, se houver lá no dia 25 de outubro, seja gratuita, então, para qualquer pessoa aqui na cidade do Rio. Isso sempre das 6 da manhã até as 8 horas da noite. Lembrando a você que começamos, né, esse período eleitoral. Hoje vários candidatos já fizeram campanha eleitoral nas ruas, conversando com eleitores, aquela tentativa de conseguir os votos para o dia 4 de outubro, né? Daqui a pouco a gente traz informações também sobre a agenda dos candidatos.

0: Está conosco aqui na redação o nosso colega Thiago Barbosa, gerente digital da CBN, que faz esse CBN Professional com a Estela Campos do Valor. Thiago, boa tarde, obrigado pela sua participação. E o entrevistado desta semana
1: é o Marcelo Tangione, CEO do presidente aqui no Brasil da Mastercard, Sardenberg. Uma conversa muito legal. Boa tarde para você, Nadege, ouvintes tarde, do CBN Thiago. Brasil. Bom, Sardenberg, a gente nessa temporada trazendo profissionais que chegaram ao topo da carreira e podem contar muito como conseguiram fazer isso. E o Marcelo Tangione é uma dessas pessoas. O episódio que já está disponível hoje no Spotify, no YouTube, no nosso site, no YouTube do Valor. Todo esse conteúdo, o nosso ouvinte pode acompanhar e aprender muito com a história do Marcelo em todas essas três áreas que a gente tem explorado bastante os nossos entrevistados. Tanto na área de vida, que ele conta que ele foi para os Estados Unidos fazendo aquele intercâmbio que muitas pessoas conseguiram fazer de tentar virar jogador profissional. E na última hora ele decidiu não virar jogador de futebol americano profissional e voltar ao Brasil, estudar marketing e aí tocar a carreira dele. E aí ele fala da carreira, muitas decisões e um olhar que ele tem muito interessante, porque ele está na Mastercard há 23, já quase 24 anos, mas ele conta que em nenhum momento ele ficou dessa trajetória toda, ele ficou mais do que 3 anos na mesma função. Ele acha que tem que mudar, porque quanto mais você muda, mais você conhece a empresa. Uhum. E conhecendo a empresa, é mais fácil você conseguir

0: galgar postos mais importantes, crescer na carreira, é uma das dicas valiosas do Marcelo Tangione na nossa entrevista. Mas eu queria trazer aqui um trecho quando ele fala da decisão de negócios, porque, óbvio, nossa grande curiosidade, qual que foi o impacto do Pix para as decisões de negócio do Mastercard no Brasil, né? E aí ele traz uma resposta super interessante sobre que a decisão deles foi decidir colaborar com o Pix o tempo inteiro. Ele reconhece que é concorrência, mas também tem vantagens no Pix para o cartão. Vamos ver.
1: A gente fez um estudo, né, com uma das nossas fintechs, com 2 milhões de pessoas, né, que foram incluídas financeiras pela primeira vez. O comportamento é muito interessante. A primeira coisa que ele faz é usar Pix. Receber e fazer transação de Pix. Depois do primeiro ano, 40% dessas pessoas, né, que só usavam Pix, começaram a usar cartão também. Porque se abrir uma conta, você também vai receber um cartão pré-pago ou um cartão de débito. E aí o cartão ele é aspiracional. Né? Uhum. Então, assim, a pessoa quando recebe, né, o cartão,
0: tem um orgulho de carregar.
1: Tem um orgulho de apresentar um cartão ali e tal. Né? Aquilo tem um papel de inclusão, né, emocional muito forte. As pessoas começam a usar cartão. E no segundo ano, esse número de 40 salta para 60. Então, o Pix, ele concorre, né? Acho que essa é uma mensagem, obviamente, clara. Faz parte, né, da nossa prateleira de produtos e soluções, e a gente quer trabalhar, quer colaborar com isso também, mas, ao mesmo tempo, ele fomenta também a nossa indústria. Por quê? Porque ele ajudou a aumentar...
2: Aumentou o bolo.
1: Esse bolo, exatamente.
0: É uma visão interessante, né, Sandberg? Não só abre uma concorrência, mas ao mesmo tempo colabora e faz o negócio crescer, né? Tem que saber navegar nessas mudanças, né?
3: Deixa eu colocar duas coisas aqui. Uma, a gente tem feito toda segunda-feira, a gente faz essa chamada para o CBN Professional, aliás, que também está na primeira página do jornal Valor Econômico, sempre na primeira página do Valor Econômico. Uhum. E a gente tem, se não me engano, são alguns executivos que você citou que estão há muito tempo na mesma empresa.
0: Verdade, vários passaram,
3: né,
0: por isso.
3: E eu pensei que isso não fosse comum, que o comum fosse o contrário, né? Quer dizer, a empresa vai contratando o CEO no mercado e tal, né?
0: Verdade, esse movimento também acontece. A gente também trouxe alguns CEOs, acho que o presidente da Vale, por exemplo, é um que foi contratado no mercado por headhunters e tal. Mas a gente tem observado realmente isso. Muitos profissionais, mas quase todos eles, Sarah D'Amerigo, contam essa importante passagem de funções, inclusive trocando de país. Muitos deles foram cuidar primeiro da operação num país menor e depois voltaram para o Brasil para cuidar da operação aqui no Brasil. Exige realmente bastante mudança para chegar nesse topo de carreira aqui no Brasil.
3: E essa história do Pix, né? Quer dizer, o Pix é a entrada da pessoa no sistema financeiro.
0: Exato.
3: Né? E acrescenta o cartão lá na frente, né?
0: É isso, 60% até começam a usar o cartão até o segundo ano, né? Ou seja, está abrindo mercado.
3: Tá certo. Bom, Thiago Barbosa, muitíssimo obrigado. Onde está o CBN Professional? Está no
0: Spotify, no Apple Podcasts, em qualquer aplicativo de podcast que você goste, além do YouTube, claro, e nas nossas páginas na internet, tanto do Valor quanto da CBN. Sarah D'Amerigo.
3: Muitíssimo obrigado. E agora...
2: Agora temos informações em Brasília, com a Rani Veloso. Boa tarde.
4: Boa tarde, Nadédia. Olha, o ministro do Supremo Tribunal Federal, Flávio Dino, determinou hoje o afastamento cautelar do presidente do Tribunal de Contas do Estado do Maranhão, Daniel Brandão, pelo prazo de 180 dias. A decisão ocorre no âmbito de uma investigação da Polícia Federal que apura a existência de uma organização criminosa voltada ao desvio de recursos públicos, incluindo emendas parlamentares. Daniel Brandão é sobrinho do atual governador do estado, Carlos Brandão, que era aliado de Dino, mas romperam após divergências políticas. Segundo o inquérito, o conselheiro estaria envolvido no contexto de um homicídio que ocorreu em agosto de 2022 em São Luís, motivado exatamente pela disputa sobre o pagamento dessas propinas. O ministro Dino destacou que há fortes indícios de obstrução à justiça e coação processual, incluindo suspeita de manipulação de investigações pela Polícia Civil para tentar blindar o nome do presidente do TCE. De acordo com a autoridade policial, parte da hipótese investigativa surge de que as ações de obstrução à justiça e coação de pessoas seriam medidas do grupo investigado para esconder a dinâmica de liberação desses pagamentos ilícitos com verbas públicas envolvendo centenas de milhões de reais, o que desembocou no assassinato. A Polícia Federal aponta que Daniel Brandão estava presente na reunião que culminou no assassinato e que, posteriormente,

0: A família do executor do crime, identificado como Gilson César Soares Cutrim Júnior, passou a receber repasses financeiros regulares do grupo investigado em troca de silêncio. Antes disso, Gilson Cutrim desempenhava função operacional no fluxo das tratativas de pagamentos ilícitos a esse grupo investigado, atuando supostamente na circulação desses valores em espécie entre integrantes do núcleo político, após interlocução direta com Daniel Brandão, é o que aponta também a Polícia Federal. Com a decisão, Daniel Brandão está proibido de acessar as dependências e sistemas do Tribunal de Contas do Estado do Maranhão, frequentar eventos públicos em nome do órgão e utilizar bens do Estado. Ele também está proibido de manter contato com outros investigados e com familiares do autor e da vítima do homicídio, inclusive proibido de manter contato com o governador do Maranhão, Carlos Brandão. Nadédia.
1: Obrigada, Rani Veloso, em Brasília. E agora?
2: Mas antes disso, tem uma coisinha que é o seguinte. A decisão foi do ministro Flávio Dino, né? E o ministro Flávio Dino foi governador do Maranhão, teve participação política no Maranhão, teve dois mandatos como governador, depois foi eleito senador. Em resumo, ele tem uma participação, tem grupo dele em atividade no Maranhão, grupo político em atividade no Maranhão. Por isso, seria, digamos, conveniente que o Flávio Dino não julgasse casos referentes à política do Maranhão, porque, de certo modo, ele tem interesse lá na luta política dentro do Maranhão. Intervalo.
1: Já voltamos.
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1: Meio-dia 53, vamos voltar a falar de trânsito, porque a gente teve um acidente grave no sentido Niterói, da ponte Rio-Niterói, trazendo congestionamento em outras vias também. Inclusive, nosso ouvinte Marcos Gomes passou agora há pouco pela linha vermelha no sentido centro e trouxe o panorama dele no sentido centro, né, por conta

0: acidente na ponte, o motorista perde bastante tempo na linha vermelha.
1: Valeu demais, Marcos Gomes, que mandou mensagem pra gente aqui pelo 997-64-2381. Inclusive, agora há pouco, quando a gente foi pro intervalo, ele já mandou mensagem pra gente dizendo que acabou de chegar no centro do Rio. Ele que chegaria por volta de meio-dia e 20, né? 25, como ele disse no áudio. E chegou só agora, por conta desse acidente. Falando dele ali na Ponte Rio-Niterói, de acordo com a Ecovias Ponte, o atendimento já foi feito. Pelo menos duas faixas da ponte no sentido Niterói precisaram ficar interditadas para esse atendimento médico, né, depois desse acidente. O trânsito tende a melhorar nos próximos minutos, mas como houve um congestionamento grande, né, se espalhando por outras vias expressas aqui da cidade, como a Avenida Brasil, que ainda tem o trânsito bem complicado, também a Linha Vermelha, a tendência é que os reflexos, né, dessa melhora sejam sentidos pelos motoristas só daqui a alguns minutos. Mas na ponte Rio-Niterói, nesse momento, o trânsito já é bem mais tranquilo no sentido Niterói. No sentido Rio de Janeiro, a gente não teve nenhum reflexo, né? O trânsito está livre, tem um tempo de travessia de 13 minutos agora. E no sentido Niterói, já caiu bastante o tempo de travessia, já estamos a 22 minutos, eram 34 minutos até agora há pouco. Então agora a tendência é que o trânsito melhore. Se você tem informações de outros pontos da cidade, pode mandar para a gente. 997-64-2381. E já está chegando mensagem aqui, por exemplo, da Zona Sul do Rio. Quem está mandando mensagem para a gente é a Catarina Souza, que está passando agora pelo túnel Zuzu Anjo e está dizendo que o trânsito é complicado no sentido São Conrado. Agora da via ali no túnel Zuzu Anjo, ela não sabe o que está acontecendo, a gente vai apurar melhor, mas já fica esse registro aí se você está pela Zona Sul, está querendo pegar o Zuzu Anjo no sentido São Conrado, sentido Barra da Tijuca. Trânsito difícil nesse momento. Obrigado, Catarina, pela mensagem.
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3: Olá para você ligado aqui na CBN. Olha, a facilidade de pagamento pode ser um fator decisivo para fechar uma venda. Acho que vocês concordam com isso, né? Porque hoje as demandas chegam para o empreendedor por vários caminhos, né? Tem gente que fecha uma venda pelo WhatsApp, pelo telefone, pessoalmente, pelo marketplace.

0: presidente do Instituto Márcio Postman. O sindicato da categoria afirma que essa greve é uma reação a medidas adotadas pela direção do IBGE, que, segundo a entidade, alteraram a remuneração dos agentes de coleta, o regime de trabalho dos servidores que ingressaram no último concurso nacional unificado, responsável pela produção e divulgação de alguns dos principais indicadores econômicos e sociais do Brasil, como a taxa de desemprego, os índices de inflação e o PIB. O calendário oficial prevê, por exemplo, a divulgação da PNAD contínua mensal daqui a 10 dias, com dados do desemprego referentes a julho. No entanto, segundo o sindicato, a greve não deve afetar o calendário neste primeiro momento. Quem nos conta isso é a Clícia Oliveira, que é diretora do Sindicato Nacional dos Servidores do IBGE.
1: Até o presente momento, não. Nós não temos esse indicativo. Não, a gente sempre preservou muito o calendário de divulgação, né?
0: O sindicato também reclama da falta de diálogo com Postman e afirma que o presidente não recebe representantes dos trabalhadores há meses. Entre os pontos que provocam essa mobilização está uma portaria publicada em julho que, segundo o sindicato, impediu que os servidores recém-ingressados pelo último CNU passassem ao regime híbrido de trabalho após o estágio probatório. A entidade afirma que a mudança contrariou as regras previstas para o concurso e entrou na justiça contra a medida. A relação entre a direção do IBGE e os servidores já vinha se deteriorando desde pelo menos 2024. No ano passado, houve críticas públicas à gestão, saída de diretores e uma disputa envolvendo a criação da Fundação IBGE+, uma iniciativa criada pela direção do IBGE para captar recursos extra-orçamentários para projetos do Instituto. O sindicato também questionou a condução da Fundação IBGE+, que acabou inclusive sendo extinta em fevereiro

0: ano, 2026, houve um avanço da diversidade e da inclusão. Conte-nos tudo, Rosana Jatobá.
1: Zardenberg, nunca tivemos um eleitorado tão diverso. O Brasil tem mais de 158 milhões de pessoas aptas a votar e as mulheres são maioria, quase 53%. E chama a atenção o crescimento do eleitorado indígena. São mais de 287 mil eleitores, uma alta de 84% em relação a 2024. Crescimento também de 42,5% dos eleitores com deficiência, seja de locomoção, visual ou auditiva. São cerca de 2 milhões e 200 mil pessoas. Dobrou a presença de eleitores quilombolas, ou seja, integrantes de comunidades tradicionais, a maioria descendentes de africanos escravizados. E cresceu também, gente, o número de eleitores trans, travestis e outras pessoas transgênero que registraram nome social na justiça eleitoral. Isso é muito bom, porque são grupos que historicamente enfrentam mais barreiras para participar do processo eleitoral, só que agora, nas próximas eleições, vão poder exercer plenamente a cidadania. Uma ótima notícia.
2: E como é que está a diversidade entre as candidaturas, Rosana? Então, entre quem quer ocupar os cargos públicos?
1: Na DED, a diversidade entre as candidaturas também vem crescendo, só que num ritmo bem mais lento. Por exemplo, entre as mulheres, elas representam 34,8% das candidaturas, um avanço de apenas um ponto percentual em relação às eleições de 2022. Na questão racial, o índice de candidaturas de pessoas pretas e pardas se mantém o mesmo, está em torno de 50%. E tem um dado que está preocupando muito os especialistas, que é o seguinte: quanto mais alto o cargo, menor a diversidade. Olhando de novo para as mulheres, elas representam aí quase 35%, né, do total de candidatos, mas apenas 15% dos presidenciáveis. São apenas duas mulheres disputando a presidência. E representam só 16% das candidaturas aos governos estaduais. Mesma coisa acontece entre os negros, que representam 23% dos candidatos à presidência da República. Então, gente, existe mesmo uma espécie de funil da representatividade. E aí, muita gente se pergunta, por que os altos cargos de poder ainda permanecem nas mãos de um grupo homogêneo no Brasil, normalmente homens brancos heterossexuais, mesmo com todas as regras, as cotas e os incentivos que vem ampliando aí nos últimos anos a entrada dos grupos minorizados na política? O problema são as lideranças partidárias, que têm muita influência sobre quem vai disputar os cargos mais importantes, quem recebe mais recursos, mais estrutura de campanha, né, mais apoio político. Tudo isso, infelizmente, ainda está muito concentrado nas mãos de quem historicamente dominou a política. E tem também uma questão da lacuna da lei. A cota mínima de 30% para as mulheres, por exemplo, só vale para eleições proporcionais, Câmara e Assembleias. Não vale para candidaturas a presidente, governador e senador. Então, resumo da ópera. A diversidade aparece no eleitorado brasileiro, aparece um pouco menos no conjunto das candidaturas e diminui bastante à medida que aumenta o poder.

0: alguns bairros da zona sul da capital. A Orla, a Lagoa Rodrigo de Freitas, o Rio do Cartão Postal, o Rio da Vida Bacana. Mas existe um rio que é o Rio Real, das pessoas que acordam cedo todos os dias para construir uma vida melhor. Eu estou falando da Zona Norte, da Zona Oeste, da Baixada, de São Gonçalo, do interior. Então, por isso, nós estamos aqui em Bangu para dizer que o nosso plano de governo é para trabalhar para todo o Rio de Janeiro como um todo.
1: Outros candidatos também tiveram agenda. Hoje, o ex-prefeito do Rio de Janeiro, Eduardo Paes, do PSD, deu entrevistas aqui à imprensa do Rio de Janeiro. Numa dessas entrevistas, inclusive, Gabriel, ele fez ataques à antiga gestão de Cláudio Castro, dizendo que o crime organizado entrou para o governo do estado na gestão do PL, dizendo que vai mudar esse cenário se for eleito, né, claro. E também chegou a dizer que se houvesse algum dado positivo na antiga gestão do PL, algo que melhorou no estado, ele até abdicaria da candidatura dele, né? Colocou aí essa banca, viu, Gabriel Freitas? Outros candidatos ainda têm agenda ao longo do dia. Vou destacar especialmente aqui o Antony Garotinho, que tá, o único candidato nessa segunda-feira no interior. Ele optou por começar no interior, no norte do estado, e ainda hoje à noite lança oficialmente a candidatura dele em Campos, que é o reduto político forte do Garotinho. Ele começa então no interior para tentar alavancar essa força do interior do estado para o restante aqui do Rio de Janeiro. Outros candidatos ainda com agenda hoje pelo PSOL, o William Siri participa hoje à noite de um podcast em Laranjeiras, na Zona Sul. O André Marinho do Novo também tem algumas agendas, participa de entrevistas, sabatinas e participa à noite também do lançamento da candidatura do delegado Felipe Cury a deputado federal aqui pelo Rio de Janeiro. A Juliette Pantoja da UP tem dois compromissos, mais cedo ela teve numa ocupação no centro do Rio, e agora às 5 da tarde ela visita a ocupação, uma outra ocupação, a ocupação Luísa Marim, lá no Rio Comprido. São alguns dos candidatos, outros candidatos têm agendas mais restritas.
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Além disso, o ponto mais sensível desse golpe é que no chat a atendente pede o CPF da pessoa para consultar o status da dívida. E aí ela retorna com a data de nascimento e com o nome completo. Então, a vítima acredita que o sistema tem acesso a uma base de dados oficial. Só que, na verdade, esses dados vêm de vazamentos, né? Estão disponíveis aí na Dark Web, na Deep Web. Os criminosos têm acesso muito fácil a essas informações. Só que aí a vítima já abaixou a guarda e está mais propensa a acreditar nas informações que eles mandam logo em seguida, né? Porque eles mostram uma análise de crédito que é falsa, mostram dívidas ativas que não existem, e para regularizar essa situação, eles pedem um pagamento via Pix, que obviamente, né, esse dinheiro não vai para a conta dos possíveis credores, e sim para contas de laranjas. Então, é importante o pessoal ficar

0: do Amapá. Enfim, tem sua base política eleitoral no Amapá. Então, o presidente Lula e o presidente do Senado, Davi Alcolumbre, estarão juntos nessa visita, nesta segunda-feira. Há toda uma discussão envolvendo essa exploração do petróleo na margem equatorial, no litoral do Amapá e também ao longo da foz do rio Amazonas. E tem um debate ambiental em torno disso, mas a Petrobras está seguindo, com licenças, a Petrobras está seguindo na exploração e é algo que interessa muitíssimo à população, aos políticos, enfim, ao estado do Amapá. Então está aí Lula e Davi Alcolumbre, como que selando a aliança, né? Selando o entendimento, encontrando-se lá no Amapá, no litoral do Amapá, para comemorar, né? Na verdade, comemorar a descoberta de indícios de petróleo nessa margem equatorial. Intervalo agora.
1: Já voltamos.
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4: Uma e 27 agora, mais informações aqui do Rio de Janeiro para você. Matheus Lins está aqui com a gente no estúdio para detalhar uma operação da Polícia Civil do Rio, mirando criminosos acusados de ameaçar moradores, motoristas de aplicativo e motoboys ali na comunidade do Quitungo, em Brás de Pina, e com prisões, não é isso, Matheus Lins? Boa tarde.
5: Isso, Gabriel. Boa tarde para você e também para os nossos ouvintes. Três homens foram presos e um menor foi apreendido durante essa operação da Polícia Civil contra traficantes do Comando Vermelho, investigados por tortura e ameaça. Segundo as investigações, os alvos do grupo são moradores e trabalhadores da comunidade do Quitungo, em Brás de Pina, na Zona Norte. Os agentes da delegacia do bairro cumpriram 10 mandados de busca e apreensão contra integrantes da quadrilha identificados durante as investigações. Na ação, drogas também foram apreendidas e, segundo a Polícia Civil, esses criminosos submetiam

0: Segunda-feira, 17 de agosto de 2026. 48% dos entrevistados numa pesquisa Quest descartaram o risco de interferência estrangeira na eleição brasileira desse ano. Já 45% pensam o contrário. Para 57% das pessoas que consideram a interferência possível, a influência externa ajudaria candidatos da direita. A Quest ouviu 2.004 eleitores entre os dias 10 e 13 de agosto. A margem de erro é de 2 pontos percentuais para mais ou para menos e o nível de confiança chega a 95%. O levantamento foi registrado no Tribunal Superior Eleitoral com o protocolo BR-06773-2026. O candidato do PL à presidência da República, Flávio Bolsonaro, cancelou a motossiata e o comício que faria na manhã de hoje na cidade. Foi esfaqueado na campanha de 2018. A Agência Nacional de Vigilância Sanitária aprovou o registro dos medicamentos à base de semaglutida de dois laboratórios brasileiros. O da EMS foi classificado como genérico, enquanto o da Germed como similar. A resolução é da última quinta-feira, mas foi publicada no Diário Oficial da União de hoje. Uma propaganda política do primeiro-ministro de Israel, Benjamin Netanyahu, classificou o prefeito de Nova York, Zoran Mandani, como inimigo. O político aparece ao lado de outros desafetos do premier, como o líder supremo do Irã, Mojtaba Khamenei, e o presidente turco, Recep Erdogan. A propaganda apela para a defesa nacional de Israel como motivo para o público reeleger Netanyahu. No horário de Brasília, 1h32.
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0: Zena Magalhães, como está?
1: Oi, Sardenberg, boa tarde para você e para a Nadédia, para o público todos, ouvintes e também quem assiste o CBN Brasil.
2: Boa tarde, Vera.
0: A Vera vai comentar, vai nos falar sobre os discursos e os movimentos de campanha no lançamento de Lula e de Flávio Bolsonaro. O lançamento, as campanhas deram a partida ontem. E Vera nos mostra o seguinte: o Flávio focado no antipetismo e o Lula optando pela questão da soberania nacional. Vera.
1: Pois é, Sardenberg, os dois resolveram dar a partida na campanha, né? Oficial, porque já estão em campanha há bastante tempo,
0: Muito
1: como a
0: tempo,
1: gente
0: né?
1: sabe. Mas a campanha oficial é em lugares que são ali simbólicos, né? Para um e para outro. O Lula voltou ao estádio 1º de maio, que é conhecido como estádio da Vila Euclides, onde ele liderou as greves no final dos anos 70 e se lançou como sindicalista, né? Foi ali que ele se tornou conhecido nacionalmente. E num discurso muito focado nessa questão da soberania nacional, como você falou, falando a respeito disso, e dizendo que ele é o único capaz de levar esse discurso, então de ter uma relação com os Estados Unidos que seja de igual para igual, que não seja de subserviência. E atribuindo de novo à família Bolsonaro os problemas pelos quais o Brasil está passando com as sanções, as tarifas, etc. O Flávio Bolsonaro foi à Copacabana, que virou ali palco de grandes manifestações bolsonaristas nos últimos anos, inclusive nos 7 de setembro, comandados pelo Bolsonaro. Ele usou a questão da segurança pública e aí fez um contraponto meio forçado, ao meu ver, com a questão da soberania, falar que o povo brasileiro já não tem soberania para sair de casa, não tem soberania para andar com a sua boca.

0: bolsa na rua, não ter soberania para não ter o seu celular roubado, misturando dois conceitos. Uma coisa é soberania nacional, com a qual um presidente tem de lidar, outra coisa é segurança pública, também algo importante com o que o presidente tem de lidar, mas que é de outra natureza, né? O Lula também fez menção a essa questão da segurança pública, puxando pelo lado que é confortável para ele, que seria o fato de que hoje a violência é comandada por grupos que estão situados ali nas grandes coberturas, na Faria Lima, etc., e que o governo, por meio da Polícia Federal e da inteligência, estaria combatendo essa cúpula do crime organizado em operações como a Carbono Oculto. Então, os temas foram mais ou menos os mesmos, intercambiáveis ali, com usos diferentes por parte dos dois principais líderes das pesquisas, né? E eles seguem aí nos próximos dias indo a esses lugares simbólicos. Flávio Bolsonaro iria a Juiz de Fora, mas cancelou em razão aí de questões ligadas à possibilidade de pousar, mas esse suporte que ele está tendo da figura do pai dele, mesmo ausente da campanha, também é uma outra característica muito importante nesse começo, porque ele fez menção Jair Bolsonaro inúmeras vezes no seu discurso e queria voltar a Juiz de Fora, que era o local onde o pai sofreu a facada em 2018, e também fazer uma motossiata, que é algo muito simbólico dos governos e das campanhas do governo e das campanhas do Jair Bolsonaro.
1: Agora, Vera, esse tema aí de soberania, isso aí tem apelo popular?
0: Pois é, isso é o que as pesquisas parecem ter dificuldade de atestar, né, Sardenberg? Logo que surgiu o primeiro tarifaço, o Lula deu uma subida com o discurso dele. E as pesquisas tinham perguntas específicas sobre essa questão. Muitas pessoas se diziam, a maioria se dizia informada a respeito do assunto e dizia rechaçar o que os Estados Unidos fizeram, ou seja, tarifar o Brasil, sancionar autoridades brasileiras, etc. Também em pesquisas como a da Quest, do Datafolha, havia perguntas sobre quem agiu melhor, o Lula ou o Flávio Bolsonaro nessa questão. O Lula costuma levar vantagem quando esse tema aparece. Na última pesquisa Genial Quest apareceu de novo, não a da Quest encomendada pelo Globo e pela TV Globo, aquela que é da Genial Quest da série histórica. Então, quando questionadas, as pessoas reagem de modo a reconhecer que o Brasil foi melhor que os Estados Unidos. Agora, o quanto isso é um fator definidor de voto, não dá para a gente dizer, porque não tem uma pesquisa. Você mudaria o seu voto em razão desse assunto? Que eu acho que aí seria uma pergunta mais específica a respeito da importância que isso tem. Hoje o Felipe Nunes vai estar na segunda edição do Viva Voz, no Viva Voz Especial. Então, já vou endereçar essa pergunta para ele, do quanto que isso de fato é capaz de definir um voto para lá ou para cá. Mas o fato é que quando é perguntado para o eleitor, ele manifesta desconforto com a maneira como os Estados Unidos estão agindo em relação ao Brasil.
1: E piorou agora, né, com os discursos lá do Marco Rubio e tal, dizendo que a América Latina é um território sob domínio americano, né?
0: Pois é, você veja, não foi testado depois disso e também da cassação do visto da embaixadora Maria Luísa Viotti, porque a pesquisa, a última que testou essa questão, foi na mesma semana que essas coisas aconteceram e no mesmo dia, então não tinha ido a campo com uma pergunta sobre isso especificamente, mas acredito que tenha piorado. Se isso voltar a ser proposto nos próximos questionários, aí a gente vai saber que essa Genial Quest interrompe, agora que a Quest está fazendo pesquisas exclusivamente para a TV Globo e para o Globo. Então, eu não sei se esse assunto vai ser colocado como pergunta na próxima rodada. Vou perguntar também isso para o Felipe. Já tenho duas coisas para perguntar para ele hoje.
1: Tá certo. E tem mais uma também.
0: Fala, manda que eu estou anotando.
1: Não, não sei se dá. Mas o Lula vai se encontrar com o Alcolumbre lá, publicamente, lá no Amapá, lá no navio da Petrobras.
0: Então, melhores amigos, né? Aí a gente vê que depois do Alcolumbre impor a pior derrota do governo, que foi a recusa do nome

0: do Jorge Messias para o STF. Tiveram uma série de encontros em que azeitaram as coisas, e ele vai pôr as pautas para votar, e você vê que aí já está se desdobrando também num apoio eleitoral, coisa que até semana passada não tinha. Se eles vão aparecer juntos no território em que o Davi Alcolumbre é o cacique, apesar dele não disputar, né, essa eleição, mas tem muitos aliados que disputam, a coisa já está se desdobrando também numa aliança eleitoral. Muita gente questiona se por trás dessa aproximação estaria alguma trégua em relação à investigação que vai poder chegar a responder.
1: Vera Magalhães, obrigado, Vera, e até amanhã. Vera está em múltiplas atividades. Tem aqui o CBN Brasil, depois tem o Ponto Final, que é hoje às 8, né? E tem o videocast do Jornal O Globo.
0: E tem as sabatinas dos candidatos ao governo do estado de São Paulo essa semana, Sardenberg, que também estarei lá. Eu estou até colheira, se você reparar bem, tem que caprichar na maquiagem aí nos próximos dias.
1: Não, eu estou dizendo, nessas três coisas tá, enfim, tá.
0: Essas são fixas, fora o que é variável.
1: Exatamente. Vera, obrigado, Vera. Até.
0: Até, um abraço
1: Até.
0: para vocês. Tchau, tchau.
1: E vamos para o intervalo agora.
2: Já voltamos.

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2: 1h43, mais informações aqui do Rio para você. Vamos falar sobre a parte econômica aqui do nosso estado, os rearranjos que estão sendo feitos, né, pelo governo estadual para tentar sanar, diminuir aquela dívida que o estado do Rio também tem com a União. E o estado pagou hoje 119 milhões de reais à União por uma parcela dessa dívida que tem com o governo federal. Foi feito um acordo de renegociação

para pagar. No caso do Rio de Janeiro, o governo decidiu amortizar, abater, né, de uma vez, 20% do valor total dessa dívida. Com isso, o restante passa a ser corrigido só pela inflação, que é medida pelo IPCA, né, sem a cobrança de juros. A estimativa do governo do estado é que as novas condições deixem mais de 6 bilhões de reais disponíveis no caixa aqui do estado ao longo desse ano de 2026. Né? Já estamos caminhando aí, já estamos na segunda metade do ano. Isso em comparação com o que seria pago pelas regras anteriores, é um valor bem abaixo, né? 6 bilhões de reais disponíveis no caixa estadual, né? Que não vão precisar ser pagos. Então, é um dinheiro que vai ficar no caixa até o final do ano de 2026. Mas o acordo não significa só pagar menos. Para ter direito às novas condições, o estado precisa cumprir algumas exigências. Uma delas é destinar o equivalente a 1% do saldo dessa dívida para um fundo que reúne recursos dos estados e depois faz uma redistribuição entre eles. O Rio também vai precisar limitar o crescimento das despesas públicas. Para isso, o governo do estado pretende enviar à Alerj um projeto de lei criando um teto de gastos. Uma outra exigência é reservar recursos para investimentos em áreas como educação profissional, infraestrutura também, além de segurança. No segundo semestre desse ano, a previsão é aplicar 900 milhões de reais nesses setores e no ano que vem, 2027, o valor sobe para 2,2 bilhões de reais. Só para o ensino técnico de nível médio, o governo está prevendo cerca de 600 milhões de reais nesse ano ainda, nesse ano de 2026. A promessa é criar 30 mil novas vagas, tanto na rede estadual quanto por meio de parcerias, dobrando a capacidade atual. E especialistas, né, nessas análises do que o governo do estado está fazendo nesse período de governo interino do governador Ricardo Couto, estão apontando aí que, de fato, há um comprometimento maior para que essas regras do PROPAG também sejam mantidas e sejam cumpridas, né? É o que manda, inclusive, a legislação. Nesse caso, dos estados que estão incluídos nesse programa, que é importantíssimo para manter as dívidas em dia, né? Os pagamentos em dia aqui no nosso estado. Já já a gente volta com mais informações do Rio.

0: Esse assunto vai precisar ser discutido e a gente precisa, como sociedade, cobrar os candidatos o que que eles pretendem fazer para que o juro caia, né? O juro precisa cair porque a gente está numa situação onde o país está com uma dívida absurdamente alta, as empresas estão numa situação horrorosa, né? A gente tem muita empresa em recuperação judicial, muita empresa negativada, muita empresa endividada, quase que sem capacidade de continuar viva, fora as pessoas, né? A gente está com nível de endividamento e de inadimplência da pessoa física também nos patamares recordes. E parte desse problema é culpa da gente estar indo para o quinto ano seguido de juro estratosférico, né? Desde o último ano do governo Bolsonaro, o juro praticamente não sai aí desses 12, 13, 15% que é o que tem ficado. E não tem economia, não tem país, não tem empresa, não tem orçamento das pessoas que sobreviva a isso, né? Coincidentemente ou não, né? Faz 5 anos, esse é o quinto ano, que os governos desistiram de fazer superávit e estão gastando dinheiro como se não houvesse amanhã, né? Então, pressiona a inflação, pressiona a dívida, pressiona o juro e piora a economia, né? Então, acho que a Casa Bahia é um resultado desse combo aí de problema que precisa ser discutido nessa campanha, precisa ser cobrado dos candidatos o que eles pretendem fazer para que o juro caia, né?
1: Pois é, mas por exemplo, o ministro da Fazenda, o Dario Durigan, ele falou hoje que não tem mais déficit público no Brasil e que só falta cair os juros.
0: Pois é, ele tem repetido isso. Eu realmente não entendo da onde ele está tirando essa informação. A gente está com déficit, né? Evidentemente a gente está com déficit. A dívida está subindo numa velocidade estratosférica, né? No primeiro semestre ela subiu quase 3 pontos percentuais do PIB, né? Coisa que ela demorava ano para subir, está subindo em 6 meses agora. O juro de fato está muito alto, mas na minha opinião o juro alto ele é consequência disso. Ele não é a causa disso, né? Ele deriva de um país que tem há muito tempo vivido em déficit, né? É bom lembrar que esse déficit começou, Sallenberg, ali no governo Dilma, né? E a gente teve ali um equacionamento dele no governo Temer com o teto de gastos, né? O governo Bolsonaro ali no último ano, ele entregou ali de um jeito meio mambembe ali, quase zero, né? Também deixou de pagar um monte de coisa. Mas o fato é que a gente está há 13 anos, todo ano, gastando mais do que a gente arrecada, apesar da arrecadação estar explodindo, apesar dos impostos terem subido. E nesses últimos 4 anos é um absurdo, né? E precisa lembrar o ministro que tem muita conta fora dessa conta, né? Muita conta fora da conta do governo, mas que não faz a conta, não faz esse número sumir no final do dia, tem que pagar, né?
1: Exatamente. E como você falou, quer dizer, a Casa Bahia é um caso exemplar, exemplar no sentido de caso típico, né? Uma empresa grande do varejo físico, enfim, foi um participante. A Casa Bahia foi um fenômeno importante no comércio brasileiro, no varejo brasileiro. Mas a outra informação que nós temos hoje é que são mais de 9 milhões de empresas no país com dívidas em atraso. São especialmente micro e pequenas empresas. Estão com 232 bilhões de reais de dívida em atraso, Teco.
0: É, e quando você vê o balanço das empresas, Sademberg, é desesperador, né? Porque para o ouvinte ter números grandes ali, se a taxa Selic é 15, né? Na ME, começou o ano ali quase 15, uma empresa.

0: mundo, para as pessoas, para o país, para as empresas, e o problema não está sendo tratado como deve, né?
1: Teco Medina, obrigado, Teco. Até amanhã.
0: Até amanhã, tchau, tchau.
2: Até.
1: Intervalo.
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5: 1h55, olha, se você mora na freguesia, em Jacarepaguá, vai começar a notar aí a presença dos agentes da Força Municipal com mais frequência pelas ruas do bairro. Essa segunda-feira é o primeiro dia útil de patrulhamento ali na região, com equipes atuando principalmente nos locais e horários com mais registros de roubos e furtos. Essa operação começou ontem, né? Os agentes estão fazendo policiamento em

por esses criminosos, né, que atuam na rua, acabam ali retirando de maneira abrupta também esses cordões, alguns que nem são de material valioso de fato. Foram apreendidos ainda uma arma de fogo, 16 réplicas e 64 armas brancas utilizadas por esses criminosos em várias regiões aqui da nossa cidade. Força Municipal que vai expandindo ao longo dos meses, ao longo das semanas, sempre analisando a mancha criminal de cada região. Agora, então, na freguesia, hoje, primeiro dia útil de atuação dos agentes da Força Municipal na freguesia em Jacarepaguá, na zona sudoeste do Rio.

0: classificado como genérico, enquanto o da Germédio como similar. A resolução é da última quinta-feira, mas foi publicada no Diário Oficial da União de hoje. A seção de São Paulo da Ordem dos Advogados do Brasil apresentou o relatório para defender uma ampla reforma do Judiciário. Entre as propostas estão um mandato fixo de 12 anos para os ministros do Supremo Tribunal Federal e a transferência dos julgamentos de processos envolvendo parlamentares e governadores aos tribunais regionais federais. O documento já foi encaminhado ao STF e deve ser entregue também ao Congresso Nacional e ao Conselho Federal da OAB. A epidemia de ebola, que atinge a República Democrática do Congo, se tornou a mais letal da história do país. Segundo o balanço atualizado, 2.325 pessoas morreram e 4.945 casos foram confirmados. No momento, não há vacina ou tratamento específico disponível para a variante que provocou o avanço da doença na região. No horário de Brasília, 2:02.
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1: 2:03, boa tarde para você que está na CBN. Hoje é segunda-feira, eita que dureza, 17 de agosto de... Olha lá, Dani, 17 de agosto de 2026. O Dani implica com agosto, viu, Fê? Que ele fala que é um mês que não acaba nunca, então toda vez...
2: Já passamos da metade.
1: Então, eu dou boas notícias pra ele logo no começo do programa. Hoje já é dia 17. Dura o dinheiro chegar até o fim do mês, não é mesmo? É, difícil. E aí, tudo bem, Fê?
2: Tudo bem, Tati. Como é que você tá?
1: Tudo certo. Tô aí me recuperando de um resfriado que me levou para a lona na sexta-feira. Saí à francesa pra não atrapalhar o andamento dos trabalhos. Me recolhi, me mediquei. Me mediquei, não. Fui medicada, né? Por um profissional de saúde. E vamos que vamos. Puxando quadríceps, tomando bastante água. Vamos até às 5 da tarde com muita informação para você, com análise e diversão sempre nas brechas. Hoje em Tudo é Política, Maria Cristina Fernandes comenta a largada das campanhas eleitorais neste fim de semana.
2: Tem também CBN Pelo Mundo, hoje com o Felipe Figueiredo. Ele vai falar sobre a disputa entre Japão e Rússia por uma ilha.
1: Uma ilha?
2: Uma ilha.
1: Como chama?
2: Kurilas.
1: Gorila?
2: Kurilas.
1: Ah, Kurila. Hoje tem Amores Possíveis. Carol Tchoukian vem aí. Aliás, a Carol publicou hoje na Folha de São Paulo uma entrevista longa, entrevista de segunda na Folha de São Paulo, espaço tradicional do jornal, com talvez a maior especialista em relacionamentos contemporâneos do mundo, a Esther Perel, que esteve em São Paulo para um evento. Entrevista muito boa, recomendo a você que deu uma chegadinha lá, e que, claro, fique de ouvido ligado, porque Carol vem aí em Amores Possíveis, ela tá com a gente toda segunda-feira, e hoje explica o que é a faltacidade e o que isso tem a ver com ressignificar a busca pela felicidade nas relações.
2: Tem também Para Onde Vamos com o Michel Coforado, ele discute com a gente a agressão na rotina do professor na escola.
1: Nossa língua de todo dia. Professor Pasquale responde a dúvida do ouvinte Wendel Mota, de Jundiaí, em São Paulo, sobre as palavras quarto, quinta e avos.
2: Tem também futebol no 4 em Campo com Gabriel Dudziak e Carlos Eduardo Éboli.
1: E sala de música. João Marcelo Bosco, ele vem aí, como todos os dias, encerrar o Estúdio CBN hoje com músicas do mundo. Da onde será que serão? Da onde será que serão? As músicas que João vai trazer hoje pra gente, vai nos apresentar. Segunda é um bom dia pra você ampliar o seu repertório musical aqui no Sala de Música, viu? Aliás, como é que foi sexta-feira, hein? Perdi a bagunça.
2: Ah, sexta-feira
1: droga de gripe.
2: Aqui a presença de João Marcelo Bosco e João Sabiá. Os dois estarão

0: com a gente no dia 3 de setembro, celebrando os 9 anos do Sala de Música no Blue Note em São Paulo. Vieram para cá, afinamos
1: eu
0: algumas
1: coisas,
0: fizemos a reunião de pauta pós-trabalho.
1: Era essa parte que
0: essa
1: eu não podia perder.
0: Foi boa.
1: Porém, a saúde
0: temos
1: me
0: um roteiro.
1: Tirou de combate.
0: Mas aí...
1: Já tem roteiro, gente. Tem. Tá ficando tão legal. Claro que ainda tem umas lacunas a serem preenchidas pelos próprios ouvintes, né, Fê?
0: Sim,
1: no roteiro.
0: Em breve, ouvintes vão mandar para cá histórias em áudio sobre suas lembranças, recordações desses 9 anos de Sala de Música. Logo mais, logo mais.
1: A gente vai disponibilizar um WhatsApp exclusivo para que você mande os seus áudios. Tá ficando bonito. E já quero dizer que vou realizar um sonho de infância esse dia. Não conto mais. Vai ter que ir lá pra ver. Vai ser muito legal. Tá bom. E tem o que também hoje? A nossa reportagem, claro. Trabalhando muito pra deixar você muito bem informado durante as tardes por aqui. Então entre. Seja bem-vindo, seja bem-vinda. Fique à vontade. 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Fernando e eu surgiremos aí muito bonitos. A gente tá meio na mesma paleta hoje, hein? Ó, sua calça com a minha blusa com a sua calça, sua blusa com a minha calça.
0: Ornando.
1: Vai lá. Ornando. Vai ver a duplinha que orna sempre hoje e ornando ainda mais. Bora. Bom. Dada a largada, a campanha eleitoral ontem começou oficialmente. O Felipe Igreja tem informação para a gente em Brasília. Felipe, boa tarde.
2: Boa tarde, Tatiana. Boa tarde a todos que nos acompanham. O Tribunal Superior Eleitoral já tem um perfil dos candidatos nas eleições deste ano. E, na média, são homens com ensino superior completo, casados, empresários e com idade média de 45 a 49 anos. No total, 20.501 candidatos registraram seus nomes e informações no sistema do Tribunal Superior Eleitoral. O prazo venceu no último sábado e cabe agora à Justiça Eleitoral confirmar essas candidaturas aos cargos de presidente da República, governadores, senadores, deputados federais e estaduais. Os números mostram uma queda de cerca de 30% no número de candidatos, já que nas eleições gerais de 2018 e 2022 foram cerca de 29 mil candidatos. Os registros apontam ainda para 30 partidos na disputa contra 32 siglas na eleição passada. O PL lidera com 1.625 candidatos. Em seguida aparece o MDB com 1.387. São 13 candidatos à presidência da República, 195 candidatos a governadores, 315 a senador, mais de 7.600 a deputado federal e pouco mais de 11.500 a deputados estaduais e distritais. Pretos e pardos representam 49,9% das candidaturas registradas neste ano. E os candidatos brancos correspondem a 48,7%. Os homens são a maioria, são 65% das candidaturas, enquanto as mulheres compõem 35%, embora representem metade da população. Em termos percentuais, é a maior participação feminina na história, embora em números absolutos, o maior número de candidatas mulheres tenha sido registrado no pleito de 2022. Mais de 9 mil candidatas naquela ocasião, hoje são pouco mais de 7 mil candidatas, mas proporcionalmente é o maior número. Para o cientista político Alexandre Bandeira, apesar das campanhas e do incentivo à participação feminina, os números ainda são considerados baixos.
3: Há uma busca ainda para cumprir a norma e colocar mulheres que não necessariamente são as mais competitivas para, de repente, estar disputando aqueles cargos que vão estar presentes no Congresso Nacional, nas Assembleias Estaduais ou até mesmo dentro dos palácios governamentais Brasil afora. É um processo, é o maior indicador, 34,8% de presença de mulheres, mas ainda é muito tímido de

0: de todo o esforço que a justiça eleitoral, a sociedade vem fazendo para que a gente possa emergir mais mulheres dentro da política brasileira.
1: Quando são consultadas as ocupações dos candidatos, a maior parte é de empresários, seguida por advogados, deputados, vereadores, policiais militares, médicos e servidores públicos estaduais. Embora constem aí como as principais ocupações na disputa, são os policiais militares, houve uma queda de 32% dos candidatos PMs. São 268 nomes a menos na disputa em comparação com 2022. Houve redução também de bombeiros militares, policiais civis e militares reformados na disputa. Já membros das forças

0: 63 para 82 nomes nas eleições deste ano. Tatiana.
1: Obrigada, Felipe. Felipe Igreja, em Brasília.
2: Em São Paulo, nós temos informações agora na disputa ao governo de São Paulo. Pedro Pupulin acompanha o candidato Fernando Haddad do PT. Pedro, boa tarde.
3: Oi, Fernando. Oi, Tati. Boa tarde para vocês e para todos que nos acompanham. O candidato do PT ao governo de São Paulo, Fernando Haddad, expressou otimismo nesta segunda-feira para a divulgação da próxima pesquisa Datafolha, marcada para a sexta desta semana. Será a primeira divulgação do Instituto após o debate recente entre Haddad e o adversário dele na disputa, o governador Tarcísio de Freitas, do Republicanos. Para o petista, a população, então, começará somente agora, na fase das campanhas eleitorais, a prestar atenção em propostas. Eu separei um trechinho da declaração. Vamos ouvir.
4: Agora que as pessoas começam a prestar atenção na realidade do Estado. Ao longo de 4 anos, foi feita muita propaganda de maquete e muitas entregas que não foram feitas. E nossa campanha pretende chamar atenção para a qualidade da educação, para a filha da saúde, para o aumento da violência, sobretudo furtos e roubos no nosso estado.
3: Na última rodada do Datafolha, Fernando, Tati, ela foi divulgada no dia 5 de julho. Haddad aparecia atrás de Tarcísio. O republicano tinha 53% das intenções de voto contra 37% do petista em segundo turno. Tarcísio era rejeitado por 29%, enquanto Haddad tinha 47% de rejeição. Naquele levantamento, Haddad ainda criticou nesta segunda o governador pelos modelos de PPPs adotados na educação estadual. De acordo com Haddad, sua gestão não terá como revogar os contratos já assinados por Tarcísio, mas não vai também estimular novas parcerias público-privadas no setor. Isso mesmo. No modelo de PPP, a iniciativa privada é responsável pela construção e manutenção da estrutura. Vão deste plano, o candidato tem recebido contribuições da sua esposa, Ana Estela Haddad. E aí vale uma informação de momento. A companheira do petista, Ana Estela, inclusive deixou nesta segunda-feira o cargo de secretária de Informação e Saúde Digital do Ministério da Saúde, no governo federal, para continuar ajudando a estruturar esse plano de saúde. Além disso, ela vai se dedicar à coordenação da campanha do presidente Lula em São Paulo. A gente segue acompanhando o Fernando e Tati.
2: Obrigado, Pedro Pupulin, com informações em São Paulo. O candidato do Republicanos ao governo, Tarcísio de Freitas, ele participa hoje de uma agenda no Sindicato dos Hospitais. E depois estará na Convenção Interestadual das Assembleias de Deus. E a agenda do candidato começa às 5 da tarde, nós vamos acompanhar.
1: Voltamos com informação em Brasília e a decisão do ministro Flávio Dino de afastar o presidente do TSE do Maranhão. Rani Veloso, boa tarde.
5: É isso mesmo, Tati. Boa tarde a você, ao Fernando e a todos que nos acompanham. Nessa decisão de hoje, o ministro Flávio Dino, do Supremo Tribunal Federal, determinou o afastamento cautelar do presidente do Tribunal de Contas do Estado do Maranhão, Daniel Brandão, pelo prazo de 180 dias. A decisão atende a um pedido da Polícia Federal que investiga a existência de uma organização criminosa responsável por desvio de recursos públicos, incluindo emendas parlamentares. O presidente do TCE também estaria envolvido em um assassinato. Dino ressaltou que o tribunal não pode ter presidente suspeito em participar de um homicídio. Daniel Brandão é sobrinho do atual governador do estado, Carlos Brandão, que era aliado de Dino, mas romperam após divergências políticas. Segundo o inquérito, o conselheiro do Tribunal de Contas estaria envolvido nesse contexto do homicídio que ocorreu em agosto de 2022 em São Luís e foi motivado por disputas sobre o pagamento de propinas. O ministro Flávio Dino destacou que há necessidade de aprofundar as investigações e que Daniel Brandão poderia influenciá-las, uma vez que há fortes indícios de obstrução à justiça e coação processual, incluindo a suspeita de manipulação das investigações pela Polícia Civil do Maranhão para blindar o nome de Daniel Brandão. De acordo com o trecho da decisão, a autoridade policial parte da hipótese investigativa de que as ações seriam medidas do grupo investigado para esconder a dinâmica de liberação de pagamentos ilícitos com verbas públicas, envolvendo

0: centenas de milhões de reais, o que desembocou em um assassinato. A Polícia Federal aponta que Daniel Brandão estava presente na reunião que culminou no homicídio e que, posteriormente, a família do executor do crime, identificado como Gilson César Soares Cutrim Júnior, passou a receber repasses financeiros regulares do grupo investigado em troca de silêncio. Gilson Cutrim desempenharia, antes do homicídio, a função operacional no fluxo das tratativas de pagamentos ilícitos ao grupo investigado, atuando supostamente na circulação de expedientes e valores em espécie entre integrantes do núcleo político após interlocução direta com Daniel Brandão. Com a decisão, Daniel Brandão está proibido de acessar as dependências do Tribunal de Contas do Estado do Maranhão, frequentar eventos públicos em nome do órgão e utilizar bens do Estado. Ele também está proibido de manter contato com outros investigados e com familiares do autor e da vítima do homicídio. E com os citados na decisão, especialmente, entre aspas, foi obrigado segundo critérios regimentais. Tati.
1: Obrigada, Rani. Rani Veloso, em Brasília.
2: Agora falamos sobre as investigações e também o estado de saúde dos feridos num grave acidente com ônibus no Rio de Janeiro. Ana Luísa Barreto, boa tarde, Ana.
3: Oi, Fernando. Boa tarde para você, Tatiana, também para os nossos ouvintes. As 10 vítimas desse acidente com ônibus em Petrópolis, na região serrana do Rio, já foram identificadas. Outros 10 passageiros continuam internados em 2 hospitais aqui do estado. A Polícia Civil está investigando as causas do acidente e a Agência Nacional de Transportes Terrestres afirmou que o ônibus não tinha autorização para fazer o transporte interestadual de passageiros. Segundo a Polícia Civil, 9 corpos já foram liberados. Entre as vítimas todas do sexo feminino estão uma criança de 7 anos e uma grávida de 4 meses. Esse ônibus, ele saiu de Belo Horizonte às 10 da noite do sábado, levava uma excursão com 56 pessoas para passar o domingo em Copacabana, na zona sul da capital. Por volta de 4h30 da manhã, esse veículo tombou na altura do quilômetro 91 da BR-040, justamente num trecho da rodovia que passava por obras. 13 feridos foram levados para o hospital Adão Pereira Nunes, que fica em Duque de Caxias, na Baixada, e 5 continuam internadas, são 2 crianças e 3 adultos. Outros 11 feridos foram para o hospital Santa Teresa, em Petrópolis, e 5 continuam na unidade. Em Minas Gerais, 3 pessoas deram entrada no hospital por conta própria e 1 permanece internada para passar por cirurgia. Os sobreviventes relataram que esse ônibus seguia em alta velocidade. Os bombeiros precisaram retirar os passageiros que ficaram presos às ferragens. Em alguns pontos, as equipes tiveram que fazer escavações para conseguir acessar e retirar as pessoas. Segundo a ANTT, esse ônibus está registrado em nome da Dina Ellis Turismo, com comunicação de venda para Pit Tour Transportes Limitada. Só que nenhuma das duas é habilitada pela agência. O órgão ainda informou que não encontrou empresa habilitada com o nome Estrela Guia Turismo, apontada como responsável pela viagem e pela venda dos pacotes. Em nota, a Estrela Guia Turismo lamentou o acidente, afirmou dar suporte e colaborar com as investigações. Sobre a informação de que não tinha autorização para viagem, a defesa disse que as manifestações serão feitas apenas pelas vias administrativa ou judicial. A lista do nome das 10 vítimas desse grave acidente aqui na região serrana está no nosso site cbn.globo.com. Tatiana e Fernando.
2: Obrigado, Ana Luísa Barreto, com informações no Rio.
1: 2h21, vamos para 4 minutos de informação na sua cidade. Voltamos já.
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1: Duas e 22, mais informações do Rio para você agora dentro da programação aqui no estúdio CBN com a Tatiana Vasconcelos e Fernando Andrade. Durante os intervalos a gente traz informações locais também. Ana Luísa Barreto continua com a gente para trazer os detalhes de mais exonerações, mudanças também em algumas pastas, em uma pasta aqui do governo do estado, né, uma secretaria que acabou, inclusive, sendo extinta. Não é isso, Ana Luísa? Boa tarde novamente.
2: Boa tarde, Gabriel. Boa tarde de novo aqui para os nossos ouvintes. A Secretaria de Juventude e Envelhecimento foi extinta nessa segunda-feira. O governador em exercício, Ricardo Couto, também exonerou a secretária, Isabela Alves, e outros 34 servidores. Segundo o governo, essa medida faz parte da reestruturação administrativa e também atende ao resultado de uma auditoria que identificou irregularidades na contratação de duas ONGs que geriam um projeto 60 Mais Reabilita desde 2023. O decreto estabelece que a atual estrutura da secretaria vai passar agora para a Secretaria Estadual de Desenvolvimento Social e Direitos Humanos, que vai incorporar como subsecretarias todas as funções desempenhadas pela pasta extinta. Ricardo Couto também suspendeu cautelarmente os repassos financeiros ao projeto 60 Mais Reabilita. As atividades assistenciais aos idosos continuam a ser feitas até o término da análise técnica, num prazo aí de 30 dias. Segundo o governo, essa auditoria feita pela Casa Civil, com os contratos firmados pela pasta com o Instituto Nata e a ONG Contato, revelou indícios de superfaturamento, direcionamento, conflitos de interesse e desvios de dinheiro público na gestão e implementação desse projeto. Juntas, as organizações receberam cerca de 115 milhões de reais. O relatório aponta que a justificativa para não fazer um chamamento público, que ia permitir a participação de outras organizações, não condiz com a realidade do projeto, que já indica também um forte direcionamento no processo. Outro ponto que chamou a atenção foi a duplicidade de cargos de direção, equipes administrativas, estruturas de apoio e assessorias. A lista de profissionais envolvidos não apresentava outros dados do funcionário, como CPF, matrícula e tipo de vínculo que impedia a identificação dos prestadores de serviço. Diante das suspeitas de superfaturamento, o governo do Rio abriu um processo de tomada de contas para continuar essas investigações. E além, né, desse instituto, outro programa que foi interrompido é o Conecta CRJ, ali, de cursos gratuitos de qualificação profissional. É alvo também de uma auditoria em andamento com prazo de 60 dias para conclusão e teve o financiamento interrompido. Gabriel.
1: Obrigado, Ana Luísa Barreto, pelas informações. Portanto, mais uma mudança importante, né? Algumas outras mudanças importantes que vão acontecendo. Hoje, mais um registro no governo do estado para enxugar as contas públicas e também para investigar aquelas que estavam com indícios de superfaturamento, enfim, problemas com relação aos cofres do estado. Já já a gente volta com mais informações aqui do Rio.
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4: Com previsão para fechar quase 300 lojas e demitir cerca de 3 mil funcionários, a Casas Bahia entrou com um pedido de recuperação judicial. Economistas apontam que o processo não resolve desafios como a adaptação do negócio e a alta nos juros.
5: A Casas Bahia entrou com um pedido de recuperação judicial com 17 bilhões e 300 milhões de reais em dívidas e tenta evitar o vencimento antecipado de mais de 10 bilhões em contratos. Segundo o economista da FGV, Gustavo Pessoa, a recuperação judicial dá fôlego, mas exige mudanças da companhia.
6: Eu evitaria dizer que ela continuará funcionando normalmente. A recuperação judicial contratempo, ela não cria rentabilidade. As Casas Bahia só se recupera de fato se conseguir transformar esse tempo em uma operação menor, mais eficiente, com geração recorrente de caixa e uma estrutura de capital compatível com o novo tamanho da companhia.
5: A empresa está em reestruturação desde 2023, já passou por recuperação.

0: Operação extrajudicial em 2024 e acumula 8 trimestres seguidos de prejuízo. Só no segundo trimestre deste ano, a perda chegou a 10 bilhões e 100 milhões de reais. Segundo o economista do Insper, Alexandre Chaia, o problema combina juros altos com a mudança do consumo das lojas físicas para o comércio online.
1: Ela tem que se transformar, só que ela está se transformando no pior momento que tem, porque ela está tendo um problema estrutural, que é a transformação do mundo físico para o mundo de varejo, no meio de um problema conjuntural, que é nível de juros muito alto e a população sem renda. Então ela está na tempestade perfeita, ela precisa se remodelar, se retroconstruir, só que também é uma falta de percepção estratégica, de ver que o mundo estava mudando muito rápido, que mesmo fora do Brasil o mercado de e-commerce já tinha disparado, e eles continuaram ainda demorando para ajustar, e quando foram ajustar, estavam num momento já ruim.
0: Chay ainda destaca que hoje quase 30% da renda das famílias é usada, em média, para pagar juros, o que reduz o consumo e atinge o modelo de vendas financiadas, algo histórico da Casas Bahia. A rede ainda pretende fechar 298 lojas e demitir cerca de 3 mil funcionários. Dos 17 bilhões e 300 milhões em dívidas, mais de 16 bilhões são com credores sem garantias. Mais de 19 mil fornecedores e parceiros afetados. Neste final de semana, 5 empresas do grupo controlador das lojas Marabrás também entraram com pedido de recuperação judicial. Este processo envolve cerca de 140 milhões de reais em dívidas. De São Paulo, Pedro Fagundes.
2: Olha, e hoje você ainda vai ouvir, logo depois das informações do repórter CBN, o Tudo é Política, com Maria Cristina Fernandes fazendo sua análise da largada das campanhas eleitorais nesse fim de semana, domingo movimentado em todo o país, principais candidatos à presidência, sobretudo, juntando seus apoiadores e dando início à campanha eleitoral que vai até o comecinho de outubro. Então, já já, tem Tudo é Política. Agora são 2h30.
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Segunda-feira, 17 de agosto de 2026. A subsecretária de Estado para a Diplomacia Pública dos Estados Unidos, Sarah Rogers, acusou o Brasil de impor censura após a rede social X alterar o algoritmo para atender às regras eleitorais brasileiras de 2026. Segundo Rogers, a mudança é uma evidência de interferência na circulação de conteúdos políticos. A partir de agora, o material publicado por candidatos a cargos públicos será mostrado apenas a quem já acompanha o perfil, mas não entrará nas recomendações de quem não é seguidor. O Conselho Diretor da Agência Reguladora de Serviços Públicos do Estado de São Paulo manteve por unanimidade

o Miro, né, que ele é santista, e aí todo mundo corrigiu lá no meio da fala dele. Mas o fato é que o Lula voltou a Vila Euclides, que foi o estádio que o projetou para a vida, para a liderança sindical e política, 47 anos atrás, e tinha um risco de ser uma coisa muito passadista. Ele se reuniu, ele chamou os dirigentes, os sindicalistas, o pessoal das comissões de fábrica daquela época, teve um vídeo, eles foram lá. De fato, teve essa luz no passado. Mas eu acho que tem um recado ali interessante, Tati e Fernando, que é quando ele compara as greves de 79 e 80, e ele costuma fazer isso nos ambientes sindicais. Numa campanha, eu não tinha visto ele focar tanto. Aquele discurso lá da convenção de 15 dias atrás foi bem, atirou para tudo que é canto. Nesse foi um discurso mais curto, ele parecia saber o que ele queria falar. E ele disse: olha, a greve de 79, os patrões tinham uma boa proposta. E detalhou a proposta, era boa, mas só que a turma estava meio que municiada para a guerra. E eu vi que eu ia perder e disse: me deem um voto de confiança, que eu vou negociar, vamos voltar a trabalhar e me deem um voto de confiança, porque se eu puser essa proposta em votação, eu ia perder. E eles me deram, só que eu saí daquela greve como um traidor. Olha, essa greve vai. A gente vai levar um ano se for preciso. Eles disseram: não aguentam, tem que pagar a luz, tem que pagar, comprar leite no fim do mês, tem que tocar a vida. E eles disseram que tocava. O Lula foi preso, passou 40, 31 dias preso. Enquanto ele estava na prisão, os trabalhadores começaram a receber cartinha das empresas dizendo que iam ser demitidos por justa causa e voltaram com a mão na frente e outra atrás, não ganharam nada. E quando ele saiu da prisão, ele achou que ia sair derrotado. Na verdade, ele virou herói quando saiu da prisão e aí foi projetado para a vida política. Porque ele disse: as pessoas se deram conta de que eles estavam errados lá no ano passado. Eu estava certo. Então, o que ele está. A minha leitura disso aí é que ele está. Ele deu um recado, ó. Pediu um voto de confiança e um voto, porque todo mundo sabe que 27 não vai ser mole. Flávio Bolsonaro, lá em Copacabana, ele bateu muito nessa questão do gasto público.

0: no segundo turno. Então, essa coisa de tocar terror, mas tocar terror em que direção? Corrupção, olha, eu vi algumas pessoas ontem e disseram, olha, bater na corrupção de um lado, eles devolvem do outro. Então, não é, a gente não vai deixar de mostrar, mas eles vão devolver. E, de fato, Flávio Bolsonaro fez isso lá no Copacabana. Ah, o que a gente vai fazer, Lula fez isso ontem, é tocar terror, se votar na direita, o que vocês conquistaram no meu governo, vocês vão perder. Naquilo que pode ser retirado das pessoas numa eventual vitória do Flávio. Então, foi esse, em resumo, o evento da Vila Euclides. O que que aconteceu em Copacabana? Bem, o Flávio Bolsonaro também fez um apelo ao passado, que é o pai, né? Ele disse que não dá para comparar o Pelé com o filho do Pelé, mas que ele estava ali com toda a humildade. Sabia o tamanho da responsabilidade dele, e aí bateu muito em corrupção, muito em segurança. Lula briga com todo mundo, todos os países, briga com países que estão a 10 mil quilômetros daqui, só não briga com ladrão de celular, com assaltante, com assassino, e eu vou brigar por você. E da pedagogia política versus esse discurso do Flávio, que é meio arroz com feijão, que é, olhe. A caixinha de bis tinha 20 bis, agora tem 16. O rolo de papel higiênico tinha 40 metros, agora tem 36 metros. E tudo isso é culpa do Lula. E o preço se diminui a quantidade dos produtos. Então ele está jogando essa coisa da responsabilidade do Lula em cima do custo de vida. É essa a briga que a gente vai ter nesses próximos 2 meses, Tati e Fernando. É a briga desses dois discursos e vamos ver aí qual vai emplacar.
1: Muito bem. Maria Cristina Fernandes conosco todos os dias em Tudo é Política. Obrigada, Maria Cristina. Um beijo para você. Até amanhã.
0: Um beijo, Tati, Fernando. Boa tarde aos
2: Boa
0: ouvintes. Até
2: tarde.
0: amanhã.
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6: 2h41 para você.

0: uma melhora no tráfego, né? Porque houve um acidente ali na Abelardo Bueno, uma faixa da pista lateral ficou ocupada na altura da rua Jorge Fará por conta de um acidente envolvendo dois carros no sentido Transolímpica. Centro de Operações informando que agora há essa faixa liberada da pista lateral na altura da Jorge Fará no sentido Transolímpica depois desse acidente envolvendo os dois carros. Trânsito com boas condições nesse momento. Mudando de região agora, indo para a Zona Sul, Ipanema. Rua Prudente de Moraes, trânsito intenso na altura da rua Teixeira de Melo. Não temos informações exatas sobre o motivo desse trânsito mais carregado ali em Ipanema, mas o tráfego já está um pouco mais lento ali na via. São Conrado também, temos uma retenção na autoestrada Lagoa Barra, em direção à Barra da Tijuca. E aí está deixando o trânsito lento entre a saída do túnel Zuzu Ângelo até o Gávea Golf Club e Country Club, né? No sentido Lagoa, o trânsito é intenso ao longo da via e no sentido Barra da Tijuca também trânsito lento, mais lento que no sentido Lagoa. Então o trânsito está um pouco mais carregado nesse momento, nessa que é uma das principais vias expressas da Zona Sul da cidade. E temos também informações do tempo, né? Porque temos um dia bonito hoje, segunda-feira, de sol e calor. Vamos detalhar para você, ouvinte, aqui da CBN.
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0: Temperaturas hoje devem chegar aos 31 graus. Já temos essa temperatura em várias partes aqui da cidade, com umidade relativa do ar um pouco mais baixa, fazendo com que a sensação não seja tão intensa, né? De calor tão intenso como em dias mais úmidos. Teremos céu claro a parcialmente nublado,

Possibilidade de ventos um pouco mais fortes. Nesse momento, você que está acompanhando a gente com imagens no Globoplay e no Globoplay, né? Tá vendo aí imagens da zona sul da cidade. Temos cenas de Copacabana e Leme, né? Para você agora na praia. E temos essa previsão de virada de tempo só na quinta e sexta-feira, quando uma frente fria vai mudar o tempo aqui na cidade, vai trazer mais chuva também para o sábado principalmente. Então teremos uma virada no tempo a partir de quinta e sexta-feira. Até lá teremos predominância de céu mais aberto, calor aqui na cidade e sem previsão de chuva. Daqui a pouco a gente volta com mais informações do Rio. Continue participando pelo nosso WhatsApp, o 99764-2381.

0: Felipe, boa tarde.
1: Boa tarde, Tati. Boa tarde,
0: Boa
1: Fernando.
0: tarde,
1: Boa
0: Felipe.
1: tarde a todos os nossos ouvintes aqui da CBN.
0: Bom, hoje a gente vai aumentar o nosso repertório geopolítico aqui no nosso CBN pelo Mundo, porque Fernando, na abertura do programa, falou sobre a disputa por uma ilha ou por um conjunto de ilhas. E eu falei, que ilha? Ele falou, Ilhas Kurilas. E o quê? Ilhas Gorilas? Ele não, Ilhas Kurilas. É, essa disputa veio à tona a partir da visita do presidente da Rússia, Vladimir Putin, a esse conjunto de ilhas, o que gerou um protesto do governo do Japão. Então vamos lá, Felipe, que ilhas são essas, as Ilhas Kurilas, e por que elas importam? Por que que a gente está falando delas hoje aqui?
1: Vamos lá, Tati. Eu vou tentar ser bem breve para o nosso ouvinte, porque, como você mesma disse, é um assunto não muito habitual e é um assunto que precisa de uma localização geográfica. Mas as Ilhas Kurilas são uma cadeia de dezenas de ilhas, tá, que lá no extremo leste da Rússia, na península de Kamchatka, ligam a Rússia ao arquipélago japonês. Essas ilhas representam uma grande zona econômica exclusiva. Muito possivelmente nós temos riquezas minerais ali, mas o importante delas é a localização delas, uma localização estratégica que faz com que a Rússia seja basicamente vizinha do Japão nas suas ela é de fato vizinha nas suas fronteiras marítimas, mas as ilhas mais ao sul desse arquipélago são muito próximas das ilhas japonesas. E são ilhas também perto, né, relativamente perto do território dos Estados Unidos, ali nas Ilhas Aleutas, Alasca, né, o famoso Estreito de Bering. Então são ilhas cuja localização são muito importante. E, para ser mais preciso, quatro dessas ilhas têm a posse disputada entre Rússia e Japão, e por conta disso nós tivemos esse protesto japonês.
2: É uma disputa, um conflito por essas ilhas histórico? Qual que é o histórico dessa questão?
1: Então, Fernando, eu vou falar uma coisa que às vezes pode, né, muitos dos nossos ouvintes podem ficar um pouco chocados, mas a Segunda Guerra Mundial, ela oficialmente não acabou em alguns lugares, tá? E a maioria desses lugares estão no Oceano Pacífico. Então, essas Ilhas Kurilas, elas foram inicialmente, né, elas foram parte de um acordo entre o Império Japonês e o Império Russo no final do século XIX, tá? Nós tivemos ali um processo, digamos assim, uma troca, né, dessas ilhas. Nos momentos finais da Segunda Guerra Mundial, a União Soviética entra na guerra contra o Japão. Os dois países tinham um acordo, né, de neutralidade. A União Soviética ataca os japoneses na Manchúria, toma o restante da ilha de Sakhalina e ocupa essas Ilhas Kurilas. E Japão e União Soviética só foram assinar um tratado normalizando as suas relações na

0: década de 1950, já durante a Guerra Fria, já depois da Guerra da Coreia. Por isso que questões como Península Coreana, ilhas disputadas entre China e Japão, nunca foram completamente resolvidos. E essas ilhas Kurilas, especificamente as quatro ilhas mais ao sul, são tema de contenda, porque o Japão afirma que a União Soviética, cujo estado sucessor é a Federação Russa, ocupou essas ilhas de forma ilegal pela força militar, e que as quatro ilhas ao sul não seriam parte das Ilhas Kurilas, mas são, na verdade, parte do arquipélago nacional japonês e deveriam ser devolvidas. Já a Rússia alega que a questão foi resolvida com a Segunda Guerra Mundial, que foi parte das hostilidades, que não há absolutamente nenhum assunto a ser tratado. Em 2019, quando o Japão era governado pelo Abe Shinzo e a Rússia pelo Vladimir Putin, nós chegamos muito perto de ter um acordo final sobre essas ilhas, mas isso não aconteceu. E desde então, o realinhamento geopolítico, geoestratégico da região e da própria Rússia também fazem com que essas ilhas tenham ganhado mais importância.
1: Fê, o provável motivo da visita de Putin a essas ilhas, qual foi? E quais são, se é que há, outras disputas parecidas com essa ali na região?
0: Então, o motivo oficial dessa visita é o fato de que a Marinha Russa realizou um grande exercício naval nas suas águas do Pacífico nessa última semana. E o Putin, pela primeira vez, lembrando que o Putin está no poder há basicamente 26 anos, né, tirando ali aquele breve período de troca com o Medvedev, o Putin pela primeira vez visitou as Ilhas Kurilas. Agora, é necessário um pouco de inocência, né, para achar que o Putin visitou essas ilhas apenas por causa do exercício militar. Nós estamos hoje em um contexto de, primeiro, uma crescente militarização pelo mundo, como nós já falamos aqui, o que inclui o Japão. Hoje, o Japão tem o governo mais militarista, possivelmente, da sua história pós-guerra, aumentando o seu orçamento e defendendo a mudança da sua constituição pacifista imposta após a Segunda Guerra Mundial. Hoje, especialmente depois, né, da invasão da Ucrânia pela Rússia, a Rússia também tem se tornado, né, um aliado cada vez mais forte, cada vez mais próximo da China, incluindo em termos econômicos. E China e Japão têm em comum também uma disputa por ilhas herdada, não resolvida, da Segunda Guerra Mundial e herdada do antigo Império Japonês. As ilhas que o Japão chama de Senkaku e os chineses chamam de Diaoyu. Então, nós também temos esse momento das relações militares na região. É bom deixar claro que os Estados Unidos apoiam o pleito japonês, a China é oficialmente neutra nessa questão, porém, as repúblicas coreanas têm posições empáticas, digamos assim, com o pleito russo, porque os próprios coreanos também têm as suas questões, tanto de pequenas ilhotas, né, os rochedos de Dokdo, né, com o Japão, quanto também o trauma da ocupação japonesa. Então, o momento atual na região do Oceano Pacífico, por mais paradoxal que seja por causa do seu nome, é hoje muito militarizada, de tensões, e a visita do Putin às Ilhas Kurilas certamente tem um aspecto de falar para o Japão que a Rússia está observando os movimentos japoneses de expansão do seu orçamento militar e expressaram certo descontentamento, por assim dizer. E é interessante mencionar, para concluir, como antigamente, alguns anos atrás, no período de 2019, por exemplo, japoneses chegaram a receber autorizações para visitar essas ilhas ao sul, caso eles tivessem ancestrais sepultados ali. Então nós também temos ali uma conexão de pequena parte da população japonesa com essa região, as Ilhas Kurilas, que hoje tem um total de mais ou menos 20 mil habitantes apenas.
2: Agora, Felipe, o fato de um dia Putin visitar essas ilhas, aí dias depois os Estados Unidos reconhecem que essas ilhas em disputa

0: japonesas, têm soberania japonesa. Claro que há um peso quando os Estados Unidos reconhecem esse tipo de soberania. Mas resolve? Quem resolveria? Quem seria o mediador de uma questão como essa?
1: Olha, Fernando, os Estados Unidos, eles apenas oficializaram a posição que eles tinham já há algumas décadas, né? A sua pergunta, a única resposta possível para essa pergunta seria a própria Rússia e o próprio Japão, num contexto tanto doméstico quanto internacional, mais amistoso. Né? Em 2019, como eu mencionei, os dois países quase chegaram a um acordo final sobre as Ilhas Kurilas. O contexto internacional hoje é completamente diferente. Os outros possíveis árbitros de uma questão como essa, eles, nesse contexto atual, jamais conseguiriam ter uma posição de arbitrariedade, de uma arbitragem neutra, porque os Estados Unidos são o principal aliado do Japão. Os Estados Unidos têm tropas em território japonês, as Forças Armadas japonesas possuem uma profunda cooperação com os Estados Unidos. Outro possível árbitro, pensando nas grandes potências, seria a China. E a China, embora tenha uma posição oficialmente neutra nessa questão, é um país que tem relações próximas com a Rússia, relações que têm se aprofundado, como eu disse, especialmente depois de 2022, e China e Japão também têm os seus traumas históricos não resolvidos, né? Por exemplo, o fato de que o principal templo shintoísta no Japão, em homenagem aos militares japoneses mortos em conflitos anteriores, homenageia inclusive os 14 líderes japoneses que foram condenados pelos mais hediondos crimes de guerra e crimes contra a humanidade. Então, de fato, não é possível ter um árbitro neutro nessa questão. Os únicos países que poderiam resolver isso seriam Japão e Rússia, mas o contexto contemporâneo basicamente impede uma solução pacífica, uma solução tranquila dessa controvérsia, que é uma das várias herdadas e não resolvidas da Segunda Guerra Mundial.
0: Perfeito.
2: Felipe Figueiredo está conosco toda segunda-feira no nosso CBN Pelo Mundo. Obrigada, Felipe, por hoje. Beijo para você, boa semana para nós.
1: Eu que agradeço, Tati e Fernando. Um abraço a todos os nossos ouvintes. É sempre um prazer estar aqui, inclusive para falar desses assuntos, às vezes um pouco diferentes.
2: Adoramos.
0: Obrigado,
2: Beijo para você.
0: Felipe.

0: Não, já que a gente está falando da Rússia, um tribunal do país condenou nessa segunda-feira o político opositor Lev Schlossberg a 11 anos e um mês de prisão porque ele se manifestou contra a guerra na Ucrânia. A decisão ocorre às vésperas das eleições parlamentares do país, que estão marcadas para o mês que vem, setembro. E essa decisão também faz parte da crescente repressão a críticas ao governo do presidente Vladimir Putin. Schlossberg é um dos principais integrantes do partido Yabloko. É a única legenda registrada na Rússia que se posiciona abertamente contra a guerra na Ucrânia. Segundo autoridades russas, a condenação está relacionada às declarações públicas feitas pelo político sobre o conflito. A sentença é mais um capítulo da campanha do Kremlin para silenciar vozes dissidentes desde o início da invasão da Ucrânia, que aconteceu em fevereiro de 2022.
1: Agora são 2 horas e 58 minutos. Eu tenho aqui uma outra informação, e essa com relação a Gaza. O genro de Donald Trump, Jared Kushner, ele se reuniu com o primeiro-ministro israelense, Benjamin Netanyahu, hoje em Jerusalém, para discutir a saída das tropas de Israel de Gaza e, consequentemente, a deposição das armas pelo Hamas. Kushner também se encontrou com um líder do Hamas ontem, no Cairo. E aqui é importante relembrar um acordo que foi aceito por Israel e pelo Hamas, com a intermediação dos Estados Unidos, que ficou conhecido como o Mapa do Caminho de 15 pontos, cujo roteiro não tem sido seguido. Basicamente, não sai do papel. O acordo pelo fim da guerra foi assinado lá em outubro de 2025. Em julho passado, o Conselho da Paz de Trump apresentou esse mapa com 15 pontos. Desde então, Israel continuou ocupando quase metade de Gaza. Israel também não permitiu a entrada prevista ou a quantidade prevista de combustível e também de outros itens essenciais. O que era combinado? Era o seguinte: o Hamas iria depor suas armas gradualmente e, paralelo a isso, haveria a retirada das tropas de Israel. Depois disso, uma força internacional de estabilização trabalharia como uma nova força policial palestina. Mas Netanyahu agora publicamente já disse isso, se nega a fazer isso. Por quê? Porque nós teremos eleições em Israel em 27 de outubro e a coalizão de Netanyahu aparece atrás nas pesquisas. Então por que Jared Kushner insiste agora numa mudança, numa tentativa de mudança para esse cenário? Porque os Estados Unidos também terão eleições de meio de mandato em novembro. Outro ponto: o aniversário de um ano do cessar-fogo em Gaza também se aproxima, 10 de outubro. O fracasso em conseguir iniciar a reconstrução de Gaza é ruim para esse Conselho da Paz, para a Casa Branca e também para a imagem de Donald Trump frente ao Oriente Médio. 3 horas.
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0: Segunda-feira, 17 de agosto de 2026. O ministro do STF, Flávio Dino, afastou o sobrinho do governador do Maranhão, Danilo Brandão, do cargo de presidente do Tribunal de Contas do Estado. Segundo o magistrado, o órgão não pode ser presidido por uma pessoa que figura no epicentro das investigações sobre homicídio, mau uso de recursos públicos, cobrança de propinas e pagamentos fraudulentos. Daniel Brandão é citado na investigação sobre obstrução de justiça de um assassinato que ocorreu no Maranhão em 2022, antes dele ser indicado ao TCE. Segundo o inquérito, o condenado pelo homicídio era o operador em tratativas de pagamentos ilícitos ao grupo de Brandão. O ministro da Fazenda, Dário Durigan, declarou que um dos caminhos para abordar a situação fiscal no Brasil é ter juros civilizados. Ele também argumentou que a política fiscal é uma das áreas em que o governo federal tem mais capacidade para intervir e melhorar a situação econômica do país. A declaração foi feita durante um evento realizado em São Paulo. Uma propaganda política do primeiro-ministro de Israel, Benjamin Netanyahu, classificou o prefeito de Nova York, Zohran Mamdani, como inimigo. O prefeito declarou recentemente que Netanyahu não é bem-vindo em Nova York e que gostaria de prender o premier israelense caso ele visitasse a cidade. Ele aparece ao lado de outros desafetos do premier, como o líder supremo do Irã e o presidente da Turquia. A propaganda apela para a defesa nacional de Israel como motivo para o público reeleger Netanyahu. A eleição em Israel está marcada para o dia 27 de outubro. No horário de Brasília, 3 e 2.
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1: 3:03, segunda hora do Estúdio CBN, dessa segundona. Nossa, até desafinei. Segundona braba, 17 de agosto de 2026. A gente começa a semana, como sempre, falando de amor.

0: Carol Tchoukian, boa tarde.
1: Boa tarde, Tati. Boa tarde, Nando. Boa
2: Boa
1: tarde,
2: tarde.
1: ouvintes.
0: Já contei para os ouvintes aqui que a entrevista de segunda na Folha hoje é uma entrevistona feita pela senhorita com Esther Perel, que é uma das maiores especialistas em amor da contemporaneidade. Carol já declarou nesse espaço aqui a admiração que ela tem pela Perel e hoje publica essa entrevista muito legal. Vale a pena demais ler. Já indiquei para os nossos ouvintes. Falemos de Perel semana que
1: E
0: vem.
1: semana que vem, exatamente, semana que vem tem exclusivas de Perel que não estão lá,
0: Aqui.
1: que eu vou trazer para o Estúdio
0: Eu
1: CBN.
0: amo
1: Então,
0: demais.
1: escutem coisas que faltaram lá. E por
0: Ótimo.
1: falar em falta, eu quero trazer dois grandes nomes latinos. A Perel é um grande nome mundial, mas hoje eu quero trazer a perspectiva de dois grandes psicanalistas latinos. Para a gente pensar na felicidade nas nossas relações afetivas, conjugais, amorosas e na nossa vida. O Gabriel Rolon,
0: Faltacidade.
1: faltacidade é um conceito de Gabriel Rolon. Gabriel Rolon é um dos maiores psicanalistas argentinos. E eu vou ter a honra de mediar uma mesa hoje, às 8 horas da noite, no Mackenzie. Convido todos os ouvintes a irem. Ouvi Gabriel Rolon, Ana Sui, que é essa psicanalista brasileira maravilhosa, autora do best-seller A Gente Mira no Amor e Acerta na Solidão, que já veio falar aqui no estúdio
0: Sim.
1: também. E os dois trazem uma perspectiva que eu acho que é urgente nos nossos tempos, que é a gente fazer as pazes com a falta. Então, queria já começar perguntando para os ouvintes, qual foi a última vez que você sentiu que faltava alguma coisa para você estar tá feliz numa relação? E o que que era? O que que estava faltando? E aí, gente, pode ser uma coisa que estava faltando no outro, em você, nas circunstâncias, às vezes, está faltando dinheiro, está faltando tempo. Bem livre associação aqui da psicanalista, quero que vocês possam dividir o que é que você sentiu que estava faltando para você ser feliz no vínculo. E eu quero, ao longo da coluna, ir trazendo essas o que que a gente sente como falta que impossibilita a felicidade para a gente se questionar. Será que a questão está nas faltas ou numa ideia de felicidade que pressupõe o fim das faltas? Então, vou
0: Ótima essa
1: trazer um
0: pergunta.
1: trechinho da Ana Sui, e ela fala no A Gente Mira no Amor e Acerta na Solidão. Cada vez que nos encontramos com alguém no campo do amor, nos encontramos com a nossa condição faltante e também com a do outro. Encontros amorosos são encontros entre duas pessoas e suas faltas, o que por vezes nos leva a interpretar como um erro, como um mau encontro. Ainda mais em tempos de aplicativos, de produtivização dos vínculos, parece que se falta algo, há algo errado. Acho que a gente está, principalmente nós mulheres, desromantizando, despriorizando o vínculo romântico, então não vou mais aceitar qualquer coisa para não estar sozinha. Mas não aceitar qualquer coisa é uma coisa. Agora, não tolerar nenhuma falta, nem minhas, nem do outro, é o que está tornando a felicidade e os vínculos impossíveis, né? Então, quando o Rolon fala da faltacidade, cria esse novo termo, ele nos convoca a pensar no que a psicanálise já nos propõe, que é todos nós temos essa sensação primeva de completude com a nossa mãe, nosso primeiro cuidador. Por um segundo, a gente sentiu que não faltava nada. E a gente passa a vida com o que ele chama de inventário de objetos imaginários. Então, ao invés da gente lidar com o nosso vazio estrutural, com o nosso desamparo, com a nossa angústia, cada um vai construir vários objetos que idealizam. Então, eu vou ser feliz quando eu tiver.

0: minha casa própria, quando eu puder entrar na faculdade, quando eu casar, quando eu tiver um filho, tem sempre um objeto que vai ser responsável por cobrir essa falta. E ainda assim, a gente está cada vez mais infeliz. Então, já trouxe esses dados aqui, acho que aqui vale voltar, né? Eu fiz o raio-x da vida amorosa junto com a Camila Holper, psicanalista e pesquisadora. A gente entrevistou mais de 1.000 brasileiros. E o maior medo do brasileiro hoje no amor é não ser suficiente. Um a cada três brasileiros tem medo de não ser o suficiente. Não ser o suficiente é: será que vai faltar alguma coisa para mim, para eu ser digno de ser amado?
1: Ô, Carol, posso fazer uma pergunta sobre suficiência? A
0: Sim.
1: pergunta é para a gente ou é para o outro? Porque quando você diz o brasileiro tem medo de não ser suficiente,
0: Para o outro.
1: para o outro, não ser suficiente para preencher as faltas do outro.
0: Não, para ser digno, ou para ser amado, porque preencher as faltas pode ser um caminho,
1: Sim.
0: ser admirado pode ser outro,
1: Ah, tá bom.
0: mas é não ser suficientemente bom. E aí eu acho que tem muito mais a ver com a nossa régua mesmo, de superego. Uma provocação que eu trago muito aqui, que acho que a gente desidealizou o amor romântico e hiperidealizou o amor próprio e o autodesenvolvimento. Então, a gente tem dois movimentos perigosos, que é, primeiro, esse lugar do eu vou ser a minha melhor versão, para que não me falte nada. Então, vou fazer um MBA, vou fazer meditação, vou ter um coach de carreira, vou aprender a juntar dinheiro. E a gente vive em tempos do que o Rolon chama de uma era da desmesura. Então, não só a gente está num mundo de vá buscar a sua melhor versão, como a gente está num imperativo de meritocracia, de querer é poder, de boom de curso sobre o segredo, o propósito, você atrai, e tudo tem que ser muito, né? Lacan já colocava que antes o prazer era algo da ordem do interditado, hoje ele é um imperativo. Você tem que ser muito feliz, você tem que estar eufórico. Tudo tem que ser muito intenso, né? O Rolon fala, a gente não habita só a era da tecnologia, mas também a era da desmesura. Uma época que nos incita a conquistar tudo e afirma que querer é poder. Uma cultura que não aceita o não sem entender que é justamente esse não que nos separa da loucura. A gente não aceita o não e fica preso em relações porque você quer entender por que que aquela pessoa
1: Não
0: não
1: quer
0: quis
1: mais
0: mais estar
1: você.
0: com você. A gente não aceita o não e está vendo agora entrar um projeto de lei que classifica vicaricídio como uma tipificação de crime, porque são homens que não aceitam o não dessas mulheres e não só cometem um homicídio e matam os filhos, como também cometem uma violência àquela outra pessoa. Isso também é não aceitar o não. E a gente lê isso como, quando a gente vai para o campo profissional, por exemplo, como obstinação. Será que é obstinação ou é essa obstinação que está levando a gente ao burnout, à epidemia da solidão e essa sensação de insegurança e insuficiência? Porque o que ele aponta no livro, eu concordo muito, é que não só a gente é obrigado a ser feliz, como a gente também é ensinado a se sentir culpado por não ser capaz de superar os sofrimentos e as dificuldades, seja superar um luto, seja ser promovido, seja quantas vezes a vítima se culpa no lugar do agressor, né? Eu vejo isso no consultório sempre, de não ter saído daquela relação antes que a violência chegasse num grau mais elevado. A gente precisa poder trucar essas nossas lógicas, entender que talvez não é que a gente esteja mais infeliz, mas que a gente esteja se autorizando menos a estar infeliz e busque essa desmesura, né? Assim como alguém que aplaque nossas faltas, a gente entenda a felicidade como um sentimento que não que apague a angústia, que apague a tristeza, que apague a solidão. A gente deveria pensar, e o Rolon propõe muito isso no livro dele, uma grande constelação de afetos, que é um pouco o que a gente vê no Divertidamente, né? Aquele filme que é para criança e é para a gente também. É, a felicidade é algo que convive com a melancolia, com a falta, com a inquietação. A falta, ela é estrutural, não é um defeito. E a gente tem que poder abrir mão dessa fantasia de completude, que acho que é algo que a Ana trabalha muito no A Gente Mira no Amor e Acerta na Solidão. Ela coloca assim: a fantasia amorosa, bastante comum, é a que de encontrar nosso grande amor nos livraria de nós mesmos. Assim, não conseguimos parar de olhar para o que nos falta, para o nosso próprio umbigo. Em contrapartida, não podemos olhar para o mundo, hipnotizados por nós mesmos e tentando buscar no outro algo que diz respeito a nós. Pensamos que no amor encontraríamos a parte que supostamente nos falta, parte que nos livraria da nossa própria falta, a parte que nos preencheria. No entanto, no amor, o que se experiencia é o contrário. Quando amamos alguém, nossa falta tende a ser duplicada. Ao encontrar um amor, a gente não encontra a parte que nos falta até então. A gente encontra a metade que fará falta a partir de ali.
1: Lindo
0: Eu acho
1: demais.
0: isso tão lindo. É, e quantas vezes, né, a gente já não desistiu de relações porque faltava algo, porque a gente não estava satisfeito. O Rolon traz essa provocação e acho boa também da gente pensar nas histórias do gênio da lâmpada, que
1: Ah.
0: fala: você tem três desejos, como se a nossa felicidade fosse realizar os desejos. E aí, isso pressupõe que a gente saiba o que a gente precisa
1: Deseja.
0: para ser feliz, tanto do outro quanto da nossa vida, né? Ele traz uma provocação de o quanto a gente tem que também trocar a lógica do perseguir. A gente vai perseguir isso? Ou a gente vai ser mais Guimarães Rosa, entendendo que a felicidade se encontra em horinhas de descuido? Porque a
1: Carol,
0: gente está tão. Fala, Pedro.
1: pode terminar,
0: Olha
1: tem,
0: eu,
1: não tenho.
0: nem dando espaço para a falta.
1: Tem aqui uma questão de falta que pode ser interessante e tem a ver com o que você acabou de falar. Conta aqui, Sérgio, que está numa fase difícil porque faltava, segundo ele, faltava mais afinco na dedicação com a namorada. Ele cobrou mais afinco
0: Dela?
1: dela. Ela entrou numa acomodação que certamente desencadearia numa monotomia ou um desenlace. Não esperou, ela não esperou, pegou as suas trouxas e foi embora. E agora?
0: Quero pegar várias palavras dele, Pê. A gente ouve a acomodação como algo ruim, né? E se a gente pensar que estar cômodo é estar confortável, por que será que é ruim a gente estar, em alguns momentos, podendo estar um pouquinho acomodado no outro? E aí, quando ele traz o falta afinco, isso me lembra também de uma fala da Brené Brown, que é a grande autora do Poder da Vulnerabilidade, e ela fala que entre os casais a gente tem uma ideia de que as coisas vão estar bem quando a gente tiver 50%. Então você investe 50% e eu invisto 50%. Ou, no caso do ouvinte, ele está sentindo que falta afinco, então olha, minha companheira só está investindo 30%. Aí ele se sente sobrecarregado porque ele tem que investir 70%. E o que ela propõe é: se a gente puder conversar esse mês, entender que esse mês está faltando afinco nela. Ela está passando por uma questão difícil familiar, por um momento delicado no trabalho, ou ela está interessada, apaixonada por um curso novo que ela está fazendo, organizando uma viagem com amigas. E para mim também há outros amores e interesses. Então eu vou poder colocar 40% e vão faltar 30%. O que que a gente vai fazer com essa falta? Isso não é algo da ordem da crise. E eu vejo que a gente fica tentando, não só uma felicidade que não falte nada, como uma felicidade que permaneça, imutável, né? E a felicidade, ela é transitória. Eu vejo quantas vezes o casal traz, e eu ouço isso um pouco no relato desse ouvinte, né? A gente perdeu algo, tinha mais afinco. A tentativa da gente reter, da gente manter um padrão, e eu vejo o quanto a gente está fazendo isso hoje em épocas de gente que está usando patch de medir glicemia para

0: traquear a curva glicêmica, que antes quem usava eram só os diabéticos. Hoje as pessoas querem traquear a curva glicêmica para não ter picos, porque o pico é ruim para a saúde. Você tem que ter um sono estável. Todas essas buscas por um controle, por uma retenção de um nível ótimo, que a gente está trazendo para a vida, a gente projeta nas relações também. E aí fica todo mundo num lugar de queria voltar a ser feliz. Como no começo do casamento, como na infância, como na época da faculdade. E o que ele propõe no livro, eu queria propor para quem está ouvindo a gente é: pega uma foto onde você acha que você estava feliz. Pode ser no relacionamento que acabou, na sua infância. Conta, escreve por que que você estava feliz. E aí olha para o seu rosto lá mesmo e lembra se você estava se sentindo feliz naquele momento. Porque na maior parte das vezes a gente não tava e a gente desloca esse ideal porque é mais confortável a gente achar que a gente tinha e perdeu e há algum lugar para resgatar do que a gente viver com a parcialidade, com a incompletude, né? Acho que a grande provocação é ser feliz não é estar pleno, não é estar completo. Assim, quantos relatos eu ouço de pessoas que falam, eu preciso resolver minha depressão antes de entrar numa relação, ou eu acho que essa mulher está lidando com muitos problemas, o filho adolescente, o litígio, a mãe doente, é melhor ela resolver as coisas dela antes de poder se relacionar, ou é melhor eu lidar com isso antes de chamar meus amigos para jantar, porque eu não quero ser o que traz os assuntos pesados. A gente precisa poder trazer os assuntos pesados, trazer as nossas faltas e pensar em abraçar a falta, fazer parceria na falta e não querer limpar, porque eu acho que a gente está nesse lugar de quase que higiene emocional, de
1: Ou
0: achar que a gente
1: preencher, né, Carol, com qualquer coisa, às vezes antes de entender até o que falta. Porque a gente está falando sobre lidar com a falta, mas detectar essa falta é um processo anterior e não é simples, né? Até você entender o que te falta é um caminho também.
0: Tati, isso é muito bonito. E é entender sem buscar justificar. Porque muitas vezes o que eu vejo na clínica é: ah, mas eu tive uma vida tão boa, pais amorosos. Será que essa
1: Nunca me
0: falta não
1: faltou nada, é uma frase muito
0: não
1: comum,
0: sou
1: né?
0: eu sendo uma menina mimada aqui nos altos dos meus 50 anos? Mas se eu estou sentindo falta agora, eu preciso investigar a falta. Investigar a falta como uma convocação e não achar que aceitar a falta é se acomodar no lugar ruim, baixar a régua, é a gente parar de cobrar do outro uma dívida, né? De me completar, ou de se cobrar essa dívida, de suprir todas as nossas faltas para que as nossas dores não sejam demandas do outro. Tem outro trecho da Ana, que eu acho que é esse convite muito bonito, que ela fala: somos seres faltantes e isso não é um problema. Aliás, está mais do lado da solução poder fazer parceria com essa condição, inclusive porque livra o outro de ocupar o lugar daquele que nos salvará, o que certamente cai como um peso.
1: Sim.
0: Ninguém salva ninguém no campo do amor, e assumir essa posição pode ser libertador. A falta é a nossa condição, não é um saldo, porque enquanto a gente acha que é saldo, a gente quer que ele seja positivo. A gente precisa da falta. Precisa da falta para fazer vínculo. E aí eu queria, comecei perguntando o que estava faltando e queria terminar a coluna perguntando: qual foi a última vez que você se sentiu feliz dentro de uma relação? E aí pensa quais coisas estavam faltando em você, no outro, no contexto político, histórico. Sempre vai faltar alguma coisa e ainda assim
1: Você estava
0: você
1: feliz.
0: foi feliz. A felicidade acontece junto com a falta.
1: Muito bom.
0: E vai faltar tempo para falar mais, então eu queria convidar quem é aqui de São Paulo. Tati estará lá.
1: Estarei.
0: Nanda, se conseguir, vou amar tê-lo e vocês
1: Qual é o
0: ouvintes. Hoje, 8
1: convite?
0: horas da noite, eu vou mediar essa

0: conversa entre Gabriel Rolon e Ana Sui, e dois grandes psicanalistas latino-americanos, sobre a felicidade nos nossos tempos. Às 8 horas, é um evento do Fronteiras do Pensamento. É só entrar no Fronteiras do Pensamento para garantir o seu convite. Vai ser no auditório da Faculdade Universidade Mackenzie, ali em Higienópolis.
1: Muito bom.
0: A gente fica menos sozinho quando inclui a solidão no encontro com o outro, então que a gente possa levar as nossas solidões para se encontrar nessa segunda noite.
1: Muito bom, Carol. Obrigada por hoje. Até mais tarde e até a semana que vem. Boa semana pra gente.
0: Para nós.
2: Um beijo,
0: Beijos.
2: Carol. Temos mais informações em Brasília agora com o Igor Cardim. Oi, Igor, boa tarde.
3: Oi, Fernando. Boa tarde para você, para a Tati e os ouvintes. O Discord informou hoje que suspendeu no Brasil as transmissões ao vivo, o compartilhamento de telas e outros recursos de vídeo em cumprimento àquela determinação da Agência Nacional de Proteção de Dados, a ANPD. A empresa disse ainda que trabalha com o órgão para tentar restabelecer as funcionalidades. A decisão da ANPD foi tomada como medida preventiva após uma investigação sobre falhas na proteção de crianças e adolescentes na plataforma. O caso gerou repercussão após a morte de uma adolescente em uma transmissão ao vivo em um contexto de violência extrema praticada em diferentes plataformas ao vivo. O Discord continua disponível no país para mensagens diretas, servidores, canais de voz e chamadas exclusivamente de áudio. A suspensão das transmissões ocorre com base nas regras do ECA Digital, que estabelece as obrigações às plataformas para prevenir violência, abuso, assédio, automutilação e outros riscos envolvendo menores e também após aquele apelo feito pela primeira-dama Janja da Silva em uma reunião envolvendo advogado-geral da União, ministro da Justiça e também o presidente Lula, em que ela pediu a retirada do ar após o caso que gerou repercussão. A ANPD determinou que a restrição seja mantida até que a plataforma comprove a adoção das medidas consideradas eficazes para proteger crianças e adolescentes. O Discord diz que já apresentou as propostas de reforço à segurança e pediu a revogação da suspensão, alegando dificuldades para cumprir o que foi estabelecido pela agência. Fernando.
2: Bom, tá certo, obrigado. Essa informação de Igor Cardim, Brasília, portanto, Discord suspendeu as lives no Brasil, cumprindo uma decisão da ANPD.
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7: Para você, motorista que está passando pela ponte Rio-Niterói ou vai pegar a ponte no sentido Niterói, temos mais um acidente trazendo lentidão nesse momento, nesse sentido, sentido São Gonçalo, sentido Niterói, trânsito bem complicado agora, de acordo com Ecovias Ponte, né, que é a concessionária que administra a ponte Rio-Niterói, houve uma colisão envolvendo uma motocicleta e um veículo de passeio. Temos então esse acidente envolvendo esses dois veículos, trazendo uma faixa interditada nesse momento, até para o socorro das pessoas envolvidas nesse acidente, né? Nesses dois veículos, trazendo essa travessia em 24 minutos agora, fluxo com lentidão dos acessos até o pedágio. Então o trânsito está bem difícil na ponte, já é o segundo acidente trazendo complicações.

0: complicações para o motorista, lentidão no sentido Niterói. No início da tarde a gente também teve um trânsito bem carregado ali, afetando outras vias expressas como a Avenida Brasil, também Linha Vermelha por conta de acidente. E agora mais um, Ecovias Ponte dizendo que está atendendo aí as vítimas. E a gente vai atualizando você, motorista, que está aqui pela cidade do Rio, mas que vai precisar seguir nesse sentido da Ponte Rio-Niterói. No sentido contrário, sem problemas nesse momento. Tempo de travessia de 13 minutos, algo dentro da normalidade, principalmente para essa faixa de horário. Aqui na cidade do Rio, temos informações também da linha vermelha, trânsito lento ao longo da via, em direção à Baixada tem retenções desde o Fundão até o Galeão, e no sentido centro, lentidão entre a região ali da linha amarela, né, um entroncamento da linha amarela, até o Caju, pode ser também reflexo desse acidente na Ponte Rio-Niterói, como a gente acompanhou no início do dia, no início da tarde, aliás. O trânsito estava mais intenso nesse trecho justamente por aquele acidente que aconteceu mais cedo na Ponte Rio-Niterói. Você que está acompanhando a gente com imagens no Globoplay está vendo agora a Avenida Brasil, altura do Caju. Trânsito intenso, né, mas sem problemas para o motorista. A pista da direita segue no sentido centro do Rio e as pistas da esquerda no sentido zona oeste, sentido rodovia Presidente Dutra. Então, tráfego fluindo bem, apesar dessa lentidão um pouco maior na pista da direita. Temos também imagens da Avenida Atlântica agora, Copacabana, né? Ali na pista mais próxima à praia, no sentido Leme. Fluxo também bem intenso, mas fluindo normalmente, sem problemas para o motorista que está agora em Copacabana, passando por uma dessas vias que é uma das mais intensas ali no tráfego, né? Da zona sul do Rio. Para fechar o nosso giro com imagens para você que está no Globoplay, a gente vai citando aqui e descrevendo para você que está em 92,5, a Avenida Ayrton Senna, ali na altura da Gardênia Azul, pista da direita, as pistas da direita no sentido linha amarela e as pistas da esquerda no sentido Orla da Barra da Tijuca, também fluxo normal nessa que é uma das principais vias ali da zona sudoeste do Rio de Janeiro. Você pode participar mandando sua mensagem, 997-64-2381, a gente vai registrando a sua participação também aqui na programação da CBN.
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Segunda-feira, 17 de agosto de 2026. O Discord suspendeu as transmissões ao vivo no Brasil. A medida atende a uma determinação preventiva da Agência Nacional de Proteção de Dados para proteger crianças e adolescentes. A segurança da plataforma foi questionada após o suicídio de uma adolescente durante uma transmissão. O Discord admitiu falhas no sistema para derrubar a live. A empresa informou que dialoga com a agência para restabelecer o recurso. A suspensão tem como base o ECA Digital, em vigor desde março. A Petrobras apresentou ao IBAMA o requerimento de licença ambiental para a perfuração de 3 novos poços na margem equatorial, na costa do Amapá. Durante uma visita ao município de Oiapoque, a diretora Clarice Copet confirmou a informação. Segundo a porta-voz, a medida fortalece a estratégia da companhia na área, onde foram detectados sinais de petróleo no primeiro poço escavado. 8 cidades do Rio Grande do Sul que sofrem com chuvas fortes, granizo e inundações em julho e agosto tiveram a situação de emergência reconhecida pela Secretaria Nacional de Proteção e Defesa Civil. Com essa medida, as prefeituras têm a possibilidade de requisitar fundos federais para ações de apoio à população, restabelecimento de serviços essenciais e recuperação de áreas impactadas. Também estão planejadas obras para restaurar a infraestrutura pública prejudicada. Um tribunal da Rússia condenou um político opositor a 11 anos e um mês de prisão por se manifestar contra a guerra na Ucrânia. A decisão ocorre às vésperas das eleições parlamentares do país, marcadas para setembro. A medida faz parte da crescente repressão a críticas ao governo do presidente Vladimir Putin. No horário de Brasília, 3h33.

0: sem representantes de embaixadas no Brasil. Nunes Marques afirmou que as urnas são seguras e que o processo eleitoral brasileiro é transparente. Ele também disse que os organismos internacionais poderão enviar representantes para acompanhar as eleições deste ano. Durante a reunião, Tati, o presidente do TSE também falou sobre os desafios envolvendo a inteligência artificial e as plataformas digitais nas eleições. Nunes ressaltou que o tribunal determinou que as plataformas apresentassem planos com medidas para proteger a integridade das eleições. O ministro também disse que as plataformas se comprometeram a enviar representantes ao TSE durante os fins de semana do primeiro e do segundo turno. A ideia é criar uma sala ali de situação para acompanhar as redes sociais e tentar impedir a divulgação de conteúdos que possam interferir na vontade do eleitor. Vamos ouvir um trecho da fala de Nunes.
1: No campo normativo, propus ao tribunal que acrescentasse na resolução que regula a propaganda eleitoral o artigo 125B, o qual determina que as plataformas digitais apresentassem, até o dia 16 de agosto, ontem, planos de conformidade para as eleições, nos quais deveriam detalhar as medidas destinadas a prevenir e mitigar riscos à integridade do processo eleitoral, como a remoção de conteúdos, a suspensão de perfis, o fornecimento de dados e a interrupção de propaganda irregular.
0: Um ponto importante é que, segundo o TSE, um representante da diplomacia dos Estados Unidos também participou dessa reunião. Nunes também destacou as medidas adotadas pelo tribunal para combater o uso indevido de inteligência artificial nas eleições. Entre elas está a criação de uma comissão permanente e de um plano de ação voltado ao uso de IA e à proteção da integridade das informações. Esse tema deve voltar a ser discutido pelo TSE nos próximos dias, quando a corte deverá analisar o caso de um vídeo produzido com inteligência artificial em que o ex-presidente Jair Bolsonaro aparece declarando apoio à candidatura do filho Flávio Bolsonaro. Esse vídeo, a gente lembra, foi exibido durante a convenção do PL que oficializou Flávio como candidato à presidência da República. Esse julgamento do TSE pode justamente fixar as regras sobre o uso de deepfake nas eleições. Eu volto com você, Tati.
2: Obrigada, João Rosa, em Brasília.
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0: Fala, nosso astro dos palcos do teatro brasileiro. Boa tarde.
1: A maior loucura que eu já fiz na vida. Boa tarde, Tati. Boa tarde,
2: Boa
1: Fernando.
2: tarde,
0: Eu tô
2: Michel.
0: dizendo isso porque o Michel acabou de mandar uma foto aqui no particular do palco onde ele tá ensaiando o espetáculo de rico dele, né? Que não é negócio de livro, já foi legal, tá
2: É o
0: vendendo
2: próximo nível,
0: best-seller, ninguém
2: né?
0: vendeu mais livro que esse homem no Brasil, sei lá, no ano passado. E agora ele, o Coisa de Rico se desdobra em espetáculo teatral.
1: É uma aula espetáculo. É uma
0: Isso.
1: aula, não,
0: Aula espetáculo.
1: só para ninguém ficar com expectativa de achar que agora virei ator, não, pelo amor de Deus, com todo respeito aos atores. É uma aula no espetáculo, é inspirado numa coisa que o Ariano Suassuna fez nos anos 90, que era genial, que ele, interessado em divulgar a visão dele que ele tinha sobre o Brasil, ele começou a inventar esse negócio que era aula espetáculo, tinham três tamanhos, e aí ele ia para tudo quanto era palco mostrando a visão dele sobre o país. E eu assisti isso no YouTube, todo mundo pode entrar aí e assistir, tem no YouTube disponível, e eu fiquei impressionado com a potência desse formato. Aí eu falei, e se eu inventasse? Mas se eu soubesse que eu tinha inventado, eu não tinha inventado, né? Porque dá um trabalho.
0: Mas teatro é legal demais, né? Ainda que não seja exatamente um espetáculo, seja o espetáculo seja precedido da palavra aula, para justificar a antropologia, né, Michel Cofarado? Afinal de
1: Certeza, é
0: contas,
1: isso mesmo.
0: muito
1: Só tô
0: bom.
1: lá vendendo antropologia, né? É, a gente vai ter outras histórias de Rico para além daquelas que estão no livro, obviamente, mas eu diria que é uma grande aula de antropologia.
0: Muito
1: Quem está
0: legal.
1: interessado em pensar como os antropólogos pensam, pode ser uma boa oportunidade.
2: E aí
1: Estarei lá.
2: tem São Paulo e Rio, quais são as datas? Só para a gente se
1: Isso,
2: programar.
1: isso. A gente já esgotou as duas primeiras datas aqui em São Paulo, no Teatro Frei Caneca, Sabesp. Então você ainda pode adquirir os últimos ingressos no dia 23 de agosto, no dia 29 e no dia 30. 21 e 22 já foi. E no Rio de Janeiro.

0: 1 e 2 de setembro para a gente começar essa loucurinha. Mas estou feliz, apesar de
1: Exausto.
0: amedrontado. Amedrontado? Como é que fala? Não sei nem falar.
1: Amedrontado.
0: Isso aí. É isso aí, com medo.
1: Vai tirar de letra, vai tirar de letra, como tudo que se propõe a fazer, o Michel. Bom, mas vamos lá, vamos falar sobre a vida dos professores, que nunca foi fácil, né?
0: Tá pior.
1: Se a gente olhar para plano de carreira, para remuneração, para pouca atenção e valorização que o poder público dá para o corpo docente nesse país, já seria motivo suficiente. Mas agora, e com mais frequência aparentemente, os professores estão sendo agredidos, né, Michel?
0: Então, é uma pesquisa super interessante que saiu agora, que deu a dimensão real de um problema que todos nós, em alguma medida, já tínhamos ouvido falar. A sala de aula, que devia ser um espaço de troca e aprendizado, mas sobretudo de invenção de gente que vai ser cidadão aí, tomar decisão cotidiana em prol do bem comum e aprendendo a viver em sociedade, virou batalha de guerra. E o alvo dessa batalha, por incrível que pareça, não é a luta pelas melhores condições da escola, ou mesmo por melhores formações dos nossos professores, ou melhores salários para aqueles que ensinam dentro das escolas. O alvo da batalha é o próprio professor. Essa pesquisa, que foi divulgada agora pelo Centro do Professorado Paulista, olhou para mil, entrevistou 1.144 docentes no estado de São Paulo. E o retrato que eles mostram é terrível. 65% dos professores disseram que já tinham sofrido algum tipo de agressão dentro de sala de aula. A maioria dos relatos dá conta de uma violência verbal dos alunos, mas o que me choca é que 19% desses professores sofreram violências físicas também. E isso vai de um encontro aos dados internacionais. A sala de aula se transformou num lugar diferente do que era em boa parte do planeta, mas aqui é mais sério do que no resto dos outros países, tá? Os dados que a Organização de Cooperação e Desenvolvimento Econômico mostraram, depois de uma pesquisa com mais de 280 mil professores espalhados pelo planeta, que se a média dos docentes globais já tinham sofrido algum tipo de intimidação, era em torno, que já tinham sofrido algum tipo de intimidação, era em torno de 18%, no Brasil esse número é quase duas vezes mais, ou melhor, duas vezes e meia mais, chega a 47%. E isso revela uma dificuldade da sociedade brasileira de pensar qual é o papel do professor, mas isso revela também uma dificuldade nossa de pensar qual é o papel da escola. Ah, eu li uma entrevista super interessante com uma professora da PUC de São Paulo, a Renata Paparelli, e ela chamando a atenção que as vítimas da violência dentro das escolas de São Paulo ou do Brasil todo são enormes, mas as violências, de algum modo, elas são de três tipos. E é isso que vai dificultar a vida desse professor e a escolha de muitos jovens que, diante da possibilidade de você professor ou não, decidem seguir por outros caminhos, causando um verdadeiro apagão em algumas carreiras dentro dessas escolas. Ela vai dizer que a violência pode ser a violência da escola, e aí essa violência da escola, ela fala das políticas que são implementadas, que não levam em consideração equipe, formação, infraestrutura, essa coisa que a gente já viu por aí, né? O professor, ele está lá pronto para dar aula, mas a sala de aula não tem quadro, a sala de aula não tem porta. Eu que estudei em universidade pública, vivi e convivi com salas de aula sem porta, com banheiro, sem nenhuma infraestrutura para atender os alunos e os professores. E isso a gente não pode esquecer, é também um tipo de violência. Ela vai chamar a atenção para o segundo tipo de violência, que é a violência na escola. E aí sim aparece essa violência mais visível, que são o conjunto de agressões e conflitos e omissões que aparecem no dia a dia, que vão dificultando o trabalho do professor. Mas ela vai chamar também atenção para um conjunto de violências contra a escola. E aqui a gente está falando da desvalorização, do professor e da instituição escola como uma célula central da reprodução e da invenção de um modelo de sociedade que a gente deseja ter. Esses três tipos de violência recaem, obviamente, sobre os funcionários, mas pesam com mais força sobre o colo dos professores, que estão sofrendo. São sofrendo com crises de estresse, com problemas de saúde mental, o que tem dificultado muito fortemente a ideia.

0: ideia do que é a escola, ou a reinvenção mesmo do que é essa escola. E isso vem dando sinais no agora, mas eu tenho medo mesmo daquilo que vem para frente. E no agora, eu acho que tem um aspecto que a gente não pode deixar de lado, que uma sociedade desorientada como a nossa parece ser, né? A gente não sabe muito bem para onde está indo, a gente não sabe muito bem o que está fazendo, a gente não sabe muito bem qual é o papel de cada instituição, a família não cumpre mais o papel que cumpria, a polícia, o Estado não cumprem o papel que cumpriam, e a escola também não sabe muito bem qual é o seu papel. A gente tem jogado no colo da escola boa parte das coisas que estavam em outros campos. E como a escola não consegue responder, a reação a esse movimento é de violência. O que eu estou querendo dizer com isso? Pai e a mãe não sabem como se comportam diante das questões centrais de educação. Eles ligam para o psicólogo ou ligam para outros profissionais? Não. Eles batem na porta da escola esperando que a escola saiba se posicionar sobre qualquer assunto, qualquer tema, e esperam que a escola resolva todos os dilemas. O mesmo se dá, por exemplo, quando a gente está pensando em formação. O impacto da AI no mercado de trabalho, como isso tudo vai mudar a nossa vida. A gente sabe o que está fazendo com isso? Não. Aí o que a gente faz? Próxima reunião de trabalho, você bate lá na escola esperando que o professor ou o diretor tenha uma resposta para tudo. Não vai dar, né? Não vai dar porque os problemas complexos cobram esforços complexos de muita gente ajudando a resolver. Não vai ser a escola sozinha que vai resolver todos os nossos dilemas. E não vai ser também a gente canalizando para esse espaço, que devia ser um espaço produtor e inventor de novas possibilidades de vida em sociedade, não vai ser a gente olhando para esse lugar como lugar alvo do nosso ódio ou do nosso estresse que a gente vai resolver. Então, eu quis trazer esse papo aqui porque eu fiquei chocado com os números. Coitado dos professores, hein?
1: E você passou pelo
0: Nossa,
1: fato
0: sim.
1: de um apagão em carreiras? Quem que você
0: Sim,
1: conhece que
0: sim.
1: fala que você vou fazer magistério? Quero dar aula no ensino médio.
2: Quero, meu sonho é ser professor.
1: Não existe mais isso. Eu não conheço
0: Não
1: ninguém. Não
0: existe
1: existe.
0: mais isso.
2: Lamentavelmente.
0: Vem diminuindo cada vez mais, e o mais interessante é que, sobretudo em carreiras, que são carreiras fundamentais no processo de aprendizado, como matemática e português, né, que, segundo os especialistas em educação, são dois tipos de saberes que são centrais, né, no desenvolvimento cognitivo das nossas crianças e jovens, essas duas carreiras, quando o fulano tal, o estudante de letras, ou estudante de matemática, física, química, está na universidade, o mercado de trabalho formal vai lá e pega ele e tira ele da chance de ir para os bancos da sala de aula, né? Ou para assumir um papel como professor. Então, hoje, você vai em grandes universidades como a Unicamp, a USP, no centro de matemática, o mercado financeiro está indo lá oferecendo um bom salário para jovens que entraram na universidade agora e perspectivas de crescimento profissional longas, né? E com ganhos financeiros altíssimos. E aí, o garoto que às vezes entrou no curso de matemática achando que, quem sabe, ele não termina na sala de aula, ele afasta essa ideia de pronto e vai trabalhar no mercado financeiro. Nada contra o mercado financeiro, tá tudo certo, é uma carreira possível, mas o que me preocupa é quem trabalhará no mercado financeiro ou quem assumirá os bancos escolares da universidade lá no curso de matemática, se a gente não for capaz de oferecer uma boa formação na educação básica e na educação no ensino médio, essa educação fundamental na invenção mesmo, né? De quem a gente é. Então, o cenário é terrível, e se o salário já não era vistoso, se as horas, a quantidade de horas já eram de trabalhada, já era um impeditivo grande, quando a gente olha com esse tipo de oferta, né, e com o problema da violência dentro dos espaços escolares, a questão se transforma numa questão de resolução quase impossível, né?
2: Sim, estou vendo os ouvintes aqui.
1: Nossa, tem
2: Educação é um assunto que
1: vários.
2: mobiliza muito a nossa audiência, ainda bem, né? A gente consegue entender que tem seres humanos do outro lado preocupados com o que importa, que é a educação de crianças e adolescentes neste país. Mário está dizendo que o alvo da batalha é a família, porque o núcleo familiar reverbera na sala de aula, ele diz. Se os pais fossem lesados pelo desempenho pífio dos filhos na escola, a conversa era outra, diz ele aqui. A Maria Cristina fala, a começar. A começar pelo prefeito da maior metrópole brasileira, que se refere a um intelectual de muito respeito como professorzinho. E o Harashi, nosso ouvinte que está em Brasília, e diz: é por essas e outras que o discurso de militarização das escolas cola tão bem. E aí é isso, né? De que jeito a gente vai resolver esse problema? Quais são as soluções que estão sendo propostas para esse problema pelos mesmos responsáveis por deixar a situação chegar nesse ponto, né?
0: Eu diria que militarização das escolas, eu não sou um grande especialista em educação, mas eu queria deixar claro aqui que militarização das escolas me parece uma saída simples para um problema complexo.
2: Total.
0: Que é o problema da sociedade, do lugar dos professores, do lugar da escola de uma maneira geral. Então, vamos olhar de forma complexa para problemas complexos, porque a saída mais fácil não vai dar em lugar bom, não.
2: Muito bem. Michel Conforado está conosco às segundas, quartas e sextas em Pra Onde Vamos? Você ouve ele ao vivo aqui no Estúdio CBN ou a qualquer momento em podcast nas plataformas digitais dessa Central Brasileira de Notícias. Obrigada, Michel. Beijo para você. Até quarta.
0: Obrigado, até quarta.
1: Até.
0: Um beijo grande. Tchau, tchau, Fernando.
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5: Boa tarde para você que acompanha a CBN nessa segunda-feira. Eu sou a Júlia Viana e te acompanho na próxima hora com um noticiário aqui do Rio com muita informação e te convido a participar da programação e a me ajudar a contar o que acontece no estado nessa tarde. Você me envia sua mensagem ou grava seu áudio pelo 997-64-2381, 997-64-2381. Enquanto eu espero a sua mensagem, eu já trago um assunto importante aqui do Rio, uma prestação de serviço para tentar prevenir casos de assédio e importunação sexual, além de outras formas de violência contra a mulher no transporte público. Os ônibus municipais aqui do Rio vão passar a integrar já a partir de hoje uma rede de proteção às passageiras. Essa iniciativa também prevê um treinamento dos rodoviários para reconhecer situações de violência, acolher possíveis vítimas e seguir os protocolos de atendimento. Essa campanha faz parte do Pacto Ninguém Se Cala, uma parceria do Ministério Público do Rio, o Rio Ônibus e a Secretaria de Estado da Mulher e de Políticas Inclusivas. Alguns banners e vídeos vão orientar aí os passageiros sobre como identificar situações de violência e onde procurar ajuda. E as peças da campanha estão sendo fixadas nos ônibus nos terminais Alvorada, Campo Grande e Madureira. O Terminal Alvorada também vai receber hoje o Banco Roxo, que é um espaço de acolhimento e orientação para as mulheres que estejam passando por alguma situação de violência ou precisem de informações sobre a rede de proteção. Uma equipe da ouvidoria do Ministério Público está fazendo atendimentos nesse local durante o lançamento dessa campanha. E além das ações presenciais, o Rio Ônibus criou uma página com informações sobre prevenção, canais de denúncia e serviço de atendimento às mulheres. Quem for vítima ou presenciar uma situação de assédio pode procurar a ouvidoria do Ministério Público pelo telefone 127, de segunda a sexta, das 9 da manhã às 6 da noite. Em situações de emergência, a gente lembra que a orientação é ligar para o 190 ou procurar uma delegacia. Iniciativa importante, então, para as mulheres se sentirem um pouco mais seguras dentro dos ônibus. A gente sabe que as mulheres passam por muitas situações abusivas em transportes públicos num geral.
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5: Ainda dá tempo de trazer algumas atualizações de trânsito. Em Vila Isabel tem um enguiço no Boulevard 28 de setembro, tem uma faixa ocupada na altura da rua Jorge Ruge, devido a esse ônibus enguiçado. A equipe da 7 Rio já está no local e não há impacto no trânsito nesse momento, mas ainda tem essa faixa ocupada por causa desse ônibus enguiçado. Em Bom Sucesso, vamos dar um giro por

0: algumas vias importantes, na rua Teixeira de Castro, o trânsito é intenso ao longo da via, e na rua Cardoso de Moraes, tem retenções entre as ruas Teixeira e Dona Isabel. Na linha amarela tem uma atualização, a faixa que estava ocupada na altura de Bom Sucesso, sentido Barra, por causa de um acidente envolvendo dois carros, foi totalmente liberada. Apesar disso, o trânsito ainda permanece lento no trecho. Paciência para você, motorista, passando por esse trecho da linha amarela. Agora são 3h55.
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2: Faltam 5 minutos para as 4, o Conselho Nacional de Trânsito, que é o órgão máximo normativo e consultivo do Sistema Nacional de Trânsito, aprovou uma nova regulamentação para que um novo teste seja realizado quando a obtenção de resultado válido na operação Lei Seca seja prejudicado por motivo técnico ou operacional. A regra vale, inclusive, para afastar eventual influência de álcool presente no trato respiratório superior, ponto que, não raro, gera dúvidas na população sobre a possibilidade de ser pego na lei seca. Por exemplo, consumir um bombom com licor, um enxaguante, usar um enxaguante bucal, até pão de forma entra nessa questão. A nova regulamentação substitui a resolução antiga, que é de 2013, e esclarece quando deverá ocorrer um reteste. Uma das situações previstas busca evitar a confusão de alcoolemia com o consumo de produtos capazes de deixar temporariamente resíduos de álcool na boca. O Detran do Mato Grosso do Sul já havia esclarecido ao público como produtos como pão de forma e bombom de licor podem produzir uma indicação momentânea relacionada à presença de álcool na mucosa da boca. Neste caso, a fiscalização utiliza inicialmente o teste passivo e, diante de indicação positiva, adota o procedimento posterior antes de qualquer conclusão. Com a nova resolução, o objetivo é fazer com que essa cautela deixe de depender de procedimentos operacionais adotados localmente e seja prevista expressamente no regramento nacional para todo o país. A padronização do procedimento prevê uma triagem sem valor probatório e a previsão de reteste quando necessário para afastar a interferência de álcool residual no trato respiratório superior. Publica aqui o Globo, está na capa do Globo de hoje.
3: São 3h57, a gente tem informação chegando do Rio de Janeiro a respeito de greve dos servidores do IBGE, que não é exatamente uma novidade. A Isa Morena tem informação para a gente no Rio. Isa, boa tarde.
4: Boa tarde, Tati. Boa tarde, Fernando. A greve dos servidores do IBGE no Rio não deve impactar, a princípio, as próximas divulgações de dados econômicos. A avaliação é do sindicato da categoria, que deu mais detalhes sobre a paralisação iniciada nesta segunda-feira. Esse movimento ocorre em meio a uma crise entre os trabalhadores e o presidente do Instituto, Márcio Postman. O sindicato acusa a atual gestão de alterar a remuneração dos agentes de coleta, o regime de trabalho dos servidores recém-empossados e as regras de progressão na carreira. Servidores aqui no Rio se juntaram aos da Bahia, que já estavam paralisados. Segundo Clician Oliveira, que integra a direção do sindicato, a greve não deve impactar as próximas publicações.
5: Até o presente momento, não. Nós não temos esse indicativo. Não, a gente sempre preservou muito o calendário de divulgação, né?
4: Até o dia 1º de setembro estão previstas as divulgações do IPCA 15, a prévia da inflação de agosto, do desemprego de julho e do PIB do segundo trimestre. A relação entre a direção de Márcio Postman e os servidores já vinha se deteriorando desde 2024. A crise foi marcada pela exoneração de diretores e gerentes de pesquisas, além de uma disputa envolvendo a criação da Fundação IBGE+, criada para captar recursos privados para projetos do Instituto. Ela acabou extinta em fevereiro. O sindicato afirma que unidades de outros estados ainda realizam assembleias para decidir sobre a adesão ao movimento. Procurado, o IBGE afirmou que segue funcionando normalmente e cumprindo o plano de trabalho estabelecido. O instituto diz ainda que a direção mantém diálogo permanente com os servidores. Tati e Fernando.
3: Obrigada, Isa. Isa Morena, no Rio de Janeiro. Em Brasília, 4 horas.
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0: Segunda-feira, 17 de agosto de 2026. O presidente do Tribunal Superior Eleitoral, Cássio Nunes Marques, defendeu os embaixadores estrangeiros, o sistema eleitoral brasileiro. O magistrado também expressou preocupação com o uso de inteligência artificial durante a disputa de votos. De acordo com ele, a corte desenvolveu um plano de ação para o uso responsável de ferramentas de IA ao longo das eleições. Compareceram 86 embaixadores, juntamente com o coordenador residente da ONU e o encarregado de negócios da União Europeia. As ações das Casas Bahia acumulam desvalorização de quase 82% no ano. Com 17 bilhões e 300 milhões de reais em dívidas, a empresa entrou com um pedido de recuperação judicial e tenta evitar o vencimento antecipado de mais de 10 bilhões em contratos. A varejista já fechou cerca de 300 lojas, demitiu 3 mil funcionários e reduziu os estoques em mais de 1 bilhão de reais entre março e junho. A companhia informou que pretende manter as operações durante a recuperação judicial. A projeção de crescimento do PIB brasileiro para este ano permaneceu em 1,98%. Para o ano que vem, a expectativa recuou de 1,52% para 1,50%. A estimativa para 2027 acumula 4 recuos seguidos. Os dados estão no boletim Focus, divulgado pelo Banco Central. O governo iraniano alterou a política do país de defensiva para totalmente ofensiva. A informação foi confirmada por um alto funcionário do regime à agência de notícias Reuters. Segundo a autoridade, Teerã vai intensificar as tensões no Estreito de Hormuz e em toda a região se a diplomacia com os Estados Unidos falhar, além de definir um prazo para que as tropas americanas interrompam um bloqueio militar imposto aos portos iranianos. No horário de Brasília, 4 horas 2 minutos.
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1: São 4:03, essa é a terceira e última hora do Estúdio CBN desta segunda-feira, 17 de agosto de 2026. Hora da aula.
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0: Oi, professor, boa tarde.
1: Tati, querida, boa tarde. Que bom que você melhorou. Querido Fernando, boa
2: Boa
1: tarde.
2: tarde.
1: Ouvintes, boa tarde.
2: Hoje, professor, dúvida de Wendel Mota, de Jundiaí, São Paulo. Primeiro, fala aqui que acompanha bastante o programa em podcast, te acompanha desde TV Cultura. E ele conta o seguinte: estava pensando sobre números nos últimos dias e aí tem algumas dúvidas aqui. A origem de quarto e quinta, a palavra quarto tem vários significados. Pode ser um ambiente da casa, uma posição em uma ordem, por exemplo, entre o terceiro e o quinto, e uma fração de um todo. Existe algum motivo para o quarto onde dormimos ter o mesmo nome da fração quarto? Pergunta. Na mesma linha, existe a palavra quinta, que designa um sítio ou propriedade, como Quinta da Boa Vista. Esta quinta também tem relação com a fração de um quinto? Outra coisa, classificação dos fracionários. Descrevemos como ordinais os números primeiro, segundo, terceiro, etc. Existe um nome equivalente a ordinal para os números que representam frações? Um meio, um terço, um quarto, um quinto, um duodécimo, por exemplo. O avo e o centavo, o que é exatamente um avo nas frações acima de 10? 11 avos, 30 avos, por exemplo. Ele imagina que deve existir uma relação direta entre o avo e o centavo, pergunta ele, professor.
1: Você sabe que eu ia responder só a uma ou a duas das questões dele, né? Mas aí eu falei, não, que nada, vamos embora. Se tiver tudo bem, vamos até o fim. Se a Janaína levantar o cartão vermelho, a gente deixa para amanhã o
2: Vamos lá.
1: restante, né? Então, a pergunta faz todo o sentido do mundo, né? As perguntas, aliás, são três, fazem todo o sentido do mundo. E só para a gente relaxar um pouco, a gente vai começar com um auxílio maravilhoso chamado Paisagem da Janela, uma melodia de Lô Borges, letra de Fernando Brant, interpretação do Lô. Está no disco, no antológico, monumental, um dos maiores discos de todos os tempos, Clube da Esquina, de 1972. Ainda de quebra tem o violão do Tavito, meu querido Tavito. Vamos ouvir e entrar no clima. Vamos lá.

0: Professor, vamos lá. Da janela lateral do quarto de dormir.
1: É, exatamente. Só para a gente entrar no ambiente. Eu falei do Tavito na guitarra, duas guitarras aí, a outra é do Nelson Ângelo, queridíssimo músico brasileiro. E é o Lô que toca o piano. É, o quarto de dormir, como diz a letra do Fernando, é justamente a quarta parte da casa. Era assim que se entendia isso antigamente, né? Se você procurar quarto nos dicionários, você vai ver que além de todos os valores relativos a número, né? 1, 2, 3, 4, primeiro, segundo, terceiro, quarto, né? E quarto tanto é o ordinal quanto é o fracionário, né? Um quarto. Aliás, outro dia eu fui ao supermercado comprar frios e pedi ao rapaz da sessão lá um quarto de mozzarella. Ele me olhou com uma cara. Eu não sei o que é isso, disse ele. Eu falei, oh, desculpe, é a idade. No meu tempo de moleque, lá na Moca, a gente pedia um quarto, que são 250 gramas, né? E o rapaz ficou assim, me olhou como se eu fosse um ET, um ET velho. Então, a quarta parte, né? E por aí vai. E o quarto de dormir é justamente o aposento dado como a quarta parte de uma casa, né? Você pode procurar isso nos dicionários, que você vai ver, teoricamente, um quarto mais escondido e tal, uma alcova, não é? Bom, aí ele pergunta, a segunda pergunta dele, essa é a primeira, eu já... Ah, quinta, né? Então, quinta também vem do latim, né? O quarto vem do latim, quartus, quinta vem do latim, e nesse sentido, não no sentido numeral, né? No sentido de propriedade, também tem a ver com o numeral. E por quê? Nos acampamentos romanos, né? Estou falando lá dos tempos, né? De muito lá para trás, né? Nos acampamentos romanos, existiam as legiões, existiam as fileiras, né? E aí existia a primeira rua, a segunda rua e por aí vai. E no caso da quinta rua, que ficava entre a rua principal, né, do acampamento romano, e passava essa via passava entre a quinta e a sexta das 10 turmas da cavalaria, não é? E aí o sentido da quinta, quintana, no caso, a origem latina, né? Quintana. Existe até uma cidade no estado de São Paulo chamada Quintana, né? Fica perto de Marília. Então, essa quinta propriedade rural tem a ver, sim, com o quinto, o numeral quinto, por causa dessa história do acampamento romano. Se você procurar quinto, você está com o eyes aberto. Tô. Aí, querido Fernando? Quinto. Se você procurar quinta, ele vai dar um baile no C, porque ele vai... ele não vai dar quinta logo de cara, você precisa escrever quinta, mas ele dá quinto logo de cara, embaixo ele dá lá, propriedade rural, não sei o quê, não é isso?
0: Isso.
1: Achou?
0: Propriedade rural com moradia.
1: Isso, agora clique em origem.
0: A origem é Quintana.
1: Latim tal, no sentido de?
0: Pequeno mercado no acampamento. A datação...
1: Esse acampamento que eu mencionei aqui dos romanos, esse acampamento que tinha a rua principal e as perpendiculares, e essa quintana ficava entre a quinta e a sexta, nas turmas da cavalaria, e por extensão, possivelmente aí um mercado que havia lá e tal, qualquer coisa assim, né? Uhum. E a terceira pergunta dele... a segunda ainda, né? Classificação dos fracionários. Descrevemos como ordinais, não sei o quê. Existe um nome equivalente a ordinal? Existe, né? É o próprio fracionário, ele mesmo já escreveu aqui, né? Então, o numeral que indica fração, né, é o numeral fracionário, né? Um meio, um terço, um quarto, um quinto, um duodécimo, né, que é a décima segunda parte e tal, bababá. Agora, para a terceira questão do ave e do centavo, vamos para um auxílio rapidinho. A gente vai ouvir o Emicida, ele vai cantar uma canção dele e do Felipe Vassão, vídeo de 2018, Pantera Negra. Vamos lá.

0: esses filmes, vocês viram o Pantera? Esse vídeo saiu? Sim, Pantera Negra? Não, eu não vi. Contem pra mim, porque eu sou
1: filmão, professor. Filmão e uma grande complexidade sobre um reino de pessoas negras. Enfim, com base na história e tal. É muito, muito legal. Qualquer coisa que eu falar mais que isso, corro o risco de falar muita bobagem. Então, veja.
0: Verei, em sua homenagem. Né? Preciso perguntar aqui em casa, porque o pessoal talvez já tenha visto, mas eu vou ver em sua homenagem. Então, o que diz aí a canção do Emicida e do Vação, lá pelas tantas? Né? Te corto em 12 avos. Avos, né? Essa denominação das frações acima de 10, né? 11 avos, 11 avos, 2, 12 avos, 2, 13 avos. Esse avo é de oitavo. Essa é a origem. Fernando, quer escrever aí no dicionário? Avo, né? Pura e simplesmente avo. Ele vai começar com avô, né? Que é impressionante isso.
2: Avô.
0: Mas embaixo ele dá avo. Tá vendo avo?
2: Tá aqui. Palavra que é justaposta a denominador maior que 10. Sem ser potência de 10. De uma fração, tal, exatamente.
0: Sem ser potência de 10, porque se for 10 é um décimo, 20 um vigésimo e por aí, mas se for 19 é um 19 avos. Agora, para a surpresa de todos, Fernando Andrade clicará em origem e lerá.
2: Origem.
0: Vocábulo.
2: Deprendido da terminação de oitavo. Sério?
0: É isso.
2: Avo vem de oitavo. Mesmo. Claro!
0: Exatamente, de oitavo. Né? E aí temos essa coisa dos avos. Né? Depreendia-se que havia lá uma divisão em oito partes, e depois disso a coisa passa a ter o significado de coisa meio insignificante, uma parte muito pequena, e vira tudo isso. Bom, e aí aproveitando essa aula de numerais, eu pedi à Janaína, em cima da hora, coitada da Janaína, tem que me aguentar, um terceiro auxílio, dá tempo? Veja
2: sim,
0: se ela
2: sim,
0: diz aí sim ou não.
2: Rapidinho, vamos lá.
0: Sim. Então vamos para o terceiro auxílio, eu não vou dizer nada, tá? Eu só vou tocar Tom Jobim e Elis Regina cantando Águas de Março, aquela maravilha, aquela gravação histórica, e vai aparecer alguma coisa aí, a gente vai tentar descobrir o que é. Vamos lá.

0: Febre terça.
1: Hidro. Ah, Fernando, tá bom você, hein?
2: Espertinho.
1: Ó, oh, vou passar meu
2: já
1: cargo
2: sei pra
1: você,
2: Fernando.
1: Já sei
2: pra que eu vou pedir cola nessa prova, né?
1: Desculpa, professor Fernando. É a febre terçã, exatamente. E por que a bendita febre terçã se chama terçã? Né? Tem a ver com três, com terceiro? Tudo a ver. Né? Essa febre terçã é uma febre que vai e volta, né? E que se repete no terceiro dia. Então fica assim, tem febre, não
0: Nossa,
1: tem.
0: Nossa, achei aqui
1: não
0: no,
1: tem.
0: No dicionário. Febre que volta de três em três dias. Febre terçã.
1: É, e tem a terçã, tem a quartã, tem a quintã, tem a sextã, tem a septã, né? E tem a octã, e por aí vai. E aí é só a gente usar a cabeça para descobrir os dias, né? Febre octã, por exemplo. Você está com isso aberto aí, Fernando? Escreva febre no seu dicionário poderoso. E depois que aparecer febre, você clica em lock de locuções. Tá. E vai descendo e você vai ver febre nonã, febre octã. Escolha uma dessas e leia, por favor.
0: Febre sextã, febre intermitente que se repete no sexto dia.
1: Tá vendo?
0: É isso. Que...
1: É uma maravilha. Viva Tom Jobim, né? Que consegue colocar numa música, a letra é dele, a música é dele. Febre terçã, né? É isso, então.
2: Tudo bem.
1: O nosso ouvinte, eu vi aqui abrir o
2: era o que eu ia trazer agora nesse pezinho da nossa conversa. O Wendel Mota está na nossa escuta, escreveu aqui, oi, eu sou o ouvinte que enviou a pergunta. Meu pai é ouvinte do programa, faltou só pedir um abraço para ele, Dr. José Durval, por favor, professor.
1: Então, José Durval, sinta-se abraçado, fortemente abraçado.
2: Um abraço do trio, imagina, um abracinho de urso para o José Durval.
1: É, quando vem mensagem assim, meu pai ouve, nossa senhora.
2: Amamos, amamos.
1: É, muito legal. Outro dia o nosso querido Eduardo Elias, da ESPN, me mandou uma mensagem. Estou aqui ouvindo com meu pai, 90 e tal. Vou até achar a mensagem dele aqui para ver aqui quantos anos tem o pai dele. 91, né? Se ele estiver ouvindo, de novo, abraço, Edu, querido, abraço para o seu pai. Pronto, está feito.
2: Beijo, professor.
0: Obrigado.
2: Muito obrigada por hoje. Até amanhã.
1: Beijo, meus queridos. Tati, Sari de vez.
2: Obrigada,
1: e
2: obrigada.
1: Até amanhã.

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5: 4h22 e quem está chegando com as informações do trânsito é a Milena Viana. Boa tarde, Milena.
6: Oi, Júlia. Uma ótima tarde para você e para todo mundo que acompanha a gente. Começando com destaque sobre a zona norte da cidade, porque tem uma faixa ocupada no Boulevard 28 de Setembro por conta de um ônibus enguiçado na altura do Hospital Pedro Ernesto. Atenção para o motorista, já estou observando o fluxo bem tenso até a chegada à Praça Barão de Drummond. Inclusive, também tem uma faixa ocupada na altura da Praça Barão de Drummond, na altura do cruzamento da rua Visconde de Santa Isabel e também São Francisco, por conta de um acidente entre duas motos, na verdade, o motorista encontra dificuldade. Estou observando retenção no trecho. Você que segue para a Vila Isabel encontra melhores condições pela rua Torres Homem. Estou observando pistas livres desde o acesso pela rua 8 de dezembro. Atualizando também, a Avenida Repelé, o motorista encontra dificuldades em direção ao Grande Meier, a partir do Maracanã até a chegada à rua São Francisco Xavier. Nesse momento, pela rua Visconde de Niterói, são melhores as condições. No sentido centro da cidade, estou observando pistas livres tanto pela Avenida Repelé quanto pela rua Visconde de Niterói. Júlia.
5: Valeu, Milena Viana.
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5: Milena citou o trânsito na região do Grande Meier, Vila Isabel. Um assunto que a gente comentou muito hoje no CBN Rio, não só no CBN Rio de hoje, mas a gente já vem comentando há bastante tempo, são os sinais apagados, que tem gerado vários problemas aqui para a nossa população. E a gente trouxe um levantamento hoje, o furto de cabos dos sinais de trânsito já causou aí um prejuízo de mais de 26 milhões e 600 mil reais aos cofres do município desde 2021, segundo a Sete Rio. Mais de 446 quilômetros de cabos foram levados nesse período. Esse crime que tem provocado uma proliferação de sinais apagados na cidade. A Grande Tijuca e o Grande Meier, como eu falei, são as regiões mais afetadas. Em Vila Isabel, a reportagem da CBN flagrou também vários equipamentos sem funcionar na Boulevard 28 de Setembro. Só no cruzamento com a rua Jorge e Rude foram 48 ocorrências só nesse ano. Em toda a cidade foram 1.633 casos entre janeiro e

junho, com um prejuízo aí de 2 milhões e 800 mil reais, acima aí dos 2 milhões e 200 mil registrados no mesmo período do ano passado. Então, um problema que tem atingido muito, principalmente a Zona Norte aqui do Rio de Janeiro, que a gente vem reforçando na CBN. Agora, 4h25.

0: São 4h25. Bom, Tribunal Superior Eleitoral recebeu pouco mais de 20 mil registros de candidaturas para as eleições desse ano. O número é grande, né? 20 mil registros, porém, representa uma queda de cerca de 30% em relação aos dois últimos pleitos gerais. O perfil predominante é de homens com ensino superior completo, casados e com idades entre 45 e 49 anos. Quer dizer, um país desse tamanho, com a diversidade que a gente representa, não vemos essa diversidade representada entre os candidatos às eleições esse ano. Os dados também mostram crescimento proporcional da participação feminina, embora as mulheres sejam a maioria da população e sejam apenas um terço dos candidatos. Vamos ouvir a reportagem do Felipe Igreja.
1: O perfil geral dos candidatos nas eleições deste ano indica que, na média, são homens com ensino superior completo, casados, empresários e com idade média de 45 a 49 anos. No total, 20.501 candidatos registraram seus nomes e informações no sistema do Tribunal Superior Eleitoral. O prazo venceu no último sábado e cabe agora à Justiça Eleitoral confirmar essas candidaturas aos cargos de presidente da República, governadores, senadores, deputados federais e estaduais. Os números mostram uma queda de cerca de 30% no número de candidatos. Nas eleições gerais de 2018 e 2022, foram cerca de 29 mil candidatos. Os registros apontam para 30 partidos na disputa, contra 32 siglas nas eleições passadas. O PL lidera com 1.625 candidatos. Em seguida, aparece o MDB com 1.387. São 13 candidatos à presidência da República, 195 a governador, 315 a senador, mais de 7.600 a deputado federal e pouco mais de 11.500 a deputados estaduais e distritais. Pretos e pardos representam 49,9% das candidaturas. Já os candidatos brancos correspondem a 48,7% dos registros. Os homens são a maioria, formam 65% das candidaturas, enquanto as mulheres compõem 35%. Em termos percentuais, é a maior participação feminina na história, embora em números absolutos, o maior número de candidatas mulheres tenha sido no pleito de 2022. Para o cientista político Alexandre Bandeira, apesar das campanhas e do incentivo à participação feminina, os números ainda são considerados baixos.
2: Há uma busca ainda para cumprir a norma e colocar mulheres que não necessariamente são as mais competitivas para, de repente, estar disputando aqueles cargos que vão estar presentes no Congresso Nacional, nas assembleias estaduais ou até mesmo dentro dos palácios governamentais Brasil afora. É um processo, é o maior indicador, 34,8% de presença de mulheres, mas ainda é muito tímido diante de todo o esforço que a Justiça Eleitoral, a sociedade vem fazendo para que a gente possa emergir mais mulheres dentro da política brasileira.
1: Quando são consultadas as ocupações dos candidatos, a maior parte é de empresários, seguida por advogados, deputados, vereadores, policiais militares, médicos e servidores públicos estaduais. Apesar de aparecerem na lista, houve uma queda de 32% entre os candidatos PMs, com 268 nomes a menos na disputa deste ano. Houve redução também de bombeiros militares, policiais civis e militares reformados na disputa. Já membros das Forças Armadas subiram de 63 para 82 nomes nas eleições deste ano. De Brasília.

0: Felipe Igreja.
1: 4:30.
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0: Segunda-feira, 17 de agosto de 2026. A Polícia Federal identificou mensagens entre Fábio Luiz Lula da Silva e a empresária Roberta Lichinger sobre a realização de reuniões de negócios. A localização foi feita dentro da operação que apura fraudes no INSS, da qual Roberta foi alvo e teve o celular apreendido. O Supremo Tribunal Federal autorizou um novo inquérito para apurar o esquema de tráfico de influência de um grupo no governo federal. As mensagens foram reveladas pelo site Metrópolis e confirmadas pelo O Globo. O Conselho Diretor da Agência Reguladora de Serviços Públicos do Estado de São Paulo manteve, por unanimidade, a multa de quase R$ 840 milhões de reais à Enel. A concessionária foi punida por infração aos procedimentos de faturamento das contas de luz na região metropolitana entre janeiro e dezembro de 2023. O órgão destacou que o processo segue para a Agência Nacional de Energia Elétrica, última instância administrativa recursal. A Enel classificou a punição aplicada como desproporcional. Três pessoas morreram na queda de um helicóptero na ilha grega de Sifnos. Segundo a imprensa local, a aeronave era privada e caiu numa região próxima ao heliponto. Ainda não foi divulgada a identidade do piloto e dos dois passageiros que estavam a bordo. A razão do acidente também é desconhecida. No horário de Brasília, 4h32.
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2: Carlos Eduardo Éboli, Gabriel Dudziak, boa tarde.
3: Oi, boa tarde.
4: Olá.
3: Boa tarde.
2: Vocês estão bem?
3: Bom.
4: Tudo bem.
3: Tudo bom.
2: Muito bem. Vamos para essa rodada do Campeonato Brasileiro.
5: Vamos começar pelo Flamengo, Éboli.
4: E quando a gente fala de Flamengo, naturalmente fala de Palmeiras, bicho. Porque a gente fala da disputa pelo título, né? E essa disputa que já foi de 8, agora é de 3. E nessa rodada, mais uma vez, o Flamengo se aproximou bastante aí e deu um passo grande.
2: Mas fez 5 e só conseguiu 3 pontos?
4: Assim é o futebol, né, Tati? Fazer o quê? Não pode mais de 3 pontos, mas o Flamengo jogou muito bem. O Flamengo jogou muito bem contra um adversário que tem qualidades, que não faz o mesmo Campeonato Brasileiro que fez no ano passado. Estou falando do Mirassol. Inclusive, no ano passado foi imbatível jogando no Maião. E isso já não acontece mais, não está mais acontecendo em 2026. Mesmo assim, continua sendo um adversário com qualidade, mas que não conseguiu ser adversário para o Flamengo, que encaixou o seu melhor futebol, né? O Flamengo brincou de contra-atacar e foi matando o jogo em vários contra-ataques muito bem encaixados, em troca de bola eficiente. O técnico Leonardo Jardim, pensando inclusive, né, no jogo de quarta-feira contra o Cruzeiro, fez várias mexidas na equipe, mas aí conta aí com o elenco, né, que ele tem. Por exemplo, começou com o Paquetá jogando de titular e no segundo tempo tirou o Paquetá e botou a Arrascaeta, né? Aí o adversário fica numa situação complicada porque a qualidade do Flamengo não cai. E com as coisas acontecendo bem, funcionando bem, de fato foi um passeio do Flamengo no Maião. Um 5-1, poderia ter sido mais. O Flamengo foi muito eficiente nas chances que construiu. Acho que o Mirassol conseguiu alguma coisinha ainda no primeiro tempo, mas no segundo tempo foi completamente atropelado por um Flamengo que jogou.

jogou, apresentou a sua melhor versão. E vai no embalo, né? Vai no embalo para se aproximar do Palmeiras, que acabou perdendo do Fluminense no sábado, e vai também no embalo para pegar o Cruzeiro nesse jogo da Libertadores. Cruzeiro que também se aproveitou de uma ótima atuação

0: por mais que o Palmeiras não estivesse assim num ótimo momento, o momento do Fluminense era pior, né? Inclusive com demissão de treinador, o Marcão assumindo como interino. E o time do Palmeiras abriu o placar muito cedo com um gol do Gustavo Gomes, 10 minutos. E a partir daí só o Fluminense é que jogou. E aí você, ao observar o Palmeiras, né, ao longo desses anos de Abel Ferreira, você sempre fica com aquela sensação ou aquela dúvida, né? Isso aí é planejado para, de repente, aguentar a pressão e jogar no contragolpe, ou o Palmeiras não consegue dar respostas dentro do jogo? Muitas e muitas vezes pareceu algo assim totalmente planejado. Então espera, daqui a pouco acontece um contragolpe, uma outra bola parada ofensiva, vai lá, faz 2-0, resolve o jogo. Nos últimos tempos, tá parecendo que o Palmeiras não tá conseguindo ditar ritmo do jogo. A pressão vai aumentando e uma hora a casa cai. Me parece que outra vez ocorreu ontem, né? Não só pelo gol, mas pela forma como o jogo transcorreu ainda no primeiro tempo. E o time do Fluminense foi para o intervalo com 1-1 depois do gol marcado pelo Hulk. Vem o segundo tempo e aí você pensa, bom, Palmeiras está com empate, agora vai voltar a jogar um pouquinho mais, vai atacar um pouco mais, não tem mais esse plano de segurar o adversário e jogar no erro do adversário. Mas se o plano era esse, a execução do plano foi muito, muito ruim, porque o segundo tempo do Palmeiras foi muito fraco e o Fluminense foi crescendo no jogo, foi pressionando o Palmeiras, não marcou o gol, acabou tomando um gol, né, do Maurício. Aí pareceu, opa, tudo certo, né? É o Palmeiras que manda no jogo, embora a atuação fosse ruim. 2-1, faltando 10 minutos para o fim do jogo. Aí, normalmente, em condições normais, o Palmeiras não toma gol. Teria fechado a partida. Mas esse momento do Palmeiras é um momento diferente. É um momento estranho. Palmeiras não só tomou o empate do Serna, como tomou a virada com o Germancano, 3-2, e o Fluminense vence o Palmeiras. Palmeiras aí nos últimos dois jogos somou apenas um ponto contra o Internacional, 0-0 em casa. E para além disso, tem nos últimos quatro jogos apenas uma vitória. 4-0 no Vitória, num jogo com uma expulsão logo no começo do jogo, né? Uma expulsão bem contestável, duas, na verdade, né? Uma seguida da outra, no caso aí do Vitória. Então, é um momento de muita instabilidade do Palmeiras. Um momento no qual a equipe está tomando muitos gols, não está segurando adversários, não está ditando o ritmo dos adversários. E isso pode custar caro, embora ainda seja o líder, ainda tenha aí a possibilidade de título, mas o momento de oscilação chegou agora.
1: Tá. Tudo isso aqui, eu
2: É,
1: vou. Pode
2: só
1: falar,
2: destacando essa questão, só rapidinho, né? Destacando essa questão aí da disputa pelo título, a diferença é de 3 pontos e o Flamengo continua com um jogo a menos. O jogo a menos é exatamente contra o Mirassol, só que no Maracanã, né? A gente pode pensar, ah, o Flamengo fez isso com o Mirassol no Maião, no Maracanã e moleza. Calma, né? Tem que ver, cada jogo é um jogo e quando é que esse jogo vai ser marcado, porque não tem data ainda. Mas as análises acabam realmente se firmando, se apegando a pequenos recortes. Nesse pequeno recorte, a gente vê um Flamengo em linha de crescimento. O Flamengo que, antes dessa pequena linha de recorte, tinha o técnico contestado, porque o Leonardo Jardim não fazia o Flamengo funcionar, porque o Flamengo voltou mal da Copa do Mundo, né? E parece que o time desandou. Pronto, em 3 jogos as coisas se acertaram e a apresentação foi outra, o desempenho do Flamengo foi outro. E isso coincidiu também com essa queda de desempenho do Palmeiras e, como bem explicou o Dudes, então, nesses pequenos recortes, tudo pode mudar. O recorte de momento desses últimos 3, 4 jogos é um recorte bem mais favorável ao Flamengo. Isso não significa que agora o título está na mão do Flamengo, muito pelo contrário, tem muita coisa pela frente.
1: do dizer aqui o Santos, hein? O Santos venceu, fez um 3-0 no Vasco, e aí o Vasco agora está em penúltimo lugar, hein?
0: Era um duelo meio de desespero, né? Os dois times na zona de rebaixamento, brigando para não cair. Claro que ainda falta muito campeonato, mas o fator emocional conta, né? Então você ficar nesse momento na zona de rebaixamento adiciona pressão para o próximo jogo. Você estar fora nesse momento te dá uma tranquilidade maior para trabalhar. Mas, assim, quem olha o placar pensa que foi um atropelo do Santos, né? Que as coisas foram muito simples. Mas não, o jogo foi decidido na reta final apenas e foi bastante equilibrado. O Vasco teve mais oportunidades de gol ao longo da partida, mas o Santos teve as chances mais claras. No primeiro tempo não conseguiu gols. No segundo tempo, o Vasco mandou uma bola na trave, estava 0-0 o jogo. E no lance seguinte, gol do Santos. E a partir do primeiro gol marcado aí pelo Gabriel Barbosa, aí o Vasco ruiu completamente na partida, se perdeu, né, emocionalmente, taticamente. E o Santos aproveitou duas faltas.

0: né? Duas cobranças de falta ali da intermediária ofensiva para fazer mais dois gols, com cobranças do Neymar e falhas do goleiro Léo Jardim. Espalmou para frente, em cima do William Arão, e aí o 2-0 veio para o Santos. Espalmou para frente, numa bola mais difícil, é verdade, mas aí a bola foi nos pés do outro zagueiro do Santos, Luan Pérez, e o 3-0 estava no marcador. Nesse duelo de ânimos tensos, o Santos foi mais efetivo, ganhou o jogo, subiu para a 14ª posição, 25 pontos. O Vasco é o penúltimo, 22 pontos.
1: E aí,
0: É, o
1: Abolir?
0: Vasco, mais uma vez, está naquele momento que ele tem que deitar no divã, né? Porque a coisa do fantasma do rebaixamento. Mais uma vez, o Vasco está envolvido por esse ambiente. Está envolvido porque ele se coloca nesse ambiente. Cada jogo é uma pressão, cada jogo você não pode errar. E eu concordo plenamente com a análise do Dudu. Eu acho que o Vasco vinha fazendo um bom jogo. O primeiro tempo do Vasco foi bom. No início da partida, ótimas chances. O Tietchan perdeu um gol incrível. E aí toma um gol aos 20 e poucos minutos do segundo tempo e desmorona. Essa é a parte emocional, essa é a questão psicológica, que pega o time de jeito, porque quando o time constrói, ele não faz, ele não tira proveito disso, e quando toma um gol, desmorona, e um jogo que estava bom para ele vira um 3-0 para o adversário. Então, esses descontroles o Vasco vai ter que administrar, se ele quiser sair dessa zona do rebaixamento, que para alguns clubes parece uma areia movediça. Quanto mais se movimenta, mais ele afunda, né? E é mais uma vez o caso do Vasco. E a questão emocional passa muito também por alguns comportamentos. Como ontem, o Thiago Mendes, capitão do Vasco, não quis cumprimentar o capitão do Santos, o Neymar, por uma rixa que existe entre eles. A rixa entre Thiago Mendes e Neymar não tem nada a ver com o Vasco e Santos, tá? Existe uma coisa chamada liturgia do cargo, e o mínimo de respeito precisa haver entre as partes envolvidas. E quando ele não cumprimentou o Neymar, ele ali estava representando a instituição Vasco da Gama. Achei uma atitude lamentável, o que já mostra que um jogador entra em campo já pensando em outras coisas, né? Pensa muito mais numa briga individual do que fazer o time vencer do seu adversário.
2: Dudziak, vamos lá, para a gente terminar. São Paulo empatou com Curitiba, o Corinthians perdeu do Cruzeiro.
3: Ixi.
0: É, o Corinthians
3: Como é possível?
0: fez
3: O
0: um
3: Corinthians está
0: jogo.
3: em nono, Dudzi.
0: É, e podia estar em quinto, né? Isso aí é que frustra
3: Mas
0: um
3: também
0: pouquinho
3: podia estar em
0: mais.
3: 15º.
0: Também, mas ontem ainda podia estar em quinto, né? É, para 15º poderia ter só em outras semanas. Mas, assim, foi frustrante também para o Corinthians, porque o Corinthians colocou força máxima nesse duelo na Neoquímica Arena contra o Cruzeiro. É, e isso depois, né, de um jogo que demandou bastante lá na Argentina contra o Rosário Central na última quinta-feira. E agora, né, na próxima quinta, de novo contra o Rosário Central pela Libertadores, e foi 0-0 na ida, o Corinthians precisa ganhar. Então, assim, acaba sendo frustrante em dois níveis, né? Perder o jogo, evidentemente, o mais frustrante. Segundo, perder o jogo usando os titulares, meio que, entre aspas, né, não adiantou, né? Mas foi um bom jogo. O Cruzeiro foi melhor do que o Corinthians na maior parte do tempo, né? No primeiro tempo, fez o gol. Depois o Corinthians pressionou, conseguiu o empate numa falha do goleiro Otávio do Cruzeiro, que afastou mal um cruzamento para a área. E aí na reta final, tem um lance que é assim, é um cenário parecido com o que a gente descreveu sobre o Santos, mas em outro contexto, né? Porque o jogo estava ainda muito aberto, né? E o desfecho foi outro. Mas é uma chance do Corinthians, que o Corinthians não consegue finalizar. É uma oportunidade para o Cruzeiro contra-atacar, e aí o Cruzeiro vai lá e faz o gol. E aí está 2-1, minutos finais, o Corinthians não consegue voltar à igualdade, e dessa forma o Cruzeiro ganha na Neoquímica Arena por 2-1. E o Cruzeiro poupou jogadores, né? Mexeu depois, trouxe o banco para o jogo, os jogadores que estavam no banco, mas que são titulares, vieram para o jogo, e o Cruzeiro ganhou do Corinthians. No caso do São Paulo chegou para essa partida contra o Coritiba no sábado à noite com 8 jogos sem vitória no Campeonato Brasileiro. E fez um bom primeiro tempo, abriu o placar com Pablo Maia, e aí a gente na transmissão, né, já ficava falando assim, ó, o São Paulo não pode repetir o erro de outros jogos. Qual é o erro? Vem o segundo tempo, não consegue jogar, fica muito para trás, toma gol na bola parada defensiva. Aconteceu exatamente a mesma coisa que acontece em todos esses outros jogos. São Paulo começou o segundo tempo bem para trás, não respondeu bem, fez uma falta lateral, tomou o gol na bola parada. 1-1. E aí tem que voltar para o jogo, cria algumas chances, mas não muitas, e empata e chega a 9 jogos sem vitória. Tem boas coisas.

0: no jogo do São Paulo. Dá para ver que tem boas coisas ali. Mas não dá, né, para todo jogo você sair em vantagem e ceder a vantagem do mesmo jeito.
1: Tá certo. Só para a gente finalizar, então, os outros jogos, Bolívia. Vitória venceu o Botafogo 1-0, Atlético Mineiro derrotou o
0: Isso.
1: Grêmio 3-0 e Chapecoense e Bahia ficaram no 3-3.
2: É, Luiz Castro fazendo um péssimo trabalho no Grêmio e isso agrava ainda mais a situação dele depois dessa derrota por 3-0 no Atlético, pro Atlético Mineiro. E cheirinho de batata assando e queimando pro lado do Franklin Carvalho, técnico do Botafogo. Depois do vexame que foi o 6-1 na Copa Sul-Americana, uma atuação ruim contra o Vitória, onde ele mexeu mal no time e tá balançando o técnico português. Tudo desandou de uma hora para outra no ambiente pro Franklin Carvalho no Botafogo.
3: Amanhã tem Fluminense na Libertadores, tem São Paulo na Sul-Americana, meio de semana, portanto, dos campeonatos internacionais. A gente volta a falar na quarta-feira. Obrigada, gente. Até lá.
2: Valeu,
0: valeu, até.
2: Valeu, Jô.
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6: 4h47, Milena Viana está de volta aqui na programação da CBN com mais informações do trânsito. Não tinha falado com a Milena ainda. Boa tarde, Milena, tudo bem?
7: Oi, Gabriel, ótima tarde para você e para todo mundo que acompanha a gente. Agora destacando a situação na Ponte Rio-Niterói, porque está bem complicada a travessia para Niterói. O motorista encontra dificuldades por conta de um acidente entre caminhão e carro na altura da Grande Reta. Estou observando dificuldades também nas vias do Rio de Janeiro. Há reflexos na Avenida Brasil a partir de Manguinhos e também na linha vermelha a partir do Galeão. O motorista também encontra reflexos no viaduto do Gasômetro e também na Via Expressa do Porto. O binário do Porto também apresenta dificuldades a partir da Avenida Professor Pereira Reis, Avenida Francisco Bicalho, também com reflexos em toda a extensão, desde o acesso pela Avenida Presidente Vargas. Segundo a Ecovias Ponte, o tempo estimado de travessia está no entorno de 57 minutos para quem segue em direção a Niterói. No sentido Rio, também já está começando a observar dificuldades. Na altura do vão central, o motorista encontra o tempo estimado de travessia de 20 minutos, portanto, paciência para quem está na Ponte Rio-Niterói nos dois sentidos nessa tarde de segunda-feira, Gabriel.
6: Dia difícil para quem passa pela Ponte Rio-Niterói, não é de agora que a gente está trazendo informações de acidentes, agora com a Milena, trânsito complicado ali desde o início da tarde por conta de acidentes que vão acontecendo. A ponte vai tentando resolver, a Ecovias Ponte, agora mais um para atrapalhar a vida do motorista. Milena Viana volta já já aqui na programação, valeu Milena!
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6: O repórter Rodrigo Bressani está aqui com a gente para falar daquela situação triste, né? Uma passageira, uma mulher que foi atingida pela roda de um ônibus articulado do BRT ali na estação Tanque. Polícia Civil está investigando, não é isso, Rodrigo? Boa tarde.
8: Boa tarde, Gabriel. É isso. A Polícia Civil solicitou exames periciais e imagens de câmeras de segurança próximas à estação Tanque do BRT, na zona sudoeste do Rio, que foi onde aconteceu esse acidente, essa tragédia, né? Onde uma mulher morreu atingida pela roda que se desprendeu de um ônibus articulado que passava no local. Segundo testemunhas, Rosiane Melo de Souza, de 43 anos, havia acabado de desembarcar de uma moto de aplicativo quando foi atingida na cabeça pela roda e desmaiou com um impacto. Ela foi socorrida pelos bombeiros, passou por uma cirurgia no Hospital Lourenço Jorge, na Barra da Tijuca, mas não resistiu. Rosiane deixa dois filhos, entre eles está Marco Elias Souza de Lima, de 19 anos, e em conversa com a CBN ele disse que a família pretende cobrar respostas das autoridades e não descarta processar os responsáveis pelo acidente. No entanto, Marcos disse que a prioridade diante do abalo pela perda é cuidar da irmã dele, de apenas 15 anos.
9: A gente não quer saber ainda sobre essas coisas mais complicadas, a gente só quer saber.

0: de fazer o sepultamento primeiro. Então, no momento eu só tô preocupado com a minha irmã. Só tô deixando ela na minha casa, colocando algumas séries na TV pra gente ver, deixando ela abraçada comigo. É isso que minha mãe ia querer. Minha mãe ia querer que eu fizesse isso, que eu ficasse do lado dela.
1: A delegacia do tanque pretende ouvir testemunhas nos próximos dias. Gabriel.
2: Obrigado, Rodrigo.
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4: Oi, João Marcelo, boa tarde.
5: Como vai, Tatiana? Tudo bem?
4: Tudo bem, tô aí me recuperando. E você, tudo bem?
5: É, notei. Ah, tudo bem, estamos com baixas em casa lá, é, assim como você, é, a
4: Também, é?
5: garganta. Então. Ah, é, poxa.
4: Tá
5: Tem gente que não
4: demais.
5: foi à escola hoje.
4: Eita, tadinhos. Secura tá demais em
5: Acontece.
4: São Paulo.
5: Tá, não tá?
4: Tá.
5: Poxa, tem que tomar muita água e manter aquela fonte de vapor ali por perto. Tá
4: Um
5: demais, eu não tinha noção.
4: vaporizadorzinho e tal.
5: Gostoso, né?
4: Segunda-feira, dia de ampliar o repertório musical do nosso ouvinte pelo mundo. Onde?
5: Vamos fazer uma visita à Dinamarca. O que que você acha, hein?
4: Uau, adorei.
5: Gostoso, né? O grupo é um grupo de lá, chamado Molina, que é liderado por uma figura que é dinamarquês, mas também tem sangue chileno, e é um produtor e compositor que tem esse projeto Molina. E assim, eu achei muito interessante, aquelas coisas que você fala assim, caramba, cara, por onde que eu começo, né? Diferente, assim. Aliás, tenho ouvido muitas coisas, Tatiana. Boa tarde, Nando, ele tá aí?
2: Ah, boa tarde, João.
5: Ô, Nando, desculpa, eu fiquei tocado com o som da voz da Tatiana, falei,
4: Com a
5: poxa.
4: minha afonia.
5: Ah, não, sua voz é charmosa até assim, mas sei que não é fácil, né?
4: É.
5: Essa secura toda. Então, tenho visto umas cenas, né? Cenas da música pop, né? Música avant-garde lá no caso aqui da Dinamarca, mas também tem coisas no Chile interessantes. Por acaso, como eu estava vendo Chile e Dinamarca, pesquisando aqui, achei o Molina, que é uma confluência, né? Tem o pé aqui e colar. Essa cena, né, que a gente está, que eu vou mostrar uma parte dela, né, uma banda apenas, ela é uma cena muito efervescente que tem na Dinamarca. É uma coisa que eles chamam bem avant-garde, bem avançado, né, um pop avante, assim. Muitas coisas atmosféricas, minimalistas, assim, uma coisa etérea, esparsa. Diferente, não é uma coisa de assimilação instantânea, nem tudo, mas acho que estamos aqui para empurrar um pouquinho a barreira para lá. Então, vamos ouvir esse projeto que faz parte dessa cena. É fofo o jeito que eles chamam, Tatiana, que é Copenhagen, que é o pop de Copenhagen.
4: Ah,
5: Copenhagen.
4: tá.
2: O pop de Copenhagen.
5: Vamos ouvir.
4: Copenhagen.
5: Aê, bem
4: Ninhahagen
5: bolado,
4: e
5: hein?
4: o Copenhagen.
5: Ah, o Pump It Up da Nina Hagen. Bom, Molina, o álbum When You Woke Up, de 2024. Tem uma capela aqui, dá uma ouvidinha, vamos
4: Bora.
5: começar.

0: Interessante, né?
1: O João Molina é uma figura? É uma pessoa?
2: É uma produtora, compositora, artista, Rebeca Molina.
1: Ah, tá.
2: Ela fica lá em Copenhague.

0: mas é apresentada como uma figura que é dinamarquesa e chilena. Então, imagino que pelo sobrenome, né? É coisa recente, eu comecei a ouvir
1: Diferente,
0: me
1: cara.
0: preparando para o final de semana. Tem mais uma faixa, ó, aqui fica até. As coisas ficam mais avant-garde ainda. Dá
1: Vamos
0: uma
1: lá.
0: ouvidinha nessa próxima faixa da Molina.

0: delícia.
1: Olha, Tatiana, Nando, ouvinte, eu gostaria de dizer que em São Paulo, Molina tem quase 10 mil ouvintes. Então você que está aí, não fica bravo comigo porque eu mostrei esse segredo, né? Que tem, eu não sei, tem gente que eu era assim, né, com artistas que eu gostava muito, eu gostava, mas não gostava que ficasse todo mundo sabendo quem era, né? Esse tipo de artista tem esse lance de ser meio underground, meio escondido. Aí você vai e coloca na roda, assim, às vezes ficam bravos. Mas, enfim, tem ouvintes em São Paulo, quase 10 mil ouvintes. Vamos para a saideira. Bom, a primeira que a gente ouviu foi Neverland. Neverland. Essa agora chama The Road From Here. Vamos ouvir a última agora, a saideira. Dá tempo, um minutinho, dá tempo. Deu tempo! Que bom, consegui me organizar. Sou uma outra pessoa.
0: Vamos, Dani. Não?
2: Tivemos um... Só porque deu tempo,
0: é
2: teve um probleminha.
0: É o famoso probleminha técnico.
2: Mas eu posso, enquanto isso, te falar...
0: Não é assim mesmo.
2: Não, enquanto isso, eu posso te avisar, João, que no dia 7 de novembro, Molina estará se apresentando no Ecoplex em Los Angeles.
0: Olha só.
1: Ecoplex. Ecoplex era um efeito muito legal que tinha, com fita.
2: Opa! Opa!
1: Tatiana, improvisa alguma coisa
0: eu
1: assim,
0: gosto,
1: por favor.
0: Eu gosto, eu gosto. Ia dizer que você, ouvinte, que está acompanhando agora a música da Dinamarca, sinta-se...
2: Na Dinamarca.
0: Levado por um tapete voador até os fiordes dinamarqueses. Sente a beira de um paredão rochoso. Respire profundamente.
1: Pô, até eu gostei dessa. Pode ir morrer pra lá. Já gostei, hein? Gostei.
0: Meditar à beira dos fiordes. Respire profundamente. Oh. Conte até três. Solte contando até seis. Mentalmente,
1: pode ser, pode contar,
0: João,
1: até
0: você não precisa contar no rádio.
2: Vamos ouvir mais um pouquinho?
1: Ah, entendi. Eu vou arrumar um emprego de locutor de meditação.
0: Em cima da música que a gente está tentando mostrar para o ouvinte, né? Mas vamos lá.
1: Tudo bem. Molina, muito obrigado.
0: Não, João, peraí.
2: A gente quer ouvir a música.
0: Vamos ouvir um tiquinho da
2: Silêncio.
0: Música.
2: Silêncio.

0: Adorei.
1: Tá bom. Obrigado, obrigado, Molina.
2: Molina. Rebeca Molina, seja bem-vinda. Vocês 10 mil que estão nos ouvindo, espalhem a notícia. Molina chegou na CBN. Tatiana gostou, Nando gostou. Agora é um sucesso. Ó.
1: Sucesso total.
0: Muito bom.
1: Em breve total. No Brasil. Obrigado.
0: Gosto sim, e daí amanhã, hein?
2: Oba!
0: Vamos ter ideias mirabolantes, por favor. Vou tentar também. Vou tentar fazer uma sugestão bem lindona pra nós amanhã, tá bom?
2: Ótimo, ótimo.
0: Obrigada por hoje, beijo.
2: Beijo, tchau, obrigado, tchau. Nando, obrigado, ouvinte. Até amanhã.
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0: Até amanhã, Fê.
1: Até amanhã, Tati.
0: A gente volta às 14h. Espera você aqui. Até lá.

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0: Segunda-feira, 17 de agosto de 2026. O Conselho Nacional de Trânsito aprovou a atualização das regras da Operação Lei Seca no país. A nova regulamentação prevê a possibilidade de adoção de equipamentos capazes de captar drogas e medicamentos que tiram a capacidade de dirigir. Os aparelhos ainda precisam ser certificados pelo Inmetro para serem aplicados em blitz. A Agência Nacional de Vigilância Sanitária aprovou o registro dos medicamentos à base de semaglutida de dois laboratórios brasileiros. O da EMS foi classificado como genérico, enquanto o da Germed como similar. A resolução é da última quinta-feira, mas foi publicada no Diário Oficial da União de hoje. Há 7 meses da eleição presidencial da FIFA, a Federação Escocesa de Futebol retirou o apoio a Gianni Infantino, atual presidente da entidade máxima do futebol mundial. Infantino é alvo de críticas por causa da proposta de permitir a entrada de investidores privados na federação. Outras associações nacionais já deixaram de apoiar o líder suíço-italiano. Ele é o único candidato à eleição marcada para março do ano que vem. No horário de Brasília, 5:02.
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1: Olá, muito boa tarde. Seja bem-vinda, seja bem-vindo ao Ponto Final CBN desta segunda-feira, 17 de agosto de 2026. Nós vamos juntos e juntas até às 7 da noite, com muita informação, análise e prestação de serviço. Carolina Moran, boa tarde, tudo bem?
2: Oi, Débora, boa tarde para você e para os ouvintes. Boa semana para todo mundo, vamos nessa.
1: Agora, a gente precisa ser mais condescendente, falei certo, com agosto. Porque a gente piscou e já é dia 17.
2: Tá vendo?
1: Não é?
2: Falar mal do
1: Daniel Mesquita tá comigo.
2: É isso.
1: Tá voando esse agosto.
2: Tá passando rapidinho.
1: Tô achando bom. E você continua aqui com a gente, porque vai voar também de informação pra você. Você manda mensagem aqui pro nosso WhatsApp, tá? Que é o 11 99911 9981. São 5 horas 4 minutos agora. Ana Carolina Tomé tem informações ao vivo de Brasília. Atualizações sobre o caso do Discord, que terminava hoje, né? O prazo para que a plataforma cumprisse a suspensão das lives aqui no Brasil. Oi, Ana, boa tarde.
3: Boa tarde, Débora, Carol, a todos os ouvintes sintonizados aqui no Ponto Final. O Discord informou hoje que suspendeu no Brasil as transmissões ao vivo, o compartilhamento de telas e outros recursos de vídeo em cumprimento à determinação da Agência Nacional de Proteção de Dados, ANPD. A empresa disse ainda que

0: trabalha com o órgão para tentar restabelecer as funcionalidades. A decisão da ANPD foi tomada como medida preventiva após uma investigação sobre falhas na proteção de crianças e adolescentes na plataforma. O caso gerou repercussão por causa da morte de um adolescente em uma transmissão ao vivo em um contexto de violência extrema praticada em diferentes plataformas ao vivo. A primeira-dama, Janja da Silva, havia feito um apelo em uma reunião envolvendo o advogado-geral da União, o ministro da Justiça e também o presidente Lula, em que ela pediu a retirada do ar do Discord após o caso que gerou repercussão. O Discord continua disponível no país para mensagens diretas, servidores, canais de voz e chamadas exclusivamente de áudio. A suspensão das transmissões, Débora, ocorre com base nas regras do ECA Digital, que estabelece as obrigações às plataformas para prevenir violência, abuso, assédio, automutilação e outros riscos envolvendo os menores. A ANPD também determinou que a restrição seja mantida até que a plataforma comprove a adoção das medidas consideradas eficazes para proteger crianças e adolescentes. O Discord diz que já apresentou as propostas de reforço à segurança e pediu a revogação da suspensão, alegando dificuldades para cumprir o que foi estabelecido pela agência. Volto com você.
1: Mas aí, se a plataforma não tem condição de fazer o que foi solicitado, tem que dar alguma solução, porque precisa trazer outras formas, outros caminhos de proteção para quem utiliza a plataforma, porque, infelizmente, esse não é um caso, esse não foi um caso isolado, né, dessa adolescente de 13 anos. Houve uma série de outras, há uma série de outras situações sendo investigadas envolvendo adolescentes, situações que terminaram em morte, situações que terminaram em mutilação, enfim, situações que não terminaram bem. Obrigada, Ana Carolina Tomé, pelas informações.
2: E um processo longo, né, Débora? Não foi de uma hora para outra que esse caso aconteceu. Foi uma live também que teve uma duração aí de mais de 40 minutos e o Discord não foi capaz de evitar a morte daquela adolescente de 13 anos, né? Então, o sistema não está funcionando a contento, né? A gente vai agora seguir em Brasília, Débora, para falar sobre eleições e uma reunião do ministro Nunes Marques, presidente do TSE, com embaixadores e diplomatas. O João Rosa acompanhou. Ele aproveitou essa reunião para fazer uma defesa das urnas eletrônicas e do processo eleitoral aqui no Brasil, né, João? Boa tarde.
3: Isso mesmo, Carol. Para você, boa tarde, Débora, boa tarde a todos que estão nos acompanhando aqui na CBN. O presidente do Tribunal Superior Eleitoral, ministro Nunes Marques, defendeu o sistema eleitoral brasileiro e as urnas eletrônicas durante essa reunião com cerca de 100 representantes de embaixadas no Brasil. Nunes Marques afirmou que as urnas são seguras e que o processo eleitoral brasileiro é transparente. O ministro ainda ressaltou que o Brasil é referência mundial em eleições. Ele também disse que organismos internacionais poderão enviar representantes para acompanhar as eleições deste ano. Durante essa reunião, o presidente do TSE também falou sobre os desafios envolvendo inteligência artificial e as plataformas digitais nas eleições. Nunes ressaltou que o tribunal determinou que as plataformas apresentassem planos com medidas para proteger a integridade das eleições. O ministro também disse que as plataformas se comprometeram a enviar representantes ao TSE durante os fins de semana do primeiro e do segundo turnos das eleições. A ideia é criar uma sala de situação para acompanhar as redes sociais ali em tempo real e tentar impedir a divulgação de conteúdos que possam interferir na vontade do eleitor. A gente separou um trecho dessa primeira fala de Nunes Marques aos embaixadores. Vamos ouvir.
4: No campo normativo, propus ao tribunal que acrescentasse na resolução que regula a propaganda eleitoral o artigo 125B, o qual determina que as plataformas digitais apresentassem até o dia 16 de agosto, ontem, planos de conformidade para as eleições, nos quais deveriam detalhar as medidas destinadas a prevenir e mitigar riscos à integridade do processo eleitoral, como a remoção de conteúdos, a suspensão de perfis, o fornecimento de dados e a interrupção de propaganda irregular.
3: Bom, Carol, um ponto de destaque é que, segundo o TSE, um representante da diplomacia dos Estados Unidos também participou dessa reunião. Nunes também destacou as medidas adotadas pelo tribunal para combater o uso indevido de inteligência artificial.

0: essencial. Entre elas está a criação de uma comissão permanente e de um plano de ação voltado ao uso de IA e à produção de integridade das informações. Esse tema, inclusive, deve voltar a ser discutido pelo TSE nos próximos dias, quando a corte deve analisar o caso do vídeo produzido com inteligência artificial em que o ex-presidente Jair Bolsonaro aparece declarando apoio à candidatura do filho Flávio Bolsonaro. Esse vídeo ele foi exibido durante a convenção do PL, que oficializou Flávio como candidato à presidência da República. Esse julgamento ele pode fixar as regras sobre o uso de deepfake nas eleições. Inclusive, Carol, amanhã Nunes marcou uma reunião com os demais ministros da corte justamente para discutir o caso. Outro destaque que aconteceu aqui no TSE no dia de hoje foi a inauguração do Centro de Divulgação das Eleições, um espaço que foi criado para atender os profissionais de imprensa que vão trabalhar na cobertura aqui das eleições. Durante esse evento, Nunes defendeu a liberdade de imprensa e afirmou que uma imprensa livre e participativa é sinônimo de democracia. Eu volto com vocês.
1: Obrigada, João. Importante, né, Débora, essa defesa institucional do presidente do TSE, já que as urnas vêm sendo atacadas tão constantemente, inclusive por políticos que já foram eleitos várias vezes pelas próprias urnas eletrônicas, né?
2: Sempre assim, né? E veja você, né, Carol, que aqui aparece também uma cobrança, uma participação mais efetiva das plataformas, ou seja para combater a violência contra adolescentes, seja para combater as notícias falsas, é muito importante que haja uma unidade entre as instituições e as plataformas, porque hoje não tem como, elas são as principais responsáveis pelo controle e pela distribuição de conteúdo em massa. Então, é responsabilidade também, ou deveria ser, das plataformas utilizar ferramentas técnicas, né, principalmente, para barrar qualquer tipo de abuso. São 5 horas e 12 minutos agora. A gente, ainda em Brasília, Samantha Klein tem mais informações sobre as mensagens encontradas pela Polícia Federal entre Lulinha, filho do ex-presidente, e a lobista investigada. Oi, Samantha, boa tarde.
3: Oi, Débora, Carol, boa tarde. A defesa do empresário Fábio Luiz Lula da Silva, o Lulinha, criticou o que chama de vazamento seletivo das mensagens entre o empresário e a lobista Roberta Lutzinger, investigada por suspeita de tráfico de influência e por usar a proximidade com o filho do presidente Lula para facilitar negócios e acesso ao governo. As informações foram publicadas pelo Metrópolis e o Globo, que tiveram acesso a um dos prints da conversa entre os dois. O advogado Marco Aurélio de Carvalho afirmou que sem a íntegra do material não conseguiria confirmar a veracidade das informações e compara o vazamento das mensagens à Operação Lava Jato.
4: Nós vamos solicitar uma vez mais rígidas apurações dessa nefasta instrumentalização de parte das nossas instituições a serviço de interesses políticos e eleitorais. É muito grave o que está acontecendo. Não dá, por hora, para testar a veracidade dessas informações que foram veiculadas num portal de notícia. Não dá para saber se essas mensagens são verdadeiras ou não. São recortes seletivos de mensagens cuja autenticidade não se pode comprovar. Nós estamos diante de uma grave ameaça à segurança jurídica do país. É um vazamento seletivo e criminoso que nos remete ao que houve de pior no nosso sistema de justiça na época da finada Operação Lava Jato.
3: Os diálogos indicariam que Lulinha tinha conhecimento e participava das articulações comerciais e de lobby junto de Roberta. Numa conversa de março de 2024, a empresária afirma que os dois trabalhavam em um nível diferenciado e diz que o futuro é a Suíça. Na mesma conversa, Lulinha menciona reuniões com Marco Aurélio Santana Ribeiro, o Marcola, que era chefe de gabinete de Lula, e o Swedenberg Barbosa, ex-secretário executivo do Ministério da Saúde. Lembrando que Lulinha está sendo investigado em 3 inquéritos em andamento no STF por suspeita de tráfico de influência no governo federal. Inclusive, o colunista do Globo, Lauro Jardim, afirmou que Roberta Lutzinger chegou a comprar joias e pagou despesas de Marcola, ex-chefe de gabinete do presidente Lula. E é claro que esse caso já está repercutindo politicamente, inclusive o candidato à presidência da República, Flávio Bolsonaro, publicou agora há pouco nas redes sociais um vídeo onde diz que o Brasil tem futuro, mas não é na Suíça com dinheiro roubado dos aposentados do INSS. Com você.
2: Samantha, não tem data ainda para que Lulinha seja ouvido, né?

0: Não tem ainda. Os advogados dele já afirmaram que ele está disposto a falar, seja em vídeo, seja vir da Espanha ao Brasil, mas ainda não tem uma data.
1: É importante que se preste esclarecimentos. Obrigada, Samantha Klein, pelas informações. Você fica agora com o noticiário da sua região. Já já tem mais Ponto Final CBN. A gente traz atualizações sobre o conflito no Oriente Médio. A gente vai falar também sobre o pedido de recuperação judicial das Casas Bahia e das agendas dos presidenciáveis pelo Brasil. Fica aí.

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3: Milena Viana, o trânsito está complicado na Ponte Rio-Niterói, né? Boa tarde para você.
4: Isso, cara. Ótima tarde para você e para todo mundo que acompanha a gente. Foram liberadas as duas faixas que estavam ocupadas na altura da Grande Reta por conta de um acidente entre carro, moto e caminhão, mas o motorista ainda encontra reflexos nas vias do Rio de Janeiro. Estou observando dificuldades nesse momento na Avenida Brasil a partir de Ramos. Linha Vermelha também apresenta retenção a partir do Hospital Universitário Clementino Fraga Filho até a chegada ao acesso ao elevado Rufino Pizarro. Motorista que segue pelo viaduto do gasômetro também está encontrando dificuldades em direção à ponte. Há reflexos na Via Expressa do Porto, na Binário, a partir da Rua Rivadavia Correia. Pela Avenida Francisco Bicalho também estou observando trânsito lento. Pela Avenida Presidente Vargas, reflexos também a partir da Rua Camerino. Motorista encontra também dificuldades no elevado Paulo de Fronten e também na saída do túnel Rebouças por conta desse acidente, apesar da liberação. Quem sai da Zona Sul em direção ao centro encontra melhores condições pelo Aterro do Flamengo. Quem deixa o centro em direção à Praça da Bandeira, melhor seguir pela Rua Frei Caneca, Avenida Salvador de Sá, até a chegada à Rua Doutor Satamini. Estou observando melhores condições nesse momento. Avenida Francisco Bicalho, no sentido Cidade Nova, tem boas condições para o motorista até a chegada ao acesso da Avenida Presidente Vargas. Atualizando a movimentação na Ponte Rio-Niterói, o tempo de travessia, segundo a Ecovias Ponte, o tempo estimado caiu para 41 minutos no sentido Niterói. Agora o motorista encontra dificuldade dos acessos até a chegada ao vão central. No sentido Rio de Janeiro, também há dificuldades ainda na altura do vão central. 22 minutos é o tempo estimado de travessia, segundo a Ecovias Ponte. Carol.
3: Obrigada, Milena.
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3: Gabriel Freitas, vamos falar de carnaval, porque já começou aí a inscrição para os blocos que querem desfilar nas ruas do Rio de Janeiro em 2027, né? Boa tarde.
6: Falta pouco, Carol. Boa tarde para você, para todo mundo que está ouvindo a gente. Os blocos que querem desfilar no carnaval de rua aqui do Rio em 2027 já tem data para começar a pedir autorização. É bom todo mundo já reunir os documentos aí, porque as inscrições abrem na próxima segunda-feira, dia 24 de agosto. Falta uma semana para esse processo começar. A Rio Tour avisando já com antecedência para que todos os organizadores se antecipem aí com a reunião dos documentos. Esse processo vai começar no dia 24 de agosto e vai até o dia 24 de setembro, apenas um mês para as inscrições dos blocos. Todo o processo vai ser feito pela internet ou no site, né? Na verdade, no site da Rio Tour. O cadastro é a primeira etapa para a prefeitura organizar os desfiles e planejar questões como segurança, trânsito, limpeza e infraestrutura. Depois do encerramento das inscrições, os pedidos vão passar por uma análise dos órgãos municipais entre 25 de setembro e 15 de outubro e a partir do dia 16 de outubro, os blocos já vão poder consultar se o cadastro preliminar foi aceito e, caso seja necessário, pedir uma revisão. Entre novembro e janeiro, os representantes dos blocos ainda vão precisar buscar a documentação complementar que é exigida pela Polícia Militar, pela Polícia Civil e também pelo Corpo de Bombeiros. Falta pouco, o Carnaval de Rua 2027 está previsto para começar, Carol, já no dia seguinte, o dia 16 de janeiro, na verdade. Só no dia 16 de janeiro começam os desfiles dos blocos de rua. Em 2026, mais de 400 desfiles foram autorizados pela Prefeitura, Carol.
3: Tá bom, até porque o Carnaval ano que vem é super cedo, né? Logo no começo de fevereiro, então o prazo está mais apertado, né?
6: Falta pouco. O Grupo Especial, por exemplo, só para a gente ter uma ideia, ali na Sapucaí, vai desfilar o Grupo Especial nos dias 7, 8 e 9 de fevereiro. Então é bem no iníciozinho de fevereiro, antes tem o bloco de rua, os blocos, né, do Carnaval de Rua que também saem pela cidade, Carol.
3: Valeu, Gabriel.

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1: 5 horas 21 minutos agora. A Karina Almeida, em São Paulo, está de olho no noticiário internacional. Traz aqui mais detalhes sobre novas ameaças do presidente Donald Trump. Oi, Karina. Boa tarde.
2: Boa tarde, Débora. Boa tarde, Carol e aos ouvintes. Isso mesmo, o presidente dos Estados Unidos, Donald Trump, ameaçou bombardear o Omã caso o governo do país tente interferir nas negociações sobre o fim da guerra e o controle do Estreito de Hormuz. Essa ameaça veio após Teherã afirmar no final de semana que vem realizando conversas paralelas com o Omã para que os dois países definam uma rota marítima na região. Os Estados Unidos, por outro lado, já reivindicaram também na semana passada ter o controle do Estreito, que é margeado por Irã e Omã. A fala de Trump pode escalar ainda mais a guerra no Oriente Médio, isso porque Omã é um dos aliados mais antigos na região dos Estados Unidos, com quem até tem acordos de cooperação militar. No entanto, Omã também adota uma postura neutra na guerra e vem intermediando as negociações entre Estados Unidos e Irã pelo fim do conflito. O governo de Omã ainda não se manifestou sobre a ameaça de Trump. Na entrevista que foi concedida à rede de notícias Fox News, Trump também revelou ter um canal secreto de negociações para o fim da guerra com a Guarda Revolucionária do Irã e disse não ter pressa para o fim das negociações. No entanto, o Irã já negou voltar a negociar com os Estados Unidos e indicou que as tratativas estão congeladas. E também o Irã decidiu que vai adotar a partir de agora uma política ofensiva, diferentemente daquela mais defensiva em que eles estavam adotando, dizendo que a partir de agora Teherã intensificará as tensões no Estreito de Hormuz e em toda a região, se a diplomacia dos Estados Unidos falhar, além de dar um prazo para que as tropas americanas interrompam o bloqueio militar imposto aos portos iranianos. Débora, o Estreito de Hormuz é estratégico para a indústria petrolífera, por onde passa cerca de 20% de todo o petróleo do mundo. O fechamento durante todo esse período já impactou fortemente a economia global. E ainda hoje, os Houthis, o grupo extremista financiado pelo Irã e também baseado em Iêmen, afirmaram ter atacado com mísseis um navio militar na Arábia Saudita e outras embarcações de escolta no Mar Vermelho, que fica perto do Estreito de Bab el-Mandeb, que é a segunda maior rota de exportação de petróleo no Oriente Médio, atrás apenas do Estreito de Hormuz. Débora.
1: Obrigada, Karina, pelas informações. Inclusive, hoje termina o prazo de 60 dias daquele memorando de entendimento que tinha sido assinado entre Estados Unidos e Irã, sem nenhum acordo, né, definitivo de paz. Aliás, esse memorando caiu por terra já há muito tempo, quando o cessar-fogo começou a ser violado. Então, já há muitas semanas, essas negociações estão congeladas e o grande impasse é o controle do Estreito de Hormuz. Você fica agora com o noticiário da sua região.

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3: Milena Viana.
4: Carol, na linha vermelha tem uma faixa ocupada na altura da maré no sentido Baixada por conta de um utilitário enguiçado. Estou observando o trânsito lento para o motorista na altura também do Galeão. Há reflexos na altura do Fundão. No sentido centro da cidade permanece aquela lentidão a partir do Galeão até a chegada ao Caju. Motorista que segue pela Avenida Brasil ainda encontra também trânsito lento em direção à zona oeste da cidade, na altura de Ramos e mais à frente entre Cortovil e a chegada a Coelho Neto. No sentido centro da cidade, lentidão também, principalmente na pista central, a partir de Ramos, até a chegada ao acesso ao viaduto do gasômetro. O motorista que segue pela pista lateral também está encontrando dificuldades, principalmente após o acesso da linha amarela. Pela Leopoldo Bulhões, estou observando melhores condições nos dois sentidos, mesmo panorama pelo viaduto de Benfica. Atualizando também a movimentação na linha amarela, lentidão em direção à Barra, na altura de Bom Sucesso, reflexos no acesso pela linha vermelha, no sentido Fundão, dificuldades a partir de Inhaúma até a chegada ao acesso também da Avenida Brasil. Motorista que está na autoestrada Grajaú-Jacarepaguá está ganhando mais tempo nos dois sentidos. Carol.
3: Obrigada, Milena.
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3: Gabriel Freitas, vamos falar sobre a chegada da Força Municipal à freguesia?
6: Vamos sim, Carol. Primeiro dia útil, né, da presença dos agentes da Força Municipal com mais frequência pelas ruas do bairro. Essa segunda-feira é o primeiro dia útil de patrulhamento ali na região, com equipes atuando principalmente nos locais e horários com mais registros de roubos e furtos. A prefeitura não divulga, né, os locais exatos onde os agentes vão estar, até para não trazer essa informação para os criminosos que se aproveitam dos horários mais movimentados do bairro para cometer ações criminosas. Essa operação começou ontem, domingo, mas hoje é o primeiro dia útil. Os agentes estão fazendo policiamento em viaturas, motocicletas e também a pé. A definição dos pontos de atuação leva em conta os dados de criminalidade da região. Com a chegada à freguesia, a Força Municipal está atuando agora em 13 áreas da cidade. A Secretaria Municipal de Segurança Urbana está afirmando que a intenção é concentrar o efetivo onde há maior incidência de roubos e furtos. Força Municipal, que começou a operar aqui no Rio de Janeiro, no dia 15 de março. Em 5 meses, a prefeitura está contabilizando mais de 11 mil abordagens e 1.085 prisões e conduções relacionadas a crimes como roubo, furto e receptação. Nesse período, os agentes também recuperaram 236 celulares, 217 motos e 16 cordões também que estão sendo roubados, né, com muita frequência pelos criminosos. Foram apreendidos ainda uma arma de fogo, 16 réplicas usadas nessas ações criminosas e 64 armas brancas. Portanto, o morador, quem frequenta a freguesia de Jacarepaguá, vai passar a ver com mais frequência os agentes da Força Municipal ali na região. Carol.
3: Obrigada, Gabriel.
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0: Segunda-feira, 17 de agosto de 2026. A subsecretária de Estado para a Diplomacia Pública dos Estados Unidos, Sarah Rogers, acusou o Brasil de impor censura após a rede social X alterar o algoritmo para atender às regras eleitorais brasileiras de 2026. Segundo Rogers, a mudança é uma evidência de interferência na circulação de conteúdos políticos. A partir de agora, o material publicado por candidatos a cargos públicos será mostrado apenas a quem já acompanha o perfil, mas não entrará nas recomendações de quem não é seguidor. As mulheres representam quase 35% das candidaturas das eleições de 2026. São mais de 7 mil registros femininos, num total que ultrapassa 20 mil candidaturas para cargos do Executivo e do Legislativo em todo o país. Os dados são do Tribunal Superior Eleitoral. A ministra do Supremo Tribunal Federal, Carmen Lúcia, afirmou que nenhuma Constituição é perfeita. A magistrada também defendeu o atual texto constitucional, principalmente das críticas relativas à extensão dele. As declarações foram dadas em uma aula magna na Pontifícia Universidade Católica de São Paulo. A epidemia de ebola que atinge a República Democrática do Congo se tornou a mais letal da história do país. Segundo o balanço atualizado, 2.325 pessoas morreram e 4.945 casos foram confirmados. No momento, não há vacina ou tratamento específico disponível para a variante que provocou o avanço da doença na região. Horário de Brasília, 5h32.
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1: Ponto Final de volta. Samantha Klein de volta de Brasília com mais informações sobre a exploração de petróleo pela Petrobras na Foz do Amazonas. Tem ou não tem petróleo por lá, Samantha?
2: Olha, segundo a Petrobras, tem petróleo sim, ainda que, é claro, mais avaliações, mais explorações vão continuar. A informação foi confirmada agora à tarde pela presidente da Petrobras, Magda Chambriá. Foi numa coletiva lá em Oiapoque, no Amapá, tendo ali a presença do presidente Lula, do presidente do Senado, Davi Alcolumbre, entre outras autoridades. Mesmo confirmando aí a presença do petróleo, Chambriá também disse que a exploração do poço deve ser concluída nos próximos 15 a 20 dias.
3: Tem petróleo, tem descoberta, a gente ainda não sabe quanto. Nós vamos continuar investindo, vamos continuar explorando e o futuro vai dizer quanto o Amapá pode nos oferecer, mas nós aqui, desse macacão cor de abóbora, estamos extremamente otimistas com o que a gente está encontrando por aqui.
2: Chambriá também destacou que os técnicos da empresa devem perfurar mais 3 poços na região e que há outros 5 poços em áreas próximas. Na última sexta-feira, a Petrobras tinha anunciado ter identificado a presença de hidrocarbonetos num poço exploratório da bacia sedimentar da chamada Foz do Amazonas. Nessa coletiva, o ministro de Minas e Energia, Alexandre Silveira, também falou em dia histórico e num corpo aguerrido da Petrobras. E para ele, o Brasil está dando mais um passo em direção à soberania energética. Lembrando que o plano de negócios 2026-2030 da Petrobras prevê investimentos bilionários na ordem de R$2,5 bilhões na margem equatorial e a perfuração de 15 poços exploratórios na região, que se estende do Amapá ao Rio Grande do Norte. Com vocês.
1: Inclusive, o presidente Lula está aí no Amapá. Quer dizer, você não está no Amapá, né? Você está em Brasília. Está no Amapá junto
2: dessa
1: com...
2: Dessa vez eu não fui. Alô, chefes, podem me mandar acompanhar também.
1: O presidente Lula está acompanhado de Davi Alcolumbre. Inclusive, a primeira aparição pública, né? Exatamente. Dos dois, depois de...

0: de fazerem as pazes, Amapá, que é o estado de origem de Alcolumbre.
1: É uma agenda ali, tem um forte impacto político também. É, presidente Lula falando, o presidente Davi Alcolumbre falaram, os dois visitaram esse navio som.

0: luz ao presidente Lula, depois de todos aqueles meses ali de rusgas, desde a desaprovação no Senado, a derrota de Jorge Messias no Senado. Então, eles têm essa reaproximação e, como você destacou, a primeira agenda deles publicamente juntos e ambos fazendo acenos um para o outro. Com vocês.
1: Obrigada pelas informações, Samantha Klein, em Brasília.
2: Agora a gente fala sobre o pedido de recuperação judicial de um gigante do varejo nacional, né? Casas Bahia entrou com esse pedido na Justiça de São Paulo. Lucas Taveira, boa tarde.
3: Isso mesmo, viu, Carol? Ótima tarde para você, todo mundo ligado aqui no Ponto Final. Previsão para fechar quase 300 lojas e demitir cerca de 3 mil funcionários da Casas Bahia, viu? A empresa entrou com um pedido de recuperação judicial com 17 bilhões e 300 milhões de reais em dívidas e agora tenta evitar o vencimento antecipado de mais de 10 bilhões de reais em contratos. Segundo o economista da FGV, Gustavo Pessoa, a recuperação judicial dá um fôlego, mas exige mudanças da companhia.
4: Eu evitaria dizer que ela continuará funcionando normalmente. A recuperação judicial contratempo, ela não cria rentabilidade. As Casas Bahia só se recupera de fato se conseguir transformar esse tempo em uma operação menor, mais eficiente, com geração recorrente de caixa e uma estrutura de capital compatível com o novo tamanho da companhia.
3: A empresa está em reestruturação desde 2023, passou por uma recuperação extrajudicial em 2024 e acumula 8 trimestres seguidos de prejuízo. Só no segundo trimestre, a perda chegou a 10 bilhões e 100 milhões de reais. Segundo Alexandre Chaia, do Insper, o problema combina juros altos com a mudança do consumo das lojas físicas para o comércio online.
5: Ela tem que se transformar, só que ela está se transformando no pior momento que tem, porque ela está tendo um problema estrutural, que é a transformação do mundo físico para o mundo de varejo, no meio de um problema conjuntural, que é nível de juros muito alto e a população sem renda. Então ela está numa tempestade perfeita, ela precisa se remodelar, se retroconstruir, só que também é uma falta de percepção estratégica de ver que o mundo estava mudando muito rápido, que mesmo fora do Brasil o mercado de e-commerce já tinha disparado e eles continuaram ainda demorando para ajustar e quando foram ajustar estavam num momento já ruim.
3: O professor de economia ainda destaca que hoje quase 30% da renda das famílias é usada, em média, para pagar juros, o que reduz o consumo e atinge o modelo de vendas financiadas. A Casas Bahia, como eu disse, pretende fechar 298 lojas e demitir cerca de 3 mil funcionários. Dos 17 bilhões e 300 milhões reais em dívidas, 16 bilhões e 400 milhões são com credores sem garantias. São mais de 19 mil fornecedores e parceiros afetados. Carol?
2: Obrigada pelas suas informações, Lucas. O momento é difícil aí para o varejo, né, Débora? Não são só as Casas Bahia, tem outras empresas grandes também em processo de recuperação judicial, caso da Americanas, da Zinzane, Tokstok, Casa e Vídeo, enfim, várias empresas grandes aí nesse momento. Em 2025, foram 977 processos, pedidos, né, de recuperação judicial, foi um recorde na série histórica. Esse ano, entre janeiro e abril, mais 268 pedidos. E aí os especialistas apontando esses fatores que a gente ouviu na reportagem, né? Taxa de juros elevadas, famílias endividadas e outras despesas disputando o bolso do consumidor, por exemplo, apostas esportivas, né?
1: Agora veja você, né? Uma rede bastante tradicional, as Casas Super. Bahia. Tem um próximo da minha casa, num único bairro, assim, numa avenida e numa rua lateral, eram pelo menos duas lojas das Casas Bahia. E recentemente minha mãe queria comprar um fogão e eu falei, bom, vamos comprar na internet. Ela, não, eu quero ver o fogão porque eu quero saber se o forno abre do jeito que eu quero que abre. Ah, beleza. Então vamos a esse local onde tem, não tinha só Casas Bahia, né? Outras lojas de varejo também. Marabrás, Ponto Frio, Magazine Luiza. E chegando lá, eu me surpreendi, porque algumas lojas já estavam fechadas, as duas das Casas Bahia estavam abertas, mas as moscas. Ninguém nas lojas. Quem ainda compra, acaba optando pelo e-commerce. Nós olhamos o fogão, ela viu o forno, mas não tinha a cor que ela queria. O que aconteceu? Voltamos e compramos pela internet.
2: Hoje, esses gente que faz isso, né?

0: vai lá ver em loco porque quer ver o produto e depois volta e compra pela internet em casa. Também tem isso, né?
1: E foi mais barato do que era vendido na loja. Então tem isso também, né?
0: É, isso aí é decisivo, né?
1: São 5 horas e 41 minutos agora. A Karen Lemos está em São Paulo e ela tem mais detalhes aqui sobre a agenda de presidenciáveis aqui na capital. Oi, Karen, boa tarde.
2: Isso mesmo, boa tarde, Débora, Carol, boa tarde também para os ouvintes, candidatos à presidência da República pelo PSD, Novo e Missão, Ronaldo Caiado, Romeu Zema e Renan Santos, defenderam a independência do Banco Central num evento voltado para o mercado financeiro aqui em São Paulo, só que criticaram fortemente o atual patamar da taxa Selic, hoje em 14% ao ano, né? O ex-governador de Minas, Romeu Zema, defendeu medidas como privatização, reformas administrativas e da Previdência, além da revisão de benefícios sociais para evitar fraudes e para cortar gastos, né? Dessa forma, pressionar cortes de juros, que, segundo ele, podem chegar a 6% no eventual governo.
3: Custo Brasil começa com essa taxa de juros absurda. Qualquer pessoa aqui no Brasil que vai comprar um carro para trabalhar ou uma moto para trabalhar já está em desvantagem com uma outra pessoa em outro país que tem a taxa de juros civilizada. Aqui, no mínimo, 20% ao ano. Lá fora, talvez ele consiga um empréstimo, um financiamento a 6% a 7% ao ano.
2: Bom, já o candidato do Missão, Renan Santos, ele falou que o Banco Central ficaria confortável em cortar juros num eventual governo dele por causa dos cortes que ele também quer fazer nas despesas da União. Numa palestra que ele fez aqui nesse evento para o mercado financeiro, Renan Santos ainda chamou os congressistas integrantes do Centrão de cracudos viciados em emendas parlamentares. Depois, para jornalistas, ele falou aí que vai ter um tratamento rígido com o Congresso caso seja eleito.
4: Igual um assistente social fala com um craqueiro. Ele vai lá, vai chamar, vai conversar com carinho, porque esses caras...
0: Temos o áudio, gente? Acho que a gente teve um probleminha aí com o áudio, né?

0: É, aí ele vai... Encantamento para quê? Por que que não vai no diálogo? Por um motivo só. Por que que ele quer a briga? Porque ele quer desviar a atenção do eleitor e está querendo iludir a população, enganar a população, os dois arrumando essa briga com os Estados Unidos. E o cidadão está lá, no Serasa, as empresas fechando, a pessoa não tem hospital direito, não tem segurança pública, faccionado mandando em tudo.
1: Olha, pela manhã, o evento também recebeu autoridades do atual governo Lula, tá? Em meio a preocupações aí com a trajetória das contas públicas, o presidente Lula colocou o vice-presidente Geraldo Alckmin e o ministro da Fazenda, Dario Durigan, para falar com o mercado sobre diretrizes aí para uma agenda fiscal no eventual quarto mandato de Lula. O presidente do Banco Central, Gabriel Galípolo, também marcou presença aqui e defendeu a manutenção da taxa de juros, lembrando que 14% ao ano é o atual patamar. Débora.
2: Obrigada, Karen, pelas informações. Você fica agora com o noticiário da sua região.

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3: Milena Viana.
4: Carol, agora com informações sobre a zona norte da cidade, porque estou observando dificuldades para o motorista na Avenida Rei Pelé, na altura do Maracanã, em direção ao centro da cidade, muito por conta do trânsito carregado na Avenida Francisco Bicalho. Estou observando dificuldades também para o motorista no trevo das Forças Armadas e também no elevado Paulo de Fronten. Trânsito é bem complicado nesse momento, também pelo túnel Rebouças e na Lagoa. Avenida Borges de Medeiros apresenta dificuldades para o motorista em direção ao túnel Rebouças a partir do acesso pela rua Mário Ribeiro. Quem segue pela Epitácio Pessoa também já está encontrando dificuldades a partir do Parque da Catacumba até a chegada ao Viaduto Saint-Hilaire. A dica para o motorista que sai nesse momento da Zona Sul em direção ao centro ainda é seguir pelo Aterro do Flamengo. Estou observando melhores condições também pelo túnel Santa Bárbara. O motorista encontra boas condições nos dois sentidos, mas já adianto, o Viaduto 31 de Março também apresenta dificuldades para o motorista em direção ao Santo Cristo por conta do acesso da Avenida Presidente Vargas. Gasômetro ainda com dificuldades em direção à Ponte Rio Niterói e também no acesso, nesse momento, da Avenida Brasil. Carol.
3: Obrigada, Milena.
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3: 5 horas e 48 minutos, a Polícia Civil investiga a morte de uma mulher atingida pela roda de um ônibus articulado do BRT na estação Tanque, na Zona Sudoeste. Rodrigo Bressani acompanha, tem as informações para a gente. Oi, Rodrigo, boa tarde.
6: Oi, Carol, boa tarde. A Polícia Civil solicitou exames periciais e imagens de câmeras de segurança próximas à estação Tanque do BRT, na Zona Sudoeste do Rio, por conta do acidente, né, da tragédia que aconteceu ontem, no domingo. Uma mulher morreu atingida pela roda que se desprendeu de um ônibus articulado que passava no local. Segundo testemunhas, Roseane Melo de Souza, de 43 anos, havia acabado de desembarcar de uma moto de aplicativo quando foi atingida na cabeça pela roda e desmaiou com impacto. Ela foi socorrida pelos bombeiros, passou por uma cirurgia no Hospital Lourenço Jorge, na Barra da Tijuca, mas não resistiu. Roseane deixa dois filhos, entre eles está Marcos Elias Souza de Lima, de 19 anos, que em conversa com a CBN, ele disse que a família pretende cobrar a resposta das autoridades e não descarta processar os responsáveis pelo acidente. No entanto, Marcos disse que a prioridade, diante do abalo pela perda da mãe, é cuidar da irmã dele, de apenas 15 anos.
7: A gente não quer saber ainda sobre essas coisas mais complicadas, a gente só quer saber de fazer o sepultamento primeiro. Então, no momento, eu só estou preocupado com a minha irmã, só estou deixando ela na minha casa, colocando algumas séries na TV pra gente ver, deixando ela abraçada comigo. É isso que minha mãe ia querer. Minha mãe queria que eu fizesse isso, que eu ficasse do lado dela.
6: Familiares afirmam que só ficaram sabendo do acidente, Carol, depois que o marido de Roseane ligou para o celular dela. E quem atendeu foi uma recepcionista do Hospital Lourenço Jorge, que informou que ela estava na unidade. Em nota, a Mob Rio, que administra os corredores BRT, lamentou a morte da pedestre e informou que presta assistência à família. A empresa também afirma que abriu uma investigação interna para apurar as causas do acidente e a delegacia do Tanque pretende ouvir testemunhas nos próximos dias. Carol.
3: Obrigada, Rodrigo. Não dá para só lamentar, né, gente? A roda não pode soltar do BRT. A concessionária deve explicações e também a prefeitura, que tem que fiscalizar a prestação do serviço.

0: A brasileira continuou no vermelho nessa segunda-feira, mas por bem pouco. O Ibovespa fechou a sessão em leve baixa de 0,09%, na casa ali dos 166 mil pontos, e chegou à décima sessão seguida de queda, em um sinal de que o mau humor ainda está por ali, mas embora não na mesma intensidade. E o dia de hoje trouxe sinais bem misturados. De um lado, o IBCBR, considerado a prévia do PIB, mostrou que a economia vem sim perdendo alguma velocidade. E isso, em tese, indica que uma atividade mais fraca pode sim abrir espaço para o Banco Central continuar cortando a Selic, hoje em 14% ao ano. Mas tem um outro lado nessa história. As expectativas de inflação continuam acima da meta e até voltaram a subir no boletim Focus que foi divulgado hoje. Ao mesmo tempo, o próprio presidente do Banco Central, Gabriel Galípolo, reforçou que o país ainda está em um cenário de pleno emprego e com a demanda crescendo mais rápido do que a oferta. A economia está sim desacelerando, mas isso não indica que o Banco Central possa simplesmente acelerar os cortes de juros, principalmente com o petróleo voltando a rondar os 90 dólares por barril, com as novas rodadas de tensões no Oriente Médio. O impasse por um acordo entre Estados Unidos e Irã ajudou as ações da Petrobras hoje, mas pode complicar a inflação lá na frente se os combustíveis ficarem mais caros. No mercado de câmbio, o dólar caiu para R$ 5,20. Mas o movimento de hoje foi mais uma correção depois da forte alta da semana passada do que uma mudança de tendência. E ainda tem a eleição nessa história, né? Com a campanha eleitoral começando a ganhar corpo, o mercado volta a olhar para as contas públicas e para o que pode acontecer com os gastos e a dívida no próximo governo. De olho nessas incertezas, o investidor estrangeiro já tirou mais de 15 bilhões de reais da bolsa só nesse mês de agosto. E daqui para frente, eleição, cenário fiscal, trajetória da inflação devem continuar deixando o mercado bastante sensível a cada nova notícia. Eu vou ficando por aqui, volto com vocês, Débora e Carol.
1: Valeu, Yasmin. Rapidamente aqui antes do noticiário local, mensagens de ouvintes sobre as dificuldades financeiras de grandes empresas do varejo, como Casas Bahia, Marabras e tal. O Leandro diz que as classes B e A têm crédito para comprar linha branca, que são, no caso, geladeira, fogão, micro-ondas. O público da classe C e D, ele, que é a maioria que comprava nessas lojas, está sufocada pela inflação e pelo aumento do endividamento. Aí ele diz aqui que o online mudou a regra do jogo, mas a queda das vendas com a manutenção dos custos operacionais alto é garantia de falência. O Leandro, que é de Belo Horizonte. O Rubens diz que pesquisar, olhar o produto em loja física para depois comprar no online é uma deslealdade. No longo prazo é um tiro no pé. Mas a pessoa vai pesquisar preço, né? Ela,
2: Também,
1: como
2: né?
1: ela pesquisava antes nas lojas, ia de loja em loja. Tem online para isso. Mas nas últimas décadas, outras grandes do varejo também fecharam. A gente está falando de Mapping, de Mesbla, de Arapuã,
2: Nossa,
1: que
2: você
1: eram os
2: foi longe, hein?
1: gigantes.
2: Ai, você foi longe,
1: Pois
2: amiga.
1: é, e
2: Mesmo você
1: fecharam
2: foi
1: com
2: lá
1: os.
2: no tempo do ronco, hein?
1: Que fecharam por problemas financeiros mesmo antes do online estar consolidado como
2: Verdade.
1: está agora, né? Então são vários os fatores, obviamente que não é somente um fator, são vários fatores que contribuem para que essas empresas não consigam se recuperar judicialmente.
2: É.
1: Agora sim, você fica com o noticiário da sua região.

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2: Milena Viana.
3: Carol, a gente vem falando sobre aquele acidente que aconteceu mais cedo na ponte Rio-Niterói, na altura da Grande Reta, no sentido Niterói. O acidente que envolveu carro, moto e caminhão, como eu disse, já foram liberadas as duas faixas no sentido Niterói, mas ainda há reflexos para o motorista. No Rio de Janeiro, o trânsito está bem complicado, principalmente no centro da cidade. Estou observando retenção ainda pela Avenida Francisco Bicalho. O motorista perde tempo também na Avenida Presidente Vargas. Ainda há reflexos no Trevo das Forças Armadas, elevado Paulo de Fronten, na saída também do Túnel Rebouças e Avenida Rei Pelé, na altura do Maracanã, até a chegada ao Trevo das Forças Armadas. O motorista que sai da Zona Sul em direção ao centro reforça o Aterro do Flamengo, uma excelente alternativa até a chegada ao Túnel Marcelo Alencar, observando boas condições, mas atenção na chegada Via Expressa do Porto, Avenida Rodrigues Alves, o motorista encontra dificuldades até a chegada ao acesso ao Viaduto do Gasômetro, mesmo panorama observo pela Binário do Porto. Quem segue pelo túnel Santa Bárbara está encontrando boas condições, mas o motorista também vai perder tempo pelo viaduto 31 de março até a chegada ao acesso da Avenida Presidente Vargas em direção ao Santo Cristo. Estou observando também dificuldades para o motorista ainda na Avenida Brasil, trânsito lento a partir da Penha até a chegada ao acesso à Ponte Rio-Niterói, linha vermelha com o mesmo panorama, o motorista perde tempo a partir do Galeão até a chegada ao Caju. Carol.
2: Obrigada, Milena.
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2: Gabriel Freitas, vamos falar sobre tarifa zero no dia da eleição?
5: Tá decretada já, viu, Carol? O prefeito Eduardo Cavalieri decretou passe livre, então, nos dias de eleições de outubro. Essa medida foi publicada no Diário Oficial de hoje e vale para os transportes de competência municipal, né? Os ônibus convencionais, o BRT, o VLT e as vans. A suspensão da cobrança da tarifa vai valer para o primeiro turno, cai no dia 4 de outubro, e também para o segundo turno, se houver, né? Que aí vai cair no dia 25 de outubro, sempre das 6 da manhã até as 8 horas da noite. Essa iniciativa atende a determinações da Justiça Eleitoral e segue a Constituição, né, que garante o direito social ao transporte e a obrigatoriedade do voto. De acordo com esse decreto, o objetivo é facilitar o deslocamento dos cidadãos até suas respectivas zonas eleitorais e assegurar o pleno exercício do direito democrático. Para suportar a demanda extra esperada nos dias de votação, o decreto também exige que as concessionárias e permissionárias operem com 100% da frota disponibilizada em dias úteis. A exigência evita que a escala reduzida de domingo prejudique, né, o deslocamento das pessoas nos horários de votação. Carol.
2: Obrigada, Gabriel.

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0: Boa tarde, Débora. Boa tarde, Carol. Boa tarde, ouvintes. O Luiz vem acompanhando a variação do Ibovespa, o principal indicador da Bolsa brasileira, e viu que o índice acumula uma queda de quase 20% desde a máxima registrada em meados de abril. Ele pergunta se esse comportamento tem a ver com a eleição presidencial. Luiz, talvez um pouco. Mas a principal razão para essa queda que a gente tem visto é a mudança sobre a perspectiva de valorização das empresas que atuam nos diversos setores da economia. Os indicadores do mercado acionário têm uma composição baseada no tamanho das companhias. Quanto maiores e mais valiosas, maior o peso da empresa no índice. Aqui no Brasil, as maiores empresas listadas na Bolsa são dos setores de energia, materiais básicos e financeiro. Com a guerra dos Estados Unidos e Israel contra o Irã no começo do ano, as empresas do setor de energia tiveram valorização expressiva e com reflexos positivos para o Ibovespa. Mais recentemente, no entanto, com o impasse da guerra, as atenções dos investidores se voltaram para o setor de tecnologia da informação, e as grandes empresas do setor negociadas nas bolsas mundiais tiveram novamente uma alta expressiva. Como a Bolsa Brasileira não tem empresas relevantes de tecnologia da informação, a gente acabou contabilizando só as perdas com as quedas das companhias que atuam nos demais setores da economia. Os juros altos também ajudam a afastar o interesse dos investidores pela bolsa. E a eleição presidencial entra como um aspecto secundário. Até a próxima e continue mandando as suas perguntas para cbndinheiro@cbn.com.br.
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0: Segunda-feira, 17 de agosto de 2026. A Petrobras anunciou a descoberta de petróleo na bacia da Foz do Amazonas, na costa do Amapá. A perfuração do poço deve ser finalizada em no máximo 20 dias para determinar a quantidade precisa de petróleo presente na região. A presidente da empresa, Magda Chambriard, divulgou a informação em uma coletiva de imprensa em Oiapoque, com a presença do presidente Lula. A seção de São Paulo, da Ordem dos Advogados do Brasil, apresentou um relatório para defender uma ampla reforma do judiciário. Entre as propostas estão um mandato fixo de 12 anos para os ministros do Supremo Tribunal Federal e a transferência dos julgamentos de processos envolvendo parlamentares e governadores aos tribunais regionais federais. O documento já foi encaminhado ao STF e deve ser entregue também ao Congresso Nacional e ao Conselho Federal da OAB. A Bolsa de Valores de São Paulo fechou o dia em baixa de 0,09% aos 166.783 pontos. O dólar comercial encerrou em baixa de 0,36%, cotado a R$ 5,20. O euro vale 6,02, queda de 0,26%. No horário de Brasília, 6,04.
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1: Seja bem-vinda, seja bem-vindo. Você que chegou agora, nós já estamos na segunda e última hora do Ponto Final CBN desta segunda-feira, 17 de agosto de 2026. E já já, às 7 da noite, tem Viva Voz especial com Vera Magalhães e convidados. Continua participando com a gente, manda mensagem aqui para o nosso WhatsApp, que é o 11 99911 9981. Como bem disse Carol, há pouco eu falei das lojas Mesbla e Mapping, ela disse que era do tempo do Ronca. E você sabe que despertou aqui a memória afetiva de vários ouvintes que estão mandando mensagens aqui, falando de outras redes, né? De varejo que também fecharam, do Cal, Sears. Que também eram lojas grandes que fecharam. É. Sabe quanto tempo faz que a Mesbla e o Mapping fechou, Carol?
2: Nossa, sei lá.
1: Quase 30 anos, final dos anos 90. 1999 foi quando as lojas físicas fecharam, e realmente era um evento, né? Frequentar o Mapping da Praça Ramos, era uma loja de departamento enorme, com escadas rolantes, a gente ia para o centro passear para ver a decoração de Natal. Isso acabou despertando aqui a memória afetiva de vários ouvintes.
2: A Sears aqui no Rio, Débora, ocupava um prédio inteiro ali na Enseada de Botafogo, hoje em dia é um shopping. Pra você ter noção do tamanho do prédio, era só a Sears ali, a loja de departamento. Imagina hoje em dia uma loja desse tamanho, né? Agora é um shopping com um monte de loja lá dentro.
1: É, o prédio onde funcionava o Mapping aqui hoje é uma unidade do Sesc, que está em... Eles estão terminando de construir, né? Mas é uma unidade que vai ser voltada para o turismo. Mas tem outras unidades ali próximas também. Mas foi uma comoção muito grande, né? Porque era onde as pessoas também se encontravam ali na Praça Ramos para passeata, para ir para uma festa, para ir para um baile. Então, era um símbolo também de conexão com a cidade. Imagino que a Sears também era assim.
2: Também, né? E a gente está falando das grandes varejistas, né? Fora as lojas pequenas, aquele comércio de bairro que acabou, né? Por exemplo, Copacabana, o bairro onde eu moro. Copacabana é um bairro, né? Tem tanta gente. Não tem mais nenhuma livraria. Acabou. Não tem livraria de bairro em Copacabana nenhuma. Se você quiser em livraria física, tem que ir em outro bairro, um shopping, provavelmente, para conseguir comprar um livro físico, né? Sem
1: ser online. É um bairro que todo mundo faz tudo a pé, né? Circula a pé. O Carlos Greco, nosso produtor, está dizendo aqui que o Mapping de Santo André hoje é o Shopping ABC, que é o maior da região. Vocês veem, né? O tamanho que tinha essas lojas. Obrigada, gente, pelas mensagens. Continuem mandando, combinado? São 6:07 agora. Ana Carolina Tomé tem informações ao vivo em Brasília sobre uma decisão do ministro Flávio Dino em relação à presidência do TCE do Maranhão. Oi, Ana.
3: Oi, Débora. Pois é, Débora, boa tarde para você, boa noite agora, né? O ministro do Supremo Tribunal Federal, Flávio Dino, determinou hoje o afastamento cautelar do presidente do Tribunal de Contas do Estado do Maranhão, Daniel Brandão, pelo prazo de 180 dias. A decisão ocorre no âmbito de uma investigação da Polícia Federal que apura a existência de uma organização criminosa voltada ao desvio de recursos públicos, incluindo emendas parlamentares federais. Daniel Brandão é sobrinho do atual governador do estado, Carlos Brandão, que era aliado de Dino, mas romperam após divergências políticas. Segundo o inquérito, o conselheiro estaria envolvido no contexto de um homicídio ocorrido em agosto de 2022 em São Luís, motivado por disputas sobre o pagamento de propinas. O ministro Flávio Dino destacou que há fortes indícios de obstrução à justiça e coação processual, incluindo a suspeita de manipulação de investigações pela Polícia Civil local para blindar o nome do presidente do TCE. Aí ele diz, né, que a autoridade policial parte da hipótese investigativa de que as ações de obstrução à justiça e coação de pessoas seriam medidas do grupo investigado para esconder a dinâmica de liberação de pagamentos ilícitos com verbas públicas envolvendo centenas de milhões de reais policiais, o que desembocou em um assassinato. A Polícia Federal, Débora, aponta que Daniel Brandão estava presente na reunião que culminou no assassinato e que, posteriormente, a família do executor do crime identificou como Gibson César Soares Cotrim Júnior passou a receber repasses financeiros regulares do grupo investigado em troca de silêncio. Ainda nesse documento, o ministro escreveu que Gibson Cotrim desempenharia função operacional no fluxo das tratativas de pagamentos ilícitos ao grupo investigado, atuando supostamente na circulação de expedientes e valores em espécie entre integrantes do núcleo político após interlocução direta com Daniel Brandão. Com a decisão, Daniel, então, está proibido de acessar as dependências e sistemas do Tribunal de Contas, frequentar eventos públicos em nome do órgão e utilizar bens do Estado. Ele também está proibido de manter contato com outros investigados e com familiares do autor e da vítima do homicídio e com os citados na decisão, como o governador Carlos Brandão. Eu estou aqui com uma nota agora de Daniel Brandão, que ele diz que tomou conhecimento por meio da imprensa da decisão que determinou o afastamento do cargo e que, embora não tenha sido oficialmente intimado, recebe a notícia com profunda preocupação.

0: Complexidade. Ainda nessa nota, ele reafirma que desde o início sempre esteve inteiramente e continua à disposição das autoridades e do Poder Judiciário para prestar quaisquer esclarecimentos que se façam necessários, tendo inclusive patrocinado espontaneamente nos autos, colocando-se à disposição para ser ouvido, diz aqui então a nota em defesa de Daniel Brandão. Eu volto com você.
1: Obrigada, Ana, pelas informações. E de acordo com a coluna, o blog da nossa colega Malu Gaspar, no jornal O Globo, quem assume o Tribunal de Contas do Maranhão é um aliado de Flávio Dino, ex-deputado estadual, ex-presidente da Assembleia Legislativa, Marcelo Tavares. Ainda de acordo com essa nota, Tavares ingressou no tribunal em setembro de 2021, foi nomeado no segundo mandato de Dino, antes foi chefe da Casa Civil, na gestão do ministro em duas ocasiões, entre 2014 e 2018, quando deixou o cargo para disputar a reeleição, e a partir de 2019, permanecendo até tomar posse como conselheiro. Ele também já ocupou a presidência do TCE nos anos 2023 e 2024. Observadores da política local do Maranhão apontam que Tavares era o principal articulador do governo de Dino com a Assembleia Legislativa. Ele também é sobrinho do ex-governador Zé Reinaldo Tavares, um dos grandes apoiadores do ministro em sua primeira eleição ao governo em 2014. São 6 horas 12 minutos agora. Ele está de volta, Eduardo Graça, repórter especial do Jornal O Globo e comentarista de assuntos internacionais aqui no Ponto Final. Tudo bem, Edu? Seja bem-vindo de volta.
2: Oi, Débora. Oi, Carol. Tudo bem? Tava com saudade. Boa noite a todos.
3: Oi, Edu, bem-vindo.
1: Áudio e vídeo, ou seja, ao vivo e em cores. Você que está acompanhando a gente aí, ó, pelo Globoplay, pelo nosso canal do YouTube, pode ligar aqui para acompanhar, ligar aí para acompanhar as nossas imagens. Edu, vamos falar aqui de uma notícia que saiu há pouco. O presidente americano Donald Trump anunciou a redução de exercícios militares conjuntos dos Estados Unidos com a Coreia do Norte, num aceno com a Coreia do Sul, na verdade, né? Esse é um aceno à Coreia do Norte. Aí o pessoal de Seul, da Coreia do Sul, ficou atônito. Explica melhor isso pra gente, Edu.
2: Então, pareceu até que o Trump errou de Coreia, né? Porque escreveu na rede social dele que os Estados Unidos reduziriam substancialmente, né? A aspa é dele, tá? Substancialmente, os exercícios militares programados para hoje, que começariam hoje, são mais de 10 dias de exercícios militares, por conta da relação pessoal dele com o ditador Kim Jong-un. No post que o Trump publicou na rede social dele, ele diz que os exercícios são muito caros e que quem paga a conta é sempre Washington. Ou seja, ele deixou claro ali que ele estaria agindo pelo interesse dos americanos. Ele também argumenta que esses exercícios mandam, aspas do Trump de novo aqui, tá? Um sinal totalmente inapropriado e hostil a um país inofensivo e respeitoso. Esse país inofensivo e respeitoso a que ele se refere seria a Coreia do Norte. Agora, a Coreia do Norte expandiu seu arsenal nuclear, fez, desde que o Trump voltou para a Casa Branca, eu contei aqui, eles fizeram 24 testes com mísseis balísticos, o mais recente foi na semana passada. Assinaram com a Rússia em 2024 um tratado de defesa mútua, auxiliam Moscou na guerra com a Ucrânia. E mais, a ditadura comunista também tem uma relação muito boa com o Irã. É um dos parceiros militares mais notórios do regime dos aiatolás. Ou seja, é um contrassenso o Trump reclamar, como ele faz no post, que a Coreia do Sul não quis ajudá-lo no Irã e que só Seul se beneficiou da aliança militar que já dura 7 décadas com Washington desde o fim da Guerra da Coreia nos anos 50, ou seja, a gente está falando aí de tempos anteriores a Maslow e Mapping, hein? De certa forma, é uma repetição do que a gente viu no início do governo Trump 2.0 na Europa, né? É um dar de costas aí de Washington para aliados tradicionais, para regimes democráticos, em favor desse fascínio que o Trump tem por autocratas. E o presidente da Coreia do Sul, que teve no Brasil no fim do mês passado, é um liberal de centro-esquerda. E ele foi muito contundente, quando ele veio aqui ao Brasil, na defesa do multilateralismo, inclusive numa entrevista que ele deu ao repórter Felipe Barini, meu colega do Globo. Ou seja, é o Trump de novo mostrando que esses Estados Unidos dele não tem nada a ver com os Estados Unidos que a gente conheceu até, a entrada dele na política.
3: Edu, queria te ouvir rapidinho sobre o fim do prazo oficial do cessar-fogo dos Estados Unidos com o Irã, né? Terminou hoje, não tem entendimento. Tem esperança para que as negociações avancem?
2: Esperança está muito fraca. No mesmo dia, né, que hoje que o prazo termina, os Estados Unidos ameaçaram atacar o Omã, que fica do outro lado do Estreito de Hormuz, que foi avisado hoje por Trump de que ele não deve se meter no caminho da história ali entre Estados Unidos e Irã. Vamos lembrar que o Omã era o país que intermediava os contatos antes da guerra entre Washington e Teerã, em torno ali do programa nuclear iraniano. Com o estreito na prática fechado, com bloqueio dos dois lados, Irã começou sim a conversar independentemente com o Omã. Daí a reação furiosa do Trump hoje, né? Ele soltou inclusive um palavrão ao tratar do tema com um jornalista. É mais um sinal de despreparo e desespero dessa Casa Branca, que carece de tática, de diplomatas e parece que também de munição para seguir essa guerra. Muito provavelmente também vai carecer de votos, já que na primeira semana de novembro os americanos vão às urnas e as pesquisas mostram que com a gasolina muito mais cara por conta do Irã, se as eleições fossem hoje, os eleitores americanos colocariam os democratas no comando da Câmara e do Senado também. O medo da Casa Branca é tão grande que esse aceno ao ditador norte-coreano está sendo visto internamente por setores ali ligados da Casa Branca como sendo uma espécie de prova da capacidade do Trump de estabelecer algum tipo de paz em uma região complicada como é a Península Coreana, porque no Irã mesmo a coisa parece que não está andando.
4: Edu, muitíssimo obrigada, seja bem-vindo de volta. A gente também estava morrendo de saudade. Então, ó, Eduardo Graça, todas as segundas-feiras, aqui no Ponto Final, nesse período de eleição, um pouquinho mais cedo ali, por volta de 6h10 e tal, para comentar com a gente, para fazer uma análise do cenário internacional. Combinado? Beijo, Edu, até segunda que vem.
2: Beijo a todos, obrigado. Até segunda.
4: Beijo, Edu. Você fica agora com o noticiário da sua região.

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6: Carol, agora com destaque sobre o túnel Rebouças, porque o motorista ainda encontra dificuldades em direção ao centro até a chegada ao elevado Paulo de Fronten. Aterro do Flamengo ainda com melhores condições para o motorista. Pelo túnel Santa Bárbara, estou observando já fluxo intenso e lentidão na chegada ao viaduto 31 de março até a chegada ao acesso da Avenida Presidente Vargas. Mais cedo, como eu disse, a Avenida Repelé permanece com lentidão em direção ao centro da cidade. A partir do Maracanã, também estou observando reflexos na Avenida Maracanã. Motorista que segue pela Rocon de Bonfim está encontrando melhores condições, apesar da lentidão na passagem pela Rua General Roca. Também está observando o fluxo intenso no acesso da Rua Adoc Lobo. Motorista que segue pela Avenida Brasil ainda encontra dificuldades nesse momento em direção ao centro. O trânsito piorou. Observo dificuldades a partir da Penha até a chegada ao acesso ao viaduto do Gasômetro. Pela linha vermelha permanece a lentidão também a partir do Galeão. Também estou observando dificuldades para o motorista pela linha vermelha em direção à Baixada Fluminense a partir de Vigário Geral até a chegada ao acesso à Rodovia Presidente Dutra.

0: trânsito bem ruim nesse momento. O motorista que segue pela Avenida Brasil encontra dificuldade de bom sucesso até a chegada à Penha e mais à frente, a partir de Irajá até a chegada à Guadalupe. Atualizando também a movimentação na rodovia Presidente Dutra, observa dificuldades na altura de São João de Meriti e mais à frente entre Belfor Roxo e Nova Iguaçu pela Via Light. Melhores condições nos dois sentidos. Carol.
1: Obrigada, Milena.
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1: Gabriel Freitas, vamos falar sobre a polêmica em torno daquele programa Tolerância Zero, né, de fiscalização do comércio na orla da Zona Sul. Teve uma audiência pública na Câmara de Vereadores para discutir esse assunto, mas a Prefeitura não mandou representante, é isso?
3: Não mandou representante, Carol. Sem a presença da Prefeitura hoje nessa audiência pública ali na Câmara Municipal, que discutiu hoje os efeitos do programa Tolerância Zero sobre os ambulantes, né, que trabalham nas praias da Zona Sul, ficou faltando esse fator importante, né, que é a Prefeitura do Rio. O Ministério Público Federal informou que não houve a presença de nenhum representante, apesar do convite. O programa começou no dia 16 de julho, reforçou a fiscalização no Leme, em Copacabana, Ipanema, no Leblon também, e prevê ações contra o comércio sem autorização, além da exploração irregular do espaço público. Nessa audiência, Carol, o MPF voltou a questionar a forma como a medida foi criada. O órgão está afirmando que a prefeitura deveria ter discutido as regras com a União, já que as praias são áreas federais, e também com os próprios trabalhadores. Os representantes dos ambulantes relataram perda de renda e dificuldades para continuar trabalhando na orla. O Ministério Público defende que o combate ao crime organizado e ao comércio irregular seja feito sem impedir, de forma generalizada, o trabalho de quem depende das vendas nas praias. O MPF já levou o caso à justiça e pediu a suspensão do Tolerância Zero. O órgão está querendo que a Prefeitura e a União construam juntas uma política para organizar o comércio ambulante, com regras para fiscalização e também para regularização dos trabalhadores. A discussão sobre os ambulantes não começou com esse novo programa, né? Porque o Ministério Público está acompanhando esse tema desde 2022 e está afirmando que há problemas antigos, como dificuldade para conseguir licenças, apreensão de mercadorias e falta de uma política mais ampla de regularização. Dados que foram apresentados pelo Ministério Público Federal, Carol, estão apontando que o Rio tem cerca de 35 mil trabalhadores de rua e que apenas uma parcela deles tem autorização para trabalhar. Carol.
1: Valeu, Gabriel. Obrigada.
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6: Oi, PVC, boa noite, tudo bem?
7: Tudo bem, Débora, e você? Tudo bem, Carol?
1: Oi, PVC.
6: Tudo certo. Vamos falar da crise do Palmeiras e aproximação do Flamengo?
7: Bom, desde a Copa do Mundo, quando a gente parou o Campeonato Brasileiro no dia 30 de maio para a Copa do Mundo, a distância do Palmeiras para o Flamengo era de 7 pontos. E de lá para cá, houve 5 rodadas, então 15 pontos disputados, cada jogo 3 pontos, portanto 15 pontos disputados. A distância variou sempre entre 6 e 8 pontos, até que agora caiu para 3 pontos. Porque o Flamengo ganhou 11 dos 15 pontos que disputou e o Palmeiras ganhou só 7. O que significa na prática que o Palmeiras na semana passada não ganhou do Internacional na rodada anterior e agora perdeu para o Fluminense, ou seja, perdeu 5 pontos nas últimas duas rodadas. Muita gente está apontando exclusivamente para o Abel Ferreira. Eu acho que a gente houve um tempo lá no passado que a gente dizia que técnico não ganha jogo. E hoje parece que técnico perde jogo, e sempre perde, sempre que perde é por causa do técnico. Eu acho que o Abel tem uma responsabilidade, mas não é só do técnico. Então vamos tentar enumerar algumas coisas que estão acontecendo. Vitor Roque e Piquerez voltaram da Copa com lesões, voltando de lesões.
6: Opa, PVC. Ixi, perdemos o PVC. A gente vai tentar retomar o contato com o PVC. A ligação caiu, acho que ele está se movimentando e daí oscilou e tal. Voltou, PVC? Agora sim, voltou, PVC.

0: É, onde que eu parei? Não tô entendendo essa
1: Estava
0: parada.
1: falando do departamento médico das
0: É, eu
1: contusões.
0: falei até o Vitor Roque.
1: Isso, Vitor Roque.
0: Então,
1: Isso.
0: aí você pega. Aí ele perdeu os jogadores fundamentais para o período de treino. Foi o que aconteceu com o Flamengo 2 semanas atrás. No dia 30 de julho, no dia 29 de julho, o Leonardo Jardim falou que o time do Flamengo não estava jogando bem e atribuiu ao fato de ter perdido 10 jogadores durante o período da Copa. Ou seja, ele não conseguiu treinar esses jogadores e esses jogadores treinaram com outros técnicos, outras metodologias, outros sistemas táticos. Então ele falou: a gente vai ter que treinar. Só que o Flamengo teve 10 dias. E quando treinou 10 dias, voltou jogando bem. O Palmeiras não tem esse tempo, mas acho que é importante ponderar tudo o que está acontecendo, e mais o Carlos Miguel, que o Palmeiras tomou 11 gols depois da Copa, e o Carlos Miguel falhou em 6. Então, é o técnico, mas não é só o técnico. Agora vai ter que dar um jeito sem ter os 10 dias que o Flamengo teve para treinar.
1: PVC.
2: Fala,
1: É que o
2: Débora.
1: nosso tempo
2: Ah,
1: estourou, a
2: tá bom.
1: gente vai ter que
0: Tá
1: deixar o
0: bom,
1: nosso
0: não.
1: assunto. Desculpa, PVC, que tá muito apertado hoje. Mas a gente
0: Tá
1: conversa
0: bom.
1: mais amanhã, prometo descontar
0: Combinado.
1: esses minutos.
0: Amanhã
1: Um
0: estarei
1: beijo.
0: em Assunção, no Paraguai.
2: Oh,
1: Foi um baile em
2: beleza, hein?
1: Assunção, capital do
0: Isso.
1: Paraguai. Ah, não consigo fazer a galopeira. Beijo, tchau.
0: Beijo, até amanhã.
2: Achei que você ia lançar essa, hein, Débora? Fiquei
1: Não, não,
2: esperando,
1: não,
2: hein?
1: não. Não, não, não, não, não. Intervalo, você fica com o noticiário local.

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5: Oi, Carol. Atualizações agora sobre a região sudoeste, porque o motorista encontra dificuldades pela Avenida Ayrton Senna. Estou observando o trânsito lento a partir do acesso pela Avenida das Américas até a chegada à estação do BRT Via Parque. Nesse momento, acesso com fluxo intenso também da Ayrton Senna para a linha amarela no sentido Orla. São boas as condições. Avenida das Américas com trânsito lento em direção ao Recreio dos Bandeirantes, na altura do Bosque da Barra e também na passagem pela Cidade das Artes. O motorista que segue pela Avenida Lúcio Costa está encontrando melhores condições até a chegada ao Recreio. No sentido Jardim Oceânico, estou observando pistas livres nesse momento para o motorista. Atualizando também a situação, na autoestrada Lagoa Barra, pistas livres nos dois sentidos, Praça Sibélio, estou observando dificuldades tanto para quem está em direção a São Conrado e também para quem segue em direção à Lagoa, trânsito bem complicado também pela Avenida Borges de Medeiros e Epitácio Pessoa. Em toda a extensão, motorista que segue pela Rua Jardim Botânico está encontrando melhores condições, apesar do fluxo mais intenso na passagem pela Rua Pacheco Leão, com reflexos também no acesso pela Avenida Rodrigo Otávio. Eu fico por aqui, uma excelente noite a todos e até amanhã, Carol.
4: Valeu, Milena, obrigada, boa noite.
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4: Gabriel Freitas, como é que fica o tempo aí nos próximos dias na cidade do Rio?
6: Pois é, Carol, a principal orientação para os cariocas, né, é ficar atento com a questão da umidade, porque teremos dias aí com umidade relativa do ar bem baixa aqui na cidade do Rio. Hoje, por exemplo, o Rio está terminando o dia sem previsão de chuva, já não vai chover hoje, com ventos moderados, principalmente na região litorânea, o céu ficando aí entre claro e parcialmente nublado. Hoje à noite, então, não temos chuva. Amanhã também não teremos, mas amanhã a gente já tem essa previsão de umidade bem mais baixa do que tivemos hoje ao longo do dia. A cidade ficou hoje sob influência de um sistema de alta pressão que manteve o tempo firme. Amanhã também teremos isso. Temperaturas hoje máximas chegaram

0: A 31 graus. Para amanhã o tempo continua bastante seco, sem chuva. A principal atenção passa para ser justamente aí essa umidade em torno de 30% durante a tarde, principalmente. Atenção, você que vai passar o dia na rua, por exemplo, circulando pela cidade, garrafinha d'água aí é sempre uma boa pedida para o dia de amanhã, terça-feira. Com tempo mais seco, a recomendação é, de fato, reforçar a hidratação. O Alerta Rio também está orientando, Carol, usar soro nos olhos, nariz, em caso de ressecamento também, porque a situação realmente vai ficar mais preocupante. Esse cenário deve continuar na quarta e na quinta-feira, e a previsão é de poucas nuvens, sem chuva, com ventos entre fracos e moderados, umidade também mais baixa. Para a noite de quarta-feira, a gente começa a ter uma mudança, e na quinta já temos uma previsão de chuva no fim da noite. Agora, na sexta-feira, aí a situação já é um pouco mais tensa para quem gosta, né, de tempos mais firmes, porque a gente vai ter chuva vindo na sexta-feira, passagem de uma frente fria pelo oceano, céu ficando mais carregado no fim da tarde e os ventos podendo ganhar força, com previsão de chuva fraca a isolada a partir da noite. No sábado também, condição para chuva. Então o que a gente percebe, Carol, é que teremos uma semana de tempo mais firme, mas quando vai chegar lá para o final de semana, aí a gente tem a chuva já prevista. Quem trabalha durante a semana, tem uma folga já no final de semana, é um momento de sofrimento mesmo, porque vai ser de tempo instável o final de semana.
1: Já tava querendo pegar, tentar pegar uma praia no fim de semana, mas não vai rolar. Valeu, Gabriel.
0: Valeu.

0: Segunda-feira, 17 de agosto de 2026. O presidente Lula expressou preocupação ambiental em relação à nova descoberta de petróleo na bacia da Foz do Amazonas. A extração de petróleo e gás na área é objeto de controvérsia e alvo de críticas por parte de ambientalistas. No entanto, o petista afirmou que a máquina utilizada na perfuração tem a capacidade de fechar o poço em caso de incidentes. A projeção de crescimento do PIB brasileiro para este ano permaneceu em 1,98%. Para o ano que vem, a expectativa recuou de 1,52% para 1,5%. A estimativa para 2027 acumula 4 recuos seguidos. Os dados estão no boletim Focus do Banco Central. A Agência Nacional de Vigilância Sanitária aprovou o registro dos medicamentos à base de semaglutida de 2 laboratórios brasileiros. O da EMS foi classificado como genérico, enquanto o da Germed como similar. A resolução é da última quinta-feira, mas foi publicada no Diário Oficial da União de hoje. A nova pesquisa Reuters Ipsos aponta que a aprovação do presidente Donald Trump caiu para 33%. Esse é o nível mais baixo do atual mandato. Enquanto isso, 64% dos entrevistados disseram desaprovar o desempenho do presidente. A queda ocorre em meio à guerra com o Irã e reflexos da política externa ofensiva. A pesquisa ouviu 1.176 pessoas entre os dias 14 e 17 de agosto. A margem de erro é de 3 pontos percentuais para mais ou para menos. No horário de Brasília, 6h35.
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2: Ponto final CBN de volta e a gente vai a Brasília. O João Rosa, não, antes de Brasília, a gente vai a Belo Horizonte, porque a Débora Costa tem mais detalhes sobre a agenda do candidato à presidência pelo PL, Flávio Bolsonaro. Oi, Débora, boa tarde.
3: Oi, Débora. Boa noite para você e para os ouvintes. Em sua primeira visita a Minas Gerais na campanha eleitoral, o candidato do PL à presidência, Flávio Bolsonaro, participa do lançamento da candidatura de Flávio Rosco e do mesmo partido ao governo de Minas. O evento vai ser realizado daqui a pouco aqui em um ginásio em Belo Horizonte. O objetivo dessa visita é colar a imagem do bolsonarista, do candidato e ex-presidente da Federação das Indústrias de Minas, que acabou sendo lançado como nome do PL na disputa estadual já no fim do prazo para definição. Isso porque Flávio Bolsonaro

Bolsonaro queria apoiar Cleitinho Azevedo do Republicanos, mas o impasse com a candidatura do senador inviabilizou a aliança. Ao chegar a Minas, Flávio Bolsonaro almoçou com correligionários e também gravou material de campanha ao lado de Flávio Rosco e, além de usar as redes sociais,

0: que Flávio Bolsonaro pretendia começar a visita a Minas Gerais por Juiz de Fora, cidade da Zona da Mata, onde o pai dele, o ex-presidente Jair Bolsonaro, foi esfaqueado na campanha de 2018. Estavam previstos, inclusive, uma motocicleta e um comício no local da facada, mas a agenda foi cancelada pelo mau tempo. Flávio Bolsonaro seguirá aqui em Belo Horizonte nesta terça-feira. Ele tem uma agenda com o deputado federal Nicolas Ferreira, do PL, na parte da manhã, para um adesivaço de veículos de apoiadores. A agenda sela, inclusive, uma parceria com Nicolas, que chegou a ter atritos públicos com os irmãos de Flávio Bolsonaro durante a fase de pré-campanha. Depois desse adesivaço, ele vai a Brasília. E na sexta-feira, dia 21, será a vez do presidente Lula, do PT, visitar Belo Horizonte para um ato de lançamento do seu palanque aqui no estado, o candidato ao governo, Patrus Ananias, do mesmo partido. Débora?
1: Obrigada, Débora Costa. A gente tem informação agora em Brasília com o João Rosa. Ministro Alexandre de Moraes autorizou o ex-presidente Jair Bolsonaro a passar por uma consulta odontológica, né, João?
2: Isso mesmo, Carol. O ministro Alexandre de Moraes, do Supremo Tribunal Federal, autorizou o ex-presidente Jair Bolsonaro a passar por um atendimento odontológico, mas determinou que o procedimento seja realizado no Centro Médico da Polícia Militar do Distrito Federal. A defesa havia pedido autorização para que Bolsonaro deixasse temporariamente a prisão domiciliar na próxima sexta-feira e fosse atendido em um consultório no Lago Sul, região aqui de Brasília. A consulta seria feita pela dentista Fernanda Bolsonaro, que é esposa do senador Flávio Bolsonaro. No entanto, Moraes determinou que o atendimento seja realizado no Centro Médico da Polícia Militar com escolta. A decisão não deixa claro se Fernanda poderá atender Bolsonaro no local ou se outro profissional será responsável pelo atendimento. Também ficou determinado que a data e o horário da consulta sejam mantidos em sigilo por razões de segurança. A data e o horário também poderão ser diferentes dos sugeridos pela defesa. Segundo Moraes, esses detalhes deverão ser definidos entre o responsável pelo núcleo de custódia da Polícia Militar e os advogados do ex-presidente. Caso a informação sobre a data ou horário vaze, o responsável pelo núcleo de custódia poderá até cancelar o atendimento, segundo essa decisão de Moraes. O ministro afirmou ainda que não existe uma situação de urgência. Segundo ele, o pedido foi apresentado no dia 14 de agosto para uma consulta prevista somente para o dia 21. A gente lembra, né, que Bolsonaro está em prisão domiciliar humanitária e permanece sob vigilância da Polícia Militar do Distrito Federal. O pedido da defesa chamou atenção porque a dentista indicada, Fernanda Bolsonaro, é esposa de Flávio Bolsonaro, que atualmente está proibido de visitar o pai. No mês passado, Moraes determinou que Flávio ficasse 90 dias sem visitar Bolsonaro. Essa decisão ocorreu depois que o senador divulgou uma carta escrita pelo ex-presidente, na qual Bolsonaro indicava como seu porta-voz e reafirmava o apoio à candidatura do filho à presidência da República. Carol.
1: Obrigada, João.
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0: Hora de falar dos clubes do Rio. Carlos Eduardo Éboli deixou o comentário gravado.
1: Fala, Carol. Boa noite para você, boa noite para todo mundo que acompanha aqui a programação da CBN. Olha, nessa rodada, nota 10 para a dupla Fla-Flu. O Flamengo está ali na cola do líder Palmeiras. Depois de uma grande atuação contra o Mirassol, o Flamengo jogou fino da bola, encaixou muito bem os contra-ataques, tudo funcionou, até mesmo, né? A mexida no elenco proporcionada pelo Leonardo Jardim, tudo deu certo, os jogadores todos estavam bem em campo. Carrascal fez uma grande partida, Pedro voltou a marcar, fez 2 gols, também está brigando pela artilharia do campeonato. O Flamengo deu uma aula de futebol no Mirassol, no Maião, que não é fácil, hein? Foi a pior derrota do Mirassol desde que ele começou a disputar a Série A do Campeonato Brasileiro. Vamos lembrar que no ano passado o Mirassol foi imbatível, não perdeu em casa. Esse ano a coisa não está assim, mas daí a perder por 5-1 vai uma distância grande. O Flamengo se impôs porque aproveitou a oportunidade, né? Não vacilou dessa vez, oportunidade deixada pelo Palmeiras. E quem também contribuiu muito para essa oportunidade aparecer? O Fluminense, Carol. O Fluminense jogou muito bem contra o Palmeiras no sábado. Uma grande atuação, foi buscar a virada no marcador no finalzinho, 3-2. Primeira vitória.

0: do Fluminense após a Copa do Mundo. E com quem? Com o Marcão, né? O Fluminense tira o Marcão da geladeira, ele fica lá sempre esperando por essa oportunidade, por essa roubada, e ele responde muito bem. E o time responde muito bem à presença do Marcão como treinador. Até Germancano voltou a fazer gol, fez o gol da vitória tricolor por 3-2. Então, uma grande vitória, com uma ótima atuação do Fluminense. Né, o time tricolor precisava dar essa resposta diferente ao seu torcedor e venceu com autoridade, mereceu vencer a partida contra o Palmeiras e, de uma certa maneira, ajudou o seu grande rival, o Flamengo, que está nessa disputa pelo título do Brasileirão. Nota 10 para a dupla Fla-Flu e nota 0 para a dupla Vasco e Botafogo. Carol, nada deu certo para o Vasco em São Januário. E olha que o Vasco começou jogando muito bem, perdeu ótimas oportunidades contra o Santos, mas tem aquela questão emocional, né? Aquela questão psicológica, que é a seguinte: não pode tomar um gol. Tomou um gol, o time desmorona. Foi exatamente o que aconteceu. Exatamente o que aconteceu contra o Santos. Bastava bem no jogo, tomou o primeiro gol, desandou. Léo Jardim não teve uma boa atuação, cometeu falhas graves. E um jogo que estava bom para o Vasco virou um 3-0 para o Santos. O Vasco está enterrado na zona de rebaixamento, está virando areia movediça, hein? Quanto mais o Vasco se movimenta, pior fica. Mas, mais uma vez, liga o sinal vermelho de alerta para sair dessa situação. E o Botafogo, parece que a coisa desandou para o lado do Franklin Carvalho. Depois do vexame que foi o 6-1 na Copa Sul-Americana, mais uma atuação ruim no Campeonato Brasileiro dessa vez, perdeu para o Vitória 1-0, as alterações feitas pelo Franklin Carvalho não deram certo, e a batata está assando e está cheirando já queimado, hein? Vamos acompanhar a situação do técnico do Botafogo, porque a coisa não está boa para o lado dele não, viu? Abraço!
1: Valeu, Duda, obrigada! Gabriel Freitas, vamos falar sobre um projeto que está sendo discutido na Câmara para regulamentar o trabalho externo dos servidores da Prefeitura naqueles dias de calor extremo, né?
2: Ainda mais com essa questão do El Niño, né, se aproximando e pegando níveis altos, né, aqui no Brasil, principalmente na região do nosso estado, né? A Câmara Municipal, Carol, vai voltar a discutir amanhã esse projeto que proíbe o trabalho externo de servidores e funcionários terceirizados também da administração municipal quando as temperaturas atingirem níveis considerados perigosos para a saúde. Pela proposta, o calor extremo fica caracterizado quando a temperatura passa dos 40 graus por pelo menos 3 dias seguidos, ou quando o nível de radiação solar representar risco à saúde, mesmo que a temperatura esteja abaixo dos 40 graus. A suspensão do trabalho não seria automática, mas a medida dependeria dessa decisão da autoridade responsável com base em alertas oficiais da meteorologia e da Defesa Civil. Esse ato também definiria quais atividades locais e períodos seriam afetados por essa medida. A gente vai ficar atento, né? Porque é uma medida importante. Os serviços considerados essenciais ficariam de fora da proibição, mas já é um ponto aí importante para os tantos servidores, né, municipais e terceirizados também que trabalham ao ar livre. Carol.
1: Obrigada, Gabriel.
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1: Guilherme Muniz fala hoje de lançamentos da GWM.
5: Oi, pessoal, muito boa noite. Hoje eu quero trazer aqui uma informação em primeira mão sobre o futuro da GWM no Brasil. A gente está no mês de agosto e ainda entre agosto e dezembro tem tempo para eles lançarem 2 novos SUVs no nosso mercado, e é isso que eu vou antecipar para o público agora. São carros que vão ser anunciados nos próximos dias, mas eu já conto que a gente está falando dos modelos Haval H7 e Tank 400. Ou seja, são 2 novos modelos de 2 famílias que hoje em dia a GWM já trabalha no Brasil. De que carros que a gente está falando e qual que é a estratégia da marca com cada um desses lançamentos? Haval H7, ele é um SUV que vai ocupar o espaço entre o Haval H6 e o Haval H9. Parece óbvio, evidentemente, pela numeração, mas o que, que isso quer dizer? É um carro de cerca de R$300 mil. Ele fica ali entre os 289 mil da versão topo do Haval H6 e abaixo dos 329 mil do Haval H9 inicial. Esse carro tem a mesma plataforma do H6, portanto ele não é construído sobre a mesma plataforma do H9, mas ele tem um ar um pouco mais aventureiro do que aquele visual mais convencional que o H6 tem hoje em dia no mercado. Ele vai ser um carro híbrido plug-in com motor 1.5 Turbo Flex. Ao todo, são 364 cavalos de potência e mais de 77 kg de torque. Já o Tank 400 é um outro modelo também de pegada aventureira, e esse chega para reforçar a investida da GWM contra a Toyota, especificamente contra o Toyota SW4, que, diga-se de passagem, já vem sofrendo em vendas contra o Haval H9. Enquanto o H9 é um modelo a diesel, o Tank 400 aposta também num conjunto híbrido plug-in, que é uma tecnologia que o SW4 não tem hoje em dia aqui no nosso mercado. O Tank 400 ele tem a mesma plataforma do Tank 300, que já está à venda no Brasil. O motor é um 2.0 turbo com uma potência combinada que ultrapassa os 420 cavalos e também ultrapassa os 76 kg de torque. Novidades que vão ser anunciadas em breve, nos próximos dias aqui no Brasil, e que o ouvinte do CBN Autosport já fica sabendo a partir de agora. Por hoje é isso, pessoal. Até quarta.
6: Valeu, Muniz. E o CBN Autosport deste domingo será sobre os planos da GWM. O podcast recebe Ricardo Bastos, diretor de assuntos institucionais da GWM Brasil. São 6h48.
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0: Tássio Veloso, será que a gente vai se ver livre dessas chamadas indesejadas no celular? Até quando? Boa noite.
1: E aí, Débora, boa noite para você, boa noite para Carol, boa noite para os ouvintes. Ó, eu não tô prometendo nada, tá? Só tô aqui dando recado, comentando o que acontece no nosso mercado de telecomunicações do Brasil. E esse é um tema do qual já tratamos outras vezes aqui, só que hoje, segunda-feira, no Diário Oficial da União, tem um despacho da Anatel, Agência Nacional de Telecomunicações, normatizando um negócio que, por enquanto, só a Vivo tem e estava dando a maior dor de cabeça em outras empresas do setor, que é o sistema anti-spam nativo da linha telefônica, que atualmente você pode se cadastrar no nome Perturbe do governo, mas você tem que se cadastrar. Ou então você instala um aplicativo como o RusCall no seu celular, mas você tem que instalar. E a Vivo tinha inventado um negócio diferente, e o consumidor, a linha dele nem toca. O aparelho não chega a avisar que está tendo uma ligação. E aí causou uma certa discórdia no setor, algumas empresas se sentindo prejudicadas, enfim, agora está normatizado. Então, a Anatel disse que pode sim, que as operadoras podem oferecer esse tipo de serviço, ele tem que ser gratuito, não pode ser cobrado, e colocou quais são os critérios. Então, em resumo, agora todas as prestadoras vão poder oferecer essa funcionalidade. A tendência, pelo que eu estou vendo aqui, é que sigam o caminho da Vivo, que liberou para todos os clientes desde junho ou julho agora desse ano, sem esse custo adicional, e com uma tecnologia que, pelo menos no caso da Vivo, e foi o caso que eu posso dizer aqui que eu testei, fiz uma reportagem sobre o assunto, funcionou super bem. Estou dizendo que funciona em 100% do tempo, tá? Por favor. Mas funcionou bem, diminuiu muito as chamadas abusivas, o telemarketing e por aí vai. Então, a partir de agora, a coisa fica normatizada, as empresas vão poder fazer, liberar esse serviço, vão ter que se estruturar, etc., para liberar esse serviço, e acaba sendo mais uma opção para o consumidor que já enfrenta essa dor de cabeça com uma certa frequência. Um bastidor rápido aqui, do ponto de vista técnico, o pulo do gato da Vivo foi fazer a filtragem durante o caminho que a ligação telefônica faz, que ela sai de um número, percorre a rede, chega no outro número até o telefone tocar. Quando entra na rede da Vivo, nessa etapa, eles filtram, e por isso tem sido tão elogiado esse recurso que eles liberaram para os clientes.
2: Agora, Tássia, as operadoras estão fazendo uma solução para um problema que elas mesmas criaram, né?
1: Carol, quantas vezes a gente não recebe ligação de operadora também direto, querendo oferecer um pacote melhor, um combo, uma fibra ótica, sem sombra de dúvida, é isso. E o mercado de telecom no Brasil, ele é muito maduro. Então, quando você conversa com esses diretores, principalmente assim no cafezinho, eles admitem, é uma operadora tentando roubar cliente da outra, porque já não tem novos consumidores para conquistar, são aqueles ali você vai negociar. Tentar trazer ofertas novas. Então, é isso. Mas as outras estavam reclamando da Vivo e agora vão poder fazer também essa ferramenta para a sua base de consumidores.
0: Valeu, Tássios. Beijos. Até.
1: Até quarta-feira. Beijo. Tchau, tchau.
2: Tchau, tchau.
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1: Gabriel Freitas, vamos falar sobre a situação do governo do estado aqui do Rio de Janeiro, porque tem aquele julgamento pendente no Supremo Tribunal Federal, né, sobre a possibilidade de realização de eleição direta ou indireta para o mandato tampão. Esse julgamento vai ser retomado na quarta?
2: Quarta-feira, Carol, o Supremo Tribunal vai retomar esse julgamento, que vai definir como é que deve ser escolhido um governador para completar o mandato que foi deixado por Cláudio Castro, né? A discussão é se essa escolha deve ser feita diretamente pelos eleitores ou de forma indireta, ou seja, pelos deputados estaduais. Esse julgamento começou em abril e foi interrompido por um pedido de vista do ministro Flávio Dino. Até agora, o placar está em 4-1 para a eleição indireta na Alerj. Luiz Fux, André Mendonça, Nunes Marques e Carmen Lúcia votaram por esse modelo. Mas Cristiano Zanin defendeu uma eleição direta, ou seja, os eleitores do estado do Rio indo às ruas para escolher esse governador. Enquanto o Supremo não bate o martelo, Carol, o desembargador Ricardo Couto, presidente do Tribunal de Justiça, continua como governador interino. A permanência dele no cargo até o fim do julgamento foi determinada pelo próprio STF. Ricardo Couto assumiu o governo em março, né, depois da renúncia de Cláudio Castro. O vice Thiago Pampolha já tinha deixado o cargo para assumir uma vaga no Tribunal de Contas do Estado. E naquele momento a presidência da Alerj também estava vaga depois do afastamento de Rodrigo Bacelar. E com isso, o presidente do Tribunal de Justiça assumiu o Palácio Guanabara e está no cargo até agora. Depois, Douglas Ruas foi eleito presidente da Alerj, mas o STF manteve Ricardo Couto no governo até uma decisão definitiva sobre a sucessão. Essa demora tornou a situação ainda mais incomum, né? Porque faltam menos de 2 meses para o primeiro turno das eleições de outubro, quando os eleitores do Rio já vão escolher o governador para o próximo mandato, e a votação está marcada para o dia 4 de outubro. Como é que a gente faz uma eleição antes, né? Por isso, além de decidir se a eleição para o mandato tampão deve ser direta ou indireta, o Supremo também precisa definir como essa escolha se encaixa num calendário em que uma nova eleição para governador já está muito próxima. É uma situação realmente inédita e tem vários pontos a serem vistos ainda, principalmente pelos ministros do STF, Carol.
1: Pois é, Gabriel, a informação que dá a Malu Gaspar, colunista do Globo, nossa comentarista aqui na CBN, é que nos bastidores do Supremo já se espera um novo pedido de vista, que o ministro Flávio Dino devolve o processo, mas que pode ter um novo pedido vindo ou do ministro Alexandre de Moraes ou do ministro Gilmar Mendes. E aí, se isso acontecer, essa interrupção pode se prolongar por até 90 dias e aí o caso ficaria só para depois das eleições regulares de outubro, né? Não faria nem mais sentido fazer uma eleição direta. A pauta da sessão plenária de quarta-feira está congestionada com 13 processos, então também tem o risco desse julgamento ficar para depois. Vamos ver se realmente vai ser retomado na quarta e se for retomado,
2: se vai ter algum pedido
1: de vista. A possibilidade, né, de um novo pedido de vista que pode deixar aí o desembargador Ricardo Couto no cargo à espera da chegada do governador que vai ser eleito na eleição regular aí de outubro. É possível que isso aconteça. Valeu, Gabriel. Obrigada.
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1: Carol Moran, beijo, até amanhã.
2: Um beijo, Débora. Boa noite para você e para os ouvintes. Até.
1: Amanhã tem mais Ponto Final CBN, a partir das 5 da tarde. Estaremos de volta. Muito obrigada pela companhia. Tenha uma ótima noite. A produção do Ponto Final CBN de hoje foi de Matheus Leite, com assistência de Suelton Viana, trabalhos técnicos Daniel Mesquita e Henrique Dias. Você vai ficar com o Viva Voz Especial de Eleições, comandado por Vera Magalhães e convidados. Mas antes da gente ir embora mesmo, queria trazer aqui um jingle do Mapping para a gente matar a saudade, porque falar do Mapping trouxe aqui muita memória afetiva dos nossos ouvintes.
2: Que legal.

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0: Segunda-feira, 17 de agosto de 2026. O ministro Alexandre de Moraes, do Supremo Tribunal Federal, autorizou que o ex-presidente Jair Bolsonaro passe por um atendimento odontológico. A consulta deve ser feita no Centro Médico da Polícia Militar do Distrito Federal. No entanto, os advogados do ex-presidente haviam sugerido que Fernanda Bolsonaro, mulher de Flávio Bolsonaro, fosse a responsável por atender o sogro. O magistrado destacou que a proposta mencionou motivos de segurança. Um homem foi preso por tentar afogar a companheira na praia do quartel em Olinda, no Grande Recife. De acordo com o Corpo de Bombeiros, a vítima foi encontrada desacordada e encaminhada a uma unidade de saúde após receber atendimento da equipe. A Polícia Militar também foi acionada após o homem ser agredido por populares que testemunharam o ataque. A PM investiga o caso. O governo espanhol informou que vai triplicar o número de vagas para imigrantes em Ceuta. Os abrigos temporários deverão receber mais de 1.500 pessoas. O anúncio representa uma tentativa de Madrid de contornar a crise após cerca de 70 mil marroquinos entrarem na cidade no fim de julho. A maioria aceitou regressar, mas cerca de 5 mil permanecem no enclave espanhol no norte da África. No horário de Brasília, 7:01.
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1: Olá, seja muito bem-vindo, seja muito bem-vinda ao novo Viva Voz, especial eleições. Hoje é dia de Pedro Doria aqui comigo. Boa noite, Pedro.
2: Boa noite, Vera. Sempre bom estar aqui.
1: Eu fiquei com um ciúme desse cenário que o Pedro andou dando pinta aí na televisão brasileira. E hoje ele deu o ar da graça num cenário bonitão ali, chique.
2: Estou aqui e aqui ficarei todas as segundas-feiras.
1: Hoje quem vai participar comigo e com o Pedro aqui do Viva Voz é o Felipe Nunes, CEO da Quest, cientista político. Ele está ali no trânsito em Belo Horizonte, mas logo, logo ele se junta a nós. Enquanto isso, a gente começa falando do início oficial das campanhas. Eu digo oficial porque campanha já está rolando para mais de ano, mas agora é para valer. Os candidatos fizeram eventos nesse fim de semana de lançamento das campanhas. E o repórter Igor Cardim, de Brasília, teve hoje com o presidente do PT, Edinho Silva, colheu algumas estratégias da campanha do presidente à reeleição lá. Boa noite, Igor. O que você nos conta?
3: Oi, Vera. Boa noite para você e para os nossos ouvintes. Pois é, uma das principais estratégias ali do Partido dos Trabalhadores é usar e abusar da imagem de Janja durante a campanha eleitoral a reeleição do presidente. Isso porque, segundo integrantes ali do Partido dos Trabalhadores, a direção geral do evento de ontem foi da própria primeira ali ao centro, inclusive a parte em que Janja canta o jingle da campanha, que fez aquela participação com o jingle gospel, né? Um sinal ali para os eleitores evangélicos. Isso também não estava combinado com o integrante antes da campanha, inclusive para quem o cerimonial ali, quem cuida da campanha do presidente Lula, disseram que não estava combinado ali. Essa fala da Janja já estava programada, a gente já tinha até comentado sobre isso, mas a parte ali em que ela canta não estava no script. E aí disseram também que estar por outros. A estratégia mesmo ali da direção do PT é de que o presidente Lula atue 3 dias da semana ali em agendas presidenciais e em outros 2 dias com foco na campanha eleitoral. Essa semana, por exemplo, estará sexta-feira em Minas, sábado no Rio de Janeiro, e aí a Janja também deve sair de Brasília e ir para outros estados buscar esse apoio no palanque do presidente Lula, Vera.
1: Obrigada, Igor, pelas suas informações. A gente viu, né, ontem, Pedro, uma tentativa de refazer uma coisa que tinha sido uma gafe no registro, no lançamento da candidatura do Lula, quando não havia mulheres discursando. Mas daí a entregar a Janja à direção geral da campanha, pode haver algum ruído, né? A gente lembra do episódio do Carnaval, por exemplo, que ela foi uma das grandes entusiastas da ida de todo o governo para assistir a apresentação da escola lá de Niterói. E isso foi o começo de uma nova onda de reprovação do Lula no início do ano, né?
2: Vera, eu tenho a impressão que isso é um ponto cego mesmo do Palácio do Planalto e não me parece que vai ser corrigido. A campanha tem razão quando ela percebe que nas mulheres está o rumo dessa eleição. Claramente está. O presidente Lula precisa ganhar tantas mulheres, principalmente das periferias urbanas do Sudeste, quanto possível, e não pode perder, porque é no ganho em eleitoras mulheres que o candidato Flávio Bolsonaro pode vir a ganhar. O problema é o seguinte: quem são essas mulheres que poderiam votar tanto em Flávio quanto em Lula? São mulheres conservadoras, evangélicas. A primeira-dama não fala com essas mulheres. Com essas mulheres em particular, né? Todo o discurso identitário, a questão de gênero, tudo mais, são temas que as afastam. O que atrai essas mulheres? Serviço público, escola, saúde, segurança, principalmente segurança, que é uma das principais preocupações dessa eleição. A primeira-dama cantou um gospel, né? Ontem lá em São Bernardo, tentando de repente se aproximar. É muito artificial, me parece.
1: Não sei, não é orgânico como é com a Michelle, não. Né?
2: Claro, claro que não. Até porque Michele Bolsonaro foi criada na periferia de Brasília, frequentou igrejas evangélicas desde menina. Toda a sua história está ligada a ser uma mulher de periferia urbana, naquele tipo de batalha, com aquele sonho de ascensão. Quer dizer, assim como o presidente Lula tem um tipo de empatia particular com o nordestino muito pobre do interior, que sonha com a ascensão social, a ex-primeira-dama Michelle Bolsonaro tem essa mesma relação com essa mulher da periferia urbana. Janja não tem. Janja conversa com outros tipos de mulher, né?
1: E ela fez ali uma homenagem a

0: Dona Marisa, que era também uma tentativa de corrigir uma imagem que havia relacionada a ela, de tentar tirar da frente, né, afastar tudo que remetesse à esposa morta do Lula, e ex-primeira-dama Marisa da Silva, e que também pesava, eu acho, em pesquisas e numa avaliação não tão positiva da Janja, né?
1: Eu desconfio que sim. A Janja tem muito desejo de aparecer e tem muito prazer em ver essas portas com artistas abertas, portas com um pedaço da Zona Sul do Rio de Janeiro, né, uma intelectualidade, esses artistas todos, uma certa elite paulista. Ela gosta de ser recebida nesse ambiente, que são ambientes muito progressistas. E veja. É possivelmente natural que uma militante histórica do PT, como a primeira-dama é, tenha prazer em descobrir que, de repente, consegue contato com esse mundo todo. Mas, de novo, e aí eu insisto que é o ponto principal, o que ela tem, o tipo de discurso que ela faz, que é esse discurso feminista mais tradicional, esse discurso mais com uma pegada identitária de gênero. Esse não é um tipo de discurso que conversa com essa mulher que pode possivelmente decidir. Daqui a pouco a gente vai ter o Felipe Nunes, ele entende muito mais disso, que pode decidir essa eleição.
0: Enquanto isso, né, Pedro, na seara ali da família presidencial, os problemas se avolumam, porque a gente vem há 2 semanas noticiando desdobramentos das investigações que envolvem o Fábio Luiz Lula da Silva, Lulinha, e hoje, primeiro o portal Metrópoles, depois o Globo, publicaram reportagens mostrando ali o conteúdo de áudios entre Lulinha e a sua sócia, amiga Roberta Luxinger, que mostram avanços nessa tentativa de obtenção de acesso ao poder. Eles falando sobre o Marcola, o ex-chefe de gabinete do Lula, falando também sobre o ex-número 2 do Ministério da Saúde, o Swedenberger Barbosa, o Berge, e isso também tende a ser um problema para o Lula na campanha. A Samantha Klein passou o dia colhendo ali impressões a respeito do estrago dessas novas revelações, vai contar um pouquinho aqui para a gente poder discutir. Boa noite, Samantha. Temos a Samantha. Samantha ainda não se conectou, mas é isso, Pedro. A gente viu ali, eles falam, por exemplo, em joias, né? Tem uma conversa entre o Marcola e a Roberta em que é apresentada a ele uma série de opções de joias, com fotos, inclusive, para que ele escolhesse. Ele diz que aquilo era um presente de Dia das Mães que ele daria, mas que estava incluído no pacote ali no empréstimo que ele contraiu. Agora sim, a Samanta está com a gente, vai trazer um pouquinho de bastidor de como isso repercutiu. Boa noite, Samanta.
2: Oi, muito boa noite, Vera. Olha, repercutindo, claro, da forma que a oposição quer. O que que os opositores ao governo Lula estão fazendo? É justamente batendo em Lula com essa história. Publicamente, o candidato Flávio Bolsonaro já disse que, olha, é possível buscar um futuro na Suíça, mas não com o dinheiro do INSS. Lembrando que a gente já tinha falado por aqui que uma das estratégias de ter escolhido Alfredo Gaspar, além de todas aquelas alianças lá do próprio Arthur Lira para se livrar do candidato ao Senado que poderia ficar à frente, estava à frente das pesquisas, para a campanha é uma estratégia de utilizar o caso de Lulinha também como munição contra o pai nessa campanha. E é isso que está acontecendo. Eu falei com o Alfredo Gaspar, deputado federal, candidato a vice. Ele lembrou o seguinte: olha, eu já fiz aquele pedido de prisão durante a relatoria da CPMI do INSS por conta de supostas relações de Lulinha com tráfico de influência em órgãos do governo federal. E agora o que eu tenho que fazer é reforçar estes pedidos. Então, para a oposição, a avaliação é essa: quanto mais vazamento de mensagens entre Lulinha e Roberta Luxinger, melhor fica o posicionamento de Flávio Bolsonaro e do próprio vice, que tem munição, ele que foi convocado aí muito justamente para bater em Lula através do filho que está na Espanha.

0: Cunha. E lembrando que a defesa diz que ele está disposto a prestar depoimento, mas até o momento não se tem nenhuma informação sobre agendamento de depoimento. Tanto é que a gente tem essa informação de Polícia Federal dividida e, segundo o advogado Marco Aurélio, que defende a Lulinha, parte dessa PF está sendo instrumentalizada, Vera.
1: Obrigada, Samantha. Ela fez menção a essa coisa da Suíça, né, Pedro? Porque num dos diálogos com Lulinha, a Roberta Luxinger, agora sim, diz que nosso negócio é Suíça, padrão Suíça, alguma coisa assim.
2: Nosso futuro é na Suíça.
1: Nosso nível está outro, nosso futuro é Suíça.
2: Vera, eu acho que a gente precisa separar um pouco o jogo aqui, quais são. Estou vendo que o Felipe se juntou a nós. Será que falamos um pouco de pesquisa ou seguimos?
1: Acho que ele tem horário que ele vai dar aula. Vamos fazer o seguinte, a gente introduz o Felipe
2: Vamos lá.
1: aqui, depois a gente fala de Lulinha e dos áudios. Oi, Felipe, já está conosco, Felipe Nunes, CEO da Quest e cientista político.
2: Vera.
1: Boa noite, tudo bem?
3: Boa noite, aí Vera e Pedro, tudo bem? Prazer estar aqui com vocês. Na correria, Vera Magalhães, naquele jeito que eu gosto.
1: Não é mais nem rave da democracia, é ultramaratona da democracia, meu caro. Aqui os fracos não têm vez. Obrigada
3: Não
1: por
3: tem.
1: ter arrumado um espaço para a gente, Felipe, porque saiu uma pesquisa da Quest, a primeira da série do Globo e da Globo, na sexta-feira. E então a gente comentou um pouco, mas eu acho que ela ainda se espraia para essa semana. A gente viu no lançamento tanto Lula quanto Flávio tocarem em temas que vão ser centrais nessa campanha. Falaram de segurança, falaram de soberania nacional, tudo com sinais trocados. O que que a pesquisa permite a gente saber do uso que esses temas vão ter e da importância que eles vão ter?
3: Pera, primeiro é importante lembrar para quem está nos assistindo e nos ouvindo que explicar a eleição para nós cientistas políticos é sempre um exercício em que a gente tenta pegar as principais teorias, né, de comportamento eleitoral que existem no mundo e aplicar para cada um dos contextos. E existe, Vera, uma teoria que mostra que 80% dos presidentes que venceram eleições na América Latina nos últimos 30 anos foram presidentes que apresentaram para os seus eleitores a proposta mais crível diante da principal preocupação que aquela sociedade tinha. Ou seja, existe um padrão no comportamento eleitoral que é o eleitor gosta de votar naquele candidato que apresenta para ele a solução para o seu principal problema. Por isso, as pesquisas de opinião, e a Quest faz isso, claro, há muito tempo, pergunta: o que mais te preocupa hoje? O que que mais dói hoje? E aí, Vera, tem um tema que chama a atenção, que é a violência e a segurança pública. Esse tema está no centro da conversa. É curioso, só os mais jovens, eu diria, têm outra prioridade, mas a população adulta e 60 mais acha que a violência é o principal problema, tá? E por que que isso é importante? Porque isso já mostra pra gente como é que as campanhas vão ter que reagir a isso. Por dois motivos, Vera. Primeiro, até, eu diria, essa eleição, não sei se vocês dois concordam, segurança pública não era um tema nacional. Segurança pública era um tema estadual, os governadores que tinham que se virar com a polícia para resolver o tema da segurança. É a primeira vez na história, primeira vez, se a gente olha, por exemplo, a série de dados do Datafolha, né? A Quest tem 10 anos, o Datafolha tem mais, então eu vou falar do Datafolha. A violência nunca foi um tema muito importante. Já teve inflação, já teve desemprego, já teve crescimento econômico, já teve pobreza, já teve fome. Mas violência é a primeira vez que ela aparece desse jeito. Mas será que o eleitor vai cobrar do presidente mesmo? Eu estou curioso para ver. Parece que os candidatos, né, os principais candidatos, estão atentos a isso. Vamos ver como é que essa reação, esse match vai dar. Então, a pesquisa mostra para a gente que o eleitor está preocupado com isso, embora reconheça, Vera, que não, esse tema não é um tema presidenciável, pelo menos até aqui.
2: Felipe, me diz uma coisa, deixa eu te perguntar sobre corrupção. Corrupção foi o grande tema da campanha de 2018, né? Talvez 2022 tenha se deslocado para a democracia, se era uma questão ou não, os brasileiros se dividiram ali. Mas em 2018, e com alguma consistência, a corrupção é um problema, é uma preocupação na cabeça do eleitor.

0: Cara, dois candidatos, ambos com suspeitas importantes de corrupção acontecendo, e parece que o eleitor não está nem aí, né?
1: Então, Pedro, primeiro, você está coberto de razão. Quando a gente olha para a série de dados, aí a Quest já tem pesquisa, né, em 18, a corrupção e o antissistema, né, eram os dois temas que explicavam o surgimento do Bolsonaro, do antissistema, tal, que ele acabou representando. Em 22, por ocasião da pandemia, a saúde virou um tema importante e depois a discussão da democracia também foi relevante, porque trouxe aí esses liberais sociais para o colo do Lula, né, com esse movimento todo do Alckmin. Esse ano, além de violência, o segundo tema mais importante é a corrupção. A corrupção está ali misturada, tem saúde, tem corrupção, tem problemas sociais, tem um monte de coisa combinada, mas a corrupção, né, porque tem os temas estão em empate técnico, digamos assim, mas há algum tempo a corrupção foi relevante. Mas, Pedro, sabe o que que me parece? O eleitor é como se ele tivesse pensando o seguinte: cara, é como se o Brasil não tivesse jeito para esse negócio da corrupção. Todo mundo é envolvido em corrupção de alguma maneira, todo mundo tem algum problema, isso fica parecendo paisagem. E por que que eu estou te dizendo isso? Porque é muito impressionante que as pessoas reclamem da corrupção, reconheçam que ela traz problemas, reconhecem a impunidade brasileira, mas estão parando de se preocupar como se isso fosse diferenciar, já que os dois mais importantes têm casos em envolvimento. Então, assim, é uma situação que eu diria que é muito ruim para o eleitor, né? Porque o eleitor sente essa dor, mas não acha que tem tratamento para ela com as opções que estão colocadas.
2: Agora, chama atenção, né, essas oscilações serem muito marginais mesmo, como o Pedro falou, não só independentemente não só dos escândalos, mas o Lula, né, despejou um caminhão de dinheiro na eleição e isso fez pouca diferença também. A questão toda do Donald Trump, que é de grande ineditismo e a gente não sabe para onde vai, também mexeu pouco ali. Vocês, cientistas políticos e pesquiseiros, costumam dizer que a eleição vai ser definida por um pequeno contingente. Você tem a impressão que está se estreitando ainda mais esse gargalo, Felipe?
1: Então, Vera, assim, para ser muito coerente comigo mesmo, desde 2023 eu tenho dito que a eleição está calcificada no Brasil, né? Escrevi com o Thomas Traumann, um livro que explica a dinâmica da polarização extremada, né? Da polarização afetiva, que calcificou, e por enquanto essa tese continua de pé. De fato, 35% calcificado de um lado, 35% calcificado de outro, o que explica, Vera, por que que as variações são na margem. Eu dei uma entrevista pro nosso querido amigo Thiago Prado. Aliás, Vera, que sucesso esse podcast novo, viu? Assisto toda sexta-feira de manhã, parabéns.
2: Eba, obrigado.
1: Mas assim, eu falei com ele há mais de um ano que a eleição seria definida por 10%. Por quê? Porque eu vejo essa calcificação apresentada, boa parte dos independentes estão sofrendo, né? Porque eles não conseguem encontrar uma alternativa para chamar, assim, para empolgá-los, para animá-los. Muitos dos independentes estão preferindo não votar esse ano, né? O eleitor que está indo embora da eleição, a abstenção vai ser muito importante, e sobram 10% que estão ali variando para um lado ou para o outro. Eu mostrei na Globo News na sexta-feira, Vera, que os eleitores independentes já tiveram comportamentos muito diferentes. Já teve um momento em que o eleitor independente votou mais no Lula, depois ele votou mais no Flávio, depois ele preferiu não votar em nenhum deles. Quer dizer, há uma oscilação e uma volatilidade bastante significativa. Eleitor esse que está preocupado com esses temas que nós estamos falando aqui: corrupção, segurança. Nesse eleitorado, esses temas aqui fazem diferença.
0: Felipe, essa é a primeira eleição que você não tem um candidato claramente liberal, né? Os outros três candidatos aparecendo, né? Renan Zema, Ronaldo Caiado, Renan Santos, desculpa, Romeu Zema,
1: Você
0: Renan
1: muito R.
0: Zema, simbiose, viu? É muito R.
2: É muito R. Nem o Galvão daria conta de tanto R.
0: Os três, dá para a gente dizer que os três têm mais ou menos o mesmo tamanho e que os três somam 10%, 10 pontos percentuais ali entre eles, às vezes é mais um, às vezes é mais outro, tal, mas tem uma certa consistência nas pesquisas, pelo menos nas pesquisas que não são painel online, né? E na ausência de uma Simone Tebet, isso quer dizer também que o presidente Lula, num eventual segundo turno contra Flávia Bolsonaro, não vai ter alguém. Um liberal social, para usar a sua classificação, dizendo, não, eu vou com Lula porque tem uma preocupação com a democracia e tudo mais, tal. Então, você tem esse estoque de 10% de eleitores que vão para o segundo turno, partindo-se do princípio de que vão se distribuir, que até a primeiro domingo de outubro vai ficar assim. Você tem esse estoque e tende aí para o Flávio Bolsonaro. Eu estou fazendo essa conta certa, ou você acha que ela não funciona bem assim?
1: Mais ou menos, seu Pedro Doria. Eu vou te explicar por
0: Diga
1: quê.
0: lá.
1: Eu adoro essa conversa. Primeiro, o seguinte: quando a gente olha para o primeiro turno, eu geralmente olho para três combinações de variáveis. Um, como você muito bem fez, a soma, os 10% aproximados das alternativas, né? Ou seja, quando você soma Ronaldo, Romeu e Renan, dá ali mais ou menos 10%. Você tem toda a razão. Mas tem dois outros componentes, Pedro, que as pessoas não estão olhando e que eu acho que tem que olhar. Tem mais 10% de indecisos ainda no primeiro turno, tá? Esses 10, eu diria, fazem muita diferença. E tem outros 10 que estão branco, nulo ou já dizendo que não vão votar. Eu estou aproximando os números, tá? Porque, na verdade, na Quest, esse branco, nulo, abstenção é um pouquinho menor, o indeciso é exatamente 10. E os três R's são 13. Então, assim, por que que eu olho para esses três grupos? Porque nós ainda veremos esses indecisos se posicionarem. E por que que eu estou dizendo isso? Esse público já conhece o Lula, já conhece o governo do Lula, já conhece o histórico do Lula e não está votando no Lula. Isso é um sinal. O branco e nulo já conhece o Lula, já votou no Lula até em outros momentos. Nesse momento, rejeita o Lula. Isso também é um sinal. E esses 13% que nós estamos falando, Pedro, eu acho que se a gente olhar para a teoria da ciência política do passado, ele sugere que pode haver um voto estratégico na reta final. Ou seja, o eleitor de um desses três fala assim: é melhor a gente agrupar em um deles para tentar viabilizar uma candidatura alternativa. Tá? Então, Pedro, assim. Embora eu seja coerente com a tese da calcificação, embora eu esteja vendo a polarização funcionando, tem 30% de eleitores, para ser exato aqui, né? 30%, um terço, que está distribuído entre alternativa, indeciso e branco e nulo. Isso pode alterar o jogo. Então, por
0: Deixa eu
1: isso
0: te
1: que eu
0: fazer uma.
1: acho, então, por isso que eu estou te dizendo o seguinte: neste momento, é mais provável que eles vão para o Flávio Bolsonaro.
0: Certo.
1: Mas também é possível que eles deixem de votar, porque eles digam o seguinte: eu não consigo encontrar uma alternativa liberal, eu não topo de novo o Lula eu rejeito o Flávio Bolsonaro, quer saber? Eu não vou votar. Então, o que que eu tenho investigado nas minhas pesquisas e na série histórica que eu vou fazer com a TV Globo daqui para frente e com o jornal O Globo, eu estou focado justamente em entender para onde vão esses 30%. Ele vai topar votar contra o governo ou ele vai preferir não participar da eleição e isso muda o jogo?
2: Porque tem aquela pergunta que você sempre faz, né, Felipe, que talvez dialogue com isso que o Pedro está falando, do que a pessoa tem mais medo, né? Numa eleição de rejeições, isso costuma ser um dado importante. E nesse momento, mais medo da volta dos Bolsonaro está ganhando por um triscar ali.
1: Tiquinho.
2: É empatado, mas ganha numericamente, mas dentro da margem, né?
1: Não, Vera, e por isso que a gente faz essa pergunta. Eu faço essa pergunta desde 2022. Porque na eleição dos dois, ficou evidente para mim que o medo do bolsonarismo é que deu a vitória ao Lula justamente nesses liberais sociais e empreendedores individuais que eu analisei lá no meu livro, No Brasil no Espelho, né? E tive o prazer de comentar com o Pedro num episódio maravilhoso lá no meio. Então, assim, o desafio, Vera, é que não é claro para mim hoje para onde esse eleitor vai. Não está definido ainda o que ele vai fazer. Porque o natural dele nas últimas eleições foi ter mais medo do Bolsonaro. Mas ele também está rejeitando o Lula, tanto que ele está indeciso ainda em procura de, à procura de uma alternativa. Quer dizer, esse eleitor está sofrendo para decidir.

0: Não tá fácil para ele.
1: O Pedro, a gente está ouvindo,
0: Você
1: você
0: acha
1: está
0: que ele.
1: ouvindo. Ah, desculpa, vai lá.
0: Não, tô ouvindo sim, tô ouvindo sim. Perdão, eu dei uma pausa.
1: Não, eu ia te dizer que a gente está ouvindo muito que agora que vão destampar um monte de dossiê é que vai ter grandes oscilações. Então, por essa conversa, só para a gente encerrar esse capítulo bem rapidinho e o Pedro poder fazer a pergunta, a era dos dossiês não tende a produzir grandes efeitos, você acha, Felipe?
0: Não me parece assim, Vera, olhando hoje para a evidência de comportamento eleitoral, esses dossiês podem aumentar a rejeição dos dois. Mas nós já estamos em níveis impraticáveis de rejeição. Verde,
1: Nível
0: 52,
1: Chernobyl de
0: 54.
1: rejeição.
0: Quer dizer, são rejeições que nós não estamos acostumados no Brasil. São, de fato, é uma eleição em que a polarização está ganhando até da rejeição, o que é um negócio
1: Sim.
0: inimaginável.
1: Vai, Pedro, para a última para o Felipe.
0: Felipe, a gente teve a eleição de 2014 que foi decidida por um cisco. Na 18 teve folga, foi o auge da Lava Jato. 2022 foi novamente um cisco. Você essencialmente está dizendo para a gente que a gente vai para uma eleição que vai ser pura emoção até o último segundo novamente, não é isso? Eu geralmente recomendo aos meus amigos que apertem os cintos, porque essa é uma eleição daquelas que de fato vai ser definida no erro, no, sabe, na estratégia mal conduzida, na construção equivocada de um posicionamento, né? Eu estou muito curioso para ver, por exemplo, como é que o debate esse ano da TV Globo, como é que vai ser a disputa ali, porque você imagina, Pedro, nós estamos falando de um debate 8h30 da noite, a pessoa ia ligar para ver a novela. E vai ver os candidatos debatendo. Isso é muito diferente de tudo que a gente viu nos últimos 20 anos, em que o debate era lá 10 e tanto da noite, né? Esse é um debate em horário prime, né? Na televisão, e as pessoas vão estar ali olhando. Então, eu realmente acho que vai ser uma eleição disputada, muito complicada. O governo, Vera, gastou muito, fez investimentos, muitos deles que não deram resultados eleitorais, né? A gente pode fazer aí uma lista de políticas que não renderam popularidade. Eu expliquei isso ao longo desse ciclo eleitoral. O eleitor está mais crítico, ele acha que hoje política social é direito, não é
1: Sim,
0: mais
1: favor.
0: favor, né? A gente teve a oportunidade de falar disso aqui algumas vezes. É, do outro lado, o Flávio tem esse escândalo do áudio do Dark Horse que não faz nenhum tipo de cosquinha, né? É bobagem. Se a gente compara com o que a Rosiana Sarney enfrentou, Vera. Em 2002, depois da Operação Lunos, a Rosiana caiu 16
1: Derreteu.
0: pontos. Entendeu? Flávio 4. Então, assim, essa é uma eleição, desse ponto de vista, muito complicada, muito complexa. Eu estou, assim, muito cauteloso na análise dos dados, porque sei que as
1: Sim.
0: pequenas variações, Vera, é que vão ajudar a gente a responder. Não são grandes movimentos, são pequenos, mas, obviamente, numa eleição tão apertada, qualquer movimento faz a diferença. Para terminar, Vera, o Pedro falou da eleição de 2014. Eu não posso ouvir isso sem dizer que, para mim, Pedro, essa é uma eleição muito parecida com a de 2014. Porque aquela era uma eleição para Dilma perder. Se você olhasse para todos os indicadores, ela era uma eleição em que a Dilma sairia derrotada. Não à toa, o marqueteiro da Dilma criou, você que é uma memória privilegiada, talvez
1: Tô
0: se
1: aqui
0: lembre.
1: no estouro da meta fiscal do horário. Vamos lá.
0: Eu já estou saindo, prometo parar. Mas é porque, Pedro, você lembra qual que era o slogan da Dilma? Mais mudança. Porque ele sabia que tinha que apostar na mudança. Essa é uma eleição de mudança, com todos os indicadores de mudança, mas que pode ser que o incumbente vença justamente por essa guerra de rejeição. Vera Magalhães, eu adoro conversar com você,
1: E
0: com o
1: você
0: Pedro
1: tem que
0: Doria.
1: dar aula também.
0: Você me traz aqui para essa conversa, eu não consigo parar.
1: Obrigada, viu, Felipe? Eu vou continuar aqui falando com o Pedro dos seus temas. Então você vai para dar aula e vai escutando a CBN, combinado?
0: Renato, beijo grande.
1: Beijo, tchau, tchau. Pedro, não sai daí que a gente volta já já. Você fica agora com o repórter CBN.
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0: boicotar a descoberta de petróleo pela Petrobras na Foz do Amazonas. O petista disse que poderá oferecer o petróleo ao resto do mundo se o presidente americano seguir a guerra com o Irã e ordenando o fechamento do Estreito de Hormuz. A fala foi feita após a visita a um navio sonda da Petrobras, que trabalha na exploração de petróleo na margem equatorial. O conselho diretor da Agência Reguladora de Serviços Públicos do Estado de São Paulo manteve por unanimidade a multa de quase R$ 84 milhões de reais à Enel. A concessionária foi punida por infração aos procedimentos de faturamento das contas de luz na região metropolitana entre janeiro e dezembro de 2023. O órgão destacou que o processo segue para a Agência Nacional de Energia Elétrica, última instância administrativa recursal. A Enel classificou a punição aplicada como desproporcional. O governo dos Estados Unidos discutiu novas sanções contra o ministro Alexandre de Moraes, segundo o jornal Financial Times. A medida seria motivada pela apuração autorizada pelo ministro do Supremo Tribunal Federal, que mirou a fonte de uma reportagem sobre o ministro Flávio Dino. No ano passado, o magistrado já havia sido alvo de sanções com base na Lei Magnitsky. No horário de Brasília, 7h33.
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0: A gente tem informação com a Júlia Viana, está acompanhando as investigações a respeito do acidente que matou 10 pessoas na Serra de Petrópolis no fim de semana, né? Um ônibus que saiu de Minas Gerais com destino a Copacabana. Oi, Júlia, boa noite.
3: Oi, Carol, boa noite para você também. O que os passageiros contam agora é que eles pediram para o motorista para que ele diminuísse a velocidade durante a viagem. A Polícia Civil investiga, então, as causas desse tombamento e o que a gente sabe é que a Agência Nacional de Transportes Terrestres afirmou que o ônibus não tinha autorização para fazer transporte interestadual de passageiros. Entre as vítimas estão uma mulher que estava grávida de 4 meses e uma criança de 7 anos. A tia dessa menina também morreu no tombamento e a irmã dela, de 4 anos, foi internada. As 10 pessoas mortas já foram identificadas e 8 pessoas continuam internadas em 2 hospitais aqui do estado. Em Minas Gerais, um passageiro também deu entrada em um hospital e vai passar por cirurgia. Como você falou, Carol, esse ônibus saiu de Belo Horizonte às 10 da noite do sábado e levava uma excursão com 56 pessoas para passar o domingo em Copacabana, aqui na Zona Sul, por volta de 4h30 da manhã. O ônibus tombou na altura do quilômetro 91 da BR-040 em um trecho da rodovia que passava por obras. Os bombeiros precisaram retirar os passageiros que ficaram presos às ferragens e em alguns pontos as equipes tiveram até que fazer escavações para conseguir acessar e tirar essas pessoas. Segundo a ANTT, o ônibus está registrado em nome da Dina Ellis Turismo com comunicação de venda para a Pit Tour Transportes. Nenhuma das duas é habilitada pela agência. O órgão ainda informou que não encontrou a empresa habilitada com o nome Estrela Guia Turismo apontada aí como responsável por essa viagem e pela comercialização dos pacotes. Em nota, a Estrela Guia Turismo lamentou o acidente e afirmou dar suporte e colaborar com as investigações. Sobre a informação de que não tinha autorização para a viagem, o advogado disse que as manifestações

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2: Gabriel Freitas.
3: Trânsito complicado agora, Carol, ali na Avenida General Justo. Duas faixas da avenida estão ocupadas nesse momento na altura da Praça Senador Salgado Filho em função de um acidente entre dois carros no sentido rodoviária. Sete Rio no local, Corpo de Bombeiros também, além da Polícia Militar. O motorista precisa ter paciência, né? Porque tem reflexos também no aterro do Flamengo. Carol.
2: Obrigada, Gabriel.

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2: O Viva Voz está de volta, hoje recebendo o Pedro Doria. O Felipe Nunes da Quest já esteve com a gente. Se você tem dúvidas sobre pesquisa, sobre eleição, manda aqui para a gente. Eu e o Pedro respondemos, é 11-9911-9981. Antes da gente comentar o assunto que a gente falava quando o Felipe entrou, né, a respeito do Lulinha, do Marcola, das revelações desse caso, a gente vai trazer para a conversa o Matheus Maciel, nosso repórter do Rio, porque ele acompanhou o lançamento do Flávio Bolsonaro. E aí a gente já faz um bem bolado de campanha. Boa noite, Matheus. O que você nos conta do evento de ontem em Copacabana?
3: Oi, Vera. Ótima noite para você, para o Pedro, todo mundo acompanhando aqui o Viva Voz. Olha, o evento ontem foi um pouco mais contido do que era esperado por alguns organizadores. A gente conversou com algumas pessoas ali da articulação dos bastidores da campanha do Flávio e até mesmo do Douglas Ruz, candidato ao governo do estado pelo PL aqui no Rio de Janeiro. Mas, ainda assim, o balanço que foi feito ali é de que quem estava, de fato, acompanhando o comício desse início de campanha estava engajado, estava animado e poderia gerar uma onda, que era a grande palavra usada ali até pelo Flávio e pelo Douglas no palco, para cativar novos eleitores. Uma ideia de que o boca a boca na rua é que pode conquistar novos eleitores, principal expoente aí, não só para o Flávio Bolsonaro, como para o Douglas, que está muito atrás do outro candidato aqui no Rio de Janeiro, que é o ex-prefeito da capital, Eduardo Paes. O Flávio em si bateu muito na tecla de tesouraço, diminuição de impostos, gastos, sem especificar muito, não era bem o momento específico para detalhar tanto assim o plano de governo, mas tentou bater muito na tecla também da questão da soberania nacional. Lula vem trazendo esse tópico muitas vezes, principalmente quando fala da guerra tarifária com os Estados Unidos, e o Flávio tratou de capitalizar para si de que seria o único expoente possível, o único nome possível na política nacional para poder tratar da soberania do país de uma forma geral para negociar, seja com os Estados Unidos, seja com China ou qualquer outro tipo de país, Vera. Então foi um discurso muito prolixo ali do Flávio Bolsonaro, diversificando diversos temas para tentar abraçar todo tipo de eleitor.
2: Obrigada, Matheus. Pedro, a gente falou ali da Janja com protagonismo no lançamento do Lula, no do Flávio, além do público ter sido pequeno, nada de Michele.
4: Nada de Michele, Vera, pequeno não, né? Minúsculo. Segundo o monitor do debate público da USP, que tem feito as melhores medições, foram 9 mil pessoas. É muito pouco, e você conhece Copacabana, eu fui criado em Copacabana. Ali na Avenida Atlântica, 9 mil pessoas desaparecem, some, sei lá, é equivalente à Avenida Paulista. O Lauro Jardim, usando os números do monitor do debate público, fez uma comparação com 7 de setembro de 2022, em que o então presidente Jair Bolsonaro, concorrendo à reeleição, botou 64 mil pessoas ali na

0: Avenida Atlântica. 2 anos atrás, também no 7 de setembro, no ato pela anistia, o ex-presidente Bolsonaro botou 32
1: 32
0: mil
1: mil, né? Já
0: pessoas.
1: metade.
0: Pois é, e o Flávio botou 9 mil, quer dizer, 15% do que é muito pouco. E aí, eu acho que a gente tem que apontar o fato de que está diferente essa campanha. É óbvio que você olha os números e o Flávio tem o tamanho do pai. Ele é grande nos números das pesquisas. Ele está encostado, ele está muito encostado na Quest e na Nexus, que são as pesquisas mais recentes. A Quest de sexta, a Nexus de hoje, segunda-feira. Mas quando você vê o ânimo na rua, é outra coisa. O Flávio não mobiliza multidões. Eu estou achando essa campanha toda muito esquisita, sabe? Dois líderes com escândalos de corrupção meio que ameaçando estourar mais.
1: E trazendo coisa velha, né, Pedro? Quando você olha a camiseta do Flávio Bolsonaro, era ipsis literis a camiseta que o pai usava em 18. Aí ele queria ir para Juiz de Fora, fazer uma motossiata. Não é só que ele está querendo suceder o pai, ele está querendo encarnar o pai. E o Lula, bom, o Lula está aí desde sempre, quase desde a redemocratização. Foi também voltar lá para Vila Euclides, onde ele começou toda a caminhada. Tudo com uma cara muito grande de déjà vu. O Felipe, no Se Despir de Nós, falando de um vetor de mudança. Mas nenhum dos dois expressa, de fato, uma mudança, né?
0: Não, nenhum dos dois expressa uma mudança, porque nenhum dos dois representa mudança. E eu acho que a gente tem essa característica. Eu vou bater um pouco mais na tecla da corrupção hoje, porque chefe de gabinete do presidente da República ganhando o diamante e filho de presidente da República celebrando a indicação de presidente da Dataprev no meio de um escândalo do INSS, que é o noticiário de hoje, quando você soma com o Flávio Bolsonaro pedindo 25 milhões de dólares para fazer um filme. É sempre bom lembrar, se 25 milhões de dólares dá dois Ainda Estou Aqui, dois Agentes Secretos, sobra troco. É muito dinheiro, é um dinheiro absurdo para um filme com um canastrão com uma peruca, né? É tudo muito esquisito. Então, a gente, depois de um país que se requebrou por causa de corrupção, a gente ter esses dois candidatos muito manchados, em situações muito esquisitas, e, no entanto, essa polarização maluca de 40% a 40% no segundo turno, 42% a 42% no segundo turno. É claro que eu estou arredondando aqui os números, mas estamos falando fundamentalmente de uma eleição esquisita. Para não falar, a gente estava comentando mais cedo, né, Vera? Fabrício Queiroz apareceu, deu um abraço no Flávio Bolsonaro e publicou no Instagram público dele.
1: Ah,
0: Quer
1: vou
0: dizer,
1: aproveitar para pedir para a gente mostrar essa foto que o Pedro está se referindo. Ó, é do Instagram do próprio Fabrício Queiroz, que era o chefe de gabinete do Flávio na Alerj, comandou o que se convencionou chamar de escândalo das rachadinhas, apareceu lá para matar a saudade e publicou a foto. Então ninguém fez questão de esconder, está na nossa tela para quem nos acompanha por imagens, né, Pedro?
0: pois é, parece essencialmente, Vera, que nenhum dos candidatos parece muito estar preocupado com essa coisa de corrupção e quase que tem um certo pacto ali de já entendemos que o eleitor, o Felipe estava falando isso mais cedo, já entendemos que o eleitor está partindo do princípio que corruptos são todos e vamos tocar, são outras questões que vão definir essa eleição.
1: É isso. A gente vai fazer um último intervalo e eu volto com o Pedro para a gente arrematar, porque tem uma outra crise que está bem constante nessa campanha, que é a crise do marketing. E a gente tem tem novidades nessa área também. Voltamos já já.
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4: Sete Matheus Maciel está de volta aqui à programação da CBN para falar desse primeiro dia útil de campanha dos candidatos ao governo do estado e também sobre o que eles terão amanhã, não é isso, Matheus? Boa noite.
5: Oi, Gabriel, ótima noite para você, para todo mundo acompanhando a gente aqui. Olha, primeiro dia útil de campanha foi concentrado principalmente aqui na capital fluminense, cidade do Rio. Principais apostas aí dos candidatos foram diversas. Teve Eduardo Paes diversificando aí entrevistas na imprensa local, teve Douglas Ruas tomando parte das ruas da cidade e outros mais. Na parte do Eduardo Paes especificamente, ele teve entrevista em uma rádio em que ele declarou, vamos dizer assim, que o crime organizado de uma forma geral, não só o Comando Vermelho, adentrou cada vez mais para dentro do Palácio Tiradentes, Palácio Guanabara, à medida em que o governo Cláudio Castro foi se perpetuando no poder. Ele fala que com o PL de Douglas Ruas continuando numa eventual conquista de Douglas Ruas nessa eleição, o problema continuaria ainda maior no Rio de Janeiro.
6: O Cláudio Castro, esse governo, representado agora pela candidatura do PL aqui do Rio, eles tiveram 4 secretários da área de segurança presos por ligações com o crime organizado. Quem seria meu adversário nessa eleição, o candidato deles, do PL do Rio, era o Rodrigo Bacelar, que foi preso e está preso por ligações com o Comando Vermelho. Cada dia a gente vê que politizaram totalmente a Secretaria de Segurança. Aliás, você tem 3 secretarias, ninguém mandando em ninguém, cuidando da área de segurança pública. Então, o crime foi para dentro do Palácio Guanabara, foi para dentro da Alerj.
5: Bem, quando a gente olha para o outro lado da moeda, Douglas Ruas, do PL, foi para Bangu, na zona oeste aqui do Rio de Janeiro, decidiu falar sobre o Rio Real, como ele chamou, que é basicamente o que ele trata que não seria o Rio apenas dos cartões postais, e prometeu fazer um governo amplo para todos.
7: De que existem 2 rios. Durante muitos anos governaram como se o Rio fosse apenas alguns bairros da zona sul da capital. A Orla, a Lagoa Rodrigo de Freitas, o Rio do Cartão Postal, o Rio da Vida Bacana. Mas existe um rio que é o Rio Real, das pessoas que acordam cedo todos os dias para construir uma vida melhor. Eu estou falando da Zona Norte, da Zona Oeste, da Baixada, de São Gonçalo, do interior. Então, por isso, nós estamos aqui em Bangu para dizer que o nosso plano de governo é para trabalhar para todo o Rio de Janeiro como um todo.
5: Bem, pelo pessoal, William Siri participa de um podcast agora à noite em Laranjeiras, na sua aqui da capital. Já o candidato do Republicanos, o Antônio Garotinho, ex-governador, fez campanha em São Fidélis pela manhã e agora à noite está lá em Campos dos Goytacazes, principal reduto eleitoral dele, para lançar oficialmente sua campanha. Para amanhã, o que a gente tem, Gabriel? Quase que a mesma toada, menos eventos assim na rua. Douglas Ruas vai andar pela cidade novamente aqui do Rio de Janeiro, depois se desloca para Volta Redonda no fim do dia. Já Eduardo Paes participa de uma sabatina em um programa de televisão e Antônio Garotinho também tinha algumas agendas que foram canceladas, mas restringiu sua participação no dia de amanhã, na terça-feira, para uma sabatina em um canal de televisão também. Então amanhã a gente vai estar um pouco mais concentrado em acompanhar desdobramentos dessas entrevistas dos candidatos do que de fato ter a presença deles pelas ruas aqui do estado.
4: Tá certo, Matheus, obrigado pelas informações. Mais um dia, portanto, para a gente acompanhar aí amanhã, mais um dia de ações dos candidatos tentando angariar votos, né, para as eleições de outubro. E falando em Garotinho, de acordo com a TV Globo, o Ministério Público Eleitoral se manifestou contra a candidatura dele, do Republicanos, né, ao governo aqui do estado. O órgão pediu ao Tribunal Regional Eleitoral do Rio que negue o registro do ex-governador. De acordo com a TV Globo, o Ministério Público está argumentando que Garotinho foi condenado por improbidade administrativa numa ação que transitou em julgado no Supremo Tribunal Federal no ano passado. A condenação está relacionada a irregularidades no projeto Saúde em Movimento e determinou a suspensão dos direitos políticos dele por 8 anos. O registro de candidatura também foi questionado pela coligação do candidato Eduardo Paes, do PSD, ação apresentada no TRE aqui do Rio de Janeiro. A gente encerra aqui a nossa programação local. Você continua acompanhando a programação com a Vera Magalhães. O Viva Voz, amanhã a gente volta com mais informações aqui do Rio.
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1: Estamos de volta com o Viva Voz e eu aqui com a companhia de Pedro Doria. Pedro, eu joguei o gancho antes da gente sair para o intervalo, porque hoje a gente teve a notícia de que o marqueteiro do Ronaldo Caiado está deixando a campanha.

0: por incongruências ali, divergências com o candidato e com o entorno. Paulo Vasconcelos não é mais o marqueteiro do Ronaldo Caiado. Já tinha acontecido na campanha do Flávio Bolsonaro duas trocas de marqueteiro, né? Saiu o primeiro marqueteiro, depois saiu o Alexandre Ultramari, que estava trabalhando com o Fischer. Parece que é uma outra área em que as coisas não estão tão fáceis de ler. É essa do marketing político em tempos de inteligência artificial, né?
1: Não, não está difícil, não tá fácil. Eu sempre acho que a campanha do Ronaldo Caiado tem alguma coisa de esquisito, que ele começou a campanha com uma carreata no interior de Goiás, né? O primeiro tweet do dia hoje foi sobre um acidente de ônibus na BR-040. Quer dizer, será que o Caiado entende que ele precisa estar no Sudeste fazendo campanha no Sudeste, que a eleição está aqui? Esse ano, às vezes parece que não compreende isso. Onde que ele devia estar fazendo campanha e tudo mais. Quando você contrata um marqueteiro, você contrata o quê? Você contrata uma leitura do eleitor, você contrata uma determinada visão de qual tipo de mensagem que aquele candidato em particular pode transmitir de forma crível que vá atender a uma necessidade que o eleitor precisa. E esse marqueteiro, entre outras coisas, entende que tipo de eleitor pode estar receptivo àquela mensagem. Isso é uma aposta. Ficar trocando de eleitor, de marqueteiro, Vera, não ajuda nenhuma campanha eleitoral, ainda mais a 2 meses da eleição, né?
0: Pelo que eu ouço nos bastidores desse mundo, os candidatos se sentem muito mais empoderados em tempo de IA, em tempo de rede social, achar que entendem de comunicação, que podem discutir com o marqueteiro esses planos de ação. Aí entram os familiares dos candidatos também, isso já era uma tônica no bolsonarismo, né? Os filhos acharem que eles é que são os verdadeiros marqueteiros e escantearem qualquer profissional do marketing, me parece que isso está muito presente nesse ano também. E amanhã a gente vai ter uma decisão do TSE que pode ditar os rumos de como vai se fazer essa campanha nas redes sociais e como vai ser o uso da inteligência artificial. Ela vai se dar a partir do famoso vídeo de IA do Bolsonaro. Mas tende a ser uma decisão paradigmática para definir o que se pode em termos de IA e do que ainda se chama de deepfake, mas que você acha que é até um nome impróprio para falar disso. O que a gente pode esperar dessa decisão do TSE? Nada ou pode sair alguma coisa de útil de lá?
1: O que eu tenho ouvido, não sei qual é a apuração que você tem, o que eu tenho ouvido é o seguinte: os ministros vão deixar passar sem qualquer tipo de punição o uso de imagem feita com inteligência artificial do ex-presidente Jair Bolsonaro na convenção do PL, mas vão proibir durante a campanha. Que no fim das contas me parece um pouco uma decisão por parte dos ministros, sabe, Vera, de: vamos manter essa coisa segura? Vamos não correr risco nenhum, sei lá o que que pode acontecer. Por via das dúvidas, proíbe.
0: Já que a gente não sabe do que se trata, não sabe brincar disso, então não pode, hein?
1: É isso. Tipo, vamos aproveitar que teve a bagunça lá no negócio do PL e tal. E convenhamos, o pessoal do PL, o pessoal Bolsonaro, eles gostam de provocar. O presidente Jair Bolsonaro conseguiu hoje a licença para ir ao dentista. Ele queria ir na nora, ele queria ir na dentista mulher do candidato Flávio Bolsonaro. Quer dizer, eles estão sempre provocando ali no limite, né? Eles não param, velho.
0: Não param. Me parece que vão usar o argumento, né, para não fazer nada em relação à convenção do PL, de que se tratava de um evento interno e que, portanto,
1: Isso.
0: não era um ato de campanha, ainda não estaria coberto pela norma que eles mesmos exararam há algum tempo, que é uma resolução que é muito confusa de interpretar. Permite ali você tirar muitas conclusões do que pode e o que não pode. Mas, bom, o fato é que esse negócio já está disseminado, tem muita gente usando, e eu acho que é o tipo de proibição que tende a cair no vazio e os candidatos vão testar o limite o tempo inteiro. Não sei o que você acha.
1: É claro que vão testar. É, a gente sabe, eu não sei se você chegou a reparar, a Quest fez essa pergunta, né, para a sociedade na pesquisa que eles publicaram na sexta-feira. 50% dos brasileiros acham que

0: um problema e 43% acham que não é um problema. Quer dizer, um quase meio a meio. De qualquer jeito, eu acho muito difícil de controlar, porque tudo bem, entendi que não pode publicar nada feito com IA no perfil oficial do candidato. Você pode perfeitamente fazer e distribuir para a militância de qualquer jeito e vai ganhar a mesma distribuição. Não faz muita diferença se está no perfil do candidato ou não.
1: Exatamente. É isso, Pedro. A gente fica por aqui por hoje. Adorei o papo. Você volta na próxima segunda-feira. Adorei o cenário também. Até semana que vem. Oi, o Suellington Viana. E nos trabalhos técnicos, Henrique Dias. A gente volta amanhã e eu espero você. Até lá.

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0: Segunda-feira, 17 de agosto de 2026. O ex-deputado estadual e ex-presidente da Assembleia Legislativa do Maranhão, Marcelo Tavares, assumiu a presidência do Tribunal de Contas do Estado. A medida ocorre após o ministro Flávio Dino, do Supremo Tribunal Federal, afastar do cargo o conselheiro Daniel Itapari Brandão, sobrinho do governador Carlos Brandão. Daniel é citado no inquérito que apura a tentativa de obstrução de justiça no assassinato do empresário maranhense João Bosco, em 2022. De acordo com a investigação, o sobrinho do governador participou de uma reunião em que ocorreu o desentendimento, que culminou na morte da vítima. 8 cidades do Rio Grande do Sul que sofreram com chuvas fortes, granizo e inundações em julho e agosto tiveram a situação de emergência reconhecida pela Secretaria Nacional de Proteção e Defesa Civil. Com essa medida, as prefeituras têm a possibilidade de requisitar fundos federais para ações de apoio à população, restabelecimento de serviços essenciais e recuperação de áreas impactadas. Também estão planejadas obras para restaurar a infraestrutura pública prejudicada. O presidente dos Estados Unidos, Donald Trump, determinou que o Pentágono reduza os exercícios militares conjuntos com a Coreia do Sul. As atividades começaram hoje e vão até o dia 27 de agosto. O republicano justificou a decisão, citando a boa relação com o líder da Coreia do Norte, Kim Jong-un. Trump ainda criticou a recusa de Seul em participar de ações contra o Irã. No horário de Brasília, 8 horas.
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3: Muito boa noite a você, amigo e amiga, ouvintes aqui do Quatro em Campo. Sejam todos muito bem-vindos. Vamos juntos até as 9 horas da noite. Muito obrigado a você que se liga no nosso podcast. Você que acompanha o programa nas mais diversas plataformas digitais. Vamos falar muito do Brasileirão e essa semana, hein? Semana de Libertadores, de Copa Sul-Americana, mas no Brasileirão. A disputa pelo título está ficando cada vez mais quente, cada vez mais quente. Como dizem nas narrações de automobilismo, está no visual a diferença entre Palmeiras e Flamengo. Hoje, dia 17 de agosto.
1: Escalação.
3: Gabriel

0: Aqui, tudo bem, Dudes? Boa noite.
1: Olá, Éboli, boa noite.
0: Rafael Prates, fala Prates, boa noite.
2: Alô, Éboli, boa noite, ouvintes da CBN.
0: Leonardo Dai, tudo bem, Léo, boa noite.
3: Oi, Éboli, boa noite aos companheiros e aos ouvintes também.
0: Meu amigo Reginaldo Pires.
4: Primeiro tempo.
0: Já informando que tem gol no Brasileirão, hein? Carboneiro faz Inter 1, Remo 0. O jogo é no Beira-Rio, começou agora, às 8 horas da noite. O Inter já larga na frente, 1-0. É briga para fugir do rebaixamento, é isso mesmo. É confronto direto para fugir do rebaixamento. E o Inter, com esse resultado, vai saindo da zona de rebaixamento. E, se eu não estou enganado, vai empurrando o Grêmio, hein? Se eu não estou enganado, vai empurrando
2: não,
0: o Grêmio.
2: Não, é o Mirassol.
0: Não?
2: É o Mirassol.
0: É o Mirassol.
2: Remo segue entre os quatro piores. O Mirassol vai entrar nesse jogo do Beira-Rio de qualquer jeito, Éboli, com qualquer resultado. É que o Inter agora abre verdade. 3 pontos, né? E o Mirassol entra na zona de rebaixamento nesse momento.
0: É, o Inter vai chegando a 26, aí o Santos tem 25, o Grêmio tem 25. É, termina aí, né? Aí entra a zona de rebaixamento. Mirassol 23, Remo 22, Vasco 22, Chapecoense 11 pontos apenas. Né? A dura briga para fugir do rebaixamento. Vamos lá, vamos falar do Brasileirão. Lembrando os jogos, né, os resultados de mais uma rodada do Brasileirão. A 23ª rodada que começou com a derrota do líder, ou a vitória do Fluminense. Aliás, primeira vitória do Fluminense após a Copa do Mundo. E com quem? Com quem? Com ele, Marcão! Né? Quando o problema se anuncia, chame o Marcão no Flusão. E o Marcão sai da geladeira e resolve. E resolveu. Fluminense 3-2 em cima do Palmeiras. Empate do Atlético Paranaense com o Bragantino 1-1. Empate, novidade, empate do São Paulo. O que mais acontece? Empate do São Paulo contra o Curitiba, 1-1. O Dorival, que coisa, hein, Dorival? Empate da Chapecoense com o Bahia, 3-3. Empate animado, hein? É, vitória do Santos em cima do Vasco, 3-0. Mesmo placar, o Atlético Mineiro aplicou em cima do Grêmio. O Flamengo goleou o Mirassol no Maião, hein? Já foi difícil vencer o Mirassol no Maião. Agora não é mais. 5-1 para o Flamengo. Vitória 1, Botafogo 0. Aumentando a pressão em cima do Franklin Carvalho. Olha o Cruzeiro do Arthur Jorge, hein? Que grande desempenho tem o Cruzeiro com o comando do Arthur Jorge. 2-1 virou a parada em cima do Corinthians. Resultados da 23ª rodada do Brasileirão, que está sendo concluída agora, repito, o Inter vence o Remo por 1-0. Vamos lá, quem merece o Ed Placa, gol mais bonito desta rodada? Prates, eu começo contigo.
2: Giovanni Augusto da Chapecoense, Éboli. É um cruzamento pelo lado direito, ele dominou do bico da área, da entrada da área, o domínio não é fácil, o arremate também não é fácil. Há outros bons candidatos, Luiz Araújo faz um gol que é muito bonito do Flamengo pela jogada inteira contra o Mirassol.
0: Foi um chute no ângulo?
2: O gol do Gustavo Henrique é um gol bonito. Foi. O Gustavo Henrique faz um gol de voleio, fez um gol de voleio pro Corinthians ontem, mas pela dificuldade em dominar e arrematar como arrematou, Giovanni Augusto da Chapecoense, meu voto.
0: Meteu 3 dedos ali, a bola foi no ângulo, belíssimo chute do jogador da Chape. Seu voto, Dudziak?
1: Gustavo Henrique, do Corinthians.
0: Voleio do Gustavo Henrique, o zagueiro artilheiro, o zagueiro que faz gol, esse tal de Gustavo Henrique, acertou um belíssimo voleio, abrindo o placar, que não ajudou o Corinthians à vitória, porque o Cruzeiro virou, mas foi um belíssimo gol do Gustavo Henrique. Seu voto, Leonardo Dai?
3: Também voto no gol do Gustavo Henrique, do Corinthians contra o Cruzeiro.
0: Gustavo Henrique, eu vou pelo jogo coletivo, belíssima jogada, domina e toca, botando o Mirassol na roda, o gol do Luiz Araújo, do Flamengo, foi o segundo gol. O segundo gol do Flamengo, para mim foi uma aula de jogo coletivo, eu gosto muito quando tem essas construções coletivas. Mas com 2 votos, Gustavo Henrique, o zagueiro artilheiro, leva o Ed Placa, Regi.

0: Briga pelo título, como disse, está no visual, né? Caiu de 8 pontos e agora está em 3 com o Flamengo ainda com um jogo a menos, justamente contra o Mirassol. Mas dessa vez do Maracanã ainda sem data, então a gente não sabe quando que esse jogo vai ser encaixado, em que momento esse jogo vai acontecer nessa disputa, que é ruim, né? Aí como é que é?
1: Tem algum motivo para não ter sido marcado esse jogo para as datas da Copa do Brasil ainda? Agora das quartas de final?
0: Né, não, os envolvidos não, né, não tem compromisso
1: nenhum. Duas janelas aí, marca logo esse jogo, porque senão ou vai ficar para a data FIFA ou vai ficar lá para o final do campeonato. Aí você vai ficar até a 30ª tanta rodada com um número discrepante de jogos na briga pelo título.
2: Ah, mas vamos deixar a briga pelo título se definir mais, né? Aí quando tiver uma conveniência e tudo mais, a gente vai poder criar uma teoria da conspiração.
1: Isso que eu ia falar, vamos deixar o pessoal reclamar bastante. Isso. Ao invés de resolver o problema da forma mais fácil, vamos resolver da forma mais difícil, para criar bastante teoria da conspiração.
0: É uma reclamação de cada vez, olha. Agora a reclamação é com as novas regras, aquele negócio todo, né? Então deixa uma reclamação de cada vez, né? Mas esse asterisco, ele existe no campeonato. Ainda existe no campeonato, vamos ver quando é que ele vai sumir, né? Esse jogo entre Flamengo e Mirassol. Mas o que está evidente, né? E para o Abel Ferreira tem que sumir, é o mau futebol do Palmeiras. O Palmeiras precisa recuperar rapidamente o bom futebol, porque viu a boa vantagem diluir. Né, com derrotas que dessa vez foram aproveitadas pelo Flamengo. Nos últimos 6 pontos, o Palmeiras levou 1 ponto apenas e o Flamengo teve 100% de aproveitamento, por isso caiu de 8 para 3 pontos. Analisando assim, qualidade de jogo, o Dudes, dá para falar que o momento indica um Flamengo em crescimento e um Palmeiras em queda, saindo dos resultados, mas mais assim, análise, qualidade do jogo. É esse recorte de momento nessa disputa?
2: Ah, eu acho que depende muito do que a gente quer provar, né? Se a gente quiser provar que tudo mudou, a gente vai falar que sim. Vamos falar que sim, porque agora o Flamengo ganha todos os jogos e o Palmeiras perde todos os jogos. Mas assim, eu lembro, eu sempre gosto de lembrar disso. Dia 29 de julho, a gente estava aqui perguntando, né? Cadê o Leonardo Jardim? A pergunta do programa, para abrir o programa, foi: essa é a melhor forma de jogar com os jogadores que o Flamengo tem, reagindo ao adversário? Essa foi a primeira pergunta do programa, dia 29. A gente está no dia 17. Passaram 3 jogos. Assim, se quiser fazer 3 jogos a 3 jogos, beleza. Mas eu acho que as coisas são maiores do que isso. Eu acho que no recorte aí, né, na sequência, o Palmeiras está jogando pior do que o Flamengo. Mas há 3 jogos atrás a gente estava questionando o Flamengo. Então é por aí. Acho que muito recentemente, sim, Flamengo. Um pouco maior, não. Equilíbrio.
0: E nesse recorte curto de 3 jogos, né, com qual eu concordo aí com o Dudes, né, a mudança de leitura, ela começou na vitória, em cima do Vitória, né? Foi uma atuação bem, de muita autoridade do Flamengo, depois a atuação madura contra o Cruzeiro, mas aí não é Campeonato Brasileiro, é Libertadores, e a ótima atuação contra o Mirassol. Então, na verdade, são 2 jogos, né? É um recorte bem curto mesmo, de 2 jogos onde a análise geral se mostra mais favorável, né, ao trabalho do Leonardo Jardim. E o Palmeiras talvez venha num recorte até maior, né, de desempenhos estranhos, onde ele foi largando ponta, que o Flamengo também não estava aproveitando. O Flamengo não aproveitava os vacilos do Palmeiras. Então você tem ali um recorte um pouquinho maior, mas também curto, do Palmeiras. Mas a que se deve, nesse mesmo recorte curto, o Prats, onde é que vai o diagnóstico? Onde é que o Abel precisa corrigir, principalmente, nessa correção de rota do Palmeiras, que ele mesmo falou, dá para fazer melhor, então vai trabalhar junto com os jogadores. O que é o fazer melhor no caso do Palmeiras e onde é que as coisas de repente se encaixaram nesse trabalho, nesse recorte curto do Flamengo do Leonardo Jardim, Prats?
3: Começando pelo Palmeiras, Éboli, o fazer melhor me parece que, assim, é ter atenção em algumas jogadas que o Palmeiras geralmente teve ou tinha, ou nessa era Abel Ferreira sempre mostrou que tem.

0: né? Então o Palmeiras tem sofrido gols e ataques que geralmente não sofria, porque tudo é muito treinado, muito é trabalhado, então parecia que assim, os erros que apareciam, erros individuais e coletivos, os coletivos falam sobre o treinador, individuais a gente pode falar que falam sobre o treinador, mas também falar sobre quem foi escolhido pelo treinador para jogar, esses erros não apareciam tanto, ou se eles apareciam, não resultavam, não geravam gols dos adversários. Nas últimas semanas geraram. Né? Então, assim, é algo que tem de ser trabalhado. Isso aí, para mim, é uma fase ruim de atuações mais fracas, de resultados piores, que tudo isso é possível se corrigir a rota. Né? Eu acho que o Palmeiras já passou por situações com o Abel Ferreira em outros anos, em que as coisas não andaram bem em algumas semanas, e ele, os jogadores corrigiram isso, a comissão técnica corrigiu isso. Mas o Palmeiras passa por jogos ruins, por atuações ruins. Para mim é muito mais assim, alguns problemas técnicos, táticos relacionados ao time, que antes não apareciam tanto ou antes não tinham tanto. E o Flamengo pelo outro lado. Né, o Leonardo Jardim se apegou muito na explicação física de todo mundo alinhado fisicamente, quem estava ou quem não estava na Copa do Mundo, todo mundo treinando junto por algumas semanas, para o time jogar o que ele quer. E me parece que houve uma mescla de um time que ora fica um pouco mais com a bola para marcar mais à frente quando precisa, de um time que ontem precisou ser mais direto depois que abriu vantagem, e Mirassol deu campo para o Flamengo aproveitar como aproveitou muito bem. Então é um Flamengo talvez. Não sei se fisicamente melhor, mas um pouco mais alinhado em relação com o treinador, para alternar a maneira de jogar, e o Palmeiras sofrendo com erros que geralmente não sofria, ou com erros que geralmente não resultavam em gols. Resultaram nas últimas semanas. Não sei se isso vai durar mais algumas semanas ou algum tempo, mas isso me chamou a atenção também nesse momento do Palmeiras de jogos mais fracos, resultados piores também nas últimas semanas.
1: Resultados que, inclusive, ficaram muito marcados, né, pelos tropeços em casa, né? Palmeiras perdeu para o Atlético Mineiro, empatou com o Internacional. Aí tem essa derrota fora de casa para o Fluminense, em meio aí aquela vitória contra o Vitória no Barradão por 4-0, mas muito condicionada também pelas duas expulsões, o que muda realmente, dificulta assim, a leitura do jogo, né? A construção de uma goleada no Barradão, que não é normal. O Vitória é muito forte quando joga no Barradão. É um mandante, talvez um dos mais poderosos aí do Campeonato Brasileiro. É o Vitória quando manda os seus jogos no Barradão. Então foi algo que fugiu muito à normalidade, né? Aquele resultado. Então nem esse mérito foi muito atribuído ao Abel Ferreira naquela ocasião. Léo, e qual é a leitura que você faz aí desse Flamengo que, por sua vez, ele. Nesses últimos poucos jogos, ele conseguiu jogar bem com e sem a bola, né? Jogar bem no contra-ataque, matou o jogo assim contra o Mirassol, mas também conseguiu ter imposição com a bola no pé. Qual é a leitura que você faz desse momento, desse recorte pequeno, mas é um recorte que fez a diferença cair para 3 pontos, Léo?
2: Eu acho que o caso do Flamengo ele é diferente do caso do Palmeiras, porque o caso do Flamengo, eu acho que a minha questão não é nem ser um recorte curto. A minha questão é que a temporada, para não dizer as temporadas do Flamengo, elas são de oscilações desse tipo, né? Então o Flamengo tem sequências de jogos bons, sequências de jogos ruins, sequências de jogos bons, sequências de jogos ruins. Vamos lembrar que ano passado, por exemplo, né, o Filipe Luís terminou o ano merecidamente super em alta, mas ao longo do ano a gente teve vários períodos em que parecia que o jogo do Flamengo tinha se perdido. Inclusive tinha alguns períodos em que as boas atuações e as más atuações elas vinham assim, às vezes dentro da mesma semana, né? Então era o Flamengo que ganhava de 8 do Vitória no Campeonato Brasileiro e que ficava a um gol de ser eliminado na fase de grupos da Libertadores. Então, o que eu acho que o Flamengo ele tem um nível de elenco tão bom e ele tem contado com treinadores de tão alto nível, nos últimos anos e criou uma estrutura e uma diferença em relação aos demais times do futebol brasileiro, com exceção do Palmeiras, que está ali mais ou menos na mesma batida, que a questão do Flamengo não é conseguir jogar bem. A questão as temporadas do Flamengo ou são de alguns períodos jogando bem, alguns períodos jogando mal, e vai terminar lá o Campeonato Brasileiro em primeiro ou segundo lugar, e nas Copas, se for eliminado, vai ser eliminado por um gol ou dois, ou vai ser campeão. Ou vai ser uma temporada em que o Flamengo vai encaixar o ano inteiro e aí não vai dar chance para ninguém e vai atropelar quase todo mundo e vai, que foi o que aconteceu principalmente em 2019 e de certa forma também em 2022 nas Copas, né, que o Flamengo ganhou com muita tranquilidade, especialmente a Libertadores. Então, eu acho que o que aconteceu nesses jogos é que o Flamengo conseguiu melhorar defensivamente, está defendendo melhor e conseguiu conectar melhor os jogadores de ataque, né? Um jogo em que os jogadores de ataque se encontraram mais e, nos dois casos, contra o Vitória e contra o Mirassol, jogos que também se abriram para o Flamengo a partir do primeiro gol, que é uma coisa muito importante no Campeonato Brasileiro, com exceção do São Paulo, que é o único time que faz um gol e não consegue transformar o jogo a seu favor. Pelo contrário, parece que o jogo piora, né, para o São Paulo. Mas, em geral, no Campeonato Brasileiro, o primeiro gol ele é fundamental, mais do que a média das outras ligas, e acho que passa por aí. Mas não é nada que não tenha acontecido com o Flamengo já em outros vários momentos dessa temporada com o Leonardo Jardim. E é por isso que eu acho que é muito diferente. Diferente do caso do Palmeiras, onde, primeiro, já não é mais um recorte pequeno, na minha opinião, em termos de semanas, não é assim. Você tem aí um mês, né? Menos de um mês, porque a Copa acabou dia 19 de julho, mas você já tem um número de jogos e em contextos diferentes, contra adversários de níveis diferentes, em campeonatos diferentes, com escalações diferentes e sempre o Palmeiras jogando muito mal. Então já é um recorte maior e é uma coisa que foge da regra do Palmeiras. Porque o Palmeiras, quando esteve mal aí nesses quase 6 anos de Abel Ferreira, em geral está mal por quê? Ah, tá mal porque não tá conseguindo atacar, porque tá pegando adversário fechado e não tá conseguindo fazer gol, porque não tem muito repertório para atacar, essa coisa. Dessa vez, não. Além disso estar acontecendo, o Palmeiras tá tomando gol e tomando alguns gols assim que parecem gol de time que tá com o técnico há 10 dias e não há 6 anos. Então, tem essas duas diferenças. O recorte do Flamengo ele é menor do que o do Palmeiras e, segundo, o Flamengo voltou a fazer coisas que já fazia antes, no caso, fazia bem, né? E o Palmeiras está fazendo mal coisas que é muito raro a gente lembrar do Palmeiras fazer mal por tantos jogos seguidos como tem acontecido agora.
1: A gente faz sempre o exercício assim, né? Qual foi a última atuação cheia assim do Palmeiras? Palmeiras e Flamengo, né?
2: Assim, o Vitória foi mais um jogo condicionado pelas duas expulsões de uma vez.
1: Né? Difícil, né?
2: Antes disso, possivelmente.
1: Palmeiras e Flamengo.
2: Certamente foi antes da Copa. Falando de
1: 23 de maio, ó. 23 de maio, Flamengo no Maracanã, Palmeiras 3, Flamengo 0. Resultado raro de acontecer, inclusive, nessa era de domínio dos dois. O Palmeiras venceu o Flamengo no Maracanã, não só venceu, como goleou. O Palmeiras no Maracanã foi uma também um jogo que teve expulsão, né? Foi do Carrascal, né?
2: Foi
1: muito cobrado por isso, mas mesmo assim foi uma partida que eu lembro, assim, plena do Palmeiras, né? E com desempenhos individuais. Então, eu acho que tem uma coisinha aí, viu, Prates? Nos desempenhos individuais. Acho que tem uma crise técnica de jogadores importantes no Palmeiras. E aí é mais um trabalho para o treinador, não?
0: Pode falar, Gabriel.
3: Não, achei que você ia falar, desculpe. Não, eu ia só citar, né, que no momento em que o Palmeiras ganhou do Flamengo, assim, essas análises, né, da imprensa, é um negócio que, assim, que me irrita muito, né, porque todo mundo já no programa de segunda-feira falou assim: acabou o campeonato, Palmeiras já é campeão, né, vai ganhar no primeiro turno.
0: Isso foi coisa do Éboli. O Éboli é assodado,
3: não é o Éboli,
0: ele é danado,
3: né?
0: Ele não se apega,
3: não é
0: ele, eu sei como ele é.
3: Não é ele.
1: Não, pergunta, perguntas que ficam no ar, perguntas que ficam
3: no
1: ar.
3: Não, essas perguntas aí não podem ficar no ar pra gente, é um negócio de doido. Porque agora a gente vai falar, então, o Flamengo vai ser campeão. Pronto, Flamengo é campeão. Acabou. E assim, a realidade do campeonato é que é muito equilibrado. Não tem. Mesmo entre os dois, é muito equilibrado. Quase todo ano é muito equilibrado. E de novo, a gente tá falando de muito equilíbrio. Tem momentos bons, momentos ruins, né? Eu acho que se a gente fizer um exercício como esse, que está sendo feito aqui no programa, há algo construtivo a ser debatido, né? Por que o Palmeiras está jogando mal, o que o Flamengo melhorou, o que se avizinha para os dois times, como é que foram os dois times em anos anteriores, por que o Leonardo Jardim, com estilo diferente, agora conseguiu aí encostar num Palmeiras que tem trabalho de 6 anos, por que o Palmeiras, com o melhor elenco das últimas temporadas, não sobra, né? Ou está muito igual, ou está num momento de oscilação. Acho que essas são discussões construtivas, e não no sentido de achar explicação, né? O diagnóstico está aqui, o remédio é tal, né? Porque isso ninguém vai fazer exatamente, nem a turma do clube exatamente sabe. Se soubesse, já tinha resolvido. mas sim para gerar, né, as discussões construtivas que servem ao torcedor, nosso ouvinte, né, que realmente quer se informar e debater algo num nível um pouquinho maior. Mas era só isso que eu ia pontuar, que depois daquele jogo acabou o campeonato. E agora está aí o campeonato super aberto, outra vez. E todo ano a gente faz a mesma coisa. Mas sobre crise técnica, né? E aí já vou passar para o Prates também. Assim, eu acho que sim. O Palmeiras, ele tem ao longo dos 6 anos aí momentos e momentos, né, do Abel Ferreira. E ele sempre vai encontrando soluções nos momentos de crise, né? As crises de rico que o Palmeiras tem. A crise do Palmeiras, 4 jogos sem vencer. Vai lá e resolve, pronto. Aí fica em primeiro ou em segundo, como disse o Léo também. Então, assim, mas se no ano passado, né, houve ali Flaco Rock, opa, encaixou, Flaco Rock, e agora ninguém tira. Aí nesse ano o Vitor Roque se machuca, e se machuca de novo, e a dupla tá desfeita, e tem Copa do Mundo, e volta da Copa e o Vitor Roque ainda não tá bem, e os dois juntos não estão funcionando, e aí chegou um Alexander Barbosa, e aí será que vale a pena mudar o time para encaixar ele? Inicialmente sim, num segundo momento não sei, o goleiro Carlos Miguel é titular a temporada inteira, não é tão confiável quanto o Everton, pelo menos até aqui.
1: Tá inseguro, hein? Carlos Miguel tá num momento de muita insegurança, hein?
3: Não falhou ontem, né? Anteontem. Acho que não falhou. Mas é um momento difícil. É um momento difícil. Então, assim, tem que... O Arias, por exemplo. O Arias fez diferença em muitos jogos. Nesses últimos, não. Então, assim, como é que desata esse nó? Muda o esquema de novo? Insiste no time? Muda o time? E o Abel Ferreira é um excelente motivador de elenco, né? Toda hora ele acha um fato novo para motivar a galera. Seja falar mal do jogador na própria entrevista coletiva, como falou do Lopes, por exemplo, e o Lopes deu a resposta, seja insinuar um esquema anti-Palmeiras, seja trazer de volta aquele delírio lá da final da Libertadores, seja falar de outra coisa, enfim, sempre tem algo que mexe ali no caldeirão do Palmeiras. Talvez venha algo novo agora para quarta-feira, né? Algo que de repente a gente nem vai saber o que é. Ou até os ataques, entre aspas, né, bem entre aspas, que ele recebeu na coletiva, sirvam, né, para mobilizar o grupo de novo. Enfim, acho que está acontecendo isso. O Abel não está encontrando onde é que tem que vir o acerto, se é individual, se é algo de tática, se é algo de motivação. E ele está tentando todas as coisas ao mesmo tempo, e o tempo, entre aspas, está acabando, porque quarta-feira tem decisão. E aí depois tem Copa do Brasil. E na sequência pode ter um Flamengo já líder e o Palmeiras em segundo. Então, acho que esse é um momento de crise nesse sentido. Encontrar a solução para esse curto prazo, pelo menos, porque, de novo, ele está sendo instigado a fazê-lo, como em outros momentos conseguiu. Dessa vez, vamos ver.
0: O Gabriel Dodziak salientou muito bem. Eu também penso dessa maneira parecidíssima com ele, Éboli. É uma situação de ajuste, de conversa, de algumas mudanças. O Palmeiras já passou por isso e já reagiu bem a isso também. Não tem nada que me leva a crer que não vai reagir, ou não tem condição de reagir a partir de agora. Tem um belo grupo de jogadores, um ótimo elenco. E a queda técnica de alguns jogadores, elas podem estar relacionadas à maneira de jogar e alguns que voltaram também há pouco tempo para jogar. Né? Por exemplo, individualmente, o Vitor Roque não voltou bem, ficou um tempo machucado. Então é o caso de sair o Vitor Roque de novo para voltar o Maurício, quando joga, joga bem. Então, assim, é algo que me parece que é muito mais pontual do que algo muito macro para se falar em uma grande ruptura em relação a isso.
2: Oi, Éboli, eu queria só acrescentar duas coisas sobre isso. Primeiro que eu acho que existe uma queda técnica individual, sim, mas também, vamos lá, né? Quem escolheu tirar o Maurício do time, sabe lá Deus por quê, e dar poucos minutos pro Maurício nos últimos jogos foi o técnico. Quem escolheu colocar um defensor a mais e tirar uma vaga de um jogador do ataque, e não tô falando que tá errado, não, só tô pontuando que o Palmeiras fez alguns movimentos recentes de diminuir a qualidade individual do time em favor de uma ideia coletiva. E a ideia coletiva ainda não compensou essa ausência de qualidade individual, essa diminuição de qualidade individual. Então, acho que tem isso também. A gente está falando de um Palmeiras com menos qualidade, porque muitas vezes o Flaco Lopes voltou a ser titular agora, teve uma lesão aí voltando da Copa, tudo bem, mas ele chegou a ficar no banco de reservas numa partida anterior quando já estava à disposição. Então, tem isso também. E É verdade, sim, que o Palmeiras já deu muitas voltas por cima com o Abel Ferreira, e esse é um dos grandes legados desse trabalho, mas nessa de dar a volta por cima,

0: dá a volta por cima. Já foram duas temporadas que o Palmeiras não conseguiu ganhar nenhum dos campeonatos importantes do segundo semestre, né? No ano retrasado, ganhou ainda o Campeonato Paulista, no ano passado não ganhou nada. Então, mas o Palmeiras tem que ser campeão todo ano, ficar 2 anos sem ser campeão, ou ficar 3 anos sem ganhar esse trio, né? Campeonato Brasileiro, Copa do Brasil e Libertadores, se for o caso esse ano, é o fim do mundo? Não é o fim do mundo, mas já é um resultado muito abaixo do esperado para o padrão de investimento que o Palmeiras tem, especialmente nesse ano em que o Palmeiras investiu muito na formação do elenco, começando até pelo meio do ano passado, quando vem o Paulinho. Ah, mas o Paulinho não joga. Azar. Ninguém levou o Paulinho na porta lá do Palmeiras e jogou ele do lado de dentro. O Palmeiras que foi atrás. Então, a gente gostou muito de tratar o Palmeiras como o time que não comete erros na gestão do futebol, né? Então, tem erro na gestão do futebol e tem muito erro do técnico no aproveitamento de um elenco que é muito bom. Então, essa possibilidade de ficar um terceiro ano sem ganhar Libertadores, Copa do Brasil ou Campeonato Brasileiro, embora a Copa do Brasil o Palmeiras seja muito favorito, e no Campeonato Brasileiro esteja ainda na liderança, e na Libertadores o Palmeiras esteja ainda em toda a condição de ganhar, então a gente ainda pode falar de um Palmeiras campeão da Tríplice Coroa, né? Mas assim, se eventualmente essa resposta não for dada, ou for dada tarde demais, a ponto de evitar as derrotas nesses três campeonatos, falar de um triênio sem conquistar esses títulos fala muito contra o trabalho, porque o Palmeiras tem elenco para ser campeão desses torneios, e não podemos deixar de observar que parece que a coisa tá numa decrescente a cada ano, que o Palmeiras chega nesse momento decisivo jogando cada vez menos a cada ano. No caso de 2026, não podemos falar isso ainda, porque os movimentos eles ainda têm margem de tempo, né, para que haja uma resposta. Mas o Palmeiras de 2025 era pior que o de 2024, que era pior que o de 2023, que era muito pior que o de 2022, que para mim é o auge do Palmeiras. Então isso também é de se notar. O elenco foi melhorando e o futebol está piorando ao longo das temporadas.
1: Olha aqui, eu vou fazer o nosso intervalo de jogo, vou fazer o Repórter CBN. Logo depois do Repórter CBN, nosso primeiro intervalo comercial, ok? Vamos lá.
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0: Segunda-feira, 17 de agosto de 2026. As ações das Casas Bahia acumulam desvalorização de quase 82% no ano. Com 17 bilhões e 300 bilhões de reais em dívidas, a empresa entrou com pedido de recuperação judicial e tenta evitar o vencimento antecipado de mais de 10 bilhões de contratos. A varejista já fechou cerca de 300 lojas, demitiu 3 mil funcionários e reduziu os estoques em mais de 1 bilhão de reais entre março e junho. A companhia informou que pretende manter as operações durante a recuperação judicial. O Discord suspendeu as transmissões ao vivo no Brasil. A medida atende a uma determinação preventiva da Agência Nacional de Proteção de Dados para proteger crianças e adolescentes. A segurança da plataforma foi questionada após o suicídio de uma adolescente durante uma transmissão. O Discord admitiu falhas no sistema para derrubar a live. A empresa informou que dialoga com a agência para restabelecer o recurso. A suspensão tem como base o ECA Digital, em vigor desde março. E um tribunal da Rússia condenou um político opositor a 11 anos e um mês de prisão por se manifestar contra a guerra na Ucrânia. A decisão ocorre às vésperas das eleições parlamentares do país, marcadas para setembro. A medida faz parte da crescente repressão a críticas ao governo do presidente Vladimir Putin. No horário de Brasília, 8h32.
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6: No primeiro dia útil de campanha para o governo do Rio, os candidatos concentraram ações na capital. Eduardo Paes, do PSD, que lidera as pesquisas, dedicou a agenda desta segunda-feira a entrevistas na imprensa local. Durante uma sabatina em uma rádio, o ex-prefeito da capital fez duras críticas ao PL do Rio e afirmou que o crime organizado foi para dentro do governo e da Assembleia Legislativa do Rio. Já o candidato do PL, Douglas Ruas, iniciou a agenda pública no calçadão de Bangu, na Zona Oeste. Acompanhado de um carro de som que reforçava a aliança com o ex-presidente Jair Bolsonaro, Ruas cumprimentou lojistas e prometeu foco em saúde e mobilidade urbana. Pelo PSOL, William Siri participou de um podcast em Laranjeiras, na zona sul da capital. Já o candidato do Republicanos, Anthony Garotinho, fez campanha em São Fidélis, no norte fluminense. E depois lançou oficialmente a candidatura em Campos dos Goytacazes, principal reduto político. Com colaboração de Pedro Bonenberger, reportagem Matheus Maciel.
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7: Muito bem, segundo tempo de jogo aqui no Quatro em Campo. Bola rolando pelo Campeonato Brasileiro, hein? 36 minutos no Beira-Rio. Segue Internacional 1, Remo 0. O Cruzeiro, gente. Cruzeiro venceu, né? O Corinthians 2-1 de virada. Mas eu queria falar sobre esse Cruzeiro do Arthur Jorge. Aliás, grande jogo a gente vai ter na quarta-feira no Maracanã. Flamengo e Cruzeiro, os dois times embalados por um ambiente de confiança, muita confiança, né? Já falamos aqui dessa melhora dos jogos recentes aí do Flamengo. E o Cruzeiro, nas mãos do Arthur Jorge, se a gente considerar só o Campeonato Brasileiro com o Arthur Jorge, 71,1% de aproveitamento, gente. 10 vitórias, 2 empates, 3 derrotas. O Arthur Jorge Prats revolucionou o Cruzeiro, né? Pegou lá uma terra arrasada depois do Tite e botou o Cruzeiro nos trilhos. E aí o torcedor tem que pensar, que pena que o Arthur Jorge não chegou antes, viu, Prats?
8: Ah, sim. Me parece que esse pensamento do cruzeirense acontece, viu, Éboli? Porque realmente quando ele chega o time era o Lanterna e não era um time para ser, obviamente, nem ficar perto daquela situação.

0: turno ali embaixo. O Arthur Jorge é muito bom treinador, é um elenco muito bom também, que ganhou alguns jogadores importantes no meio do ano agora, porque muitos pontas chegaram, pelo que gosta de trabalhar, pelo que está tentando fazer no time, o Arthur Jorge. É o terceiro grande grupo de jogadores do país, né? É, e a campanha do Brasileiro não acompanha tanto, porque o começo com o Tite foi muito ruim, né? E aquele começo, o Cruzeiro marcou passo, ficou para trás. Talvez tivesse esse nível que teve com o Arthur Jorge quando ele chegou, no começo, a gente falaria hoje de Palmeiras, Flamengo e Cruzeiro, até mais com o Atlético Paranaense na classificação, brigando por título brasileiro.
1: Antes da bola rolar, eram os times mais cantados, né? É, para disputa pelo título, Flamengo, Palmeiras e Cruzeiro. O Cruzeiro estava sendo colocado por uma questão lógica, pela qualidade de seus jogadores, de investimento, né? Até mesmo por entender, olha, é o Tite mesmo, né? Um recorte estranho aí, recente de carreira, o período que ele ficou fora. Mas a coisa não funcionou. E agora está funcionando muito bem com o Arthur Jorge, muito bem. É, o Cruzeiro está com 36 pontos, está distante, são 12 pontos do líder Palmeiras. É difícil aí realmente pensar no Cruzeiro para a disputa de título. Mas ele hoje tem um aproveitamento com o Arthur Jorge, que eu falei 71,1% é superior ao aproveitamento que tem o Palmeiras, que lidera o campeonato, que tem 69%. Então, uma melhora significativa, que embala o Cruzeiro para esse grande confronto de quarta-feira. Acho até, Dudes, que, por exemplo, nesse jogo do final de semana, o Arthur Jorge optou por usar muito o elenco, né? Pensando na quarta-feira. E acabou arrancando um resultado, né? Foi duro, na minha opinião, até o resultado contra o Corinthians, pelo que o Corinthians produziu. Mas também mostrou a eficiência e capacidade que o Arthur Jorge conseguiu tirar desse elenco, mesmo mexendo tantas peças. Como é que você vê esse momento do Cruzeiro, o quanto ele melhorou com o Arthur Jorge, né? E o quanto que houve também de incapacidade ontem do Corinthians de confirmar o bom desempenho e resultado?
2: Eu acho que o trabalho do Arthur Jorge é excelente, né? E a gente pensa assim, nos últimos anos, talvez a gente tenha que colocar ele como o melhor treinador do Brasil, né? Porque o que ele fez com o Botafogo, o que ele está fazendo com o Cruzeiro, eu acho que não sei se os outros mais badalados conseguiriam não, viu? Sinceramente. Claro que o Guaná está no pódio também, né? Pelo que ele conseguiu fazer com o Mirassol, mas o Arthur Jorge mostrou uma capacidade de adaptação, reconhecimento do elenco, didática para passar para os jogadores, mobilização, assim, capacidades excepcionais mesmo. Não sei onde é que vai terminar o Cruzeiro, mas se lá atrás estava se falando, né, e o ano vai ser muito complicado, não, agora o ano já está, assim, ficando muito, muito bom. Se vier com título das Copas, excelente, né? Já pode falar assim, excelente o ano de 2026. Mas assim, ontem sobre o jogo, né? Acho que o Cruzeiro, até por ser muito bem treinado, não sentiu as mudanças feitas pelo treinador. Jogou de igual para igual com o Corinthians titular. Claro, com seus desfalques, né? Que a gente já tem falado, mas hoje o Corinthians que vai jogar contra o Rosário Central é aquele que iniciou o jogo, né? Então, assim, contra o Corinthians titular, o misto do Cruzeiro jogou de igual para igual o tempo todo, né? E é muito curioso, né, que, ok, faz o gol, depois toma pressão, né, o Corinthians está em cima, mas isso daí é do jogo, né? Jogar na Neoquímica Arena vai ter momentos disso também. E aí é muito curioso que quando entra, né, a cavalaria, né, os titulares entram, gol do Corinthians, né? Então nem dá para falar exatamente que, não, por causa dos titulares é que venceu. Claro que o gol tem muito a ver com a presença dos titulares, que a jogada toda é construída por eles, mas não é assim, era um cenário com as reservas, colocou os titulares, virou outro. Não, é um cenário bom com as reservas, se tornou ruim a partir do primeiro lance dos titulares. E depois jogo aberto, o Corinthians tinha a bola no ataque antes do gol do Cruzeiro e ninguém conseguiu finalizar. Aí fica nítida, né, a limitação, por exemplo, de um Pedro Raul, que tá fazendo o que pode, né? Mas você tem um contragolpe ali com ele, ele se enrola com a bola. No lance seguinte, gol do Cruzeiro, porque a bola é muito bem colocada para o Wanderson fazer o gol de cabeça. E o Wanderson nem é um craque também, né? Mas só para dizer que é um jogador que já está muito acostumado, que já ajudou bastante esse time do Cruzeiro. Então é isso, eu acho que tudo que foi demonstrado ontem e nessa campanha fala muito positivamente sobre o trabalho do treinador. O elenco não é ruim, obviamente, mas ele está, para mim, bem abaixo de Flamengo e Palmeiras.

0: Por falar em embalo, né, para o jogo de quarta-feira, o Léo, o quanto que a primeira vitória após a Copa do Mundo contra o líder do campeonato, estou falando do Fluminense, Maracanã 3-2, tomou um segundo gol que não estava se desenhando no jogo, mas tomou e virou uma partida. Cano voltou a fazer gol, os jogadores voltaram a sorrir. É, tem muita essa coisa da cabeça, né, entre os jogadores. O Marcão, que entende muito bem ali o ambiente, ele normalmente funciona quando chega. A questão da se sustentar é que é mais difícil, tanto é que ele nem vislumbra trabalhos mais longos, ele fica ali na comissão fixa e quando chamado ele também não foge da raia, dá a cara a tapa e entrega bons resultados, o Marcão. Mas isso aconteceu justamente antes do jogo decisivo contra o Independiente Rivadavia, em que o Fluminense tem que buscar a vitória jogando na Argentina. O quanto que essa vitória contra o Palmeiras pode embalar o Fluminense para uma classificação que muitos não acreditavam pelo futebol que o tricolor de Zubeldía vem mostrando, o Léo?
1: Eu acho importante as coisas darem certo, né? O time perceber que ele pode voltar a ganhar, evidentemente, é muito melhor ir para esse jogo na Argentina, depois de ter vencido o Palmeiras, do que teria sido ir para esse jogo na Argentina se tivesse perdido o jogo, né? Isso não tem discussão. Agora, reação inesperada por reação inesperada, você teve uma com o Zubeldía no final do semestre passado também. Quando o time estava eliminado da Libertadores e de repente conseguiu buscar um empate com o Rivadavia na Argentina e depois fazer o dever de casa e se classificar para a fase seguinte. Então, essa resposta pontual, ela é a parte, não vou dizer mais fácil, porque não estava fácil do Fluminense conseguir nos jogos anteriores, mas é a parte menos difícil da história. A parte mais difícil é você conseguir dar sequência para isso, você conseguir fazer mais jogos assim, né? O Fluminense ainda é, na minha opinião, se for colocar assim um favoritismo, o favoritismo ainda está ligeiramente com o Independiente Rivadavia, porque joga em casa e porque tem um time mais estável. O Marcão ter motivado o time é ótimo, mas acho que em algum momento o Zubeldía ia ganhar um jogo também, talvez tivesse sido o jogo de sábado, isso também ia motivar o time. Então, por enquanto, ainda é um jogo só. E o Fluminense está no momento da temporada em que ele vai ter que provar jogo após jogo que a situação dele está mudando. Para fazer uma comparação, a situação do Cruzeiro, ela não mudou quando o Cruzeiro ganhou o primeiro jogo com o Arthur Jorge. Ela mudou quando isso virou uma coisa consistente, uma coisa que você olhou e falou: realmente esse time está jogando melhor do que jogava antes. Não dá para falar isso do Fluminense ainda. Quer dizer que não vai acontecer amanhã? Não, quer dizer que a gente tem que esperar. Porque na situação em que o Fluminense chegou na temporada, não dá para o Fluminense chegar numa véspera de mata-mata sendo um time confiável. Isso vai ter que ser construído, reconstruído, no caso, passo a passo. Talvez se ganhar amanhã, talvez nas quartas de final a gente já esteja falando de um outro Fluminense, pelo intervalo que a gente vai ter até os jogos das quartas de final. Mas para amanhã ainda não. Ainda é um time que só não tem as mesmas chances que tinha antes do jogo contra o Palmeiras, porque esse fator emocional ele pode ser importante e estar um pouco mais confiante, acho que aumenta um pouquinho as chances do Fluminense, mas não muda muito as cotações em relação ao que a gente tinha no apito final do jogo do Maracanã na semana passada.
0: É amanhã, 7 horas da noite, Independiente Rivadavia e Fluminense, já valendo vaga nas quartas de final da Libertadores da América. Terminando já o primeiro tempo, né? E segue Internacional 1, Remo 0 no Beira-Rio. A gente vai para mais um intervalo. Daqui a pouquinho a gente volta.
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1: O furto de cabos dos sinais de trânsito já causou um prejuízo de mais de R$ 26.600.000 aos cofres do município desde 2021. Segundo a Sete Rio, mais de 446 quilômetros de cabos foram levados nesse período. O crime tem provocado uma proliferação de sinais apagados pela cidade. A Grande Tijuca e o Grande Méier são as regiões mais afetadas. Em Vila Isabel, a reportagem da CBN flagrou vários equipamentos sem funcionar na Boulevard 28 de setembro. Só no cruzamento com a rua Jorge Rude foram 48 ocorrências neste ano. Em toda a cidade foram 1.633 casos entre janeiro e junho, com prejuízo de R$ 2.800.000. A Sete Rio afirma que tem soldado as caixas dos cabos, instalado equipamentos em locais mais altos, usado garras antifurto e enterrado a fiação. A PM informou que mantém policiamento ostensivo, rondas e ações direcionadas. Já a Polícia Civil afirmou que atua contra o furto e a receptação de cabos, com foco na identificação e responsabilização de criminosos e receptadores. Reportagem Rafaela Lima.
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1: Muito bem, de volta aqui com o Quatro em Campo. A gente está acompanhando o Inter e Remo, né? A disputa na parte baixa da tabela. Tivemos também um confronto direto nessa rodada em São Januário entre Vasco e Santos, e deu Santos 3-0. Na minha opinião, até aquele resultado que ele engana, sabe, as percepções. Acho que nem o Vasco tem que achar, porque perdeu 3-0, que está horroroso. Eu acho que fez um jogo bom até, mas se perdeu em erros individuais. E nem o Santos, porque fez 3-0 a partir dos 22 minutos, quando ele acertou do segundo tempo, quando ele acertou a primeira bola no gol do adversário, também achei que agora é uma máquina de jogar bola, porque fez 3-0. E do jeito que foi, com contribuições consideráveis, né, do goleirão Léo Jardim, na minha opinião. Então fica aquela coisa ali. Ô Prats, e aí? Quais as percepções que ficam, os impactos que ficam para os dois lados? Porque a gente está falando de dois times que seguem pressionados. O Santos saiu momentaneamente da zona de rebaixamento. O Vasco está lá, são 7 jogos sem vencer, né? E as coisas não estão acontecendo. Quando vai bem, não acontece, aí complica ainda mais, né?
2: Que é um resultado muito expressivo em uma zona de rebaixamento que fala muito sobre lado emocional, Éboli. Além de ganhar, você sempre está passando um recado para os concorrentes ali que estão brigando com você pelo mesmo campeonato. Né? Então Vasco e Santos jogam o mesmo campeonato. Né? A tensão em São Januário ontem era uma tensão de quem sairia e de quem ficaria na zona de rebaixamento. O Santos vai a São Januário e faz 3-0. É a primeira vitória do Santos fora de casa no Campeonato Brasileiro. Então, assim, é um recado importante que se passou nessa rodada de um time contra um concorrente que está brigando pelo mesmo campeonato para evitar a queda para a segunda divisão. Então, eu acho que quando a gente fala muito dessa situação de briga ali embaixo, de um gigante ou dos gigantes saírem da rabeira, você sempre passa algum recado quando ganha, ainda mais quando ganhou, com o resultado que o Santos teve ontem em São Januário, que emocionalmente o seu adversário fica baqueado. Não é algo que vai durar para sempre, pode na próxima rodada o Vasco voltar a ganhar, o Vasco vem jogar em São Paulo contra o Palmeiras, o Santos tem um jogo direto contra o Mirassol na Vila Belmiro, mas a vitória, ela traz boas notícias, né? Então, trouxe um Santos que ganhou o primeiro jogo fora, trouxe um Santos que o Gabriel perde chance clara no primeiro tempo e depois faz no segundo. Os dois zagueiros colocados pelo Cuca tiveram uma boa resposta ontem, né? O Arão e o Luan Pérez jogaram bem ontem em São Januário, melhor do que, por exemplo, jogaram contra o Macará. E o Neymar dessa semana é um Neymar que pro Santos é muito interessante. Neymar que jogou pensando muito mais no time, não tomou cartão desnecessário, não respondeu à provocação, pensou em jogar futebol. Pensando em jogar futebol e como ele jogou contra o Macará e contra o Vasco, esse Neymar pro Santos interessa. Aquele outro Neymar de cartão um atrás do outro, reclamação, xilico, arbitragem, aquele não. Aquele chama muito mais atenção para ele do que para o time. Esse Neymar para o time é mais interessante. O Santos levou um resultado importante. Resultado que tem um impacto grande em uma luta para evitar a queda para a segunda divisão.
1: O campeonato é esse. Vai ser esse até o final. Né? A gente fala muito aqui de aproveitar oportunidades. Fala muito de... você viu, o Vasco passou por uma mudança de treinador. Que eu acho até que está conseguindo arrumar o time. Mas fala principalmente de confiança, né? De emocional, de cabeça, fantasma do rebaixamento. Né? O Vasco, então, é um clube extremamente traumatizado com essa situação. 4 rebaixamentos. É o principal trabalho nesse momento. Os dois que vão ter, nesse meio de semana, Copa Sul-Americana. O Santos tem até uma vantagem a ser defendida fora de casa contra o Macará. Já o Vasco vai ter que buscar uma vitória, mesmo sendo simples, mas é uma vitória no Paraguai contra o Olímpia. Dudes, a questão emocional nesse momento, né? Que você está ali naquela areia movediça, né? Quanto mais você se mexe, mesmo achando que está se mexendo bem, continua afundando. É o trabalho principal de cada treinador?
3: É fundamental, né? Aqui no futebol brasileiro, a gente já fala isso há muito tempo. Acho que pela falta de tempo para treinos, muita coisa vai no emocional do jogador. Há um desgaste físico muito falado, né? Mas há um desgaste emocional gigantesco também. E eu não sei se ele está maior ou menor do que nos últimos anos. A gente acaba vendo muita coisa das redes sociais, acaba vendo muita coisa dos programas, né, televisivos e tal. Eu não sei se isso chega totalmente, parcialmente, mais ou menos do que em outros anos para cima dos jogadores, a ponto de que, assim, às vezes quando a gente trata assim, o jogador é alienado, acho que muitas vezes ele precisa ser, viu? Porque o nível aí das coisas que chegam é complicadíssimo. Claro, seria bom que ele não fosse alienado em causas importantes, né, como cidadãos e tudo mais, mas é difícil realmente estar conectado com as coisas quando o tratamento dado ao jogador de futebol é desse jeito, né? Também não estou chamando de ninguém de coitado, é só que quando vejo injustiça acho bom assinalar, né? Mas enfim, trabalho emocional é fundamental, ainda mais porque a gente não tem tempo para treinos nos nossos clubes, e acho que o jogador brasileiro em geral ele depende muito de motivação, de tranquilidade ou de algum outro tipo de estímulo para desempenhar bem. E aí, quando a luta é para não cair, há muito temor contra o erro, há muita pressão em tudo, há as reuniõezinhas com os torcedores organizados, que na verdade são atos de intimidação. Você nunca vê um cara ali educadamente conversando com as pessoas, né, num ambiente ali que seja propício aos dois lados, não. É sempre uma turba, né, de 20, 30 pessoas, braços cruzados, os mais fortes na frente, colocando o dedo na cara do jogador. Isso não é reunião, gente. Não vamos chamar de reunião. Enfim, tudo isso vai acontecendo mais com o time que está brigando para não cair. E sim, o trabalho tem que ser muito bem feito nesse sentido.
1: Léo, para a gente fechar assim rapidinho, olhando para baixo, olhando para Santos, o Grêmio, né, são as camisas aquelas que acabam exercendo mais pressão. Quem é que tem mais recursos assim, técnicos? Os três têm recursos técnicos. O Vasco, por exemplo, tem recursos para sair dessa situação com o trabalho feito pelo Pedro Manuel. O Santos também, esses pontos positivos aí que o Prats apontou. E aí?
4: Entre Vasco, Grêmio e Santos, eu acho que o Santos tem um pouquinho mais, porque eu acho que tem alguns jogadores acima da média, né? E pro padrão de um time que briga para não cair, o Neymar é indiscutivelmente esse jogador. Gabriel Barbosa faz mais gols que os centroavantes dos dois times, embora o Carlos Vinícius faça muito gol também. Tem o Rolaser, que quando tá em lua cheia pode ser muito útil, então acho que o Santos tem um pouquinho mais de qualidade individual.
1: No Vasco, esse...

0: de gol é
1: Tá
0: complicado, viu?
1: difícil,
0: É
1: tá
0: complicado.
1: difícil, tá difícil.
0: Tá, tá
1: Não se
0: difícil, tá
1: achou outro
0: difícil.
1: Verrete, né? Desde que o Verrete saiu. Então, eu acho que é por
0: E
1: aí,
0: já não
1: assim.
0: tava bem o Verrete quando
1: É,
0: saiu, né?
1: exato. É, já não se achava um outro Verrete desde quando o Verrete estava lá, né?
0: É.
1: É, mas acho que é por aí. Eu acho que o Santos tem um pouquinho mais, mas a tendência é que fiquem os três ali nessa faixa e nessa briga, assim. Vai ser uma batalha após a outra, assim. Vai ser rodada após rodada, muito sofrido mesmo. Principalmente para o Vasco, que é quem está atrás e acho que tem o cenário, o contexto mais difícil.
0: Já começou aquela história de faz conta daqui, faz conta dali. Vamos ver. Amanhã a gente volta. Senhores, foi um prazer e uma satisfação. Valeu, Léo,
1: Valeu.
0: Prats, Dudes. Abraço.
2: Valeu. Boa noite.
0: Boa noite.
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1: Segunda-feira, 17 de agosto de 2026, o presidente do Tribunal Superior Eleitoral, Cássio Nunes Marques, defendeu aos embaixadores estrangeiros o sistema eleitoral brasileiro. O magistrado também expressou preocupação com o uso de inteligência artificial durante a disputa de votos. De acordo com ele, a corte desenvolveu um plano de ação para o uso responsável de ferramentas de IA ao longo das eleições. Compareceram 86 embaixadores juntamente com o coordenador residente da ONU e o encarregado de negócios da União Europeia. A Polícia Federal identificou mensagens entre Fábio Luiz Lula da Silva e a empresária Roberta Luxinger sobre a realização de reuniões de negócios. A localização foi feita dentro da operação que apura fraudes no INSS, da qual Roberta foi alvo e teve o celular apreendido. O Supremo